0: presença aos deputados Paulo Moacho, do Livre, e Fabián Figueiredo, do Bloco de Esquerda. A esta hora está já em vigor o corte de água em 15 localidades, um corte que tinha início previsto para as 10 da noite e que vai durar até às 6 da manhã. Abrange várias localidades, entre elas a Chaneca da Caparica, Aroeira, Fonte da Telha ou Palhais, Hugo Fortunato de Oliveira.
1: A partir das 10 da noite e até às 6 da manhã, a água não corre em Almada. Ao todo, são 15 as localidades abrangidas pelo corte total programado. São elas a Charneca da Caparica, a Aroeira, Marisol, Fonte da Telha, Palhais, Lazarim, Botequim, Vila Nova de Caparica, Capuchos, Pilotos, Funchalinho e ainda o Val Rosal, Val Cavala, Quintinhas e a Quinta de Santa Teresa. A água não vai chegar ao mesmo tempo a todas as torneiras do concelho. A reposição do abastecimento vai ser feita de forma gradual. Além dos cortes, enquanto figurar a situação de alerta em Almada, vão ser também proibidas todas as utilizações de água da rede pública que não correspondam a usos domésticos ou essenciais. Desde logo vão estar desligadas as fontes do concelho e os chuveiros e lavapés nas praias. Estão também proibidos a rega de jardins públicos ou privados e de campos de golfe, bem como a lavagem de viaturas, o enchimento de piscinas ou qualquer uso recreativo ou não indispensável de água. A autarquia vai também reforçar a monitorização da rede de abastecimento e as equipas de detecção de fugas e de fiscalização para combater consumos abusivos e desperdícios de água.
0: Jornalista Hugo Fortunato de Oliveira a resumir o comunicado conjunto da autarquia de Almada com os serviços municipalizados de água e saneamento. A situação já se arrasta há vários dias e tem trazido problemas, especialmente no setor da restauração, Miguel Pina Andrade.
2: O cenário tem sido o mesmo para muitas pessoas no concelho de Almada. Os cortes, sem aviso do abastecimento de água, têm afetado os restaurantes do Paredão da Costa de Caparica, como é o caso do Café do Mar. Para o proprietário Miguel Paulino, esta tem sido a realidade na última semana e quando há água é motivo de surpresa.
3: Na realidade foi completamente sem aviso, quinta, sexta, sábado, domingo, segunda, terça, ontem foi igual. Hoje é um dia que temos água normalmente e ou anormalmente.
2: Falta de água nas torneiras, mas há um problema ainda maior. As casas de banho.
3: É muito complicado, temos que fechar normalmente ao fim de uma meia hora, uma hora, os serviços sanitários e na realidade isso também tem afastado as pessoas daqui, as pessoas da praia, como se pode ver hoje, que temos uma praia, um dia de sol permanente muito bom, um dia de praia espetacular e estamos para aí a 20% de ocupação.
2: Menos pessoas na praia, menos clientes no estabelecimento de Miguel Paulino, que não tem resposta das autoridades competentes.
3: A tentativa já foi feita, mas ainda não temos qualquer resposta.
2: Os proprietários dos restaurantes vivem num cenário de incerteza, não sabem quando é que os cortes vão acontecer, nem por quanto tempo, mas a falta de água não afeta apenas a restauração. No Monte de Caparica, a água vem e volta, e quando volta é a conta gotas. Rosa Costa, proprietária de um cabeleireiro, tem de mudar rotinas para fazer face a estes cortes.
4: Combino com os meus clientes para estarem cá logo às 3 e 4 ao mesmo tempo, lavo as primeiras cabeças todas ao mesmo tempo e até mesmo as minhas clientes enchem-me os baldes que ficaram vazios do dia anterior.
2: Quanto aos esclarecimentos da Câmara ou dos serviços municipalizados, Rosa Costa continua na mesma.
4: Pois, esse assunto ainda não ouvi falar. Espero bem que eles tenham alguma atenção.
2: Rosa Costa, proprietária de um cabeleireiro no Monte de Caparica, uma das muitas zonas do concelho de Almada que, durante a última semana, tem sofrido cortes sucessivos no abastecimento de água.
0: A reportagem do jornalista Miguel Pina Andrade em Almada, onde o setor da restauração está a ser bastante afetado pelas falhas no abastecimento de água. Na atualidade internacional, os Estados Unidos estão a atacar o Irão pela segunda noite consecutiva. Teherão avisa que a resposta será de grande escala. Esta quarta-feira, Donald Trump anunciou que o cessar-fogo em vigor com o Irão chegou ao fim. Momentos depois, Washington deu início a uma nova vaga de ataques a alvos militares iranianos no Estreito de Hormuz. O Comando Central dos Estados Unidos adiantou em comunicado que a ofensiva pretende degradar ainda mais a capacidade do Irão de ameaçar a liberdade de navegação no Estreito de Hormuz. Na mesma mensagem, afirmam estar a responsabilizar, aliás, o inimigo pela recente agressão injustificada contra navios comerciais e tripulações civis que navegavam livremente numa via marítima internacional vital. Numa publicação na rede social Truth Social, Donald Trump confirma que os ataques norte-americanos desta noite são uma retaliação pelo bombardeamento de navios realizado ontem pelo Irão e avisa que, se voltar a acontecer, a situação ficará muito pior. Na análise, o antigo professor da Academia Militar, António José Telo, acredita que o anúncio de Donald Trump relativo ao fim do cessar-fogo não põe fim às negociações e defende que é do interesse de ambas as partes continuar as conversações.
5: O cessar-fogo já terminou várias vezes, portanto já houve vários ataques a navios, aos quais os Estados Unidos responderam com ataques seus às defesas no Estreito de Hormuz e nas defesas no litoral do Irão. Esta afirmação de que o estado de cessar-fogo acabou, entendida a essa luz, é verdade. Outra questão é, o cessar-fogo terminou em termos de terminou para sempre e acabou o protocolo de entendimento e acabaram as negociações. Sobre essa parte tenho dúvidas. Mas, no entanto, tentar, no essencial, manter a ideia de negociações que se prolonguem durante alguns meses. Isto interessa aos Estados Unidos e interessa talvez ainda mais ao Irão.
0: A análise de António José Telo, antigo professor da Academia Militar no Gabinete de Guerra, sobre o anúncio do fim do cessar-fogo entre Washington e Teherão, anunciado esta quarta-feira pelo presidente dos Estados Unidos. O presidente norte-americano adianta que foram feitos progressos com os líderes dos países da NATO sobre a despesa em defesa. No ano passado, o líder norte-americano fez um apelo à NATO para que os países membros aumentassem a despesa de 2% para 5%. Esta quarta-feira, no último dia da Cimeira da NATO em Ankara, na Turquia, Donald Trump garante que alguns dos países já aceitaram e que os restantes vão acabar por aceitar.
1: Muitos destes países são ricos já agora, não temos de ter pena deles, mas isso não significa que estejam devidamente protegidos. Alguns já responderam ao nosso apelo e outros estão a fazer grandes mudanças e vão acabar por aceitar. Estamos a discutir o progresso que cada membro está a fazer em direção aos 100% e vejo que estamos a fazer grandes progressos.
0: Declarações do presidente dos Estados Unidos, Donald Trump, que diz que os líderes da NATO adoram o trabalho que está a fazer. Atualidade internacional a fechar este Jornal da Uma. A informação está de regresso à 1:30.
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7: Hoje converso com Bernardo Soares. E não é o autor do livro do Desassossego, nem sequer sei qual é o ano da morte de Ricardo Reis, quanto mais de Bernardo Soares. O meu convidado, homónimo do semi-heterónimo, é um apaixonado pelo campo, pelos animais, especialmente cães, e dedicou a sua vida pessoal e profissional a melhorar a sua saúde e bem-estar. Já percebeu que é médico veterinário e adepto da ideia de One Health, um mundo, uma só saúde. A saúde humana, a saúde animal e a saúde ambiental estão profundamente interligadas e o nosso bem-estar coletivo depende desse equilíbrio. É por isso responsável pela área One Health na agência Up Partner e vem-nos falar do veterinário como guardião da saúde pública, um fator tão real quanto esquecido e negligenciado. Afinal, a história de como um vírus pode passar de um morcego para um ser humano e desencadear uma pandemia mundial não é apenas um alerta, é também um apelo à ação. Olá Bernardo, e bem-ajas por ter aceitado este meu convite. Bem-vindo à Rádio Observador.
8: Olá João, muito obrigado pelo convite.
7: É um grande prazer estar aqui a falar contigo. Tu, claro que tenho de começar pelo... Primeiro, quero saber da tua... Disseste que a tua família tem raízes beirãs e alentejanas. De onde, concretamente?
8: Olha, na beira de perto do Sabugal e da Guarda também.
7: Beira Baixa, tão bom.
8: Beira Baixa e depois Guarda, Beira Alta e no Alentejo, Porto Alegre.
7: Ok.
8: Do outro lado, do outro lado da família.
7: Exato. Muito curioso. O teu nome, obviamente, que vou começar por isto. Claro que toda a gente brinca contigo e goza contigo e tu dizes, eu vivo na rua com o mesmo nome do escritor. Toda a vida toda a gente apontou isto e achou esta curiosidade de seres o nome do autor do... Do livro do Desassossego, não?
8: Curiosamente não, sabes? Olha... Fui eu o único que reparou nisso. Nunca ninguém me o disse.
7: A sério?
8: Não, e como eu sou um ávido leitor e gosto mesmo muito de ler e autores nacionais e internacionais, obviamente que desde cedo que me apercebi disso, mas
7: então,
8: nunca ninguém me
7: livro,
8: ensinou.
7: É
8: nem os professores de português, os meus professores de português, repararam nesse facto, portanto.
7: Não vamos dizer nomes, é melhor.
8: Exato,
7: pronto, de qualquer modo, já agora as pessoas ficam a saber que este autor do livro do Desassossego é o único semi-heterónimo, por causa de ti fui perceber isto, do Fernando Pessoa. Era um simples ajudante do guarda-livros na cidade de Lisboa e chama-se um semi-heterónimo porque o próprio Pessoa explica isso. Não é a minha personalidade, diz o Pessoa, mas uma simples mutilação dela. É, sou eu sem o raciocínio. raciocínio e a afetividade. Muito curioso. E, de facto, é um livro extraordinário, este livro feito de colagens e fragmentos. Muito bem, palavras, leituras, já falaste disso. A primeira vez que verbalizaste uma palavra foi para chamar um cavalo. Isto porquê? Já ias então, onde passaste a tua infância?
8: Não, o que se passa é que eu viajava muito com os meus pais, viajávamos muito pelo país, pelo interior do país, sobretudo, por zonas rurais, e havia muitos animais de quinta,
7: por
8: não
7: puro
8: é?
7: Cavalos, prazer, para conhecer.
8: Por puro prazer, porque os meus pais também partilham dessa paixão.
7: Ok, que sim.
8: E eu, desde cedo, que olhava para aquilo e ficava fascinado, não é? Então, pelos vistos, eu não sei, não me lembro.
7: Contou-te a tua mãe.
8: Mas o que me contaram foi que realmente a primeira palavra que eu disse foi a indicar um cavalo, portanto, dirigida a um cavalo.
7: Ou talvez a um deus egípcio. Muito bem.
8: Talvez.
7: A tua infância em Azeitão, onde tu vivias, aliás, no meio dos cães, quer em casa, quer na rua, cães vadios e tal, mas nunca apanhaste uma carraça ou uma pulga ou nada. Como é que é possível?
8: Nunca apanhei nada. Não sei explicar, não sei que teoria que poderá haver
7: é
8: por
7: como
8: trás
7: todas
8: disso.
7: As abelhas, têm o sangue mais doce, que o povo costuma dizer.
8: Pode ser, porque também não sou muito picado por melgas, sabes? Também é algo. Eu também já.
7: Tens uma feromona qualquer.
8: Em qualquer coisa diferente que faz com que consiga passar ao lado pelos pingos da chuva, sim.
7: Tu és um grande esportista também, vários desportos fizeste, do hockey ao basquete, hockey patins, é muito curioso. Mas também equitação e rugby. Tu fizeste rugby cá e onde tiraste o curso em Espanha também.
8: Exatamente, fiz rugby cá, tive cá em Lisboa, no Cudul, durante uma temporada, curta, e depois fui para a faculdade e fiz o curso.
7: Fui estudar em Madrid, pronto.
8: Fui estudar em Madrid, fiz lá o curso e vi que a malta tinha uma equipa de rugby, então decidi, vou-me inscrever. E a verdade é que eu reparei na altura, porque estávamos em Espanha, não é? Os espanhóis na altura eram um bocadinho mais atrasados nisso em relação a nós, no rugby.
7: Okay.
8: E portanto, achei giro e um hobby, não é? Entretido para fazer enquanto lá estava.
7: Claro, e é bom para a cabeça, claro, obviamente. Hoje em dia, corrida, ginásio, isso é o que tu fazes e entretexto.
8: Sim.
7: E é bom ter uma grande vida ao ar livre também, é preciso dizer isso. A tua paixão de ler vem, tu falaste já nisso. Gostas muito de romances históricos, é muito curioso. Portanto, gostas de história e logo apanhaste o Equador, que foi assim o livro que te abriu as portas da grande literatura, pelos vistos.
8: Exatamente, foi com esse livro do Miguel Sousa Tavares e a verdade é que mesmo na escola eu não me lembro de ter assim uma paixão tão assolapada pela história, mesmo pelo período que eu prefiro, que é a Idade Média até o Renascimento.
7: Sim, sim, sim.
8: Mas a verdade é que depois comecei a ler e comecei a ganhar aqui um gosto muito grande por este tipo de leituras.
7: Tu definias de facto esta paixão por história, mas não o suficiente para os animais, a paixão era maior.
8: Não superava a paixão dos animais, não.
7: Isso é...
8: Nem
7: é o que te fez. E quando dizes paixão por animais, é quer estudar as doenças deles? Já tinhas esse assim na cabeça? Tens alguém da família?
8: Não tenho ninguém da família. Okay. Não tenho ninguém da família com esse,
7: sim,
8: com esse
7: vocação,
8: background, com esse fundo profissional. Isto, mas é a verdade é que com essa vocação é
7: mesmo,
8: vocacional.
7: Não é?
8: Medicina veterinária é vocacional.
7: Sim.
8: É um chamamento que sentes,
7: sim,
8: não é? A verdade é que não tinha ainda muita noção o que é que significava depois em termos
7: da
8: académicos
7: prática.
8: Estudar.
7: Sim.
8: Sim, as doenças e isso tudo. Mas sabia que queria cuidar deles e fazer tudo o que estivesse ao meu alcance para os ajudar.
7: Tu, entretanto, porquê Espanha?
8: Olha, surgiu a oportunidade de ir para a Espanha e eu era, como eu já tinha dito, era um bicho do mato, tinha sempre aquelas reticências em fazer algo diferente. Surgiu esta oportunidade de ir para a Espanha, mais concretamente Madrid, e eu comecei a pensar, obviamente tive aquele receio inicial e depois disse, por que não? Vou aprender, vou crescer,
7: mesmo.
8: Vou evoluir. E na altura tinha uma namorada, tinha um grupo de amigos bastante sólido.
7: Uhum.
8: E ia ficar com menos, não é? Com menos contacto com essas pessoas. E custou-me bastante, porque tinha isso muito rotinado. E a verdade é que foi a melhor experiência até hoje.
7: Foi
8: a minha vida.
7: Uma fase da minha vida, foi estes 6 anos em que eu tive.
8: Eu cheguei lá, passei mal no primeiro ano, passei mal. A fase da adaptação,
7: sim,
8: não é?
7: Isto tudo na Universidade de Alfonso X, o sábio.
8: Alfonso X, olha, sábio.
7: É sábio.
8: E a verdade é que depois.
7: Custou-te ali um ano a adaptar? Foi?
8: Custou-me ali um aninho, um bocadinho menos, mas
7: sim,
8: eu estava a passar mal, não é?
7: Claro.
8: Mas cheguei ali uma fase e disse, já está, tenho que acabar com isto, tenho que ser o próprio.
7: Exatamente.
8: A falar com as pessoas e conhecer as pessoas, a aprender o idioma o mais rapidamente possível, e portanto foi isso que aconteceu. Comecei-me a relacionar com as pessoas todas e as coisas começaram,
7: incrível,
8: a andar.
7: Há uma coisa muito, e foi na faculdade também a primeira vez que ouviste este conceito do One Health, não é? Esta coisa de um mundo, uma só saúde.
8: O curso veterinário, sim.
7: Foi nesse curso aí que falaram disso, em espanhol, portanto, em Espanha já havia aulas e cadeiras sobre isso?
8: Não há aulas e cadeiras sobre isso. Havia certas disciplinas em que fazia mais sentido falar sobre o tema.
7: Okay.
8: E sabemos que em Espanha o inglês não são propriamente dados, não é?
7: Não.
8: Portanto, era
7: sim,
8: una sola salud, não é? O anel era algo mais rebuscado. Se eu dissesse isso, ninguém me entendia.
7: Sim, eles traduzem tudo e não precisam, exato.
8: É verdade, mas sim, foi aí que eu tive o primeiro contacto e essa noção da ligação que há, que vai para além da saúde animal.
7: E é muito curioso, isso, Bernardo, é muito a teu favor, de louvo-te muito por isso. Vieste cá depois tirar há uns anos uma gestão, uma pós-graduação em gestão e marketing aqui na Católica, Lisboa, SBE. Mas tu percebeste que eu tenho esta ideia, tenho este conceito, tenho esta vida com os animais, o bem-estar animal e tudo o que eu posso ajudar, mas esta coisa do One Health é tão importante, e estás à frente, estás à frente desse departamento, digamos assim, dessa área, que eu tenho que saber mostrar e passar esta ideia e ensinar e falar nos congressos e falar nos TED Talks e falar no que for possível para passar esta ideia. Por isso foste tirar o marketing. Falta muitas vezes o marketing na medicina veterinária, as pessoas não sabem vender isso. Isso é importante. Se não falas, não existes.
8: Sem dúvida. Acho que devemos ser cada vez mais multidisciplinares, não é? Não ficarmos só numa área específica, porque mais tarde ou mais cedo vamos precisar das outras.
7: Claro.
8: E eu fiz isso porque realmente eu já tinha entrado na agência, mas senti logo uma grande falta de bases, não é? De marketing, sim, de comunicação. E, portanto, realmente fiz essa pós-graduação, que me ajudou bastante a acompanhar o ritmo.
7: Sim, exatamente. Sim. Sim. Agora, entretanto, o teu percurso profissional começou então ainda em Espanha, por exemplo, no Instituto Espanhol de Genética e Reprodução Animal.
8: Isso mesmo.
7: Com bovinos. Isto quer dizer que fazias aquelas inseminações artificiais com aquelas seringas gigantescas que implantas óvulos dentro do útero das vacas e esse tipo de coisas?
8: Também, mas colocava muito também, e
7: aqui vacas e bois, não é esta parte?
8: Os bracinhos até
7: inteiro,
8: a meio,
7: lá para dentro,
8: o que posso já dizer aqui que no inverno até sabia bem.
7: Pois
8: posso já
7: dizer. Mas isto para facilitar a inseminação, é isso? Para fazer
8: sim,
7: isso?
8: Sim, para vermos os movimentos e encontrarmos os órgãos também, ver qual é que era, okay, o estado deles à palpação, tentarmos aferir mais ou menos qual é que era o estado dessa vaca neste caso.
7: E depois também mais tarde com equinos, portanto aí voltaste aos cavalos, tu gostas muito, e não fazes equitação hoje?
8: Não, hoje já não o faço, com muita pena minha.
7: Porque tu gostavas muito, não gostavas?
8: Gostava
7: em Azeitão, onde cresceste?
8: Fiz em Azeitão também, sim. E até tenho uma história engraçada para contar. Eu fazia equitação, de facto, e havia ali um mix também de saltos. Havia lá um garrano, que é aquela raça de cavalos que nós vemos no Jerez.
7: O luso-galiciano, exatamente.
8: Exatamente, em estado semi-selvagem. E houve ali um desafio entre a malta toda, que era montar no garrano sem sela e saltar com ele. Eu nessas coisas.
7: Coming of age, isso é uma.
8: Não penso.
7: O rito de passagem.
8: Exato. Agora já melhorei um bocadinho e as circunstâncias da vida assim o abrigam.
7: Sim.
8: Mas eu fui logo e caí, claro. Caí, obviamente. Mas depois levantei-me e voltei outra vez. Portanto, situações muito engraçadas, realmente, e grandes momentos da minha vida.
7: Quando estiveste aqui depois na Sanitejo, isto já é cá em Portugal?
8: Foi cá em Portugal, sim.
7: Isto com bovinos e ovinos? Aqui passaste
8: sim, foi tudo, vacinação.
7: Ovelhas, vacas, cavalos.
8: Controlo sanitário, vacinação para evitar certas doenças, não é?
7: Para o ano já faz uma década que estás na Partner, onde foste responsável pela criação e consolidação da área da saúde animal. E depois então, desde há 3 anos, a integração das áreas de saúde humana e animal, é muito curioso, vai a caminho disto.
8: E permite-me só corrigir-te, e ambiental isto, também.
7: E ambiental, sim. Portanto, vai a caminho desta One Health que se fala e que estamos a falar hoje. É muito importante e também igualmente negligenciado, de facto, como eu disse, o papel dos médicos veterinários na saúde pública. Vocês são muito, muito importantes. Porque quando a gente fala de saúde pública, Bernardo, a gente pensa logo em hospitais e médicos e vacinações e campanhas de prevenção e pandemias. Ninguém fala dos médicos veterinários. E são, no entanto, é um guardião, um agente da saúde pública, mas a lei ainda não vos reconhece. Porquê?
8: Isso é uma boa questão à qual eu não tenho uma resposta concreta. Há vários problemas, há vários fatores que fazem com que isso aconteça. Para começar, há uma falta muito grande da percepção das pessoas, das pessoas no geral, de qual é realmente o papel do veterinário, que não se cinge só às clínicas para tratar dos cães e dos gatos.
7: Exatamente.
8: Estamos a falar da segurança alimentar, do controle de doenças, das zoonoses, que são transmissíveis dos animais às pessoas. Portanto, um vasto leque de coisas que o médico veterinário faz e que não é visível para as pessoas. E há aqui outra coisa, João, que é ainda não haver um reconhecimento do médico veterinário, um reconhecimento oficial, sim, enquanto profissional de saúde, mas é o que ele é. E, portanto, ainda não é de forma oficial alguém disso, mas atua,
7: claro,
8: completamente como um profissional de saúde.
7: E é uma peça fundamental na literacia em saúde, isso é muito importante, é um papel que tu fazes e fazes muito bem. Portanto, o teu trabalho vai muito além do cuidado com os animais, quer dizer...
8: E vai além também da comunicação, João. Ou seja, eu quando comecei com esta parte do One Health, que foi, obviamente, algo muito importante e estrutural para a própria Partner, o nosso intuito não é só comunicar, tendo em conta que já temos todas as ferramentas de comunicação internamente, obviamente, mas também envolver e valorizar. E, portanto, envolver toda a comunidade, desde profissionais a não profissionais, mas também valorizar estes profissionais que muitas vezes passam despercebidos, e está relacionado exatamente com aquela perceção que te acabei de dizer, exatamente, que é uma perceção desfasada da realidade.
7: Prevenção de doenças, vocês veterinários são peças-chave na prevenção de doenças, no controle de surtos. Eu vou falar destes temas que são importantes, as zoonoses, cá está, a Organização Mundial de Saúde diz que 60 a 75% das doenças infecciosas conhecidas são zoonoses, são transmitidas de animais para pessoas, como dizemos o Covid, por exemplo. Os veterinários são muitas vezes os primeiros a identificar os sinais de alarme e travam potenciais epidemias. Isto acontece muito.
8: Isto acontece todos os dias, João.
7: Mas as pessoas não têm noção, mesmo quando foi a gripe aviária, ou mesmo quando é o Nipá, ou aquele género de vírus, que são contidos, as pessoas não sonham.
8: O antivírus que aconteceu agora no barco.
7: As pessoas não têm noção da importância dos veterinários nisso, e é muito, muito importante. Falaste, por exemplo, da segurança alimentar. Vocês diariamente asseguram que a carne, o leite, os ovos que nós consumimos cumprem as regras sanitárias. A inspeção dos matadores, lembra de GAF, tem isso que é muito importante, a monitorização de explorações pecuárias. Fazem isto todos os dias.
8: São todos os dias. E deixa-me acrescentar ainda a resistência aos antimicrobianos.
7: Isso é muito importante.
8: Isso também é utilizado na alimentação, não é?
7: De facto, esta luta contra esta resistência é uma das maiores ameaças globais à saúde. O uso excessivo de antibióticos em animais de produção é um fator crítico também. Mas é uma coisa que vocês também. As pessoas também não falam muito disto. Para elas isto não existe, não é um problema, é um não problema, não é? E depois a promoção de uma relação equilibrada entre os humanos, os animais e o ambiente. Isto é outra coisa que é um papel importantíssimo dos veterinários, que as pessoas só muitas vezes os conhecem e os limitam por causa dos animais de estimação, mas é muito mais do que isto.
8: É muito mais, e até posso falar de outros temas, por exemplo, a saúde mental, não é? Que é tão importante e tem vindo a ganhar um relevo tão elevado, não é? Ultimamente na nossa sociedade.
7: Mas
8: ainda bem.
7: A ver com os animais de estimação, por exemplo.
8: Exatamente, é? os animais ainda carece de muitos estudos científicos que comprovem realmente, mas quer dizer, basta uma pessoa ter um animal, um exatamente, cão ou um gato, para perceber realmente que aquele cão muda a sua vida para melhor, aquele cão ou o gato. E portanto ajuda as pessoas, e até posso ir mais longe, João. Diz. No interior do país, que sabemos que infelizmente está desertificado, uhum, e está o país no geral envelhecido, pessoas que não têm outra companhia a não ser os seus animais de estimação.
7: É extraordinário. Eu não sabia disto, a preparar-te que eu percebi, uma coisa que tu disseste. Em Portugal, mais de metade dos lares já tem um animal de companhia. Mais de metade, é imenso, não fazia ideia. É um setor, este setor do pet representa 681 milhões de euros em Portugal. É um grande setor que tem que se entrar em conta com ele. E de facto, fala-se das novas famílias multiespécie, até é uma coisa que convido-te uma vez a falar nisso. É extraordinário.
8: Nova denominação.
7: Mas saúde física, os passeios, estimula ir apanhar ar livre para ir passear o cão ou o gato, a saúde mental e psicológica.
8: Mas mesmo para as crianças. Mesmo para as crianças, João. Verdade. Em dois aspectos. Na questão das alergias, porque as crianças, mais se calhar até com os cães, desde cedo estão habituadas a estar com os cães e, portanto, exatamente, os cães estão expostos a mais ácaros, por exemplo, e, portanto, vão ganhando estas resistências mais cedo, mas também incutir responsabilidade, não é? Ou seja, ter alguma responsabilidade relacionada com um ser
7: isso
8: vivo é diferente de ter que aprender a pôr a mesa, a pôr as coisas no lixo.
7: Também é importante. Ou brincar também com o Tamagotchi, que era a coisa que era
8: claro,
7: o bonequinho.
8: Claro, mas um ser vivo é um ser vivo.
7: Claro que sim.
8: E, portanto, isso é ótimo, até pela relação que eles aprendem
7: razão,
8: a criar
7: a razão,
8: e ajuda na empatia
7: isso
8: no seu futuro relacional.
7: E segundo a American Heart Association, ter um cão ajuda-nos a aumentar a interação social, prevenir doenças crónicas, e o simples gesto de acariciar contribui para a redução da pressão arterial. As pessoas não fazem ideia destes efeitos benéficos para a saúde. A gente sabe que é bom, quem tem cães sabe isso, e em companhia que é, mas de facto tem vantagens para a saúde física e mental da pessoa, obviamente. É muito importante. Chamam-se tutores, eu não sabia. Os donos, não se chama tanto os donos dos cães, não, hoje em dia, tutores.
8: Oh, João, eu acho que isso é um bocado porque os donos implicam um objeto, não é? És dono de algo, pois, pode ser um objeto, portanto, objetificar o animal.
7: Um bocadinho essa...
8: Eu utilizo mais tutores, mas não julgo de forma nenhuma quem chama donos, desde que os trate como eles merecem ser tratados. Pois, portanto, é indiferente como eles se chamam.
7: Exatamente. Boa. Mas também acarreta alguns riscos, a transmissão de parasitas, o impacto ecológico dos gatos no ambiente urbano, por exemplo, é uma coisa que se fala hoje em dia.
8: Sem
7: mas,
8: dúvida.
7: Mesmo assim, compensam o risco de os ter.
8: Sim, mas lá está, é preciso ter algum cuidado, não é? Nessa questão que acabas de falar dos gatos e no impacto que podem ter na fauna local, não é?
7: Uhum.
8: Porque os gatos têm um instinto muito apurado de caçadores,
7: sim,
8: não é? É preciso ter cuidado porque realmente eles, e houve já vários dados sobre isso, de gatos que têm esse acesso ao exterior,
7: sim,
8: e dizimam populações inteiras de aves. Portanto, é preciso ter essa sensibilidade.
7: É bom, por exemplo. Ratos é bom.
8: De ratos poderá ser bom, sim. Ratos poderá ser bom.
7: Poderá porquê? É o teu lado ecossistema, tem que ter atenção.
8: Todas as espécies têm a sua função e uma função benéfica. Obviamente, claro, que em grande número, em número excessivo, poderá ter um efeito adverso.
7: Até
8: um efeito
7: a caça,
8: prejudicial.
7: Vocês dizem como da razão, a caça, desde que seja sustentável, eu não sei o que é, com regras, tudo bem.
8: Essa é a palavra certa aqui é equilíbrio.
7: Exatamente. Tudo o que é exagero é mau e fundamentalista também é mau. Muito bem, e depois falam também a humanização positiva e negativa. É muito curioso isso, pessoas que querem killing pets with kindness, é um conceito inglês, não é? Que as pessoas dizem humanizar os animais não humanos revela uma ignorância, um desrespeito, mesmo que seja, como vocês dizem, um bocadinho de forma inconsciente. Quer dizer, a pessoa não tem noção que está, quer dar comportamentos humanos a um animal que não é humano. Quer dizer, as pessoas têm que ter um bocadinho de noção.
8: Isso não é respeitar, isso é não respeitar as características do próprio animal e da espécie.
7: Isto é check-ups regulares, são coisas que se devem fazer.
8: A prevenção.
7: É
8: para aí que caminhamos, porque já estamos cada vez mais, e felizmente há cada vez uma maior vontade na prevenção na saúde humana, e portanto a saúde animal está a seguir um pouco esse caminho, de forma mais gradual, mais lenta, mas o que é facto é que irá seguir naturalmente, porque as pessoas também têm uma preocupação cada vez maior, uma relação cada vez mais afetuosa,
7: e mais próxima.
8: E portanto é o normal que queiram antecipar problemas.
7: Claro, por isso é muito, muito importante. E depois, claro, ter cuidado com coisas que nós comemos da alimentação humana que fazem bem e que fazem mal a um cão, por exemplo, chocolates, uvas, cebolas. Não sabia disso, mas é de um erro
8: altamente tóxico.
7: Recorrente, não é? É tóxico para os cães. Chocolates, não sabia.
8: Sim, chocolates, porque o chocolate tem uma enzima, que é a teobromina, que os cães não conseguem digerir e, portanto, acaba por ser
7: tóxico. Evacuam, porque acaba de ser veneno.
8: Não, porque se espalha pelo sistema.
7: Pronto, está bem. E depois, ter cuidado, a cauda a abanar não é sempre um sinal feliz, também pode ser um indicador de stress, de medo ou até a reatividade, não é? Não fazia ideia. O bem-estar animal é uma coisa que os preocupa também, muito, claro, e portanto, vocês têm aquele problema que agora falámos da caça, que seja garantida de forma ética, sustentável. A pecuária também, o bem-estar animal é muito importante na pecuária, já apesar de são proibidos os animais nos circos, a venda de animais em lojas também já está proibida, o abandono de animais de estimação é um crime desde há 12 anos, portanto é muito importante isso. E por vocês têm este cuidado com a educação para a saúde, vacinação, a higiene, a alimentação, os cuidados preventivos. Um bom exemplo disto é o Portugal não registrar qualquer caso autóctone de raiva, por exemplo, desde 1960, uma conquista que se deve, em grande parte, às campanhas de vacinação e tudo. As escolas é que já deviam ter, as escolas não deviam já ter campanhas e aulas e temas no meio das suas disciplinas.
8: Sem dúvida, esta questão da literacia animal e de One Health também aqui enquadrado tem que ser algo que deve ser...
7: Já desde as crianças, não é?
8: Deve ser desde as crianças, exatamente, não só nas universidades, mas começando cedo.
7: Que isso é muito, muito, muito importante. Muito bem, Bernardo Soares, temos de fazer aqui um brevíssimo intervalo e já voltamos à conversa, até já.
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Muito boa noite, está com a Rádio Observador. Eu sou a Marta Caramelo Nobre, é 1:30, vamos ao essencial da informação. Na atualidade internacional, os Estados Unidos estão a atacar o Irão pela segunda noite consecutiva. Entretanto, o Teherão avisa que a resposta vai ser de grande escala. Depois desta quarta-feira, Trump ter anunciado que o cessar-fogo chegou ao fim, os Estados Unidos deram início a uma nova vaga de ataques. Washington está agora a atacar alvos militares iranianos no Estreito de Hormuz. Nas redes sociais, o Comando Central dos Estados Unidos adianta que a ofensiva pretende degradar ainda mais a capacidade do Irão e de ameaçar a liberdade de navegação no Estreito de Hormuz. Na mesma mensagem, dizem estar a responsabilizar o inimigo pela recente agressão injustificada contra navios comerciais e tripulações civis que navegavam livremente numa via marítima internacional vital. Entretanto, na rede social Truth Social, Trump confirma que os ataques norte-americanos desta noite são uma retaliação pelo bombardeamento de navios realizado ontem pelo Irão. E avisa que, se voltar a acontecer, a situação ficará muito pior. Por cá, o ministro da Educação afasta preocupações com a correção dos exames nacionais. Diz que 65% das provas já estão corrigidas. Numa entrevista à SIC Notícias, Fernando Alexandre assegura que, apesar dos problemas iniciais com a entrega dos exames e com o software, o processo de correção decorre agora de forma tranquila. Explicou ainda que os constrangimentos registados no arranque do processo reduziram o tempo disponível para a correção das provas, o que levou o governo a tomar a decisão de prolongar os prazos para evitar uma pressão adicional sobre os docentes. Falamos agora da situação de alerta em Almada. Está já em vigor o corte de água em 15 localidades, um corte que vai durar até às 6 da manhã e que abrange várias localidades, entre elas Charneca de Caparica, Arueira, Fonte da Telha ou Palhais. Para além disto, enquanto vigorar a situação de alerta, vão ser implementadas restrições ao consumo de água no município. Cerca de 50 mil pessoas juntaram-se esta quarta-feira num protesto contra esta falta de água na costa de Caparica, em que exigiram soluções para o próprio problema e pediram a demissão da Presidente da Câmara da Almada, Inês de Medeiros. Notícia de fecho desta síntese informativa da 1:30. A informação está de regresso à hora certa.

0: Estamos a conversar com Bernardo Soares, ele é médico veterinário, adepto desta ideia do One Health, é responsável por esta área na agência Up Partner, e vamos falar do veterinário como um guardião da saúde pública, tantas vezes negligenciado, tantas vezes esquecido até pelas autoridades, pelos governos, e era importante que isso mudasse. Uma coisa que tu és também um Animal Care Advisor, o que é isto?
1: Sim, sobretudo da parte técnica, não é? Imaginemos empresas ou entidades que queriam comunicar algo relacionado com a saúde animal, coisas se calhar um bocadinho mais técnicas,
0: ou produtos ou serviços.
1: Eu, no fundo, dava um aconselhamento, uma consultoria,
0: okay.
1: E ajudava-os.
0: Era isso. Sim. Portanto, e também fizeste uma coisa, agora não tem nada a ver com nada, mas este voluntariado que tu fizeste no Convento dos Cardais. Isto que tem a ver com atividade de estimulação cognitiva, isto é porque o Convento dos Cardais ali em Lisboa, na Rua do Século, tem um grupo, por exemplo, de cegas, mulheres cegas, que fazem empalhamento de cadeiras, este género de coisas, este género de atividades, o que é que tu ajudavas lá?
1: Não são só mulheres cegas, são diferentes tipos de mulheres que têm muitas dificuldades e limitações.
0: E que estas irmãs ajudam naquela comunidade?
1: E as irmãs ajudam-nas e acolhem-nas, elas vivem lá, sim,
0: vale
1: no Príncipe Real.
0: Visitar,
1: no Príncipe Real.
0: É
1: belíssimo por dentro, belíssimo,
0: sim,
1: vale mesmo a pena
0: visitar.
1: Tem
0: visitas guiadas, eu recomendo.
1: Tem brunches e pequenos almoços,
0: sim,
1: que reverte
0: chás
1: a favor
0: do, Natal,
1: do cuidado destas pessoas. Portanto,
0: vendem doces e chutneys e essas coisas, vale muito a pena passar lá.
1: Sem dúvida que vale a pena.
0: O que era a tua ação lá?
1: O que fazíamos era, juntando aqui um bocadinho os dois mundos, não é? O animal e o humano,
0: sim,
1: e tendo em conta algumas dificuldades daquelas das mulheres que lá
0: claro,
1: estão, chamam-lhe meninas, não é? As meninas que lá estão, tentar quebrar um pouco a monotonia do dia-a-dia e tentar ao mesmo tempo estimulá-las, porque é muito importante a estimulação cognitiva, para manter um pouco essas funções ativas.
0: E portanto, faziam atividades...
1: Não, sim, era uma atividade de certa forma, mas o que fazíamos era levámos uma empresa que se dedicava a levar os seus cães, que estavam ensinados e bem treinados, e os próprios cães faziam parte do jogo em que estas meninas participavam.
0: Ah,
1: e quer dizer, bastava olhar para o momento em que os cães entravam na porta do convento, era uma felicidade indescritível.
0: Iluminavam-se.
1: Indescritível, João. Foi dos melhores momentos e das melhores experiências que eu tive na minha vida, porque isso realmente é aquilo que tem significado.
0: Outra coisa que tu falas muito, e agora que falamos de animais e de ambiente, a beira interior, não vou falar das Maldivas, onde foi tu, Ludmel, ou pronto, a tua despedida solteira no Uruguai, na Argentina, pronto, mas estou a falar na beira interior, tu passeavas, já devias passear, já percebi, com os teus pais por lá, mas as Panhas Douradas, este género de sítios são para ti mágicos, por causa de tudo, a fauna, a flora, o ambiente.
1: Tudo, a reconexão com a natureza, o contacto com aquelas gentes que são tão genuínas e algo que eu tenho sentido alguma falta, João, mas a verdade é que aquelas pessoas estão dispostas a dar tudo e são de uma simpatia extrema e de uma transparência inusitada e, portanto, é um bocadinho de tudo, não é? A fauna que lá está, a natureza em si, as paisagens, aquele ar puro e as próprias pessoas.
0: É porque, de facto, é uma zona... Eu gosto muito dessa beira interior e sobretudo da beira baixa, porque sinto que é uma zona muito negligenciada. Toda a gente fala do Algarve, do Norte, do Minho, do Porto, do tu quiser, região Oeste e tal, e está pouco... Tu dizes ainda bem.
1: Está pouco
0: explorada. A Malcata, todas estas zonas são lindíssimas, Peramacor.
1: Por um lado, ainda bem, ou seja, para o país,
0: exato,
1: e para as pessoas que lá estão,
0: exato,
1: se calhar o melhor seria que fosse mais explorado.
0: E da Navera,
1: mas para mim que lá vou, eu gosto muito dessa tranquilidade.
0: É lindo. Se escolhas uma região muito bonita que tu gostas e gostas de passear por lá, que é muito bom. Muito bem, a Partner é uma agência de marketing e comunicação que já existe há 37 anos e que um dia te tem esta ideia, este objetivo de repensar a forma como se faz a comunicação. E entre os vários setores que tem, um deles é da One Health e entregou-te nas mãos. Já estás lá há quantos anos?
1: Fazer 9 este ano.
0: 9, incrível. És divulgador, portanto, formações online sobre One Health, saúde pública. Como tu disseste, a Covid, por exemplo, não foi só uma crise sanitária, sim, mas que não foi só clínica ou epidemiológica, foi também comunicacional. De facto, havia um problema em comunicar as coisas e daí a importância destas agências a pegarem nisso. A explicação da filosofia One Health e da sua relevância, como é que tu podias resumir isto numa frase? Porque é que é tão importante nós estarmos atentos a isto da One Health?
1: Posso resumir em 3 palavras?
0: Diz.
1: Está tudo ligado.
0: Portanto, quer a saúde...
1: Saúde humana, saúde animal e saúde ambiental. Estamos todos ligados e nós é que, à medida em que evoluímos enquanto espécie, o ser humano, nos fomos esquecendo um pouco disso.
0: Essa ligação.
1: Porque se olhares há 5 mil anos atrás, há 3 mil anos atrás, se calhar até menos tempo, era algo que estava imbuído, não é? Na nossa essência,
0: óbvio.
1: No nosso ser. Havia uma comunhão muito maior com os elementos da natureza. E fomos perdendo isso à medida em que a civilização foi evoluindo.
0: Eu lembro sempre isto nestas conversas, já têm aparecido aqui pessoas que falam disso. Bernardo, esta questão de... Em Mafra havia escolas onde alunos nunca tinham visto o mar e achavam que um bacalhau era uma coisa plana e triangular. E depois vem um bacalhau a nadar no oceano e ficam assim, ou no aquário vasta gama. Estranho.
1: Isto não é o que eu vejo.
0: É um peixe normal como os outros. Porquê que não é uma coisa... Ou um frango não tem cabeça, é uma coisa assim, sem penas. E as pessoas não têm noção. A falta de ligação com a natureza e com o campo, isso é um erro crasso que esta sociedade...
1: Ainda há algumas, mas felizmente há várias entidades que já estão a fazer vários esforços nesse sentido também para que as pessoas estejam cada vez mais informadas e consciencializadas para a importância.
0: A primeira vez que aqui falámos do foi o ano passado, do One Health, com este cientista forense, o Ricardo Diniz Oliveira, foi artista há bocado. Humanos, animais e meio ambiente são as futuras pandemias, que eu falava nisso também. Houve este congresso internacional no Porto em abril de 2023, há 3 anos houve um grande congresso sobre isso. Falava-se das zoonoses já na altura, e que as Nações Unidas tinha feito uma reunião com as 4 maiores organizações, estamos a falar da FAO, da OMS, do Ambiente, da UNEP, e da Saúde Animal, a OAA, para uma saúde por um planeta saudável. Foi uma ideia lançada pela ONU há uns anos. No fundo, temos que derrubar barreiras entre profissionais, a ideia é essa. É uma coisa que já se ensinava lá fora, no Reino Unido e na Alemanha, já tem cursos sobre isso, mas agora em Portugal... Já começa a haver também umas... O Hospital Egas Muniz, por exemplo, tem já o One Health Research Center. O Centro
1: Começam
0: Clínico
1: a surgir doutoramentos, mestrados. Portanto, é um excelente sinal.
0: O
1: Jorge
0: Salazar, no Porto, também.
1: Sim, o ICBAS, sim, é um excelente indicador.
0: A Faculdade de Medicina Veterinária aqui em Lisboa, atua aqui. O One Health Living Lab também é uma iniciativa daqui. Finalmente começa a haver esta ligação, estes congressos, estes encontros, que são muito importantes para divulgar esta... coisa óbvia e necessária do ambiente, estamos todos ligados, não é?
1: É muito importante, mas também é importante ir mais além do meio académico. É importante também chegar à população no geral.
0: Daí
1: as porque
0: escolas,
1: as pessoas também são saber
0: as pessoas,
1: isso. As escolas, as pessoas, livros sobre os temas, mais notícias sobre o tema.
0: Um minuto na televisão,
1: exemplos práticos,
0: um minuto e meio na televisão por dia.
1: Reportagens, muita coisa que falta ainda, mas de facto começa a haver sinais positivos em algumas áreas.
0: Continuamos a não integrar a saúde animal e ambiental na narrativa da saúde humana. Porquê, Bernardo? O que é que falta aqui? Instituições, vontade política, alertar o governo?
1: Eu penso
0: partidos.
1: Que pode ser um mix de tudo. E há aqui, se calhar, eu não diria uma falta de vontade entre profissionais de diferentes áreas, mas se calhar às vezes desconhecimento de que juntos se complementam.
0: Sim.
1: Portanto, e que podem criar sinergias e fazer com que a saúde, de forma global, seja melhorada.
0: Quais são os benefícios desta abordagem integrada à saúde animal, à humana e ambiental? As grandes
1: Olha, começando pelo mais imediato, é antecipar novas pandemias.
0: Okay.
1: É? Ter uma capacidade de antecipar com maior antecedência. E também, ao haver esta maior consciencialização e esta maior tomada de conhecimento por parte das pessoas, de todas as pessoas, do que significa isto, as pessoas mais informadas não se deixarão alertar e não entrarão em pânico com tanta facilidade.
0: Exatamente.
1: Como vemos com a abundância de informação, sim, verdadeira e falsa que existe hoje.
0: Exatamente.
1: Em dia.
0: E as fake news e tudo,
1: os
0: influencers da moda e essas coisas que podem...
1: Inteligência artificial agora.
0: Exatamente. E que inventa muito, estes chatbots, estas coisas, as pessoas não sabem o que é que está ali a dizer. E a gente ouve todos os dias notícias alarmistas sobre o que nada a fazer e que não sei o quê. É incrível. Estas zoonoses, estou a pensar nisso, será que estamos bem preparados para a tão falada doença X? É tal coisa que se fala muito. Mas há estas causas todas, a pressão humana sobre os ecossistemas, a desflorestação, a urbanização desordenada, intensificação de contactos entre espécies neste mundo cada vez mais ligado.
1: Entre espécies domésticas e selvagens.
0: Sim, isto também existe porque por essa estamos a comer como o orangotango ou o leão. Outro dia vi uma coisa do Fundo Mundial para a Natureza, este World Wildlife Fund, que aponta para uma redução da população de leões africanos, por exemplo, para metade nos últimos 25 anos. Metade, quer dizer, a gente não tem noção. Estamos a comer os habitats deles e eles têm que se fugir. Há muitos acidentes com isso, não é? Tem acontecido.
1: Sim, não só só também e essa invasão, mas também é caça ilegal, não é? Sim, é que felizmente tem uma monitorização cada vez maior por parte dos Rangers, não é? Mas também é um dos problemas, sim, da ganância. Porque
0: e já
1: há
0: santuários também, os santuários de
1: vida. E santuários, cada vez mais santuários também, sim.
0: Nunca vi já este
1: Aliás, temos agora em Portugal que vai receber um elefante.
0: Ah, isso eu sabia.
1: Sim.
0: É?
1: Sim, li uma notícia sobre isso.
0: Ok. Tu não nunca viajaste para estes países de safaris ou coisas assim?
1: Era um dos meus sonhos que ainda está por cumprir.
0: Caraca.
1: Aliás, eu quando estive na universidade tive a oportunidade, que depois não chegou a concretizar porque houve ali uma falha no protocolo, que era ter ido precisamente para o Malawi, okay, para ter esse contacto, mas também em espécie de estágio, não é? Por mesmo a mão na massa e depois ter o contacto com a população, porque isso é que é o anel, é pensar um bocadinho nos animais, claro, porque eu venho daí, tenho essa formação original, exatamente, mas pensar como é que isso afeta a tudo o resto.
0: Porque de facto afeta o equilíbrio ambiental. Não vamos para os selvagens neste caso, mas por exemplo, o Montado é um bom exemplo de uma floresta de sobreiro que tem casas e aldeias espalhadas e porcos a comer aquilo, e tudo aquilo funciona, é todo um ecossistema incrível, com a parte humana, a parte animal, a parte ambiental. E são única na Europa, é uma riqueza que nós não damos valor, tanto valor como
1: património.
0: Devíamos dar. Património. É impressionante e impede os incêndios, impede não sei o quê, tem imensas qualidades, as matas são limpas pelos animais, este tipo de coisas. É extraordinário.
1: Eu até dou outro exemplo.
0: Diz.
1: Que está relacionado com uma associação com quem nós trabalhamos, que eu posso dizer aqui, que são os Veterinários Sem Fronteiras, porque digo com muito orgulho, porque realmente fazem um trabalho veterinários sem fronteiras.
0: Ah, também existe, como os médicos sem fronteiras.
1: Existe, exatamente.
0: Ah, não sabia,
1: existe.
0: Não sabia.
1: E que fazem um trabalho espetacular também, que é eles vão a países em desenvolvimento, que se estão a desenvolver, e o que vão lá fazer é campanhas de raiva, por exemplo, contra a raiva, mas não vão só lá vacinar e já está, e vamos embora, já estão
0: fazem
1: vacinados,
0: ações de formação.
1: Já está. Fazem ações de formação com a comunidade, sensibilizam-se para a importância da higiene, portanto, lá está, outra vez aqui integrada a questão, também está o ambiente um bocadinho mais
0: animal e ambiental.
1: Um pouco mais, eu não diria ofuscado, mas mais subliminar, não é? Mas sim, estão as três saúdes aqui, portanto é um trabalho, é esse trabalho que tem que ser feito, não é só.
0: Sim.
1: Vou só, tenho este problema, surge este problema, vou só tratar aqui destes animais. Não, o que é que isto implica, não
0: exatamente,
1: é? Para além disso.
0: Quais são os efeitos?
1: O que é que são os
0: reais?
1: Envolvidos? O que é que são os afetados? As pessoas também? O ambiente? De que forma?
0: Porquê tu não estás nisso? Quem é que está nisso? Mas eu não sabia que existia, estás a ver? Porquê é que as pessoas não são. Arranja-me alguém para vir aqui falar sobre isso.
1: Claro que sim, com todo o gosto.
0: Isso era muito importante. Veterinários Sem Fronteiras, olha, fiquei a saber, não fazia ideia. Portanto, vocês também prevêem-se mais surtos localizados. Já uma coisa, uma vez li uma entrevista tua em que falavas o cenário mais provável por causa das zoonoses, devia ser na altura da saída, quando saímos da pandemia do Covid, e tu dizias, o cenário mais provável no futuro, claro que vêm mais doenças e mais coisas destas, vão aparecer, obviamente, o cenário mais provável não é o de uma grande ameaça inesperada, mas eventualmente uma sucessão de eventos com impacto variável, surtos localizados, doenças reemergentes, num mundo altamente interligado. Aconteceu isto com o Nipah, o tal
1: sim,
0: vírus que
1: foi,
0: na país asiática, que vinha por morcegos.
1: Que aparentemente está controlado, não é?
0: Exatamente. Dava problemas respiratórios, encefalite letal, podia dar isso, taxa de mortalidade entre 40% a 75%, era muito, não existiam vacinas nem tratamentos. Será que nós, hoje em dia, Bernardo, no teu ponto de vista, estamos mais bem preparados para estes géneros de surtos do que estávamos em 2019?
1: João, sem ter a certeza absoluta,
0: sim, claro,
1: não é?
0: Claro.
1: O que eu diria é que estamos, muito por causa da pandemia também, não é que não, não é que não tenham havido pandemias anteriores e houve.
0: Sim, claro.
1: E houve pandemias.
0: Já é NV1, não sei o que.
1: E a gripe espanhola, que foi um caso
0: anos,
1: complicado.
0: E
1: a peste negra, podemos
0: exatamente
1: começar pela peste
0: na idade
1: negra.
0: Média, das suas idades preferidas.
1: Exatamente, por isso é que me lembrei.
0: É verdade, que dizimou também centenas de milhares de pessoas na Europa, foi impressionante.
1: Sim, mas a verdade é que a pandemia teve aqui um impacto muito grande de Covid-19, teve um impacto muito grande nas pessoas todas, não só nos meios mais profissionais, e a verdade é que sensibilizou mais as pessoas para isto e mobilizou as grandes entidades, tu referiste a Organização Mundial de Saúde, a FAO, a Organização Mundial da Saúde Animal,
0: e do ambiente,
1: para estabelecer diferentes protocolos para garantir que a vigilância é reforçada. Portanto, eu diria que sim, que estamos melhor preparados, e aqui a questão não é dizer se vai acontecer ou não, isso é ponto assente.
0: Exatamente.
1: A questão é realmente nós conseguimos antecipar com antecedência e preparar-nos para isso.
0: Exatamente. De facto, há uma maior vigilância laboratorial, a capacidade de sequenciação genética é muito mais rápida, a partilha internacional de dados é muito mais ágil, a consciência pública também destas zoonoses que tem o público hoje em dia também é muito maior, mas de facto continuamos a integrar a prevenção muito tardiamente nas políticas ainda. A política ainda está muito atrasada nisso, não está ainda sensibilizada para pôr isto na ordem, estas prevenções e estes simulacros na ordem do dia, para se preparar a isso. Falta esta agitação dos partidos, sei lá, porque são quem tem o poder que pode fazer as leis. Falta muito essa sensibilização.
1: Sem dúvida, são os decisores políticos.
0: Exatamente.
1: Ao fim e ao cabo, são quem decide.
0: As alterações climáticas também aumentam a propagação das doenças. Uma coisa que eu li tu a dizer, que o António Guterres falava não do aquecimento global, mas a ebulição global, como ele falava. Mas, de facto, o desgelo do permafrost, a reativação dos vírus inertes, a expansão dos mosquitos, que são vetores para estas doenças, podem trazer, como já aconteceu, por exemplo, o dengue veio para a Europa por causa disso. Isso é uma coisa que também te assusta, ou não?
1: Claro que sim, assusta-me e acho que devia assustar a toda a gente, mas num nível controlado, porque realmente somos capazes ainda de conseguir atenuar alguns efeitos. Uhum. E primeiro temos que começar pela consciência. E a verdade é que as alterações climáticas têm uma relação direta com isto. Porque sim. Repara, ao aumentar as temperaturas, os vetores, que são...
0: mosquitos...
1: podem ser mosquitos,
0: passar,
1: podem ser outros animais,
0: okay.
1: Que transmitem estas doenças. São os hóspedes e depois podem transmiti-los também. Podem transmitir estas doenças. E no caso dos mosquitos, sabemos que os mosquitos adoram o calor, não é? As temperaturas altas. Portanto, claro. Quanto mais calor houver, ou por quanto mais tempo se prolongar o calor, quer dizer que
0: estamos
1: o tempo
0: a viver
1: de vida
0: ondas de calor, por exemplo,
1: destes mosquitos se vai prolongar. Portanto, maior a probabilidade
0: de afetar alguém.
1: De afetar alguém.
0: Infectar alguém. Muito bem. O verdadeiro desafio da medicina moderna, portanto, aqui falo de animal e humana também, está na prevenção, que é indissociável de uma comunicação clara. Daí a importância de ti, das pessoas como tu. Na Partner tens mais gente como tu que se dedica a esta comunicação? Bernardo?
1: Não, tenho uma equipa.
0: Nesta área?
1: Tenho mais pessoas que também têm um background desta área de saúde humana e animal. E a verdade é que isso é importante também, porque já têm esse conhecimento, não é? Já sabem a importância disso e, portanto, já sabendo disto e depois tendo o know-how da comunicação, torna-se mais fácil também fazer passar a mensagem.
0: Tu vês Portugal como um potencial pioneiro na implementação de políticas públicas alinhadas com esta visão da One Health?
1: Portugal sempre teve um cariz pioneiro muito forte, não é?
0: Nós fomos isso é que é fé, gosto.
1: Os descobrimentos,
0: sim,
1: fomos nós
0: possível,
1: que demos
0: claro
1: o primeiro
0: sim,
1: passo,
0: claro
1: não é?
0: Sim.
1: Portanto, e temos realmente essa propensão para a inovação e para o pioneirismo. E, portanto, eu diria que é uma questão de querermos e de nos juntarmos e de realmente criarmos as condições em conjunto para que isso seja possível.
0: Estes One Health Pet Awards, uma coisa muito gira que vocês começaram a fazer em 2023, se não me engano. Eu sei que houve depois em novembro de 2024 houve outra, não sei se houve.
1: Não, foi em 24 só.
0: Ah, foi em 24 que aconteceu?
1: Sim, okay. Foi um evento em 2024, mas houve várias iniciativas anteriores, mas que estavam ligadas a.
0: Mas que havia 5 categorias e 130 candidaturas, e para vocês atribuem os prémios. Houve uma manhã. Isto tudo passou-se no Monsanto Open Air, aqui em Lisboa, uma manhã onde havia seminários e tudo, onde vocês, que a pessoa fala, também foste, e houve, por exemplo, um tema do luto animal, por exemplo, é uma coisa importante.
1: E que se fala pouco.
0: Exatamente, muito importante. E depois à tarde entrega dos prémios, que era o que, no fundo, o que toda a gente estava à espera também. É uma coisa, isto não é uma coisa a repetir todos os anos ou assim?
1: É, claro que sim, será a repetir definitivamente. A questão é que nós queremos evoluir, não é? Como é natural, tu querias algo de raiz, que dá um trabalho enorme, mas esse esforço é compensado quando tu vês o resultado que tem. Mas a verdade é que há que dar tempo também para que possam surgir novos projetos e para que possamos evoluir no próprio modelo da iniciativa. E é isso que estamos a trabalhar neste momento.
0: Para ver se há, de volta a ver quando. Então, até uma
1: em breve
0: temporal,
1: daremos novidades. Em breve daremos novidades.
0: Muito bem. E este One Health Regenera, isto é o quê? Tem a ver com os ecossistemas após os incêndios?
1: Regeneração, isto veio da questão dos incêndios em Portugal, que sabemos que é todos os anos a mesma história, não é?
0: Sim.
1: Acontecem, repetem-se.
0: Exatamente. Vai fazer uma década.
1: E parece que ninguém está a conseguir evitar isso. E a verdade é que muitas pessoas, muitos negócios sofrem com isso, muitos deles até no interior. E o que nós fizemos é... Nós estamos completamente familiarizados e estamos empáticos com esta questão e queremos nos unir e ajudar as pessoas. Então identificámos algo que é importantíssimo e que é o One Health em toda a medida, que são as abelhas.
0: Acho uma ideia extraordinária.
1: São
0: instalam colmeias nos sítios onde houve incêndios, porque isto vai regenerar.
1: Vamos para Arganil, que foi um dos sítios precisamente mais afetados.
0: Porque reforçam a polinização, não é?
1: A polinização.
0: E a regeneração da flora local.
1: A regeneração e ajuda
0: é uma
1: a
0: ideia
1: comunidade,
0: de velha,
1: comercialmente a comunidade local, não é?
0: Porque isso foi. Tendem, pois, com as terras queimadas e desaparecidas, tendem a largar e a abandonar e a haver mais abandono.
1: Isto é todos os anos o mesmo, não vemos apoios.
0: Quem quiser mais informação, nós estamos a terminar. Bernardo, é o One Health, como é que é?
1: OneHealthPetAwards.com.
0: OneHealthPetAwards.com. Aí tem mais informação, os senhores podem consultar tudo sobre esta ideia e o teu trabalho na partner também.
1: Partner.
0: Exatamente.
1: Sim.
0: Muito bem, Bernardo Soares, foi um grande prazer estar aqui a falar contigo e esta ideia do One Health. Acho lá isto pegue e haja mais. Acho que havia 70 doutoramentos já sobre este assunto a serem feitos, o que é extraordinário, mas pessoas mais interessadas a ligar estas componentes, esta saúde integrada, humano, animal, ambiental, porque cada vez somos mais isto, no mundo tão globalizado ainda conseguimos compartimentar estas coisas. Não é possível, não faz sentido.
1: Não faz sentido, e é para isso que vou continuar a trabalhar todos os dias, como tenho feito, para que realmente consigamos evoluir nesse aspecto e estar mais sensibilizados para a importância deste tema.
0: Muito obrigado, Bernardo, e tudo bom.
1: Obrigado, João, obrigado. Prazer.
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1: Muito boa noite, a caminho das 2 da manhã. Vamos aos títulos em destaque a esta hora. O Chega apresentou esta noite novas alterações à chamada Lei das Burcas. O Ministro da Educação afasta preocupações com a correção dos exames nacionais e adianta que 65% das provas já estão corrigidas. Cerca de 1.500 pessoas protestaram esta quinta-feira na Costa de Caparica devido às falhas no abastecimento de água.

0: 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São 2 horas. 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
1: O Chega apresentou esta noite novas alterações à chamada Lei das Burcas e a direção do partido diz ser garantias de aprovação do PSD. Num comunicado divulgado depois da meia-noite, o partido liderado por André Ventura afirma que apresentou esta noite várias substituições e, por isso, segundo os termos acordados, o PSD vai retirar o projeto de alterações à lei que havia submetido anteriormente e vai aceitar viabilizar o projeto do Chega. O projeto esse que volta a ser apreciado esta quinta-feira na Comissão de Assuntos Constitucionais, Direitos, Liberdades e Garantias, depois de na quarta-feira a votação ter sido novamente adiada a pedido do Partido Social Democrata, que apresentou um conjunto de alterações. O Ministro da Educação afasta preocupações com a correção dos exames nacionais e diz que 65% das provas já estão corrigidas. Numa entrevista à SIC Notícias, Fernando Alexandre assegura que, apesar dos problemas iniciais com a entrega dos exames e com o software, o processo de correção decorre agora de forma tranquila.
2: Nós estamos a meio de um processo e fala-se de caos desde que começou o processo. Eu ainda não tinha começado, já havia quem adivinhasse o caos. De facto, não começou bem, tivemos algumas perturbações que foram fundamentalmente de software, que têm vindo a ser resolvidas na quase totalidade, à medida que vamos evoluindo, o processo está estabilizado. Neste momento há uma tranquilidade na correção dos exames. Nós temos 65% das provas distribuídas corrigidas neste momento. Eu posso-vos dar aqui números em primeira mão. Ou seja, nós temos 93% das provas distribuídas pelos professores, 65% estão corrigidas.
1: O Ministro da Educação explica ainda que os constrangimentos registados no arranque do processo reduziram o tempo disponível para a correção das provas, o que levou ao Governo, a prolongar os prazos para evitar uma pressão adicional sobre os docentes. Os professores têm agora até 14 de julho para classificar as provas e os resultados são posteriormente fixados a 17 de julho. Cerca de 1.500 pessoas protestaram esta quarta-feira na costa de Caparica e exigem a demissão da Presidente da Câmara. Os manifestantes reclamam soluções imediatas e pedem a saída de Inês de Medeiros. A população tinha inicialmente convocado um cordão humano, mas o protesto acabou por assumir a forma de um desfile por várias ruas sob vigilância da GNR. Os moradores criticam a degradação da rede de abastecimento e acusam o município de falta de investimento e planeamento. No protesto, marcaram presença os deputados Paulo Moacho, do Livre, e Fábia Figueiredo, do Bloco de Esquerda. A esta hora já está em vigor o corte de água em 15 localidades, um corte que tinha início previsto para as 10 da noite e que vai durar até às 6 da manhã. Abrange várias localidades, entre elas Charneca de Caparica, Aroeira, Fonte da Telha ou Palhais, Hugo Fortunato de Oliveira.
3: A partir das 10 da noite e até às 6 da manhã, a água não corre em Almada. Ao todo, são 15 as localidades abrangidas pelo corte total programado. São elas a Charneca da Caparica, a Aroeira, Marisol, Fonte da Telha, Palhais, Lazarim, Botequim, Vila Nova de Caparica, Capuchos, Pilotos, Funchalinho e ainda o Val Rosal, Val Cavala, Quintinhas e a Quinta de Santa Teresa. A água não vai chegar ao mesmo tempo a todas as torneiras do concelho. A reposição do abastecimento vai ser feita de forma gradual. Além dos cortes, enquanto figurar a situação de alerta em Almada, vão ser também proibidas todas as utilizações de água da rede pública que não correspondam a usos domésticos ou essenciais. Desde logo vão estar desligadas as fontes do concelho e os chuveiros e lavapés nas praias. Estão também proibidos a rega de jardins públicos ou privados e de campos de golfe, bem como a lavagem de viaturas, o enchimento de piscinas ou qualquer uso recreativo ou não indispensável de água. A autarquia vai também reforçar a monitorização da rede de abastecimento e as equipas de detecção de fugas e de fiscalização para combater consumos abusivos e desperdícios de água.
1: O jornalista Hugo Fortunato de Oliveira a resumir o comunicado conjunto da autarquia de Almada com os serviços municipalizados de água e saneamento. A situação já se arrasta há vários dias e tem trazido problemas, especialmente no setor da restauração, Miguel Pina Andrade.
4: O cenário tem sido o mesmo para muitas pessoas no concelho de Almada. Os cortes, sem aviso do abastecimento de água, têm afetado os restaurantes do Paredão da Costa de Caparica, como é o caso do Café do Mar. Para o proprietário Miguel Paulino, esta tem sido a realidade na última semana e quando há água é motivo de surpresa.
5: Na realidade foi completamente sem aviso, quinta, sexta, sábado, domingo, segunda, terça, ontem foi igual, hoje é um dia que temos água normalmente e anormalmente.
4: Falta de água nas torneiras, mas há um problema ainda maior. As casas de banho.
5: E é muito complicado, temos que fechar normalmente ao fim de uma meia hora, uma hora, os serviços sanitários e na realidade isso também tem afastado as pessoas daqui, as pessoas da praia, como se pode ver hoje, que temos uma praia, um dia de sol permanente muito bom, um dia de praia espetacular e estamos para aí a 20% de ocupação.
4: Menos pessoas na praia, menos clientes no estabelecimento de Miguel Paulino, que não tem resposta das autoridades competentes.
5: A tentativa já foi feita, mas ainda não temos qualquer resposta.
4: Os proprietários dos restaurantes vivem num cenário de incerteza, não sabem quando é que os cortes vão acontecer, nem por quanto tempo, mas a falta de água não afeta apenas a restauração. No Monte de Caparica, a água vem e volta, e quando volta é a conta gotas. Rosa Costa, proprietária de um cabeleireiro, tem de mudar rotinas para fazer face a estes cortes.
6: Combino com as minhas clientes para estarem cá logo às 3 e 4 ao mesmo tempo. Lavo as primeiras cabeças todas ao mesmo tempo e até mesmo as minhas clientes enchem-me os baldes que ficaram vazios do dia anterior.
4: Quanto aos esclarecimentos da Câmara ou dos serviços municipalizados, Rosa Costa continua na mesma.
6: Pois, esse assunto ainda não ouvi falar. Espero bem que eles tenham alguma atenção.
4: Rosa Costa, proprietária de um cabeleireiro no Monte de Caparica, uma das muitas zonas do concelho de Almada que, durante a última semana, tem sofrido cortes sucessivos no abastecimento de água.
1: A reportagem do jornalista Miguel Pina Andrade em Almada, onde o setor da restauração está a ser bastante afetado pelas falhas no abastecimento de água. Na atualidade internacional, os Estados Unidos estão a atacar o Irão pela segunda noite consecutiva. Teherão avisa que a resposta será de grande escala. Esta quarta-feira, Donald Trump anunciou que o cessar-fogo em vigor com o Irão chegou ao fim e momentos depois, Washington deu início a uma nova vaga de ataques a alvos militares iranianos no Estreito de Hormuz. O Comando Central dos Estados Unidos adiantou em comunicado que a ofensiva pretende degradar ainda mais a capacidade do Irão de ameaçar a liberdade de navegação no Estreito de Hormuz. Na mesma mensagem, afirmam estar a responsabilizar o inimigo pela recente agressão injustificada contra navios comerciais e tripulações civis que navegavam livremente numa via marítima internacional vital. Numa publicação na rede social Truth Social, Donald Trump confirma que os ataques norte-americanos desta noite são uma retaliação pelo bombardeamento de navios realizado ontem pelo Irão e avisa que, se voltar a acontecer, a situação ficará muito pior. Na análise, o antigo professor da Academia Militar, António José Telo, acredita que o anúncio de Donald Trump relativo ao fim do cessar-fogo não põe fim às negociações e defende que é do interesse de ambas as partes continuar as conversações.
7: O cessar-fogo já terminou várias vezes, portanto, já houve vários ataques a navios, aos quais os Estados Unidos responderam com ataques seus às defesas no Estreito Hormuz e nas defesas no litoral do Irão. Esta afirmação de que o estado de cessar-fogo acabou, entendida a essa luz, é verdade. Outra questão é, o cessar-fogo terminou em termos de terminou para sempre e acabou o protocolo de entendimento e acabaram as negociações? Sobre essa parte tenho dúvidas. Mas, no entanto, tentar, no essencial, manter a ideia de negociações que se prolonguem durante alguns meses. Isto interessa aos Estados Unidos e interessa talvez ainda mais ao Irão.
1: A análise de António José Telo, antigo professor da Academia Militar, no programa Gabinete de Guerra da Rádio Observador. O presidente norte-americano adianta que foram feitos progressos com os líderes dos países da NATO sobre a despesa em defesa. No ano passado, o líder norte-americano fez um apelo para que os países membros aumentassem a despesa de 2 para 5%. Esta quarta-feira, no último dia da Cimeira da NATO, em Ankara, na Turquia, Donald Trump garante que alguns dos países já aceitaram e que os restantes vão acabar por aceitar.
3: Muitos destes países são ricos já agora, não temos de ter pena deles, mas isso não significa que estejam devidamente protegidos. Alguns já responderam ao nosso apelo e outros estão a fazer grandes mudanças e vão acabar por aceitar. Estamos a discutir o progresso que cada membro está a fazer em direção aos 5% e vejo que estamos a fazer grandes progressos.
1: Declarações do presidente dos Estados Unidos que diz que os líderes da NATO adoram o trabalho que está a fazer. Atualidade internacional, a fechar este jornal das duas, a informação está de regresso às 14h30.
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Muito boa noite, está com a Rádio Observador. Eu sou a Marta Caramelo Nobre, são 2:30, vamos ao essencial da informação. O Chega apresentou esta noite novas alterações à chamada Lei das Burcas. Num comunicado divulgado depois da meia-noite, o partido liderado por André Ventura afirma que apresentou esta noite várias substituições e a direção do partido diz ter garantias de aprovação do PSD. O projeto de lei do Chega volta a ser apreciado esta quinta-feira na Comissão de Assuntos Constitucionais, Direitos, Liberdades e Garantias. Depois de, na quarta-feira, a votação ter sido novamente adiada a pedido do PSD, partido que apresentou um conjunto de alterações. O Ministro da Educação afasta preocupações com a correção dos exames nacionais, diz que 65% das provas já estão corrigidas. Numa entrevista à SIC Notícias, Fernando Alexandre assegura que, apesar dos problemas iniciais com a entrega dos exames e com o software, o processo de correção decorre agora de forma tranquila. O Ministro da Educação explica ainda que os constrangimentos registados no arranque do processo reduziram o tempo disponível para a correção das provas, o que levou o Governo a prolongar os prazos para evitar uma pressão adicional sobre os docentes. Os professores têm agora até 14 de julho para classificar as provas e os resultados são posteriormente afixados a 17 de julho. Na atualidade internacional, os Estados Unidos estão a atacar o Irão pela segunda noite consecutiva. Entretanto, Teherão avisa que a resposta vai ser de grande escala. Depois de, esta quarta-feira, Trump ter anunciado que o cessar-fogo chegou ao fim, os Estados Unidos deram início a uma nova vaga de ataques contra o Irão. Washington está a atacar alvos militares iranianos no Estreito de Hormuz. Nas redes sociais, o Comando Central dos Estados Unidos adianta que a ofensiva pretende degradar ainda mais a capacidade do Irão de ameaçar a liberdade de navegação no Estreito de Hormuz. Na mesma mensagem, dizem estar a responsabilizar o inimigo pela recente agressão injustificada contra navios comerciais e tripulações civis que navegavam livremente numa via marítima internacional vital. Entretanto, na rede social Truth Social, Trump confirma que os ataques norte-americanos desta noite são uma retaliação pelo bombardeamento de navios realizado ontem pelo Irão e avisa que, se voltar a acontecer, a situação ficará muito pior. Ponto final nesta síntese informativa das 2:30. A informação está de regresso à hora certa.

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1: Boa noite, a caminho das 3 da manhã, vamos aos títulos em destaque a esta hora. Os Estados Unidos estão a atacar o Irão pela segunda noite consecutiva. O Chega apresentou esta noite novas alterações à chamada Lei das Burcas. Cerca de 1.500 pessoas protestaram esta quarta-feira na costa de Caparica devido às falhas no abastecimento de água.

0: 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São 3 horas. 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
1: Começamos com a atualidade internacional. Os Estados Unidos estão a atacar o Irão pela segunda noite consecutiva. Esta quarta-feira, Donald Trump anunciou que o cessar-fogo em vigor com o Irão chegou ao fim. Momentos depois, Washington deu início a uma nova vaga de ataques a alvos militares iranianos no Estreito de Hormuz. O Comando Central dos Estados Unidos adiantou em comunicado que a ofensiva pretende degradar ainda mais a capacidade do Irão de ameaçar a liberdade de navegação no Estreito de Hormuz. Em declarações aos jornalistas a bordo do Air Force One, Donald Trump avisou que os Estados Unidos vão responder a cada ataque do Irão com uma força 20 vezes superior. Do lado do Irão, Teherão avisa desde já que a resposta será de grande escala. Numa publicação na rede social X, o porta-voz da Comissão de Segurança Nacional do Parlamento iraniano garante que o país não teme Washington e avisa que a resposta está a caminho. Entretanto, numa publicação na rede social X, a senadora democrata Elizabeth Warren criticou duramente o conflito, acusando Donald Trump de avançar com uma guerra que custa vidas e faz disparar os preços em todo o mundo. A senadora lembra também que o Congresso norte-americano já votou contra esta intervenção e exige que o presidente trave de imediato as ações militares não autorizadas pelo Congresso. Na análise, o antigo professor da Academia Militar, António José Telo, acredita que o anúncio de Donald Trump relativo ao fim do cessar-fogo não põe fim às negociações e defende que é do interesse de ambas as partes continuar as conversações.
2: O cessar-fogo já terminou várias vezes, portanto já houve vários ataques a navios, aos quais os Estados Unidos responderam com ataques seus às defesas no Estreito de Hormuz e nas defesas no litoral do Irão. Esta afirmação de que o estado de cessar-fogo acabou, entendida a essa luz, é verdade. Outra questão é, o cessar-fogo terminou em termos de terminou para sempre e acabou o protocolo de entendimento e acabaram as negociações. Sobre essa parte tenho dúvidas, mas de, no entanto, tentar, no essencial, manter a ideia de negociações que se prolonguem durante alguns meses. Isto interessa aos Estados Unidos e interessa talvez ainda mais ao Irão.
1: A análise de António José Telo, antigo professor da Academia Militar, no programa Gabinete de Guerra da Rádio Observador. Por cá, o Chega apresentou esta noite novas alterações à chamada Lei das Burcas e a direção do partido diz ter-se garantias de aprovação do PSD. Num comunicado divulgado depois da meia-noite, o partido liderado por André Ventura afirma que apresentou esta noite várias substituições. E por isso, segundo os termos acordados com o PSD, vai retirar o projeto de alterações à lei que havia submetido anteriormente e vai viabilizar o projeto do Chega. O projeto de lei do Chega volta a ser apreciado esta quinta-feira na Comissão de Assuntos Constitucionais, Direitos, Liberdades e Garantias, depois de, na quarta-feira, a votação ter sido novamente adiada a pedido do PSD, partido que também apresentou um conjunto de alterações. O Ministro da Educação afasta preocupações com a correção dos exames nacionais, diz que 65% das provas já estão corrigidas. Numa entrevista à SIC Notícias, Fernando Alexandre assegura que, apesar dos problemas iniciais com a entrega dos exames e com o software, o processo de correção decorre agora de forma tranquila.
3: Nós estamos a meio de um processo e fala-se de caos desde que começou o processo. Eu ainda não tinha começado, já havia quem adivinhasse o caos. De facto, não começou bem, tivemos algumas perturbações que foram fundamentalmente de software, que têm vindo a ser resolvidas na quase totalidade, à medida que vamos evoluindo, o processo está estabilizado. Neste momento há uma tranquilidade na correção dos exames. Nós temos 65% das provas distribuídas corrigidas neste momento. Eu posso-vos dar aqui números em primeira mão de... Ou seja, nós temos 93% das provas distribuídas pelos professores, 65% estão corrigidas.
1: O Ministro da Educação explica ainda que os constrangimentos registados no arranque do processo reduziram o tempo disponível para a correção das provas, o que levou ao Governo a prolongar os prazos para evitar uma pressão adicional sobre os docentes. Os professores têm agora até 14 de julho para classificar as provas e os resultados são posteriormente fixados a 17 de julho. Cerca de 1.500 pessoas protestaram esta quarta-feira na costa de Caparica e exigem a demissão da Presidente de Câmara. Os manifestantes reclamam soluções imediatas e pedem a saída de Inês de Medeiros. A população tinha inicialmente convocado um cordão humano, mas o protesto acabou por assumir a forma de um desfile por várias ruas sob vigilância da GNR. Os moradores criticam a degradação da rede de abastecimento e acusam o município de falta de investimento e planeamento. No protesto marcaram presença os deputados Paulo Moach, do Livre, e Fabián Figueiredo, do Bloco de Esquerda. Sendo que a esta hora está já em vigor o corte de água em 15 localidades, um corte que começou às 10 da noite e que vai durar até às 6 da manhã e que abrange várias localidades, o Fortunato de Oliveira.
4: A partir das 10 da noite e até às 6 da manhã, a água não corre em Almada. Ao todo, são 15 as localidades abrangidas pelo corte total programado. São elas a Charneca da Caparica, a Aroeira, Marisol, Fonte da Talha, Palhais, Lazarim, Botequim, Vila Nova de Caparica, Capuchos, Pilotos, Funchalinho e ainda o Val Rosal, Val Cavala, Quintinhas e a Quinta de Santa Teresa. A água não vai chegar ao mesmo tempo a todas as torneiras do concelho. A reposição do abastecimento vai ser feita de forma gradual. Além dos cortes, enquanto figurar a situação de alerta em Almada, vão ser também proibidas todas as utilizações de água da rede pública que não correspondam a usos domésticos ou essenciais. Desde logo vão estar desligadas as fontes do concelho e os chuveiros e lavapés nas praias. Estão também proibidos a rega de jardins públicos ou privados e de campos de golfe, bem como a lavagem de viaturas, o enchimento de piscinas ou qualquer uso recreativo ou não indispensável de água. A autarquia vai também reforçar a monitorização da rede de abastecimento e as equipas de detecção de fugas e de fiscalização para combater consumos abusivos e desperdícios de água.
1: Jornalista Hugo Fortunato de Oliveira a resumir o comunicado conjunto da autarquia de Almada com os serviços municipalizados de água e saneamento. A situação já se arrasta há vários dias e tem trazido problemas, especialmente no setor da restauração. Miguel Pina Andrade.
5: O cenário tem sido o mesmo para muitas pessoas no concelho de Almada. Os cortes, sem aviso do abastecimento de água, têm afetado os restaurantes do Paredão da Costa de Caparica, como é o caso do Café do Mar. Para o proprietário Miguel Paulino, esta tem sido a realidade na última semana e quando há água é motivo de surpresa.
6: Na realidade foi completamente sem aviso, quinta, sexta, sábado, domingo, segunda, terça, ontem foi igual, hoje é um dia que temos água normalmente e anormalmente.
5: Falta de água nas torneiras, mas há um problema ainda maior. As casas de banho.
6: E é muito complicado, temos que fechar normalmente ao fim de uma meia hora, uma hora, os serviços sanitários e na realidade isso também tem afastado as pessoas daqui, as pessoas da praia, como se pode ver hoje, que temos uma praia, um dia de sol permanente muito bom, um dia de praia espetacular e estamos para aí a 20% de ocupação.
5: Menos pessoas na praia, menos clientes no estabelecimento de Miguel Paulino, que não tem resposta das autoridades competentes.
6: A tentativa já foi feita, mas ainda não temos qualquer resposta.
5: Os proprietários dos restaurantes vivem num cenário de incerteza, não sabem quando é que os cortes vão acontecer, nem por quanto tempo, mas a falta de água não afeta apenas a restauração. No Monte de Caparica, a água vem e volta, e quando volta é a conta-gotas. Rosa Costa, proprietária de um cabeleireiro, tem de mudar rotinas para fazer face a estes cortes.
7: Combino com as minhas clientes para estarem cá logo às 3 e 4 ao mesmo tempo, lavo as primeiras cabeças todas ao mesmo tempo e até mesmo as minhas clientes enchem-me os baldes que ficaram vazios do dia anterior.
5: Quanto aos esclarecimentos da Câmara ou dos serviços municipalizados, Rosa Costa continua na mesma.
7: Pois, esse assunto ainda não ouvi falar. Espero bem que eles tenham alguma atenção.
5: Rosa Costa, proprietária de um cabeleireiro no Monte de Caparica, uma das muitas zonas do concelho de Almada que, durante a última semana, tem sofrido cortes sucessivos no abastecimento de água.
1: A reportagem do jornalista Miguel Pina Andrade em Almada, onde o setor da restauração está a ser bastante afetado pelas falhas no abastecimento de água. E mudamos de tema, afinal o PSD não quer ouvir antigos ministros do PS sobre os novos dados da imigração revelados pelo INE. Nem antigos ministros socialistas, nem José Luís Carneiro. A semana passada, o porta-voz do partido, Sebastião Bugalho, tinha dito que era natural que o secretário-geral do PS fosse chamado a responder na qualidade de antigo ministro da Administração Interna no âmbito das audições que vai realizar no Parlamento sobre o aumento da população imigrante revelado pelo Instituto Nacional de Estatística. Mas, afinal, o requerimento para as audições, aliás, não vai pedir a chamada de nenhum antigo governante do PS, algo que nunca esteve nos planos, como explica o editor de política do Observador, Rui Pedro Antunes.
8: O primeiro ponto desta notícia é que os dois ministros do PS iam ser chamados para o PSD e a notícia é que eles já não vão ser, porque de facto era isso que tinha sido extraído dessa intervenção do porta-voz do PSD, mas de facto o assunto passou para o grupo parlamentar que pelos vistos não tem, nem nunca teve intenção, neste primeiro momento, de chamar ex-ministros do Partido Socialista, em particular o secretário-geral do PS. A ideia era que a lista das pessoas chamadas fossem mais de estruturas e de instituições que têm, que são tuteladas de facto por esses ministérios, mas não chamar os próprios ex-ministros, embora admita que, se for mesmo necessário, possa vir a fazer.
9: Mais para a frente, é isso?
8: Mais para a frente, mas não é provável, ou seja, é só numa garantia de podem sempre chamar, porque o intuito das audições nunca foi ir tão longe neste nível.
1: Esta tarde o PSD forçou o adiamento da votação de um requerimento do PS para o Parlamento a ouvir o Instituto Nacional de Estatística sobre as implicações económicas e orçamentais da revisão das estimativas da população em Portugal.
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Muito boa noite, está com a Rádio Observador, eu sou a Marta Caramelo Nobre, são 3:30, vamos ao essencial da informação. O Chega apresentou esta noite novas alterações à chamada Lei das Burcas. Num comunicado divulgado depois da meia-noite, o partido, liderado por André Ventura, afirma que apresentou várias substituições e a direção do partido diz agora ter garantias de aprovação do PSD. O projeto de lei do Chega volta a ser apreciado esta quinta-feira na Comissão de Assuntos Constitucionais, Direitos, Liberdades e Garantias, depois de, na quarta-feira, a votação ter sido novamente adiada a pedido do PSD, partido que também apresentou um conjunto de alterações. O Ministro da Educação afasta preocupações com a correção dos exames nacionais. Diz que 75% das provas já estão corrigidas. Numa entrevista à SIC Notícias, Fernando Alexandre assegura que, apesar dos problemas iniciais com a entrega dos exames e com o software, o processo de correção decorre agora de forma tranquila. O Ministro da Educação explica ainda que os constrangimentos registados no arranque do processo reduziram o tempo disponível para a correção das provas, o que levou o Governo a prolongar os prazos para evitar uma pressão adicional sobre os docentes. Falamos agora da situação de alerta em Almada. Está já em vigor o corte de água em 15 localidades, um corte que vai durar até às 6 da manhã e que abrange várias localidades, entre elas Chaneca de Caparica, Aroeira, Fonte da Telha e Palhais. Para além disto, enquanto vigorar a situação de alerta, vão ser implementadas restrições ao consumo de água no município. Cerca de 1.500 pessoas juntaram-se esta quarta-feira num protesto contra a falta de água na costa de Caparica, em que exigiram soluções para o problema e pediram a demissão da Presidente da Câmara de Almada, Inês de Medeiros. Na atualidade internacional, os Estados Unidos estão a atacar o Irão pela segunda noite consecutiva. Entretanto, Teherão avisa que a resposta vai ser de grande escala. Depois desta quarta-feira, Trump ter anunciado que o cessar-fogo chegou ao fim, os Estados Unidos deram início a uma nova vaga de ataques contra o Irão. Washington está a atacar alvos militares iranianos no Estreito de Hormuz. Nas redes sociais, o Comando Central dos Estados Unidos adianta que a ofensiva pretende degradar ainda mais a capacidade do Irão de ameaçar a liberdade de navegação no Estreito de Hormuz. Na mesma mensagem, os Estados Unidos dizem estar a responsabilizar o inimigo pela recente agressão injustificada contra navios comerciais e tripulações civis que navegavam livremente numa via marítima internacional vital. Entretanto, na rede social de Truth Social, Trump confirma que os ataques norte-americanos desta noite são uma retaliação pelo bombardeamento de navios realizado ontem pelo Irão e avisa que, se voltar a acontecer, a situação ficará muito pior. Ponto final nesta síntese informativa. A informação está de regresso à hora certa.

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1: Muito boa noite. A caminho das 4 da manhã, vamos aos títulos em destaque a esta hora. Os Estados Unidos estão a atacar o Irão pela segunda noite consecutiva. O Chega apresentou esta noite novas alterações à chamada Lei das Burcas. Cerca de 1.500 pessoas protestaram esta quarta-feira na costa de Caparica devido às falhas no abastecimento de água.

0: 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São 4 horas. 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
1: Começamos com a atualidade internacional. Os Estados Unidos estão a atacar o Irão pela segunda noite consecutiva. Esta quarta-feira, Donald Trump anunciou que o cessar-fogo em vigor com o Irão chegou ao fim. E momentos depois, Washington deu início a uma nova vaga de ataques a alvos militares iranianos no Estreito de Hormuz. O Comando Central dos Estados Unidos adiantou em comunicado que a ofensiva pretende degradar ainda mais a capacidade do Irão de ameaçar a liberdade de navegação no Estreito de Hormuz. Em declarações aos jornalistas a bordo do Air Force One, Donald Trump avisou que os Estados Unidos vão responder a cada ataque com uma força 20 vezes superior. Do lado do Irão, Teherão já avisou que a resposta será de grande escala. Numa publicação na rede social X, o porta-voz da Comissão de Segurança Nacional do Parlamento iraniano garante que o país não teme Washington e avisa que a resposta está a caminho. Entretanto, numa publicação na rede social X, a senadora democrata Elizabeth Warren criticou duramente o conflito, acusando Donald Trump de avançar com uma guerra que custa vidas e faz disparar os preços em todo o mundo. A senadora lembra também que o Congresso norte-americano já votou contra esta intervenção e exige que o presidente trave de imediato as ações militares não autorizadas. Na análise, o antigo professor da Academia Militar, António José Telo, acredita que o anúncio de Donald Trump relativo ao fim do cessar-fogo não põe fim às negociações e defende que é do interesse de ambas as partes continuar as conversações.
2: O cessar-fogo já terminou várias vezes, portanto já houve vários ataques a navios, aos quais os Estados Unidos responderam com ataques seus às defesas no Estreito de Hormuz e nas defesas no litoral do Irão. Esta afirmação de que o estado de cessar-fogo acabou, entendida a essa luz, é verdade. A questão é, o cessar-fogo terminou em termos de terminou para sempre e acabou o protocolo de entendimento e acabaram as negociações. Sobre essa parte tenho dúvidas. Mas, no entanto, tentar, no essencial, manter a ideia de negociações que se prolonguem durante alguns meses. Isto interessa aos Estados Unidos e interessa talvez ainda mais ao Irão.
1: A análise de António José Telo, antigo professor da Academia Militar, no programa Gabinete de Guerra da Rádio Observador. A Cimeira da NATO terminou esta quarta-feira na Turquia e Donald Trump adianta que foram feitos progressos com os líderes europeus dos países da NATO sobre a despesa em defesa. No ano passado, o líder norte-americano fez um apelo para que os países membros aumentassem a despesa de 2 para 5%. Esta quarta-feira, no último dia da Cimeira, na Turquia, Donald Trump garante que alguns dos países já aceitaram e que os restantes vão acabar por aceitar.
3: Muitos destes países são ricos já agora, não temos de ter pena deles, mas isso não significa que estejam devidamente protegidos. Alguns já responderam ao nosso apelo e outros estão a fazer grandes mudanças e vão acabar por aceitar. Estamos a discutir o progresso que cada membro está a fazer em direção aos 5% e vejo que estamos a fazer grandes progressos.
1: Declarações do presidente dos Estados Unidos, que diz que os líderes da NATO adoram o trabalho que está a fazer. Por cá, o Chega apresentou esta noite novas alterações à chamada Lei das Burcas e a direção do partido diz ter garantias de aprovação do PSD. Num comunicado divulgado depois da meia-noite, o partido liderado por André Ventura afirma que apresentou esta noite várias substituições e, por isso, segundo os termos acordados, o PSD vai retirar o projeto de alterações à lei que havia submetido anteriormente e vai aceitar viabilizar o projeto do Chega. Projeto esse que volta a ser apreciado esta quinta-feira na Comissão de Assuntos Constitucionais, Direitos, Liberdades e Garantias, depois de, na quarta-feira, a votação ter sido novamente adiada a pedido do Partido Social Democrata. O Ministro da Educação afasta preocupações com a correção dos exames nacionais, diz que 65% das provas já estão corrigidas. Numa entrevista à SIC Notícias, Fernando Alexandre assegura que, apesar dos problemas iniciais com a entrega dos exames e com o software, o processo de correção decorre agora de forma tranquila.
4: Nós estamos a meio de um processo e fala-se de caos desde que começou o processo. Eu ainda não tinha começado, já havia quem adivinhasse o caos. De facto, não começou bem, tivemos algumas perturbações que foram fundamentalmente de software, que têm vindo a ser resolvidas na quase totalidade, à medida que vamos evoluindo, o processo está estabilizado. Neste momento há uma tranquilidade Na correção dos exames, nós temos 65% das provas distribuídas corrigidas neste momento. Eu posso-vos dar aqui números em primeira mão de... Ou seja, nós temos 93% das provas distribuídas pelos professores, 65% estão corrigidas.
1: O Ministro da Educação explica ainda que os constrangimentos registados no arranque do processo reduziram o tempo disponível para a correção das provas, o que levou ao Governo a prolongar os prazos para evitar uma pressão adicional sobre os docentes. Os professores têm agora até 14 de julho para classificar as provas e os resultados são posteriormente afixados a 17 de julho. Cerca de 1.500 pessoas protestaram esta quarta-feira na costa de Caparica e exigem a demissão da Presidente da Câmara. Os manifestantes reclamam soluções imediatas e pedem a saída de Inês de Medeiros. A população tinha inicialmente convocado um cordão humano, mas o protesto acabou por assumir a forma de um desfile por várias ruas sob vigilância da GNR. Os moradores criticam a degradação da rede de abastecimento e acusam o município de falta de investimento e planeamento. No protesto, marcaram presença aos deputados Paulo Moás, do Livre, e Fabián Figueiredo, do Bloco de Esquerda. A esta hora está em vigor o corte de água em 15 localidades, um corte que começou às 10 da noite e que vai durar até às 6 da manhã e que abrange várias localidades, Hugo Fortunato de Oliveira.
4: Nós estamos a...
1: Não é este som que queremos ouvir.
3: A partir das 10 da noite e até às 6 da manhã, a água não corre em Almada. Ao todo, são 15 as localidades abrangidas pelo corte total programado. São elas a Charneca da Caparica, a Aroeira, Marisol, Fonte da Telha, Palhais, Lazarim, Botequim, Vila Nova de Caparica, Capuchos, Pilotos, Funchalinho e ainda o Val Rosal, Val Cavala, Quintinhas e a Quinta de Santa Teresa. A água não vai chegar ao mesmo tempo a todas as torneiras do concelho. A reposição do abastecimento vai ser feita de forma gradual. Além dos cortes, enquanto figurar a situação de alerta em Almada, vão ser também proibidas todas as utilizações de água da rede pública que não correspondam a usos domésticos ou essenciais. Desde logo vão estar desligadas as fontes do concelho e os chuveiros e lavapés nas praias. Estão também proibidos a rega de jardins públicos ou privados e de campos de golfe, bem como a lavagem de viaturas, o enchimento de piscinas ou qualquer uso recreativo ou não indispensável de água. A autarquia vai também reforçar a monitorização da rede de abastecimento e as equipas de detecção de fugas e de fiscalização para combater consumos abusivos e desperdícios de água.
1: O jornalista Hugo Fortunato de Oliveira a resumir o comunicado conjunto da autarquia de Almada com os serviços municipalizados de água e saneamento. A situação já se arrasta há vários dias e tem trazido problemas, especialmente no setor da restauração, Miguel Pina Andrade.
5: O cenário tem sido o mesmo para muitas pessoas no concelho de Almada. Os cortes, sem aviso do abastecimento de água, têm afetado os restaurantes do Paredão da Costa de Caparica, como é o caso do Café do Mar. Para o proprietário Miguel Paulino, esta tem sido a realidade na última semana e quando há água é motivo de surpresa.
6: Na realidade foi completamente sem aviso, quinta, sexta, sábado, domingo, segunda, terça, ontem foi igual, hoje é um dia que temos água normalmente e ou anormalmente.
5: Falta de água nas torneiras, mas há um problema ainda maior. As casas de banho.
6: E é muito complicado, temos que fechar normalmente ao fim de uma meia hora, uma hora, os serviços sanitários e na realidade isso também tem afastado as pessoas daqui, as pessoas da praia, como se pode ver hoje, que temos uma praia, um dia de sol permanente muito bom, um dia de praia espetacular e estamos para aí a 20% de ocupação.
5: Menos pessoas na praia, menos clientes no estabelecimento de Miguel Paulino, que não tem resposta das autoridades competentes.
6: A tentativa já foi feita, mas ainda não temos qualquer resposta.
5: Os proprietários dos restaurantes vivem num cenário de incerteza, não sabem quando é que os cortes vão acontecer, nem por quanto tempo, mas a falta de água não afeta apenas a restauração. No Monte de Caparica, a água vem e volta, e quando volta é a conta-gotas. Rosa Costa, proprietária de um cabeleireiro, tem de mudar rotinas para fazer face a estes cortes.
7: Combino com as minhas clientes para estarem cá logo às 3 e 4 ao mesmo tempo. Lavo as primeiras cabeças todas ao mesmo tempo e mesmo as minhas clientes enchem-me os baldes que ficaram vazios do dia anterior.
5: Quanto a esclarecimentos da Câmara ou dos serviços municipalizados, Rosa Costa continua na mesma.
7: Pois, esse assunto ainda não ouvi falar. Espero bem que eles tenham alguma atenção.
5: Rosa Costa, proprietária de um cabeleireiro no Monte de Caparica, uma das muitas zonas do concelho de Almada que, durante a última semana, tem sofrido cortes sucessivos no abastecimento de água.
1: A reportagem do jornalista Miguel Pina Andrade em Almada, onde o setor da restauração está a ser bastante afetado pelas falhas no abastecimento de água. Ponto final no Jornal das 4. A informação está de regresso às 5.
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8: Muito bom dia. 300 mil exames nacionais do 11º e do 12º anos foram digitalizados, mas o sistema informático que permite a correção tem falhado sistematicamente. O Ministério da Educação adiou a data de exames e da divulgação das notas. 17 de julho é o novo dia para a divulgação dos resultados e também para sabermos se o Ministro Fernando Alexandre resiste a esta crise. Bom dia, Helena Matos.
9: Bom dia.
8: O Ministro já disse que assume a responsabilidade política do que está a acontecer. Esta é uma polémica que, na tua opinião, vai ter consequências?
9: Eu acho que temos aqui fatores diferentes. Eu corrigi exames no tempo da caneta e do papel, fiz exames como aluna e depois como professora corrigi-os. Parece-me que há nas declarações de Fernando Alexandre, que aliás se inserem noutro tipo de declarações, de outros responsáveis, esta convicção que esta forma de correção, não é? Através da digitalização, que é um futuro no qual temos de estar, e é curioso porque Fernando Alexandre diz, dado momento, nas entrevistas que deu, ele tem-se multiplicado pelos estúdios de televisão e a dar entrevistas, diz: nós não estamos no século XX. E de repente, porque nós, quem nasceu no século XX, como é o meu caso, continua a pensar que século XX, o que é que o ministro quis dizer? Não, nós estamos no século XXI, não é? E portanto, sim, estamos no século XXI e esta questão é uma questão que se coloca. É correção, é uma das questões. Eu acho que hoje aqui no Contracorrente temos um painel de luz que nos pode ajudar a perceber isto, que esta é uma opção para nos pôr no tempo. E, portanto, aquilo que estamos a viver são as dores de uma mudança tecnológica feita, e aí recupero as declarações de Fernando Alexandre ontem, que é que, porventura, houve algum excesso de voluntarismo nesta matéria, e agora eu acrescento, tinha havido uma experiência o ano passado de correção digital
8: com filosofia.
9: Tinham detectado alguns problemas, portanto, só que uma coisa é estar a trabalhar-se nos exames de uma disciplina mais ou menos, infelizmente neste momento, mais ou menos residual, outra coisa é passarmos para um universo de 300 mil exames. Depois temos um outro problema, que é estes 300 mil exames reportam a anos, nomeadamente os de 12º ano, que estão em cadeia. Portanto, não é apenas um atraso nestes exames. Os exames de 12º ano levam depois àquilo que são os processos de candidatura às universidades. E, portanto, temos aqui um problema em cadeia de estar a gerar, poder gerar ou não, outros problemas com o próprio acesso às universidades. E aí chegamos à data que tu deste. Estamos a falar...
8: 17 de julho.
9: Já se trata de uma nova data. Portanto, tiveram de ser feitas alterações nas datas para os corretores. Também será interessante, durante o programa, vermos o que é esta figura do professor corretor, porque há aqui uma mudança também...
10: Como?
9: Classificador, pronto. João Marocco, corrigir. Professor classificador, isto não... É uma abordagem diferente daquela que havia no passado em relação aos professores que, de facto, corrigem os exames, e, portanto, por isso eu tenho-lhe chamado professor corretor, mas o professor classificador agora, se isto é positivo, se não é positivo, a própria forma diferente de corrigir os exames. Antigamente, um professor recebia...
8: Recebia a folha de exame.
9: As folhas de exame dos alunos, não é? Da pergunta primeira à última. Neste momento,
8: recebe os itens.
9: O paradigma é o outro, passou-se por uma correção, classificação itemizada, itemizada, e à partida isto parece-me melhor.
8: Porquê?
9: Porque quando estás a corrigir itens de diferentes alunos, acaba o mesmo item em diferentes alunos, tens uma abordagem mais padronizada para aquele item. Também se pode dizer, bem, quando se via a totalidade do exame, tinha-se uma perspectiva mais pessoalizada daquele exame. Porque muitas vezes um exame também tem uma dose de não vou dizer, também tem uma dose de sorte, mas pronto, tem-se uma visão mais global. Portanto, isso é uma das coisas, como é óbvio, os nossos convidados têm muito mais experiência, competência, capacidade de análise sobre isso, o que é que será mais justo do ponto de vista dos alunos. Eu quero só dizer uma coisa, há um dado inequivocamente positivo disto, para mim, não sei se será para as outras pessoas, que é os alunos passaram a ter acesso à sua prova corrigida ou classificada.
8: Passaram? Vão passar a ter?
9: Vão passar, porque até agora
10: vamos ver.
9: Só poderiam ter...
11: Essa sugestão num artigo no Público.
9: Só poderiam ter quando... Já tinham, mas pagavam 25€, se não estou em erro, esperavam 2 dias, às vezes não era bem 2 dias, dia e meio, caso quisessem fazer um recurso. Portanto, era um processo burocrático que tinha de se pagar, tinha um tempo de espera. Agora passou a ser...
11: Quer dizer, o ministro comprometeu-se nestas entrevistas a fazer
9: será,
11: isso, não é?
9: Isso eu creio
8: ainda
9: que
8: não
9: será,
8: funciona.
9: Creio que será.
8: Ou ainda não está disponível.
9: Não pode estar disponível.
11: Quer dizer, porque
9: ainda não tens as notas.
11: Não estão corrigidas as notas.
9: Era só que faltava. Claro. Não, é? Não fazia sentido algum. Quer dizer, já temos dito disparado que chegue, não é? Portanto,
11: era interessante acompanhar em direto a correção do professor.
9: Olha, nós já temos problemas que nos cheguem. Não precisamos de propostas.
11: Não, mas é uma brincadeira.
9: Não precisamos de propostas só para virem com... Ainda é complicado mais isso. Mas sim, mas poderia ser. Aliás, seria interessante eles verem. Só que um parênteses, eu fiz isso quando tive uma turma com 8 alunos em latim. Porque era... Portanto, mas era um latim básico, básico, básico, básico.
11: É,
9: era
11: óculum,
9: o único que...
11: óculos.
9: É, portanto, era muito básico. E é, talvez, dos exercícios que mais contribui, na minha opinião, para que eles aprendessem alguma coisa, até porque era uma disciplina da qual, temos de perceber, eu sabia pouco mais que o básico, não é? Portanto, porque um professor de latim não é assim uma coisa... Portanto,
11: não sabe falar latim.
9: Pronto, nada. Conheci, tive professores que sabiam, de facto, e sabiam latim. Portanto, isso é um exercício. Portanto, a tua proposta talvez não seja assim tão destituída. Portanto, só era complexa desta fase. Portanto, voltando aqui, nós temos, então, para ver esta questão, se este é, se esta forma é inevitável, quais é que são as suas vantagens e as suas desvantagens. Depois, o que é que daqui pode resultar de mais vantajoso para os alunos, uma correção mais... mais justa, não é? Se o ganhar o acesso às suas provas devidamente classificadas. E depois temos aqui aquilo que se prende com o lado político. Eu não me vou alongar muito mais. Com o lado político desta crise. É assim, estamos ou não... Eu acho que se as notas estiverem cá fora, as classificações no dia 17... poderemos falar de uma forma. Porque, assim, tirar Fernando Alexandre, que é o que eu acho que acontecerá se a dia 17 as classificações não estiverem cá fora, parece-me ser mais ou menos inevitável, e o que não quer dizer que ele vá ser substituído por uma pessoa mais competente. Ponto. Acho isso. Mas percebo que, politicamente, é muito difícil, depois de ter apresentado datas, depois novas datas, depois de ter dado a cara por tudo isto, depois por ter dito, ter estado, como esteve, em estúdios de televisão, explicar que agora vamos ter esta data dia 17, que até podia ser uns dias antes, mas que ele achou que por uma questão de segurança devia ser o dia 17, parece-me que aquilo, para lá das classificações dos exames, temos também aqui a questão da sobrevivência política,
11: comprometeu-se
9: ou não do ministro. Ele dá a cara, note-se quando houve.
8: Independentemente disso, mesmo que no dia 17 sejam publicados os resultados, isso não deve ser motivo de uma avaliação política mais profunda?
9: Não.
8: Porque não correu tudo bem até
9: não,
8: agora?
9: Não, mas nunca vai correr tudo bem. Aliás, tenho a dizer-te uma coisa, no Ministério da Educação, independentemente...
8: Mas porquê que não vai correr tudo bem?
9: É assim, sempre que falas com alguém que foi ministro da Educação e que te tenta explicar que tentou fazer alguma coisa, ele vai-te explicar que é muito difícil.
8: Sim, mas tentou o ano passado.
9: Sim, mas agora houve aqui um...
8: E uma das críticas que é feita ao processo do... experimentou o ano passado. E uma das críticas que é feita ao processo do ano passado é que não foi sujeito a uma análise exaustiva sobre o que terá corrido mal.
9: Não sei se foi ou não, penso que nenhum de nós sabe. Agora, que é óbvio que passar de um universo tão restrito para um universo de 300 mil exames, o passo deve ter sido maior que a perna, penso eu. Bastante. Ou seja, houve aqui, claramente, um erro de avaliação de Fernando Alexandre. Neste sentido, porventura, um excesso de voluntarismo. Não é? Agora, o que nós temos, já cá estamos todos há muitos anos, e vimos diferentes primeiros ministros, diferentes cores políticas, do PS ao PSD, a mudarem responsáveis nas áreas, particularmente nas áreas da educação e da saúde, para pouparem os governos, sendo que o seguinte era quase invariavelmente pior que o substituído. Na saúde isso foi trágico. Foi trágico. Estou a pensar a saída de Correio de Campos, por exemplo, não é?
11: E a de Alberto,
9: podemos pensar. Não estou a dizer que seja algo do mesmo, mas podemos, aliás, questionar aqui se politicamente temos essa questão. Não me parece que Montenegro possa manter Fernando Alexandre para lá do dia 17.
11: Não, sobretudo pelo compromisso que ele assumiu. Ele ontem assumiu que dia 17 as notas
9: estariam... Uma coisa
11: é fugirem
9: umas criaturas de umas prisões e a ministra da justiça, enfim, não é, e tal, não sei o quê, são fatores externos. Temos um tiroteio não sei onde, e o Ministro da Administração Interna até pode dizer que acha que é uma questão de perceção, mas na verdade não foi ele que andou aos tiros, não é? Agora, isto aqui resulta de uma decisão do Ministro. Portanto, há aqui a própria...
11: ele próprio diz que foi uma decisão política.
9: O próprio Ministério da Saúde, Ana Paula Martins, não consegue controlar o número de grávidas que se apresentam numa urgência, não é? Pronto, é diferente. Portanto, aqui... aqui há um empenhamento do ministro e aí há aqui esta questão se politicamente ele tem condições para continuar, não é? Mesmo, como tu dizes, que corra tudo bem no dia 17, que nunca será um correr tudo bem, porque já, entretanto já correu
8: não,
9: mal.
8: Eu não digo as condições, eu digo se a execução política deste processo ou se a execução deste processo não deve ser alvo de escrutínio político.
9: Eu acho que tem de ser alvo de escrutínio público.
11: Mas ele diz que vai fazê-lo, vai fazer uma auditoria. Uma auditoria.
9: Tenho dúvidas se vale ou não a cabeça de um ministro nesse sentido, não é? Depois, acho também que temos aqui, em relação a isso, uma outra questão, que por razões várias eu posso formular, será mais difícil que ver isto formulado no espaço público, e que é: qualquer tentativa de mudança, muitas vezes dentro de alguns ministérios, nomeado dentro deste que é um grande empregador nacional, confronta-se com inúmeros lobbies, corporações, e, portanto, muitas vezes qualquer tentativa de mudança, estou a pensar o problema dos concursos de professores há alguns anos, quando havia referências claras a situações de boicote interno. Mas também um ministro da Educação não pode ser tão ingênuo. Ana Paula Martins tem referido a essas questões em relação à saúde. O Ministro da Educação também não pode ser tão ingênuo em relação a esses assuntos quando avança para uma operação destas, não é? Portanto, quando avançou para uma operação destas, Fernando Alexandre pensou em tudo aquilo que tinha pela frente. Portanto, acho que temos aqui matéria, para já, de exames propriamente ditos, não é? E do que é que está a acontecer do ponto de vista tecnológico, as alternativas, os sistemas, isto ia ser sempre assim. Depois, às vezes, estou a pensar o caso da colocação de professores há alguns anos, em que depois a solução acabou a ser aparentemente simples, não é? E, portanto, tecnologicamente falando, também houve problemas do ponto de vista tecnológico. E depois uma outra pergunta que sei que é... Que talvez seja de colocar, e que é esta: faz sentido este modelo de correção, classificação, em que está tudo concentrado? Um dos grandes problemas do Ministério da Educação, e nós temos sempre essa enorme discussão, e já tivemos vezes sem conta, sobre os concursos de professores, tem de ser uma coisa majestática, algures conectada, agora não é com papel e caneta, é conectada pelos computadores, tudo a 5 de outubro. O grande...
10: Não é na 5 de outubro, mas...
9: Também não é na 5 de outubro, porque já
10: mudou,
9: não é.
10: Mudou de data. 24
8: de
9: outubro. Pronto. que é um sítio inóspito.
10: Virou no calendário.
9: E então, tudo ali, tudo concentrado. Não é? Faz sentido este modelo. Portanto, acho que temos matéria quanto basta. Eu cumpri rigorosamente o tempo que me tinha dado para falar e portanto, vamos.
8: Muito bem. Temos em estúdio o Ricardo Reis, diretor do Centro de Estudos Aplicados da Católica Lisbon School of Business and Economics, certo?
10: Já não, mas sim, em tempos. Até há pouco tempo.
8: Economista e também o João Maroco, professor de Estatística na Universidade de Lusófona, está muito ligado a estas questões da educação, da economia da educação, diz Helena.
9: E que foi responsável no IAV, portanto, por exames, não é?
8: Muito bem. João Maroco, o Ricardo fazia-me sinal. Ricardo, só um momento, vou aqui primeiro ao João Maroco.
12: O
8: que é que se ganha com a correção digital dos exames?
12: Muita coisa. Bom dia a todos, antes de mais. Muita coisa. Ganha-se economia, ganha-se eficiência, ganha-se eficácia e ganha-se uma coisa ainda mais importante, que é a fiabilidade e a validade do processo classificatório. Como a Helena estava a referir muito bem...
8: Mesmo que ele contenha todos os percalços...
12: Não. Pera,
9: a fiabilidade que nunca esteve em causa.
12: Espera. Tem que ser bem feito.
9: Pronto, tem que ser bem feito. Mas há aqui outra coisa. Não está em causa... Que aquelas notas não correspondam àquelas, porque há coisas diferentes, não é?
12: Acha
9: que pode acontecer?
12: Está, claro.
9: Que o Arthur apareça com as notas da Maria?
12: Então é isso que... Não é com as notas, é que a prova do Arthur apareça com a resposta da Maria, que é isso.
9: Ah, pronto.
12: Que é isso que os professores classificadores têm estado a relatar. Já relataram.
9: Por causa das folhas que não vêm certas.
12: Das folhas que vêm trocadas, das folhas de continuação que não aparecem. De aparentemente ruído que aparece na digitalização, e nós só estamos a falar dos chamados itens de construção, ou seja, aqueles em que o aluno tem que escrever um pequeno texto, mas também há os itens de seleção, que são vulgarmente designados por os itens de cruzinha, e portanto essa correção é automática, nem sequer passa pelos professores classificadores, portanto ainda ninguém falou disso, mas eu, enfim, que tenho alguma experiência nisto, faço isto com os meus alunos, obviamente, no ensino superior, claro que não são 300 mil, mas ainda ninguém falou nisto, como é que está a decorrer a correção automática dos chamados itens de seleção? Porque se de facto os digitalizadores...
8: Chamadas respostas de escolha múltipla,
12: isso.
8: Não é?
12: Se de facto os digitalizadores, como alguns professores classificadores têm reportado, estão a adicionar ruído às folhas digitalizadas...
11: O que é ruído?
12: Ruído é tipo uma acentuação de uma palavra, ou seja, aparece uma manchinha preta ou aparece um risquinho preto que não foi o aluno que fez, mas que o digitalizador. Porque eventualmente está sujo, com pó, quando digitaliza aquela folha aparece, imagina, um tracinho preto em cima de uma palavra que está mal acentuada. E o professor corretor, se não estiver muito atento, vai olhar para aquilo e diz, esta palavra está mal acentuada, está errado. E portanto, que garantia é que nós temos que nos seis itens de cruzinhas, como o João estava a referir, não há também esses problemas e que o software de correção automática que vai olhar para o sítio onde está o X, onde está pintado o quadrado ou então onde está pintado o quadrado e tem outro quadrado à volta, que não vai encontrar uma bolinha num outro quadrado e vai assumir que, por exemplo, o aluno deu duas respostas quando na verdade ele só deu uma. E a outra bolinha é um ruído de digitalização. E portanto, o sistema tem tudo para ser muito eficaz. A Helena falava que quando os exames eram classificados por um único professor, o exame todo, isso obviamente introduz muito mais variabilidade no processo de classificação do próprio professor.
9: Muita subjetividade.
12: E muita subjetividade. E esse é um princípio básico da avaliação. Não há lugar para subjetividade. Ah, porque infere-se que o aluno queria dizer... Nada disso. Isso não existe em sistemas sérios que têm preocupações muito rigorosas com a questão da validade e da fiabilidade das classificações. Não há adivinha, aliás, nos estudos internacionais, que era esse o meu ploro quando estive no IAV, eles utilizam uma expressão que é se me faz adivinhar perdes. Isto em inglês soa melhor, mas em português é assim que se traduz. Ou seja, se não estiver explícita o que é que o aluno quer responder e se, de alguma forma, o classificador...
8: Subentender
12: qualquer coisa, a instrução
8: introduz
12: que tem...
8: Introduz um viés.
12: Exatamente. A instrução que tem é... No caso dos estudos internacionais, nem se fala em classificação, fala-se em codificação. É codificar com zero. Está bem? Portanto, é um bocadinho diferente de classificar ou codificar. Codificar é olhar para um tipo de resposta e dizer este tipo de resposta corresponde a este código. 0, 1, 2, 3. Que seria equivalente ao 0 pontos, 1 ponto, 2 pontos, 3 pontos. E isto, obviamente, um professor, quando está a ler um exame na sua totalidade, começa a perceber o estilo de escrita do aluno, começa a perceber o raciocínio do aluno e, se calhar, chega à última questão e diz: ah, isto de facto não está aqui escrito, mas depreende-se daquilo que ele escreveu noutras questões.
10: Exatamente.
12: Que ele até sabe do que está
10: exatamente
12: a falar.
10: Exatamente.
9: Exatamente.
12: E isso não é um
9: isso processual. Acontece. Isso
12: sim,
9: acontece.
12: Eu sei que acontece.
9: Acontece. Uma pessoa vê um...
11: A questão é... Eu não tenho dúvidas que se possa dizer assim, não é um processo válido. Porque
9: não é.
11: Nós podemos
9: porque isso
11: ter
9: acontece
11: sempre uma perspectiva holística e global, há uma coisa que é
9: isso,
11: o ser humano,
9: isso
11: não é?
9: Vai, isso tem,
11: mas pronto, isso é outro debate.
9: Mas o espaço para isso
11: é outro debate.
9: Mas o espaço para isso é durante o ano letivo.
12: É,
9: na relação com o professor.
12: Mas sabe qual é o problema?
9: No exame
12: é que a sua
9: é
12: interpretação
9: coisa
12: holística pode ser completamente diferente da interpretação holística do outro professor.
9: Pois. E eu acho
12: e
9: que o
12: aí
9: espaço
12: é que
9: disso é durante o ano letivo.
10: E aí que se
9: sim, na relação com o professor, na sala de aula com o professor da disciplina, sim. Há todo o espaço para essa subjetividade.
8: Portanto, resumindo, o que o João Maroco está a dizer é que este sistema não tem compaixão. Ou seja, não tem aquela condescendência natural.
11: Condescendência não
8: natural.
11: Não tem lugar para a avaliação subjetiva.
9: Às vezes não é compaixão, às vezes até pode ser para penalizar.
10: Uhum.
9: Respondeste isto aqui, mas não sabes nada disto.
12: Uhum. Exatamente.
10: É? Ou respondeste isto tudo mal, mas eu sei quem és. Ou já
11: não
10: percebi
11: é,
10: quem
11: é. É mais
12: ou não,
11: aquela
12: ou uma coisa
11: dose
12: que todas as pessoas fazem e que eu próprio, quando fazia correção manual, também fazia, que era responder à questão 3 na questão 2.
10: Exatamente.
9: Pois. Sim, exato.
12: E, portanto, a questão 3 está errada, mas eu olhava para aquilo e dizia, até fazia isto, punha uma bola à volta daquela
10: exatamente
12: coisa e dizia, isto é a questão 3. E ia dar crédito ao aluno. Isso está errado.
10: Pois.
12: Do ponto da validade. Porque um outro colega meu pode dizer, não, isto não é a resposta à questão 2, na questão 3 ele não respondeu. E, portanto,
10: e
12: este
10: corrigir
12: processo
10: por aí temos resolvido isto, porque o colega que vai corrigir a questão 3
11: pois,
10: não viu a questão
11: isso,
10: 2.
11: Tudo isso é um outro debate que tem muito a ver com a tecnologia e
12: mas a questão,
11: e a questão da abordagem
12: questão,
11: mais humana ou menos humana.
12: Isso,
11: mas pronto,
12: questão,
11: é outro debate.
12: A questão porque é que é importante introduzir a tecnologia, introduzir a classificação por item, é exatamente uma questão de validade da correção e de justiça da correção. Ou seja, como nós sabemos no nosso sistema de ensino,
8: porque o critério é igual para todos, não é?
12: Exatamente.
8: Portanto, não há ali um professor a avaliar e dizer
12: duas ou três décimas num exame final.
11: É desvalorizar o professor,
12: é
11: a minha perspectiva, mas é uma perspectiva.
9: Mas tens todo o ano na sala de aula.
11: É outro debate.
8: Avancemos, por favor.
11: Exato.
12: Mas desvalorizamos eventualmente a apreciação subjetiva do professor, mas valorizamos a validade da classificação. Uhum. Como nós sabemos, em Portugal, e não só, décimas são suficientes para entrar no curso de primeira escolha ou não. E, portanto, se o aluno tiver a sorte de ter um professor, digamos, mais bonzinho, que é a expressão que nós utilizamos, esse aluno pode chegar ao fim com mais 3, 4, 5, 6 décimas que um aluno que foi cujo exame foi classificado por um professor que é rigoroso e que está a utilizar os critérios que são obrigatórios que ele deve seguir.
8: Uhum.
12: Que é outra coisa que também nos ensinam os estudos internacionais, é vocês aqui não estão aqui para dar a vossa interpretação de resposta, estão aqui para seguir os critérios. Só assim é que os resultados são comparáveis. E reparem, nos estudos internacionais não há nenhuma consequência para os alunos, mas nos exames nacionais há. Nos exames nacionais há. Um aluno que possa ter um 15 a matemática corrigido por um professor, se calhar corrigido por outro professor, podia ter um 17. E estes dois valores de diferença, ou mesmo que seja duas décimas, é a diferença entre entrar em engenharia aeroespacial ou entrar em engenharia civil.
11: Mas diga-me, estamos o que é falar que acha que correu mal aqui?
8: Pois.
12: Eu acho que várias coisas correram mal. Já escrevi sobre isso. A primeira vez que olhei para o problema, achei que era um amadorismo do Agora Educa.
8: Portanto, o Instituto Público que coordena todo este processo.
12: Que resultou da fusão do IAV e mais umas quantas direções gerais do Ministério da Educação.
8: Isso é um problema ou não? Isso tem sido apontado como... Isso tem sido criticado?
12: Isso tem sido apontado como um problema, nomeadamente com a extinção das delegações regionais do Jurado Nacional de Exames.
8: Sim.
12: De alguma forma fazia uma pré-filtragem e, enfim, era o que a Helena dizia. Uhum. Os exames, por exemplo, do Porto não vinham de ser digitalizados a Lisboa. Eles eram distribuídos no Porto. Professores de outra escola, sim, diferente daquela onde os exames foram feitos, e portanto, quer dizer, não havia esta troca de impressão. O que é que correu mal? Eu acho que há aqui um grande amadorismo da parte dos serviços do Ministério da Educação, nomeadamente do Educa.
11: E voluntarismo também, não é?
12: Ingenuidade do Ministro da Educação, acho que, ou então irresponsabilidade, ou então incompetência, infelizmente são as três palavras que começam por I. E eu gostava de ser mais, enfim, menos crítico, mais simpático, mais solidário com o ministro, que entendo que, obviamente, esta função não é simples. Eu lembro dos tempos do IAV, era sempre um stress terrível na altura dos exames. E na altura, enfim, nem sequer havia classificação digital, mas há sempre critérios que têm que ser corrigidos e alterados. Critérios são as instruções que os professores classificadores recebem na altura do IAV, agora recebem do EDUCA, que lhes diz, perante uma resposta deste tipo, a classificação deve ser. Só que há sempre alunos que conseguem responder de uma forma que não está prevista nos critérios. E, portanto, um professor, quando detecta essa situação, comunica com o supervisor a dizer, olha, tenho uma resposta que não se encaixa nos critérios, que tipo de classificação é que eu devo dar esta resposta? Uhum. O supervisor manda para a equipa que está no IAV e essa sim centralizada, que geralmente passa pelos autores das provas e pelos consultores das provas, e vão ver, ok, com este tipo de resposta podemos atribuir esta classificação. E, portanto, era um processo dinâmico e sempre muito estressante, porque, enfim, isto está a acontecer em tempo real e os professores têm prazos limitados e têm que lançar as notas e os alunos têm que saber as notas para poderem concorrer ao ensino superior.
11: E toda a sua perspectiva, a centralização é um dos pecados?
12: Não, se fosse bem feita. Deixa-me só falar disto. A Helena estava a dizer, bom, mas é que já fizemos um ensaio piloto. Não, o IAV faz avaliações digitais desde 2015. A primeira avaliação digital do IAV, fui eu que fiz, chamava-se Prova de Acesso à Nacionalidade.
11: Há 10 anos.
12: Chamava-se Prova de Acesso à Nacionalidade, que entretanto depois com os governos do António Costa foi abolida. E foi feito em formato
8: que era
12: digital.
8: Era aquela prova de língua portuguesa que os estrangeiros
12: imigrantes
8: faziam.
12: Os estrangeiros tinham que fazer para ter acesso à nacionalidade. E, portanto, essa prova foi feita em formato absolutamente digital. Este formato é híbrido, porque temos digitalização de folhas que os alunos continuam a escrever à mão. O formato absolutamente digital é tudo feito no computador. Uhum. E reparem, mais uma vez, não vou classificar, porque alunos de 12º ano têm familiaridade suficiente com os computadores para fazer estas provas em formato absolutamente digital.
11: Não, esta é a minha questão.
12: Acabava-se
11: não foi tudo digital? Quando o ministro diz, vamos para o século XXI, não estamos no século XX, o que ele pôs
12: pior ainda,
11: foi tentou casar o século XX com o século XXI.
12: E daí eu ter utilizado uma das palavras com I, que é incompetência, que não se percebe. O senhor ministro é professor, foi professor, era professor antes e, portanto, passou pelo período da Covid, passou pela avaliação digital que todos os professores, não só no básico secundário, mas também no superior, fizeram. E repare-se nisto, que não tem, enfim, eu não consigo encontrar outra expressão mais simpática. Então as crianças de 4º ano a fazer provas moda e a fazer provas de aflição têm que utilizar o computador.
8: Isso.
12: Crianças que mal sabem escrever à mão, quanto mais em computador. Os nossos jovens de 9º ano, ok, já têm mais alguma familiaridade com os computadores, fazem os exames nacionais em computador. Jovens adultos, 17, 18 anos, não podem fazer um exame
11: mas
12: em computador.
11: Mas porquê? Porquê que isso?
12: Não sei, essa pergunta tenho que perguntar ao ministro, porque eu também não tenho resposta.
8: Ricardo Reis.
12: Deixa-me só dizer isto.
8: Ricardo quer muito.
12: Eu sei, muito, mas ao Ricardo...
8: Muito debater.
12: Ricardo, deixa-me só dizer isto, porque eu gostava de complementar algo que a Helena disse, que foi... Bom, fez este ensaio piloto em 2025 com a prova... Não, com a prova Filosofia.
8: Filosofia.
12: Também foi digitalizada. E, portanto, houve um ano para corrigir os erros e etc. Se forem ver o que é que os professores classificadores da prova de Filosofia relataram o ano passado,
9: não é muito...
12: e se forem ver o que é que os professores classificadores de português, da matemática e do inglês estão a relatar este ano, é exatamente a mesma coisa.
9: Parece haver quase uma sobreposição.
12: O que é que foi feito? Nada. E isto tem uma palavra com I que é absoluta incompetência. E sabem porque é que eu digo que não foi feito nada? A Helena estava a dizer, não sabemos o que é que foi feito. Não, Helena, não foi feito nada. Sabe porque é que eu digo isto? Vá ver a página de entrada da plataforma de classificação, o que é que diz lá? Diz IAV.
11: Nem sequer
12: simples ícone da página de entrada, demora 30 segundos a um programador informático chegar lá e trocar o nome do ficheiro. Fizeram. Portanto, o que é que fizeram no ano? Nada. Nem sequer o ícone, nem sequer o símbolo da página de entrada. Repare, os exames nacionais têm lá em cima, no cabeçalho, EDUCA. E foram impressos. Porquê é que a plataforma, volto a dizer, um programador informático faz isso em 30 segundos, o Ricardo se calhar diz 5, é trocar o nome do ficheiro onde aparece aquela imagem. Portanto, o que é que fizeram num ano?
11: Sim, nós não podemos dizer que não fizeram nada. Podem-se ter distraído e não fizeram a parte do...
12: Por amor
11: estética.
12: De Deus, quer dizer, é aquilo que as pessoas entram. É onde os professores entram.
11: Sim, é falta de cuidado no
8: Portanto,
11: mínimo.
8: Portanto, na sua opinião, João Marocco, o que o Ministério deveria ter feito este ano era... O ano passado iniciou com Filosofia, este ano iniciava com mais duas ou três disciplinas e fazia uma transição gradual para um sistema Exato. Totalmente digital.
12: Exatamente. Porque as consequências e os riscos são demasiado elevados para isto correr mal. Isto não pode correr mal.
11: Exatamente.
12: A minha preocupação, e não tenho filhos, felizmente, a fazer provas nacionais, é se não conseguem recuperar a prova do aluno. Porque até agora eu dizia, as provas estão em papel. Infelizmente, o Sr. Ministro foi com os jornalistas a um armazém Sim. em Martins, que são as instalações da extinta editorial do Ministério da Educação. Quer dizer, e as pessoas que veem aquilo dizem, o que é isto? Isto é de um amadorismo. Isto parece um armazém de uma zona de catástrofe. Caixotes no chão, envelopes no chão, segurança contra fogo, não tem nada. Os trabalhadores estão a trabalhar no chão, não têm postos de trabalho. Como é que as pessoas têm condições para fazer aquele trabalho? E, portanto, a minha preocupação, quando eu sugeri só há uma forma de devolver a credibilidade ao sistema, que é Sim. tornar as provas digitalizadas acessíveis a todos os alunos, de forma gratuita, eu, quando olho para aquilo, digo, será que vão conseguir fazer isso? E é isso que me está preocupado. Estas coisas não podiam correr mal. E, portanto, isto foi a ingenuidade do ministro que acreditou nas informações que chegaram dos serviços, da Educa, da direção do Educa, obviamente, ou irresponsabilidade, porque...
11: Já não então, é a primeira vez que o ministro cai, entre aspas...
12: É enganado pelas informações
11: exato,
12: que vem.
11: Exato, não queria usar essa palavra tão forte, mas é
12: Ricardo,
11: quase...
12: eu peço imensas desculpas, só tenho que dizer mais isto. Claro. E depois teve uma atitude, que aí sim, Helena, eu acho que é motivo para demissão. E agora que o senhor primeiro-ministro já... Portugal, claro, infelizmente, sim. já saiu do Mundial, se calhar já pode voltar a Portugal e debruçar-se aos problemas reais de Portugal, em vez de se preocupar com o futebol e com o comentário futebolístico. Eu acho que, mais uma vez, aqui o Sr. Ministro esteve muito mal, porque quando começaram a surgir dos professores classificadores, já agora deixa-me dizer isto, os professores classificadores não são pagos para fazer este trabalho, ok? Eventualmente depois têm algum benefício em termos de dias de férias das escolas.
11: Mas faz parte do seu conteúdo
12: faz parte, mas
11: quer dizer...
8: Já foram, agora faz, já não são.
12: Já foram, agora não são. Faz já parte, foram. Mas então devia fazer parte para todos, porque uns sim, outros não. Certo? Bom, e quando os professores classificadores começam a relatar os problemas com a plataforma, dos itens trocados, das eleições mal feitas, das provas trocadas, das faltas de folhas de continuação, o ministro vem dizer que, de acordo com a informação dos serviços, esses relatos eram falsos. E, portanto, foi chamar as pessoas que estão a fazer o trabalho e que vão resolver o problema, que são os professores classificadores, não é a Educa ou a IAV, chamou-os mentirosos. E isto é muito grave que o ministro da Educação diga que os seus subordinados são pessoas que faltam à verdade. E isto acho que é motivo para ter uma repressão política.
9: Mais isso que as outras coisas.
12: Sim, as outras, enfim. Nós sabemos que quando estamos a construir algo novo, também não percebo porque é que estamos a construir algo novo, isto é feito em N países do mundo inteiro, Bélgica, França, Espanha, Reino Unido. O Reino Unido, por exemplo, tem uma série de vídeos que os alunos podem ver como é que o processo decorre. Entregou a prova, o que é que acontece à minha prova a seguir? Como é que ela é distribuída pelos centros de digitalização?
8: Portanto, o Ministério da Educação podia ter copiado um desses sistemas.
12: Ainda por cima gastou 7 milhões de euros. 7 milhões de euros. E temos um armazém com envelopes no chão. Nesses 7 milhões de euros não havia dinheiro para comprar umas mesas para as pessoas que estão a fazer este trabalho louco de tentar encontrar provas e não sei o quê, terem cadeiras ergonómicas, mesas de trabalho. Bom.
9: Bem, como as escolas também não tinham, quando corrigíamos os exames, não houve uma grande alteração nessa medida.
8: Ricardo Reis.
9: Sim.
10: Ora bem, esta é uma área onde, por acaso, tenho feito alguma coisa, quer por iniciativa de ser professor e, portanto, de ter que corrigir exames e de ter... E sou bastante adepto da digitalização, portanto, devo dizer que sou dos mais entusiastas adeptos da digitalização. Conheço bastante bem aquilo que o IAV tem feito, desde o tempo do João e em tempos mais recentes, e há de facto um esforço de atualização. Nós muitas vezes criticamos este governo por falta de reformas, isto é uma verdadeira reforma, portanto, e é uma importante reforma, e arriscar a fazer reformas é uma coisa que nós temos criticado sistematicamente os governos de não fazerem, e este governo está, neste caso, a dar um passo em frente. Pode ter dado um passo maior que a perna, é verdade, e há aqui elementos que indicam esse sentido, mas é uma reforma. E eu devo dizer que é uma reforma pequena. Apesar do... Isto é um contrassenso, porque só estão a digitalizar a correção. Aquilo que a Helena estava a dizer, não estão a ir totalmente para um formato amplamente digital. Eu tenho aqui uma enorme cábula que fiz ontem à minha frente, aqui com a comparação dos vários sistemas. Há imensa coisa que se podia tentar fazer, mais do que a digitalização. das provas, que é pura e simplesmente transformar aqueles papéis em fotografias, se quiserem, desculpem a publicidade, PDFs, que depois são carregados na nuvem. É uma nuvem que tem que ser segura, por acaso não são PDFs, mas podiam ser, tem que ser absolutamente segura, anonimizada, não pode circular informação, portanto há aqui um conjunto de problemas informáticos que são iminentemente o que está a correr mal. E é aquilo que a Helena e o João estavam a descrever da compatibilização de um sistema do século XX com um sistema do século XXI, portanto é tentar meter as duas coisas no mesmo enquadramento e que, por motivos de programação, por motivos de inexperiência, e aqui completamente razão de que há aqui alguma incompreensão da forma como isto poderia ter sido feito com mais informação, está a falhar. Se é resolvido até o dia 17 ou não, vamos ver, esperemos que seja. Que outras coisas eles podiam ter feito? Primeiro, os testes todos em computador. Há países que o fazem já, por exemplo, a Finlândia, que nós nos cansamos de dizer que é um país altamente inovador nestas matérias, tudo é feito em computador, as provas são digitadas pelos alunos. Uhum. A pergunta de
9: os tais erros de leitura. Claro.
10: Evita uma data de coisas. Evita uma data de coisas, não há erros de leitura, não há erros de...
11: É loucura digitalizar 300 mil provas.
10: Mas isso não é uma coisa que não é única deste país. Portanto, se quiserem, há bocado estavam a dizer porque é que não copiaram alguns países. Isto em França é feito desta maneira, por exemplo. E, portanto, não é uma coisa que copiámos os franceses. Se calhar devemos ter copiado outros.
11: Meu Deus, mas isso é mesmo século XX.
8: Já agora em França é centralizado ou é por departamento?
10: É centralizado. Já agora posso-lhe ler o que é que acontece. O baccalauréat é nacional, vai para o Ministério da Educação Nacional em Paris, as provas finais são corretores de outras escolas com cópias anonimizadas e digitalizadas na plataforma Saint-Orin. Portanto, e depois há uma harmonização por comissões semelhante àquilo que o João estava a descrever ao bocado. Portanto, desculpem, mas estou a querer ler a minha cábula.
8: Fez bem, fez bem.
10: Uma data de país.
8: Foi diferente. Informação relevante, claro.
10: Se quiserem, deixo-vos isto.
8: Napoleão está vivo em França ainda.
10: Pois, e esta tentativa, quer dizer, malvado homem que tinha que vir para cá, não é? Portanto, no dia em que falarmos do Dom João VI, temos que falar disto também. Mas já agora, se quiserem, em França, o grau de digitalização é média, a prova é em papel, a digitalização e correção em ecrã, que é exatamente o modelo que nós estamos a implementar agora. Em comparação, por exemplo, com a Finlândia, em que a digitalização é muito alta, 100% digital desde 2019, portanto não é Covid, é antes do Covid, tudo é feito em portáteis via o sistema ABT. Temos outros países que têm digitalização muitíssimo baixa, por exemplo, a Alemanha. Sim. Portanto, a Alemanha é um caso muito interessante, porque é muito, muito conservadora neste tipo de...
9: Ainda vão lá chegar todos por fax, que é uma coisa que eles ainda...
10: Não, porque para já é descentralizado. Pois. Portanto, funciona estado a estado e, portanto, lenda a lenda. Portanto, aqui outro tema para outro assunto, de se não valeria a pena nós optarmos por um sistema mais descentralizado, como, aliás, de certa forma existia anteriormente, com alguma descentralização. Olha, uma coisa que tem sido discutida, se há um banco de questões ou não há um banco de questões, a Alemanha está a começar a ter um banco de questões, o Aufgabenpool, é uma coisa que eles estão a introduzir.
8: O que é um banco de questões?
10: É se as questões são as mesmas de um ano para o outro. Ou são tiradas de um banco, o item, se os itens são tirados de um banco, de um banco de questões únicos. Porquê que isso é importante? Porque harmoniza o grau de dificuldade entre vários anos, permite um estudo de desempenho, harmoniza os critérios de correção, neutraliza um conjunto de fenómenos de subjetividade e, portanto, ajuda a normalizar isto. Para terem uma ideia, o IB é completamente baseado num banco de questões. O IB é o International Baccalaureate, que muitas escolas privadas em Portugal adotam como sistema alternativo a este. E, portanto, esses não estão a ter problemas. Isso é completamente baseado num banco de questões.
9: Sim.
10: Rodrigo.
13: Desculpa interromper aí, mas dia, estão a ter problemas. Isso é um ponto, desculpem mudar um bocadinho o chafão, mas...
8: Rodrigo Queiroz e Melo, diretor executivo da Associação de Estabelecimentos de Ensino Particular e Cooperativo. Bom dia.
13: Bom dia a todos. Que é, este ano estamos todos a ter problemas e vai-se resolver e apurar porquê, etc. Agora, estes sistemas, o que vemos no resto do mundo é que muitas vezes dão problemas. Sei, este ano Cambridge, a ES Maths, teve que ser repetido o teste, que houve um leak, estão a investigar, mas entretanto na região do mundo a que Portugal pertence tiveram que repetir o exame porque houve fraudes que levaram a repetir. O IB também teve problemas, que teve que repetir exames. Portanto, isto também chamar a atenção, temos que perceber o que é que se passa, porque é que se passou e ultrapassar, mas quanto mais transparência há e mais digital há, e portanto mais informação há, mais os problemas se tornam claros.
14: Evidentes
13: e claros. Também gostava que nos habituássemos a lidar com fraude, fuga.
15: Aliás, era o que eu ia acrescentar.
14: Não se pense.
9: A fraude sempre existiu.
14: Exatamente.
15: Não se pense que a fraude só aparece agora.
13: Agora é mais visível.
15: É mais visível.
16: Apenas.
13: Mas pode ser menor fraude, pode ser menos fraude.
15: Aumentou porque é mais visível.
14: É mais visível ou é mais detetável?
15: É mais visível, mais detetável e mais fácil de ser feita, sobretudo nos adultos. Sim. Ou seja, que é o problema, há bocado perguntavam porque é que não digitalizaram tudo. Porque devem estar com medo da fraude nesta altura. Ou seja, é muito mais miúdo da quarta classe não consegue, desculpem o termo que vou usar, cracar o algoritmo de proteção dos testes. No 12º, 11º, conseguem. Aliás, o da quarta classe se calhar consegue com a ajuda dos pais.
13: Não. Espera aí.
15: Helena, desculpe.
14: João Maroco, explique. Eu desafio a cracar os meus testes online. Conhece certamente. Safe Exam Browser Moodle.
15: Sim, não. Eu uso isso. É o sistema que eu uso. Basta isto. Não. E isto eu estou a apontar para o telemóvel.
14: Basta isto ou isto?
15: Ou isto. Ou o relógio. Smartwatch. Exatamente.
14: Então, o vigilante está lá a fazer o quê?
15: Pois.
14: Portanto, onde é que falha?
15: Pois,
14: onde é que
15: na falha? Vigilância.
14: Neste
15: tipo de coisa.
14: No humano,
15: exatamente.
14: E quando os exames eram todos feitos em papel,
13: também falhava.
15: E o telemóvel já existia.
9: Esta ideia de que isto só nasce com a tecnologia e que isso há coisas. É assim, está de novo, não sei, marcelismo. As provas de exame do temível quinto ano venderam-se numa pastelaria do Algarve. Portanto, há aqui, como é que foi? Foi com a fotocopiadora. Portanto, quem ainda foi classificador, não é, de exames em papel, percebe que havia ali momentos na passagem, era uma coisa aparatosa, a GNR, aquelas coisas todas, mas a pessoa sabe que havia ali momentos em que a coisa podia falhar. E nós temos tido notícia ao longo dos anos de processos, já houve, teve processo em tribunal, porque houve professoras que depois passaram as perguntas, não foi, venderam-se exatamente as perguntas numa pastelaria do Algarve em alguns momentos. Houve exames que tiveram de ser anulados. Agora, o que nós temos aqui é uma questão, é em massa, são 300 mil exames, e temos uma politização de tudo isto. Portanto, o que torna diferente aquilo que estamos a viver. Agora, parece-me que este sistema veio para ficar.
15: Tem que vir. E já agora, nada do que estamos tem a ver com o problema de agora. Sim, portanto,
16: Ricardo,
15: que está a acontecer agora.
16: Mas só para esclarecer alguns aspectos
14: segundos.
16: Que referiu. O que é que a vigilância garantia que não havia ataques informáticos e acesso indevido à prova?
15: Porque a questão, e o João estava a dizer que como é que se craca os exames dele. É na realização da prova.
16: Na realização é que eu verificava se ele já tinha tido acesso ou não.
15: Não. Se ele está a ter resolvido. E agora não é lá fora, é dentro do telemóvel.
16: Não percebi.
15: Ou Helena, o que é que está a acontecer?
14: Os telemóveis não podem estar na mesa de exame.
15: Pois não, mas está bem, agora vá lá dizer isso. Pois não, exatamente. Tudo isso tem que ser. Nem os óculos.
16: Nem óculos.
15: Nem os auriculares.
13: Com a inteligência artificial podem resolver.
15: Podem resolver a questão imediatamente.
13: A
15: questão é esta.
16: Pois até os óculos.
15: Questão que se coloca na fraude destes assuntos não é cracar o sistema, não é entrar dentro do programa informático e cracá-lo. Isso também é possível, até no Safe Exam Browser. Eu sou dos maiores defensores do Safe Exam Browser. Utilizo bastante.
14: Infelizmente funciona mal no
15: meio. Pura e simplesmente tirar a fotografia, e aqui tanto faz ser em papel ou não ser em papel. Desculpa, eu não estou aqui a ensinar o criminoso, mas é tirar a fotografia e resolver em inteligência artificial o teste. É preciso que alguém esteja muito distraído na vigilância para ter deixado entrar outro telemóvel, para ter deixado entrar um qualquer device, qualquer que ele seja.
14: Sendo que, corrijam-me se estou enganado, em cada sala há dois vigilantes.
15: Que têm que ser o mais ativos na vigilância. Não podem ter aquilo que nós temos em Portugal, que é o síndrome do espectador. Que é assumirmos que estes assuntos são tratados como um estacionamento em segunda fila. Que acontece, mas deixa lá. Certo?
8: Já voltamos. Até já.

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0: 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São 5 horas.
1: Muito bom dia. Está com a Rádio Observador. São 5 horas. Vamos ao essencial da informação. Começamos com a atualidade internacional. Os Estados Unidos estão a atacar o Irão pela segunda noite consecutiva. Esta quarta-feira, Donald Trump anunciou que o cessar-fogo em vigor com o Irão chegou ao fim. Logo de seguida, Washington deu início a uma nova vaga de ataques a alvos militares iranianos no Estreito de Hormuz. O Comando Central dos Estados Unidos adiantou em comunicado que a ofensiva pretende degradar ainda mais a capacidade do Irão de ameaçar a liberdade de navegação no Estreito de Hormuz. Em declarações aos jornalistas a bordo do Air Force One, Donald Trump avisou que os Estados Unidos vão responder a cada ataque do Irão com uma força 20 vezes superior. Já Teherão avisa que a resposta à ofensiva norte-americana será de grande escala. Numa publicação na rede social X, o porta-voz da Comissão de Segurança Nacional do Parlamento iraniano garante que o país não teme Washington e avisa que a resposta está a caminho. Entretanto, numa publicação na rede social X, a senadora democrata Elizabeth Warren criticou duramente o conflito e lembra que o Congresso norte-americano já votou contra esta intervenção. O secretário de Estado das Comunidades Portuguesas iniciou ontem uma visita de 4 dias à Venezuela e diz que encontrou um cenário devastador no país. Em declarações à Lusa, Emídio Sousa diz que, apesar do cenário na Venezuela ser de grande tragédia, encontrou muitos portugueses prontos a ajudar e frisou que há uma grande mobilização da comunidade internacional para ajudar a Venezuela, sendo que Portugal está na linha da frente numa primeira fase com o envio de uma equipa experimentada de resgate e salvamento. O mais recente balanço oficial da Venezuela dá conta de cerca de 3.800 mortos na sequência dos sismos que abalaram o país no final do mês passado, sendo que entre os mortos há pelo menos 102 portugueses e lusodescendentes e outros 57 desaparecidos ou incontactáveis. O Chega apresentou esta noite novas alterações à chamada Lei das Burcas. Num comunicado divulgado depois da meia-noite, o partido liderado por André Ventura afirma que apresentou esta noite várias substituições e a direção do partido diz ter garantias de aprovação do PSD. O projeto de lei do Chega volta a ser apreciado esta quinta-feira na Comissão de Assuntos Constitucionais, Direitos, Liberdades e Garantias, depois de, na quarta-feira, a votação ter sido novamente adiada a pedido do Partido Social Democrata. O Ministro da Educação afasta preocupações com a correção dos exames nacionais. Diz que 65% das provas já estão corrigidas. Numa entrevista à SIC Notícias, Fernando Alexandre assegura que, apesar dos problemas iniciais com a entrega dos exames e com o software, o processo de correção decorre agora de forma tranquila. O Ministro da Educação explica ainda que os constrangimentos registados no arranque do processo reduziram o tempo disponível para a correção das provas, o que levou o Governo a prolongar os prazos para evitar uma pressão adicional sobre os docentes. Olhamos ainda para a situação da alerta em Almada. Está em vigor um corte de água em 15 localidades, que deve durar até às 6 da manhã. Um corte que abrange várias localidades, entre elas Charneca de Caparica, Arueira, Fonte da Telha e Palhais. Para além disso, em vigor também a situação da alerta. Vão estar implementadas várias restrições ao consumo da água no município. Cerca de 1.500 pessoas juntaram-se esta quarta-feira num protesto contra a falta de água na costa de Caparica, em que exigiram soluções para o problema e pediram a demissão da Presidente da Câmara de Almada, Inês de Medeiros. Ponto final na síntese das 5, a informação está de regresso às 6.

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1: Segunda parte do Contracorrente, estamos a debater a chamada crise dos exames nacionais, o que terá corrido mal. Rodrigo Queiroz e Melo é o presidente da, é o diretor executivo, aliás, da Associação de Estabelecimentos de Ensino Particular e Cooperativo. Já conseguiu perceber o que é que correu mal?
2: Eu acho que este processo é um processo complexo porque junta emoção, política e tecnicidade. E, portanto, antes de mais, eu penso que há muita emoção e devida às famílias, aos alunos, há todo um esforço. Os exames têm um peso muito grande no acesso ao ensino superior e, portanto, há aqui uma emoção legítima e que torna difícil conversar sobre este processo. Depois há uma dimensão política, que é também, e é natural, os agentes políticos e a sociedade pergunta há ou não responsabilidades políticas. Portanto, há aqui essa dimensão que também acaba muitas vezes por ser mais emocional que racional, mas há essa. E depois há a dimensão técnica. Isto é um processo de mudança, independentemente das culpas ou não, é um processo de mudança tecnológica, um processo de mudança tecnológica que se vem, já começou há muito tempo atrás e, portanto, já houve outras experiências em Portugal de tentar digitalizar, etc. E que agora, quando se tentou generalizar e procurar, houve aqui um problema técnico. Há algo que eu não resisto sempre a dizer, que é, como somos um país pequeno, nós misturamos muito os papéis da administração pública com os governos. Não, isto é um processo técnico. E, portanto, precisamos das respostas técnicas para perceber o que é que correu mal. Não sei se é um ministro ou um secretário de Estado que tem que resolver o problema dos exames.
3: Mas,
2: é claro que pode haver decisões políticas que...
3: O processo nunca teria avançado se um ministro não tivesse dado o seu ok.
2: Certo,
1: ou seja,
2: mas há...
1: Houve uma decisão política.
4: O que aconteceu no ano passado.
2: Mas lá ver, a decisão política...
4: Desculpe. O que aconteceu no ano passado.
3: O que é que aconteceu no ano passado?
4: No ano passado o ministro Alexandre recusou a fazer a avaliação digital.
2: Mas há uma dimensão de política que essa eu temo que se deite fora a água, o bebé com a água do banho, que é a dimensão, para mim, política aqui é vamos ou não evoluir nos nossos exames. E o evoluir não é só digital, torná-los digital, é também como é que fazemos a classificação, se vamos normalizar notas, se vamos ter itens públicos ou não públicos. Há imensas... Que isso é uma decisão que tem uma base técnica, mas que é política. Uhum. Depois há decisões que são tomadas pelos políticos, mas que são decisões de gestão. Então, avançamos ou não? Há condições para avançar?
1: Deixa-me perguntar-lhe já.
2: Isso é uma decisão que o político toma enquanto gestor da coisa pública.
5: Então ele não pode
2: pública.
5: Ser responsabilizado
2: Pode e deve, quando soubermos o que é que se... Eu não estou só a tentar separar, porque eu acho
1: que aqui
2: só que
1: introduzir uma pergunta.
2: É técnica. O que é que se passou em concreto? Porque é que o software falhou?
1: E com base no que aconteceu este ano, é possível concluir alguma coisa?
2: Com base no que está
1: possível
2: neste momento,
1: é possível
2: não podemos concluir.
1: Ou seja, não podem sair daqui boas práticas para o futuro.
2: Podem e devem. E por isso é que eu acho importantíssimo. Vamos imaginar num cenário que eu espero que é o que aconteça pelo país, que dia 17 saem as notas e porque isto não nos dispensa de ser exigentes, de conhecer o detalhe técnico do que se passou. Eu acho que o pior que pode acontecer é se isto safámos-nos e depois continuar e pôr. Portanto, é preciso fundamental saber o que é que se passou.
5: Quer dizer, o ministro já assumiu o compromisso de fazer uma auditoria para retirar lições, nem é para... procurar.
2: É verdade, como todos os responsáveis políticos e bem o fazem, e o passo seguinte é exigir que a auditoria seja em tempo útil e que sejamos todos, conheçamos essa auditoria e possa perceber. Vamos lá ver, porque o pior que nos podia acontecer é não aprender com os erros do que se estão a passar. Mas gostava mesmo, até pelos pais, pelas famílias, quer dizer, há aqui uma dimensão que é técnica e que só vamos conhecer com o processo terminado. E até lá estamos um bocadinho a tentar adivinhar, todos temos as nossas teorias, se poderia ter avançado, se não se deveria ter avançado. Nós vamos saber se o que falhou era algo que tinha que saber à altura e, portanto, a decisão de avançar foi errada, ou se o que se falhou foi outra coisa que não sabia na altura e, portanto, a decisão de avançar foi correta.
1: Parece-lhe que se pode confiar no sistema ou não?
2: O sistema é como o Pai Natal, é uma coisa muito abstrata. Eu penso que nós podemos confiar...
1: Mas o que lhe transmitem, os seus pais?
2: A parte
1: os seus pais
2: emocional,
1: do ensino particular,
2: eu,
1: obviamente.
2: É curioso, no ensino particular e cooperativo, neste momento as pessoas estão chateadas, mas não há nenhum movimento de fundo de grande revolução no sentido em que há menos estados de alma. Vamos lá ver. Neste momento, o que nós temos que esperar é se dia 17 saem as notas ou não, e se não saírem, qual é o plano B ou o que é que vai suceder. E, portanto, eu acho que esse é um dia bastante importante. Uhum. Até lá, compreendo a dificuldade dos pais, das famílias, toda a dimensão mais política e emocional, mas tecnicamente isso não, neste momento não adianta, é um bocadinho irrelevante, até sabemos, porque o que se passou podem ter sido coisas fora do domínio na altura, ou podem ter sido coisas que, vamos dizer, é inacreditável, quem tomou claro. A decisão não podia ter tomado esta decisão. Mas vamos ver. Tenho muito medo, de facto, é que não se avance para a digitalização. E porque depois, a questão que estava a falar há pedaço, fundamental, que é, se isto for tudo digital, vamos imaginar que isto é tudo digital, não estávamos livres do problema de software, não este, mas outro qualquer. Portanto, nós temos que ter um sistema fiável em que as pessoas possam confiar. Claro. Isto faz-me lembrar a colocação dos professores há 20 anos atrás. E a pergunta da altura é preciso não o fazer, temos que voltar atrás à colocação em papel, porque o sistema não é fiável. Sim. No momento em que estávamos no calor do momento, percebe-se que as pessoas tenham, felizmente, o governo seguinte disse, não senhora, isto não há volta atrás, isto é fundamental, e passados 2 ou 3 anos, não é só hoje, mas 2 ou 3 anos, todas as pessoas estavam a confiar no sistema. Porquê? Porque na altura percebeu-se o que é que tinha corrido mal, corrigiu-se o que tinha corrido mal, e tanto quanto é do meu conhecimento, desde então...
5: Portanto, mas o seu receio é que isto desencadeie uma espécie de retrocesso no processo de digitalização.
2: E que liberte as forças emocionais contra. Exato. Vamos lá ver, isto estando a funcionar, cria uma justiça relativa no sistema que neste momento, sem dados concretos fiáveis, eu acho que todas as pessoas envolvidas tecnicamente nisto percebem que o sistema que temos tem uma aparência de justiça relativa, porque como é até 200 pontos e são testes escritos, exame, isto é muito justo, quem é que entrou e não entrou para o ensino superior, eu diria que depende. Porque se eu apanhei um classificador que achou que eu até tinha estudado, mas não tinha tido muito jeito, vou ter melhor. Se eu apanhei um classificador que cumpre as regras exatamente como elas estão escritas, vou ter pior nota. E, portanto, isto é tudo muito opaco.
3: Até porque uma das coisas que existe é que quando os alunos pedem recurso, é claro que se as pessoas, com as dificuldades que há para pedir recurso, até agora, né, porque a pessoa não tem acesso à sua prova, uma das coisas que se verifica é geralmente, às vezes, até uma alteração significativa no resultado, o que leva a pensar, bem, então os outros todos pedissem recurso, não é? Portanto, o sistema tem, de facto, eu não estou a querer dizer que o sistema está viciado, estou a querer dizer que tem muito espaço para a subjetividade.
2: Helena, e isso é um dos subprodutos desta crise, ótimos, que novamente também espero que não volte para trás, que é esta promessa que foi feita, as provas serem tornadas acessíveis a todos os seus alunos e que isso deve ser para sempre. Repare que isto
6: é um resultado direto da digitalização, ou seja, é impossível fazer sem ser com digitalização. Antes era preciso pagar a alguém para fazer aquele trabalho e por isso este trabalho era pago antes e agora não é, não precisa de ser
2: portanto,
6: pago.
2: Nós vamos ter mais níveis de transparência no sistema e isso vai ser
5: o saltar para a outra margem é que
3: é sempre difícil.
5: Tem esta turbulência, não é? Que pode acabar por fazer vítimas políticas, não é?
2: O meu maior questão é percebermos o que é que correu tecnicamente mal, porque vítimas técnicas, por tecnicamente ser incorreto, está todo o meu apoio. Vítimas técnicas por motivações políticas é que eu acho que não pode ser. Mas lá ver, se não tiver havido culpa técnica, não sei se houve ou não, se não tiver havido culpa técnica, quem está tecnicamente responsável está muito melhor posicionado para o futuro. Porque aprendemos todos é com os erros, é que as coisas correm mal.
5: Sim, mas aqui a questão é que o ministro, mesmo nas entrevistas que ele deu, o que ele nos diz é, ele tomou a decisão de avançar com base em informação de que existiam condições para avançar sem risco, não é? É aí que vamos ter a questão que coloca, que é, qual é que é a decisão política que é baseada em decisões técnicas.
2: E o que é que correu mal?
5: Como as grávidas e a Ministra da Saúde, não é? Ele confiou nos serviços. E aqui a questão é, já não é a primeira vez que ele confia nos serviços e acaba por ser apanhado por causa, nós não podemos dizer às vezes por causa, porque os próprios serviços também podem ter, não há, pode não ter havido aqui qualquer tipo de desonestidade. Todos acreditaram que isto podia correr bem.
2: Helena, isso é que é fundamental, é percebermos com detalhe o que é que se passou. E depois, em função disso, tomar as decisões políticas, tomar as decisões em relação aos serviços, etc. Mas esperançosamente, depois de resolvido, e os alunos no superior, para que essa decisão seja uma decisão o mais racional possível e não baseada na emoção do momento, que neste momento é grande, é compreensível, mas não nos ajuda a resolver o problema imediato.
5: Com aquilo que nós conhecemos do sistema e que vocês conhecem, conseguem colocar uma probabilidade, isto vai correr bem, isto vai correr mal?
4: Não, isto tem que correr bem, não pode correr mal. Porque a alternativa é repetir os exames nacionais todos em papel.
2: Não, ou classificar os exames existentes.
5: Não, é distribuir os
2: exames. É distribuir e voltar.
5: Esse era um drama.
4: Mas, Rodrigo, há problemas com a digitalização, há problemas com as folhas de continuação.
2: Sim, mas tens o início, tens a base. Portanto, aquilo foi digitalizado. Aquilo já é público, não é?
4: Mas eu disse isso, acho que tu ainda não estavas. Mas eu depois ter visto as fotografias, tu se calhar também sabes onde é que é o armazém. Do armazém onde estão os exames, eu fiquei ainda mais preocupado.
2: Oh, João, mas isso é que, novamente, se não for possível isso, mas isso nem me passa pela cabeça, que pós-digitalização a prova não tenha sido junta e não esteja classificada. E as declarações públicas vão nesse sentido. Veremos, mas quer dizer, eu nem me passa. Quer dizer, mim o plano B é agarrar naquilo
5: que
2: tudo,
5: é aquilo que não teve um bom aspecto. Outra coisa é as salas
3: de contagem de voto nas eleições também não têm
5: bom aspecto.
3: Há ali alguma coisa de caótico, mas a verdade é que em Portugal nós não temos nunca dúvidas sobre o resultado eleitoral. Portanto,
1: sim, é um papel, não é? Como dizia o João Moura, com um exame pode ter várias folhas de resposta, não é?
3: Não, pode não ser só um papel. Pode não ser só um papel.
4: Sim, nas últimas tivemos.
1: Sim, nas autárquicas são três.
3: Pode não ser
1: três.
3: Só um papel. Portanto, não, e muitas vezes há espaços.
4: Nunca são mais três, Helena.
3: Há espaços que têm ali um lado caótico.
5: E as folhas
3: não é?
5: De exame são mais de três.
4: E é uma cruz.
3: São. Podem ser.
2: Não, depende.
3: São, não tens logo
2: uma folha de rosto. Precisou para resolver.
1: Filosofia, história.
4: E esse é que é o meu problema, Rodrigo, porque é assim: se no processo de digitalização não se consegue alinhar as folhas de continuação. É porque as folhas de continuação não foram digitalizadas na ordem correta? É porque a plataforma não está a ler bem os códigos e está a atribuir folhas de continuação a sítios diferentes?
2: Do que eu li,
4: não sabemos.
2: Mas do que foi lido, são as declarações e a parte mais técnica das declarações públicas, tanto quanto eu consigo perceber aquilo que foi já publicado, houve um problema qualquer na digitalização que atrasou. Aí só uma questão, só porque pela graça dos agrafos.
3: Dos agrafos.
2: A questão dos agrafos não é o QR Code. A questão dos agrafos é diferente. Portanto, aquilo são folhas, são cadernos, conjuntos,
3: cadernos,
2: não é?
3: Sim,
2: e
3: cadernos.
2: Que os alunos responderam e o caderno depois foi empacotado, etc. E chega a um sítio onde há pessoas manualmente a separar.
1: A desagrafar.
2: Não separar. Pelo picotados, digamos assim, para facilitar, não é? Para aquilo poder ser digitalizado. Qual é a questão? Ao contrário do que eram as instruções, em alguns casos, não faço ideia se muito bem, mas em alguns casos, para não se separarem as folhas, foram agrafadas. É claro que o agrafo não estraga o QR Code, o problema não é esse. O problema é que os cálculos são feitos para eu separar cada que demora 2 minutos, são X mil provas, eu preciso de X pessoas para fazer esta oferta. Quando eu de repente tenho um agrafo no QR Code, tenho que tirar o agrafo com cuidado, porque se eu arranco o agrafo é que o QR Code morre. E, portanto, demorou mais tempo a fazer esse processo, mas isso ultrapassado, digitalizado.
4: Mas estás a falar das declarações públicas. E tu lembras qual foi a declaração pública que foi feita? Que o problema era o grafo em cima do QR Code. Primeiro, o QR Code está... os QR Codes, são dois.
2: Sim.
4: Estão no canto superior direito da folha e no canto inferior direito.
3: Sim.
4: Eu acho que 99,9999% dos professores não agrafa papel no canto superior direito.
1: A menos que eu faça de propósito.
2: Eu estou só a dizer que a questão do QR Code não é o agrafo tal, é o tempo que demora, mas depois
1: o Ricardo
2: foi digitalizado.
1: Acha que foi propositado?
6: Não acho. Só estou a dizer que só agrafa se for de propósito, portanto.
4: Pois. Okay.
6: Não disse que foi feito de propósito. Quando é feito de propósito.
2: Depois digitalizado, essas provas estão juntas. Onde é que, aparentemente, pelas declarações públicas, haverá problema? Há um software que lê o PDF.
6: Não é um PDF, mas é
1: a folha converte em PDF.
2: Imagens e supostamente depois atira para uma plataforma que põe no sítio onde deviam estar.
6: em servidores próprios do Ministério, e, portanto, um conjunto de coisas que também têm que garantir a proteção
2: de dados.
6: Isso é que
2: depois tirou tudo do sítio, aparentemente. Okay? E, portanto, nem penso eu que é seguro assumir como bom que, depois de digitalizadas, as provas foram todas, saíram do lado de lá, todas juntas, pela ordem certa.
4: Eu também espero. Assim. Eu também espero.
2: Ai não, se não saíram...
3: Isso aí tem que ser preciso.
2: Isso.
1: Isso então vai ser difícil reconstituir depois os exames. Não,
2: isso é impossível.
5: Quer dizer, quem está a dirigir isso é o Educa, quem está a liderar todo este processo. Nós às vezes também temos de pensar nos incentivos. O Educa tem todo o incentivo para que isto corra bem. Não é?
2: Ah, claro.
5: E, portanto, não me. Quer dizer, se isto não correr bem, são as pessoas que estão envolvidas e que garantiram ao ministro que isto funcionava. Temos de partir do princípio que há aqui um fortíssimo incentivo para que as coisas corram bem. Eu continuo com uma grande perplexidade, que é, e como não estava aqui na primeira parte, para partilhar também connosco a razão. Porquê é que isto não se fez tudo digital? Porquê é que se tentou fazer aquela transição digital clássica que dá muito mau resultado, que é sempre pôr a nova tecnologia em cima da tecnologia existente? Nós já vimos isto nas empresas desde o início dos computadores.
1: Olha, digitalizar papel em vez do processo, não é?
5: Exatamente.
2: Sim, isso foi, a minha leitura é que foi só política. Política não é política do governo, é. Quer dizer, se nós olharmos para as declarações públicas, dizia-se a escola pública não tem condições para fazer isto. Não temos computadores, não temos rede.
4: E não, portanto, tem.
2: Não, eu não sei se tem ou não, estou só não a dizer. Tem. A questão é. A não haver ou dizer-se que não há infraestrutura para isso poder ser logo desde o início em digital. Eu aí não tenho dados, não faço ideia se tem ou não tem, mas quer dizer...
5: Mas agora acabaram de dizer que isto acontece nos outros graus de
6: onde também houve falhas de rede e de segurança, etc. E portanto, reparem, eu ouvi-vos de manhã também a dizer que isto funciona muito bem nos impostos. Todos nós conhecemos dias em que os impostos vão abaixo e não funcionam. Portanto, há erros informáticos.
5: O exemplo do home banking.
1: Microfone, Helena.
5: O home banking.
3: Exatamente.
6: Sim, mas aí,
4: mais uma vez, Helena, mais uma vez acho que há ali um problema de comunicação e de aconselhamento, Sr. Ministro, porque mais uma vez é um péssimo exemplo.
2: Porque ele diz,
4: no home banking também às vezes não está a funcionar. Então eu pego no QR Code, já tentou pagar as contas do supermercado com o smartphone? Aquilo basta pôr assim, ler um texto do QR Code e apanhar a mensagem. Portanto,
3: sim.
4: Quem é que está a aconselhar o Sr. Ministro para fazer este tipo de afirmações?
5: Não, ele falou do home banking porque esta no questão noite das plataformas.
4: Mas o problema, o problema é que as pessoas classificadoras estão a reportar não é a plataforma estar offline e estar em manutenção. O problema que as pessoas estão a reportar, e é todos os dias, e eu tenho aqui à frente uma página do Facebook de um professor que fez um apanhado, continua a ser... Itens trocados, continuam a ser itens redistribuídos que já foram classificados por outros professores, continuam a ser folhas de continuação em falta, e isto aparentemente não está a ser resolvido, porque foi o primeiro problema, ou melhor, foi a primeira série de problemas reportados no primeiro dia em que os itens começaram a ser distribuídos, e estamos no dia 7, estes reportes são de ontem, e no dia 7 continua os professores classificadores a reportar exatamente os mesmos problemas.
1: E há um problema que não falámos aqui, que pode ser um problema, gostava também de vos ouvir sobre isso, que é o excesso de questões e de itens que estão a ser entregues aos professores. Estou a ler aqui um relato, por exemplo, de uma professora a quem foram atribuídas hoje mais 27 respostas, para além das 140 que não conseguiu classificar.
4: Mas eu posso
1: isto
4: explicar,
1: pode ser um problema ou não?
4: Eu posso explicar porque é que isso é assim? Claro que pode ser um problema. Quando e acho que é a plataforma, mais uma vez também não se entende porque este secretismo todo, a plataforma que faz a distribuição dos itens chama-se Sistema de Classificação Online do IAF, que na verdade fui eu que iniciei e depois saí por outros motivos. E o que a plataforma, e na altura discutimos muito isso e eu não estava de acordo, o que a plataforma faz é vai ver quem é que são as pessoas mais eficientes a corrigir itens, e quando esses professores já não têm itens para corrigir, diz: há aqui um professor que tinha 200 itens para corrigir, que ainda só corrigiu 10, vamos lá distribuir. Que é o que está a acontecer, só que está a distribuir os itens.
5: Ao contrário.
4: Foi exatamente o meu argumento contra, e foi por isso que depois, enfim, as coisas não correram bem. Um dos motivos. E portanto, o que a plataforma está a fazer, eu entendo a questão de gestão, que é vamos classificar os itens o mais rápido possível. Mas mais uma vez está a fazer mal, porque em vez de distribuir
5: pública,
4: os itens
5: não é?
4: Que não estão classificados.
5: Mais quem é mais
4: eu sei, foi por isso que eu achei que era uma péssima solução.
3: O Ministério
4: solução.
3: Da Educação, esse é o princípio base. Nas trabalha. Escolas.
5: Exato.
3: Trabalha mais quem trabalha
5: que
3: mais.
5: O que é que havia ao computador de mudar?
3: Mas isso desde que se entra na porta da escola, que já se sabe. Trabalha mais quem trabalha mais. Mas,
5: e eles isso agora é muito replicaram isto nos programas informáticos.
6: A vantagem de corrigir em itens é uma deficiência, primeiro, claro. Essencialmente sim. Deficiência, claro. E daquilo que estávamos a discutir ao bocado, na primeira parte, de neutralidade e de objetividade na avaliação. E, portanto, esses 27 a mais que se calhar é, como se diz em inglês, no good deed goes unpunished, portanto, nenhuma boa ação sai sempre sem castigo, mas tem a ver com, se fizermos a conta, quantos itens é que há em cada teste, e geralmente são para aí uns 20, 30, itens, se ela recebesse, essa pessoa, esse exemplo que estava a dar da classificadora, se ela recebesse 9 provas para corrigir, estava a receber os mesmos 27 itens, e ainda para mais, são todos muito variados, muito mais ineficientes na sua correção. Uma das coisas que me surpreende neste processo é que, tanto quanto eu percebi, aquilo que está a acontecer é que há menos classificadores do que aconteceria se os exames fossem corrigidos à maneira antiga.
2: Certo, mas porque é que te surpreende?
6: Isso é bom.
5: São
6: exatamente,
5: menos
6: não.
5: São menos necessários.
6: Nem todas as surpresas são más, não é? Portanto, mas
4: a propósito do número de itens, deixem-me ler aqui este comentário. Estou a classificar respostas aos dois itens da prova de matemática A. Inicialmente recebi 50, resposta do primeiro item, e 99 do segundo item. Hoje atribuíram mais 89 do primeiro e 55 do segundo. Quando acabará esta falta de respeito pelos classificadores? Bom, claro que os classificadores sabem que têm este tempo e têm que gerir o seu tempo de forma a dizer: eu no dia 10 tenho que conseguir ter isto tudo pronto.
5: Exato.
4: Mas continuam a aparecer itens, claro. E eu já expliquei qual é o racional da plataforma ou qual é o racional do Educa.
2: Eu aqui estou como o João, e o João
1: mais
2: tem
1: trabalha,
2: é,
1: mais tem que trabalhar.
2: Deixa-me partilhar aqui uma história que é... Um problema era semelhante. Portanto, voltamos ao problema dos professores e da classificação. Isto significou que tivemos, números redondos, 40 mil recursos. Isto era um pai em papel. Isto era da altura do papel em Portugal.
5: Isto foi quando?
2: Portanto, isto foi em 2005, 2006. E certo, pronto, e as pessoas têm direito a que os recursos. Claro. Qual foi o problema? De repente, a Direção-Geral, os serviços jurídicos, tinham que fazer qualquer... Quer dizer, tinham que resolver aquilo tudo. E como é que se resolve uma coisa em massa? Felizmente... Foi um gestor, diretor-geral, houve uma crise, saíram os tal, veio um novo, que como bom gestor percebeu isto. Os incentivos não podem ser ao contrário, quem mais trabalha sai mais... Portanto, o que é que ele fez? Ele disse à equipa jurídica, isto é assim, para nós conseguirmos fazer isto em tempo útil, cada um de vocês tem que ver, imaginem, 20 processos por dia.
5: Exato.
2: Ah, isso é muita... Tem que ver, é a única hipótese, não há outra hipótese. E isto é possível porque eu fui ver e há duas pessoas que até fazem um bocadinho mais. Eu todos os dias vou ver quantos processos é que cada um fez e vou pôr à entrada da degré um placar com o número que cada um...
5: Não mataram,
2: é possível. Eu disse, ok, então é assim, eu vou pôr isto no gabinete jurídico. Se cumprirem, fica só cá. Se não cumprirem, eu garanto-vos que eu vou pôr à porta. Olha, viram-se os processos todos, cada um viu a sua cota diária.
5: Não sei, ele não foi morto nem nada?
2: Não. E pôs aquilo a funcionar um brinco. E isto que o João estava a dizer, quer dizer, a tecnologia permite-nos é criar incentivos. E aí a administração da educação tem que mudar muito e tem que se virar para os incentivos. Eu com isto, eu tenho, quer dizer, eu professor classificador, tenho o direito de me organizar.
5: Claro,
2: eu tenho que ter o direito
5: todo,
2: de ver. Eu vou ver 200 itens. Eu não vou dormir durante 2 dias, resolvo isto e fico o trabalho. Ou então, não, eu só quero ver 10 por dia. Portanto, não é possível uma plataforma em que quanto eu mais trabalho, mais eu tenho, porque o incentivo é, então não vale a pena.
1: E depois há uma coisa que é...
2: Mas isso é para a melhoria da plataforma.
1: Os pedidos para os professores corrigirem itens estão a chegar a 10 horas, não é? Às 8 da noite, por exemplo.
2: Mas atenção, isto não pode ser a regra. Isto é um sistema que estamos a viver.
5: Pode chegar é como um mail. Pode chegar a qualquer
1: entendo,
5: hora e tu podes
1: sim,
5: mover,
1: entendo,
5: não é?
1: Entendo.
5: Não, isso não... Podes mover o mail, não é obrigatório.
2: E essa não vale como regra. Portanto, neste momento estamos numa situação de crise em que esperemos que se resolva, mas onde...
6: E também temos que perceber a dimensão destes problemas. Reparem uma coisa, quer dizer, isto aqui é como as grávidas do SNS, com enorme respeito pela natalidade, que é, nós não sabemos que percentagem é que está a correr mal. E, portanto...
2: As declarações de ontem deram-me esperanças, se a gente... der como bom, portanto, estava já diminuído 70%.
6: Sim, mas não precisa de... Atenção.
1: Falta distribuir 20% das respostas.
3: Falta distribuir, não sei se com esse conceito de falta distribuir 20%, o ministro também incluía aqueles que estão com problemas, não é? Porque há aqui uma outra coisa em relação a esta crise, e que é uma crise política evidente, mas é uma crise neste momento político-mediática, não é? Nós sabemos, os sindicatos do setor têm são muito vocais, há anos que fazem, vivem de fazer declarações. Agora, é assim, e os jornalistas também vivem muitas vezes nessa bolha sindical. Agora aqui, porque produz declarações e nós precisamos de notícias. O próprio ministro também tem sido vocal. Agora, neste momento, isto ainda não é, ao contrário do que acontece na saúde, que cada um de nós, quando alguém chega com um ataque de coração a um hospital e não é atendido no momento, sentimos o nosso coração naquele momento, isto, neste momento, na minha opinião, ainda não está a ser vivido pelas pessoas como uma crise. Ou seja, se no dia 17, Fernando Alexandre conseguir pôr as notas cá fora, eu acho que ele passou esta crise, porque o país ainda não a vive como crise. Porque há futebol, porque há praia, porque há sol, porque as pessoas estão... por várias razões. Portanto, eu acho que há aqui uma dissociação entre aquilo que para nós já é vivido como uma crise e aquilo, agora, é 17. Porque se no dia 17 é um bocadinho... Nós não podemos achar que as coisas têm todas o mesmo valor, independentemente do tempo em que chegam cá fora. Lembrem-se daquela notícia das indemnizações da TAP. Aquilo andou cá fora, foi notícia no Expresso, ninguém ligou nenhuma. Houve ali um período antes do Natal em que o Correio da Manhã voltou a pôr aquilo, que já era público, notório,
5: era público no último parágrafo de um texto do Expresso.
3: No Expresso, pronto. E é aí essa diferença que existe. Ou seja, o que eu acho é que nós falaremos disto de outra forma completamente diferente no dia 18 de julho. O dia 18 de julho é que me parece ser determinante.
5: Há aqui uma questão também que me parece bastante importante, que é um bocadinho mais estrutural e abstrata, que é o ministro Fernando Alexandre é verdadeiramente uma espécie de estrela deste governo, no bom sentido, e tem sido um ministro que tem conseguido fazer coisas, tem tido a coragem de fazer coisas. Ele foi o primeiro a avançar para uma profunda reestruturação do Ministério. Este governo, aliás, prometeu-nos que outros viriam, mas uma reestruturação tão profunda como a que ele fez, em que reduziu 18 para 7 entidades dentro do Ministério, não estou a ver que mais algum Ministério o tenha feito, e estamos a trabalhar com o Ministério. Ontem fui ver o emprego público e nem tinha noção. Aquilo é quase 30% dos quase 700 mil funcionários públicos que existem. Ele gere, não são só professores.
1: É o maior empregador
5: não
1: é? Do país?
5: É o maior empregador do país e aquilo atinge valores da ordem dos 250 mil os funcionários que ele... E nós estamos a falar de 700 e tal mil funcionários públicos, administração pública. Portanto, é de facto mexer numa estrutura daquelas com décadas, é corajoso, e nós não nos podemos ao mesmo tempo dizer que não há reformas e não há coragem política, e quando há coragem política também simultaneamente cairmos em cima dos ministros, porque senão o incentivo é que nós dizemos que já está lá, que é não te mexas que não te acontece nada, não é? Como costumava dizer um colega meu, falou, entalou, não falou, ficou ali sossegado e não acontece nada. Depois tivemos os exames, lançou as provas de moda, que também correu bem, provavelmente precipitou-se
4: agora.
5: Defina
4: correr bem.
5: Tem estado a correr bem.
4: Não tem. As provas de moda eram suposto ser devolvidas à escola no mesmo ano, são devolvidas um ano a seguir.
5: E qual é o impacto que isso tem?
4: Nenhum. É por isso que, na sua opinião, está a correr bem. Porque se tivesse impacto como têm os exames nacionais, ninguém estava a dizer que estava a correr bem.
1: Ou seja, as escolas estão às cegas, é isso?
4: É.
1: Não sabem qual é que foi o desempenho.
4: O objetivo das provas de moda era, obviamente, devolver informação às escolas para que os miúdos
7: porque as pessoas pudessem melhorar os processos de ensino e aprendizagem, os miúdos pudessem melhorar. Se os resultados chegam à escola um ano depois das provas terem sido feitas, provavelmente os miúdos já nem têm aqueles professores.
5: Mas se isso está tudo digitalizado, porque é que leva um ano a chegar?
7: Mas a Helena é que disse que estava a correr bem, eu só estou a contrapor. Está a correr bem porque é uma coisa que...
5: publicamente, como nós dizemos, está a correr bem,
3: muito específica,
5: não é?
3: Muito low
5: cost. Está a correr bem.
7: Muito low cost, que não tem consequências.
1: Não falou, não entalou, não é?
5: Exatamente. Pronto.
7: Como aquilo não tem nenhuma consequência, ninguém presta atenção àquilo.
3: E os sindicatos também não falam sobre o assunto. Porque nós temos aqui um problema.
7: Eu continuo a achar que o problema não é político, o problema é claramente técnico.
3: Sim, mas para lá disso, há aqui uma questão que a mim me parece ser muito importante e que tem a ver com o jornalismo. Nós não temos notícias sobre educação. Nós temos notícias sobre declarações que sindicatos, o Ministério da Educação, a sua vida noticiosa restringe-se praticamente à vida dos seus funcionários e às aspirações, contradições, relias e aspirações dos seus muitos funcionários e diversos funcionários. É como a estrutura apoderou-se.
7: É o Ministério dos Professores.
5: Já há muito tempo. Há muito tempo.
8: E não um artigo a dizer isso.
5: Portanto, não, mas quando por isso se chega,
3: é como se fosse os exames acabam por obrigar para olhar para o outro lado. E as provas, muitas vezes, ou por causa dos resultados, mas nós sabemos, temos feito aqui vários programas sobre os resultados das provas, mas somos quase uma agulhinha num palheiro, porque depois tudo aquilo é muito, muito técnico.
8: Por falar nisso, alguém já viu os resultados das provas do ano passado?
7: Não.
8: Onde também, é que eles andam?
7: Também ainda não saíram. Está
8: tudo a correr bem, têm muitos defeitos.
5: Os
8: é
5: rankings
8: certo,
5: das escolas.
3: Sim.
8: Estamos em julho. Onde é que eles andam?
1: Quando é que, tradicionalmente, quando é que são conhecidos?
5: Mas a vossa perspectiva é que
1: antes
5: não é
1: época, um mês antes da época
5: de
1: exames, é isso?
8: Ah, não, ninguém...
5: Não, o João, por exemplo, a sua perspectiva é que não é um bom ministro e não...
7: Não, eu acho que o problema...
5: Não está a correr bem. Não está a correr bem.
7: Eu acho que o problema não é político, é claramente técnico e, portanto, onde eu acho que eventualmente o senhor ministro está a falhar é nos assessores que rodeiam e na informação que ele recebe dos serviços e que ele assume como verdadeira. E eu acho que o único motivo que ele teria para se demitir enquanto pessoa íntegra, que eu acho que ele é, foi quando foi pôr em causa as declarações que os professores classificadores estavam a pôr relativamente aos problemas da plataforma e que ele disse, de acordo com a informação dos serviços, todas essas declarações são falsas. Isto é inadmissível para uma pessoa que ocupa um cargo político. Ou ele confia cegamente nos serviços e pode confiar cegamente nos serviços. Qual foi a declaração que os professores classificadores fizeram sobre os problemas da plataforma que não foi real?
3: Uhum.
7: Como é que ele é ingênuo a este ponto?
6: É
7: ingênuo a este ponto?
5: Ele ontem
6: para complementar o que disse a Helena Matos.
7: Mas
6: sobre...
7: desinformação de quem? Dos professores classificadores?
5: Não, ele não concretizou,
6: É que isto não é um drama ainda para os pais e para os alunos, porque eles ainda não sabem a quem é que isto está a acontecer. Mas já é um drama para os classificadores.
3: Claro.
6: E o ponto é esse, ou seja, é como se na saúde isto não fosse um drama, volta às grávidas, para as grávidas, mas é para os médicos.
3: Sim.
6: E para as pessoas que estão no... E isto, sim, já é um drama. O meu ponto é este, e se calhar o ministro podia ter dito sobre a dimensão do problema. Nós não sabemos ainda qual é a dimensão do problema, mas para quem está a classificar e tem um problema com isto, isto é um problema sério e grande. Aquilo que o João descreveu, de eu não ter a certeza se estou a classificar a prova do aluno certo. Aquilo que...
3: Não, isso é um drama para... imaginar o que
6: neste
3: seja,
6: neste momento
3: não é?
6: É um drama para o classificador. E, portanto, eu não sei o que estou a fazer, se é o Arthur, se é a Maria. Portanto, não... Isso é...
5: Nós nem sequer temos a certeza que isso está já a acontecer, não é?
8: Isso o quê?
5: Não sei se é a Maria, se é o António.
6: Sim, mas
8: eles não sabem se é a Maria, se é o
6: António. Não sabem se é a prova do mesmo aluno.
8: Sabem, não, eles sabem que estão a ver itens de alunos
5: só
8: todos
5: item
8: diferentes. O problema reportado e que é real é que quando há a questão da continuação, e voltamos, o PDF faz uma fotografia e tal, as fotografias... O software está a pôr no sítio errado e, portanto, eu tenho a primeira parte
6: da Maria,
8: de um aluno
6: e a
8: qualquer que eu não sei quem
6: outro...
8: é, mas a segunda parte já é de outro aluno qualquer que eu não sei quem é.
6: Que eu não sei quem é. Mas,
8: então,
6: exatamente.
8: Este match das fotografias no sítio certo é que...
6: Mas era isso que eu...
5: Mas isso está a acontecer.
1: Sim.
6: Está. Esse é um drama para um classificador. Eu não, então deixa-me
1: a primeira parte de uma resposta é de um aluno e
6: a segunda parte
1: é uma resposta de outro aluno.
6: Era isso que eu queria dizer com o Arthur e a Maria.
8: Da confiança.
1: Diga.
8: A pergunta estava a fazer há bocadinho é da confiança no sistema, que eu defleti, mas voltando a ela. Quer dizer,
2: há aqui dois níveis de confiança que, novamente, temos que tratar de forma diferente do ponto de vista analítico, que é, uma coisa é uma confiança que não está a correr bem, que é dos classificadores, dos agentes do sistema, no sistema. E, portanto, eu, classificador, chego lá, depois aquilo mudou, não tenho informação, e, portanto, eu não estou com confiança no sistema, isso que acho que é pacífico dizer.
6: E é dramático.
2: E é dramático. Para o outra coisa diferente é a confiança do país e dos pais no sistema. E eu aí estou, aí como estava a dizer, estamos... ainda não acho que as pessoas tenham perdido a confiança, e se dia 17, quando saírem as notas, esperamos todos nós, não e se isso suceder essa não, confiança...
6: Depois do dia 18, 19 e 20, eles virem a prova e bater certo com a prova do Arthur...
2: Sim, exatamente. Isso aí, portanto, depois acha... vão de férias, uns entram,
5: mas
2: outros não.
5: Mas é um desafio informático ainda maior, que é voltar a construir o puzzle, não é?
2: Não, não, Helena, esse não, porque repare, não? O original...
5: Não, não, mas o original não, corrigido...
7: Eles vão devolver a prova digitalizada, portanto, quando as fotografias são montadas... Exatamente. E a fotografia do aluno A é adicionada à fotografia do aluno B...
2: Não, mas eu espero, eu nem me passa pela cabeça que vão fazer isso. É que eles não vão montar a fotografia, acho eu. Não vão disponibilizar aos alunos, é o PDF original da sua prova.
5: Tu, mas como é que assim vêem como é que foi classificado?
2: Não, porque eles têm a classificação. Tem o item 1, tiveste X, o item 2, tiveste X.
1: O João Marocco saberá mais
6: especular sobre o que vai acontecer.
7: João Marocco, os alunos têm que ter acesso àquilo que os classificadores viram.
5: Foi isso que o ministro disse, foi isso que eu percebi.
7: Não, ele disse que vai disponibilizar as provas digitalizadas.
2: Não, sim, que eu acho que o que vai dar é o PDF. E, atenção, e vai ter a classificação para cada item. Mas lá ver eu aí, se estamos
7: mas,
2: a dizer...
7: Mas então pronto, aí vai montar...
2: Mas não,
7: aí
2: não,
7: vai
2: não,
7: montar...
2: Não,
6: monta as imagens.
2: O item 1 do aluno 5303 está numa base de dados com um 5 ou um 6, o que seja, não é? Portanto, eu aluno, eu acho, estamos a inventar,
7: estamos a falar
2: vou ter
7: de coisa.
2: O PDF da minha prova original, portanto não tenho nenhum problema de fotografia, e a base de dados a dizer, tu no item 1 tiveste 5,
5: sim,
2: no item 2 tiveste 3...
5: Sim, mas de qualquer forma tem de fazer um casamento, está a ver?
6: Tem, mas, não, mas, é um, espera, mas espera aí...
2: Mas não, mas isso é outro casamento, Helena, é um casamento. Não é de imagens,
6: exatamente.
2: É de
6: uma imagem da prova...
5: É mais fácil remontar. É mais fácil.
6: Há uma imagem da prova toda...
5: Não é remontar.
2: Não é remontar
6: imagens, é remontar classificações.
5: É mais fácil.
6: Que é mais fácil. Porque as classificações, são, essas sim, são todas digitais. Quer dizer, não esperem que nesta altura os alunos, os classificadores estejam a escrever no ecrã e a pôr bolas à volta dos...
2: Mas repara, não está a acontecer.
6: Portanto, a prova não está a ser classificada como era no nosso tempo do século XX, em que vinha lá muito bem, com uma caneta e tal. E ele não está a fazer isso com uma pena no monitor, não é?
2: Mas no IB ou no Canva.
6: Está a digitar. E não é preciso ir remontar.
5: É só lá pôr a
6: dúvida que bem, já há dúvidas a mais, não vale a pena acrescentar mais dúvidas aqui ao que está a acontecer. E há uma dúvida essencial, que é nós não sabemos ainda o que vai ser feito. Portanto, estamos aqui a especular e a achar que vai ser isto ou aquilo.
2: Não, mas só a dizer vamos que é possível dia que seja bem feito, uma vez que não é preciso remontar. E, portanto,
6: agora, é apreciável
2: uma
6: também.
2: Coisa engraçada, nos exames, agora não sei se é IB, se é Cambridge, mas pouco importa, os alunos têm acesso ao exame. Mas é como, por isso é que eu estou a dizer assim, mas têm acesso à classificação de cada item, não têm acesso ao exame classificado pelo classificador, portanto não têm o feedback ou se o classificador decidiu dizer qual, porque mesmo na classificação, quer dizer, eu classificador posso pôr questões ao meu supervisor, pode haver portanto todo esse processo que depois desemboca numa nota, não há por que ser público e, quer dizer,
5: há aquilo outra questão que numa nota e agora a nota é Não há um help desk, não há um...
6: Para quem? Para os classificadores? Para os,
5: sim.
7: Ah, claro que há os fóruns, há os fóruns da plataforma que estão soterrados de problemas técnicos.
6: Que releva aquilo que o João estava a dizer, que isto já é um drama para os classificadores. Diga, desculpem lá o tom um bocado elogioso, mas tem que ser, estão a fazer um trabalho admirável. O João há um bocado disse isto e eu revejo-me bastante nisso. É quem vai resolver o problema nesta altura. Portanto, claramente estão a cair em cima dos classificadores a função de resolver,
3: resolver o problema. É preciso dizê-lo, corrigir exames.
7: Classificar
3: exames.
6: Codificar.
3: Eu estou a falar só do tempo da caneta e papel. É um momento de grande solidão e angústia.
6: Exatamente.
3: Ao contrário do que acontece, uma pessoa faz exames até orais, eu gostava imenso de fazer exames orais, ou fazer os testes, que não, não tem, mas é um momento de solidão, porque a pessoa debate-se com dúvidas mesmo, claro, não é se aquilo está certo ou errado.
8: Este sistema melhora isso dramaticamente.
6: Este sistema melhora isso dramaticamente.
3: Se estou a fazer o bem.
8: Mas o sistema...
7: Eu comecei a fazer isso, acho.
6: Mas ao desumanizar... Não acho que seja outra discussão, acho que é esta discussão, aquilo que estávamos a dizer há bocado. Ao desumanizar, protege o classificador.
3: E o aluno.
6: E o aluno, protege toda a gente, é um ótimo daquilo que nós chamamos de
8: agora,
6: um ótimo
8: deixa-me
6: parede,
8: dar um salto ao contrário,
6: melhores.
8: Ricardo.
5: É a desumanidade, protege-nos. Protege, já viu, Ricardo?
6: Exatamente.
8: Ou não, protege. ou não. Então, que nós estamos todos a dizer isso, e eu também, numa lógica de que eu quero que estes itens sejam o mais neutros e tecnicamente bem classificados para que o acesso ao superior seja justo.
5: Exato.
8: Agora, cuidado, que muitos destes exames não são para acesso ao superior, são para término do secundário.
6: Exatamente.
8: E eu tenho ouvido, e com razão, pessoas a dizer: não acho justo tudo isso que me estás a dizer, porque eu acho mais justo que o meu filho, que tem dificuldades, seja uma pessoa a classificar o teste todo, para perceber se o miúdo teve azar e aquilo ele não percebeu bem, mas no fundo faz sentido
5: era
8: que ele termine ou não.
5: Não.
7: Discordo completamente com isso.
3: Isso
7: é um risco gigante.
3: Não pode ser de modo algum. Isso tem um espaço, que é o espaço aula e avaliação na escola.
6: Mas para isso era separado.
8: Para isso, então,
3: até porque aí chegamos a uma outra coisa que é, em princípio, quem está a corrigir um exame não pode saber.
7: Tem que ser neutro.
3: Não pode imaginar, não pode personificar a pessoa que fez aquele exame.
7: Senão era muito fácil, punhamos os professores a corrigir os dilemas dos próprios alunos.
6: Uma solução não, usada em muitos países, diga-se de passagem.
8: Mas
6: atenção.
8: O meu ponto é para... cuidado que estes exames têm dois efeitos.
6: Tem uma correção. Ou seja, em países como, por exemplo, a Alemanha...
7: Vamos ouvir o Ricardo.
6: Em países como a Alemanha, por exemplo, há uma dupla correção. O professor da turma corrige os exames, administra e vigia os exames, já agora, portanto, que tem alguns riscos também, mas na Alemanha, porventura, menos. E depois há um segundo corretor, interno ou de outra escola. E depois há outra coisa, que não falamos aqui, mas que é bastante interessante, que é a quantidade de países que optam por soluções de provas orais. Como antigamente se fazia.
1: Países europeus?
6: Países europeus, por exemplo, a Alemanha, por exemplo, a Áustria, por exemplo, a própria França, portanto, isso nós não imitamos, porque é dificílimo fazer provas orais neutras.
8: E cuidado nesses países, temos que estar que cientes. Estás a falar a Áustria e a Alemanha, países que segregam os alunos desde muito cedo.
6: Desde muito cedo, exatamente.
8: A oral é feita a alunos todos do mesmo estrato socioeconómico.
6: Ou pelo menos com as mesmas ambições de carreira. Nós temos um sistema
5: diferente.
6: Mas em França não.
5: Ó Ricardo, mas essas orais...
8: Mas em França entram todos e só chegam no primeiro ano da faculdade.
6: Pronto.
8: Atenção que os detalhes de repente matam-nos ou não.
6: Sim, embora o exame tenha dupla função. Na Bélgica, por exemplo, não tem, portanto, mas dupla função é isto de servir para concluir o secundário ou de acesso às universidades. Já agora também uma nota para as famílias, as universidades estão atentas a isto, estão a responder a isto. Posso falar pela minha, nós mudamos as datas e os prazos já todos para acomodar, e é importante saberem disto, portanto... Bom,
3: já a pensar que dia 18 pode não correr bem?
6: Não, já a pensar que há prazos que é preciso, portanto, o sistema de acesso à universidade é depois de saírem as notas, os alunos têm, os candidatos, aqui passam a candidatos, os candidatos têm que ir ao seu estabelecimento de ensino pedir a ficha ENES. A ficha ENES é a ficha dos exames nacionais de ensino secundário, e depois é isso que valida que aquelas notas são verdadeiras e entregá-las na candidatura ou nas universidades, no caso da Católica, entregam na universidade. E esses prazos nós estamos a acomodar e a ajustar em função, seja do dia 17, ou depois, neste momento é para o dia 17 e é isso que estamos...
5: Isso vai ser fácil também nas universidades públicas?
6: O processo é comum.
5: Que esteja a falar da Católica.
6: No meu caso, sim, desculpem.
5: Sim,
6: não
5: claro,
6: quero vender
5: obviamente.
6: Aqui o meu peixe, mas se quiserem está lá o site e tudo. Mas no o processo de candidatura às universidades estatais, portanto às universidades públicas estatais, é feito numa candidatura única. Portanto, não é feito numa instituição,
5: e
6: mas a todas ao mesmo tempo.
5: Pode não ser necessário reajustar
6: isso mas o ajustamento é, diria eu, quase que automático. E, portanto, as pessoas podem estar descansadas em relação a estes procedimentos, que se correr razoavelmente bem, dentro do mal que já ocorreu, isto é facilmente acomodável. Portanto, não é uma coisa, não é o fim do mundo, e portanto dá também esta nota de serenidade às famílias, que isto não está, por pior que esta parte esteja a correr, se isto correr bem a partir de agora, é facilmente
1: no caso
6: acomodável.
1: Da candidatura à Universidade Pública, é feita online, portanto pode ser feita em qualquer parte do mundo, não vai estragar as férias às famílias.
6: Não, eu não ia pelas férias, mas sobretudo não estraga a candidatura.
1: Não, mas é importante, não é?
2: Mas nós podíamos ter estes resultados cá fora em dois dias.
1: Sim.
2: Era pôr inteligência artificial a auxiliar no processo de classificação. E aí o Ricardo teria muito para dizer, mas...
6: Sim, mas não...
2: Mas estes exames internacionais, Cambridge já tem IA a auxiliar no processo de classificação.
5: IA. Não. IA, eu
6: não.
5: Imagino
6: não.
5: que
6: tenham... Não, não estão e não é aconselhável que usem neste contexto.
5: Porque não, não, eu por não estou a dizer para corrigir.
6: Neste contexto. Não é de maneira nenhuma.
1: Mas neste contexto, 2026 ou no contexto de...
6: Para já 2026, a inteligência artificial ainda não permite o tipo, ou seja, isto obrigaria a mudar o tipo de questões que temos.
1: Serem questões de escolha múltipla.
6: Não, mas isso
1: é fácil.
6: É inteligência artificial. Isso é, essa aí é
5: inteligência analógica.
6: Eu ia dizer estupidez artificial porque aquilo nem precisa de grande inteligência, não é? Portanto, deve estar lá, exceto, como dizia muito bem o João, se houver erros de
1: digitalização.
6: De digitalização. Mas isso não, também não é.
4: Agora,
6: em respostas de desenvolvimento, ainda estamos a uma ou duas gerações de inteligência artificial disto ficar a ser bem feito.
4: Não, Ricardo, não estamos.
5: Não.
4: Se quiserem, há uma série de artigos de um senhor que o Rodrigo provavelmente conhece, o Matias von Davier, e da equipa dele do Boston College, em que estão a avaliar os itens de construção do Teams e do Perl, e a fiabilidade da correção para a inteligência artificial é igual à fiabilidade dos classificadores humanos. Já agora,
2: olha, nós temos uma experiência que é melhor do que os classificadores.
6: Exatamente,
2: humanos.
6: É melhor que os classificadores humanos.
3: Então, mas então fazemos uma coisa.
6: Então não estamos melhor.
3: Da inteligência artificial.
6: É que a questão da inteligência artificial na correção é que não é para 30 alunos, mas para 30 mil ou 300 mil é, nesta altura. E, portanto, esse é que é o problema. Ou seja, estamos a duas ou três gerações, não é deles resolverem o problema de
4: não,
6: de,
4: eu acho que neste momento já...
6: Agora, para 300 mil é escalabilidade, que é o problema que estamos a sentir agora. Ou seja, eu digitalizo os meus textos todos há anos na Católica, mas tenho 30 ou 300 alunos, no máximo. Se tivesse que fazer isso para 300 mil, era um sarilho.
5: 300 já acho um horror.
6: Mas é razoavelmente fácil, quer dizer, os textos são feitos em folhas A3, este não é, mas é metade disto, e portanto aquilo entra na máquina e ele faz a digitalização frente e verso e eu tenho um ficheiro PDF, mais uma vez, com a imagem dos textos, dos textos
4: que
6: dá uma proteção enorme em relação àqueles que são feitos em papel, que não são digitalizados, todos, não são feitos em computador. E, portanto, isto é possível de ser feito em escala pequena, nesta dimensão. E depois tem três pequena, excelentes 400. Classificadores, não é? Portanto, tem três excelentes classificadores também, a quem mando um abraço.
5: São robôs ou são pessoas?
6: Não, são pessoas, coitados, têm que maturar.
4: São os assistentes.
5: São uma espécie de robôs.
6: Mas são excelentes e altamente rodados nesta matéria e que desesperavam no princípio quando eu lhes dizia: não, vamos digitalizar isto tudo. E disse: estás maluco, então agora 300 alunos a digitalizar isto. A experiência que temos tido é positiva.
1: Sim, mas no teu caso é digitalização e o ficheiro fica completo.
6: E o ficheiro fica completo, ou então já
1: está aqui é pronto. Digitalização e depois a separação. Exato. Em perguntas.
5: É, separação.
1: E vai um lote para o Porto.
6: Em termos técnicos ainda há aqui uma dimensão que não está a ser utilizada, e eu acho que eles tiveram receio nisto, que é o OCR, ou seja, que é a transformação da imagem em texto digital. E isso estamos muito longe. A fazer fé na minha caligrafia, então estamos longíssimos. E portanto, e para os alunos que vão para a medicina, eles devem treinar já a caligrafia de médico.
3: Vamos então se calhar pedir, porque nós temos já muito pouco tempo, aos outros convidados que deixem ficar aqui. Basicamente, eu tenho uma pergunta em relação a dia 17 de julho. O que é que se pode esperar?
1: João Maroco.
4: Vou ler aqui o documentário. Ao final da tarde de hoje, 7/7, foram atribuídas mais provas de matemática A para classificar. No total tenho agora 291, quase o dobro das provas que me foram atribuídas inicialmente. É quase missão impossível estarem classificadas em tempo útil. Não estou a classificar provas, não sei.
1: Rodrigo Queiroz e Melo. Dia 17 vamos ter a divulgação de notas?
2: Eu quero esperar que sim, com a informação que temos disponível, nenhum de nós consegue dizer, mas aí é que vem a confiança nas instituições. De facto, neste momento há um compromisso claro, assumido já sabendo o que se passa, e portanto quero crer que dia 17 estaremos cá fora as provas, e depois a partir daí um processo de perceber exatamente o que é que correu mal para que para o ano tudo corra normalmente.
1: Ricardo Ferreira Reis, vamos ter notas no dia 17 ou vamos, e agora vou ser mau, começar a divulgar notas no dia 17?
4: Não. Eu vou-me fingir à informação que nos é transmitida pelo ministro e pelas que vamos ter notas no dia 17. É com isso que estamos todos a contar. Mas uma nota de confiança no ministro, enfim, na sua equipa, mas sobretudo nos classificadores. Ou seja, são eles que estão a resolver este problema e são eles que vão resolver este problema. E têm que ser eles a resolver este problema até que a inteligência artificial os consiga substituir e então sim a desumanização será completa neste contexto.
5: Eu só espero que isto corra bem, porque se não correr bem é um fortíssimo desincentivo para não se fazerem reformas.
3: E a outra questão, que me parece ser particularmente importante, é assim, eu sei que politicamente a questão do futuro do ministro é muito interessante, mas o que eu espero é que 2027, no final do ano letivo 2027-2028, recordemos, lembram-se quando isto passou a ser classificado, não é? Classificado de forma digital, a crise que houve, até o ministro se pode ter caído, pode não ter caído, agora não sai a futurologia, mas perceber que não há regresso à caneta e papel. Ou seja, porque depois surgem sempre, unem-se sempre aquelas forças atávicas da nação, que são transversais, politicamente falando. E para um bocadinho mais burras que o velho do Restelo. E apesar de tudo era um homem avisado. Sim. E portanto, eu acho que temos de perceber, dia 17 vamos perceber se isto foi uma crise, como acontece sempre quando se passa para outro tipo de inovação, ou se também vamos ter aqui uma crise política, mas seja como for, pague politicamente quem quer que seja, eu acho que temos de salvar a digitalização.
1: A digitalização, muito bem.
3: Não é? E está combinado o tal programa, sim. 2027,

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1: Bom dia, são quase 6 da manhã, vamos conhecer os títulos em destaque a esta hora. Os Estados Unidos atacaram o Irão pela segunda noite consecutiva. Donald Trump adianta que foram feitos progressos com os líderes dos países da NATO sobre a despesa em defesa. E a Presidente da Câmara de Almada admite que as falhas no abastecimento de água no concelho são graves e garante que resolver este problema é a única prioridade da autarquia neste momento.

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1: Bom dia, começamos com a atualidade internacional. Os Estados Unidos atacaram o Irão pela segunda noite consecutiva. As Forças Armadas norte-americanas afirmam ter atacado mais de 90 alvos militares iranianos, como sistemas de defesa aéreos, meios de vigilância, bases de mísseis e drones. A imprensa iraniana noticiou explosões em várias cidades, em instalações aeroportuárias, docas, torres de controle de tráfego marítimo, um hospital e pontes ferroviárias. Registaram-se também vários os cortes de energia. De acordo com a Al Jazeera, a Guarda Revolucionária Islâmica do Irão diz ter atacado instalações militares norte-americanas no Kuwait e bases no Bahrein. Tendo em conta que esta quarta-feira Donald Trump anunciou que o cessar-fogo em vigor com o Irão tinha chegado ao fim, o presidente avisou que iam responder a cada ataque do Irão com uma força 20 vezes superior. Já o Irão, o porta-voz da Comissão de Segurança Nacional do Parlamento iraniano, garantiu que o país não temia Washington e avisou que a resposta seria em grande escala. Hoje terminam as cerimónias fúnebres do antigo líder supremo iraniano. As cerimónias começaram no sábado passado, passaram por Teherão e por várias cidades sagradas xiitas. Terminam agora em Mashhad, a cidade mais sagrada do Irão e o local do santuário do Imã Reza, onde fica o túmulo de Ali Khamenei. E voltamos a Donald Trump, porque no fim da Cimeira da NATO adiantou que foram feitos progressos com os líderes dos países da NATO sobre a despesa em defesa. A Cimeira terminou esta quarta-feira em Ankara, na Turquia. No ano passado, o líder norte-americano fez um apelo à NATO para que os países membros aumentassem a despesa de 2 para 5%. Esta quarta-feira, Donald Trump garantiu que alguns dos países já aceitaram e que os restantes vão acabar por ceder.
2: Muitos destes países são ricos já agora. Não temos de ter pena deles, mas isso não significa que estejam devidamente protegidos. Alguns já responderam ao nosso apelo e outros estão a fazer grandes mudanças e vão acabar por aceitar. Estamos a discutir o progresso que cada membro está a fazer em direção aos 5% e vejo que estamos a fazer grandes progressos.
1: Declarações do presidente dos Estados Unidos, que diz que os líderes da NATO aplaudem o trabalho que têm feito. Por cá, a presidente da Câmara de Almada admite que as falhas no abastecimento de água no concelho são graves e garante que resolver este problema é, neste momento, a única prioridade da autarquia. É através de um vídeo divulgado nas redes sociais e nas de Medeiros, diz que compreende a angústia dos habitantes de Almada e garante estar a trabalhar para resolver o problema.
3: Não vou omitir nem minimizar a gravidade desta situação. Lamento profundamente os transtornos e as dificuldades que esta situação está a causar às famílias, às empresas e às instituições. Compreendo a preocupação, a ansiedade e a insatisfação de todos os almadenses e quero assegurar-vos que esta é, neste momento, a minha única prioridade.
1: A presidente da Câmara de Almada, eleita pelo PS, defende também as medidas que constam da situação de alerta decretada ontem. O uso não essencial de águas está proibido e esta noite houve cortes em certas zonas do concelho entre as 10 da noite e as 6 da manhã. Inês de Medeiros admite que as medidas não são populares, mas explica que são essenciais para garantir o reabastecimento durante o dia.
3: Sei que esta é uma medida difícil. Ninguém queria chegar a ter que tomar esta decisão, mas é, neste momento, a única forma de permitir que as reservas recuperem e que possamos regressar gradualmente à normalidade.
1: A presidente da Câmara de Almada reagir ao problema da falta de água no município de Viva Voz através de um vídeo divulgado nas redes sociais. A autarca socialista promete transparência neste processo e pede a colaboração de todos os habitantes de Almada. Numa altura em que as temperaturas disparam, a metade das unidades de saúde familiares em Portugal admitem não ter condições adequadas de climatização. No caso do município de Almada, foi lançado um concurso público que previa o fornecimento e a instalação dos sistemas de ar-condicionado até este mês, mas a Comissão de Utentes revela que até agora nada foi feito. Um estudo da Associação Nacional das Unidades de Saúde Familiar revela que 49% dos coordenadores dizem não ter um sistema de climatização em condições adequadas. O presidente André Biscaia explica o que é preciso fazer para resolver esta situação.
4: É preciso clarificar estas responsabilidades entre o governo, autarquias, ULS e proteção civil Depois tem que se envolver por um aumento hidrotrípico. Depois tem que haver um levantamento nacional das condições térmicas, ou seja, não pode ser, depois nós fazemos o comunicado que algumas, aliás, se lembram de perguntar quais são as condições térmicas de exercício nos seus centros de saúde. Depois tem que haver um plano de intervenção também. Ou seja, tem que haver este plano de intervenção, porque tudo isto custa dinheiro, tudo isto requerem investimentos e também manutenção. Ou seja, nós estamos a avisar esta situação de metade dos USFs sem climatização adequada, é uma situação que nós já estamos a reportar há cerca de 10 anos. E tem melhoria.
1: André Biscaio, presidente da Associação Nacional das Unidades de Saúde Familiares, que considera que nada foi feito na última década. O observador foi olhar para o caso das Unidades de Saúde Familiares de Almada, onde as queixas duram há vários anos. Hoje as falhas nos sistemas de ar-condicionado continuam. Há praticamente um ano, a autarquia anunciou um concurso público para resolver o problema nas 14 unidades de saúde do município. No entanto, o concurso incluiu apenas 4 delas. O prazo para a execução termina este mês, mas a porta-voz da Comissão de Utentes de Almada, Luísa Ramos, diz que o ar-condicionado destas USFs continua por reparar e fala em falta de informação e planeamento.
5: Do ano passado para este, a maioria dos problemas estão por resolver. Continua a haver situações em que não há ar-condicionados. Portanto, é um assunto que se arrasta. Nós temos exigido que o município faça uma calendarização, um programa de intervenção, porque a situação tem que ser resolvida de uma vez por todas. E, de facto, o que temos neste momento é a informação de que não há resposta a todas as necessidades da climatização dos centros de saúde.
1: Luísa Ramos, a porta-voz da Comissão de Utentes da Almada, revela ainda que para colmatar o problema do calor, muitas vezes os próprios profissionais de saúde levam ar-condicionados portáteis para os consultórios. O observador procurou obter respostas também junto da Câmara Municipal e da Unidade Local de Saúde Almada-Seixal. A ULS remeteu para a Câmara, que até ao momento não respondeu. Este é o tema do Onde Para o Caso desta semana, que vai para o ar depois do Jornal das 5 da tarde. O episódio completo já está disponível em podcast. O Ministro da Educação afasta preocupações com a correção dos exames nacionais, garante que mais de metade das provas já estão corrigidas. Fernando Alexandre assegura que, apesar dos problemas iniciais com a entrega dos exames e com o software, o processo de correção decorre agora de forma tranquila.
6: Nós estamos a meio de um processo e fala-se de caos desde que começou o processo. Eu ainda não tinha começado, já havia quem adivinhasse. O caos, de facto, não começou bem, tivemos algumas perturbações que foram fundamentalmente de software, que têm vindo a ser resolvidas na quase totalidade, à medida que vamos evoluindo, o processo está estabilizado. Neste momento há uma tranquilidade na correção dos exames, nós temos 65% das provas distribuídas corrigidas neste momento. Eu posso-vos dar aqui números em primeira mão de... Ou seja, nós temos 93% das provas distribuídas pelos professores, 65% estão corrigidas.
1: 65% das provas são corrigidas, é a garantia deixada pelo Ministro da Educação numa entrevista à SIC Notícias. Fernando Alexandre, que explica que o Governo prolongou os prazos para evitar uma pressão adicional sobre os docentes. Os professores têm agora até 14 de julho para classificar as provas. Os resultados são posteriormente afixados a 17 de julho. A TAP vai retomar na próxima segunda-feira os voos que ligam à Venezuela. A informação foi avançada pelo Secretário de Estado das Comunidades Portuguesas. A TAP vai utilizar o aeroporto de Valência, a 170 km a oeste de Caracas, tendo em conta que o principal aeroporto do país, mais perto da capital, ainda está encerrado. Durante a visita de 4 dias à Venezuela, que começou ontem, Emílio Sousa avançou à agência Lusa, que por agora está previsto retomar um voo semanal. Diz que a ideia é conseguir 2 voos por semana. É o ponto final neste Jornal das 6. A informação está de regresso às 6h30.
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1: Bom dia, está com a Rádio Observador. São 6:12. Vamos agora abrir a conferência de imprensa. Conferência de imprensa da Rádio Observador. Passamos em revista os destaques da imprensa nacional e internacional. Eu sou a Teresa Freire. A edição de hoje é da jornalista Marta Caramelo Nobre. Bom dia, Marta.
20: Bom dia, Teresa.
1: Começamos com a manchete do Diário de Notícias, que revela que as duas últimas ondas de calor de junho e julho causaram pelo menos 125 mortes em Portugal.
20: As previsões do Instituto Ricardo Jorge, antes das ondas de calor, apontavam para um risco de aproximadamente 60 óbitos em excesso para cada um dos períodos.
1: Valores que acabaram por se confirmar muito próximos da realidade, Marta.
20: Precisamente, os dados analisados pela Direção-Geral da Saúde e disponibilizados ao DN indicam que na primeira onda de calor, a partir de 10 de junho, houve 63 óbitos a mais e na segunda, a começar a 2 de julho, registaram-se 62. Em declarações ao jornal, a diretora-geral da Saúde, Rita Sá Machado, explica que, ao contrário de outros países europeus, como Espanha ou França, Portugal está dentro das estimativas previstas pelas autoridades. Os picos de mortalidade registaram-se a 16 de junho e a 6 de julho, afetando sobretudo idosos com 75 ou mais anos e doentes crónicos. A DGS refere ainda que o calor extremo não provocou um aumento dos internamentos nos hospitais do SNS, tendo-se verificado apenas um ligeiro acréscimo nos acionamentos do INEM e nas chamadas para a linha SNS 24.
1: Passamos à manchete do Jornal de Notícias, que diz que as inspeções do fisco nas empresas caíram arrastadas pela falta de pessoal.
20: É o que adianta um relatório sobre o combate à fraude e evasões fiscais a que o JN teve acesso. As inspeções realizadas pela Autoridade Tributária e Aduaneira caíram no ano passado, a reboque de uma diminuição de efetivos, em particular os inspectores. Apesar do relatório referente ao ano passado dar conta de um decréscimo de apenas 1% nas inspeções, o Jornal de Notícias adianta que o problema é que a redução tem sido constante nos últimos 7 anos. Quanto aos recursos humanos, a AT registrou uma quebra de praticamente 2% relativamente ao ano de 2024. Ao Jornal de Notícias, o Sindicato dos Trabalhadores dos Impostos explica que as aposentações dos trabalhadores da AT agravam a falta de pessoal e levam, por sua vez, à redução das inspeções.
1: O Jornal de Negócios avança que o Governo vai lançar nos próximos 18 meses os concursos para 9 das 15 concessões portuárias do país.
20: A medida faz parte do plano Portos 5+, que prevê um investimento total de 4 mil milhões de euros até 2035, sendo a esmagadora maioria financiada por privados. Entre os principais projetos para avançar até ao final do próximo ano está o futuro terminal de contentores Vasta Gama, em Sines, com um custo de construção estimado em 700 milhões de euros, e o Terminal do Norte do Porto de Leixões. O plano do Executivo inclui ainda a expansão do terminal de Setúbal, usado pela Auto Europa, com o objetivo de duplicar a capacidade para 700 mil viaturas. Com esta estratégia, o Governo pretende aumentar aumentar em 50% a movimentação de carga nos portos portugueses e reduzir as emissões de dióxido de carbono em 80% no prazo de uma década.
1: No plano internacional, o francês Le Monde faz manchete com os bastidores e as decisões da Cimeira da NATO na Turquia.
20: O jornal escreve que o presidente norte-americano Donald Trump alternou entre fúria e ameaças, mas acabou por reafirmar o compromisso dos Estados Unidos com a cláusula de defesa mútua da Aliança Atlântica. Apesar do ambiente tenso, provocado também pelos recentes bombardeamentos dos Estados Unidos ao Irão, a Cimeira fechou com um sinal de forte apoio a Kiev. Os aliados europeus e o Canadá comprometeram-se a fornecer 70 mil milhões de euros em ajuda militar à Ucrânia este ano e um valor idêntico em 2027. Além disso, o Le Monde recorda que numa reunião bilateral, Donald Trump fez um gesto inesperado a Zelensky e autorizou a Ucrânia a produzir os sistemas de defesa antimíssil Patriot sob licença norte-americana para ajudar o país a travar os ataques russos.
1: E fechamos com a imprensa económica norte-americana, que naturalmente escreve que os mercados financeiros sofreram perdas após o anúncio do cessar-fogo, do fim do cessar-fogo entre Washington e Teherão.
20: As ações e os títulos registaram quedas, com o índice Dow Jones, o índice que acompanha o desempenho das empresas líderes nos Estados Unidos, a recuar cerca de 577 pontos, numa clara reação dos investidores à nova ronda de ataques militares no Médio Oriente e às declarações de Donald Trump. Como consequência imediata, a cotação do barril de petróleo de Brent, que serve de referência global, registou a maior subida diária desde maio, avançando a mais de 5%, superando os $80. Os analistas de mercado, citados pelo Wall Street Journal, alertam que a retoma das hostilidades, aliada à intenção da administração norte-americana de repor sanções e continuar um bloqueio naval ao Irão, ameaça o tráfego de navios tanque no Estreito de Hormuz e pode pressionar a inflação.
1: Estes foram os destaques da imprensa nacional e internacional. Hoje, com a jornalista Marta Caramelo Nobre, a conferência de imprensa está de regresso amanhã.

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2: Bem-vindos a mais uma edição do Vamos à Bola, o Jornal de Desporto da Rádio Observador, hoje com a edição do jornalista Carlos Pedro. Bom dia, Carlos.
3: Bom dia, Teresa.
2: Está tudo à espera. Jorge Jesus será mesmo o novo selecionador nacional. Só falta a oficialização.
3: Que venha daí a ajuda divina. A SIC diz que o técnico assina já hoje e é apresentado amanhã para ocupar um cargo que o próprio admitiu não ser capaz de recusar nesta fase. À chegada a Lisboa, o presidente da Federação, Pedro Proença, confessou que queria um treinador que conheça perfeitamente o futebol português e que se identifique com uma dinâmica de vitória. Ora, Jesus cumpre os requisitos e, por isso, o negócio deve ficar fechado numa operação relâmpago. A Bola diz que Jesus vai assinar até 2030 com um salário anual na ordem dos 4 milhões de euros. Na análise esta chegada de Jesus ao comando técnico da seleção, o comentador de desporto da Rádio Observador, Gabriel Alves, sublinha o conhecimento que o técnico tem do futebol português.
4: Acho que é uma boa opção, um conhecedor daquilo que é... Olha, várias coisas. Daquilo que acima de tudo é o futebol português.
5: E o jogador português.
4: Acima de tudo, e o jogador português. E acima de tudo o que é o país em relação à seleção nacional. É uma pessoa com uma, portanto, um currículo extremamente interessante, mas acima de tudo, para além daquilo que são os planos de ordem técnica e táctica que obviamente tem, é saber em que país ele vai ser selecionador e em que quadro, em que enquadramento vai ser. E ele, obviamente, que conhece bem o país, certamente não deixará de pôr imensas, mas mesmo imensas condições para ser selecionador neste país. Não vai embarcar em nenhum barco que ele não seja, de facto, o verdadeiro capitão.
3: Já a Luís Pinto Coelho, também comentador de desporto da Rádio Observador, diz que a mudança na Federação Portuguesa de Futebol tem de ser mais profunda.
6: Eu acho o Jorge Jesus um bom treinador, acho até mais treinador globalmente do que Roberto Martínez, mas eu não acho Roberto Martínez um mau treinador, como não achava Paulo Bento um mau treinador ou o Carlos Queiroz um mau treinador. Acho que há outras coisas importantes na Federação também a rever. Parece-me muitas vezes uma feira de vaidades, logo à partida, a começar pela direção da Federação, e eu acho que não é só a questão do selecionador que tem que ser repensada.
3: As análises do Luís Pinto Coelho e do Gabriel Alves à iminente chegada de Jorge Jesus para treinar a Seleção Nacional. Os jornais desportivos apontam também Pepe, o antigo internacional, como hipótese para a equipa técnica portuguesa.
2: Já Roberto Martínez está a ser apontado a outra seleção que até participou neste Mundial.
3: A Escócia, onde Roberto Martínez viveu pelo menos um ano, quando representou o Motherwell na época 2001-2002, período em que conheceu a atual esposa de nacionalidade escocesa. O espanhol está a ser apontado já pela imprensa escocesa como potencial sucessor de Steve Clarke, que orientava a Escócia desde 2019 e conseguiu estar presente no Mundial e em dois campeonatos da Europa. A Escócia joga em setembro para a Liga das Nações B, num grupo com Eslovénia, Suíça e Macedónia.
2: No Mundial acabou a pausa e regressam hoje os jogos e com o regresso a 2022. Porquê?
3: Porque voltamos a ter um França-Marrocos. No Qatar o jogo já foi nas meias finais, hoje é nos quartos de final. É uma partida que carrega consigo mais do que futebol e isso percebe-se também nas redes sociais e nos jornais franceses e principalmente marroquinos, que destacam esta seleção dos Leões dos Atlas como o último representante africano e árabe do Mundial. De resto, hoje a comunidade marroquina em França é uma das maiores do país, com mais de 1 milhão de pessoas. Há um passado colonial e uma forte concentração de imigrantes que acabam por ligar estes dois países. No total dos dois plantéis são 29 jogadores nascidos em França. De um lado, o elenco francês tem 23 dos 26 convocados, mas muitos jogadores de ascendência africana. Por outro lado, a seleção de Marrocos neste Mundial é composta por muitos jogadores nascidos na diáspora europeia. 19 dos 26 convocados não nasceram em Marrocos. O jogo suscita também naturais preocupações ao nível da segurança na capital francesa, em Paris. O França Marrocos dos quartos de final do Mundial arranca às 9 da noite e joga-se no Gillette Stadium em Foxborough.
2: Por cá, os clubes continuam a preparar a nova época. Vamos às novidades, Carlos.
3: O Benfica, depois do empate com o Caldas, venceu ontem o Estrela da Amadora num amigável à porta fechada, no Seixal. 5-2 foi o resultado final. Pavlidis, Bizot, Rafa, João Rego e o jovem central Rui Silva marcaram também para as Águias. Para os tricolores, faturaram Sidney Van de Jong e também Emerson. O Sporting joga hoje em Alcochete contra o Torriense, também no encontro à porta fechada. É o último adversário da última época, que passa também a ser o primeiro desta nova temporada. Ontem, os Leões despediram-se oficialmente de Giovanni Kendo. O extremo foi apresentado no Chelsea e assinou até 2034. A chegar por empréstimo está a Jesse Derry, que renovou ontem com o Chelsea, tem 19 anos e vai chegar a Alvalade. No Futebol Clube do Porto, os Dragões anunciaram ontem o duelo com o Aston Villa no dia 25 deste mês. Vai contar como jogo de apresentação aos sócios, dia 25, num sábado, às 7h30. Destaca ainda para a oficialização de Vasco Matos como novo treinador do Estoril. Vai substituir o escocês Ian Catro, que rumou a França para treinar o Saint-Étienne.
2: E o Milan tem um novo treinador português. Rubén Amorim foi ontem apresentado e falou de outro luso, Gonçalo Ramos.
3: Rubén Amorim confessa que não deu o nome do avançado formado no Benfica. Solicitou, isso sim, um atleta com o perfil de Gonçalo Ramos. Está, por isso, satisfeito com a chegada do avançado, que diz acreditar muito em Gonçalo Ramos.
5: We believe a lot in Gonçalo Ramos. I think he proved in the last game against Croatia, against a low block, he scored with three defenders on top of him. If you see games in Italy, sometimes it's like that. The teams defend really well and is able to score against low blocks. He can score in transition. I see a player that if you see him playing 5 minutes, he's the same guy if he starts a game. For me, it's really important. When I see Gonçalo Ramos playing, it's all about the team.
3: Gonçalo Ramos, que custou 74 milhões de euros. Depois de Paulo Fonseca e Sérgio Conceição, o Amorim é o terceiro português a treinar os Rossoneri, ele que recordou a final da Champions de 1990, quando os milaneses venceram o Benfica por 1-0 com um gol de Rijkaard. Ruben Amorim tinha 5 anos, mas lembra-se da desilusão enquanto benfiquista.
5: As everybody knows, Como toda a gente sabe, eu sigo o Milan desde que sou criança, mas também sou adepto do Benfica, portanto, lembro-me bem daquela final nos anos 90, o gol de Frank Rijkaard. Esse jogo foi muito duro para mim e para a minha família. Lembro-me bem, tenho várias memórias de equipas do Milan e agora eu quero fazer parte disso.
3: E se o Benfica conseguir entrar na Liga Europa, terá o Milan de Ruben Amorim, Gonçalo Ramos e Rafael Leão na competição para um possível reencontro.
2: No ténis, amanhã há duelo entre Djokovic e Sinner, mas o destaque vai para outro tenista, que fez história ontem.
3: Arthur Ferry, o britânico de 23 anos e número 114 do mundo, atingiu ontem as meias finais do torneio de Wimbledon, derrotou o décimo do ranking mundial, o italiano Coboli, em 3 sets, 6-4, 7-6 e 6-0. A partida durou 2 horas e 15 minutos. Isto assume contornos ainda mais espetaculares se atentarmos que Ferry foi convidado pela organização para fazer parte do quadro principal do torneio, o que acontece todos os anos, é o chamado Wild Card. Ninguém dava nada por ele, mas a Ferry já tem encontro marcado com o alemão Alexander Zverev, atual número 3 do ranking, e que venceu ontem o norte-americano Taylor Fritz. Zverev é também estreante em meias finais de Wimbledon. Ferry já sabe que acontece o que acontecer, vai dar um salto gigante no ranking e chegar ao lugar 36. E Teresa, o Mundial regressa hoje e por isso vamos acabar a falar disso mesmo, mas dessa vez vamos recuar 20 anos no tempo.
2: Mas tanto, para quê?
3: Para recordarmos a última vez que a Itália conseguiu passar a fase de grupos do Mundial, falha a competição há 3 edições consecutivas, mas em 2014 ficou-se pela fase de grupos, tal como em 2010. Em 2006 venceu a competição, a vitória final foi épica, tinha nomes como Buffon, Cannavaro, Nesta, Gattuso, Pirlo, Del Piero, mas a estrela na reta final da prova foi outra. Vamos ouvir o momento em que são campeões do mundo.
7: Grosso's trying not to think about the bigger picture. He's thinking about the job he has to do, and that's all. And Grosso has done that job. The kick that means Italy win the World Cup in 2006.
3: Fábio Grosso foi o autor deste golo decisivo, o penalti que deu a vitória no Mundial à Itália, 5-3 nas grandes penalidades contra a França, num jogo que ficou marcado pela cabeçada de Zidane a Materazzi. Fábio Grosso não foi essencial só neste jogo, o número 3 desta seleção orientada por Marcelo Lippi também foi herói nas meias finais contra a anfitriã alemã, marcou um golo aos 119 minutos. Vamos ouvir pela voz de um jornalista italiano.
8: Messa fuori, c'è Pirlo, Pirlo, Pirlo, ancora Pirlo di tacco, tiro, gol!
3: Aqui a Fábio Grosso, 1-0 aos 119 minutos, ainda houve tempo para um 2-0. Já lá vão 20 anos e onde andas tu, Itália?
2: Tudo contado neste Vamos à Bola, a informação regressa à Rádio Observador, às 6h30.
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15: São 6h30, muito bom dia, boa quinta-feira com a Rádio Observador. Eu sou Maria João Simões, daqui a pouco tem uma história do dia para ouvir. Primeiro, atualizamos as notícias com a jornalista Teresa Freire. Olá Teresa, bom dia.
16: Olá Maria João.
15: Os Estados Unidos atacaram o Irão pela segunda noite consecutiva.
2: As Forças Armadas norte-americanas afirmaram ter atacado mais de 90 alvos militares iranianos, como sistemas de defesa aérea, meios de vigilância, bases de mísseis e drones. A imprensa iraniana noticiou explosões em várias cidades, em instalações aeroportuárias, docas, torres de controle de tráfego marítimo, um hospital, pontes ferroviárias e registaram-se também vários cortes de energia. De acordo com a Al Jazeera, a Guarda Revolucionária Islâmica do Irão diz ter atacado instalações militares norte-americanas no Kuwait e em bases no Bahrein.
15: Tendo em conta que esta quarta-feira Donald Trump anunciou que o cessar-fogo em vigor com o Irão tinha chegado ao fim.
2: O presidente avisou que iam responder a cada ataque do Irão com uma força 20 vezes superior. Já o Irão, o porta-voz da Comissão de Segurança Nacional do Parlamento iraniano, garantiu que o país não temia Washington, avisou que a resposta seria em grande escala. Entretanto, hoje terminam as cerimónias fúnebres do antigo líder supremo do Irão. As cerimónias começaram no sábado passado. Passaram por Teherão e por várias cidades sagradas xiitas, terminam agora em Mashhad, a cidade mais sagrada do Irão.
15: Por cá, a presidente da Câmara de Almada admite que as falhas no abastecimento de água no concelho são graves e garante que resolver este problema é, neste momento, a única prioridade da autarquia.
2: Através de um vídeo divulgado nas redes sociais, Inês de Medeiros diz que compreende a angústia dos habitantes de Almada, garante que estar a trabalhar para resolver o problema. A presidente da Câmara de Almada, eleita pelo PS, defende também as medidas que constam da situação de alerta decretada ontem. O uso não essencial da água está proibido esta noite. Houve cortes em certas zonas do concelho. Inês de Medeiros admite que as medidas não são populares, mas explica que são essenciais para garantir o reabastecimento durante durante o dia.
15: A jornalista Teresa Freire com as notícias desta manhã de quinta-feira às 7. Voltamos a olhar para o mundo numa edição do jornalista Luís Soares.

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11: Muito bom dia, muito obrigada por estar com a Rádio Observador. Já a seguir, novo episódio de Tratar da Saúde. Será que nos dias de calor um chá quente refresca mais do que uma bebida mais gelada? À primeira vista pode parecer um contrassenso, mas talvez haja uma lógica nisto. Já lá vamos. Primeiro, a história do dia. O PSD anunciou que iria chamar ex-ministros do PS ao Parlamento para responder sobre imigração, mas a lista de audições acabou por não incluir nenhum deles. O Pedro Benevides conversa hoje com o editor de política do Observador, o Rui Pedro Antunes, para perceber se houve um recuo político ou se Sebastião Bugalho foi mais longe do que aquilo que o partido pretendia.
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12: Esta é a história do dia da Rádio Observador. Uma gafe de Sebastião Bugalho ou um recuo do PSD.
13: Parece-me que faz sentido e que é proporcional que o PSD chame à Assembleia da República, em sede comissão parlamentar, os governantes que tiveram responsabilidades relacionadas com este processo e a ausência de informação sobre a população do país estrangeira nacional durante estes anos.
12: Nos finais de junho, o novo vice-presidente do PSD e novo porta-voz do partido dava uma conferência de imprensa sobre os números da população divulgados pelo Instituto Nacional de Estatística e sobre o que isso revelaria do aumento descontrolado da imigração durante os governos do Partido Socialista. Sebastião Bugalho leu a declaração que tinha para ler e, quando começou a responder às perguntas dos jornalistas, deu a notícia que foi divulgada em vários órgãos de comunicação social. O PSD prometia ouvir na Assembleia da República ex-ministros do PS.
13: O impacto do aumento populacional é absolutamente transversal do ponto de vista das áreas setoriais da governação. Portanto, certamente não só saberemos um ex-governante.
12: Incluindo o ex-ministro da Administração Interna e atual líder do Partido Socialista.
13: O atual secretário-geral do Partido Socialista tem evidentemente responsabilidades, não só na extinção do SEF, como pelo facto de ter sido titular da pasta da Administração Interna. Portanto, parece-me natural que José Luís Carneiro seja chamado a esse esclarecimento.
12: Mas 10 dias depois, a história parece ter sido mal contada. Hoje eu vou falar com o editor de política do Observador, o Rui Pedro Antunes, porque afinal não há ex-ministros nem secretários de Estado na lista de audições apresentada pelo PSD e pelo CDS. E das duas, uma: ou o PSD recuou, ou o porta-voz do partido falou mais do que devia. Vamos tentar perceber qual das duas hipóteses é mais provável. Eu sou o Pedro Benevides e esta é a história do dia de quinta-feira, 9 de julho. Olá, Rui Pedro.
14: Olá, Pedro.
12: Leva-nos aqui ao dia 29 de junho de 2026. Houve uma conferência de imprensa. O que é que foi anunciado nessa conferência de imprensa?
14: Olha, o porta-voz do PSD, Sebastião Bugalho, que é também vice-presidente, falava pela primeira vez nessa qualidade. E anunciou que o Partido Social-Democrata ia chamar ao Parlamento vários responsáveis por aquilo que teria sido um apagão ou uma não atualização dos números da população imigrante em Portugal, o que novos dados do INE tinham vindo a demonstrar que durante alguns anos isso não estava atualizado.
12: Ou seja, estamos a falar da divulgação dos dados do Instituto Nacional de Estatística, que nos deram a surpresa a todos de que Portugal tinha passado de cerca de 10 milhões de habitantes para 11 milhões e cerca de 400 mil, por aí.
14: Sim, e mais do que isso, a população imigrante ser muito superior ao que era esperado. Mas, acima de tudo, porque isso alterava por completo aquilo que era a dimensão e também os dados económicos que depois advêm, por exemplo, o PIB per capita, etc., e responsabilizava o Partido Socialista por isso.
12: Portanto, basicamente, o Instituto Nacional de Estatística revê os dados da população portuguesa e o PSD responsabiliza o Partido Socialista, que estava no governo antes, pela entrada de um excesso de imigrantes que não estaria, enfim, contabilizada, não estava a aparecer nas estatísticas, é isso?
14: Exatamente, é exatamente isso que sintetizaste. E então, Sebastião Bugalho critica o Partido Socialista por ter feito e depois diz que vão chamar uma série de pessoas ao Parlamento para serem ouvidas em sede de comissão parlamentar para responder a essas questões e diz ele que, por exemplo, quer perceber se o então governo em funções agiu em conhecimento ou sem conhecimento deste aumento populacional que era tornado público agora, políticas públicas desse governo é que foram projetadas ou condicionadas por esse aumento, o que é que fizeram ou não fizeram, se sabiam ou se não sabiam. Sem se, nessa primeira declaração que faz do púlpito, ele tinha o busto de Sá Carneiro atrás, a bandeira da Europa, a bandeira de Portugal, uma pose bastante institucional na sede do PSD na São Caetano, na Lapa, não avançou logo que tipo de pessoas é que ia chamar. O que é que aconteceu? Naturalmente, nas primeiras perguntas dos jornalistas, essas questões foram colocadas logo a seguir. E aí é a segunda parte, porque quando lhe perguntam quem é que vai chamar, Sebastião Bugalho diz logo que vão ser os governantes que tiveram responsabilidades relacionadas com este processo. Portanto, diz logo que são ex-ministros do PS que vão ser chamados ao Parlamento.
12: Ou seja, não há dúvidas de que ele fala de ex-governantes, portanto, pessoas que tinham responsabilidades políticas, e fala do anterior governo, portanto, a lógica de que seriam ministros, ele não fala de ministros especificamente, ele fala de ex-governantes, não é?
14: Exatamente, poderiam ser secretários de Estado. O que é que aí podia ter essa latitude?
12: Isso é uma interpretação jornalística um bocadinho...
14: Exatamente, mas acontece que o próprio, já podíamos lá ir, mas eu vou já lá, que é o próprio PSD publicou no seu site um título que não difere muito da agência Lusa sobre essa intervenção, a dizer PSD quer ouvir ex-ministros do PS sobre dados demográficos revelados pelo INE, ou seja, é a própria comunicação do PSD a assumir que aquela era a mensagem que o PSD queria passar naquele dia.
12: Ou seja, no dia 29 de junho, através dessa conferência de imprensa, ficava claro, até pelo órgão oficial do Partido Social-Democrata online, que o PSD queria chamar ex-ministros do PS para falar sobre o aumento da imigração, sobre estes números que tinham sido revelados pelo Instituto Nacional de Estatística.
14: Com uma nuance, Pedro, ainda por cima, que é, Sebastião Bugalho dizia, não será só um, porque como são áreas transversais, vai ser mais do que um. E depois perguntaram-lhe diretamente, então José Luís Carneiro? E Sebastião Bugalho disse, é natural tendo ele tido responsabilidades na extinção do CEF, a pasta que teve, até como secretário de Estado das Comunidades, que indiretamente a rede consular, Sebastião Bugalho, fez essa ligação, uhum. José Luís Carneiro seria chamado de forma natural. Claro que depois ele colocava o ónus da calendarização e também do anúncio mais para a frente dessas pessoas propriamente ditas ao grupo parlamentar do PSD, neste caso ele até disse ao Dr. Hugo Soares, que uhum. é o líder parlamentar, mas deixava logo em aberto esta possibilidade. Ainda lhe perguntaram de António Costa, ao que ele disse, não, foi mais cauteloso, disse que não era uma porta que estivesse aberta, mas também não estava fechada, não ia trancar já, isso a seu tempo. Mas não havia dúvidas sobre essa questão principal, que era o PSD ia chamar ao Parlamento responsáveis do PS, inclusive o seu líder, para os que se prestassem contas sobre isto que tinha acontecido. E era esta a ideia e foi durante
15: Ficou
14: 9 dias.
15: Ficou no dia 29 de junho.
14: Precisamente.
15: Entretanto, estamos hoje, dia 9 de julho, porquê é que nós estamos a falar disto?
14: Olha, porque de facto nós andámos a perguntar em várias ocasiões quem é que seriam as pessoas que de facto iam ser chamadas. E pelo meio cruzámo-nos com a ideia que existia no grupo parlamentar de que não iam ser chamados ex-ministros. Ou seja, que a ideia nunca foi chamar propriamente os tutelares das pastas, mas direções intermédias, instituições que tinham responsabilidade nestes números, se quisermos, uma responsabilidade já mais técnica.
15: Não eram ministros propriamente, nem secretários de Estado, eram dirigentes de instituições que lidam diretamente com estas matérias.
14: Sim, e que estariam responsáveis por fazer esse levantamento e essa atualização de dados. Claro que havia sempre a tutela, a responsabilidade da tutela, mas o que essa fonte do grupo parlamentar do PSD nos diz é: mas a responsabilidade política nós já sabemos quem é. É dos ministros, portanto não vale a pena chamá-los para dizer o que nós já sabemos. Aí já os condenámos. São os responsáveis políticos por isto. Agora é preciso ir ver se houve aí uma maior negligência, alguma falha técnica a nível das estruturas intermédias. Claro que essa mesma fonte, para não contraditar totalmente o que tinha dito Sebastião Bugalho, porque isto também é política, portanto vive muito de retórica, diz que, bem, no limite, se quisermos, podemos chamar os ministros. Ou seja, não diz, eles não vão ser chamados nunca. Mas não era todo esse o plano inicial. Não está previsto, de certeza que no primeiro requerimento que vai ser entregue no
15: que
14: Parlamento,
15: há de ser agora nos próximos dias.
14: Nos próximos dias, não vai estar nenhum nome de ex-ministro ou ex-secretário de Estado, a menos que seja um ex-ministro ou secretário de Estado que tutela uma dessas instituições que no passado tenha sido governante. Não, isso poderia acontecer no limite, mas também não parece que seja o caso. E, portanto, fica absolutamente claro que nunca foi esta a intenção. E isso parece ficar mais claro agora do que propriamente um recuo, que era uma outra possibilidade, que era ter sido uma coisa há 9 dias e agora o grupo parlamentar, por qualquer razão, ter recuado.
15: Então, fiquei na dúvida, porque é que no dia 29 de junho, nessa conferência de imprensa, Sebastião Bugalho entrou com essa garantia de que iam ser chamados ex-governantes e que depois foi interpretado amplamente por ex-ministros?
14: Sim, eu acho que nem dá. Só o facto de aparecer no site do PSD dá para perceber que não é uma interpretação abusiva dos jornalistas. Mas mais do que isso, nós não precisamos que o PSD nos diga que estamos a ler mal a notícia. Portanto,
15: Não, e já agora não é uma questão de validação jornalística, claro. Não é o PSD, obviamente, que vai fazer validação jornalística, mas nós sabemos muitas vezes que determinados responsáveis políticos, perante determinados factos, e não só políticos, e não só, muitas vezes responsabilizam os jornalistas pela interpretação que fizeram das coisas. Neste caso, o próprio PSD fez a mesma interpretação, é só por uma questão.
14: Precisamente,
15: de...
14: e a comunicação do PSD, ou seja, foi o que eles quiseram comunicar nos canais próprios. E, portanto, é muito estranho que nessa altura não tenha sido logo feita uma correção do tiro. Onde é que isto ganha mais relevância? É porque, de facto, a introdução de uma figura nova, creio que desde os tempos de Marco António Costa, que o PSD não tinha um porta-voz, foi tudo sempre feito com o pressuposto de um alinhamento total e coordenação total, quer entre o governo, o grupo parlamentar do PSD, em particular o seu líder Hugo Soares, e o porta-voz Sebastião Bugalho, e aqui naturalmente que se identifica uma falha na cadeia que, pela forma como cada uma das partes foi assumindo esta questão, sendo que Sebastião Bugalho não se pronunciou sobre isto, fica, neste caso, o ónus da falha do lado do Sebastião Bugalho, porque as fontes do grupo parlamentar garantem que a ideia nunca foi aquela que o porta-voz acabou por vender, se me permites a expressão, quando fez aquela conferência de imprensa ao país no tal dia 29 de junho.
15: Rui, tu, não revelando obviamente as tuas fontes, nem conteúdo de conversas que estão em off e portanto não podem ser reveladas, eu imagino que tu tenhas passado pelo menos as últimas horas antes desta conversa a falar com muita gente, sobretudo do Partido Social Democrata, muita gente envolvida nesta história, direto ou indiretamente. Com que ideia é que tu ficaste? Houve aqui um excesso de intervenção de quem tinha um microfone e estava num púlpito? Houve um certo recuo por parte do PSD? Houve... O que é que se passou?
14: Olha, desde logo, aqui sem dúvida nenhuma que a falha direta tem que ser imputada a Sebastião Bugalho, tendo em conta a versão dos factos que temos neste momento. Porquê? Ele disse aquilo e agora vai ser contraditado pelos factos. Ou seja, ele anunciou uma coisa que não vai acontecer. Uhum. Claro que poderia haver aqui algum sinal de recuo e que o ónus não tivesse nenhum. Onde é que esse sinal podia acontecer? É o facto de não terem logo ocorrido a emendar o tiro.
15: A desmentir ou a desmentir. Corrigir
14: isso,
15: ou a fazer uma
14: segunda... Isso abona a favor de Sebastião Bugalho. Uhum. Porque quem tem responsabilidade disto no grupo parlamentar, só ao fim de 9 dias é que vem dizer que afinal os ministros não vêm.
15: E não vem dizer em ONU, não vai dar uma conferência de imprensa a dizer. Ou seja, só para as pessoas terem esta noção, Sebastião Bugalho faz um anúncio, o PSD replica esse anúncio, 9 dias depois estamos a falar disto com fontes da bancada a dizer não, mas isso nunca esteve previsto.
14: E portanto, a única hipótese que existe aqui é alguém, dentro daquilo que é a estrutura de poder e de controle da informação no PSD, controle no sentido de agilizar a maneira como a informação sai, ter validado a Sebastião Bugalho ter dito aquilo. Uhum. Mas aí, se o próprio não o disser, o que está válido é que aquilo que ele disse não correspondia ao que na verdade vai acontecer, porque os ex-ministros não vão ser chamados. Assim, no limite, Pedro, vamos ver. Porquê é que o grupo parlamentar não exclui totalmente vir a chamar? Vamos imaginar que um antigo diretor do SEF aponta ao dedo a um ex-ministro do PS.
15: Claro, claro.
14: Provavelmente vão ter que chamá-lo a seguir. A questão é que o sentido...
15: Por um momento, de responsabilidades direto não está nos ministros ou nos ex-ministros, está noutras frentes e isso pode implicar depois, no decorrer do processo, que venham a ser chamadas outras personalidades, mas não é esse o objetivo inicial, aparentemente.
14: Precisamente, tu falavas das fontes, Pedro, e também falavas disto aqui antes de começarmos a conversa, que há uma fonte que diz, se Sebastião Bugalho tivesse parado no momento em que acaba a declaração, não tinha, na verdade, ido para fora de pé sobre quem seria chamado ou não. É na fase das perguntas, e nós somos jornalistas, temos que até, de alguma forma, elogiar os políticos que respondem às questões, mas foi nessa fase que ele acabou por falar de José Luís Carneiro, dos ex-ministros, e, portanto, foi aí que acabou por ir mais à frente, porque se tivesse dito, olha, eu agora não vou dizer nenhum nome, porque quem vai anunciá-lo é o grupo parlamentar.
15: Portanto, foi aí que ele deu a notícia que, entretanto, agora não se confirma.
14: Exatamente, os ex-ministros.
15: Rui, obrigado.
14: Obrigado, Pedro.
15: Eu conversei com o editor de política do Observador sobre esta história de um anúncio público que não se concretizou. Ao final do dia de ontem, já depois de instalada a confusão, os partidos do governo entravam com o requerimento para as audições, onde se confirmam duas coisas. Um, não há ministros nem secretários de Estado na lista, ou seja, não há ex-governantes. Mas há um parágrafo que protege as declarações de Sebastião Bugalho quando se admite, numa fase posterior, ouvir responsáveis políticos governativos, ou seja, uma versão diluída de ex-governantes. Esta foi a história do dia, a sonoplastia do Tomás Ferreira, a música do genérico do João Ribeiro. Eu sou o Pedro Benevides. Até amanhã.
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11: Parece uma contradição. Está um calor imenso e há quem diga que o melhor é beber um chá quente. Mas será que isso faz mesmo sentido? Será que faz algum sentido? Doutora Vanessa Mendes, bom dia.
17: Bom dia.
11: Afinal, uma bebida quente pode mesmo refrescar mais do que uma bebida gelada?
17: Então aqui, surpreendentemente, pode. Mas depende naturalmente das circunstâncias.
11: Claro.
17: Quando ingerimos uma bebida quente, a temperatura do organismo aumenta um pouco. E isso estimula a nossa transpiração. E é precisamente a evaporação do suor que constitui o principal mecanismo de arrefecimento do nosso corpo. Se esse suor evaporar eficazmente, o organismo consegue dissipar mais calor e podemos até sentir uma maior sensação de frescura.
11: É incrível. Mas então o segredo não está na bebida, está no suor?
17: É isso mesmo. Então, não é o suor em si que arrefece o corpo, é a evaporação desse mesmo suor na superfície da nossa pele. É por isso que esse efeito funciona melhor em ambientes secos ou bem ventilados, onde o suor evapora facilmente. Pelo contrário, quando a umidade é muito elevada, por exemplo, o suor evapora com dificuldade e continuamos a transpirar, mas o organismo perde a eficácia de libertar calor. É precisamente por isso que muitas vezes 32 graus, por exemplo, com muita umidade, por exemplo, quando vamos de férias para países tropicais, não é? Podem ser muito mais difíceis de suportar do que, por exemplo, 38 graus num clima mais seco.
11: Eu vivi em São Tomé e Príncipe e sinto bastante essa
17: diferença.
11: Ela era muito úmido, sim. Portanto, isto quer dizer que uma bebida bem gelada não é o melhor.
17: As bebidas frias proporcionam uma sensação imediata de frescura, isso é inegável, não é? Porque arrefecem temporariamente a boca, a própria garganta e parte do tubo digestivo. Essa sensação é real e ajuda-nos a sentir mais confortáveis. Mas o efeito sobre a temperatura corporal é relativamente pequeno e, de alguma forma, transitório. O mais importante continua a ser manter uma boa hidratação, portanto, mais importante do que a temperatura da bebida que estamos aqui a ingerir, é garantir que bebemos água suficiente ao longo de todo o dia.
11: Mas, na prática, o que é que devemos fazer nos dias de maior calor?
17: A prioridade deve ser sempre manter uma boa hidratação.
11: Sim, como dizia.
17: Exatamente. A água continua aqui a ser a melhor escolha de todas. As bebidas podem ser frescas, à temperatura ambiente ou até quentes, consoante a preferência de cada um.
11: Sim, eu não deixo de beber chá no verão, por exemplo.
17: É?
11: Sim,
17: okay.
11: Chá quente.
17: Portanto, as bebidas quentes podem favorecer aqui a transpiração em determinadas condições, mas não são uma estratégia obrigatória, nem substituem outras medidas fundamentais, como evitar a exposição solar nas horas de maior calor, usar roupa leve e também procurar, por exemplo, ambientes frescos.
11: E doutora Vanessa, há pessoas em quem este mecanismo funciona pior?
17: Sim, por exemplo, os idosos têm aqui uma menor capacidade de transpirar e uma sensação de sede também, digamos, menos eficaz. Também algumas doenças e medicamentos podem reduzir a capacidade do organismo regular a temperatura corporal e, nestes casos, o risco de desidratação e de golpe de calor é maior, pelo que é fundamental uma hidratação regular, que aqui se considera, então, muito importante.
11: Portanto, afinal, o chá quente não é apenas uma tradição de alguns países, como, por exemplo, Marrocos.
17: Exato, exatamente. Não, não é de todo. Aqui existe, efetivamente, uma explicação fisiológica para a sua ingestão, mesmo durante o verão, mas importa perceber que o benefício depende da capacidade de o suor se evaporar, não é? Na prática, não existe uma bebida mágica para combater o calor, e que nem a cervejinha, não é?
11: Como
17: também
11: já falamos
17: aqui. Que o que realmente protege o organismo é manter uma boa hidratação, evitar a exposição excessiva ao calor, respeitar os sinais que o nosso corpo nos vai dando, porque mesmo no verão o nosso melhor sistema de arrefecimento, digamos assim, continua a ser o que a própria natureza nos deu, que é a transpiração. E, portanto, para

0: Sabendes. Obrigada.
1: Obrigada, até amanhã.
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0: Olá, muito bom dia, 6h58. Muito obrigada por estar com as manhãs 360. Eu sou a Maria João Simões, estão comigo o Luís Soares, o Paulo Ferreira e o Bruno Vieira Amaral.
1: Olá,
2: bom
1: muito
2: dia.
0: Boa quinta-feira.
2: Quinta-feira.
0: Há quem já esteja em contagem decrescente para o fim de semana.
2: Quem é, mas não me acuso.
0: Para as férias. Exato. Vamos lá, muito para ouvir no Explicador às 9. Vamos falar do processo avançado por Bruxelas contra Portugal por falhar metas de reciclagem. Logo a seguir, à Comissão de Inquérito, Isaura Moraes, vice-presidente do Grupo Parlamentar do PSD, é a nossa convidada desta manhã. Agora espreitamos os temas que vão estar em destaque às 7, Luís.
3: Cerca de 1000 pessoas saíram à rua para pedir a demissão da Presidente da Câmara de Almada por causa da crise da falta de abastecimento de água no concelho. A Presidente da Autarquia, Inês de Medeiros, publicou um vídeo nas redes sociais no qual admite que o problema é grave, mas garante que tudo está a ser feito para o resolver. Ao longo da manhã vamos estar em direto de vários locais do concelho de Almada para perceber o impacto deste problema no dia-a-dia da população. Com o calor a apertar, o Governo quer que cada unidade local de saúde tenha pelo menos um abrigo climatizado por concelho, mas metade das unidades locais, das unidades de saúde familiar dizem não ter condições adequadas de climatização. Onde para o caso da Rádio Observador foi recuperar a situação das USF de Almada, onde um ano depois das queixas de falta de ar-condicionado as falhas continuam. Ainda há polémica em torno da correção dos exames nacionais do 12º ano. O Ministro da Educação garante que 65% das provas estão corrigidas.
0: E o tempo, como é que vai estar? Menos quente em todo o país, com máximas previstas de 31 graus em Viseu e em Faro, 30 em Santarém, 28 em Lisboa e em Coimbra, 27 em Braga, 24 graus em Leiria, 23 em Aveiro e 22 no Porto. Para já, o dia está a começar com 24 graus em Faro, 18 em Lisboa, Viseu e Santarém, 17 em Aveiro e Leiria, 16 no Porto e 15 graus em Braga e também em Coimbra. Bom dia, este é o Jornal das 7 da Rádio Observador com o Luís Soares. A Presidente da Câmara de Almada admite que as falhas no abastecimento de água no concelho são graves e garante que resolver este problema é neste momento a única prioridade da autarquia.
3: Foi através de um vídeo divulgado nas redes sociais. Inês de Medeiros diz que compreende a angústia dos habitantes de Almada e garante estar a trabalhar para resolver o problema.
4: Não vou mentir.

0: nem minimizar a gravidade desta situação. Lamento profundamente os transtornos e as dificuldades que esta situação está a causar às famílias, às empresas e às instituições. Compreendo a preocupação, a ansiedade e a insatisfação de todos os almadenses e quero assegurar-vos que esta é, neste momento, a minha única prioridade.
1: Garantia da Presidente da Câmara de Almada, eleita pelo PS, defende também as medidas que constam da situação de alerta decretada ontem. O uso não essencial de água está proibido e há também cortes no abastecimento em certas zonas do concelho, entre as 10 da noite e as 6 da manhã. Inês de Medeiros admite que as medidas não são populares, mas explica que são essenciais para garantir o reabastecimento durante o dia.
0: Sei que esta é uma medida difícil. Ninguém queria chegar a ter que tomar esta decisão. Mas é, neste momento, a única forma de permitir que as reservas recuperem e que possamos regressar gradualmente à normalidade.
1: A Presidente da Câmara de Almada a reagir ao problema da falta de água no município através de um vídeo divulgado nas redes sociais. A autarca socialista promete transparência neste processo e pede a colaboração de todos os habitantes da Almada.
2: Estas declarações da Presidente da Câmara surgem depois de ontem a população da Costa de Caparica ter saído à rua em protesto.
1: Foram cerca de 1.500 pessoas que saíram à rua a exigir a demissão de Inês de Medeiros. Os manifestantes reclamam soluções imediatas para a falta de água no concelho. A população tinha inicialmente convocado um cordão humano silencioso, mas o protesto acabou por assumir a forma de um desfile por várias ruas da cidade, sob vigilância da GNR. Os moradores criticam a degradação da rede de abastecimento e acusam o município de falta de investimento e também de planeamento. No protesto marcaram presença, por exemplo, os deputados Paulo Moacho, do Livre, e Fabián Figueiredo, do Bloco de Esquerda. O jornalista da Rádio Observador, Rui Casanova, está esta manhã na Costa de Caparica. Rui, agora em direto, apesar destas medidas anunciadas pela Câmara, os moradores alertam que é preciso fazer mais.
3: Sim, os moradores queixam-se de falta de respostas por parte da Câmara Municipal de Almada, dizem que se sentem abandonados pela autarquia. Lembram que o problema não é novo, não é a primeira vez que acontece, mas este ano está a sentir-se com mais intensidade, sobretudo aqui na freguesia da Costa da Caparica. Falámos há pouco com Carlos Alberto, ele mora em Lisboa, mas tem uma casa de férias aqui na Costa da Caparica, diz que não tem tido água em quase nenhum dia, sobretudo nestes últimos dias de calor, e que quando abre a torneira não pode fazer mais nada do que simplesmente ficar a olhar.
4: Fica a olhar, não há hipótese nenhuma, não temos outra água, levamos os garrafõezinhos de água, eu tenho hipótese, trago garrafões de água e vivemos assim.
3: Inês Medeiros publicou ontem um vídeo nas redes sociais a pedir compreensão aos almadenses, dizer que está a fazer tudo o que é possível para resolver a situação. Esta mensagem tranquiliza ou a autarca socialista devia estar a fazer mais?
4: Bem, eu penso que sim, acho que ela havia de fazer mais pela Costa da Caparica, tanto na questão das limpezas da estrada, dos jardins, ali dos lixos. Epá, há muita coisa que podia ser feita, mas epá, não sei, ela é que está no poder, ela é que sabe quais são as armas que tem, mas acho que podia.
3: As queixas de Carlos Alberto, alguém que sente de perto esta falha no abastecimento de água. Falámos também com Isabel Coimbra, vive aqui na Costa da Caparica há mais de 40 anos. Além de viver aqui, tem também um negócio e um restaurante ali mais ao fundo, no Pardão. Também diz que está a sentir muito este problema do abastecimento de água.
5: Além de eu não ter uma saúde boa, não posso sair para lugar nenhum, tem um restaurante que não está podendo abrir sempre e nós estamos sendo prejudicados com isso. Pronto, a gente chega lá, abre a água, tem, por exemplo, uma hora e pouco, na hora dos almoços tem que fechar as casas de banho, como ficamos?
3: Portanto, além de ser moradora, é comerciante, é duplamente afetada?
5: Muito afetada, sim, muito, muito.
3: Ao nível do comércio, sobretudo agora numa altura de verão, e aqui a Costa da Caparica é bastante procurada pelos turistas, calculo que os prejuízos são já bastante avultados.
5: É muito, o prejuízo é muito. Porque assim, nas horas de pico mesmo, que é o almoço, a água acaba.
3: as queixas de quem aqui vive e trabalha. Há pouco falámos com um outro morador aqui ao lado que diz que não sentiu o corte de água que estava previsto entre as 10 da noite e as 6 da manhã, uma das medidas decretadas pela Câmara de Almada para fazer face a estes problemas, para garantir que o reabastecimento durante o dia é garantido. Vamos continuar por aqui a falar com quem aqui vive e trabalha e que sente na pele os efeitos deste problema da falta de água em Almada, sobretudo aqui na Costa da Caparica.
1: Rui Casanova aqui em direto, ele que vai continuar a acompanhar esta situação com as queixas dos moradores relativamente aos problemas de falta de água na região.
2: Numa altura em que as temperaturas disparam, metade das unidades de saúde familiares em Portugal admite não ter condições adequadas de climatização. No caso do município de Almada, foi lançado um concurso público que previa o fornecimento e a instalação dos sistemas de ar-condicionado até este mês, mas a Comissão do Tênis revela, Luís, que até agora nada foi feito.
1: Um estudo da Associação Nacional das Unidades de Saúde Familiar revela que 49% dos coordenadores dizem não ter um sistema de climatização em condições adequadas. O presidente da Associação, André Pescaia, explica o que é preciso fazer para resolver esta situação.
6: É preciso classificar estas responsabilidades entre governo, autarquias, VLS e proteção civil. Depois tem que se envolver o promovimento hidrotrico. Depois tem que haver um levantamento nacional das condições térmicas, ou seja, não pode ser depois de nós fazermos o comunicado que algumas VLS se lembram de perguntar quais são as condições térmicas de exercício nos seus centros de saúde. Depois tem que haver um plano de intervenção, claro, também. Ou seja, tem que haver este plano de intervenção, porque tudo isto custa dinheiro, tudo isto requer investimentos e também manutenção. Ou seja, nós estamos a avisar esta situação de metade das USRs sem climatização adequada, é uma situação que nós já estamos a reportar há cerca de 10 anos. E tem melhoria.
1: O presidente da Associação Nacional das Unidades de Saúde Familiar considera também que nada foi feito na última década sobre este problema.
2: O Observador foi olhar para o caso das USF de Almada, onde as queixas duram há vários anos. Hoje, as falhas nos sistemas de ar-condicionado continuam.
1: Há praticamente um ano, a autarquia anunciou um concurso público para resolver o problema das 14 unidades de saúde familiar do município. No entanto, o concurso incluiu apenas 4 delas. O prazo de execução termina este mês, mas a porta-voz da Comissão de Utentes de Almada, Luísa Ramos, diz que o ar-condicionado destas USF continua por reparar e fala em falta de informação e planeamento.
7: Do ano passado para este, a maioria dos problemas estão por resolver. Continua a haver situações em que não há ar-condicionados. Portanto, é um assunto que se arrasta. Nós temos exigido que o município faça uma calendarização, um programa de intervenção, porque a situação tem que ser resolvida de uma vez por todas. E, de facto, o que temos neste momento é a informação de que não há resposta a todas as necessidades da climatização dos centros de saúde.
1: Luísa Ramos revela ainda que, para colmatar o problema do calor, muitas vezes os próprios profissionais de saúde levam ar-condicionados portáteis para os consultórios. O Observador tentou obter respostas também junto da Câmara Municipal e da Unidade Local de Saúde Almada Seixal. A ULS remeteu para a Câmara, que até o momento não respondeu.
2: E este é o tema do Onde Para o Caso desta semana. Esteve a cargo da jornalista Teresa Freire. Vai para o ar depois do Jornal das 5 da tarde. O episódio completo já está disponível em podcast. O Ministro da Educação afasta preocupações com a correção dos exames nacionais. Fernando Alexandre diz que 65% das provas já estão corrigidas.
1: Foi entrevista ontem à noite na SIC Notícias. Fernando Alexandre assegura que, apesar dos problemas iniciais com a entrega dos exames e com o software, o processo de correção decorre agora de forma tranquila.
8: Nós estamos a meio de um processo e fala-se de caos desde que começou o processo. Eu ainda não tinha começado, já havia quem adivinhasse o caos. De facto, não começou bem, tivemos algumas perturbações que foram fundamentalmente de software, que têm vindo a ser resolvidas na quase totalidade, à medida que vamos evoluindo, o processo está estabilizado. Neste momento há uma tranquilidade na correção dos exames. Nós temos 65% das provas distribuídas corrigidas neste momento.
1: O Ministro da Educação explica ainda que os constrangimentos registados no arranque do processo reduziram o tempo disponível para a correção das provas, o que levou então o Governo a prolongar os prazos para evitar uma pressão adicional sobre os docentes. Os professores têm até dia 14 de julho para classificar as provas e os resultados são afixados a 17 de julho.
2: E são duas as plataformas envolvidas na correção digital dos exames nacionais, uma plataforma privada e outra do Instituto de Educação, Qualidade e Avaliação.
1: A plataforma privada foi criada por uma empresa da área das tecnologias que tem a mesma morada de um cabeleireiro. Chama-se Blatt e foi contratada em 2017 pelo Ministério da Educação para desenvolver a plataforma onde os professores acedem aos itens dos exames nacionais que lhes cabe corrigir. A empresa nega ter responsabilidades nas falhas que a correção digital tem registado e atira culpas para o Educa. Este é o órgão do Ministério responsável por digitalizar todas as provas. É também responsável pela outra plataforma envolvida no processo e onde se registaram grande parte das falhas já divulgadas, falhas das quais a empresa se distancia. A Blatt explica que se limita a disponibilizar aos professores classificadores os fecheiros, tal como os recebe por parte da plataforma do Educa. O observador tentou por várias vezes contactar o presidente do Educa, mas sem resposta, apesar do silêncio ao que apuramos entre os membros do Instituto, não se fala em demissão, quer do ministro Fernando Alexandre, quer do responsável Luís Pereira dos Santos.
2: Este é um artigo assinado pela jornalista Mariana Marques Tiago, faz esta hora manchete no site do Observador. No Médio Oriente, Estados Unidos e Irão trocaram ataques pela segunda noite consecutiva, isto depois de Donald Trump ter anunciado ontem que o cessar-fogo tinha acabado.
1: Em causa, ataques norte-americanos em vários portos iranianos, no Estreito de Hormuz. Foram ouvidas explosões em várias cidades iranianas esta madrugada. Até o momento há registro de um morto na cidade de Iranshahr. Em resposta, à Guarda Revolucionária do Irão afirma ter atacado bases militares dos Estados Unidos no Kuwait e também no Bahrein. Voltou assim a escalar a guerra no Médio Oriente, depois de ontem Donald Trump ter anunciado na Cimeira da NATO o fim do cessar-fogo com o Irão, por causa dos ataques que se registaram na madrugada de terça-feira para quarta no Estreito de Hormuz e em vários alvos no Irão.
2: São agora 7h12. Luís, que outras notícias há a destacar a esta hora?
1: O Chega apresentou esta madrugada novas alterações à chamada Lei das Burcas. A direção do partido diz ter garantias de aprovação por parte do PSD. Num comunicado divulgado depois da meia-noite, o partido liderado por André Ventura afirma que os sociais-democratas vão retirar o projeto de alterações à lei que tinham submetido e vão aceitar viabilizar o projeto do Chega. A TAP vai retomar os voos de e para a Venezuela já na próxima segunda-feira, dia 13 de julho. A companhia aérea vai utilizar o aeroporto Arturo Michelena, de Valência, que fica a 170 km de Caracas, anúncio feito pelo secretário de Estado das Comunidades Portuguesas, Emídio Sousa, que está de visita à Venezuela, sendo que já mais de 100 portugueses ou lusodescendentes morreram na sequência dos sismos de há duas semanas no país. E começa hoje mais uma edição do Nossa Live. São 3 dias de muita música em Oeiras e hoje com um regresso a Portugal. Into my arms.
2: Nick Cave and the Bad Seeds.
1: Animada para começar amanhã.
2: Sim, é que a gente faz sair da cama.
9: Eu acho que isto nem pode ser considerado um regresso. Acho que o Nick Cave não sai de cá.
2: Ele tem cá a casa, se calhar, não é?
9: Eu
2: acho que tem cá a casa.
9: Sim, mas não tem, sim, queria ter.
2: É mesmo.
10: No Algarve.
1: Temos que saber isso. Vamos ter que apurar isso com detalhe.
10: Ia ser.
2: O certo é
10: provavelmente
2: vamos apurar.
9: Investigue-se.
1: O certo é que ele vai atuar por volta das 21h15 da noite no palco principal do Nós Alive, mas há também outros nomes bastante conhecidos que atuam hoje. 21 Pilots, Perfect Circle, também no palco principal, uma animação só. Esta é uma edição do Nós Alive que também traz o regresso dos Foo Fighters, mas apenas amanhã, dia em que atua igualmente Zara Larsson, um dia mais depressivo, claramente.
10: No sábado. Que diz isso, mas tudo bem.
1: No sábado e último dia do festival há também nomes como Florence and the Machine e os portugueses Buraca São Sistema.
2: E também Teddy Swims, que eu gostava muito de ver, mas está esgotadíssimo. Mas hoje o destaque é mesmo o Nick Cave.
10: E dia 11 lá vão estar todos aqueles que ganharam
2: aqui. Ganharam aqui o passatempo, exatamente, connosco. Hoje o destaque é mesmo o Nick Cave, que terá uma casa no Algarve.
9: Alegadamente.
10: Não se pode, enfim. Não pode ser mais nada hoje.

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10: Muito bom dia, são 7h17, já a seguir falamos sobre o Campeonato do Mundo.
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0: Este é o Diário do Mundial. Hoje começam os quartos de final do Campeonato do Mundo. Ontem foi o primeiro dia de pausa. A seleção portuguesa já está de regresso e Proença prepara-se para anunciar em breve o novo selecionador. São temas em destaque para a conversa de hoje com o Miguel Cordeiro, o enviado do Observador ao Campeonato do Mundo. Olá, Miguel.
1: Olá, Maria João.
0: Estás quase de regresso a Portugal também.
1: Sim, estou já a falar a partir do aeroporto de Nova Iorque, prestes a embarcar para Lisboa. É uma viagem longa, está feito também um Mundial a partir dos Estados Unidos da minha parte, mas continuaremos a falar já a partir de Lisboa.
0: Vamos começar precisamente pelo que aconteceu na chegada da seleção, porque Pedro Proença falou.
1: Falou de uma prestação aquém das expectativas por parte da Federação Portuguesa de Futebol e também aquém das expectativas dos portugueses. Foi esta a ideia forte transmitida por Pedro Proença. O presidente da FPF falou também de um novo ciclo que começa agora e com isso espera-se um novo selecionador. Há várias hipóteses, disse Pedro Proença, que prometeu avançar novidades sobre o novo treinador até ao final da semana. Proença falou num assunto prioritário, este tema é um assunto prioritário, mostrou que quer ter uma decisão rápida sobre este assunto, não revelou muitos mais detalhes sobre o próximo selecionador, mas disse que já tem traçado um perfil. Disse, procuramos alguém que conheça muito bem o futebol português e que se identifique com o objetivo de vitória da seleção. Foi isto que disse Pedro Proença. Ainda sobre a chegada a Lisboa, nós já sabíamos, falámos disso, que novos jogadores não viajaram com a equipa e ontem à chegada houve um que não saiu sequer do aeroporto para a cidade do futebol. Cristiano Ronaldo, assim que deixou o avião da seleção, embarcou no seu jato privado. Quanto aos que saíram pelo aeroporto, foram recebidos por dezenas de adeptos e acabaram por tirar fotografias e distribuir também alguns autógrafos. Depois seguiram de autocarro para a cidade do futebol e foi aí que acabou a viagem de regresso da FPF.
0: E Miguel, já é oficial, Roberto Martínez já não é o treinador da Seleção Nacional.
1: Já não é, terminou o contrato esta quarta-feira, foi divulgada apenas uma nota a dar conta disso mesmo e depois, na verdade, também foi publicado um vídeo de agradecimento nas redes sociais com Roberto Martínez a levantar esse troféu da Liga das Nações, imagens também do balneário. Ao todo, o que é que temos aqui sobre Roberto Martínez? 45 jogos, 30 vitórias, 9 empates e 6 derrotas. São 110 golos nestes 45 jogos, 36 sofridos. Portanto, 110 marcados, 36 sofridos. Conquistou um título, nas grandes competições, oitavos do Mundial, quartos de final do Europeu e vencedor da Liga das Nações no ano passado. Desde o início do Mundial, deixar esta nota também, entre todas as equipas que participaram, já saíram 12 selecionadores que já saíram das seleções com que entraram nesta competição.
0: Este dia de pausa, Miguel, fica também marcado por várias queixas da seleção do Egito depois da eliminação frente à Argentina.
1: É, de facto, já tinham surgido queixas no dia do jogo, nós falámos disso no episódio de ontem. Desta vez as queixas foram já de uma forma mais oficial, foram feitas por parte da Federação. A Federação Egípcia de Futebol pediu uma investigação ao árbitro da partida do jogo frente à Argentina, François Letexier, pediu mesmo que este árbitro seja expulso do Mundial. Ora, os egípcios falam em erros sérios de arbitragem, erros cometidos pela equipa de arbitragem, e apontam para dois pesos e duas medidas, praticados esses dois pesos e duas medidas durante o jogo. Acusa a Federação em comunicado que um dos alegados erros enunciados é a anulação de um golo de Mustafa Zico após a verificação do VAR, isto devido a uma falta no início do lance, uma falta de Marwan Atia, e também apontam para a ausência de atribuição de faltas semelhantes a jogadores argentinos. O presidente da Federação Egípcia pede também a exclusão do árbitro, como já referimos, e diz que isso deve acontecer depois de se investigarem estes erros e depois de se provar o crime, a palavra é esta, o crime de discriminação contra a equipa nacional egípcia.
0: Vamos então à agenda para hoje, Miguel, porque começam os quartos de final.
1: É isso, vamos ter um jogo, vamos ter apenas um jogo, 9 da noite, jogo no estádio de Boston. Este jogo foi a meia-final de há 4 anos. Estamos a falar do França-Marrocos. Há 4 anos, no Qatar, nesta meia-final, também meia-final, uma das meias-finais foi entre França e Marrocos, precisamente, e nesse ano a França venceu por 2-0. Agora este jogo é a contar para os quartos de final. Acontece às 9 da noite, no horário português, joga-se em Boston. A França tem estado muito bem, é talvez a equipa mais temível de toda esta competição. Marrocos tem uma ótima seleção, já mostrou do que é capaz, fez um ótimo Mundial em 2022, está também a fazer um ótimo Mundial agora em 2026, pode ferir aqui a seleção francesa, mas lá está, é muito difícil porque esta França, principalmente no ataque, é uma equipa muito poderosa. Jogo às 9 da noite.
0: Está feito o Diário do Mundial com o enviado do Observador ao Campeonato do Mundo, o Miguel Cordeiro. Amanhã há um novo episódio.

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1: Muito bom dia, obrigada por estar com a Rádio Observador. São 7h27, já a seguir atualizamos as notícias numa edição do jornalista Luís Soares.

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6: 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São 7h29, Luís Soares, atualizamos agora as notícias que marcam esta manhã de quinta-feira.
7: A Presidente da Câmara de Almada admite que as falhas no abastecimento de água no concelho são graves e garante que resolver o problema é neste momento a única prioridade da autarquia. O uso não essencial de água está proibido e há também cortes em certas zonas do concelho entre as 10 da noite e as 6 da manhã. Através de um vídeo divulgado nas redes sociais, Inês de Medeiros admite que as medidas da Câmara não são populares, mas explica que são essenciais para garantir o reabastecimento durante o dia. A autarca socialista promete transparência neste processo e pede a colaboração de todos os habitantes de Almada. São declarações de Inês de Medeiros nas redes sociais. Depois de ontem, a população da Costa de Caparica ter sido à rua em protesto. Foram cerca de 1.500 pessoas que se reuniram a reclamar soluções imediatas para a falta de água e exigir a demissão de Inês de Medeiros. Esta manhã estamos no concelho de Almada a perceber o impacto da falta de água no concelho. O Ministro da Educação afasta preocupações com a correção dos exames nacionais. Fernando Alexandre diz que 65% das provas já estão corrigidas. Em entrevista ontem à noite na SIC Notícias, Fernando Alexandre assegura que, apesar dos problemas iniciais com a entrega dos exames e com o software, o processo de correção decorre agora de forma tranquila. O ministro explica também que os constrangimentos registados no arranque do processo reduziram o tempo disponível para a correção das provas, o que levou então o governo a prolongar os prazos para evitar uma pressão adicional sobre os docentes. Os professores têm até 14 de julho para classificar as provas. Os resultados são fixados a 17 de julho. O Chega apresentou esta madrugada novas alterações à chamada Lei das Burcas e a direção do partido de ter garantias de aprovação por parte do PSD. Num comunicado divulgado depois da meia-noite, o partido liderado por André Ventura afirma que os sociais-democratas vão retirar o projeto de alterações à lei que tinham submetido e vão aceitar viabilizar o projeto do Chega. A TAP vai retomar os voos de e para a Venezuela já na próxima segunda-feira, dia 13. A companhia aérea vai utilizar o aeroporto Arturo Michelena de Valência, que fica a 170 km de Caracas. Anúncio feito pelo secretário de Estado das Comunidades Portuguesas, Emídio Sousa, que está de visita ao país, afetado há cerca de 2 semanas por um duplo sismo. Mais de 100 portugueses lusodescendentes perderam a vida. No Médio Oriente, os Estados Unidos e o Irão trocaram ataques pela segunda noite consecutiva, isto depois de Donald Trump ter anunciado que o cessar-fogo tinha acabado, em causa de ataques norte-americanos em vários portos iranianos no Estreito de Hormuz. Até o momento há registro de um morto na cidade de Iranshahr, em resposta à Guarda Revolucionária do Irão, afirma ter atacado bases militares dos Estados Unidos no Kuwait e também no Bahrein.
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6: Muito bom dia, 7h32, à altura de olharmos para o tempo que vai estar esta quinta-feira. Conta com descida das temperaturas em todo o país. Para este dia 9, as máximas vão rondar os 31 graus em Viseu e também em Faro, 30 em Santarém, 28 em Lisboa e em Coimbra, 27 em Braga, 24 graus em Leiria, 23 em Aveiro e 22 na cidade do Porto. Bom dia, Porto. Para lá caminhamos, a esta hora estão 24 graus em Faro, 18 em Lisboa, Viseu e Santarém, 17 em Aveiro e também em Leiria. 16 no Porto e 15 graus em Braga e em Coimbra.
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6: Muito bom dia, boa quinta-feira, 7h34.
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19: Eu ouvi a pergunta, mas ela não é a pergunta.
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7: Paulo, vamos lá pegar na calculadora outra vez. Estamos preparados para mais subidas dos preços dos combustíveis?
23: Pois, vamos ter mesmo que estar, não é? Aliás, diria que nunca estamos preparados, mas temos que as pagar, porque tudo indica que é isso que vai voltar a acontecer. Depois de quase um mês, com a perspectiva de um entendimento entre os Estados Unidos e o Irão, Donald Trump lá declarou ontem que considera acabado o acordo provisório de cessar-fogo entre as duas partes, e na sequência disso voltaram os ataques ao Irão. As forças dos dois países voltaram a atacar-se mutuamente já esta madrugada. Claro que a nova escalada fez disparar de imediato o preço do petróleo. O Brent passou para os 80 dólares, isto depois de ter estado abaixo dos 60 dólares há uns dias. E, portanto, vamos agora regressar àquele ciclo que nós já conhecemos muito bem, não é? Combustíveis mais caros, alguns produtos e serviços mais caros também, a inflação vai subir e as taxas de juros vão ter pressão para continuar a subir também. Os jogos de guerra saem sempre caros, claro, independentemente, obviamente, das vítimas que fazem.
6: Bruno, então o que é que se passa? Não somos bons a reciclar?
24: Não, reciclagem em Portugal só de figuras que já passaram do prazo de validade. Quanto ao lixo, mesmo a sério, não somos muito bons, não. Somos mesmo dos piores alunos da União Europeia, nós que já nos gabámos de ser os melhores alunos da Europa. E a União Europeia já nos veio dar tal. Aliás, foi a Comissão Europeia que abriu um procedimento de infração contra Portugal por incumprimento das metas comunitárias de reciclagem de resíduos. Não fomos os únicos, calma. Havia outros.
6: Não estamos sozinhos nisso.
24: Não estamos sozinhos, é verdade. Mas somos dos piorzinhos, também é verdade. Sobretudo no que respeita ao vidro, mas também com as embalagens. Nós ainda somos muito coerentes. Pior no vidro, mas também mal nas embalagens. Preocupamos-nos todos muito com o ambiente e tal, mas quando chega a hora de separar o lixo e de o depositar no sítio certo, dá-nos a preguiça ou o desleixo. E também os incentivos e a organização da recolha dos resíduos não funcionam muito melhor. Temos os aterros a abarrotar e a operar à margem da lei, por falta de tratamento prévio do lixo e diferenciado. Mas está tudo bem e é só lixo.
6: Paulo, na região de Lisboa o carro é uma opção ou é uma obrigação?
23: para uma larga fatia da população, o uso do carro próprio é mesmo uma obrigação, uma inevitabilidade, não é? Isso que refere a um estudo sobre o assunto, mais um estudo sobre o assunto, o INE também faz inquéritos regulares sobre isto. Neste caso é o inquérito Tendências Urbanas de Mobilidade de 2026, na área metropolitana de Lisboa, que foi encomendado pelo ACP e que revela que para 48% das pessoas, portanto praticamente metade, a principal razão que poderia levá-las a usar mais transportes públicos é a melhoria da oferta. Pedem maior frequência, pedem horários mais convenientes. Depois há 31% que defendem linhas mais diretas e menos transportes e só 17% é que referem que a questão está no preço e pedem uma redução de preço dos passes ou dos bilhetes como um incentivo à utilização dos transportes públicos. Curiosamente, ou talvez não, a questão do preço tem sido a base de muitas políticas públicas, numa recente sobre o assunto, portanto parece que andamos a tomar medidas erradas sobre a mobilidade nas grandes cidades.
7: Ora, e dentro da área metropolitana de Lisboa fica Almada, e em Almada, Bruno, a culpa da falta de água é da água?
24: Era, para algumas pessoas era bom que fosse, preferiam atribuir as culpas à água, mas não, é mesmo da Câmara. A autarquia tem procurado justificar um problema inadmissível e que tem afetado milhares de moradores com o consumo excessivo de água, o aumento da população sazonal e até com o PRR, que, segundo a Câmara, não previa verbas para o investimento neste tipo de infraestruturas. Ora, a Ministra do Ambiente, Graça Carvalho, veio desmentir esta última alegação. Afinal, havia dinheiro, 400 milhões de euros do PRR, a que a Câmara de Almada nunca concorreu. Parece que é preciso concorrer para se ter acesso a esses fundos. Parece que o problema, então, é mesmo a falta de investimento da autarquia na rede de abastecimento de água. As perdas são muitas e depois lá está, a água não chega às torneiras. A culpa não é da água, coitada, nem é do PRR, nem é dos moradores. A culpa é de quem não investe e depois chora sobre a água derramada.
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6: Muito bom dia, 20 para as 8.
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6: Boa moeda, má moeda das manhãs 360, Paulo, há mais um município a cobrar aquela taxa turística.
23: É verdade, eles vão se somando, não é? Cada vez mais. Agora é Nazaré.
7: Ah.
23: Se quiserem ir a Nazaré, ficar, ver as ondas, ir ao sítio e ficar lá pelo menos uma noite, vão ter que pagar a taxa turística, isto a partir do dia 1 de setembro. Isto foi uma decisão da Câmara Municipal. O valor é relativamente baixo em relação a outras concessões cobradas, é de 1 euro e, portanto, vai ser cobrado em todas as unidades de alojamento turístico no Conselho da Nazaré. Hotéis, alojamento local, enfim, todas as formas de hospedagem para maiores de 12 anos por cada noite que fiquem no concelho. Maiores de 12 anos. A tendência é cada vez, são já cerca de 50 os municípios em Portugal que têm uma taxa turística.
6: Não é? Vai acabar por chegar a todos.
23: Sim, só não chega àqueles que não há expressão de facto de dormidas no concelho. Lisboa, por exemplo, já cobra 4 euros por noite, por pessoa. Ah, pois.
6: 4 euros.
23: O Porto 3 euros. Lisboa 4 euros. Imaginem uma família de 4 pessoas. 16 euros por dia, por noite, se quisermos. Pronto, é uma tendência, é uma fonte de rendimento
7: para as autarquias, não é?
23: Por acaso não vi aqui a receita, Lisboa já são umas largas dezenas de milhões de euros talvez 50 ou 60 milhões de euros de receita por ano, que
6: é
23: muito dinheiro para o orçamento da Câmara. A tendência é essa, porque também há custos, há chamadas externalidades que o turismo provoca, desde é preciso maior recolha de lixo, por exemplo.
6: Todo o impacto que tem,
23: consumos por aí fora. É uma forma das câmaras também comporem o seu orçamento e de alguma regulação, embora eu duvido que a estes níveis as pessoas deixem de ir para um destino ou troquem destino em função da taxa turística.
6: Claro. E usar esse dinheiro para arranjar estradas também era uma boa ideia.
23: Também era uma boa ideia.
6: Para os turistas andarem a deslizarem melhor,
23: sim, também,
6: não é?
23: Também
6: ficarem mais surpreendidos.
23: Exato, para virem mais, não é?
6: Para virem mais, pagar as taxas turísticas.
23: Amsterdão também já anda na casa perto dos... Já anda entre os 10 e os 20 euros por noite. Não,
6: não
23: é uma tendência cada vez maior.
6: Paguei, mas sim, era uma
23: é uma tendência cada vez. Vem na fatura do hotel,
6: pois vai,
23: regra,
6: pois
23: não é?
6: É.
23: E portanto, às vezes vem lá diluído noutros consumos e nós nem reparamos. Mas a tendência é esta, e agora o próximo, de facto, é em Nazaré. 1 euro por dia, por noite.
6: Por noite. Sim. Entretanto, há uma nova plataforma para comparar preços. Isto dá sempre muito jeito.
23: É da DECO, Proteste, lançou esta plataforma gratuita que se chama Saber Poupar. E de facto é uma ferramenta digital que permite a qualquer pessoa fazer simulações, ver em áreas que poupanças é que pode ter em áreas como supermercados, telecomunicações, banca, energia, mobilidade. Exatamente. No fundo, eles agregam alguns instrumentos que já têm. Que têm posto a funcionar nos últimos tempos e fazem aqui uma ferramenta de facto que, e neste caso, permite, por exemplo, através das faturas recentes, melhorar, por exemplo, o tarifário de telecomunicações ou da energia. Faz as contas também aos períodos de fidelização e, no fundo, ajuda-nos a fazer o diagnóstico deste tipo de consumos, das despesas que temos com este tipo de consumos e a ver se depois há alternativas melhores no mercado, porque a DECO também tem comparadores para estes vários serviços, e depois a decisão obviamente é de cada um, mas é importante cada vez mais fazer estas comparações. Também no caso dos supermercados é importante perceber onde é que há os preços mais baratos na nossa zona, e geograficamente isso é possível também, e é cada vez mais importante não só as pessoas fazerem estes consumos informados, como de vez em quando sobretudo quando acabam os períodos de fidelidade que alguns destes serviços têm, e as pessoas aderem aos períodos de fidelidade para terem condições mais vantajosas no momento do contrato, como sabemos, em vez de deixarem renovar automaticamente os contratos, fazerem uma pesquisa no mercado para ver se conseguem condições melhores para o mesmo tipo de serviços.
6: Queres lembrar só o...
23: Chama-se Saber Poupar,
6: e a
23: plataforma é da DECO, e está obviamente disponível nas plataformas eletrónicas da DECO.
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6: Muito bom dia, 7:45, já a seguir o Três Toques.
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24: Ora, ontem não houve Mundial, não sei se repararam, fiquei muito deprimido.
7: Foi não o primeiro jogos para ver?
24: Não, só estive a ver resumos e repetições.
7: Não, isso se já não tem piada.
6: É boring,
24: não, é que foi o primeiro dia...
6: Sentiste
24: pausa,
6: um vazio?
24: Um vazio na minha vida, total. Fiquei deprimido.
23: Eu também cheguei ali a um ponto, não sabia o que é que havia de fazer.
6: Então foste comprar bilhetes para o Nosa Live.
23: Exato, fui para brincar com os dedos.
24: Uma pessoa tem de se entreter, não é?
23: Pois mal,
24: nestes dias sem nada para fazer. Mas continuam a ouvir-se os ecos da polémica entre Kylian Mbappé, o avançado da seleção francesa, e uma senadora do Paraguai. É verdade. Não ouviste?
6: Não. Digamos que não fiquei com esse vazio.
24: Não ficaste com esse vazio.
6: Não fiquei com o mesmo
24: vazio. Uma pessoa
6: vazio
24: tem de ocupar o tempo.
6: Claro.
24: E olha,
6: e tu tens um três toques para fazer, não é?
24: Também há outra polémica, esta mais relacionada com o que aconteceu em campo. Neste caso, com a vitória da Argentina sobre o Egito, uma grande polémica
6: essa, sim,
24: à volta.
6: Essa
24: polémica à volta. A de Mbappé já vou explicar. Vamos também ainda ao Wimbledon, que está agora na reta final. Uhum. São hoje as meias finais do torneio feminino.
6: Sim, há mais vida para além do Mundial.
24: E também ainda temos o Tour. O Tour eu vou guardar aqui para quando o João Miguel Santos voltar.
6: É próxima. É dia 20. Dia 20.
24: É? Dia 20?
6: Ah, não, se calhar não é dia 20.
24: Então, se calhar já não chega. Vamos fazer só o balanço do Tour.
6: Vai entrar de férias para a semana,
24: portanto. Ele se calhar tirou férias para estar a assistir para a última semana. Não, quer dizer, para a semana é a segunda.
6: Então, se calhar. 13.
24: É a segunda semana do Tour. Se calhar ainda tenho sorte, ainda o apanho por aqui.
6: Poxa, para estarmos aqui
24: de bicicleta, não o apanho. Que ele é mais
6: rápido.
24: Ele já tem muitos anos disto. Bem, então vamos lá olhar aqui para esta grande polémica, polémica já a nível diplomático e a nível da justiça, porque o Ministério Público de Paris abriu esta terça-feira uma investigação às declarações da senadora paraguaia Celeste Amarilla contra Kylian Mbappé. Esta senhora, teve assim um surto. E como as pessoas agora têm os surtos nas redes sociais, isto depois ganha uma outra dimensão. Foi depois do jogo França-Paraguai, também marcado por alguma polémica, pela atitude dos jogadores do Paraguai. No final, o Mbappé recusou-se a cumprimentar o guarda-redes do Paraguai. Este, em resposta, atirou-lhe a bola. E então, no dia a seguir, veio a senhora senadora a publicar uma mensagem na rede social X, a dizer, isto aqui traduzido, o bruto nem aprendeu a escrever, em vez de leite materno, mamava cocos. E o ser mais instruído que ouviu foram chimpanzés.
23: Meu Deus.
24: E, portanto,
6: uma senadora.
23: Declaração digna de senadora. Não é?
24: É claro. Sim. Depois, não, mas ainda. Calma.
6: Ainda senhora, mais.
24: Não, quer dizer, não, sobe um bocadinho de nível, porque, quer dizer, aqui bateu mesmo lá no fundo.
23: Sobe que é as árvores, são os coqueiros.
24: Mas acrescentou: camaronês colonizado, a armar-se em francês, ressentido, novo rico, prepotente. E feio. Isto foi o nível. Isto foi o nível das declarações da senhora. Kylian Mbappé respondeu, ou seja, apesar de estar concentradíssimo no futebol, arranjou ali o tempo.
23: Disse. Vai ali ver o teu Instagram.
24: Falou em irresponsabilidade e racismo descarado da senadora. Na opinião de Mbappé, nesta declaração, fizeram esquecer a caminhada e o esforço histórico da seleção paraguaia. Ou seja, Mbappé, ele e os jogadores franceses, selecionador, foram críticos em relação à atitude dos jogadores paraguaios durante o jogo, sempre ali com muitas quesílias à procura de faltas. Até acabou por elogiar a postura dos jogadores paraguaios, deram o máximo e que com estas declarações da senadora vieram apagar um pouco do esforço dos jogadores, enfim. Mas também foi contundente naquilo que escreveu nas redes sociais, Kylian Mbappé. Escreveu: a senhora é uma mulher desprezível e indigna do cargo que ocupa. A senhora não representa o Paraguai, este país que demonstrou paixão e honra ao longo de toda a competição. É honra, enfim, pois há versões contraditórias. Celeste Amarilla voltou à carga, mas desta vez ela fez uma declaração aos jornalistas. Eu, por acaso, ontem estava a ouvir com muita atenção a senhora. Ela veio dizer: não, quer dizer, eu peço imensa desculpa por aquilo que disse, também me excedi um pouco.
6: Um
24: bocadinho. Ela diz que foram declarações feitas no calor do momento. Nós sabemos, não? Quando está nas redes sociais, não se consegue controlar. Disse que, no entanto, arrependeu-se logo das declarações e que ela também recebe muitos insultos por ser mestiça e latina. Portanto, aqui logo uma tentativa de ultrapassar.
23: Claro.
24: Eu, quer dizer, então, se já foi alvo de insultos racistas, se calhar era uma boa razão para não os ter proferido.
23: Não lhe serem por impulso.
24: Exatamente. Era uma boa ideia. No entanto, deixou uma ameaça aqui ali no Mbappé. Retira a sua declaração, escreveu a senadora.
6: Retira a sua, que eu retiro a minha.
24: Honre a sua cidadania francesa e peça desculpa, ou poderei tomar medidas legais por violência de género. Isto é fantástico. Bem, mas vamos ver se este caso tem seguimento na justiça francesa, porque de facto o Ministério Público de Paris, como eu dizia no início, de facto abriu este procedimento. Não sei como é que poderá, de alguma forma, isto ter seguimento. A verdade é que foi aberto este procedimento e acabou por ser assim um assunto para preencher
6: o vazio,
24: o vazio do futebol,
6: um dia sem jogos.
24: Bem, tivemos de nos agarrar a isto. Também houve declarações muito polémicas de jogadores e do selecionador do Egito a propósito da arbitragem no Argentina-Egito. Isto é muito complicado, há sempre estas acusações, já desde o último Mundial, de favorecimento da Argentina.
6: É isso, e as celebrações do presidente da FIFA também.
24: Também dizem que ele não festeja os golos de
6: mesma
24: uns,
6: forma,
24: mas depois quando é a Argentina...
6: Eu
24: acho que a decisão, aquela mais polémica de ter anulado o golo ao Egito, eu acho que é aceitável, pronto. Não, se calhar, não sei se seria tomada em relação a todos os outros, a todas as outras equipas, mas eu acho que até é uma decisão aceitável. E a Argentina, na verdade, fez o suficiente, lutou até ao fim para conseguir aquele resultado. E eu acho que não se pode justificar só com a arbitragem. Percebo também a frustração do Egito, do selecionador e dos jogadores. Acho que talvez tenha havido ali um critério, um duplo critério durante o jogo, se calhar um bocadinho mais forte com os jogadores egípcios do que com os argentinos, enfim. Mas houve também, a certa altura, houve alegação de insultos racistas por parte do treinador, do selecionador do Egito. Ele fez o gesto de cruzar os braços, que é como nós aprendemos com o caso de Vini Júnior contra o Benfica. É a ativação, significa quando o árbitro faz, significa a ativação do protocolo por insultos racistas. Terá sido alvo de insultos vindos da bancada. Os próprios adeptos do Egito acusaram os adeptos argentinos de os provocarem atirando-lhes cerveja para cima, e aqui, claro, a cerveja tem, não é só por estarem a sujar, tem aqui a conotação religiosa da proibição de álcool pelos muçulmanos. Enfim, a verdade é que a Argentina lá seguiu em frente. Ficámos entretidos com estas polémicas nestes dias, mas hoje já volta tudo ao normal.
6: A Argentina
24: hoje
6: vai jogar com quem?
24: A Argentina vai jogar contra a Suíça.
6: A Suíça, pois é.
24: A Suíça.
23: Há países que não sabiam jogar futebol e aprenderam rapidamente, não é?
24: A Suíça.
23: Pelo menos na minha ignorância. Noruega, Suíça.
24: Não, Noruega, Suíça não são dois dos países. São dois dos países que nos habituámos a ver no topo dos rankings, de outros rankings.
23: Exato.
24: Qualidade
23: pouco,
24: de vida.
23: Pouco importantes, como é evidente.
24: Pouco importante.
23: Não, é? Não sei como é que eles conseguiam viver, sendo, enfim, medianos só.
24: Será que estamos.
23: Mas qualidade de vida, PIB per capita.
24: Será que estamos aqui numa inversão? Estes países agora começam a ligar mais ao futebol e começam a baixar nos outros rankings e nós começamos a subir?
23: Não sei se não há para aí umas correlações sobre isso.
24: vamos ver. Hoje temos um França-Marrocos que eu acho que vai ser um dos jogos deste Mundial. Para mim, entre as duas equipas que melhor futebol têm praticado neste Mundial. Marrocos, no último Mundial, tinha ali uma abordagem um bocadinho mais

0: sem dúvida, mesmo que seja aborrecido, por contraditório que pareça. Olhando só para Wimbledon, para darmos um saltinho a Wimbledon, amanhã vamos ter as meias finais do torneio masculino. Novak Djokovic está à procura do 25º título do Grand Slam, mas vai enfrentar um número 1 mundial, o italiano Jannik Sinner, e pode ser uma barreira alta demais para Novak Djokovic superar, ele que teve de jogar 5 horas nos quartos de final contra o canadiano Félix Auger-Aliassime. Foi a partida mais longa de Novak Djokovic em Wimbledon. E é capaz também de ter tido algumas consequências a nível físico, porque é um jogador de 39 anos. Quando lhe perguntaram na conferência de imprensa após o jogo com o Félix Auger-Aliassime se havia ali alguma comparação entre ele e Messi, que também tem 39 uhum. anos e está a disputar um Mundial, ele disse: bem, quem me dera de jogar só 90 minutos.
1: Claro.
0: E com alguma razão.
1: Jogos de 5 horas, claro.
0: A outra meia-final vai opor Alexander Zverev, ganhou Roland Garros, a um jogador britânico, Arthur Ferry, que veio, foi convidado, recebeu um wildcard para participar. Está a surpreender tudo e todos. Ele ocupa o lugar 121 do ranking mundial. É um conto de fadas, daqueles jogadores que ninguém espera e que está a brilhar. Já chegou às meias finais. Vamos ver se consegue ultrapassar Zverev. No quadro feminino, que tem hoje as meias finais, temos 4 estreantes, o que nunca tinha acontecido, a não ser na primeira edição do torneio do Wimbledon. Nunca tinha acontecido haver 4 jogadoras estreantes nas meias finais do Wimbledon. Portanto, se não ligarem muito a futebol, mas gostarem de relva, é sintonizar, é ver o Wimbledon.
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0: Muito bom dia, boa quinta-feira, 8:01. As notícias na Rádio Observador com o jornalista Luís Soares. Os moradores do Conselho de Almada consideram que as medidas que têm sido tomadas pela autarquia para resolver o problema da falta de água não são suficientes. Esta que é uma situação que persiste e não tem fim à vista, Luís.
1: É, dura há várias semanas e por isso foram cerca de 1.500 pessoas que saíram ontem à noite à rua. Os manifestantes reclamam soluções imediatas para a falta de água e criticam a degradação da rede de abastecimento.

0: acusam também o município de falta de investimento e de planeamento. Muitos pedem ainda a admissão da autarca Inês de Medeiros. O repórter da Rádio Observador, Rui Casanova, tem estado esta manhã na Costa de Caparica e, Rui, tens testemunhado por aí as dificuldades da população com a falta de água.
1: Sim, uma situação dramática e triste são algumas das expressões que já ouvimos por aqui esta manhã entre moradores e comerciantes. São todos afetados por esta situação, que não é a primeira vez que acontece, mas este ano está a ser vivida com mais intensidade, sobretudo aqui na freguesia da Costa da Caparica, onde estamos. Estou aqui com Pedro Félix, além de morador aqui na Costa da Caparica, pertence também ao movimento Futuro da Costa. Começo por lhe perguntar, de forma muito simples, esta manhã quando acordou, tinha água em casa?
2: Normalmente temos água de manhã, a meio da manhã ela falta. Hoje vamos ver, ontem não sei porquê, talvez por tanta comunicação social, tanto barulho que houve, tivemos praticamente só, todo o dia só ao final da tarde é que falhou. Mas tem sido assim constante, já quase há um mês.
1: Estava-me a dizer há pouco que teve a oportunidade de ouvir as declarações de Inês Medeiros, Presidente da Câmara de Almada, pedir compreensão aos almadenses, dizer que está a fazer tudo o que é possível para resolver esta situação. Como é que viu essas declarações? É suficiente esta mensagem?
2: Não. A maior culpada de tudo o que está a passar é a Câmara de Almada e, lógico, que a Presidente, que a Executiva. Nós estamos numa situação que o SEMAS está há praticamente uma década sem ter nenhum investimento. As infraestruturas estão caóticas e basta ver que não é só aqui na Costa Caparica, temos Laranjeiro, temos Feijó, temos Charneca. Isto é um problema mais grave do que parece e com uma solução complicada.
1: E que já dura vários anos. Ontem vimos um cordão humano que se transformou num protesto, juntou várias pessoas aqui no centro histórico da Costa da Caparica. Portanto, é um problema que afeta muitas pessoas, várias freguesias deste concelho. A forte adesão a este protesto, a este cordão humano, mostra também o descontentamento da população. Sabes se está a ser organizado mais algum protesto, alguma iniciativa para colocar essa pressão sobre a autarquia para resolver este problema que se arrasta há já algumas semanas?
2: Eu acredito que sim. Nós, como movimento, vamos continuar a pressionar tanto a SEMAS como a Câmara de Almada. Ainda ontem enviámos um e-mail para todos os partidos com assento na Câmara e na Assembleia Municipal, já que o movimento não tem assento em Almada, para que se juntassem, deixassem-se de moções e de outro tipo de ação, mas que deixassem as políticas de lado e que formassem um grupo unido, sólido, para que pusessem o problema de tal forma que a Câmara tivesse que resolver o mais rapidamente possível.
1: Obrigado, Pedro Félix, do Movimento Futuro da Costa, morador da Costa da Caparica, um dos muitos afetados por este problema da falta de abastecimento de água aqui no concelho de Almada.
0: E o Rui Casanova vai continuar ao longo da manhã pela Costa de Caparica. Ontem, através de um vídeo publicado nas redes sociais, Inês de Medeiros admitia que as falhas no abastecimento de água no concelho são graves, mas garante que resolver o problema é, neste momento, a única prioridade para a autarquia.
3: E continuamos em Almada. As unidades de saúde familiares do concelho continuam com falhas nos sistemas de ar-condicionado. Apesar de ter sido lançado um concurso público que previa a climatização deste centro de saúde, a Comissão de Utentes revela que até agora nada foi feito.
0: O concurso incluiu apenas 4 das 12 USFs de Almada, sendo que o prazo para a execução termina este mês. A porta-voz da Comissão de Utentes de Almada, Luísa Ramos, diz que o ar-condicionado destas unidades continua por reparar e fala em falta de informação e planeamento.
4: Do ano passado para este, a maioria dos problemas estão por resolver. Continua a haver situações em que não há ares condicionados. Portanto, é um assunto que se arrasta. Nós temos exigido que o município faça uma calendarização, um programa de intervenção, porque a situação tem que ser resolvida de uma vez por todas. E, de facto, o que temos neste momento é a informação de que não há resposta a todas as necessidades da climatização dos centros de saúde.
0: Luísa Ramos revela ainda que para colmatar o problema, muitas vezes os próprios profissionais de saúde levam ar-condicionados portáteis para os consultórios. O observador procurou obter respostas também junto da Câmara de Almada e da Unidade Local de Saúde Almada-Seixal. O LDS remeteu para a Câmara, que até ao momento não respondeu. Um estudo da Associação Nacional das Unidades de Saúde Familiar revela que 49% dos coordenadores dizem não ter um sistema de climatização em condições adequadas.
3: Este é o tema do Onde Para o Caso desta semana, que vai para o ar logo a seguir ao Jornal das 5 e episódio completo já está disponível em podcast. Luís, o Ministro da Educação diz que 65% dos exames nacionais já estão corrigidos e por isso afasta preocupações com a correção das provas.
0: Foi entrevista ontem à noite na SIC Notícias. Fernando Alexandre assegura que, apesar dos problemas iniciais com a entrega dos exames e com o software, o processo de correção decorre agora dentro da normalidade.
5: Nós estamos a meio de um processo e fala-se de caos desde que começou o processo. Eu ainda não tinha começado, já havia quem adivinhasse o caos. De facto, não começou bem, tivemos algumas perturbações que foram fundamentalmente de software, que têm vindo a ser resolvidas na quase totalidade, à medida que vamos evoluindo, o processo está estabilizado. Neste momento há uma tranquilidade na correção dos exames. Nós temos 65% das provas distribuídas corrigidas neste momento.
0: A garantia do Ministro da Educação, que explica também que os constrangimentos registados no arranque do processo reduziram o tempo disponível para a correção das provas, o que levou o Governo a prolongar os prazos para evitar que os professores tivessem uma pressão adicional.
3: São agora 8:07, Luís, antes dos momentos de glória, que outras notícias há a destacar?
0: No Médio Oriente, o Irão diz que 14 pessoas morreram nos últimos dois dias devido aos ataques dos Estados Unidos. O Irão reivindicou ataques com drones contra bases norte-americanas no Bahrein, no Kuwait e no Qatar. Surgiram como resposta a uma nova onda de ataques norte-americanos em vários pontos iranianos do Estreito de Hormuz. A TAP vai retomar os voos de e para a Venezuela já na próxima segunda-feira, dia 13. A companhia aérea vai utilizar o aeroporto de Valência, que fica a 170 km de Caracas. Anúncio feito pelo secretário de Estado das Comunidades Portuguesas, Emílio Sousa, que está de visita à Venezuela. O Chega apresentou esta madrugada novas alterações à chamada Lei das Burcas e a direção do partido diz ter garantias de aprovação por parte do PSD. Em comunicado divulgado já depois da meia-noite, o partido liderado por André Ventura afirma que os sociais-democratas vão retirar o projeto de alterações à lei que tinham submetido e vão aceitar viabilizar o projeto do Chega.
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0: Momentos de glória. A derrota de Portugal continua a dar que falar. Há quem aponte críticas ao selecionador, aos jogadores, há quem se sinta defraudado e depois há também quem se tenha sentido usado. Pessoas reais, como o João Maria, que resolveu partilhar e abrir o coração.
1: Eu sinto que tive uma relação tóxica com a seleção. Estamos em maio, temos o inverno duro, vem o verão. Estava na minha vida, estava bem. E apresentam-me seleção no Mundial. E eu, pá, não tenho interesse. Não tinha esperança, já tinha sido magoado. Pronto, estava bem sozinho. Mas depois com o buzz todo, temos a melhor seleção, o último campeonato do mundo do Ronaldo, a musiquinha dos Betos de Variações. E eu comecei a ficar interessado. Já a saber, puxão, cuidado, não te apaixones, porque depois magoaste. Deixei-me ir. Não, mas esta vez é diferente.
2: Pois.
0: Será que foi?
2: É bom.
0: Será que foi diferente?
1: Primeiro jogo, uma desilusão. Pensei, olha, nem vou estar a investir aqui nem tempo nem disponibilidade emocional para isto. De repente, quando começa a afastar, o que acontece? Portugal 5-0 ao Uzbequistão. Manipulação. Porquê? Porque viu que eu estava ali e já afastaram-me. Para me agarrar, para meter mundos e fundos. Cristiano a avisar, Nuno Mendes a marcar um livro cedido por Cristiano Ronaldo. Já estou interessado novamente. Tudo parecia estar bem.
0: Mas será que estava?
1: Quando eu já estou ligeiramente mais investido, quando eu já estou a mandar uma mensagem, quando eu já mando um like, o que é que Portugal faz? 0-0. Tóxico. Tóxico. E é aquela resposta seca. Hoje não posso. Mas o hoje nem é escrito, é HJN, posso. Sem mais nada. Aí fico na minha. Fico desinteressado, começo a ir para a minha vida. De repente, quando a seleção percebe que eu estou a basar, o que é que eles fazem no jogo da Croácia? Arrancamos bem, já vejo uma atitude, já vejo uma mensagem com emoji, já vejo um foquinho malandro, convite para almoçar. No final do jogo já estou a cair dentro de Portugal. Fomos jantar, ele prometeu-me tudo. Prometeu irmos de caravana para a Costa Vicentina. Já me está a fazer escrever nomes de filhos. Ah, é o Pepe Júnior, é o Eusébiozinho, é o Quaresminha. Já me está a dizer, não, tu és diferente, tu e tu contra o mundo. Quinto jogo, já estou eu investido na relação, a fazer tempo para ver o jogo. Já estou com uma ansiedade. O que é que Portugal faz? Dá-me ghosting. Podia ter aquela conversa do desculpa, não és tu, sou eu. Fazer um igual, fazer uns bons remates, fazer uma... Nada. Deu vista e cagou. E agora? Estou eu de coração partido. Vou ter que curar este coração neste verão. E não vai ser numa casa de fados, vai ser numa roda de samba. E o mais triste disto é que isto é cíclico. E daqui a 10 anos ela volta e diz: olha, estou aqui, está aqui o europeu. Eu mudei. Eu estou diferente. E o pior, eu sei que faço a terapia que fizer, ela vai voltar e eu não vou ser forte o suficiente. E vou lá estar para ela.
0: Já isto podia ser o Paulo Ferreira.
3: Já todos passámos por isto.
2: É grande analogia.
0: O futebol é isto. Mas para a família dos jogadores, eles são sempre uns heróis, não é? Estiveram sempre à altura. Quando perguntaram a Cátia Aveiro quem era o mais bonito, se Messi ou o irmão dela, o Ronaldo, a resposta não foi só porque sim.
4: A quem é que é mais bonito, ele ou o Cristiano?
5: Se eu falar com a minha irmã porque eu sou parecido ao Cristiano Ronaldo, eu acho que é o Cristiano Ronaldo porque ele é parecido comigo. Mas ele é uma boa opção, porque ele é um homem bonito.
4: E tu és a mais bonita do Mundial também?
5: Não, não sou a mais bonita. Mas eu sou jeitosa. Mas eu sou estirar uma mulher bonita, com muita autoestima, e isso é o mais importante.
2: Autoestima é o eu.
3: Autoestima.
0: Sou jeitosa, é muito bom. Quando se anda em reportagem, encontra-se tudo. Até um menino poliglota de 8 anos.
6: Quais são as línguas?
7: Fala português, inglês... Fala um bocadinho espanhol, russo e português.
8: Russo porquê?
7: Uau!
8: É bielorrussa.
7: Diz assim, Portugal vai ganhar em russo.
9: Portugal vai ganhar em russo.
7: Tá certo, espetáculo, tá toma, que... Eu não sabia que sabias dizer isso, foi maravilhoso. Ou fala mesmo, fala os pais das línguas. Ou diz assim, Portugal vai ganhar em coreano.
9: Portugal vai ganhar em coreano.
7: Impressionante, poliglota, boa!
8: Aí, ó Bernardo, que fantástico.
7: Isto é incrível.
0: É como diria incrível, o Ricardo Araújo Pereira.
10: Uma coisa que nós aprendemos nestes últimos dias é o seguinte: não há diretos inúteis.
0: Como este direto de um jornalista da CMTV, o francês está-lhe no sangue.
11: Boa tarde, é para a CMTV em direto. Vem de onde?
12: Não, não, mas hoje...
13: Vem de França.
12: França.
11: Quantas horas a conduzir durante a viagem?
12: Durante a viagem.
14: On a conduit depuis Salamanca.
11: Ok.
14: Voilà.
11: Olá, merci. Capitão, ia-lhe pedir outro, que este é francês.

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1: Muito bom dia, são 8:15. É hora de conhecermos o tema do Contracorrente desta quinta-feira. Para participar, só tem de ligar 910024185, mas também nos pode deixar a sua mensagem nas redes sociais, no site do Observador, ou então enviar-nos o seu áudio através do WhatsApp 910024185, Luís.
2: Terminou ontem em Ankara a cimeira da NATO, com muitas declarações do Donald Trump, com declarações de apoio à Ucrânia, também compromissos sobre o aumento das despesas militares e o aviso de que a Aliança não aceita um Irão com armas nucleares, tudo isto ao mesmo tempo que era posto um fim ao memorando que levou a um cessar-fogo entre os Estados Unidos e o Irão. Bom dia, Helena Matos. O anúncio do fim da NATO foi manifestamente exagerado depois desta cimeira?
3: Olha, eu tinha feito aqui uma entrada, uma coisa que eu achava uma coisa bem composta, um funeral que demorou 4 meses a ser realizado, uma declaração conjunta NATO que surge tarde, um morando de vida breve e os ataques que mal deixaram de acontecer, mas a verdade é que eu encontrei a melhor forma para explicar tudo isto que está a acontecer no tal francês do jornalista poliglota, que vocês acabaram de trazer aqui, é que na verdade é um bocadinho assim, não é? Toda a gente diz qualquer coisa e o resultado acaba por funcionar. Ou seja, é improvável, é como se o improvável, a chave estivesse no improvável. Sim, nós partimos, ou o mundo partiu, para esta conferência da NATO em Ankara com uma forma quase de será que é o fim, será que é já o princípio do fim, não é? Porque é claro que estas coisas demoram o seu tempo a acontecer. Mais a mais num tempo em que o pilar europeu está com manifestas dificuldades internas, temos crise na Alemanha, temos uma crise em Espanha, temos problemas muito sérios em França, mas depois Trump chegou a Ankara e note que se alguém saiu com razões para se sentir confortado desta conferência em Ankara foi digamos quem albergou Erdogan, o líder da Turquia, o presidente da Turquia, que Donald Trump fez questão de dizer que se a cimeira não se tivesse realizado na Turquia, mas sim num outro país europeu, ele não teria vindo. E nós, nestes encontros internacionais, começamos a ter um momento que é uma espécie de show de Trump, com declarações muito, muito ribombásticas. Eu tenho sempre duas dúvidas. Isto é um sinal de que ele está descontrolado, sempre o foi, mas está cada vez mais, ou é uma espécie de show que nos entretém, do qual nós participamos e em que, ao mesmo tempo, coisas importantes estão a ser negociadas. Eu disse que Erdogan, sim, tem razões para sair confortado. Aliás, o ponto 6 da declaração era um agradecimento da declaração final à Turquia por ter albergado a conferência, mas, simultaneamente, há um outro homem que tem razões para se sentir confortado e que é Zelensky. O seu entendimento com o presidente dos Estados Unidos é manifestamente positivo neste momento e eu acho que isso deve muito à inteligência de Zelensky. E, por outro lado, os aliados comprometeram-se com a defesa da Ucrânia, incluindo aqui também já avisos à Bielorrússia. Portanto, há aqui, nessa razão, por essas razões, eu acho que Zelensky tem motivos para se sentir reconfortado ou mais confortável com esta cimeira de Ankara. Putin, algumas razões para se sentir mais preocupado. E depois temos aqui uns aliados NATO europeus que se comprometem, isto são notícias para todos nós, e já estão mesmo a gastar muito mais dinheiro com a sua defesa. Portanto, isso é também uma notícia que nos interessa. Depois temos também um aviso importante: os aliados não tolerarão um Irão com armas nucleares. Não se percebe porque é que não foram tão veementes há algum tempo antes em frisar isto. Portanto, tudo feito, somado, subtraído, adicionado e misturado, é como a viagem pela voyage. e portanto, todos nós percebemos o que é que eles queriam dizer.
2: E os próprios franceses também perceberam e responderam.
3: Embora possa parecer que ninguém disse o que devia ter dito. Portanto, É assim, e eu estou quase a recusar-me a fazer estas apresentações do Contracorrente.
4: Depois dos momentos de glória.
3: Seríssimo. Depois dos momentos de glória. Eu tenho de vir antes dos momentos de glória, porque isto é muito,
2: Ficas desconcentrada.
3: Não, fico desconcentrada e isto é muito injusto. Quem é que me ouve com estes problemas sobre os 634 mil milhões de dólares, ou seja, 555 mil milhões de euros que os aliados europeus e o Canadá se comprometeram a gastar agora neste ano de 2026. Vá, digam lá.
2: Vamos saber, vamos tentar...
3: Nem respondes, tens pena de mim.
2: Vamos tentar fazer pressão para que isso aconteça, Helena.
3: Para que isso aconteça, de resto, vai ter de acontecer.
2: Depois das 10 vamos ter ali 2 horas para falar sobre isto. Até já, Helena.
1: Até já. Ligue 910024185 e dê-nos a sua opinião em direto no Contracorrente, depois das 10. Tem também as nossas redes sociais, o site do Observador, e pode sempre enviar-nos a sua mensagem de voz por WhatsApp para o 910024185. Muito bom dia, são 8h21 já a seguir. O bom, o mau e o vilão.
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0: Este é o som do Bom Mão e o Vilão da Rádio Observadores. Bom dia, Miguel Pinheiro, bem-vindo.
1: Bom dia,
0: olá,
1: bom dia.
0: Miguel.
1: Muito obrigado.
2: Bem-vindo, bem-vindo.
1: Oh, meu Deus. Meu Deus, que alegria fingida.
0: Miguel, o teu bom foi confrontado com o silêncio.
1: Foi a nossa justiça. Ontem o tribunal que está a fazer o julgamento da Operação Marquês chamou a depor a atual companheira de José Sócrates, para usar a expressão da própria, mas Lígia Correia recusou-se a prestar depoimento, alegando que ambos têm uma relação em tudo semelhante à união de facto e que, por isso, poderia não responder a perguntas. E disse o seguinte: a principal razão pela qual não presto depoimento é querer proteger a nossa relação e não participar na devassa pública da minha vida privada e muito menos da relação que tenho com o meu companheiro. A juíza explicou-lhe que a recusa poderia ser admissível, mas apenas para factos que tivessem acontecido depois de 2015, que foi o ano em que os dois começaram a viver juntos, mas que teria mesmo de responder sobre coisas que aconteceram em data anterior a 2015. Mas a recusa manteve-se. Eu admito que isto possa ser um problema para o tribunal, mas para mim ficou tudo muito claro. Eu até acho que há silêncios que são muito mais esclarecedores do que muitas palavras. Portanto, para mim ficou tudo claríssimo.
2: Pois é, pena ninguém aqui estar a defender a relação com a justiça, não é? Enfim, essa é mais complicada.
1: Pois não, essa não. Eu acho que essa vai ter que ficar agora para o recurso, porque agora vai haver um novo processo por recusa em prestar esclarecimentos. Talvez nessa altura as coisas sejam... Talvez se possa falar disso nessa altura, Paulo.
2: Vamos a isso. Vamos esperar.
0: O teu mal é o Ministro da Educação.
1: Olha, é. O Fernando Alexandre tem sido um ótimo ministro. Mas ele está a reagir de forma desastrosa aos problemas com os exames nacionais. Ele teve avanços e recuos quando precisou de decidir se mantinha ou adiava o calendário. Teve falta de clareza ao falar sobre a única empresa privada envolvida no processo, quando pediu primeiro que o nome não fosse divulgado por razões de cibersegurança, ali uma confusão com aquela história, e depois de uma sucessão de declarações feitas de cabeça perdida, como aquela em que comentava a imprudência das famílias que tinham marcado férias para esta altura, agora o ministro está a dar entrevistas que são, uma atrás da outra, pequenas desgraças. Ontem falou na SIC Notícias e, como acontece infelizmente com muitos políticos em apuros, não resistiu a uma pequena tese da cabala, porque a dada altura ele disse isto: quem faz mudanças como nós estamos a fazer, que são profundíssimas no Ministério da Educação, profundíssimas, obviamente há um risco, disse o ministro. E eu pensei que Fernando Alexandre estava a falar do risco que há sempre de as coisas não correrem 100% bem, porque mudanças profundíssimas implicam novos procedimentos, novas formas de fazer as coisas e, obviamente, as coisas nem sempre correm todas bem. Mas não. Fernando Alexandre continuou a sua resposta na SIC Notícias da seguinte maneira. Ele está a relatar um diálogo com uma pessoa ou pessoas que não nomeou. Vou citá-lo. Houve muitas pessoas que me aconselharam: Fernando, não faças reformas tão profundas. E eu: porquê? Porque és capaz de ter problemas. Ora, eu diria que, Fernando, é preciso respirar fundo. O ministro tem de respirar fundo, porque quando ele fizer declarações sobre os exames, ele tem de ter uma mensagem para passar e ponto final. Não vale a pena pôr-se a inventar. Portanto, eu diria que o novo conselho é: Fernando, não te ponhas a inventar, quer dizer, é responder. E está feito.
2: Sim, e sobretudo quando não se pode provar aquilo que se está a dizer, não é? De uma forma inequívoca.
1: Sim, porque depois embrulhou-se naquilo, depois o Bernardo Ferrão perguntou-lhe se tinha forças de bloqueio no Ministério, depois andou ali para trás e para a frente e para a frente e para trás. Para quê? E, sinceramente, também, o que é que se interessa? O ponto não é esse, não é? Ele está a querer dizer o quê? Que houve forças ocultas que provocaram estes problemas? Não é nada disso, não é? Não é nada disso. E também não é nada disso que ele quer dizer, simplesmente saiu-lhe aquilo num momento de aperto. Não pode ser. Estas coisas têm que ser feitas de outra maneira.
0: Então, e quem é o teu vilão de hoje, Miguel?
1: Olha, o vilão é o SNS, se bem se lembram, não foi assim há tanto tempo, lembram-se de certeza, mas a 15 de Abril ficou completa a concentração de urgências de ginecologia e obstetrícia na Península de Setúbal, numa política que estava correta e está correta, fecharam-se algumas urgências para se juntarem os poucos médicos que há numa unidade que poderia ficar sempre aberta, para não termos aquela coisa das pessoas terem de ir ver ao site se a urgência está aberta ou está fechada antes de saírem de casa. Isto era suposto ser o fim da instabilidade, segundo nos prometeu o diretor executivo do SNS, e foi, repito, a 15 de Abril. Pois bem, o que é que está a acontecer agora, desde 5 de Julho? Está a acontecer que a nova urgência deixou de receber todas as grávidas. E porquê é que deixou de receber todas as grávidas? Por falta de médicos. Claro, só podia. E a ministra, que nos tinha dito que as coisas se iam resolver, veio agora informar-nos que nem pensar nisso. Ana Paula Martins disse-nos o seguinte, como se fosse a coisa mais natural do mundo, como quem bebe um copo de água, ela disse-nos isto. Nunca poderia garantir que o verão vai ser tranquilo. Nenhum verão na saúde se pode dizer tranquilo. Nenhum, atenção. De acordo com a ministra, o problema é um pequeno problema. O problema é que nós precisaríamos do dobro dos médicos que temos para as coisas funcionarem bem. Precisaríamos do dobro. E Ana Paula Martins concluiu desta forma: isso não existe e não vai acontecer. Pronto, não existe, não vai acontecer, portanto as pessoas já sabem, habituem-se, como dizia o outro, não vai haver médicos, nem vai haver urgências a funcionar normalmente, nem hoje, nem na próxima semana, nem no próximo ano. Se vocês estão a contar com o Estado, esqueçam. Não há. Não vai haver. Não vai funcionar. Acabou. Pronto. Não existe. Não voltem a fazer perguntas sobre este assunto. Não vai haver. Isto realmente, assim é difícil, não é? Assim é difícil. Eu diria que se o problema é este, então se calhar o Estado devia estar a arranjar condições para duplicar a entrada de alunos nas faculdades de medicina. Por exemplo, para se certificar de que nós vamos ter então estes médicos, pelo menos, não sei, daqui a uns anos, ao menos isso. Se estamos a formar o mesmo número de médicos, não sei, se calhar estamos à espera que as pessoas morram todas. Se calhar quando as pessoas morrerem, já passa a haver médicos suficientes, acho que é uma hipótese.
2: É, também é uma forma de conseguir o equilíbrio. Então, Miguel, chegados a este ponto, qualquer coisa serve. Não.
1: E o que é que... Não, eu pensei que o Paulo ia dizer uma coisa do género. Eu visto uma bata e vou para lá.
2: Não.
1: Estava eu convencido. Eu ponho um estetoscópio ao pescoço, não se preocupem e eu resolvo o problema. Mas vocês imaginem, portanto, Almada, né? isto é também na zona da Península de Setúbal, mas margem sul, Hospital Garcia de Horta, não há água. Não há médicos. Muitas vezes não há transportes. Isto, de facto...
2: Os problemas do interior do país, não é? Lisboa.
1: Isto, de facto, a dada altura, já parece que é brincar, não é? Quer dizer, só pode ser brincar. Tanta incompetência em tanto lado. Realmente
2: é... É brincar, é. Vamos deixar o Miguel não, com não esta ideia. Porque ele precisou agora de uma pausa.
1: Não,
2: depois,
1: Paulo,
2: depois contamos
0: da verdade.
2: Daqui uns dias.
1: Deixa-me antes ficar com esta ideia de te ver...
0: De bata.
1: Com bata e um estetoscópio, Paulo.
2: Tu gostas mesmo de ver o circo arder, mas ok.
1: Muito
0: Vamos
1: bem.
0: Ao resumo bom desta quinta-feira. É a justiça, o mau, o ministro da Educação e o vilão de hoje é o SNS. Foram as escolhas do Miguel Pinheiro nas manhãs 360 e sempre em podcast.

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1: Muito bom dia, são 8h32. Já a seguir, atualizamos as notícias logo depois e o vencedor é...
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1: 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Luís Soares.
5: Os moradores do Conselho de Almada consideram que as medidas que têm sido tomadas pela autarquia para resolver o problema da falta de água não são suficientes. Ontem, cerca de 1.500 pessoas saíram à rua em protesto, reclamam soluções imediatas. Muitas pedem também a demissão da autarca Inês Medeiros, que num vídeo nas redes sociais admite que o problema é grave, mas garante que tudo está a ser feito para o resolver. Metade das unidades de saúde familiar em Portugal admitem não ter condições adequadas de climatização. É um estudo da Associação Nacional das USFs, 49% dos coordenadores dizem não ter um sistema de climatização em condições adequadas. Hoje estamos a olhar para o caso do SF de Almada, onde as queixas duram há vários anos. Há um ano a autarquia anunciou um concurso público para resolver o problema das 14 unidades de saúde do município. No entanto, o concurso incluiu apenas 4 delas e o prazo para a execução termina este mês. O Ministro da Educação afasta preocupações com a correção dos exames nacionais. Fernando Alexandre diz que 65% das provas já estão corrigidas. Em entrevista à SIC Notícias, assegura que, apesar dos problemas iniciais, o processo de correção decorre agora de forma tranquila. No Médio Oriente, o Irão diz que 14 pessoas morreram nos últimos 2 dias devido aos ataques dos Estados Unidos. Teherão reivindicou ataques com drones contra bases norte-americanas no Bahrein, Kuwait e Qatar. Surgiram como resposta a uma nova onda de ataques norte-americanos em vários pontos iranianos do Estreito de Hormuz.

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10: Muito bom dia, são 8h37.
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10: Este é o E o Vencedor é das Manhãs 360. Até perto das 9 damos notas aos protagonistas da atualidade. E para isso, Luís, esta quinta-feira juntam-se a nós a Ana Sanlês e o Rui Pedro Antunes.
12: E não vamos ser muito originais nos temas, são aqueles que têm marcado estes dias, com alguns desenvolvimentos aqui e ali. O problema da correção dos exames nacionais e também a falta de água no Conselho de Almada. Ana, começo por ti. Ouvimos um vídeo esta noite da Presidente da Câmara de Almada a dar algumas explicações. Será suficiente para acalmar os ânimos em Almada?
13: Não creio que seja, mas estavas a falar dos temas e eu só pensei que saudades quando o drama do verão eram os chapéus de sol à frente das concessões. Pronto, agora apareceram os problemas. Exato. A sério. Não creio que seja suficiente o que está a acontecer em Almada. É dramático e acho muito bem que as pessoas se manifestem e gritem e venham para a rua. Porque a Câmara, o país falhou para com elas, não é? O país, o Estado, as instituições, falhou estas pessoas, milhares de pessoas, num direito básico e fundamental para a sobrevivência, um direito pelo qual elas pagam e pagam o que consomem, pagam as taxas e as taxinhas e tudo aquilo que está lá incluído, mas pelo menos esperam ter o mínimo que é o serviço básico. As pessoas querem respostas, não creio que Inês Medeiros as tenha dado. E ontem a Ministra do Ambiente foi, acho que foi letal para a Câmara de Almada e para Inês Medeiros, porque sublinhou que uma das coisas que falhou em relação a isto foi o interesse em investir para resolver este problema nos últimos anos, um problema que não surgiu esta semana com a onda de calor, não surgiu no ano passado, é um problema reconhecido, identificado há vários anos, não só em Almada, é um problema que nos deve preocupar a todos, e nós às vezes nestas coisas parece que vamos funcionando um bocadinho por sorte, não é? Até falhar e rebentar nas mãos de alguém, é um problema difícil, caro, e eu nem gosto muito deste argumento, mas parece inevitável lá ir, que é, é um problema que precisa de uma obra, de um conjunto de obras que não são visíveis e que não dão grandes imagens de campanha.
8: O problema está enterrado.
13: Exatamente.
8: Não é?
13: E logo, por isso,
8: portanto, nós não esbarramos nele todos os dias.
13: Não se vê e pronto, e lá está. Vai funcionando, é o que acontece muito, muito por cá. Inês de Medeiros até pode ter... tem culpa porque está no seu terceiro mandato. Pode haver até autarcas anteriores a ela que também tenham responsabilidades, mas têm responsabilidade e a sua gestão falhou. Depois no início ainda foi arranjando aquelas desculpas do que até pode acontecer e podem ser verdades, como os desvios indevidos da água, que eu acredito que existam, mas não... Acho que ninguém acredita que seja isso a justificar que milhares de pessoas estejam sem água durante 8 horas. Também, segundo Maria do Graça Carvalho, havia fundos disponíveis para resolver este e outros problemas relacionados com a água. E, além disso, disse ainda que a receita da faturação da água no concelho ultrapassa os custos do serviço e, por isso, há margem para investir. É logo por aí. Mas também há fundos e os fundos têm que ser pedidos. Tem que haver candidaturas, tem que ser sinalizado este tema como uma prioridade. E aparentemente a Almada não o fez. E que um dos municípios do país com mais população, creio que andará no top 10, não fui verificar, mas deve ser, facilmente deve ser, não tenha como prioridade esta questão, esta necessidade básica das pessoas. Mas depois a ministra disse uma coisa importante, que é, não é só Almada, não é? Bruxelas, quando aprovou o pedido de Portugal para reprogramar os fundos europeus e os programas regionais, permitia o aumento das verbas em duas áreas, a defesa e precisamente a água, precisamente para obras estruturais como esta, como para evitar perdas e para o tratamento, e aparentemente todas as regiões do país escolheram a água como prioridade, menos Lisboa e Vale do Tejo. E eu acho que é bom que as pessoas saibam disto e tenham consciência disto. Nós não estamos neste momento numa situação de seca, mas vamos voltar a estar, é o nosso destino, e os nossos responsáveis não acham que a água seja uma prioridade. É admissível na capital, seria admissível às portas da capital, seria inadmissível em qualquer parte do país que aconteçam coisas como fechar uma unidade de saúde familiar porque não há água, como aconteceu. É um embaraço gigante, não só para a Almada, acho que para o país inteiro. E agora vai começar o passo a culpas e as audições no Parlamento, já há um monte de pedidos para audições no Parlamento. Vão arranjar-se todo o tipo de desculpas e, como sempre, são as pessoas que... Podia dizer uma expressão feia, mas estamos em direto na rádio, são as pessoas que ficam prejudicadas, como sempre. E pronto, a minha nota vai ser um zero, vai já aqui
12: já
13: um spoiler. Eu sei que ainda vamos falar mais sobre isto, mas não há como dar uma nota
12: melhor.
13: Não
12: há como dar a volta a isso. A Paulo, isto pode também ser um sinal de alerta para outras autarquias para prevenir que venham a ter o mesmo problema?
8: Sem dúvida, é um alerta muito grande, não para todas, porque o país é muito assimétrico também na gestão das redes de água. Há muitos modelos, há investimentos muito diferenciados de concelho para concelho, ou muitas vezes em concessões intermunicipais. É de facto um problema local este, e não, por mais que o Estado central, neste caso, possa ser chamado aqui e ali em termos de responsabilidade, a gestão destes sistemas tem uma forte autonomia municipal e são os municípios que têm tratado isto. Aquilo que acompanho tudo aquilo que a Nação Laser acaba de dizer, de facto, este é um problema antigo, é conhecido, lá está, de uma forma assimétrica, mas onde há problema, ele é sabido. São infraestruturas de redes de água que têm décadas, muitas vezes, sem renovação ou manutenção. Os materiais degradam-se. Há inovações e materiais novos que deviam estar a substituir os antigos, e isso não está a acontecer.
13: E formas de identificar onde é que há
8: sensores, onde é que há fugas. Há um número que eu tenho na cabeça, provavelmente já não é tão mau, que é 30% em média nacional. 30% de água não faturada. A expressão não faturada é curioso, porque é assim, são fugas e não se consegue emitir as fugas. O que é que os sistemas fazem? Medem a quantidade de água à saída das estações que fornecem água e depois confrontam essa quantidade com tudo aquilo que é faturado no concelho, e por essa diferença, o que não é faturado perde-se ali no meio, portanto, por fugas, fugas na rede, que estão abaixo do solo e muitas vezes não são visíveis. A menos que haja uma grande fuga, e muitas vezes isso acontece, e arrebentam condutas maiores nas nossas ruas e estradas, e aí é visível, mas são as pequenas fugas que estão debaixo da terra, que é a água que se perde. 30% é muita coisa. A Almada, segundo disse a Ministra do Ambiente, também está no topo dos concelhos onde a perda é maior. Agora, o problema aqui é que, de facto, durante décadas não se investiu na renovação da rede, e é um alerta para outros concelhos. Chega a um ponto, isto vai andando, como diz a Ana, vai-se andando, vai-se gerindo, vai-se metendo um penso rápido aqui, mais uma ligadura ali, mas chega a um ponto o sistema quebra e rebenta, e foi o que aconteceu agora em Almada. E, portanto, isto são investimentos de milhões, que têm que ser feitos ao longo de muitos anos. Há um problema também de preço, também aqui de uma forma assimétrica. Há muitos municípios, muitos concelhos, muitos sistemas de fornecimento de água que cobram abaixo do preço de custos. E isto tem dois problemas. Primeiro, não dá aos serviços ou às empresas que exploram estes sistemas as receitas para ir fazendo investimento. Portanto, são permanentemente deficitárias. E depois há outro efeito. Por muito que nós gostemos de pagar água muito barata, quando ela é demasiado barata, também não temos muitas vezes o consumo racional que um aumento de preço nos poderia induzir. E, portanto, há muitos concelhos que têm água subsidiada erradamente. Porquê? Porque, obviamente, os autarcas também querem ganhar eleições de 4 em 4 anos.
12: Subir o preço não é popular.
8: Subir o preço não é popular. Mas esses estudos são feitos quer pela ERSAR, entidade reguladora do setor, quer pela EPSA, que é a associação das empresas que reúne as empresas deste setor. Os estudos são feitos, os cálculos aos investimentos necessários, a comparação de tarifas entre concelhos para saber quais são que subsidiam e quais é que não subsidiam, as fugas, os investimentos e a idade média em cada região dos sistemas de abastecimento de água. E, portanto, se os autarcas não fazem é porque não querem. Fica o aviso da Almada: cuidado, para todos os outros concelhos, cuidado, que brincar com sistemas de água pode fazer perder votos. Já que este argumento é muitas vezes colocado à frente das decisões de política pública, cá está. Inês de Medeiros, neste caso, calhou ser ela estar ali, portanto, este é o segundo mandato que Inês de Medeiros está a disputar. O problema é que ela já podia, certamente, a gestão dela já podia ter feito alguma coisa, porque já são 6 anos, se não me engano.
13: É o terceiro.
8: É o terceiro já.
13: Ela foi eleita em 2017.
8: Ok, então sim. Mais tempo ainda, tinha ideia que era o segundo só, mais tempo ainda teve a gestão dela para tratar do assunto, mas é o problema que vem de trás, seguramente. E já agora também uma nota para o presidente do SEMAS de Almada, que é um autarca da CDU, Luís Filipe Almeida Palma, só para também colocar aqui um tema: muitas vezes quem passa a vida com os serviços públicos na boca não são os autarcas ou os decisores públicos que fazem por esses serviços públicos. Cá temos um exemplo, mas atenção, isto atravessa autarcas e autarquias de todas as cores e de todos os partidos que as tenham. Fica o alerta para outros autarcas. Acompanho o Zé Dana. Fica o alerta para outros autarcas brincar com este tipo de sistemas. Pode sair caro também em termos eleitorais, como se está a ver.
12: Bruno, há outro problema, o problema dos exames nacionais. O Ministério da Educação tem-se desdobrado em entrevistas. Ontem disse que 65% das provas já estão corrigidas. Isto é suficiente para tranquilizar os alunos e os pais?
14: Bom, o que é suficiente para tranquilizar é cumprir agora o prazo que foi estabelecido pelo Ministro. Até lá, vamos ver, porque as coisas até agora não têm corrido bem. Eu acho que o importante é analisar os factos. No meio de tantas justificações do próprio Ministro, parece que nos vamos esquecendo dos factos. E os factos é que há um problema grave com a correção dos exames nacionais. E andamos aqui à volta dos factos e das percepções, das tão famosas percepções, e o Ministro, eu acho que está a ser um pouco vítima também disso. A percepção que se criou agora com o avolumar dos problemas, da incapacidade também de resposta do Ministério, é de que o Ministro Fernando Alexandre, por ser muito popular e por ser talvez o mais popular Ministro deste Governo, está a ser alvo de uma perseguição. Agora querem queimar o Ministro. Eu não vou olhar para o que dizem os sindicatos. Os sindicatos pedem sempre a cabeça dos ministros, que sejam populares.
8: Prof. pediu a demissão de todos os ministros.
14: Portanto, não, isso claro. não serve de grande barómetro para se fazer aqui uma avaliação acerca do trabalho do ministro. Quer dizer, bem, os sindicatos pegam em qualquer coisa para pedir a demissão de um ministro. Mas se nós olharmos para este problema em concreto, Não é necessário corrermos a exigir também, a pedir a demissão do ministro. Mas temos de reconhecer que isto não correu nada bem. E não estamos a falar de um problema que existisse, como por exemplo, ou a falta de professores, ou o concurso de colocação de professores, coisas que durante anos deram problemas. Não estamos a falar de um problema. Os exames nacionais não tinham problemas na correção, não era um problema, não era uma coisa que precisasse de ser resolvida. Havia o objetivo, até por negociação das metas do PRR, de digitalização dos enunciados para correção. Mas isso não era, os exames em si e a correção não eram um problema. Então, se não era um problema, só se poderia avançar para isto, quanto a mim, com a certeza de que não viria daí um problema, porque, na verdade, criou-se um problema onde ele não existia, por, eu não ponho em causa que esse seja o caminho, o da digitalização, parece que houve compromissos, tudo bem, mas então, se avança para a digitalização, tem de se garantir que onde não havia um problema, não passa a haver um problema, e a verdade é que temos um problema onde ele não existia. Estes são os factos. Agora, o ministro vir dizer que isto das reformas suscita sempre resistências e que lhe terão dito que estava a meter em problemas porque queria fazer reformas profundas. Não estamos a falar de uma reforma, ou por exemplo, ou da avaliação dos professores, de uma reforma anunciada, uma coisa que vinha mudar estruturalmente. Estamos a falar de algo que funcionava bem, ainda que podemos dizer em moldes que teriam ser alterados, para uma coisa que foi implementada e que passou a funcionar mal. Nós estamos a falar de uma reforma anunciada e das resistências que existem, resistências à mudança no setor público da administração do Estado, existem, não vale a pena também ignorarmos esse facto. Neste caso, não estamos a falar de nada disso, houve aí algum combate contra a digitalização, contra o processo de digitalização. Se houve, também não é importante, mas não estamos a falar de uma reforma para alterar, para enfrentar um problema que existisse. Portanto, essa teoria que o ministro acabou também por comprar, de que está a haver uma perseguição por ele querer implementar estas reformas, não pega. Vamos ater-nos aos factos. Os factos é que isto está a correr mal. Não sei se o resultado, se as coisas ainda correrem pior, se será a demissão do ministro, mas convinha que o ministro agora, de facto, arrefecesse, pusesse gelo nos pulsos para não entrar nestas teorias que não resolvem nada, não o beneficiam, e eu acho que até para quem gosta da postura do ministro e acha que até tem feito um bom trabalho, acabam por funcionar contra Fernando Alexandre.
12: E perante esses factos, a tua nota?
14: Neste momento vou dar neste exame, dou um 6 ao ministro. Vamos ver se ele consegue subir na nota até ao final.
12: Rui, e pegando nestes dois temas, no fundo, que te peço aqui uma síntese, mostram que, no fundo, o Estado continua a falhar.
15: Sim, também para ser muito sintético, só duas ou três notas sobre cada tema. Sobre a Almada, apetece dizer um bocadinho, fazer uma coisa à Maria Antoniette, que não há água, bebam gin, porque há lá vários bares nas praias da Costa da Caparica.
12: Se puderem funcionar também por falta de água.
15: Se calhar privilegiou-se outro
8: tem
15: tipo
8: que ser
15: de
8: sem
15: custos,
8: gelo, não é?
15: Outro tipo de custos ao longo dos anos, se calhar mais vistosos, mas que na verdade não dizem tanto aquilo que é a vida das pessoas, mesmo que a própria autarquia tenha anunciado um grande investimento, creio que em fevereiro, relativamente à água, em termos das infraestruturas. A ministra deu um ralhete, basicamente colocou completamente em causa a gestão da autarca Inês de Medeiros, e portanto ficou dado esse ralhete. Depois, relativamente a isso, e o Paulo abordou esse tema, é que o presidente da SEMAS não é de Almada, que é a entidade que gera as águas e a rede de abastecimento da água, não é a pessoa eventualmente mais competente. é resultado de um acordo de coligação PS-CDU para que haja maioria no Executivo, então o vereador da CDU é quem assumiu essa pasta, em dezembro. Portanto, é tudo uma lógica partidária. Mas quer dizer, é a Almada e é noutros sítios. Em Sintra, é o marido da vereadora da IEL que se rendeu, para não usar outra palavra, ao Executivo e que até se sangou com a Iniciativa Liberal. Portanto, que, quando se tratam assuntos que são bens essenciais das populações, com distribuição de... Quer dizer, se forem à administração da EPAL e coisas do género, nem vos digo quantos bois é que lá existem. Desde tipos que foram presidentes de distrital do PSD de Castelo Branco, muito famosos e por aí fora... É tudo terreno para que se encha de boys, girls, ou então de acordos partidários que têm pouco a ver com o interesse das populações. E, portanto, isto depois tudo é consequência disto. E naturalmente, que isto acontece em Almada, aqui claramente há alguma negligência, porque isto não é aceitável que haja cortes como existem, e isto só favorece um lado, que eu já vou à segunda ideia dos exames nacionais, que é quem capitaliza o descontentamento relativamente ao falhanço do Estado. E nós sabemos que partido é esse, e depois não se queixem. Porque eu estava a olhar para as pessoas, 1500 pessoas, quando tentaram cortar uma rua porque não têm água. Não...
8: Enfim, sim, andaram naquela brincadeira
15: e
8: passar
15: eu penso
8: a passadeira.
15: Quem é que vai capitalizar isso? É quem normalmente está contra aquilo que é o sistema e o regime.

0: de famílias vão ter que mudar as suas férias se com base em algum adiamento que possa vir a acontecer. E isso, os dois assuntos têm um ponto em comum, que é o falhanço do Estado perante aquilo que são as suas funções mais essenciais. O acesso à água, ou as pessoas têm acesso à água, ou o acesso à educação, são exatamente áreas do Estado que nem, quer dizer, enfim, os liberais até defendem a privatização da água, não são contra isso. Os modelos que foram testados a nível da autarquia correram sempre mal, porque é difícil de facto com os investimentos que têm e depois o retorno que existe ser um negócio lucrativo. Mas isto são duas áreas, para terminar, porque eu sei que estamos a chegar ao fim, são duas áreas que mostram o falhanço completo do Estado. E portanto, eu, apesar de ontem ter tido mais uma confusão lá na bancada dele, de um deputado que era para se desvincular, já não se desvinculou, enfim, o circo do costume, isto, o grande vencedor destas situações é André Ventura, é o Partido Chega, porque perante este falhanço contínuo do Estado em áreas essenciais, as pessoas vão se voltar para quem é antissistema.
1: Absolutamente de acordo. E vai continuar a faturar e a ser beneficiado com isso enquanto o próprio Chega não for chamado a gerir qualquer coisa pública.
0: Certo, certo. E nas próprias autarquias também poderá vir a ter os seus próprios problemas.
2: E assim sendo, a tua nota vai para André Ventura? Não.
0: Olha, sim, pode ir para o Chega. Vou dar um 15 ao Chega, porque sempre que existem estas questões...
1: Ficar paradinho e quieto.
0: Mais as outras que eu dizia há pouco, que é acordos partidários e boys e girls nestas empresas municipais de gestão da água, mais força ganha o partido que diz que é contra isto tudo, mesmo que não seja.
2: Fica esta nota do Rui Pedro Antunes no fecho deste E o Vencedor É, que está de regresso mais logo na Tarde Política.
3: Numa versão alargada que começa a seguir ao Jornal das 6. Esta quinta-feira dão notas a Judite França, Nuno Gonçalo Poças e o Anselmo Crespo. 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

0: Muito bom dia, boa quinta-feira com a Rádio Observador 91. As notícias com o jornalista Luís Soares. Os comerciantes da Costa de Caparica alertam para prejuízos avultados na sequência das falhas de água. Numa altura com mais procura, queixam-se da falta de resposta da autarquia e temem que a situação piore na época, na pior altura, que é o verão.
1: A falta de água no Conselho de Almada está a afetar a vida da população, mas também a dos empresários, dos vários setores da região. O repórter da Rádio Observador, Rui Casanova, tem estado esta manhã na Costa de Caparica e, Rui, agora em direto, também os comerciantes tentam atenuar os efeitos deste problema da falta de água.

0: Sinta então armazenar água o máximo possível, evitar consumos desnecessários nesta altura em que as falhas de abastecimento de água continuam. É o caso de Pedro Monteiro, proprietário deste bar-restaurante onde estamos, o Tarquinho, aqui junto ao Pardão da Costa da Caparica, pertence também à Associação de Concessionários da Costa da Caparica. Pedro, estamos aqui com uma vista privilegiada sobre o mar. O problema é que a falta de água tem afastado em muitos clientes.
1: Sim, tem afastado, não sei quantos, mas tem afastado bastante porque a imagem é péssima. Portanto, não é só para o funcionamento normal do estabelecimento, porque tem faltado, no fim de semana então foi horrível, faltou a partir das 10 da manhã e só à noite dentro é que apareceu água. Dificulta bastante porque a loiça depois começa a faltar, temos que usar copos de plástico, temos que parar as máquinas de gelo, temos que fechar as casas de banho e tudo isso afeta o negócio diretamente e a imagem que fica, porque essa, o negócio no outro dia pode ser que se consiga recuperar alguma coisa.
0: A imagem leva mais tempo.
1: É mais difícil porque chegam aqui pessoas de estrangeiro com as malas na mão e a primeira coisa que em princípio querem fazer era tomar um banho e sair, mas e depois sem água é horrível, é muito complicado.
0: Pedro, proponho que tentemos ver se hoje tem água. Pode abrir aqui a torneira do café?
1: Sim, por enquanto tem.
0: Esta manhã tem, a questão é que este problema é muito imprevisível.
1: Exatamente. De uma maneira geral, eu sempre que chego aqui, 8h30, mais ou menos, tem sempre água. Mas a partir aí das 10, 10 e meia, 11, começa a cada vez a correr menos e a faltar, portanto, depois.
0: O Pedro Monteiro, além de ser proprietário deste restaurante-bar, pertence também à Associação de Concessionários. Pode estar em cima da mesa pedir apoios à autarquia? Já pensaram nessa possibilidade ou até já foram contactados pela autarquia nesse sentido? Porque, como disse há pouco, os prejuízos vão ser bastante avultados.
1: Sim, não fomos consultados por autarquia nenhuma. Portanto, a única coisa que houve foi, pela boa vontade da Junta de Freguesia, fez uma reunião, promoveu uma reunião com o SEMAS, com uma pessoa do SEMAS, em que, da direção, em que não nos disseram absolutamente nada. Nós sugerimos várias coisas, uma delas, por exemplo, já que nós temos a obrigação de dar assistência aos banhistas, com a casa de banho, por exemplo, com o posto de socorros, etc., com uma série de coisas, mas pronto, com as casas de banho, demos a ideia de o SEMAS ou a Câmara colocarem junto a cada estabelecimento 3, 4, 5, depende do movimento, casas de banho portáteis para as pessoas poderem utilizar. Não houve eco nenhum nisso, sem resposta. Em termos de apoios, o senhorio do estabelecimento onde eu estou, aqui o Tarquínio, é precisamente a Câmara Municipal. Portanto, tinha todas, era facílimo para ela rapidamente dar uma ideia de como é que nos podia ajudar. Com uma isenção, com uma carência, com qualquer coisa em relação à renda. Porque tem sido horrível, tem sido muito complicado.
0: Obrigado, Pedro Monteiro. O testemunho de um proprietário de um restaurante-bar aqui junto ao Pardão da Costa da Caparica. Hoje tem água, esta manhã parece estar tudo ok. O problema é que a qualquer momento o abastecimento de água pode falhar.
2: Rui Casanova, aqui em direto num restaurante-bar na Costa de Caparica, uma das freguesias mais afetadas pela falta de água no concelho. Ontem, depois de um protesto de cerca de 1.500 pessoas, a Presidente da Câmara de Almada admitiu num vídeo publicado nas redes sociais que as falhas são graves, garantiu que é um problema que, neste momento, é a única prioridade para a autarquia resolver.
3: Metade das unidades de saúde familiar em Portugal admite não ter condições adequadas de climatização. É o que revela um estudo da Associação Nacional das USF.
2: 49% dos coordenadores dizem não ter um sistema de climatização em condições adequadas. Em declarações à Rádio Observador, o presidente da Associação, André Pescaia, explica o que é preciso fazer para resolver este problema.
4: É preciso clarificar estas responsabilidades entre governo, autarquias, OLS e proteção civil. Depois tem que se envolver formalmente as autarquias. Depois tem que haver um levantamento nacional das condições térmicas, ou seja, não pode ser depois nós fazemos o comunicado que algumas OLS se lembram de perguntar quais são as condições térmicas de exercício nos seus centros de saúde. Depois tem que haver um plano de intervenção, claro. Também. Ou seja, tem que haver este plano de intervenção, porque tudo isto custa dinheiro, tudo isto requer investimentos e também manutenção. Ou seja, nós estamos a avisar esta situação de metade das USFs sem climatização adequada, é uma situação que nós já estamos a reportar há cerca de 10 anos. E a melhoria.
2: O Presidente da Associação Nacional das Unidades de Saúde Familiar, André Pescaia, que considera que nada foi feito na última década para resolver a situação. É o caso, por exemplo, de Almada. As Unidades de Saúde Familiar do Conselho continuam com falhas nos sistemas de ar-condicionado, apesar de ter sido lançado um concurso público que previa a climatização destes locais. A Presidente da Comissão de Utentes, Luísa Ramos, revela que até agora nada foi feito. Diz ainda que, para colmatar o problema do calor, muitas vezes são os próprios profissionais de saúde a levar ar-condicionados portáteis para os consultórios.
5: Muitos dos ar-condicionados portáteis até eram os próprios médicos que levavam para os seus gabinetes. Sabemos que, efetivamente, a Câmara, nessa altura, com esta senhora vice-presidente, resolveu pontualmente, digamos, num piso ou noutro, a colocação de ar-condicionados portáteis. Mas nós queremos a intervenção de fundo. E são medidas que se tomam numa emergência, mas não para ser a solução do problema, que não é.
2: Luísa Ramos, a porta-voz da Comissão de Utentes de Almada, observador, procurou obter respostas também junto da Câmara Municipal e da Unidade Local de Saúde Almada-Seixal. O LDS remeteu para a Câmara, que até ao momento não respondeu.
3: Este é o tema do Onde Para o Caso desta semana, da autoria da jornalista da Rádio Observador, Teresa Freire. O episódio vai para o ar depois do Jornal das 5 da tarde e já está disponível em podcast. Ainda a polémica dos exames nacionais, Luís, o Ministro da Educação, afasta preocupações com a correção das provas.
2: Diz mesmo que 65% das provas já estão corrigidas. Em entrevista à SIC Notícias, Fernando Alexandre assegura que, apesar dos problemas iniciais com a entrega dos exames e com o software, o processo de correção decorre agora de forma tranquila.
6: Nós estamos a meio de um processo e fala-se de caos desde que começou o processo. Eu ainda não tinha começado, já havia quem adivinhasse o caos. De facto, não começou bem, tivemos algumas perturbações que foram fundamentalmente de software, que têm vindo a ser resolvidas na quase totalidade, à medida que vamos evoluindo, o processo está estabilizado. Neste momento há uma tranquilidade na correção dos exames. Nós temos 65% das provas distribuídas corrigidas neste momento.
2: Fernando Alexandre explica ainda que os constrangimentos registados no arranque do processo reduziram o tempo disponível para a correção das provas, o que levou o Governo a prolongar os prazos para evitar uma pressão adicional sobre os docentes.
3: São agora 9:09. Antes do explicador, Luís Soares, que outras notícias há a destacar a esta hora?
2: Portugal e outros 7 países da União Europeia pediram hoje à Comissão para que permita prolongar a suspensão temporária para além de setembro do sistema de entradas e saídas das fronteiras da União Europeia. O fim está previsto para 6 de setembro, mas estes países mostram-se preocupados com o atual cenário de pressão sobre os aeroportos, bem como sobre todo o setor dos transportes. Para além de Portugal, Bélgica, França, Alemanha, Grécia, Itália, Malta e Países Baixos, também a Suíça pediu este prolongamento da suspensão. A mortalidade associada à mais recente onda de calor que passou em Portugal continental está abaixo das previsões. Em entrevista ao Jornal Público e à Rádio Renascença, a Diretora-Geral da Saúde, Rita Sá Machado, considera que o país não vai assistir a um aumento muito significativo da mortalidade em excesso nos próximos dias. Os dados da DGS mostram que Portugal registrou mais de 200 mortes em excesso decorrentes da vaga de calor. Junho, de resto, foi o mês mais quente de sempre na Europa Ocidental e o segundo mês mais quente no mundo desde que há registro, é o que indica o mais recente relatório do sistema Copérnico. Foi adiado por algumas horas o enterro de Ali Khamenei devido a uma grande multidão no Iraque, no último adeus no Irão, aliás, no último adeus ao ex-líder supremo iraniano. A notícia está a ser avançada pela televisão estatal do Irão e citada pela Al Jazeera. O enterro estava previsto para esta manhã, deve acontecer por volta do meio-dia, numa altura em que cresce novamente a tensão entre Estados Unidos e Irão. E esta noite, de resto, os Estados Unidos voltaram a atacar na região do Estreito de Hormuz, com o Irão a reportar a morte de 14 pessoas. Já Teherão respondeu com ataques contra bases norte-americanas no Kuwait, no Qatar e também no Bahrein.
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0: Começa agora o explicador das manhãs 360 sobre o processo avançado por Bruxelas contra Portugal por falharmos as metas de reciclagem. São nossos convidados Ana Isabel Trigo Moraes, CEO da Sociedade Ponto Verde, e Ismael Rienda, da direção da Associação Zero. A moderação é de Luís Soares e do Bruno Vieira Amaral.
1: E a Comissão Europeia iniciou um procedimento de infração contra Portugal por incumprimento de metas comunitárias na reciclagem de resíduos. Ana Isabel Trigo Moraes e Ismael Rienda, bem-vindos a este explicador. Ana Isabel Trigo Moraes, começando por si, bom dia. Porquê é que Portugal está a falhar no cumprimento destas metas comunitárias?
2: Sim, senhora, muito obrigada pelo convite. Bom dia a todos. Pois Portugal, de facto, está a falhar as metas de reciclagem de todos os resíduos urbanos que produzimos no país, sendo que, no que diz respeito às embalagens, Portugal tem vindo a falhar a meta de reciclagem do material de vidro, sendo que, quanto aos outros materiais, que toda a gente conhece e que colocamos nos ecopontos amarelos, no verde e no azul, nós temos cumprido as metas de reciclagem europeias até 2025. Trata-se de um problema sistémico, é um problema que o país não tem sido capaz de resolver até agora e que envolve todos, envolve políticas públicas, envolve municípios, associações intermunicipais, quem tem a operação de recolha, os cidadãos e também entidades como a Sociedade Ponto Verde. Este assunto não é uma novidade, nós sabemos desde 2024 que a Comissão Europeia tem vindo a alertar Portugal para tomar medidas para cumprir as metas de reciclagem de todos os resíduos urbanos, não só das embalagens, que não é onde está o maior problema do país. Eu diria até que o maior problema está nos resíduos orgânicos, nos chamados biorresíduos que produzimos em casa.
1: Vamos falar neste explicador também disso, sim.
2: Muito bem. Só a nota complementar para dizer que nós chegamos a um ponto que é temos que agir, porque o custo desta inação está a sair muito caro ao país e aos portugueses.
1: Está a sair caro, estamos a falar também de pagamento à própria União Europeia, à Comissão Europeia, por não cumprirmos essas metas, de valores pagos, que Portugal tem que pagar por não cumprir essas metas.
2: Exatamente. O país tem 2 meses para responder.
1: Muito bem. Ismael Rienda, bom dia também. Bem-vindo a este explicador. A mesma pergunta, porque é que Portugal tem falhado nestas metas, no cumprimento destas metas comunitárias para a reciclagem de resíduos?
3: Muito bem. Sim, antes de mais, reiterar o bom dia, dizer que também estamos, agradecemos o convite para falar deste tema, que, como disse a Ana Trigo Moraes, não é um tema novo, ou seja, é um tema recorrente. Nós, na área dos resíduos, Portugal está em cumprimento das metas há décadas, não é? Portanto, mesmo que haja um cumprimento das metas de alguns fluxos, alguns tipos de materiais, estamos muito longe do cumprimento de metas europeias de, por exemplo, o máximo de deposição em aterro. Estamos muito longe ainda das metas de preparação para reciclagem, portanto há muito trabalho a fazer. Há sinais de que as coisas não estão bem há muitos anos e ainda há uma inação geral que nos leva a vários níveis a manter estes indicadores tão preocupantes.
1: Mas existem estas metas, este procedimento de infração agora aberto pela Comissão Europeia não é uma novidade, acaba por não ser uma novidade, já se sabia que essas metas não estavam a ser atingidas. Porque é que este assunto só aparece mais agora de forma clara com este procedimento de infração aberto pela Comissão Europeia?
3: Certo. Aqui há um aspecto a ter em conta, eu creio que é importante neste último ano e meio que tem-se falado da emergência de aterros. Portanto, aqui é uma situação de emergência por enchimento dos aterros que tem levado quer o governo a criar uma estratégia, quer ao nível de discussão pública, sobre esta questão de emergência e, pronto, encontrar soluções que possam resolvê-la. Portanto, acho que este tema entrou mais no debate. Mas eu queria dar aqui uns números, que é: quando em 2024 se publicou o PERSU, portanto, o plano estratégico para os resíduos até 2030, tentei acompanhar aqui os números, que é uma questão fundamental, que é o orçamento que está associado à implementação do PERSU é de 4.400 milhões de euros. Agora, a taxa que os portugueses pagamos através do orçamento do Estado anualmente à União Europeia por causa do incumprimento na recolha das embalagens, são 200 e poucos milhões anuais. Portanto, só para perceber qual é o valor que nós estamos a desperdiçar. Temos, por exemplo, 30 milhões de euros alocados a uma campanha para a reciclagem e 200 milhões que dos nossos impostos anualmente estão a ser desperdiçados.
1: Ismael Rende, é previsível que esse valor venha a aumentar?
3: É previsível que esse valor, pelo menos, se mantenha. Embora nós queremos acreditar que os municípios e os agrúdios e os outros atores envolvidos nos sistemas de gestão e recolha de resíduos implementem finalmente sistemas de alta eficiência que possam aumentar a taxa de captura das embalagens e, portanto, reduzir esse valor. Mas ainda estamos longe de o anular.
4: E falando precisamente nessa questão dessas estratégias, Ana Isabel Trigo Moraes, os resultados na reciclagem do vidro, em particular, motivaram a abertura deste procedimento. Um sistema, estes sistemas como o Volta, como temos agora para as garrafas e para as latas, deveria incluir, por exemplo, o vidro? Seria também uma estratégia?
2: Muito bem, deixa-me só fazer aqui uma correção neste sentido. O que motivou a abertura deste processo de infração da Comissão Europeia foi o não cumprimento das metas de recolha e encaminhamento para reciclagem, sobretudo dos biorresíduos. Portugal produz anualmente cerca de 5 milhões de toneladas de resíduos, 3 milhões de toneladas desses resíduos são biorresíduos e, portanto, não foi o vidro particularmente que provocou esta infração, mas sim muito maiores quantidades de outro tipo de resíduos não embalagem. Mas respondendo à sua pergunta, queria também dizer-lhe que o sistema Ponto Verde e o sistema Volta são sistemas diferentes. O sistema Volta é uma novidade que os portugueses estão agora a conhecer e, portanto, nós temos mais um sistema que vem ajudar o país a cumprir a meta de reciclagem numa pequena parte destes 5 milhões de resíduos que estamos a produzir. Quanto ao tema do vidro, o vidro é um tema que nos preocupa há muitos anos. A Sociedade Ponto Verde faz campanhas sobre o vidro há mais de 5 anos, porque há muito tempo que alertamos e conhecemos este problema e porque sabemos que só intervindo na operação, intervindo na conveniência, no nível de serviço, no terreno ao cidadão, é que nós vamos conseguir capturar esse vidro que nós estamos a perder para o aterro. E onde é que se perde esse vidro para o aterro? Já agora perdemos-lo, sobretudo no canal dos hotéis, da restauração, perde-se muito vidro. E, portanto, o tema é, nós temos um sistema montado, aliás, o primeiro vidrão, o primeiro ecoponto que se colocou em Portugal foi um vidrão, e, portanto, nós acreditamos que o sistema ainda tem muita capacidade para evoluir, para cumprir as metas do vidro, se há ponto de ver, produtou soluções que demonstram isso. E, portanto, a decisão de colocar um vidro no sistema Volta é uma decisão que caberá avaliar depois destes resultados de implementação, mas nós queremos que ainda temos muito trabalho em conjunto com os nossos parceiros na operação para a recolha desse vidro. Uma nota complementar, nós acreditamos muito e estudamos muito e conhecemos bem o sistema e fazemos muito bem benchmark, que é preciso chamar mais gente a recolher resíduos de embalagens em Portugal e outros resíduos para que consigamos cumprir as metas. E isso implica abrir este setor à concorrência na recolha e no serviço que prestamos ao cidadão.
1: Mas naquilo que estava a falar, em relação ao vidro, o principal problema, a principal dificuldade será nesse canal dos restaurantes, dos hotéis. Não seria também mais fácil começar por agir por aí?
2: Exatamente, é aquilo que nós defendemos, é aquilo que nós propomos à autoridade e tem vindo aquilo que nós andamos a trabalhar. Nós damos atenção absolutamente prioritária. Aliás, devo dizer-lhe que nós temos projetos piloto a decorrerem no país para aumentarmos essa recolha de vidro e nós já sabemos todos o que é que temos que fazer. Falta agir, falta fazer. O sistema está financiado, o sistema neste momento da reciclagem das embalagens custa mais de 200 milhões de euros por ano, quando há dois anos custava cerca de metade, portanto resolveu-se primeiro o problema de financiamento, mas agora falta implementar, falta agir e melhorar muitíssimo o serviço ao cidadão. E já agora uma nota complementar, que é, o país está diferente, mas o sistema de reciclagem continua desenhado da mesma forma. O país tem mais pessoas para servir e mais pessoas a produzirem resíduos, a produção de resíduos tem aumentado. O país tem que servir mais turistas, que tanto têm vindo a ajudar a economia portuguesa, mas também deixou cá a sua pegada de resíduos. E, portanto, nós temos que reformar e transformar profundamente o sistema na operação e na recolha. Daí que nós saibamos todos o que temos que fazer, temos que agir, todos na cadeia de valor da gestão dos resíduos e, portanto, é urgente que se comecem a implementar soluções e que se tragam mais atores para ajudar a fazer esta recolha, porque não faz sentido, por exemplo, no caso do vidro, que nós tanto temos trabalhado, que se importe casca de vidro para produzir novas embalagens e 40% do vidro, ou mais de 40% do vidro, vá parar ao aterro por incapacidade de o recolhermos. Este é um dos enormes desafios que temos em Portugal.
4: Ismael Rienda, sabemos o que fazer e falta agir, como diz Ana Isabel?
3: Sim, sem dúvida. Sabemos o que fazer, já há muitos estudos, há muitos relatórios, há boas práticas cá em Portugal e lá fora, nos países próximos, portanto é a hora de agir. Eu vou pôr o exemplo da minha freguesia, onde eu moro, e recentemente tenho observado que uma zona onde há, por um lado, muitos estabelecimentos do Horeca, portanto cafés e restaurantes, e também lojas, bazares, perto da praia, portanto com agora no verão, um elevado número de pessoas que passam, não há qualquer ecoponto. Portanto, a infraestrutura é insuficiente, às vezes é deficiente, não tem as condições para servir aos cidadãos e às empresas e como disse a Ana Trigo Moraes, não faz sentido importarmos o material de fora quando há constrangimentos na logística, não faz sentido para a economia circular colocarmos vidro em aterro quando temos vidro no sistema. E é por isso que a Zero vem defender que o sistema... Não só o sistema Volta, mas os sistemas de devolução e retorno de embalagens que funcionam na Europa, não é? Funcionam na Alemanha, na República Checa, em outros países, que incluam o vidro, porque o vidro, em países como a Alemanha e afins, um sistema como o Volta consegue ir buscar 98%, 99% das embalagens que se colocam. Portanto, temos que ir buscar o vidro, porque o sistema de recolha por ecopontos claramente demonstrou que não consegue dar resposta às necessidades e pronto, as pessoas, mesmo querendo, mesmo aumentando a sensibilização, precisam de um sítio onde colocar as suas garrafas e as suas embalagens. Portanto, é fundamental alterar o modelo de como as câmaras, as entidades equivalentes recolhem os resíduos. A Zero sempre defendeu a inclusão do vidro no sistema Volta, que não aconteceu, vamos esperar pelos resultados. Dos materiais que sim estão incluídos, mas terá de ser, será um tema que, na nossa opinião, terá de ser falado o mais brevemente possível para que o sistema seja otimizado. Não podemos continuar a colocar em aterro recursos, recursos materiais e recursos, dinheiro, não é, né, fundos que nós, como país, precisamos, que a indústria precisa, que a nossa economia precisa e é um desperdício em vários aspectos. Achamos que isto não pode continuar a acontecer.
1: E essa acaba por ser depois a consequência, essa acaba por ser a consequência da incapacidade também do país para a reciclagem. A maioria dos aterros sanitários estão perto do limite, alguns operam já à margem da lei por não haver tratamento prévio dos resíduos. Ana Isabel Trigo Moraes, podemos estar perto de chegar a um ponto insustentável no que diz respeito aos aterros sanitários?
2: Eu gostaria de dizer que esse risco está afastado, mas não é verdade. Nós temos, de facto, uma pressão muito grande de colocação de materiais nos aterros e, portanto, temos que atuar bastante rápido, porque o problema dos aterros vai emergir e depois as soluções são muito mais complexas de implementar. Eu gostava de dar aqui uma nota complementar relativamente também ao tema do vidro. O vidro é recolhido por ecopontos, todos conhecemos, os portugueses conhecem bem, mas o vidro tem um desafio de eficiência que é implementar os sistemas de recolha porta a porta, que são aqueles que está provado que melhor servem, por exemplo, os cafés e os restaurantes. Mas não há modelos únicos, o que nós temos que desenhar são modelos de soluções adequadas àquilo que a produção de resíduos no território, de acordo com a natureza do território, implica e, portanto, o desafio enorme é rapidamente nós criarmos estas redes complementares de recolha destes resíduos de embalagem, sobretudo o vidro em embalagem, até porque os índices de economia circular de Portugal não nos orgulham. Nós temos vindo a cair no índice de valorização das nossas resíduos para voltar a transformar. Temos uma oportunidade que estamos a perder, que é uma oportunidade de investirmos na industrialização e unidades que possam transformar estes resíduos. A tecnologia existe. Nós, na Sociedade Ponto Verde, temos investido muito em trazer inovação ao sistema, como a colocação de braços robóticos, melhorar com a inteligência artificial a separação dos resíduos. Existe a tecnologia. Nós temos que implementar, uma vez que o grande financiamento ao sistema já foi implementado, e há uma dimensão que nós defendemos muito na Sociedade Ponto Verde. Nós temos que financiar um sistema que traga cumprimento de metas. O que nós estamos a fazer é financiar um sistema que não está a cumprir as metas. E esse é o desígnio nacional que tem que mobilizar todos, e tem que mobilizar, começando muito pelas autoridades. E já agora uma nota também sobre o PERSU referido aqui pelo Ismael. É assim, eu já vi muitos planos estratégicos de resíduos urbanos, e eles são feitos com muito boas intenções, mas eu vi muito poucos implementados. E, portanto, o desafio é fazer, é agir, é implementar, para podermos cumprir as metas de reciclagem, que é possível. Terminando com uma nota positiva, gostava também de dizer que Portugal cumpre as metas de reciclagem das embalagens de plástico, das embalagens de papel de cartão. Nós temos também situações em que estamos bem, em que estamos a fazer bem. E como sabemos fazer, temos que fazer bem em todas as dimensões em que intervimos, sendo que os biorresíduos, a recolha dos biorresíduos está muito atrasada, e de facto os aterros estão em estado de enorme pressão e de emergência, porque nós continuamos a produzir demasiados resíduos. Uma palavra para o cidadão e para os portugueses. Se os portugueses sabem reciclar, os portugueses conhecem o sistema da separação do indiferenciado, agora dos biorresíduos, das embalagens, o caminho é esse. Precisamos muito, ainda estamos todos a trabalhar, autoridades incluídas, na sensibilização e na mobilização dos portugueses para a reciclagem, para a separação dos seus resíduos.
1: Muito bem, e fica essa nota também positiva numa situação que é difícil. Portugal não tem cumprido as metas para a reciclagem de resíduos. Ismael Rienda, Ana Isabel Trigo Moraes, agradeço a vossa participação neste explicador. Um bom dia.
3: Obrigado.
2: Bom dia, muito obrigada.

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7: São 9h31, já a seguir à Comissão de Inquérito, esta manhã com a social-democrata Isaura Moraes. Primeiro espreitamos a atualidade, Luís Soares.
8: Moradores e empresários do Conselho de Almada consideram que as medidas que têm sido tomadas pela autarquia para resolver o problema da falta de água não são suficientes. Ontem cerca de 1.500 pessoas saíram à rua em protesto a reclamar soluções imediatas. Muitos pedem mesmo a demissão da autarca Inês de Medeiros. Ao longo da manhã temos estado na Costa de Caparica a ouvir as dificuldades da população com a falta de água. Metade das unidades de saúde familiar em Portugal admitem não ter condições adequadas de climatização. Um estudo da Associação Nacional revela que 49% dos coordenadores dizem não ter um sistema de climatização em condições adequadas. Estamos a olhar hoje para o caso das unidades de Almada, onde as queixas duram há vários anos. Há praticamente um ano, a autarquia anunciou um concurso público para resolver o problema das 14 unidades do município. No entanto, o concurso incluiu apenas 4 delas e o prazo para a execução termina este mês. Este é o tema do Onde Para o Caso desta semana. A mortalidade associada à mais recente onda de calor que passou em Portugal Continental está abaixo das previsões. Em entrevista ao Jornal Público e à Rádio Renascença, a Diretora-Geral da Saúde, Rita Sá Machado, considera que o país não vai assistir a um aumento muito significativo da mortalidade em excesso nos próximos dias. Os dados da DGS mostram que Portugal registou mais de 200 mortes em excesso decorrentes da vaga de calor. Portugal e outros 7 países da União Europeia pediram hoje à Comissão para que permita prolongar a suspensão temporária para além de setembro do sistema de entrada e saída das fronteiras do espaço Schengen. O fim está previsto para 6 de setembro, mas estes países mostram-se preocupados com o atual cenário de pressão sobre os aeroportos, bem como sobre todo o setor dos transportes. No Médio Oriente, o Irão diz que 14 pessoas morreram nos últimos 2 dias devido aos ataques dos Estados Unidos. O Irão reivindicou ataques com drones contra bases militares norte-americanas no Bahrein, no Kuwait e no Qatar. Surgiram como resposta a uma nova onda de ataques norte-americanos em vários pontos iranianos, no estreito de Hormuz. Donald Trump avisou e cumpriu ontem mesmo, disse que na Cimeira da NATO, que anunciou na Cimeira da NATO o fim do cessar-fogo com o Irão.

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7: Este é o som da Comissão de Inquérito das Manhãs 360. Hoje é a nossa convidada Isaura Moraes, vice-presidente do Grupo Parlamentar do PSD. Bom dia, bem-vinda.
8: Bom dia. Olá, bom dia.
7: Sabe ao que vem?
8: Eu não sei bem ao que vem.
7: Ótimo, até assim.
8: Enviaram-me alguns links, programas, sim, links, claro. E eu não vi. Portanto,
7: vem
8: como estou. Eu sei que há aí uns pontos para distribuir, mas
7: são 25 para dar.
8: Pronto, mas posso sair como entrei.
7: Não vai acontecer.
9: Não,
7: nós somos muito generosos. Na verdade, são 5 perguntas. Cada resposta certa vale 5 pontos. Se pedir a nossa ajuda, damos-lhe 3 hipóteses. Se acertar, recebe 2.
8: Ok.
9: Vamos lá. Regras claríssimas.
7: Sim. A primeira é muito simples. Só para aquecer, para descontrair. Em Portugal, quando falamos em presidente da Liga, em uns 90% dos portugueses pensam logo em futebol. Mas há mais ligas e importantes, como a dos bombeiros portugueses. Como se chama o atual presidente?
8: António.
9: Sim.
8: António.
9: Só falta a outra metade.
8: António, eu sei. Eu sei que eu tenho uma relação muito direta com os bombeiros. Eu até estou presente numa Assembleia Geral de uma Associação Humanitária de Bombeiros Voluntários.
7: É o António?
8: António.
10: Foi presente à ASAI em tempos.
9: Exatamente.
8: Foi
9: do que tu te lembraste,
10: é verdade.
8: António. E agora?
11: Acho que muitos portugueses se lembram. Do António.
9: António.
11: Na ASAI.
7: Não é Fernandes, não.
8: Não.
7: Mas acabem
9: isso.
10: Anda lá perto. Não, é horrível quando temos.
8: Estou a ver a cara dele.
10: Exato.
8: Se
7: quiser ajuda.
8: Epá, eu queria ver se não, nesta primeira,
7: pois
8: se era mais fácil.
7: Eu creio que sim, mas. Mas às vezes aqui sob pressão.
9: António,
10: está a língua.
7: Se nós pesquemos o olho, mas com os olhos é difícil.
10: Acabem as com Fernandes.
7: António?
11: Rodrigues.
8: Vou passar aqui muito tempo.
7: É que assim que eu disser, vai logo acertar.
8: Pois vou. António.
11: Então, dia. Então, Rodrigues.
7: António Proença, António Nunes. Martínez ou António Nunes?
8: António Nunes.
10: Claro. Agora é óbvio, não é?
7: Tipo, como é?
10: Não, é aquela
8: história.
7: Esta hora já tem uma mensagem dele.
8: Se lembra o meu nome.
7: Agora, a partir de hoje, vai chamar-me Nunes.
8: Não,
7: Nunes.
8: Nunes.
7: Isaura Moraes, como é que se explica que os bombeiros espanhóis tenham tido tanta importância na resolução do fogo de Vozela? Continuamos a navegar à vista quando o tempo aquece?
8: Está a falar com alguém que, noutras funções que tive, que era a responsável máxima pela proteção civil, tanto no meu território como no meu concelho. Os meios tanto são
7: escassos.
8: São escassos. E quando o incêndio. Eu admito e sei que foi feita boa programação, um bom planeamento, mas quando os incêndios acontecem em determinados territórios, o ataque tem que ser logo na primeira fase, portanto, tem que ser logo imediato para não haver uma maior propagação. E eu admito que essa tenha sido a decisão, para que, tendo em consideração até a geografia do terreno onde aconteceu, que que tivesse tomado essa decisão para atacar o mais cedo possível e o melhor possível e para dar resposta à situação em causa.
9: Mas os bombeiros espanhóis estão mais bem capacitados do que os nossos para dar resposta a estas ocorrências? Têm mais meios, são mais profissionalizados do que os nossos?
8: Não, eu não acredito. Portanto, eu admito que os nossos bombeiros estão muito, muito bem capacitados, muito, muito bem preparados, mas vejo como reforço numa primeira fase para que pudesse ser atacado o mais cedo possível.
9: Muito bem, dois pontos para já, Isaura. Vamos para a segunda pergunta. Qual é o único exame nacional obrigatório para todos os alunos poderem concluir o ensino secundário? De que disciplina? O único obrigatório para todos os alunos, o único exame que todos têm que fazer para concluir o secundário?
8: No meu tempo...
7: É capaz de ter mudado um bocadinho. E daí não sei.
11: Talvez não.
9: Talvez não.
10: Há coisas que se mantêm. Qual é a disciplina?
9: É aquela que é assim mais comum a todos.
10: Que todos têm.
8: Agora é que sim.
10: Que todos têm a obrigação de dominar.
9: Exatamente. Todos nós temos.
8: A língua.
10: Pois, qual delas?
8: A língua portuguesa?
9: Exatamente, claro, nem mais, precisamente. Precisamente.
10: Claro, é tão óbvio.
8: Na altura não me lembro para quem ia para a área da economia.
10: Das ciências.
8: E ciências. É. Eu acho que não tinha que fazer.
9: Mas nesta altura todos os alunos têm que fazer o exame de português.
8: Na altura fazíamos matemática, fazíamos biologia ou geografia, podíamos fazer geometria descritiva, salvo erro, já foi há muito tempo.
9: Ora bem, e agora há esta polémica toda em torno da correção dos exames nacionais. O ministro Fernando Alexandre está aqui a perder algum capital político ou está a conseguir dar resposta a toda esta polémica?
8: Eu tenho acompanhado, embora tanto não seja uma área que esteja mais na minha área de ação, estou mais com a área do trabalho, segurancial, inclusão, deficiência, mas eu acho que tem havido um alarido enorme à volta de uma matéria que o que o governo pretende, e o ministro, e tenho imenso apreço e confio imenso no ministro da Educação, eu acho que tem havido um alarido exagerado. Nós estamos a falar de 3 dias de diferença dos resultados dos exames. O que o governo pretendeu fazer foi dar continuidade a um processo, a uma reforma, mais uma reforma, na área de educação e na questão da digitalização dos exames, portanto, dos exames, e houve, efetivamente, aqui algumas falhas mais operacionais e mais técnicas, mas claro que o ministro assume sobre a questão política essa responsabilidade, e manifestando também a minha solidariedade também com os alunos, principalmente com a expectativa que têm dos resultados dos exames no final de um ciclo e com as famílias também, mas esta vontade de reformar e esta vontade de poder tornar o processo mais fácil para todos e mais justo até, levantou aqui algumas questões que se devem a 3 dias.
9: Pode ter havido alguma precipitação em implementar este novo sistema?
8: Não, porque durante o ano passado tanto já se aplicou. É verdade que houve algumas situações que... O que nós estamos aqui a discutir são 3 dias. Estamos a falar de 3 dias face à previsão que era o dia 14, agora passa para o dia 17.
9: O problema é se chegarmos ao fim desses 3 dias e continuar a haver problemas.
8: Vamos acreditar que as coisas estão acauteladas e que estão seguras no dia 17 e que estão resolvido. Agora, nós quando queremos fazer, melhorar aquilo que se encontra, e quando não queremos deixar tudo na mesma, corremos estes riscos. Mas a verdade, e repito, são 3 dias que estamos a falar.
10: Mas o processo também, não, independentemente do prazo, o processo não está a correr com a normalidade, se quisermos, os professores a receberem os testes para correção, em devido tempo e por aí fora, que era habitual, não é?
8: Eu sei que a situação está... está a ser devidamente acautelada pelo Ministério e pelo Ministro. É verdade que houve atraso na entrega dos processos, mas o processo também vai ser muito mais ágil. E é verdade, quando nós queremos fazer, quando queremos renovar, quando queremos agilizar e melhorar os procedimentos, corremos este risco. Mas eu tenho a bem da escola e da confiança na classificação dos resultados, porque no final isto vai facilitar e vai tornar muito mais justo o processo da revisão e da avaliação.
11: Mas, entretanto, exames. Pode também levantar aqui muitas questões acerca da fiabilidade do próprio processo este ano e também levantar aqui alguma desconfiança por parte das famílias e dos alunos em relação a estas avaliações.
8: Claro, nós estamos numa condição em que tudo o que seja fazer diferente, manifestamos alguma resistência. Eu acho que é um bocadinho tanto da nossa condição humana, de alguns.
11: Sobretudo quando corre pior do que estava.
8: Está bem, mas vamos acreditar e vamos crer tanto que as coisas vão correr bem, facilitando assim também a vida dos professores que vão fazer as revisões e que já foi assumido, tanto que o ministro, inclusive, até vai permitir que os alunos, portanto, o governo vai permitir que os alunos depois possam ter acesso à sua prova sem encargos, tanto para os alunos e para as famílias. Estou realista. Eu otimista, mas sou muito otimista. Sou mais realista, habituei-me a ter de o ser. E, portanto, eu quero crer que isto no final vai correr bem e que no final vamos dizer que valeu a pena.
11: Muito bem. Isso é otimismo. Muito bem, vamos aqui então passar à terceira pergunta.
9: À terceira pergunta,
11: está com Isaura Moraes, está com 7 pontos. Vamos fazer aqui um apelo à sua memória política. Quem foi o porta-voz do segundo governo de maioria absoluta de Cavaco Silva?
7: Do segundo.
11: Em 1991. Era mais nova do que é agora. Éramos todos,
9: pois, exatamente.
8: Sim, ainda...
11: Já estava na política?
8: Não. Já trabalhava, portanto, em 91, estava no privado, no ramo de artes gráficas, portanto, na indústria gráfica e transformadora de papel, é de onde eu venho.
10: Já se interessava pela política nessa altura?
8: Acompanhava, mas na altura, se calhar, portanto, ainda não ligava muito.
11: Não assistia aos comunicados?
8: Não, eu fiz militante do PS em 2002.
10: Portanto, 2002. Mais ou menos 10 anos depois, desta altura que estamos.
11: Então não acompanhava as declarações do porta-voz? Então vamos dar-lhe aqui uma ajuda.
10: Mas havia um secretário de Estado na altura, penso que era secretário de Estado.
11: Eu acho que depois foi ministro.
10: Da presidência.
11: Sim.
10: E depois fez uma carreira bancária.
8: Epá, eu era capaz quase de lá chegar.
10: Quer pensar alto sem se vincular a uma resposta? Em quem é que está a pensar?
11: Também no mundo da edição?
10: É verdade, depois também fez um trajeto pela edição e depois pela banca. Não sei qual foi primeiro.
11: Eu acho que foi banca
10: e depois edição.
11: Sim.
10: Entretanto, retirado.
8: A banca agora é que... Na banca?
10: Isso é verdade. Teve um papel muito importante num banco.
7: Quero uma ajuda?
11: Então vamos lá dar aqui uma ajuda. Fernando Nogueira, Marcos Mendes ou Paulo Teixeira Pinto?
10: Qual é que aposta?
8: Paulo Teixeira Pinto.
11: Paulo Teixeira Pinto, está certo.
8: Pois foi.
11: Agora
8: não ia lá. Não ia lá, não era a personagem que, portanto, que eu estava.
11: Eu creio que no primeiro governo, ou no primeiro governo de maioria absoluta, era Marcos Mendes que assumia o papel de porta-voz do governo e depois Paulo Teixeira Pinto neste segundo governo. Agora,
10: chegou a liderar o BCP já agora.
8: Tal e qual, sim.
11: Neste momento, o porta-voz do PSD é Sebastião Bugalho e ele disse há 9 dias que fazia sentido chamar ex-governantes à Assembleia da República e que seria natural ouvir José Luís Carneiro, até a propósito da questão da imigração. Afinal, o grupo parlamentar não prevê chamar ex-ministros do PS para já?
8: Sim, para já.
11: Nem António Costa? Não há aqui uma falta de sintonia entre o porta-voz e o grupo parlamentar?
8: Não. Nós, portanto, definimos as... o porta-voz Sebastião Bugalho, o eurodeputado, portanto, manifestou uma posição que efetivamente que é preciso apurar aqui responsabilidades, e não basta dizer que, como ainda ontem ouvia num órgão de comunicação, a dizer tanto que o que houve foi falta de comunicação. Portanto, não houve falta de comunicação. Portanto, existe uma realidade e que é importante apurar também, até para clarificar a situação que temos atualmente no nosso país, porque se é verdade que existe ruptura em alguns serviços públicos, é porque também tivemos um aumento exponencial de população, e que é preciso clarificar isso, é o que se pretende.
11: E agora, na sua opinião, deveriam ser mesmo chamados os ex-governantes do PS a responder no Parlamento?
8: E vamos por prioridades. Vamos chamar nesta altura, portanto, as entidades que tutelam, portanto, e que têm na sua competência, nomeadamente a AIMA, sei lá, um conjunto de outras entidades, e depois eu admito que no documento correr tanto dessas audições, que se possa depois perceber qual é o caminho que se pretende seguir.
10: Muito bem, vamos seguir para a quarta questão.
7: Já não sei como entrou, porque está com 9 pontos.
10: Com 9 já, exatamente.
11: E agora vai para os 14.
10: Vai, Isaura Moraes, esta tem a ver com a sua função de autarca. E a pergunta é: em que década foi Rio Maior elevado à cidade?
8: A cidade.
10: A cidade.
8: Então eu vou-lhe dizer.
10: Diga-me. Diga-nos.
8: Fez ontem.
10: Ah.
8: Hoje são
10: 9 de julho.
8: 9 de julho.
10: O dia não sei. Não
8: fez foi. Ontem 41 anos.
10: Então, menos 41. Dá-nos será 85 o ano?
8: Ah, pois é.
10: É?
8: Foi 85.
10: Eu nasci em 75.
8: Foi 85.
10: Década de 80.
7: Acertou
10: no dia, no ano, tudo.
7: Só dá 5 pontos. Só venham cá com coisas.
11: Não alterem as regras da Maria João.
10: Rio Maior fica a 1 hora de Lisboa?
8: Sim, 85 quilómetros.
10: Já se sofre lá com o centralismo ou não? Apesar da proximidade relativa a Lisboa.
8: Não. Em algumas áreas nós costumamos dizer que o facto de estarmos muito próximos da capital, de onde tudo se decide, muitas vezes éramos prejudicados por isso mesmo. Eu tive sempre uma luta grande nos 10 anos que estive presidente de Câmara, mas antes disto também estive presidente de Junta, que era tentar um investimento para Rio Maior na área da hotelaria, na área tanto de uma grande unidade que pudesse criar residência, portanto, que pudesse criar um hotel.
10: Sim, sim.
8: Porque nós tínhamos vários eventos na área do desporto,
10: que
8: principalmente.
10: É auto-intitulada Cidade do Desporto.
8: Muito bem, sim. Temos o Centro de Estágio e Formação Desportiva e temos o Centro de Alto Rendimento de Natação. E muitas vezes tínhamos essa dificuldade de onde alojar...
10: De fixar as pessoas que vão lá para essa...
8: Sim,
10: com essa
8: independentemente do centro de estágio, nós temos uma capacidade de 100 e tal camas, mas mais para atletas. E na busca que sempre fiz de algum investidor que pudesse investir nessa área em Rio Maior, a questão que me era dita era isso mesmo, é que a proximidade a Lisboa tornava viável.
10: Nem são perto, nem são longe, não é?
8: É isso, é claro. Isso. Sim.
10: E da experiência que tem como autarca, fez esse trajeto todo, junta de freguesia, Câmara e agora Assembleia da República, a regionalização, sim ou não? Qual é a sua ideia? É uma matéria em que o próprio partido se divide, como sabemos, o PSD.
8: Verdade, sim, sim. Eu fui evoluindo nessa questão.
10: De onde para onde?
8: Eu fui evoluindo do sim...
10: Sim à regionalização, vamos
8: um
10: a
8: sim,
10: isso.
8: Sim, para um... Não sei se é o que nós precisamos de mais uma estrutura intermédia entre as autarquias. Eu sou uma municipalista, mais do que isso, sou uma defensora do poder local e da autonomia do poder local e da transferência, da descentralização de competências para as autarquias, com aquela máxima sempre de quem está mais próximo faz melhor, faz mais rápido e mais barato. E quem gera os dinheiros públicos tem que ter essa preocupação de fazer, resolver os problemas das pessoas com rapidez, com mais rapidez. E neste momento acho que mais uma estrutura intermédia poderia criar aqui mais entropias e poderia criar aqui mais dificuldades. Eu acho sim. É que a aposta na descentralização de competências para as autarquias e na transferência também de mais autonomia e de mais meios, meu foco, é a minha posição.
10: Com a experiência que tem, onde é que acha que a sua ação enquanto política tem mais impacto nas populações? Nas funções que teve como autarca ou na função que tem hoje como deputada?
8: Como autarca.
10: Ok.
8: Como autarca.
10: Eu acho que é unânime para quem já
8: como autarca, nós conseguimos, que eu costumo dizer, conseguimos resolver os problemas das pessoas no imediato.
10: Claro. Aquelas pessoas... O buraco na rua.
8: É verdade. É verdade. E o cachorro do lixo. Sim. E as pessoas que sabem onde moro, porque morei sempre no mesmo sítio, e que me esperavam à porta...
10: Isso é que é escrutínio direto, não é?
8: É. Que tem tanto de exigente como de gratificante.
9: Isaura Moraes, 14 pontos, falta uma pergunta, pode chegar aos 19.
7: Já passou.
9: Portanto, e esta acho que também não é difícil. Como se chama o museu tutelado pela Força Aérea Portuguesa, que é responsável por conservar peças únicas e contar também a história da aviação em Portugal? Museu do...
7: Não, Isaura ia dizer do...
10: Da Força Aérea, não é?
8: É do...
9: Do... Museu do...
11: Do...
9: Do
8: Museu do Ar.
9: Do Ar, exatamente.
10: É tão óbvio, não é? E tão pequeno.
9: Precisamente ficar ali em Sintra.
8: Pois é.
10: Não é?
8: Sim.
9: Têm sido algumas críticas, Isaura Moraes, às viagens do Primeiro-Ministro para ver os Jogos de Portugal no Mundial. Depois do último jogo, viajou para a Turquia, obrigou mesmo a Força Aérea a fazer duas viagens extra para o transportar. É mesmo necessário que um Primeiro-Ministro marque presença em três jogos da seleção de futebol?
8: Eu acho, não sei se é necessário, mas sei que é importante. É importante. O nosso Primeiro-Ministro representa uma nação, representa aquilo que os nossos, que a nossa seleção esteve a fazer também. Infelizmente os nossos irmãos afastaram-nos, mas eu acho que é muito importante. E que os portugueses, embora nas redes sociais, tanto exista toda uma crítica, mas isto é normal, tanto quem está na vida pública está mais que sujeito e habituado a isto. Mas eu acho que é importante, sinceramente.
9: Mas não pode... Força, Bruno.
11: É importante para quem?
8: Para Portugal. Para Portugal e para os portugueses.
11: Qual é a diferença que faz o Primeiro-Ministro estar lá? Em vez de estar em Portugal ou estar noutros lugares a cumprir as suas funções?
8: As funções, portanto, foi levantado algumas questões. Falta água em Almada e o Primeiro-Ministro foi ver o jogo. Os incêndios, não, mas é por isso que nós que o Governo tem responsáveis máximos em cada uma dessas áreas. Eu acho que os portugueses se reveem no Primeiro-Ministro que acompanha a sua seleção num momento importante da nossa vida coletiva.

0: E assim chegamos ao fim, exatamente, com 19 pontos, uns honrosos, 19 pontos. Sofreu.
1: Isaura Moraes, isso foi sofrido.
2: Foi.
0: Isaura Moraes,
2: o que foi mais difícil? Foram as perguntas para pontos ou as outras a seguir?
0: Os repiques. As duas.
2: As outras.
0: Isaura Moraes, obrigada por ter aceitado o nosso
3: convite. Obrigada, obrigada. Boa continuação.
0: Bom dia.
3: Bom trabalho.
0: Obrigada.
3: Obrigada.
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0: Muito bom dia, está com a Rádio Observador, são 10 da manhã. As notícias na Rádio Observador com o jornalista Luís Soares. E Luís, continuamos esta manhã a dar destaque à situação no concelho de Almada. A falta de água está a afetar moradores e empresários da região.
1: A falta... Ontem foram cerca de 1.500 pessoas que saíram à rua em protesto a pedir medidas concretas para resolver o problema, mas também a pedir a demissão da Presidente da Câmara, Inês de Medeiros, que garante estar a fazer de tudo para resolver o problema. O repórter da Rádio Observador, Rui Casanova, tem estado esta manhã a testemunhar estes problemas vividos no concelho de Almada, não só do lado dos moradores, mas também das várias empresas.
2: Sim, estamos aqui no centro histórico da Costa da Caparica, uma zona com muitos negócios, cafés, restaurantes, bares. Há instantes falámos com a proprietária de uma lavandaria self-service, um negócio que naturalmente precisa muito de água, algo que neste momento está em falta aqui no município de Almada. Esta senhora não quis ser identificada, mas contou-nos os problemas que tem vivido aqui no negócio da lavandaria self-service.
3: Tenho sido 100% afetada porque eles não avisam quando é que vão fazer os cortes de água, o que até é, pronto, as pessoas ficam sem saber quando é que podem tomar banho, quando é que podem ir lavar roupa. Eu devo ser das pessoas mais afetadas em todos os negócios porque...
2: O testemunho aqui de uma proprietária, uma empresária, dona de uma lavandaria, um negócio que naturalmente precisa de água.
1: Estamos aqui com alguns problemas para escutar o Rui Casanova, estamos aqui com algumas interferências na ligação com o Rui, vamos tentar recuperá-la. Dou também conta do vídeo publicado nas redes sociais por Inês de Medeiros, que admitiu que as falhas graves no abastecimento de água no concelho vão ser resolvidas, que é o problema que neste momento é a única prioridade para a autarquia. Vamos tentar recuperar o contacto com o Rui Casanova. Rui, agora já estamos novamente em condições de te escutar. Precisamente continuando esse relato dessa proprietária de uma lavandaria que, enfim, tem lidado com este problema diariamente.
2: Sim, um negócio que precisa muito de água e esta proprietária pede a demissão da Presidente da Câmara de Almada, Inês de Medeiros.
3: É vergonhoso, é só o que eu tenho a dizer, é que isto é uma vergonha enorme. Eu acho que a senhora Inês de Medeiros e o senhor Luís Palma do SEMAS deviam se demitir porque isto, eles não estão a fazer nada a favor da população. Pronto, é só o que eu tenho a dizer. Obrigada e um bom dia.
2: Muito obrigado.

0: Bom dia, espero que se aqui o testemunho indignado desta proprietária de uma lavandaria self-service a pedir admissão da Presidente da Câmara de Almada, também da direção do SEMAS. De resto, têm sido testemunhos que temos ouvido por parte de comerciantes e moradores, queixam-se de falta de respostas por parte da autarquia, sentem-se abandonados e pedem que Inês de Medeiros, a autarca socialista de Almada, faça mais pelos comerciantes e moradores da Costa da Caparica, uma das zonas mais afetadas por esta falta de abastecimento de água.
1: A reportagem direto do Rui Casanova, ele que tem estado ao longo desta manhã a acompanhar os problemas de moradores e empresários no concelho de Almada, com a falta de água que se tem registado nas últimas semanas.
2: A vice-presidente do PSD, Isaura Moraes, deixa elogios à reforma do Ministério da Educação, motivada pelo Governo, e diz que há um alarido exagerado à volta da questão dos exames nacionais.
1: A divulgação das notas está prevista para dia 17 deste mês, sexta-feira da próxima semana. O ministro da Educação diz que falta distribuir cerca de 20% das respostas da primeira fase dos exames nacionais do 12º ano pelos classificadores. No programa Comissão de Inquérito da Rádio Observador, a ministra Isaura Moraes diz que a reforma proposta pelo Governo vai trazer benefícios, mostra-se também otimista quanto ao cumprimento dos novos prazos, mas a vice-presidente do Grupo Parlamentar do PSD lembra que o processo foi adiado apenas por 3 dias.
3: Eu acho que tem havido um alarido exagerado. Nós estamos a falar de 3 dias de diferença dos resultados dos exames. O que o Governo pretendeu fazer foi dar continuidade a um processo, a uma reforma, mais uma reforma, na área de educação e na questão da digitalização dos exames. Esta vontade de reformar e esta vontade de poder tornar o processo mais fácil para todos e mais justo até.
1: Isaura Moraes, vice-presidente do Grupo Parlamentar do PSD, desvalorizar a polémica em torno da correção dos exames nacionais do 12º ano, ela que foi convidada da Comissão de Inquérito desta manhã na Rádio Observador.
2: Metade das unidades de saúde familiar em Portugal admite não ter condições adequadas de climatização. É o que revela um estudo da Associação Nacional das USFs.
1: 49% dos coordenadores dizem não ter um sistema de climatização em condições adequadas. Em declarações à Rádio Observador, o presidente André Pescaia explica o que é preciso fazer para resolver esta situação.
4: É preciso clarificar estas responsabilidades entre o governo, autarquias, ULS e proteção civil. Depois tem que se envolver formalmente as autarquias. Depois tem que haver um levantamento nacional das condições térmicas, ou seja, não pode ser depois de nós fazermos o comunicado que algumas ULS se lembram de perguntar quais são as condições térmicas de exercício nos seus centros de saúde. Depois tem que haver um plano de intervenção, claro, também. Ou seja, tem que haver este plano de intervenção, porque tudo isto custa dinheiro, tudo isto requer investimentos e também manutenção. Ou seja, nós estamos a avisar esta situação de metade das USFs sem climatização adequada, é uma situação que nós já estamos a reportar há cerca de 10 anos. E a melhoria.
1: O presidente da Associação Nacional das Unidades de Saúde Familiar, André Pescaia, considera também que nada foi feito na última década para resolver a situação. É o caso, por exemplo, de Almada. As Unidades de Saúde Familiar do Conselho continuam com falhas nos sistemas de ar-condicionado, apesar de ter sido lançado um concurso público que previa a climatização deste centro de saúde. A presidente da Comissão de Utentes, Luísa Ramos, explica que até agora nada foi feito.
5: Muitos dos ar-condicionados portáteis até eram os próprios médicos que levavam para os seus gabinetes. Sabemos que, efetivamente, a Câmara, nessa altura, com esta senhora vice-presidente, resolveu pontualmente, digamos, num piso ou noutro, a colocação de ar-condicionados portáteis. Mas nós queremos a intervenção de fundo. E são medidas que se tomam numa emergência, mas não para ser a solução do problema, porque não é.
1: Luísa Ramos, presidente da Comissão de Utentes, revela que até agora nada foi feito e explicava neste registro que escutámos que os próprios profissionais acabam por levar ar-condicionados portáteis para os consultórios. O observador procurou obter respostas também junto da Câmara Municipal e da Unidade Local de Saúde da Almada Seixal. O LS remeteu para a Câmara, que até o momento não respondeu.
2: Este é o tema do Onde Para o Caso desta semana, da autoria da jornalista da Rádio Observador, Teresa Freire. O episódio vai para o ar depois do Jornal das 5 da tarde e já está disponível em podcast. 10h07, antes do contracorrente, Luís, que outras notícias merecem destaque?
1: A Universidade de Lisboa conta a partir do próximo ano letivo com mais 1.018 camas para estudantes, que se juntam às atuais 488. Anúncio feito esta manhã pelo Estabelecimento de Ensino Superior, a Universidade de Lisboa, diz tratar-se de um dos maiores programas de investimento em residências universitárias realizadas em Portugal, superior a 80 milhões de euros, mais de metade financiamento vindo do PRR. A mortalidade associada à mais recente onda de calor que passou em Portugal continental está abaixo das previsões. Em entrevista ao Jornal Público e à Rádio Renascença, a Diretora-Geral da Saúde, Rita Sá Machado, considera que o país não vai assistir a um aumento muito significativo da mortalidade em excesso nos próximos dias. Os dados da DGS mostram que Portugal registou mais de 200 mortes em excesso decorrentes da vaga de calor. De resto, junho foi o mês mais quente de sempre na Europa Ocidental e o segundo mês mais quente no mundo desde que há registro, é o que indica o mais recente relatório do Sistema Copérnicos. Portugal e outros 7 países da União Europeia pediram hoje à Comissão para que permita prolongar a suspensão temporária para além de setembro do sistema de entrada e saída da União Europeia. O fim está previsto para 6 de setembro, mas estes países mostram-se preocupados com o atual cenário de pressão sobre os aeroportos, bem como sobre todo o setor dos transportes. Os países que pediram foram Portugal, Bélgica, França, Alemanha, Grécia, também Itália, Malta, Países Baixos, igualmente a Suíça. No Médio Oriente, o Irão diz que 14 pessoas morreram nos últimos 2 dias devido aos ataques dos Estados Unidos. Teherão reivindicou ataques com drones contra bases militares norte-americanas no Bahrein, no Kuwait e no Qatar. Surgiram como resposta a uma nova onda de ataques norte-americanos em vários pontos iranianos do Estreito de Hormuz.
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6: Muito bom dia, são 10h09. O Bruno Vieira Amaral já está de mochila ao ombro, por isso é porque temos de ir na
7: Ilha.
6: Se ele vai, nós também vamos.
1: É verdade.
7: Eu vou, mas não vou para muito longe, porque ainda tenho de gravar
1: aqui ao lado.
7: O pop-up.
6: Voltamos amanhã e contamos consigo.
1: Até amanhã.
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1: 10 horas e 11 minutos.
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21: Bom dia. Terminou ontem em Ankara, na Turquia, a Cimeira da NATO, com muitas declarações de Donald Trump à chegada e à partida, com declarações de apoio à Ucrânia, compromissos sobre o aumento das despesas militares e o aviso de que a Aliança Atlântica não aceita um Irão com armas nucleares. Tudo isto ao mesmo tempo que era posto fim ao memorando que levou a um cessar-fogo entre Estados Unidos e Irão. Bom dia, Helena Matos.
22: Bom dia.
21: O fim... O anúncio do fim da NATO foi manifestamente exagerado?
22: Eu acho que é desejado por muitas pessoas, e portanto, ou por algumas pessoas, e pessoas vocais, e portanto, que tendem a confundir os seus desejos com a realidade. Eu tenho desde já de fazer uma declaração de princípios. Eu acho que a vida com a NATO às vezes tem momentos atribulados, mas a vida sem a NATO seria muitíssimo mais complicada. Aliás, nem consigo perceber como é que poderia ser. E, portanto, ou como é que teria sido? Acho que nós muitas vezes partimos para estas cimeiras, para estas conferências, confundindo sempre muito aquilo que algumas pessoas desejam e que sempre viram e veem na NATO um obstáculo àquilo que são a sua visão do mundo. E, portanto, às vezes tememos a sermos levados naquilo que está muito presente em tudo isto e que são... grandes mestres da arte da propaganda.
21: Ou seja, há muita gente a ser levada pelo desejo e não pela realidade.
22: E os outros a engolirem muitas vezes aquilo que é propaganda com aquilo que pode ser a realidade. Nós temos aqui grandes, eu estava a dizer, grandes mestres naquilo que é a técnica da informação e da desinformação e da contra-informação, a começar pelo Irão. O Irão é um país... que está com a sua capacidade militar muito, muito degradada. É claro que nós somos informados. O Irão atacou aqui, atacou ali, mas atacou como? Qual é a marinha do Irão neste momento? O que é a aviação do Irão neste momento? O Irão tem uma capacidade muito forte de causar impacto, de provocar desestabilização, notícias, mas o Irão hoje não é o Irão de há um ano, militarmente falando. Conseguiu organizar, e isso foi muito importante do ponto de vista dessa mesma propaganda, que foi um funeral, e um funeral é, em todos os regimes, um momento catalisador, portanto, e esse funeral, de alguma forma, serviu também para mostrar que o regime ainda está de pé, mas temos de fazer. Há perguntas base sobre o Irão às quais nós não conseguimos encontrar uma resposta. Quem é que manda no Irão neste momento? Quem é o governo do Irão? Quem é o líder no Irão? Quem é que está a mandar no Irão? Portanto, estas questões que são básicas e que não se consegue, mas para já temos isto. Temos, e é interessante, é uma cimeira que decorre com um som de fundo de guerra, não é? O que também tem o seu efeito catalisador. Portanto, mas se quisermos, neste momento, eu acho que temos também um outro país que, não tendo estado na cimeira da NATO, mas que é neste momento se pode perceber que se sente com razões, e as razões às vezes são muito mais importantes que a razão, que é Israel, não é? Portanto, está... reforçado, claramente. Depois temos, em relação ainda ao Irão, eu creio que estes mesmos ataques que o Irão fez em relação àqueles navios mostram que o Irão pode ter acreditado a determinado momento que ia controlar Hormuz. E que, portanto, que todos os navios que se afastassem daquilo que são as rotas que o Irão considera essenciais e estes que quer controlar, e estes navios estariam mais por Oman, ou seja, o Irão quer controlar e pode ter acreditado que ia controlar. Isso está a ser mostrado neste momento com esta resposta dos Estados Unidos, que isso não vai acontecer. Por outro lado, há aqui um outro assunto, e que é o Irão está neste momento, economicamente falando, numa situação muito difícil. A grande pergunta é, durante quanto tempo é que esta espécie de garrote económico ao Irão, acompanhado destes ataques americanos, consegue agir no tempo mais depressa do que o calendário militar norte-americano. Portanto, nós temos aqui sempre os diversos atores, e aqui muitos Estados Unidos e o Irão, a quererem comprar tempo, ou a quererem gerir o tempo, ou a quererem condicionar o tempo, não é? E depois há quem atua sabendo que tem o tempo e que tem de estar lá agora e daqui a vários anos, que é o caso de Israel, e portanto tem uma perspectiva, um olhar às vezes um pouco diferente. Pois sim, eu acho que de Ankara, e agora saindo um bocadinho ali de Hormuz, indo para Ankara, em Ankara nós tivemos, há uma frase, eu acho que tivemos o inevitável show Trump. Eu tenho, acho que dentro de algum tempo, claramente quando acabar a presidência, Trump, nós talvez consigamos começar a olhar para esta espécie de show Trump e perceber o que é. O que é? E para além de haver momentos em que uma pessoa pode considerar, como é o meu caso, que o homem não, além de ter sido sempre muito histriónico, agora isto está num nível já de insanidade, mas há uma figura muito importante na literatura portuguesa, no Gil Vicente, que era o Parvo Vicentino. O parvo, porque não era sujeito, porque era parvo, a censura não se lhe aplicava da mesma forma. E não é daquilo tudo, dos disparates, os miúdos adoravam no Gil Vicente, no Alto da Barca do Inferno, acontecia muitos palavrões, muita coisa, ele ia dizendo
21: as verdades
22: sociais e religiosas, e às vezes até considerando-os importantes do ponto de vista da fé. Nomeadamente, algumas afirmações do Parvo Vicentino que se podem considerar domínio da heresia. E às vezes eu olho para o Trump e penso, provavelmente é algo do mesmo género, a tática, a figura, a personagem que ele mesmo constrói. E há uma frase que ele disse nesta conferência, das muitíssimas que disse, eu confesso que não acompanhei todas de modo algum, há uma que ele diz, agora já não se riem. Isto em relação até muitas vezes à postura que os aliados europeus tiveram em relação ao financiamento da NATO. Nesse sentido, pode dizer-se que a administração Trump está a ganhar, ou seja, os aliados europeus da NATO perceberam que têm de passar a ter um peso muito maior na sua defesa, a pagar muito mais a sua defesa, e isso neste momento, que parecia um absurdo completo há algum tempo, neste momento é um dado adquirido e inquestionável. Os aliados europeus, portanto isto é uma coisa também que nos diz respeito, vamos assumir despesas militares muito superiores àquelas que assumíamos no passado. E portanto, essa é e também incluindo aqui o Canadá, não é? Temos aqui até um eixo importante, Europa-Canadá. Portanto, há aqui este aumento da despesa em defesa. Vamos ver em que medida é que este aumento da despesa em defesa vai dar a esta Europa também uma voz mais forte. E aí é curioso, porque do que saiu de Ankara, saíram vários pontos. Eu há bocado referi um vencedor de tudo isto, que seria Israel, está claro que não esteve em Ankara, a Turquia, que tem um agradecimento, mas a Turquia que quer comprar material militar, os Estados Unidos há declarações de que talvez sim, mas entre o talvez sim e a concretização não se sabe. Turquia é essa que há pouco tempo parecia, o Erdogan tem tido portanto, não estamos a falar de um líder democrático, é? Aliás, o regime tem endurecido bastante. E começou a ter há pouco tempo, afirmações muito preocupantes em relação a Israel. Vamos ver o que Erdogan, e porque também tem sido um ator importante com a Rússia, vamos ver o que é que esta declaração de Trump em relação, não é apenas a declaração de agradecimento no documento que saiu da Cimeira, mas do próprio Trump em relação a Erdogan, a dizer que só tinha ido porque a Cimeira era na Turquia, porque se fosse noutro país da Europa, admitindo que a Turquia é a Europa, não, ele não teria vindo. Portanto, há aqui, vamos ver como é que vai evoluir esta a questão da Turquia. Agora, temos também aqui, como momento muito forte, até porque algumas dessas declarações são feitas ao seu lado, um outro protagonista que é Zelensky, é a questão da Ucrânia. Não só a Ucrânia, e a linguagem nestas coisas é muito importante. Nós geralmente não damos muita importância, saem estas declarações, estas coisas, estes acordos, estas coisas de princípio, Mas, às vezes, quanto mais sintéticos são os documentos, mais importantes são as poucas palavras que eles têm. E os termos usados para referir à Ucrânia estão a mudar. Nós, durante muito tempo, sobretudo em termos europeus, ouvimos falar da Ucrânia e falamos da Ucrânia como quase como uma espécie de pedinte de meios militares, e neste momento começamos a assistir a uma inversão dessa linguagem em relação à Ucrânia. A Ucrânia começa a aparecer como fornecedora de segurança, como uma asseguradora, algo, uma entidade, um país que assegura também segurança. E isso é particularmente importante. Temos também aqui...
21: É descrita como contribuinte para a segurança transatlântica.
22: Exatamente. Pode ser contribuinte, fornecedora, pois temos aqui estas questões da tradução. A pessoa anda sempre à procura. Talvez o teu contribuinte seja mais correto. Ou pelo menos talvez corresponda mais àquilo que eu desejo. Estou como os outros com o fim da NATO. Pronto, como eu desejo muito que isso aconteça.
21: O fim da NATO? Não, isso não.
22: Não, que é a Ucrânia. E acho que é, de facto.
21: Um contribuinte para a segurança transatlântica.
22: E depois temos aqui também uma questão importante, que vamos ver depois, é como a relação com a Turquia. Quanto tempo é que isto... Durante quanto tempo como é que isto se traduz em termos de agenda? Que é a questão dos Estados Unidos concederem à Ucrânia uma licença ou a possibilidade de passar a fabricar os mísseis, os Patriot, não é? E, portanto, quanto tempo? Quer dizer, presumo que não há bem de ser a mesma coisa começar a fabricar mísseis, não há de ser bem a mesma coisa começar ali a fabricar pneus de automóvel, mas vamos ver, é um sinal. Não é? Independentemente do tempo que isto demore. E é também um sinal para a Rússia, para Putin, mas é também um sinal para a restante Europa. Eu tenho sempre defendido que nós estamos a assistir uma transfiguração da União Europeia, penso que não sou nada original nessa matéria, não é? Com um maior peso, um peso crescente, por razões óbvias, dos países daquilo que nós chamávamos antigamente o leste. E depois temos aqui este país, que é imenso, que é a Ucrânia, que nós temos o compromisso da sua entrada na União Europeia e que, na minha opinião, reconfigura completamente aquilo até que é o perfil da União Europeia. Um exército calejado num combate dificílimo, forças armadas, não é? Um país jovem, um país com uma relação completamente diferente com a segurança e um país que, neste momento... começa a ser visto como o tal contribuinte para a segurança da União Europeia e como um fabricante, que já o temos também na questão dos drones, também um produtor de armamento. E por outro lado temos, e eu acho que isso é particularmente interessante, e já o disse uma vez e direi todas as vezes que se for preciso, eu tenho uma enorme admiração pelo presidente Zelensky. E acho que nós passamos a vida a dizer, já não há líderes como antigamente, vejam o Churchill, o de Gaulle, o Roosevelt, toda aquela gente. Pois é, olhem para o Zelensky. O homem começou como cómico, tornou-se o líder de um país, sofreu um tremendo enxovalho na Casa Branca no início da administração de Trump, uma cena inenarrável, e vemo-lo... a conseguir ter estabelecido uma relação neste momento profícua para o seu país, porque a questão não é ser profícua para ele, não faço a menor ideia se ele gosta das pessoas com quem tem de falar, presumo que não gostará de muitas delas, mas é profícua para o seu país. Ele estava ali sentado e a certa altura estava a fazer um humor sobre... E sem fato. É muito interessante, porque houve aquele momento, não é, em que ele na Casa Branca é espalhado naquela coisa, está aqui, portanto, há aqui esta afirmação também de um líder europeu.
21: E saiu de Ankara com a promessa de ajuda militar de 70 mil milhões.
22: Exatamente. Mas, ou seja, a promessa da ajuda militar é uma coisa que ele tem tido sempre ao longo deste tempo. Às vezes é concretizada, outras vezes não é concretizada. É crescente. Mas aqui é os próprios termos em que se fala militarmente a Ucrânia estão a mudar, não é? Portanto, eu acho que isso é também uma das grandes mudanças. E depois temos... quisermos, não é? A declaração tem aquele ponto muito importante, a declaração que sai de Ankara, sobre que a aliança não admitirá que o Irão tenha armamento nuclear. Às vezes pode parecer que, mas não se pensou sempre isso. Bem, penso que, em bom juízo, a Aliança, os países da Aliança nunca viram com sossego e tranquilidade que o Irão se pudesse armar do ponto de vista nuclear, ou pudesse ter acesso a armamento nuclear. Mas alguns países dentro da União, a dado momento, tiveram posições que podiam, que eram muito ambíguas nessa matéria, e, por exemplo, estou aqui a pensar no caso da nossa vizinha Espanha. Portanto, temos, e depois essas coisas, quando nós vemos o seguimento desta conferência através da imprensa espanhola, percebemos que o seu grande problema é qual é que era o lugar do seu chefe de governo nas fotografias, no protocolo. Portanto, há um recentrar também, porque muitas vezes nesta aliança, que é a NATO, há uma hierarquia que não é apenas a hierarquia tradicional, há também o protocolo, muitas vezes tem ali também outras razões, e portanto há aqui também um rearrumar às vezes do peso das potências aqui na União Europeia, que se note chegou a esta conferência em Ankara num mau momento. Nós temos a Alemanha numa crise, temos a França numa crise, temos a Espanha em constante crise, temos não apenas a União, mas temos um primeiro-ministro cessante no Reino Unido, e depois temos aquilo que eu também acho que gostaria muito que nós pudéssemos ver como é que isso está a acontecer na Europa, uma afirmação de uma, em termos pelo menos políticos dentro da União, de uma liderança, que é o caso de Giorgia Meloni, não é? Como é que isso está, até porque é importante também termos isso em conta. A França vai para eleições no ano que vem, Marine Le Pen vai ser provavelmente candidata, e, portanto, isso não é um assunto de sumenos para a União Europeia ela mesma e para a defesa europeia. Note-se, a França é um país, para os parâmetros europeus, é um país com peso militar, e é um país que tem uma política, às vezes, externa muito subordinada a determinados interesses do seu próprio país, e vamos ver como é que a União Europeia e a própria NATO, com a qual a França tem uma relação por vezes atribulada, ou teve, vai reagir em função disso. Portanto, em resumo, até porque temos este estúdio, quem tenha acompanhado tudo isto, com muito interesse, acho que quando ouvirem dizer que a NATO vai acabar, é melhor não confundirem o desejo de alguns com a realidade. E portanto, saiu uma NATO, não vou dizer mais unida, nem com mais amor, como diria o Presidente Trump, mas uma...
21: À saída, porque há entrada...
22: À entrada. Isso talvez faça parte...
21: À ida para Ankara...
22: Talvez faça parte... Eu acho que isso faz parte de tal composição da personagem, mas saiu uma NATO com mais condições para ser eficaz. O que, na minha opinião, não é nada uma má notícia.
21: A tal NATO 3.0, Helena Ferro Gouveia, bom dia.
3: Olá, muito bom dia, obrigada pelo convite.
21: Tudo ao que assistimos nos últimos dias em Ankara e a declaração final que saiu ontem desta cimeira da NATO é eficaz na resposta aos desafios geopolíticos
3: Claramente. Que
21: o mundo tem pela frente, é?
3: Claramente, esta cimeira foi um sucesso por um conjunto de razões que a Helena já elencou aqui. Eu vou voltar um bocadinho atrás ao passado e ao General Montgomery, que aqueles que sabem história se lembrarão que foi o homem que derrotou o Erwin Rommel, o melhor general de Hitler. E ele tem uma frase que foi proferida em 1953. Ele disse o seguinte: se a NATO tivesse surgido mais cedo, a Segunda Guerra Mundial nunca teria acontecido. É a melhor esperança de evitar uma terceira guerra mundial. E é verdade que nós vivemos 77 anos, a NATO completou 75 anos em 2024, 77 anos em que a NATO foi o nosso chapéu protetor. Funcionou e funcionou, apesar das suas imperfeições, das divisões internas, de um processo de tomada de decisão por consenso que às vezes dificulta tanto a tomada de decisão, mas a verdade é que evitou conflitos e nos permitiu termos aqui este espaço de paz. Funcionou como dissuasão. E depois há uma outra frase, também do passado, e os mais antigos lembrar-se-ão do personagem Donald Rumsfeld. E o Donald Rumsfeld também disse, a propósito da NATO, diz assim: a NATO tem o hábito de ser salva uma vez por década por uma nova crise entre o Ocidente e o Kremlin. E Donald Rumsfeld está coberto de razão. como a Helena disse...
22: Ele é um homem que tinha com grande capacidade de análise.
3: Com certeza que tinha. O conhecer o passado e o conhecer a história das instituições e as diversas crises e os diversos sucessos é importante e impõe-se àquilo que é o wishful thinking de algumas pessoas que são, pronto, anti-Ocidente, anti-NATO, anti-tudo. A verdade é que a NATO tem uma função e tem uma função importantíssima, que é garantir a nossa segurança. E o que nós vimos neste comunicado, que é um comunicado muito enxuto, para usar aqui a expressão brasileira, mas que eu acho que é muito feliz, são 6 pontos. É o reafirmar, portanto, o empenho coletivo, portanto, com a defesa. E isso não são só palavras, porque depois quando nós olhamos para aquilo que se tem passado no ambiente de segurança e defesa...
21: Compromisso com a defesa sob o artigo 5º da NATO.
3: Exatamente, fundamental, fundamental. Nós vemos, por exemplo, que a Dinamarca anunciou a compra à Boeing norte-americana de 2 aeronaves, os P-8B Poseidon, portanto, patrulhamento marítimo, preocupação com as águas que face à ameaça russa e chinesa, por exemplo. O anúncio da compra, por exemplo, de submarinos à ThyssenKrupp Marine Systems alemã, portanto, 12 submarinos. Nós vemos aqui um conjunto da Rheinmetall, também teve aqui uma série de encomendas. Nós vemos aqui, apesar da aliança franco-alemã muitas vezes estar em crise, nós vemos aqui um acordo. Portanto, a KNDS, que é a fabricante dos Leopard, dos famosos carros de combate Leopard e dos canhões Caesar, vai, portanto, ao mercado. Portanto, temos aqui um novo acordo franco-alemão em matéria de defesa. Portanto, além daquilo que está substanciado neste comunicado, que é excelente e, como a Helena disse, eu concordo, há aqui 5 vencedores neste comunicado. Primeiro, a NATO. Depois, a União Europeia e a Europa, que... de alguma forma empurrada pelos Estados Unidos, mas percebeu que tem que assumir aqui o seu papel na defesa. E nesse aspecto o governo português tem andado bastante bem. Noutros momentos não, mas a Europa, com exceção da Espanha, tem estado aqui a cumprir o seu papel. Temos Zelensky, claramente. Há aqui uma alteração, não só nos termos, até na própria comunicação não verbal. Eu ontem estava a ver, portanto, a conferência de imprensa deles os dois, e uma alteração completa na forma de Trump se dirigir a ele e de o ver como um vencedor e de se perceber que a Ucrânia neste momento é a campeã mundial dos drones e que tem estado a... E vocês estavam aqui por causa, com a questão de semântica, contribuinte e fornecedor. É as duas coisas.
21: Testou completamente, esse encontro de ontem, testou completamente daquele encontro de fevereiro em que Trump dizia ao Zelensky...
3: Houve uma alteração cinética.
21: O senhor não tem nada na manga.
3: Esteve.
21: Não tem nenhuma carta para jogar, não é?
3: Imagina o quê? O Zelensky saber que estava preparado a uma operação como a Web... que portanto, aquela operação onde eles levantaram os drones em solo russo e destruíram uma série de assets militares, nomeadamente aviões bombardeiros, e portanto atingiram uma série de bases da Força Aérea Russa, e Zelensky certamente estaria informado que já se é preparado, ter que engolir portanto, o que Donald Trump lhe disse, demonstrar a capacidade ucraniana.
21: Trump e
3: restante entourage,
21: e o seu gabinete,
3: J.D.
21: Não é?
3: Vance, o fato, não usar fato. Mas aqui temos neste momento a Ucrânia, que era um país, também é preciso perceber, que já tinha capacidade militar, tinha uma engenharia muito forte, era o produtor, se quisermos, militar da União Soviética. Portanto, já tinha aqui um conjunto de capacidades prévias, mas a capacidade de resiliência. Quando se chamou Churchill ao presidente do governo espanhol, Sánchez, eu fortei-me de rir, porque se nós tivermos um Churchill nos dias que correm, é Zelensky, não é mais ninguém. A capacidade de unir uma população, ele terá os seus defeitos políticos, certamente os tem, é um homem, mas a capacidade de pôr os interesses do seu país e de não desistir, tinha sido muito mais confortável para Zelensky ter aceito a boleia americana e estar no exílio e a partir do exílio, mas ele nunca se deu, e não se deu ele e não se deu a família. Portanto, a coragem deste homem, que eu admiro muito, não tenho paz em dizê-lo, foi o manter a mulher e os filhos na Ucrânia, porque ele podia ter pegado na mulher e nos filhos e eu fico, mas a minha família vai para fora. Não, estão todos. E pronto, os ucranianos conseguiram, de facto, desenvolver os drones. E agora não tenho muitas dúvidas, isto de conseguirem fabricar os interceptors, os mísseis interceptores para os sistemas de defesa antiaérea Patriot, isto é uma vitória para a Ucrânia. Não tenho a menor dúvida que num espaço curto de tempo eles têm a capacidade não apenas de os fabricar, quem sabe até de os melhorar. Porque nós vimos agora com o conflito no Médio Oriente, que Zelensky foi muitíssimo inteligente e foi fazer a chamada diplomacia dos drones, conseguiu assinar contratos com 6 países, com 6 monarquias do Golfo. Portanto, isto demonstra que, de facto, há aqui uma mudança não apenas na narrativa, mas uma mudança muito clara na guerra da Ucrânia. E há aqui uma esperança que estejamos perante o princípio do fim da guerra. Portanto, este comunicado tem aqui, portanto, vencedores, portanto, a União Europeia, o Zelensky, claramente a Turquia, que me preocupa. Porque a Turquia...
22: Só uma coisa, o último ponto desta declaração, que já disse, é muito curta, é dedicado à Turquia.
3: É um agradecimento,
21: pela... um agradecimento pela hospitalidade.
3: Mas é assim, nós também...
21: Mas é engraçado porque omite, e há imprensa que sublinha isso, omite o próximo país organizador, que a Albânia.
3: E precisamente. É assim, a Turquia, a quem...
21: Com quem não, a Turquia tem relações difíceis.
3: Não é só
22: a Turquia. Não é só
3: a Albânia. A Turquia continua a ocupar metade da ilha do Chipre. Não? É preciso não esquecer isso. Sim. Mas isto é muito interessante. Nós às vezes criticamos os Estados Unidos, mas nós não nos podemos esquecer que em 2016 a União Europeia fez um acordo para a contenção de refugiados com a Turquia. Portanto, quando nós somos muito humanistas, somos humanistas porquê? Porque fizemos um acordo com a Líbia, onde não há campos de refugiados, há campos de concentração, onde direitos humanos não existem, mas fomos nós, União Europeia, que apoiou, e este acordo com a Turquia. E a Turquia é tudo menos uma democracia, aliás, basta percebermos o esmagamento dos protestos no Parque Gezi, as várias manobras políticas de Erdogan que conseguiu tornar, reforçar os seus poderes presidenciais, a prisão dos opositores, o desaparecimento dos opositores, as ações que têm em solo europeu também. Eu pego no exemplo da Alemanha, quando há campanha eleitoral na Turquia, que ela se faz nas ruas da Alemanha e com uma violência extrema e pondo pressão sobre os políticos alemães. Portanto, mas nós também, nós, Europa, e eu só queria trazer aqui este ponto, nós, portanto, a Turquia candidatou-se, ainda eram as comunidades económicas europeias em 87. Em 99 foi reconhecida como candidata à adesão. Em 2005, portanto, foram abertas as negociações para a adesão. E a Europa nunca teve a coragem de dizer, olha, fazemos outro tipo de acordo. A Turquia não adere à União Europeia. Mas andámos aqui a criar esperanças a este país, que é um país com o qual nós temos de ter relações pela sua posição geográfica e pela importância que também tem no seio da NATO. É o segundo maior exército a seguir aos Estados Unidos. E esta dimensão é uma dimensão que, pronto, que não pode ser escamoteada. E depois tem aqui um conjunto de capacidades militares que são únicas, que nós estamos a começar a andar, não temos.
21: E tem uma posição geoestratégica privilegiadíssima, não é?
3: Mas que tem aqui, portanto...
21: Aquele estreito do Bósforo, não é?
3: Exatamente, mas cujos interesses não coincidem necessariamente com os nossos. Mas isso no seio das organizações internacionais. E agora voltando outra vez à NATO. A NATO é a aliança internacional mais duradoura do mundo. E isto é importante perceber. Portanto, temos aqui a Turquia também. Temos Trump. Trump, pronto, que eu concordo com a Helena na descrição que fez. Mas Trump sai desta cimeira como vencedor. Claramente, ele conseguiu levar a Europa, sendo o parvo da corte, ou o bobo da corte, ou aquele que diz as verdades incómodas, e há uma expressão que se diz em Trás-os-Montes, é pobre de quem as ouve, porque quem as diz bem contente fica, e de facto é assim, ele vai dizendo, no meio deste discurso histriónico e tudo mais, mas ele vai dizendo um conjunto de verdades, e é verdade também que há reação às palavras de Donald Trump. Ele conseguiu que a Europa e que o Ocidente percebesse o que está aqui em causa. Portanto, sai claramente vencedor. Claro que me preocupa esta relação ou este fascínio que Donald Trump tem pelos homens fortes, seja por Erdogan, seja por Kim Jong-un, seja por Xi Jinping, seja pelo próprio Putin, porque nós sabemos que houve um telefonema antes. Sim, mas ele sai claramente vencedor. E depois, claramente vencedor, também nesta cimeira da NATO, isto é muito claro, é, como a Helena já disse aqui, é Israel. Aparece aqui claramente num documento, e estes documentos são documentos que depois têm uma validação ou têm uma densificação, se quisermos, em ações, o facto de se descrever que o Irão nunca poderá ter uma arma atómica. E isto parece-me ser fundamental. Portanto, há aqui um conjunto de vencedores e há aqui uma alteração. Se nós estávamos muito negativos, há aqui uma alteração que me parece ser num sentido positivo também da arquitetura de segurança mundial. E quem deve estar a tremer com isto tudo? É Vladimir Putin, que é o claro derrotado. Derrotado internamente, porque ontem até dava conta disto, a presidente da Comissão Parlamentar da Duma para a Defesa das Famílias escrevia no seu canal de Telegram que a Rússia em breve não terá pão. Era uma russa, uma deputada russa do partido de Putin, e dizia isso porque a crise dos combustíveis neste momento é tão grave. Há o racionamento para os cidadãos normais, há dificuldades para a agricultura, porque para produzir pão e cereais é necessário, portanto, combustível. Portanto, a situação interna, por mais que a propaganda, portanto, funcione ou tente fazer funcionar, e por mais que haja caixas de ressonância internas na Rússia e depois externas no Ocidente, porque continua a haver aqui um fascínio pela mãe Rússia, a verdade é que a situação é muito difícil para Putin. Portanto, nós estamos aqui num ponto de inflexão. Se isto vai conduzir ao final da guerra da Ucrânia, não sei, mas que há sinais positivos. E é interessante que há umas semanas ou há uns meses, Kirill Budanov, que foi o chefe dos serviços secretos, portanto, Rússia agora chefe de gabinete de Zelensky, dizia que a guerra ia terminar, seriam dados passos significativos no final deste ano. Portanto, há aqui uma mudança que pode ser positiva.
21: Vamos ouvir o Major-General João Vieira Borges, que se junta a nós ao telefone, em direto. Bom dia, Major-General.
4: Muito bom dia.
21: Bom dia. O que é que sai de relevante desta cimeira da NATO que decorreu nos últimos dias na Turquia?
4: Já agora eu ouvi com muita atenção a Helena e concordo na naturalidade com os pontos que ela destacou. Eu diria que foi mais do que uma cimeira de confirmação da AIA. Aliás, pelos seis pontos que nós vimos e que a Helena analisou muito bem, esta foi uma cimeira, inicialmente a cimeira dos fígados de Trump, digamos aquela visão bipolar que Trump esteve presente na cimeira, mas começou mal e acabou muito bem. E começou mal mais por agenda pessoal, mais por algumas questões que foram mais de interesse dos Estados Unidos do que propriamente da NATO, e acabou com aquilo que era fundamental, ou seja, o que estava na agenda foi cumprido. Para além do que estava na agenda, foi sobretudo um ponto ou um momento importante de coesão que não aconteceu em Haia. Em Haia foram os alertas, aliás a Europa só reage também pelos vistos com esta linguagem de Trump, porque os avisos já vinham desde 2014 e a Europa não fez absolutamente nada, foi vergonhoso aquilo que se passou na Europa, e nós, eu, António Telo e Lemos Pires, escrevemos um livro sobre isso, era vergonhoso como é que tudo continuava a olhar para o ar. Os europeus, e portanto, pelos vistos, teve que ser com esta linguagem de Trump, que nós não gostamos, eu também não, mas infelizmente resulta.
22: Pois, bom dia daqui, Helena Matos, isto hoje é um programa com Helenas, isso que acaba quase por ser uma chapada na nossa cara de europeus, ou seja, quando falaram connosco com racionalidade, quando tentaram explicar. Estou a pensar em anteriores presidentes dos Estados Unidos, não é? Na prática, não reagimos e foi preciso, quando o Trump falou como falou, então metemos a fome e o frio, metem a lebre ao caminho e, pelos vistos, esta forma disruptiva do presidente do atual presidente norte-americano de falar acabou por funcionar connosco, não é?
4: E funcionou também.
22: E não digo isto com alegria.
4: Eu acompanhei, obviamente, aqui no Ministério, acompanhei a evolução, todos os trabalhos que foram sendo desenvolvidos na Cimeira. A Cimeira foi feita, foi toda trabalhada, exatamente no sentido de mostrar todo esse esforço que a Europa fez. Ou seja, o resultado apresentado é um resultado que demonstra a preocupação dos europeus em investir na defesa, mas também investir naquilo de que é complementaridade da NATO, naquilo que tem a ver com a União Europeia. Esse trabalho foi bem feito ao longo deste último ano, foi pouco tempo, foi bem feito, e portanto era importante mostrar isso a esta administração e não só ao Trump. E isso foi muito bem feito. Permitam-me esta opinião pessoal. Aquele trabalho inicial dos 40 ou 50 mil milhões de investimento foi para mostrar aos americanos que efetivamente estamos a investir, mas que também nós já representamos cerca de 40% daquilo que é a despesa principal de defesa da Aliança. Ou seja, é bom lembrar que em 2014 eram 27%. Isto era importante mostrar. E era também importante mostrar que efetivamente uma coisa são os interesses dos Estados, outra coisa é o interesse de uma organização coletiva de defesa. De defesa. E aquilo que foi a outra Helena
22: estava
4: brilhante e muito bem, como sabem, tenho escrito muito sobre isso, continua a ser a organização de dissuasão que tem evitado conflitos e que não se empenha nestas guerras de Trump ou não se empenha nestas guerras de outro qualquer país na Europa. E, portanto, tem mantido. Isto foi muito importante. Estes seis pontos é bom, foram muito bem trabalhados. Mostram aquilo que é a ameaça para a Europa, mostram aquilo que devem ser os aliados da Europa, mostram a importância do artigo 5º novamente, porque havia muitas dúvidas, sobretudo, também no meu sentido, é tal complementaridade entre NATO e União Europeia, para não haver ideias, que eu não concordo, obviamente, com a criação de uma nova Organização de Segurança e Defesa Europeia afastada de uma NATO, porque isso era contribuir exatamente para o fim da NATO, e a NATO continua a ter a ter um papel importantíssimo, como vimos nesta cimeira e como estamos a ver todos os dias.
22: Aliás, há aqui uma outra questão, é uma questão agora, pode dizer-se lateral, mas eu sempre que ouço falar nessa possibilidade de se criar uma força alternativa em termos europeus à NATO, quer dizer, parece-me até que do ponto de vista orçamental, tal será praticamente inviável, não é? Quer dizer, viável será sempre, mas representaria um esforço muito superior económico àquele que temos e que estamos a assumir dentro da NATO. Porque há aqui...
4: Concordo consigo, mas se me permite, Helena, há outra questão ainda mais difícil, que é a questão operacional.
22: Sim, sim, claro.
4: Nós temos lacunas, pronto, para militar, nós sabemos quais são as lacunas que temos na Europa.
22: Sim.
4: Nós que andávamos nas próprias reuniões em Roma, nos conceitos estratégicos, nós temos, quando discutimos mais no âmbito académico, sou eu, normalmente sou mais académico entre os militares, nós sabemos quais são as lacunas enormes que temos, ou seja, seria sempre coxa.
22: Não teríamos digamos, militares a começar.
4: O instrumento militar independente europeu. É claro que nós não estamos, já que vamos à história, não estamos naquela conferência de Bruxelas, em que os europeus vencedores, mas completamente destruídos, perceberam perfeitamente que era fundamental o papel dos Estados Unidos em função do expansionismo soviético, que continuava depois da guerra. Nós que tínhamos apoiado os próprios soviéticos a vencerem os nazis, mas eles têm sempre, digamos, aquela visão imperialista e continuam a ter. Portanto, aquilo faz parte do ADN portanto, voltar a esses tempos. Nós já tivemos umas crises na Europa em que se pensou nesse assunto, mas não é só a questão, digamos, económica ou financeira, não é só a questão decorrente de investimentos em defesa, em prol da defesa que penalizam países democratas que depois vão a eleições e depois, obviamente, claro, que a maioria das pessoas não vota em quem quer investir em segurança e defesa, vota naquilo que diz na sua segurança pessoal e no seu interesse pessoal. Portanto, é uma grande diferença.
21: O debate emperra logo na mais prosaica das questões, esse exército depois falará que língua?
4: Não é só, não é? Aliás,
21: alemão ou francês ou inglês?
4: Exatamente, mas é mais o francês e o alemão. É mais o francês e o alemão. Digamos que aí é sempre o Reino Unido, é sempre ali o moderador.
21: Isso.
4: Entre França e Alemanha. Nós temos visto até o posicionamento da França em vários ciclos da própria NATO, com até afastamento e depois reentrada e depois reinvestimento, designadamente na componente nuclear. Nós vimos o que é que fez Macron e percebemos porquê que o Macron o fez. Aquilo incomoda o Reino Unido, obviamente, mas também incomoda sobretudo uma Alemanha. Portanto, digamos que a NATO, no seu conjunto, por ter o Canadá, por ter os Estados Unidos, por ter a visão atlântica, consegue também unir esta Europa, porque se ela só tivesse uma organização de segurança e defesa própria, todas estas questões que falaram agora, e muito bem, a questão financeira, a questão dos interesses de cada um dos países, de conflitos que estão lá, que estão adormecidos entre os países europeus, e não é só entre a Polónia e a Ucrânia, sabemos que há outros conflitos adormecidos na própria Europa, seriam muito mais difíceis de resolver. E, portanto, foi feito um trabalho excepcional, eu fiquei muito satisfeito com o resultado final desta cimeira. E nós também devemos ter essa linguagem e não ser sempre a linguagem crítica, sistemática, digamos, àquilo que é o porta-aviões europeu, que é muito difícil de manobrar, tal como a NATO com 32, é muito difícil. Reuniões, quando nós tínhamos reuniões com menos países, era muito mais fácil, obviamente, de ir ao encontro de determinado tipo de objetivos iniciais. E esta conseguiu ir ao encontro dos três grandes objetivos, que as pessoas já se esquecem, que é o investimento em defesa, o reforço da produção industrial e o apoio à Ucrânia. Isto foi todo o objetivo foi atingido, independentemente daquilo que foram os fígados de Trump na parte inicial.
22: E uma outra questão. Esta conferência, esta da NATO, enquanto decorria no Irão, não é? Em Hormuz, o cessar-fogo, estava mais fogo do que cessar. Como? Mas houve um ponto muito importante nesta conferência da NATO, a propósito da possibilidade do Irão vir a ter acesso à arma nuclear. Portanto, uma posição dos diferentes aliados, dos diferentes parceiros, absolutamente contra. Como é que lê estes dois, este acontecimento no Irão?
4: Eu leio naquilo que é a perspectiva estratégica da NATO, cada vez mais uma NATO 360 graus, quer se queira, quer não. Agora, uma coisa foi a intervenção dos Estados Unidos no Irão, em que eu acompanhei até demasiado em pormenor essa situação, em que os aliados só foram avisados depois do ataque, os aliados da NATO, por razões também de surpresa e de segurança, mas em que reagiram, em alguns casos, também com uma linguagem pouco adequada na minha perspectiva. Agora, aquilo, no fundo, é preciso perceber o que é que é o Irão. Algumas pessoas só estão a perceber agora o que é que é o Irão. E perante um primeiro ataque, e sobretudo perante uma linguagem de Trump, a maior parte dos europeus reagiu mal. E reagiu mal sem perceber o que é estratégico. Perceberam só a linguagem que vem para o exterior e, porque não gostam de Trump, obviamente penalizam os Estados Unidos e penalizaram esta intervenção. Agora vão percebendo melhor em função daquilo que é o posicionamento do Irão, que tinha que ter esta reação. Eu disse-o ontem noutros órgãos de comunicação social, era inevitável este ataque. Se os Estados Unidos, o memorando já foi mal, eu chamo-lhe o memorando dos desentendimentos. O memorando já foi mal para os Estados Unidos, na minha perspectiva, não foi só para Israel. Digamos, permitir que o Irão desencadeasse ataques sobre navios porque não passam nas áreas que eles querem e passam mais junto do Omã, é inaceitável para uma grande potência como os Estados Unidos. Tinha que desencadear uma resposta. Agora há a contra-resposta. Eu acho que o equilíbrio vai chegar em função da pressão da comunidade internacional. Claro que isso aconteceu durante a Cimeira, mas eu julgo que, independentemente de acontecer ou não, aquele ponto sobre o Irão era fundamental para a união, sobretudo Estados Unidos barra os outros 31, para a maior coesão, no fundo, para ir ao encontro daquilo que também todos pensam. É que aqui não há diferenças relativamente. Há diferenças, é assim, relativamente à intervenção militar na região da parte deste ou daquele país, ou da cedência de bases para ações de ataque. Agora, relativamente a essa questão, foi importante para os Estados Unidos, é muito importante para os Estados Unidos, é muito importante para o mundo democrático, é muito importante para as Nações Unidas também, que o Irão não tenha armas nucleares, que não se torne, como dizia Trump, e aí tem razão, se as tivesse, bastou acompanhar desde o dia 4 as cerimónias, percebíamos que se eles tivessem arma nuclear, eles usavam. Não tenho dúvidas que eles usavam.
21: Mas, Sr. General João Vieira Borges, porquê que a China não aparece, não foi tema das reuniões e não é tema do comunicado final? Não é um assunto para a NATO já?
4: Ainda não. Isso foi muito discutido.
21: Ainda não.
4: Não me diga. Tivemos umas discussões enormes dos Deputy Commanders, a acompanhar, porque na altura no Conselho Estratégico da NATO nós colocámos uma linguagem que os europeus não concordavam, relativamente à China, e nós não queríamos de maneira nenhuma, sobretudo os países europeus, que lá se pusesse que também era uma espécie de ameaça semelhante à Rússia. Não podia ser, nós não queríamos isso. A China, neste aspecto, a nível da NATO, a China, eu acho que não devemos provocar a China. E acho que isso foi muito importante não vir aqui. Porque há posicionamentos diferentes na União Europeia e dos Estados Unidos relativamente à China, no que respeita fundamentalmente às questões económico-financeiras. Relativamente a outro tipo de ameaças, designadamente o apoio indireto, porque tem, à Rússia, relativamente à guerra na Ucrânia, há um apoio indireto, não é? Quer se queira, quer não. Mas há também uma necessidade dos Estados Unidos, e penso que foi isso que foi de marcante para que não viesse nesta declaração, há interesse dos Estados Unidos em que a China tenha intervenção no sentido da paz, não no sentido de ganhar espaço, não há vazios de poder. E aquela região, a intervenção dos Estados Unidos tem a ver também com a China fazer uma grande aproximação à Arábia Saudita. São histórias que se vão contar mais tarde. aquele acordo entre a Arábia Saudita e aqui há uns anos e a própria Irão, teve um papel preponderante da China, por influência da China na região, não só na Arábia Saudita. E, portanto, os Estados Unidos estão muito atentos, não há vazios de poder, e por isso as visitas de Marco Rubio a todos aqueles países, curiosamente não visitou a Arábia Saudita por alguns conflitos, que também não vieram muito cá para fora, mas os Estados Unidos agora estão preocupadíssimos exatamente com a região, porque a situação geopolítica altera com este posicionamento do Irão ao atacar todos aqueles países e as bases norte-americanas. É matéria que é tão sensível neste momento, sobretudo no relacionamento com a China, que foi melhor não vir na declaração.
21: A declaração Major-General Vieira João Vieira Borges, agradeço. Muito obrigado por ter juntado a nós. No contracorrente. Obrigado. Estamos a analisar a cimeira da NATO, que decorreu nos últimos dias em Ankara, na Turquia. Vamos continuar a fazê-lo depois da síntese das 11 da manhã. Até já.

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7: Morreu a cantora Bonnie Tyler, tinha 75 anos. A notícia foi confirmada pela família através das redes sociais. A artista galesa encontrava-se internada no Hospital de Faro desde 30 de março, devido a uma apendicite que, entretanto, piorou e resultou numa perfuração do intestino. Bonnie Tyler vivia desde 1988 em Portugal. O secretário-geral do PS acusa a ministra do Ambiente de ter mentido nas declarações que fez ontem sobre as falhas de abastecimento de água no Conselho de Almada. Ontem, Maria da Graça Carvalho disse que não têm sido feitos os investimentos necessários no sistema de abastecimento de água no concelho, defendendo que o município deve recorrer aos fundos disponíveis para reduzir perdas e modernizar as infraestruturas. São declarações que José Luís Carneiro desmente. Sobre o tema, quis também deixar uma palavra de solidariedade à população e aos autarcas do município. Durante uma visita ao Aquário Vasco da Gama, em Algés, o líder do PS deixou ainda críticas ao primeiro-ministro por ainda não se ter pronunciado sobre a polémica em torno dos exames nacionais, acusa Luís Montenegro de insensibilidade perante estudantes e famílias. A PSP deteve 10 elementos dos No Name Boys, a claque não oficial ligada ao Benfica. Os detidos são suspeitos de agressões praticadas antes do jogo de futsal entre as equipas do Sporting e do Benfica em fevereiro. Em comunicado, a PSP, através da Divisão de Investigação Criminal do Comando Metropolitano de Lisboa, adianta que foram cumpridos 11 mandados de buscas domiciliárias numa investigação à eventual prática de crimes relacionados com a violência no desporto. Portugal e outros 7 países da União Europeia pediram hoje à Comissão que permita prolongar a suspensão temporária, para além de setembro, do sistema de entradas e saídas das fronteiras da União Europeia. O fim está previsto para 6 de setembro, mas estes países mostram-se preocupados com o atual cenário de pressão sobre os aeroportos, bem como sobre todo o sistema de transportes.
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0: Perdão, segunda parte do Contra Corrente. Estamos a analisar a Cimeira da NATO, que decorreu nos últimos dias em Ankara, na Turquia. Helena Ferro Gouveia, o que é que nos diz, o que é que nos dizem todas as declarações, as verbais e as escritas sobre o futuro da organização?
1: A mim parece-me que esta foi, como já ouvimos aqui, ouvimos há pouco o general Vieira Borges, foi uma boa cimeira que veio finalmente pôr a NATO no caminho que é necessário para responder portanto, aos desafios de segurança que a NATO tem, que já não são só os desafios militares convencionais. Nós temos aqui também, e isso está no comunicado, a preocupação, portanto, com a dimensão cibernética, e nós temos sofrido, portanto, muitos ataques por parte da Federação Russa às nossas instituições, aos nossos hospitais, aos nossos bancos, aos nossos ministérios, e portanto é uma constante. Não começou com a guerra na Ucrânia, começou muito antes, mas isto é uma dimensão que preocupa, portanto, a NATO. Depois temos aqui a preocupação também com os drones e a dronização da NATO, se quisermos, o criarmos aquele tal shield, aquele tal escudo de drones, que é importante. A vontade política da União, o confirmar-se o artigo 5º, porque era uma das preocupações. Resta aqui um grãozinho de areia na engrenagem, que foram as declarações de Donald Trump em relação à Groenlândia, que vamos continuar a acompanhar, porque de facto há aqui uma contradição em termos, porque é um membro da NATO a ameaçar de alguma forma outro membro da NATO, e depois vimos a primeira-ministra da Dinamarca a dizer que faremos tudo para defender aquele que é o nosso território. Portanto, esse será, se quisermos, aqui o grão de areia nesta cimeira. A afirmação, portanto, e também já falámos aqui da não nuclearização do Irão, porque se percebeu finalmente a ameaça que o Irão, portanto, constitui não apenas para o Médio Oriente e não apenas para a região e não apenas para Israel, mas também. Isto é muito interessante. Nós falamos disto, falamos sempre da questão relação Irão-Israel, fazer compreendes. Ninguém olha para o Iémen. Os Houthis no Iémen arrasaram aquele país. Arrasaram. Uma das maiores catástrofes humanitárias da atualidade é o Iémen. E ninguém olha para aquilo e ninguém pensa porquê que estamos nesta situação de catástrofe e quem é que é o responsável.
0: Ninguém, incluindo a NATO.
1: Sim, mas há muito poucas pessoas. Estas coisas, de repente, estão lá, mas ninguém quer ver porque não se querem aborrecer. Mas, por exemplo, olhando para o Iémen e percebendo o papel que os Houthis têm no Iémen. Porque falamos muitas vezes do Líbano e também de, pronto, isso tem sido dissecado, o papel que o Hezbollah, portanto, teve no Líbano e ainda tem no Líbano, e que contribuiu para destruir aquilo que era um país multicultural, multirreligioso e tudo mais. Mas pegamos no Iémen. Portanto, finalmente percebeu-se a questão do Irão e as ameaças que o Irão representa também para o Ocidente, porque a Revolução Islâmica é um processo, esse sim, de expansionismo. E é um processo colonizador. Colonizador no sentido de chegar ao Ocidente e espalhar os seus tentáculos e minar por dentro, que aliás por isso é que se percebe esta relação, o islamo ao esquerdismo, porque a metodologia é muito semelhante, que é o destruir por dentro. Portanto, isso parece-me ser muito positivo, finalmente haver aqui o perceber-se o que é o Irão e a ameaça que o Irão representa. Depois, para nós europeus, e este eu acho que é o ponto central, é aqui a valorização da Ucrânia. E isto é uma grande vitória também para a Europa, que com mais divisões, menos divisões, mais Hungria, menos Hungria, mas conseguiu, não apenas por palavras, porque a Europa é ótima a fazer declarações de boas intenções, mas com a ação concreta, com apoio financeiro, portanto, para permitir que o Estado ucraniano continue a funcionar, com apoio militar que permita que o Estado, portanto, que os ucranianos continuem a combater. Mas, sobretudo, e nós falávamos nisso, eu estou a comentar esta guerra desde a invasão, desde o dia da invasão, falava-se muito da questão da fatiga da guerra. E é verdade que houve momentos em que ela surgiu, mas a Europa conseguiu manter a Ucrânia sempre na agenda. E isto também, e acho que aqui o louvor é para a população em geral, porque os europeus, de uma forma geral, e os portugueses nisso,
2: apoiam
1: a Ucrânia porque percebem o que é que está em causa. Intuitivamente. Porque assim, a Ucrânia foi invadida, não por as razões apontadas e continuam a ser apontadas pela Federação Russa, pela desnazificação, pelo ataque às minorias russas, nada disso, isso é tudo uma narrativa construída que não é nova, mas foi atacada porque a Rússia não interessava ter ali um país, um grande país com uma enorme capacidade, que escolheu a democracia e que escolheu o espaço europeu. A Federação Russa, e Putin disse-o várias vezes, continua a considerar alguns países, portanto, pertenceram à União Soviética, como fazendo parte daquela que é a sua esfera de influência, e nunca aceitou, e Putin disse-o várias vezes, portanto, o implodir da União Soviética, que Putin considera uma catástrofe. E, portanto, aqui nesta cimeira da NATO, há aqui uma série de sinais positivos. E isto também num momento em que nós temos, falamos muito de democracias ameaçadas, e de facto há riscos para as democracias, que são sistemas mais frágeis, porque são sistemas que se sujeitem a escrutínio, são sistemas políticos onde há uma imprensa livre que é muito crítica, onde há redes sociais livres, vamos ver até durante quanto tempo, mas pronto, que há todo um conjunto de liberdades que não existem nas autocracias, e é muito mais fácil governar em autocracia, porque não se presta contas. Portanto, há aqui um reforço também das democracias neste, portanto, neste comunicado, com as preocupações que já foram aqui, portanto, uhum, referidas, nomeadamente em relação à Turquia. Portanto, acho que há, do ponto de vista material, a preocupação, uhum, portanto, em dotar a NATO das capacidades militares que necessitava, e do ponto de vista político, nós nunca nos podemos esquecer que a NATO tem esta dimensão militar, de aliança defensiva, mas tem aqui também uma capacidade política. E há aqui um reforço também da capacidade política da NATO, e foi possível chegar a um entendimento depois de se limarem muitas arestas, e nós sabemos que estes comunicados são preparados antes pelos Sherpas, com muitas negociações, para terem aqui uma linguagem onde se acomode todas as sensibilidades, mas há aqui de facto uma linguagem muito clara, um comunicado muito enxuto, e é uma vitória, portanto, da democracia, e é uma vitória daqueles que querem continuar a viver em segurança e daqueles que acreditam no modo de vida ocidental. Sim, e nós temos, eu já me vou calar, só queria dizer, acho que há uma frase que é importantíssima. Eu voltei a reler O Choque das Civilizações, do Huntington. Sim. E para mim o livro resume-se, é fabuloso, eu recomendo a releitura desse livro, resume-se uma frase: nós temos que saber o que não somos para sabermos o que somos. E era assim que eu redefiniria esta cimeira da NATO.
2: Na qual também houve, e é importante, nas declarações do Mark Rutte, referências à Bielorrússia.
1: Sim.
2: E isso é particularmente importante porque uma das possibilidades é começarmos a ver uma Rússia muito acossada, porque sim, conseguem atacar a Ucrânia, sim, conseguem causar danos entre a população civil. Mas depois, por exemplo, nós tivemos informação muito recente, hoje mesmo, penso eu, do governador da região russa de Rostov, não é? Que houve um ataque de drones ucranianos a petroleiros que foram no Mar de Azov, que foram atacados. Vimos também as defesas aéreas a tentarem abater mais drones ucranianos. Isto também é uma declaração do Ministério da Defesa russo. Portanto, há aqui uma Rússia que, ao sentir-se atacada, aliás...
1: Foram 14 navios. Estava aqui a ver aquilo que a Helena estava a dizer. 14 navios.
2: Então, pronto, eu acreditei na informação do governador da região russa de Rostov. E portanto,
1: está certa, certíssima.
2: Só falam em dois, não é?
1: Mas são 14.
2: São 14. Mas haverá uma certa diferença. Mas para ele admitir que foram dois...
1: Pronto, já é ótimo.
2: Já será ótimo. Ou seja, ao ver-se uma Rússia que, ao ver-se em perda, pode... tentar outro tipo de manobra, o equivalente aos ataques dos iranianos no Estreito de Hormuz.
0: Estás a dizer que pode usar a Bielorrússia como...
2: Exatamente, há depois a questão do enclave, Kaliningrad, portanto, tentar manobras que de forte impacto político, mediático, portanto, não correspondem a uma verdadeira capacidade militar, mas que se sabe que tem um efeito muito grande junto ao adversário. Portanto, eu acho que esta declaração de Mark Rutte também é preciso ouvi-la, levar em conta, porque o facto de ter sido dita quando foi dita não é de todo. Agora apeteceu-me falar de Bielorrússia.
0: Pois, claro. João Marcos Almeida, especialista em relações internacionais, está connosco também. Bom dia.
3: Bom dia.
0: Bom dia. Então, esta cimeira, enfim, foi entendida por muitos especialistas como uma espécie de um primeiro teste da NATO 3.0. Passou no teste, João?
3: Passou completamente no teste, aliás. Eu sei que há muita gente que dá sempre imensa importância a todas as declarações do Trump, não é? Aliás, hoje em dia há dois tipos de comentadores de política tradicional. Grande maioria que comenta o Trump, não comenta a política internacional e, sobretudo, comenta as declarações do Trump.
2: Sim. É já uma especialidade.
3: Há uma minoria, é uma especialidade, tem imensa gente e gostam mesmo muito de comentar as declarações do Trump. E o Trump já percebeu que existe essa indústria na Europa, cada vez que vem à Europa provoca imensas pessoas e as pessoas caem nas provocações com uma facilidade tremenda. E depois há algumas pessoas que procuram analisar o que aconteceu. E apesar das provocações de Trump, que obviamente são provocações, eu não dou importância nenhuma a essas provocações, em grande medida por culpa dele, o que aconteceu, correu lindo, a cimeira correu bem, melhor do que estava à espera. Qual era, para mim, a questão central da cimeira? Era perceber se os Estados Unidos e Trump continuavam ao lado dos europeus no apoio à Ucrânia, ou se mais uma vez Trump viria com um discurso e decisões ambíguas, ia propor encontros com Putin, que nunca deram em nada até hoje. E a verdade é que Trump anunciou que os Estados Unidos vão permitir que a Ucrânia construa mísseis Patriot em território ucraniano ou noutros países vizinhos europeus, ou em ambos os sítios. E isto é uma decisão fundamental. Se esta decisão for concretizada, e eu espero que sim, é uma decisão muito importante para a Ucrânia e para o curso da guerra com a Rússia. Temos que nos recordar que é um dos pedidos de Zelensky dos ucranianos desde que começou a guerra há mais de 4 anos. Nem o presidente Biden aceitou esse pedido dos ucranianos de poderem construir Patriots na Europa ou na própria Ucrânia. Esta é a decisão mais importante da Cimeira da NATO. Por outro lado, Trump não colocou nenhuma proposta, não fez nenhuma proposta para reuniões com Putin, para discutir o processo de paz com Putin por cima da Ucrânia. Foi o que aconteceu durante meses, desde que Trump chegou a presidente norte-americano. Além disso, em relação à própria NATO, a declaração final da Cimeira, que é o que importa, a declaração final da Cimeira importa muito mais do que qualquer outra declaração que Trump tenha feito quando chegou à Europa. A declaração final da Cimeira diz claramente que todos os países membros da NATO, incluindo os Estados Unidos, estão absolutamente comprometidos com o artigo 5 da NATO, que é o artigo mais importante da NATO, o artigo de defesa comum, que a Rússia é a principal ameaça à segurança europeia, está lá escrito, assim como o terrorismo. Portanto, quer dizer, os europeus comprometeram-se, como já se tinham comprometido nas últimas cimeiras, vão continuar a gastar mais na defesa europeia, querendo atingir os 5% de PIB, gastos de defesa, investimento na defesa, daqui, principalmente em 2035. Eu acho que a cimeira correu lindamente, quer dizer, não podia correr melhor.
0: Portanto, os Estados Unidos, houve alturas em que se duvidou, enfim, do grau de compromisso dos Estados Unidos em relação à NATO, isso ficou tudo dissipado. Os Estados Unidos estão de alma e coração na NATO, digamos assim.
3: Não fica...
0: Não resta dúvida.
3: Há de haver sempre... Quer dizer, há de haver sempre declarações do Trump que vão levantar algumas dúvidas essenciais, mas mais uma vez, o que interessa é olhar para os factos e para as decisões. E deixe-me fazer aqui um ou dois pontos. Em primeiro lugar, a verdade é que, apesar das declarações de Trump, os Estados Unidos continuam basicamente com o mesmo número de tropas na Europa que tinham, podem ter mudado de um país europeu da NATO para outro país europeu da NATO, mas continuam na Europa, o compromisso continua a ser o mesmo, e a grande questão, que era, os europeus devem gastar mais para garantir a sua defesa, não foi uma questão levantada apenas por Trump. Eu quero lembrar que Obama, na primeira cimeira que fez como Presidente dos Estados Unidos, na primeira cimeira da NATO, ele participou como Presidente dos Estados Unidos, disse claramente que estava na altura dos europeus gastarem mais com a defesa. Este problema não é um problema colocado por Trump, nem sequer é um problema apenas colocado pelos norte-americanos. Os europeus também têm consciência que têm que gastar mais com a defesa. Quer dizer, a Europa, se os países europeus querem ser países a sério, têm que ser capazes de garantir a sua defesa. É óbvio que a aliança dos Estados Unidos é muito importante e reforça essa capacidade de defesa europeia, mas deve ser um reforço, não deve ser toda a capacidade de defesa europeia depender da aliança com os Estados Unidos. Portanto, os europeus estão no bom caminho, ainda vai levar também a muitas discussões na Europa e muitos debates na Europa, os fundos públicos, o dinheiro do Estado não dá para tudo, e portanto para investir mais na defesa vai ter que se investir no, deixar de se investir noutras matérias, mas quer dizer, nada da trajetória europeia de investir mais na defesa mudou, nada, pelo contrário, foi reforçada, e o compromisso dos Estados Unidos com a NATO também foi mantém-se.
2: Sim.
0: João?
2: João.
3: Sim, sim. Estava a dizer, e o compromisso dos Estados Unidos com a NATO mantém.
0: Uhum. Muito bem.
2: Ou seja, nesse sentido, João, daqui Helena Matos, pode acontecer que, independentemente do resultado muito provavelmente desastroso que Trump vai ter agora nas midterm, que em termos internacionais Trump pode vir a ficar como um dos presidentes dos Estados Unidos que teve uma influência determinante naquilo que são as relações externas dos Estados Unidos, nomeadamente com a Europa e com a NATO.
3: Absolutamente, absolutamente. Quer dizer, eu acho que é lamentável para os governos europeus que só começaram a investir a sério na NATO, que precisaram de um presidente como Trump para investir a sério na defesa.
2: Uhum.
3: Diz tudo sobre a Europa, diz muito mais sobre a Europa do que sobre Trump. Uhum. E lamento dizê-lo aqui, Trump está certo. O que é pena é que os europeus tenham precisado de um presidente
2: como Trump,
3: que não é diplomata, que até muitas vezes é ordinário, pessoal, provocador, para começarem a fazer isso.
2: Uhum.
3: Mas agora, Helena, só muito rapidamente, disseste que o resultado dos midterms vai ser desastroso para os republicanos. Eu não estou nada certo que seja desastroso. Não, não estou nada certo por causa da viragem à esquerda dos partidos democratas, do Partido Democrata. O Partido Democrata está a virar completamente à esquerda. Aliás, vê-se nas primárias para os candidatos para a Câmara dos Representantes do Partido Democrata, são da ala socialista do Partido Democrata, cada vez mais força no partido, e parece-me, portanto, para a história norte-americana, o socialismo não é propriamente uma coisa que venda bem em campanha, portanto, vamos ver o que é que vai prevalecer, se um presidente impopular, por causa de uma guerra impopular, ou um partido democrata que virou à esquerda, que se radicalizou e que defende abertamente o socialismo para os Estados Unidos. Vamos ver o que é que vai acontecer.
0: Vamos ver, João, como é...
3: Não estou certo que seja uma derrota dos republicanos.
0: Vamos ter de esperar por novembro. E como é que ficam as relações dos Estados Unidos com alguns parceiros europeus depois desta cimeira da NATO? E aqui estou a pensar na Espanha, sobre quem Donald Trump foi muito vocal à entrada para a cimeira. À entrada e à saída. Mas
3: Já estavam mal, continuam mal. Já estavam mal, continuam mal. Agora, Trump, quer dizer, pode eventualmente... Há limites em relação às questões comerciais que Trump pode fazer, atingindo apenas a Espanha e não toda a União Europeia. Porque a política comercial europeia é uma política comum, não são políticas nacionais. Agora,
0: e em parte Trump também está de mãos atadas porque há uma decisão do Supremo Tribunal.
3: Exatamente, portanto...
0: Portanto, teria de, se quisesse atuar sobre Espanha, teria de, bem, de assinar forma, uma lei de segurança nacional.
2: Segundo a imprensa espanhola, estou aqui a referir-me muito particularmente ao El Mundo, na sua viagem de regresso, Trump terá declarado que hoje Espanha fez marcha atrás por completo, foi muito generosa, fim de citação, queira isso dizer o que queira. Mas vamos ver.
3: É esse o ponto que eu tenho. Quer dizer, as relações eram más entre os dois e continuaram a ser más, até porque Pedro Sánchez também decidiu que quer a sua estratégia eleitoral vai ser o anti-Trump na Europa. Obviamente, há em Portugal quem terá coisas como o Churchill europeu, que é uma coisa absolutamente...
2: Não, e quem achasse que Portugal devia seguir a mesma tática da Espanha.
3: Além disso, quer dizer, o que se passa, uma coisa é o que se diz em público, outra coisa é o que se passa nas reuniões privadas. E aqui, lamento dizê-lo, nada, não tenho qualquer razão para acreditar mais na palavra de Sánchez do que na palavra de Trump. Sánchez é um mentiroso profissional, é um aldrabão compulsivo. Além disso, para bem de Espanha e até da Europa, esperemos que Sánchez não seja primeiro-ministro durante muito tempo. É muito provável que Sánchez deixe de ser primeiro-ministro de Espanha antes de Trump deixar de ser presidente norte-americano. O que seria, sobretudo, ótimo para a Espanha e para os espanhóis.
2: Sim. Portanto, nesse sentido, achas que, em relação à Espanha, que as coisas estão mais ou menos nesse nível? Agora, vamos ver, nós temos aqui um outro lado que não temos falado tanto, que é a questão do Irão. Como é que vês neste momento aquilo que poderá ser? Vamos ter um conflito intermitente nos próximos meses?
3: Acho que é o que vamos ter. Acho que não há, em primeiro lugar, não há vontade nem dos Estados Unidos nem do Irão para regressar a uma guerra como a que houve em fevereiro, março, desde que começou a guerra, durante até abril, até o final de abril. Acho que não há vontade nenhuma das partes para isso. Agora, claramente, vai haver momentos destes de violação, se quisermos, do cessar-fogo, de confronto militar, em grande medida, parece-me, que o Irão está a reconstruir a sua liderança. E neste momento não só deve haver grandes divisões dentro do Irão, entre aqueles que querem o acordo de paz com os Estados Unidos e aqueles que querem continuar a guerra, até por razões, se calhar, que consideram que é a melhor estratégia para se consolidar, para reconsolidar o poder interno do regime. Foi muito abalado com esta guerra, como é óbvio, está muito partido, a economia está num momento péssimo. E além disso, também parece que no Irão, neste momento, não há um verdadeiro poder central.
2: Sim, claro.
3: Não há uma hierarquia de poder como existia antes da guerra. Portanto, deve haver muitos grupos armados que tomam decisões de um modo autónomo. E tudo isso também complica as negociações de paz, complica a manutenção do cessar-fogo, porque basta que um grupo armado, um grupo militar no sul do Irão decida enviar umas dezenas de drones contra navios no Estreito de Hormuz e temos um problema. Não é preciso muito, é preciso uma decisão do governo central de Teherão.
0: João, este comunicado final da NATO, este tal comunicado de 6 pontos, poderá abrir a porta para a possibilidade de, por exemplo, nos próximos meses, se desencadear uma operação da NATO no Médio Oriente? Ou...
3: Não acredito.
0: Não.
3: Não acredito. O máximo que poderá haver é uma participação, e não sei se será provavelmente uma operação naval da NATO, poderá haver uma operação naval em que participem países europeus, mas temos de ter um cessar-fogo absolutamente consolidado, negociações de paz a avançarem, para vermos navios de guerra europeus a patrulhar o Estreito de Hormuz. Nestas circunstâncias, acho muito improvável, se não mesmo impossível, que haja uma operação da NATO para bombardear o Irã, acho que nem pensar, e mesmo uma operação naval da NATO nestas circunstâncias com navios europeus, acho muito, muito improvável.
0: Poderia ser uma força de manutenção do tráfego marítimo, por exemplo?
3: Não, eu acho que isso poderá acontecer no futuro, mas para isso acontecer... Tem que haver um cessar-fogo muito mais consolidado e não pode haver este risco de termos quase todas as semanas ataques iranianos a navios que passam pelo Estreito de Hormuz. Portanto, acho que ainda é prematuro pensarmos nisso. Agora, não excluo que isso venha a acontecer no futuro, sobretudo, e há uma coisa que é muito importante, mais uma vez, pensar para os europeus pensarem nisto. A União Europeia é uma potência comercial antes de mais. É a segunda maior potência comercial do mundo, se não mesmo a primeira. É o bloco com mais relações comerciais no mundo, mas neste momento é a segunda potência exportadora do mundo, já a seguir à China. Durante muitos anos, décadas, foi a maior potência exportadora do mundo. Ora, vai dependendo, não é? Mas entre 80% a 90% do comércio mundial faz-se pelo mar, pelos oceanos. Portanto, uma potência comercial como a União Europeia é do seu interesse, é um interesse vital mesmo, garantir a liberdade de circulação nos oceanos, nos mares e, sobretudo, nos estreitos mais complicados geopoliticamente. Portanto, se um dia tivermos navios europeus, países europeus, a ajudar a garantir a liberdade de circulação do Estreito de Hormuz, isso não deve ser entendido como uma espécie de favor aos Estados Unidos, mas deve ser entendido como uma operação que corresponde aos interesses vitais da Europa, que é manter a liberdade de navegação marítima em todo o mundo.
0: Muito bem, João Marcos Almeida, agradeço. Muito obrigado por ter aceitado
3: o
0: convite e pelas suas reflexões aqui no Contracorrente. Temos ao telefone também o António José Tel, antigo professor na Academia Militar. Bom dia, professor.
4: Bom dia.
0: Bom dia. O que é que releva desta cimeira da NATO que aconteceu em Ankara, na Turquia? É o apoio explícito à Ucrânia e também o facto de a NATO negar a possibilidade do Irão alguma vez possuir capacidade nuclear?
4: Há várias coisas que salientam o papel desta cimeira da NATO, que é de facto, em certa medida, não diria propriamente um virar de página, porque tudo o que aconteceu já estava anunciado antes, de uma maneira muito clara, mas é um passo importante para uma nova fase, para uma nova fase. Por um lado, é a consolidação dos pontos centrais da estratégia americana, que, atenção, existe uma estratégia americana. Eu acho incrível que muitos observadores se fixam em Trump como se ele fosse o centro do mundo.
2: Sim.
4: Sem perceber que estão a fazer um imenso elogio a Trump por causa disso. Mas Trump é meramente uma expressão de uma estratégia americana que ele procura corporizar. Mas, de facto, quando nós fazemos rodar isto tudo à volta da figura de Trump, estamos a fazer um péssimo serviço à compreensão dos acontecimentos e da mudança deste mundo. De qualquer modo, esta cimeira da NATO vem, de facto, marcar uma reafirmação dos principais objetivos dessa estratégia na sua relação com a Europa e com o Canadá, como é evidente. Quais são, ao fim e ao cabo? O primeiro, que é muito importante, tem a ver com a reafirmação da NATO como sendo a principal entidade de defesa multilateral da Europa. E, mais do que isso, a reafirmação da Europa como querendo fortalecer o pilar europeu da NATO. Uhum. Ou seja, é dito claramente neste memorando, como um dos seus pontos, que é preciso uma Europa mais forte, numa NATO mais forte. Ora, isto é justamente um dos pontos em que os Estados Unidos vêm a investir há muito tempo. Uhum. A Europa tem que assumir o seu papel dentro de uma defesa coletiva, o que significa que, no que diz respeito à Europa e à relação atlântica, os Estados Unidos vão reduzir a sua presença contando com o reforço da presença europeia. Aqui há um problema, é que essa presença europeia não tem capacidades que justifiquem as suas ambições. Evidente que Trump faz aqueles seus atos semi-disparatados, que são de uma falta de diplomacia tremenda, como ele fazer um discurso numa cimeira da NATO, a dizer que o aumento da despesa na NATO vai ser feito para comprar material americano e armamento americano. Isto é uma coisa que obviamente não se diz em público numa cimeira da NATO, mas Trump é Trump e já nos habituou a estes atos pouco diplomáticos.
0: E anda longe da verdade ou não?
2: Não.
4: Não anda.
2: Não anda.
4: O problema com o que o Trump diz é que, de facto, não é muito longe da verdade. Não deve dizer.
0: Pois.
4: Mas eu vejo demasiado cândido. Diz as coisas de uma maneira demasiado clara. Isto é uma coisa que, sobretudo, numa cimeira da NATO, não se deve dizer pelo discurso interno de uma campanha eleitoral. Ainda se compreende agora. Agora ali não se compreende. Mas este é só um dos pontos. Há outros, e há outros não menos importantes. Um outro ponto é que esta cimeira da NATO marca uma diferença em relação ao posicionamento americano quanto à Ucrânia. E embora seja dito claramente, é dito que a Rússia é uma ameaça, e é ameaça, não é desafio, é classificado como ameaça em relação à estabilidade na relação euroatlântica, euroamericana, portanto, na relação do Atlântico Norte. É que esta ameaça deve ser respondida com um reforço da NATO e deve ser respondida com um reforço do apoio à Ucrânia, embora seja fundamental que esse apoio deve partir, é dito maioritariamente, mas na realidade é quase exclusivamente, da Europa e do Canadá. Mas isto é uma mudança significativa dos Estados Unidos, que aliás foi confirmada quando os Estados Unidos aparecem a dizer, sim senhora, nós vamos permitir o fabrico dos mísseis Patriot, lá está, um dos tais pontos em que a Europa não tem alternativa, vamos permitir o fabrico dos Patriot pela Ucrânia. Portanto, isto é uma mudança importante no estatuto dos Estados Unidos. Uma, talvez, das mais importantes é justamente o ponto quinto. E o ponto quinto diz que a NATO, atenção que não são os Estados Unidos, é a NATO, e este memorando é assinado por todos, unanimemente, inclusive a Turquia, que a NATO não irá nunca permitir um Irão nuclear, com armamento nuclear, que o Irão tem de permitir a navegação, a livre navegação no Estreito de Hormuz. Bem, estes eram os objetivos centrais da intervenção americana.
2: Bom dia, daqui Helena Matos. Isso leva-nos a uma pergunta. Nós estamos em julho de 2026. Esta declaração não teria sido tão importante uns meses antes?
4: Tirou umas palavras da boca, era justamente isso que eu ia dizer. O que não se compreende é porque é que a NATO não fez esta declaração antes. Porque se o tivesse feito, teria evitado este desacato, este aparente braço de força com os Estados Unidos. E não teria, nomeadamente, permitido que houvesse países da NATO que fizessem as neiras colossais, como sejam proibirem o uso do espaço aéreo e proibirem o uso das bases americanas. As coisas do governo mais colossais que certos países da NATO, felizmente não todos, e felizmente Portugal não.
0: Mas professor António José Tel...
4: Conduziram logo a seguir, estourou poucos dias, mas já estava feito, o mal já estava feito, digamos.
0: Mas faria sentido emitir uma posição pública com este teor, tendo em conta que os Estados Unidos não informaram nenhum parceiro da NATO do ataque ao Irão?
4: Repara o teor da afirmação da NATO neste momento. O teor é que o Irão não deve nunca ter um armamento nuclear e deve sempre permitir a livre circulação do Estreito de Hormuz. Portanto, isto são objetivos da Europa como um todo há muito tempo. A última coisa que a Europa quer é um Irão a dominar o Médio Oriente, que seria um caos tremendo e que, a partir daí, iria lançar a confusão em todo o sul europeu, a não dizer no resto do continente europeu. Portanto, se alguma vez isto for permitido, é uma derrota tremenda para a Europa. Não é para os Estados Unidos, também é para os Estados Unidos, mas não é para os Estados Unidos, é para a Europa. Portanto, a Europa tem que fazer estas afirmações, que não deve ser permitido um Irão com armamento nuclear. E atenção, quem subscreve esta afirmação é também a Turquia.
2: Exato.
4: É também a Turquia, que já condenou várias vezes a posição de Israel nesta guerra, mas subscreve. Aliás, a Turquia é uma das principais interessadas em, de facto, em que o Irão nunca venha a ter um armamento nuclear. Portanto, estas afirmações deviam ter sido feitas antes. Isto é uma coisa diferente de apoiar uma operação militar concreta, que é lançada pelos Estados Unidos sem consultas prévias. É uma coisa diferente. Uma coisa é dizer, apoiamos os objetivos, porque são objetivos nossos, nossos europeus, entenda-se. E, obviamente, sobretudo, olha, por exemplo, em relação ao Estreito de Hormuz, a Europa está bastante mais interessada que os Estados Unidos em que haja um livre trânsito pelo Estreito de Hormuz. Portanto, se tivesse feito isto, pura e simplesmente não faria sentido a partir daí os disparates do Reino Unido, que Itália e outros países, da Espanha e que outros países da NATO fizeram. E que depois, ai Jesus, que é macote, temos que voltar atrás. Foi um erro, mas entretanto estava feito. E hoje estaríamos numa posição possivelmente diferente, possivelmente mais discordata do que estamos.
0: Faço-lhe a mesma pergunta, professor, que fiz há pouco ao João Marcos de Almeida. Isto poderá antecipar uma possível operação da NATO no Médio Oriente?
4: A NATO agora tem um débito. Agora é um problema, porque a NATO não é a NATO. Mas os principais países europeus da NATO, o Reino Unido, a França, a Alemanha, a Itália, são de facto Espanha, são de facto os principais países europeus na NATO, têm um débito, ou seja, os Estados Unidos querem comprar. E os Estados Unidos, possivelmente, com o agravamento, só se houver uma escalada em termos, nomeadamente, de Hormuz e de manutenção de Hormuz aberto, Já lhe digo a minha opinião sobre isso a seguir. Mas se isso acontecer, os Estados Unidos farão uma pressão muito forte para que a NATO, ou países da NATO, empenhem meios. E essa pressão será muito difícil de resistir depois da sala de amor de que o Presidente Trump falou na primeira da NATO e depois, sobretudo, de isto ser um objetivo oficial da NATO na sua cimeira. Portanto, possivelmente o que iremos ver será um empenhamento da NATO, por exemplo, na manutenção da livre circulação no Mar Vermelho, porque aí enfrentar os úteis é uma coisa diferente de enfrentar o Irão, e uma colaboração indireta em termos do Estreito de Hormuz. E, sobretudo, o que é um passo essencial para a Europa para poder manter a sua posição no mercado do Médio Oriente. E sim, e a guerra é um negócio, nós temos assumido a verdade, a guerra é um negócio. Não é só um negócio, mas é um negócio também. E, portanto, se a Europa perde a sua posição no mercado do Médio Oriente, a sua credibilidade junto dos Estados do Médio Oriente, que são a maioria, que estão contra o Irão, que estão a ser atacados pelo Irão, com a esmagadora maioria, entre os quais está um, aquilo que é talvez o mais importante poder militar do Médio Oriente, que é a Arábia Saudita, não é o Irão, nem sequer é Israel, é a Arábia Saudita. Portanto, se a Europa perde esta posição, quer dizer, é tremendo, é um rombo tremendo em termos do seu futuro. Porque o Médio Oriente está próximo da Europa.
2: Sim.
4: Há dois que os Estados Unidos, mas está em cima da Europa. E se alguém depende dos produtos do Médio Oriente, não é tanto os Estados Unidos, é a Europa. Portanto, a maneira como a Europa perdeu as suas posições no Médio Oriente, com as asneiras que fez nestes últimos meses, tem que ser corrigida. E agora os Estados Unidos vão pedir as contas e vão fazer pressão. Portanto, eu acho que é normal que essa pressão se venha a traduzir em termos de algum tipo de ação militar. Embora nunca uma participação numa guerra aberta em termos de guerra, nomeadamente com o Irão, até por uma razão muito simples. Sejamos realistas mais uma vez. É que a Europa não tem meios para o fazer.
0: Pois.
4: O contributo que a Europa pode fazer é bastante inferior ao contributo, por exemplo, que Israel pode fazer. Israel é um pequeno país, a Europa é um grande continente.
0: Isso leva
4: comparado com Israel. Isso não tem essa capacidade. A Europa perdeu as suas capacidades de ser moço, foi vítima de dirigentes cegos durante décadas que seguiram a política da facilidade e que destruíram o poder europeu.
0: O que me leva à pergunta, enfim, independentemente do que possa acontecer nos próximos...
4: Agora eu posso dizer o que é que irá acontecer, possivelmente, em termos justamente deste reacender ou deste fim do cessar-fogo. Bom, o cessar-fogo nunca existiu, o cessar-fogo foi uma situação no papel, também evidente, e de resto, praticamente não houve uma semana em que ele não fosse quebrado. E se não fosse quebrado, quer do lado de Hormuz, quer do lado do Médio Oriente como um todo, quer do lado do Líbano. Portanto, ele está sempre dependente deste braço de ferro que os Estados Unidos têm mantido e que têm conseguido, no essencial, manter, que é quando o Irão, ou forças do Irão, possivelmente não o governo central, mas forças do Irão fazem atos inaceitáveis, como seja atacarem os navios que passam do lado do Omã, que é uma maneira de dizer, vocês têm que passar do lado do Irão, que é para nós vos controlarmos e vos cobrarmos dinheiro. Quando isso é feito, a única resposta possível é fazer entender essas forças do Irão que há um preço a pagar e que esse preço possivelmente é superior ao que eles podem pagar. Agora, ao contrário do que muita gente diz, o Irão está enfraquecido.
2: Sim.
4: Está fortemente enfraquecido. E o Irão tem muitas dificuldades em aguentar, nomeadamente, os dois grandes instrumentos que os Estados Unidos têm para aplicar nesta guerra. Um deles que é o bloqueio marítimo. Porque o bloqueio marítimo significa que todos os portos do Irão não podem manter comércio, com a eventual exceção dos portos a norte. Mas fora isso, todos os portos que dão para o Índico ou para o Golfo Pérsico, por isso simplesmente não podem manter comércio, e que os navios do Irão, em qualquer oceano do mundo, podem ser parados, levar para portos amigos e detidos ou até apreendidos. Portanto, isto é um checkmate para qualquer posição do Irão. Os Estados Unidos fizeram isto, esta é a sua grande arma. É mais importante do que o bloqueio do Estreito de Hormuz, pelo menos em termos de Estados Unidos. Já agora, a única coisa em que os Estados Unidos têm uma vantagem global neste momento, em que podem dar cartas, cartas importantes em muitas regiões do mundo, é justamente a sua capacidade naval. Do mesmo modo, podem fazer o bloqueio marítimo do Irão, podem fazer o bloqueio marítimo praticamente de qualquer outro Estado, com exceção da China. Mas praticamente de qualquer outro Estado. E desde o momento que a China não intervenha, os Estados Unidos salvaguardaram isso. Não são tão tolos como parece, e não são tão radicais como parece. Souberam negociar com a China a sua posição. E a China também se soube as cedências que tinha que fazer para ter trunfos no futuro.
2: Claro. Sim, mas se esse discurso sobre a alegada tolice das administrações norte-americanas, eu creio que é um item recorrente em Portugal, assim, há décadas e décadas. Mas há uma pergunta que gostaria de lhe fazer como alguém que tem acompanhado aquilo que é a história da NATO e a própria NATO. Nós temos como possível presidente da França Marine Le Pen. Ela declarou, inspirando-se naquele modelo gaullista, a sua intenção de retirar a França do comando integrado da Aliança. Queria que isto se... Quer dizer, que existe no ano de 2027 a possibilidade que isto venha a acontecer? Ou seja, são duas possibilidades. Que Marine Le Pen ganhe as eleições, poderá ganhar.
4: Diga. Não é só a França. São praticamente todos os Estados europeus. A Espanha, a França, a Alemanha, a Itália, já tem lá a senhora Meloni. Estão, de facto, em todos esses Estados, ou a própria Reino Unido, aliás, estão de facto, e nas eleições do Reino Unido, estão, de facto, com a possibilidade séria de aquilo que é uma direita emergente tomar o poder. Atenção, tomar o poder eleitoralmente, não estou a falar de violentamente, não é? Eu faço a distinção entre extrema-direita. Para mim, extrema-direita é uma organização não democrática. E direita emergente ou nova direita? Nova direita e a direita emergente são de direita, mas aceitam, no essencial, o funcionamento democrático. Portanto, há esse risco. E mesmo na Alemanha, olha... Quem aparece à frente nas sondagens na Alemanha, exatamente, esse é que talvez seja mesmo extrema-direita. Talvez, tenho dúvidas, mas talvez seja mesmo extrema-direita. Portanto, isso é uma realidade em toda a Europa. É uma vaga de fundo, e não é o Trump que faz esta vaga de fundo. Eu estou a dizer, não é Trump que está a mudar o mundo. O mundo é que está a criar, um pouco por todo o lado, fenómenos como Trump. Fenómenos que são muito normais, são pessoas que não falam a linguagem normal, de politicamente correto, não têm o tato e a diplomacia, que não dizem nada dos outros que nada diziam, que faziam discursos de 3 horas justamente para nada dizerem, são pessoas que são políticos, têm uma outra forma de atuar. Eu gosto? Não gosto, mas isso não me interessa.
2: Claro.
4: Por isso simplesmente acontece. E torno a dizer, o grande problema de muitos observadores é que são antitrumpistas radicais, antitrumpistas fundamentalistas, que pura e simplesmente, em vez de analisarem a situação, a única coisa que lhes interessa é criticar pessoalmente Trump. Bom, essas pessoas não entendem a mudança do mundo. Essas pessoas, pior do que isso, criam uma ilusão, que é a pior ilusão que pode haver neste momento, que é, quando Trump for embora, coisa que terá que acontecer quando terminar o seu mandato.
0: A coisa muda, não é?
4: Antigamente. Isto voltamos atrás e estamos todos no normal.
0: Professor António Jetel, já que estamos a falar de Europa, deixe-me perguntar-lhe, prevendo-se nesta nova vida, estou a ser muito simplista, nesta nova fase da NATO, prevendo-se um reforço da componente europeia, os países europeus estão preparados para este desafio?
4: Esse é outro dos grandes problemas, porque, repare, o que nós vimos é que no último ano e meio, vou falar mais atrás, no último ano e meio todos os países europeus disseram não, temos que avançar com grandes projetos no campo da defesa para ganhar o terreno perdido, para lançar, de facto, em termos de tecnologias emergentes, bem, temos finalmente, ou conseguimos recuperar uma posição na dianteira, mas depois não avançam. Depois os projetos falham uns a seguir aos outros. não há colaboração entre os grandes países europeus para que eles avancem desde o caça ou o avião de quinta geração ou até de sexta geração, que por isso simplesmente a parte que avançou foi na colaboração com a Coreia do Sul, curiosamente, e nomeadamente em termos da Turquia, curiosamente também, que não é da União Europeia, não é? Mas esses projetos falham. Falham os projetos de defesa anti-mísseis balísticos e da criação de uma defesa anti-míssil e anti-drones na Europa, que é uma coisa fundamental, básica. Agora é a altura de ter isso. Daqui a 2 anos é capaz de ser demasiado tarde. Ou daqui a 1 ano é capaz de ser demasiado tarde. Mas a verdade é que os projetos ficam no papel. A Europa é incapaz de encontrar esta Europa. Esta Europa, com estes dirigentes, é incapaz de encontrar o dinamismo e de conseguir mobilizar as populações para o fazer. Evidente que se faz isto é porque há algum problema de fundo na sociedade europeia. Mas, infelizmente, isso significa que o tempo está a passar e que quando a Europa quiser fazer alguma coisa, vai ser demasiado tarde. Deixe-me só fazer um paralelo.
0: Há uma velha questão que é a sobreposição de instituições, não é? A Europa pertence a vários universos.
4: É evidente, a Europa tem que se reformar, institucionalmente tem que se reformar, mas ouça, eu não conheço nenhum líder europeu dos últimos 30 anos que não diga isto. Como é que não fazem? Sim. Mas dizerem, todos dizem, eu não conheço nenhum mais do que outros, não é? Mas de facto todos dizem isto, simplesmente não fazem. Deixa-me só dar-lhe um exemplo, porque é um paralelo que eu gosto de
0: estabelecer.
4: Dizer, porque é rápido, que é sobre esta guerra, de facto, que os Estados Unidos fizeram em relação ao Irão. Imagine que em 1940... apareciam, portanto, no começo da Segunda Guerra Mundial, aparecia um comentário dizer, vejam a loucura que a Inglaterra fez. A Inglaterra foi declarar guerra à Alemanha, porque foi a Inglaterra que declarou guerra à Alemanha, e não ao contrário, no dia 3 de setembro, a Inglaterra e a França, foi declarar guerra à Alemanha, a seguir foi desgraças umas a seguir às outras, e agora Londres está a ser bombardeada, a Inglaterra já perdeu a guerra, e nós todos estamos a sofrer as consequências, isto foi uma loucura total. Pois, simplesmente a seguir, a Inglaterra ganhou a guerra. Pois. Simplesmente, de facto, isto provocou, ou isto teve como consequência, a maior guerra que a humanidade teve, porque justamente a Inglaterra e a França não estavam preparados para aquela guerra que estalou em 1939. E foram obrigadas a declarar guerra à Alemanha e passaram, de facto, por um período muito difícil. Nós hoje estamos um bocado na mesma situação. A Europa não está preparada para o que aí vem e, possivelmente não. O que aí vem, se vier, vai justamente começar na Europa. Justamente porque ela está fraca, porque ela está debilitada, porque ela é uma grande presa. Ela está gordinha. Ainda tem um grande comércio, tem um rendimento muito grande e é tentadora para toda a gente. Vai ser, de facto, o grande alvo. A primeira grande região a querer ser dividida por todos os interesses que querem aumentar o seu poder. E, portanto, esta guerra a Europa não pode evitar. Ela vai estar no centro desta guerra que aí vem. Não se está a preparar. Não compreende isto ainda. Apesar do que está a acontecer com a Ucrânia, apesar do excelente exemplo da Ucrânia que mostra como uma decisão, uma determinação, consegue superar os maiores perigos e consegue enfrentar durante quase 5 anos um poder muito maior. Apesar disso tudo, na realidade não consegue dar aqueles passos fundamentais para fazer coisas mínimas, como seja dizer, olha, a partir de agora passamos a tomar decisões por maioria e não por unanimidade. Ou uma coisa ainda mais mínima e mais pequenina que isso, quer dizer, olha, nas negociações da Ucrânia, portanto, entre a Ucrânia e a Rússia, que nós estamos do lado da Ucrânia, o nosso representante é o Sr. X ou a Sra. X. Nem sequer é capaz de dizer isto. Nem sequer é capaz de dizer qual é a voz da Europa nestas negociações. E é preciso ir a senhora Meloni e dizer, quer dizer, mais vale nomearem alguém, e mesmo por mal que seja, do que não nomearem ninguém. Isso é que não. É preciso a senhora Meloni dizer isto. É uma coisa incrível como é que a Europa desceu tanto, como é que estes líderes deixaram este continente de leões descer, de facto, a este pântano onde nós estamos hoje em dia. É impressionante. E mais do que isso, a Europa, de facto, não está preparada para o que vai vir em cima.
0: António José Telo, muito obrigado por ter estado connosco e pelas reflexões que deixou aqui no Contracorrente, onde estamos e estivemos a analisar a cimeira da NATO, que decorreu em Ankara. Helena Matos, o que é que fica do programa de hoje? Muito, para já um aviso, não é?
2: Sim, também podemos dar 2 minutos à Helena Ferro Gouveia.
0: Vamos lá.
2: Depois de tudo isto, conclusão, Helena.
1: Assim, estes alertas feitos pelo professor José Telo têm toda a razão de ser. Uhum. Há muito tempo que a Europa está a ser ameaçada e que a Federação Russa constitui uma ameaça. Isso estava vertido numa série de documentos uhum. estratégicos e tem sido apontado por analistas. Eu separo sempre os analistas dos comentadores. Por analistas que fazem um trabalho de matriz e que veem realmente onde é que nós estamos. Mas é verdade que não houve a capacidade de tomar a decisão política. A Europa habituou-se a viver bem, a viver de uma forma confortável, é um espaço de liberdade, de bem-estar, e é por isso que atrai tanta gente. Porque nós vemos as pessoas a quererem migrar para a Europa e não vemos as pessoas a quererem migrar para outro tipo de países. Portanto, é atrativa por um conjunto de razões, mas foi incapaz de prever aquilo que o seu futuro. A defesa foi, durante muito tempo, um tabu. Uhum. Falar de defesa tinha um custo político muito grande. Havia aqui uma... A Europa tornou-se uma espécie de cumbaiá gigante. Estávamos todos à volta da fogueira, cantávamos cumbaiá e achávamos que nada nos ia acontecer. Este alerta é um alerta muito importante, porque há riscos. A Federação Russa é a nossa principal ameaça, mas não é a única. Nós estamos aqui a ver um crescendo da China, que para já não tem interesse em nenhum confronto militar. Mas quando a China achar que é o seu momento e que vai ser o seu momento de atacar Taiwan... Ninguém a vai travar, nem os Estados Unidos. Nós já assistimos a confrontos na zona do Indo-Pacífico, sim, e há confrontos quase diários com as Filipinas, há disputas territoriais com o Vietnã. Portanto, vem aí uma era de novo belicismo. Uhum. E é importante nós olharmos para isto com realismo. Portanto, não enterrarmos a cabeça na areia, olharmos com realismo e sermos capazes, esta questão de ultrapassar os interesses nacionais, que não é fácil. Não é fácil, mas se calhar agora perceber que perante a ameaça, que é real, e depois há aqui uma terceira ameaça, que é a ameaça do terrorismo internacional, claro, que se está a reagrupar, as pessoas não prestam atenção diariamente a atentados terroristas, aquilo que se chama de baixa intensidade, até o dia em que volta a haver um de grande intensidade, como foi Londres, como foi Paris, como foi Madrid, como foi o 11 de setembro. Mas as pessoas não se apercebem que há uma ameaça ao Ocidente, e eu aqui no Ocidente não vejo só a Europa, vejo o Canadá, vejo o Japão, vejo a Coreia, vejo a Austrália, portanto, um conjunto de países. Há aqui uma ameaça ao nosso modo de vida, há uma ameaça às democracias. E o caminho não pode ser a radicalização, não pode ser a radicalização nem à esquerda nem à direita, mas isso implica líderes com coragem política e para tomar decisões incómodas que tenham um preço político. Teremos esses líderes? Neste momento vejo muito poucos na Europa. Olha, vejo o Zelensky, que já falámos aqui, sim, que de facto tem esta coragem. Olhando para os nossos líderes europeus, nem para a Alemanha, para meu desgosto, e eu aqui queria só contrariar um bocadinho a professora Getel, a AfD é um partido considerado pelo Tribunal Constitucional como fascista. Sim. Portanto, não é comparável com outros movimentos da direita emergente. É verdade que não cabem todos no mesmo saco, sim, e chama-se extrema-direita a tudo, não é verdade.
2: Sim, mas tem características.
1: Agora, a AfD é um partido muito preocupante e que domina, sim, as sondagens e que já está a ter impacto naquilo que é a política alemã. Não acredito que ela chegue ao governo. Não acredito pelas possibilidades próprias do sistema eleitoral, ou que não chegue ao governo para já.
2: Sim,
1: mas se os democratas não tomam posições, não há aqui um consenso democrático, então a Europa está aqui metida num saco de gatos.
2: É, aqui, e apenas para resumir, a grande questão que eu acho que se coloca é: os europeus perceberam que têm de pagar a sua defesa. Claro que chegaram lá graças à estreonia e à absolidade de Donald Trump, porque não ouviram os anteriores presidentes americanos, mas a próxima pergunta que se vai fazer aos europeus é muito mais difícil para os europeus responderem, que é: quem é que vai combater pela Europa? Porque recursos, com todas as polémicas que conhecemos, serão passíveis de ser mobilizados, até porque isso está a ser integrado na ideia de uma Europa que se reindustrializa e, portanto, que evolui tecnologicamente. Agora, o grande futuro é que não é apenas a questão dos líderes na Europa, é também a questão do povo. E essa é uma pergunta que eu penso que será muito, mas mesmo muito mais difícil de responder.
0: Contracorrente está de regresso amanhã. Obrigado, Helena Ferro Gouveia. Obrigado também, Helena Matos.

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0: Muito boa tarde, esta é a Rádio Observador. Vai começar o Jornal do Meio-Dia. Jornal do Meio-Dia com a edição do Vasco Maldonado Correia. Vasco, o secretário-geral do PS, acusa o primeiro-ministro de estar a tratar os atrasos nos exames nacionais com insensibilidade.
1: Críticas de José Luís Carneiro à margem de uma visita ao Aquário Vasco da Gama em Lisboa, deixa também reparos ao Ministro da Educação.
2: Disse ontem que estava satisfeito porque havia apenas 7% de falhas nos exames nacionais. São mais de 21 mil provas que não têm para já solução em relação à classificação dos exames. Isso é um assunto demasiadamente grave e até agora, e do meu ponto de vista, incompreensivelmente, não ouvimos uma palavra do Primeiro-Ministro. O Primeiro-Ministro mostra uma insensibilidade atroz na forma como desconsidera matérias de uma grave condição para aquilo que é a vida das famílias. E perante esta crise, o Primeiro-Ministro não teve sequer uma palavra de tranquilidade, de confiança às famílias portuguesas. Isso para mim é que é, de facto, neste momento, muito relevante.
1: O secretário-geral do PS deixa críticas também à ministra do Ambiente, garante que Maria da Graça Carvalho mentiu quando referiu que a Câmara de Almada não tem feito os investimentos necessários no sistema de abastecimento de água no município.
2: Este é um assunto de natureza local e que está a ser acompanhado pelo Ministério do Ambiente. Sei que a ministra do Ambiente ontem fez declarações que são afirmações que não correspondem à realidade, nomeadamente dizer que a Câmara Municipal de Almada não se candidatou ao PTRR para fins de investimento na rede de água. Mas é um assunto de natureza local, eu não quero substituir as autoridades locais. E aquilo que se pede aqui é que o Ministério do Ambiente mobilize todas as suas forças para responder a estas necessidades.
1: Reparos deixados pelo líder do PS, José Luís Carneiro, numa altura em que a situação da falta de água em Almada continua por resolver.
0: E os comerciantes da costa da Caparica, em Almada, precisamente, alertam para prejuízos elevados por causa do problema de falta de abastecimento. Avisam que, se nada for feito, a situação pode piorar na época alta do verão, daqui a semanas, e por isso exigem mais respostas à Câmara Municipal de Almada.
1: Sentem-se abandonados, alertam para uma situação dramática, sendo que o problema não é novo. Este ano está a sentir-se com mais intensidade. O Rui Casanova passou amanhã na costa da Caparica e ouviu moradores e comerciantes que pedem respostas e soluções para o imediato, de forma a salvar o verão.
3: Pode abrir aqui a torneira do café?
4: Sim, por enquanto tem.
3: Esta manhã tem, a questão é que este problema é muito imprevisível.
4: Exatamente.
3: Esta incerteza é realidade para milhares de pessoas em Almada há várias semanas. Pedro Monteiro, dono de um restaurante-bar no Pardão da Costa da Caparica, teme prejuízos avultados.
4: Tem sido horrível, tem sido muito complicado.
3: Isabel Coimbra também vive e trabalha na Costa da Caparica. O restaurante, do qual é proprietária, também não está a conseguir faturar.
5: Nós estamos sendo prejudicados com isso. Pronto, a gente chega lá, abre a água, tem, por exemplo, uma hora e pouco, na hora dos almoços tem que fechar as casas de banho, como ficamos?
3: Ali perto fica uma lavandaria, a dona, que prefere não ser identificada, alerta que não consegue abrir portas.
6: Tenho sido 100% afetada,

0: que eles não avisam quando é que vão fazer os cortes de água.
1: E por isso mesmo pede consequências políticas.
0: É vergonhoso, é só o que eu tenho a dizer, é que isto é uma vergonha enorme. Eu acho que a senhora Inês de Medeiros e o senhor Luís Palma do Semach deviam se demitir.
1: As queixas de quem vive e trabalha na costa da Caparica lembram que o problema não é novo e por isso pedem soluções imediatas.
2: Reportagem do Rui Casanova na costa de Caparica, uma das freguesias mais afetadas pelas falhas no abastecimento de água no município de Almada.
3: E no Parlamento, a lei das burcas foi aprovada na especialidade com votos a favor da AD, do Chega e da Iniciativa Liberal. Toda a esquerda votou contra.
2: Em causa, o projeto de lei que se destina à proibição da ocultação do rosto em espaços públicos. O diploma foi aprovado na Generalidade em outubro do ano passado. Ficou depois cerca de 8 meses parado a aguardar a discussão na especialidade. Ora, nas últimas semanas surgiram várias alterações propostas pelo PSD. Os social-democratas preferiam, por exemplo, focar o documento em questões de segurança inerentes à proibição da ocultação do rosto, de forma a secundarizar a questão religiosa. Mas o partido acabou por recuar, retirou esse texto de substituição e votou a favor do projeto de lei apresentado pelo Chega, que entretanto também apresentou um outro texto de modo a evitar eventuais inconstitucionalidades em matéria de liberdade religiosa.
3: E Vasco, a PSP deteve hoje 10 pessoas ligadas ao grupo No Name Boys.
2: Por suspeita de agressões antes de um jogo de futsal entre o Benfica e o Sporting em fevereiro deste ano, o anúncio foi feito hoje pela Força Policial. A Operação Kickoff arrancou às 7 da manhã de hoje. Em comunicado, a PSP explica que a operação está relacionada com a eventual prática de crimes relacionados com violência no desporto. No total, foram cumpridos 11 mandatos de busca domiciliária, além dessas 10 detenções. Nas buscas realizadas hoje, foram apreendidas várias provas materiais que vão ser analisadas no âmbito do inquérito de crime em curso, que vai ser dirigido pelo DIAP de Lisboa.
3: E a Força Operacional Conjunta Portuguesa vai regressar amanhã da Venezuela, depois de cerca de 2 semanas, a ajudar nas operações de busca e resgate das vítimas dos sismos na Venezuela.
2: A Força Operacional chegou à cidade de La Guaira no dia 27 de junho. 3 dias depois, após esse desastre, ficou marcada esta missão pelo salvamento de um homem de 44 anos que permaneceu durante 7 dias sob os escombros do parque de estacionamento de um centro comercial. A Força Operacional Conjunta regressa amanhã a bordo de um voo da Força Aérea Portuguesa.
3: Viramos agora as atenções para o Médio Oriente, com o fim do memorando de entendimento entre Estados Unidos e Irão. A região do Golfo está novamente sob ataque. Foram ouvidas várias explosões na última hora.
2: A imprensa internacional dá destaque à região de Bushehr, onde, de acordo com a agência de notícias semioficial MER, foram ouvidas várias explosões. Connosco em estúdio está o jornalista Martim Madeira, que tem estado a olhar para as últimas notícias deste conflito. Martim, porquê é que esta região de Bushehr é importante?
4: É importante porque tem a primeira e única central nuclear iraniana para fins civis, que surge de um projeto desenvolvido em conjunto com a Rússia e que gera muita preocupação para os Estados Unidos, porque os Estados Unidos acham que o real propósito desta central nuclear iraniana é para fins militares. Para além disso, é uma província que está perto do Estreito de Hormuz e cuja região costeira abriga uma das bases marinhas iranianas mais importantes do país. Também a Ilha de Karg, considerada a joia da coroa do Irão, por produzir cerca de 90% do petróleo iraniano, apesar de estar a 55 km para lá da costa, é da responsabilidade também de Bushehr. Para já, o governador da região, Mohamed Mozafari, avança que, de facto, Bushehr foi alvo de ataques norte-americanos, mas que a central nuclear está intacta e não foi atingida, e que também a Ilha de Karg não tem nenhum incidente, mesmo com o Donald Trump ter ameaçado ontem em Ankara tomar a ilha através de uma intervenção terrestre.
2: Jornalista do Observador Martim Madeira com as últimas atualizações do conflito no Médio Oriente.
3: E Vasco morreu aos 75 anos no Algarve, a cantora Bonnie Tyler.
2: Anúncio feito pela família em comunicado, a artista tinha casa no Algarve, estava internada no Hospital de Faro desde maio, na sequência de uma cirurgia de emergência. A vida de Bonnie Tyler é aqui recordada pela jornalista Maria Miguel Marques.
5: Após 50 anos de carreira, o mundo do pop despede-se de Bonnie Tyler, autora de êxitos, nomeadamente Total Eclipse of the Heart, lançado em 1983. Gainer's Sullivan é o nome com o qual nasceu em 1951 no país de Gales. Conhecida por uma voz rouca e inconfundível, Bonnie Tyler alcançou o destaque com o lançamento do álbum The World Starts Tonight em 1977, ano em que se apaixonou pela primeira vez pela região do Algarve. Nos anos 80, Total Eclipse of the Heart rendeu 13 milhões de cópias em todo o mundo e foi lançado como o primeiro single do álbum Faster Than the Speed of Night. A cantora foi nomeada a 3 Grammys, 3 Brit Awards e foi condecorada com a Ordem do Império Britânico por serviços prestados à música. Bonnie Tyler estava há 2 meses internada no Hospital de Faro, vítima de uma perfuração do intestino, e acabou por falecer ontem à noite, no país favorito da cantora, aos 74 anos.
2: Maria Miguel Marques aqui a recordar a vida de Bonnie Tyler, que morreu hoje aos 75 anos.
3: Meio-dia e 10, Vasco, que outras notícias há a destacar a esta hora?
2: Novas regras para os motoristas TVDE vão ter de dominar a língua portuguesa, passam a poder gravar as viagens para fins de segurança, sendo que está proibida a captação de som. Além disso, os TVDE podem agora ter publicidade à semelhança do que acontece com os táxis. Novas medidas foram aprovadas por PSD e chega esta manhã no Parlamento. A China diz que a NATO está a exagerar a ameaça chinesa. Em causa estão as declarações de ontem do secretário-geral da Aliança Atlântica, Mark Rutte. Afirma que Pequim, à semelhança de Pyongyang e Teherão, é um facilitador da guerra na Rússia e na Ucrânia.
3: É o ponto final do Jornal do Meio-Dia, que teve edição do Vasco Maldurado Correia.
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3: E daqui a instantes o e o resto é história.
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3: Meio-dia e 12, já de seguida, e o resto é história, com o historiador Rui Ramos e o jornalista João Miguel Tavares. É o primeiro de 4 episódios sobre a independência americana. No episódio desta semana, o João Miguel Tavares e o Rui Ramos falam-nos sobre a chegada dos ingleses à América.
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2: Olá, seja bem-vindo a mais este episódio de E o Resto é História com Rui Ramos e João Miguel Tavares. Foi a 4 de julho de 1776, fez agora precisamente 250 anos, que as 13 colónias americanas do Reino Unido declararam a sua independência e cortaram os laços com o Império Britânico. É um dia absolutamente histórico, não só pelo alcance político dessa decisão, que lançou as bases para os futuros Estados Unidos da América, mas também porque o texto da Declaração da Independência Americana se tornou um farol para todos os regimes democráticos que nasceram a partir daí. Eu cito as extraordinárias palavras escritas por Thomas Jefferson, que depois foram trabalhadas pelas incríveis cabeças de John Adams e Benjamin Franklin. Consideramos estas verdades como evidentes por si mesmas, que todos os homens são criados iguais, que são dotados pelo seu Criador de certos direitos inalienáveis, entre os quais estão a vida, a liberdade e a procura da felicidade. 250 anos após esse dia, todos nós somos hoje um bocadinho americanos, não é? Independentemente do amor que tivemos pelos Estados Unidos, seja para amá-lo, seja para odiá-lo, os Estados Unidos tornaram-se na potência dominante no mundo em relação à qual todos nos posicionamos, quer em termos políticos, quer em termos culturais. E por isso nós decidimos fazer uma coisa que até hoje nunca fizemos no E o Resto é História, e que esperamos que os nossos ouvintes gostem. Nós vamos dedicar 4 programas à independência americana para explicar de forma tão completa quanto possível a história do nascimento dos Estados Unidos da América. Portanto, nós vamos falar da Declaração da Independência e do corte das colónias com a Inglaterra, vamos falar da Guerra da Revolução, vamos falar da escrita de uma nova e revolucionária Constituição. Nós vamos falar de tudo isso, mas apenas nos episódios 2, 3 e 4. Hoje começaremos pelo princípio, a chegada das primeiras famílias europeias vindas do Reino Unido ao continente americano no princípio do século XVII. Rui, começa lá para me explicar isto. Os primeiros colonos ingleses fundaram Jamestown, na Virgínia, em 1607, e o mítico barco Mayflower atracou em Cape Cod, no Massachusetts, em 1620. Ora, isso é mais de 100 anos após os espanhóis terem começado a explorar a América do Norte. Como é que os ingleses conseguiram instalar-se lá? Ou, se preferires, porque é que os espanhóis não se instalaram lá primeiro que os ingleses? Chegaram muito antes.
3: Bem, isso é uma pergunta que provavelmente os espanhóis se faziam agora, na altura não se faziam. Vamos perceber o que é que caracteriza a conquista das Américas pelos europeus a partir do princípio do século XVI. A conquista das Américas é a segunda tentativa de projeção externa das populações cristãs da Europa Ocidental. A primeira foram as cruzadas dos séculos XI e XIII para o Médio Oriente, para a chamada Terra Santa. Mas a conquista das Américas é muito diferente das cruzadas. Na conquista das Américas não há grandes expedições militares, não há expedições comandadas por reis, nem por grandes aristocratas, como tinha havido nas cruzadas medievais para o Médio Oriente. É verdade que o rei de Castela, e isto eram conquistas, nós falamos da Espanha, mas isto eram conquistas da coroa de Castela, a coroa de Castela manteve a jurisdição sobre a empresa, isto é, enviava delegados, e a partir de certa altura começou a constituir autoridades em nome do rei nas Américas, mas basicamente a conquista das Américas no princípio do século XVI, portanto, as Américas descobertas por Cristóvão Colombo em 1492, começam a ser conquistadas, ocupadas por europeus a partir do princípio do século XVI. Esta conquista das Américas é uma espécie de uma empresa quase privada, de fidalgos de segunda linha, isto é, fidalgos pobres ou filhos segundos de famílias fidalgas, mercadores, missionários cristãos, missionários católicos, no caso de Castela. Por exemplo, sabemos como foi a conquista do México, como foi a conquista do Peru nas primeiras décadas do século XVI. A conquista do México é o empreendimento de Hernán Cortés, uma espécie de empresa privada, e a conquista do Peru é de Francisco Pizarro, também são empresas quase privadas. Quem é que são estes conquistadores? Estes conquistadores são guerreiros profissionais, mas que se comportam um bocadinho como empresários para estas conquistas. Portanto, o que é que eles fazem? Tentam arranjar financiamento, depois quando chegam ao local tentam estabelecer alianças com tribos locais para lhes permitirem vencer forças mais fortes. Ora bem, quando nós percebemos que esta é a base da conquista, percebemos que é muito mais fácil arranjar empresas destas, isto é, convencer gente a dar dinheiro, convencer gente a juntar-se à expedição para combater, quando há objetivos que são notoriamente rendosos. Isto é, quando é óbvio que vai haver qualquer coisa que vale a pena arriscar a vida, arriscar dinheiro, arriscar o tempo também. Sim. Para ir lá. Como são os grandes impérios que os castelhanos encontraram na América Central e depois na América do Sul, o Império Azteca na América Central, o Império Inca no Sul. Viram imediatamente as grandes construções de pedra, a riqueza de minerais, ouro e prata. Portanto, era óbvio que havia ali imensa coisa para... que valia a pena fazer uma empresa arriscada, juntar-se uma série de militares, arranjarem alguém que lhes pague para arranjarem os barcos, irem até lá e tentarem conquistar. Ora bem, isto que é óbvio para a América Central, no caso do México, e para a América do Sul, no caso do Peru, não é nada óbvio no caso da América do Norte.
0: Por não haver grandes civilizações.
3: A América do Norte também é reivindicada pela Coroa de Castela, tal como o resto, mas
0: é tudo deles.
3: Os espanhóis que começaram a explorar as costas do leste da América do Norte e depois do oeste, não encontraram traços de grandes impérios. Aparentemente houve grandes impérios lá, mas já tinham acabado no século XVI, quando os europeus chegaram. Isto é, só os arqueólogos, enfim, séculos depois, é que descobriram os traços dessas grandes construções que faziam lembrar as construções aztecas e dos incas, mas já não existiam quando os europeus lá chegaram.
0: E, portanto, a lógica era, não há império, também não há riquezas.
3: Não há riqueza, isto é, que eles descobrem tribos que lhes parecem muito primitivas, pela tecnologia, muito pobres, pouco numerosas, enfim, às vezes ouvem falar de ouro e de prata, mas nunca conseguem encontrar. De facto, aquelas terras estavam cheias de ouro e de prata, mas eles não conseguem encontrar na altura. Portanto, os espanhóis, na prática, o interesse concentra-se todo no México e no Peru, também por uma outra razão. Os conquistadores espanhóis não são colonos, isto é, não estão inicialmente a pensar estabelecer-se lá, estão a pensar conquistar, mas depois acabam por se estabelecer. Mas acabam por se estabelecer como? Acabam por se estabelecer sobretudo como uma aristocracia militar. Aquilo que eles fazem é substituir os aristocratas incas e aztecas e porem aquelas populações a trabalhar para eles através do sistema de encomiendas, que é uma espécie de... Enfim, torna estes conquistadores uma espécie de senhores feudais, com uma série de indígenas em determinado território que têm de lhes pagar por continuarem as suas culturas, certo, e a sua habitação. Ora bem, isso torna-se difícil, aliás, na América Central e no Sul, quando as populações indígenas começam a morrer com as doenças. E torna-se ainda mais complicado na América do Norte por causa da proibição do Papa da escravização dos índios. E, portanto, e também não há tanta população. Portanto, o interesse... Isto é, não é possível fazer lá um sistema de encomendas também na América do Norte. Portanto, nem essa outra atração existe lá.
0: É verdade. E também não tens um clima tropical, não é? Que permitia também o desenvolvimento.
3: Havia no sul, quer dizer, no sul dos Estados Unidos, e aliás depois os americanos, os colonos ingleses vão fazer isso. Mas isso não ocorre inicialmente aos espanhóis. Os espanhóis estão mesmo perante aqueles grandes impérios, Azteca e Inca, eles estão interessados em conquistar aquilo, em dominar aquilo. Portanto, também não têm, digamos, logo a criatividade, digamos, dos portugueses no Brasil. Os portugueses no Brasil também vão encontrar uma situação parecida com a da América do Norte, tribos, não há traços de grandes impérios, civilizações. Não. O que é que eles fazem, os portugueses no Brasil? Vão transplantar as plantações de açúcar que já tinham desenvolvido nas ilhas do Atlântico, sobretudo na Madeira e em São Tomé, vão transplantá-las para o Norte Nordeste brasileiro. E vão começar aí, enfim, têm ali condições também para produzir açúcar. Vão depois levar para lá escravos trazidos de África e vão desenvolver ali a produção de açúcar no Nordeste brasileiro. Os outros europeus depois vão imitar esta iniciativa portuguesa, mas vão imitá-los onde as condições parecem melhores, que é nas Caraíbas e sobretudo nas ilhas das Caraíbas. Ilhas, aí é que se vão desenvolver a indústria açucareira. Portanto, a América do Norte...
0: Se tornam super pósperas, não é?
3: A América do Norte, século XVI, princípio do século XVII, está fora deste mundo do açúcar, dos impérios, das conquistas de impérios. Portanto,
0: Mas não estava a passar nada na América do Norte?
3: Estava, quer dizer, a partir do México, sobretudo há exploradores, há missionários... espanhóis chegam a entrar no Texas, chegam à Califórnia, chegam à Flórida, Califórnia na costa oeste, a Flórida na costa leste. A mais famosa expedição é de um senhor chamado Francisco Vázquez de Coronado, entre 1540 e 1542. Ele vai à procura das sete cidades do ouro. Portanto, ouviu falar disso. Alguns índios, os índios a partir de determinada altura começam a perceber os europeus e, portanto, quando os europeus chegam a um determinado local, os índios, para se verem livres deles, dizem: bem, aqui não há nada, mas
0: ali mais adiante.
3: Muito mais adiante há uma quantidade de cidades cheias de ouro, etc. Vocês vão para lá e outros passam para lá. A verdade, portanto, esta expedição do Vázquez de Coronado chega ao Kansas, no centro dos atuais Estados Unidos, mas mais uma vez não encontra nada de entusiasmante. Quer dizer, as aldeias não têm nada a ver com o México e com o Peru, tudo parece primitivo, parece pobre, e portanto não... São sobretudo os missionários católicos, os missionários das ordens franciscanas, da franciscana e jesuíta, são esses, sobretudo, quem começa a frequentar mais, a partir do México espanhol, aquilo que hoje são o sul dos Estados Unidos, isto é, a Califórnia, o New Mexico, o Arizona, o Texas, portanto, vão estabelecendo missões. No século XVIII, na Califórnia, há 21 missões espanholas. São hoje os mais antigos edifícios europeus da América do Norte, são estas igrejas e, enfim, depois os palácios, outro palácio que foram também construídos. Porque, entretanto, quando se estabelecem as missões, depois os espanhóis acabam por as autoridades espanholas do chamada Nova Espanha, que é o México, acabam por estabelecer uns fortes para apoiar as missões, etc. Mas quer dizer, tudo isto é uma rede muito ténue e que não se nota muito na imensa vastidão que é este a parte mais meridional da América do Norte. Agora, tem impacto, curiosamente, tem um impacto grande nos futuros Estados Unidos, porque são de facto os espanhóis que introduzem o cavalo, introduziu o gado bovino europeu também, aqui neste sul dos Estados Unidos, e desenvolvem a cultura dos vaqueros, cuja tradução em inglês é cowboys, que é uma cultura espanhola, não é uma cultura americana.
0: Os vaqueros vieram antes dos cowboys.
3: E os cowboys é uma tradução dos vaqueros, portanto é a cultura do rancho, do rodeo, quer dizer, tudo isso, a maneira de vestir, etc., tudo isso é espanhol, quer dizer, são os espanhóis, portanto não tem origem americana, portanto o oeste americano é uma invenção espanhola, de facto, original, e são também os espanhóis que fazem uma coisa também extraordinariamente importante na América do Norte, são sobretudo eles espalham a cultura do milho, que vem da América Central e da América do Sul, mas são os espanhóis que é adotada pelos índios e depois pelos colonos ingleses também, e dá uma grande explosão de produção de cereais na América do Norte, e são os espanhóis também levam. Portanto, na costa leste, os fortes espanhóis vão até aos atuais estados americanos das Carolinas, mas o principal centro espanhol é o da Flórida, é aí que os espanhóis estão, e os espanhóis estão aí já a partir de meados do século XVI, sobretudo para vigiar a costa. Isto é, estão a tentar vigiar a costa e impedir os ingleses, franceses, começarem a estabelecer lá. O que é uma coisa historicamente difícil. Os portugueses no Brasil também têm grandes dificuldades em impedir holandeses e franceses de começarem a explorar e a instalar-se. É óbvio que franceses e ingleses e holandeses ouvem falar das riquezas que os espanhóis e os portugueses, e sobretudo os espanhóis, estão a tirar das Américas, mas inicialmente pensam, bem, a melhor maneira de aproveitar essas riquezas é basicamente atacar as frotas espanholas.
0: É roubá-las.
3: É roubá-las. E é isso que eles fazem. Portanto, franceses e ingleses estabelecem uma pirataria no Atlântico e, por exemplo, uma das maiores cargas de tesouro enviadas por Cortés a partir do México em 1522 é capturada pelos franceses no Atlântico, por os piratas franceses, piratas que são que têm cartas de corso, isto é, são apoiados oficialmente pelos governos que estão em às vezes em choque, em conflito com os governos espanhóis. Outra coisa que fazem a partir de determinada altura os franceses e ingleses é começar a tentar, e os holandeses é começar a tentar se estabelecer em zonas um bocado mais afastadas das zonas onde estão os espanhóis, no caso da América do Norte, no caso da América do Norte. E aí tem a vida facilitada a partir de 1588, com a destruição da Armada Invencível, com que Filipe II tentou conquistar a Inglaterra. A Armada Invencível basicamente reúne as grandes forças navais de Portugal e de Castela, e quando essas forças navais são destruídas, é muito mais fácil para ingleses, franceses, holandeses irem mais seguros, mais à vontade para as Américas do que antes, sabendo que os meios que Castela tem, os meios navais que Castela tem para impedir essas viagens estão diminuídos.
0: Certo. Bom, nós ficamos aqui para esta primeira parte. Voltamos já a seguir. Até já.
4: Segunda parte do E o Resto é História, depois da síntese do meio-dia e meia.
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4: Vamos à síntese do meio-dia e meia com edição do Vasco Maldonado Correia. Boa tarde, Vasco.
11: Boa tarde, João Miguel. O secretário-geral do Partido Socialista acusa o primeiro-ministro de estar a tratar os atrasos nos exames nacionais com insensibilidade. Deixa também reparos ao ministro da Educação e, noutro tema, à ministra do Ambiente. Garante que Maria da Graça Carvalho mentiu quando referiu que a Câmara de Almada não tem feito os investimentos necessários no sistema de abastecimento de água no município. Está aprovada na especialidade a Lei das Burcas, com votos a favor da AD, do Chega e da Iniciativa Liberal. Toda a esquerda parlamentar votou contra. Em causa está o projeto de lei que se destina à proibição da ocultação do rosto em espaços públicos. O diploma foi aprovado na Generalidade em outubro do ano passado. Ficou depois cerca de 8 meses parados até agora a aguardar a discussão na especialidade. A PSP esteve hoje 10 pessoas ligadas ao grupo No Name Boys por suspeita de agressões antes de um jogo de futsal entre Benfica e Sporting em fevereiro deste ano. O anúncio foi feito hoje pela Força Policial. A Operação Kickoff arrancou às 7 da manhã. Além das 10 detenções, foram também cumpridos 11 mandados de busca domiciliária. Já vai regressar amanhã a Força Operacional Conjunta Portuguesa da Venezuela, depois de cerca de 2 semanas no terreno, a ajudar nas operações de busca e resgate das vítimas dos sismos registados no país. A Força chegou à cidade de La Guaira no dia 27 de junho, 3 dias logo a seguir aos primeiros terremotos na Venezuela. Ficou marcada esta missão pelo salvamento de um homem de 44 anos que permaneceu durante 7 dias debaixo dos escombros do parque de estacionamento de um centro comercial. Morreu aos 75 anos, no Algarve, a cantora Bonnie Tyler. O anúncio foi feito pela família em comunicado. A artista tinha casa no Algarve, estava internada no Hospital de Faro desde maio, na sequência de uma cirurgia de emergência.
4: Faz com o Maldonado Correia, sinta-se do meio-dia e meia. Emissão de quinta-feira, 9 de julho, temperaturas a esta hora, 25 graus em Lisboa, 21 no Porto, 24 em Braga, 28 em Viseu e 23 na cidade de Aveiro.
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4: Estamos a 25 minutos da 1 da tarde, já de seguida a segunda parte do primeiro de 4 episódios dedicados aos 250 anos da independência americana.
2: Olá, seja bem-vindo a esta segunda parte de E o Resto é História. Nós vamos dedicar 4 programas, 4, à independência americana. Faz 250 anos, é uma... Enfim, não é todos, não é todos os anos.
3: É um momento muito importante.
2: E é um momento muito importante.
3: Da história mundial mesmo.
2: E nós estávamos a falar da chegada dos ingleses, mas por enquanto os ingleses ainda não chegaram.
3: Não, estamos nos espanhóis. Não chegaram,
2: está quase. O Mayflower está a vir lá ao fundo.
3: E agora vamos falar dos franceses. Os franceses chegaram antes.
2: Okay.
3: Os franceses também chegaram.
2: Espanhóis, franceses. Toda a gente chegou antes dos ingleses, basicamente. E os vikings também.
3: Sim,
2: também chegaram.
3: Provavelmente, embora. Sim, é provável. Sim. Hoje em dia é muito aceita essa tese. Bem, mas antes disso, vamos falar dos franceses. Os franceses são, depois dos espanhóis, aqueles que se vão tentar estabelecer na América do Norte com mais sucesso. Eles interessam-se sobretudo, tal como, aliás, os outros ingleses, portugueses e holandeses, no caso da América do Norte, interessam-se sobretudo pela parte mais norte da América do Norte, isto é,
2: sim,
3: pelo Canadá, por causa das pescas,
2: sim,
3: por causa das pescarias, Labrador e Terra Nova. No Canadá, todos os franceses vão interessados também pelas pescas e depois interessam-se por uma outra coisa. Interessam-se pelo comércio de peles, sobretudo peles de castor, que não são eles exatamente que caçam, mas compram aos índios, quer dizer, começam a comprar aos índios. E os mercadores, estes negociantes franceses que se interessam pelo comércio das peles, enfim, começam a entrar no território do Canadá, sobretudo ao longo do Rio São Lourenço, para ir à procura de fontes de peles, isto é, de tribos de índias que lhes vendem peles. E começam-se a interessar também por explorar o Canadá. Começam-se a interessar por explorar o Canadá, não só por, enfim, a ver o que é que há lá, mas também por um horizonte, uma lenda que se tinha criado na Europa e que se tinha falado muito, que era que havia uma passagem para o Pacífico no norte da América. E, portanto, essa passagem, isto é, que era possível chegar ao Pacífico, à China, ao Japão, à Índia, sim, através do norte. E, por exemplo, o rei de França, Francisco I, nos anos 20, 30 do século XVI, interessa-se muito por essa teoria, ou alguém lhe vende essa teoria, e ele diz, sim, senhora, então vão lá ver se é mesmo assim. E há um explorador francês, que é muito conhecido, ou fica muito famoso, que é Jacques Cartier, que entre 1534 e 1542 explora o Canadá. E ele, aliás, arranja o nome de Canadá para... Canadá é um termo índio, quer dizer grande aldeia. Portanto, ele dá Canadá, o nome de Canadá, ao Canadá. Portanto, ele tem o apoio do rei de França, mas mais uma vez é uma deceção. Isto é, tal como o Coronado, o do Vasquez Coronado, o Cartier também é uma deceção. Portanto, eles não encontram nenhum Eldorado, quer dizer, não há grandes riquezas. Também não há nenhuma passagem para isto Pacífico. É, porque eles reparem, aquela zona do Canadá é tudo lagos, rios, e portanto, aparentemente pode parecer que dá para passar, mas não, descobrem que aquilo são lagos e são rios, mas que não dão passagem para o Pacífico. Agora, o comércio das peles torna-se, de facto, historicamente importante, sobretudo no século XVII. E no princípio desse século, o século XVII, os franceses fundam Quebec, a cidade do Quebec, que em 1663 fica sob a autoridade do rei, e, portanto, fica com uma... O domínio francês, este domínio francês não é de colonos, quer dizer, não é propriamente colonos, embora comecem a acumular-se franceses lá, são uns milhares, mas é sobretudo alianças com as tribos índias e na influência dos missionários católicos e dos comerciantes, portanto, dos comerciantes de peles e dos missionários católicos. Os missionários católicos começam a contactar as tribos índias, a converter muitos índios e a estabelecer-se lá. Claro que há sempre a ideia de vamos explorar, vamos ver o que é mais. Em 1679 há um outro explorador francês muito conhecido, que é La Salle, o senhor de La Salle, que vai explorar. Ele vai fazer uma viagem incrível. Portanto, a partir do Canadá, ele consegue encontrar o rio Mississippi e, ao longo do rio Mississippi, vai chegar ao Golfo do México. Portanto, atravessa toda a América do Norte. É uma viagem incrível, uma viagem de milhares de quilómetros, no desconhecido. São 20 franceses, uma coluna de 20 franceses, quer dizer, a caminhar. Portanto, o que é que eles estão a fazer? Eles estão a caminhar ao longo do rio Mississippi e ao longo, portanto, também de toda aquela bacia hidrográfica do rio Mississippi, portanto, que fica entre as Montanhas Rochosas, a oeste, e os Appalachian a oeste, e portanto La Salle percorre na direção do Golfo do México e depois volta para o Canadá pelo mesmo caminho e vai reivindicar essa região com o nome de Louisiana. Para o Louisiana refere o rei Luís XIV, o rei de França. Os franceses vão fundar o porto de Nova Orleans na foz do Mississippi, portanto já no Golfo do México, e vão começar a criar um sistema de fortes, de missões, de interpostos comerciais e de alianças com os índios no vale do Mississippi, isto é, no centro dos Estados Unidos. Portanto, a área é impressionante quando se olha no mapa, a área que os franceses estão a ocupar, mas, mais uma vez, é uma ocupação muito ténue.
0: Ocupar, com aspas,
3: é muito ténue, quer dizer, ainda mais ténue do que a espanhola. Eles ficam sempre ao pé dos rios, quer dizer, portanto, as linhas de progressão deles são os rios. E o que lhes interessa é o comércio das peles e o comércio das madeiras, que... transportam pelos rios até ao Canadá, até Montreal e Quebec, ou então até New Orleans, quer dizer, cá no, cá no sul. No sul, na Louisiana, também experimentam algumas plantações de açúcar. Isto é, também experimentam a produção de açúcar, e a produção de açúcar, obviamente, traz os escravos negros, de repente é uma população relativamente importante na Louisiana. Mas aquilo que interessa mais aos franceses, de facto, naquele, em termos da produção de açúcar, é as Ilhas das Caraíbas, onde eles vão conseguir estabelecer. Aliás, tal como acontece aos ingleses, que também se estabelecem, também conseguem estabelecer-se em algumas das Ilhas das Caraíbas. É sempre importante ter presente as Caraíbas para perceber a América do Norte e o que vai acontecer à presença francesa e inglesa na América do Norte. Porque nós hoje pensamos nos Estados Unidos e dizemos, bem, como é que alguém...
0: Como é possível?
3: Mas naquela altura as pessoas olhavam para a América do Norte e olhavam para a ilha de Saint-Domingue, 20 mil quilómetros quadrados, e diziam...
0: Esqueçam
3: a América do Norte. Isto é muito mais interessante. Saint-Domingue, com os seus 20 mil quilómetros quadrados, é muito mais interessante do que os milhões de quilómetros quadrados lá da América do Norte, onde aparentemente não parece haver nada de muito interessante.
0: E tudo por causa do açúcar.
3: E por causa do açúcar, claro. Agora, nós estamos a falar de espanhóis e de franceses, e agora finalmente temos de chegar aos ingleses. Mas não, antes dos ingleses. Espera aí.
0: Ok, ainda não é agora.
3: Ainda não é agora. Vamos falar dos holandeses só um bocadinho. Falar só um bocadinho dos holandeses, porque os holandeses também se estabelecem na América do Norte, na Baía de Hudson, e depois vão fundar Nova Amsterdão. Hoje mais conhecida por Nova York em 1626.
0: Comparada aos índios.
3: alegadamente. Os holandeses vão... Os suecos também lá tinham chegado, mas os holandeses vão expulsar os suecos, ficam lá os holandeses. Mas, de facto, os mais importantes depois dos espanhóis e dos franceses, no caso da América do Norte, são os ingleses.
0: Ok, mas então o que é que têm os ingleses? Que são diferentes de todos os outros?
3: Bem, os ingleses ao princípio também são piratas, portanto, em meados do século XVI é pirataria, é atacar as povoações e as armadas espanholas nas Caraíbas e até no Peru. Francis Drake faz isso com o apoio da Isabel I, da Rainha Isabel I de Inglaterra, mas no fim do século XVI e princípio do século XVII, aparece a ideia em Londres de criar estabelecimentos, povoações inglesas na América do Norte. Elas começam por ser empresas comerciais, portanto são companhias que são formadas, companhias com acionistas nas praças, sobretudo de Londres e de Plymouth, que é um porto, portanto, importante, em Devon.
0: E o que é que eles
3: A ideia é criar, é criar plantações de produtos exóticos, quer dizer, isto é, coisas que possam interessar
0: à Europa.
3: À Europa. Portanto, há gente importante, até gente da corte, que investe nestas companhias. Portanto, começam a meter dinheiro nestas companhias e a ideia também, depois, começam também a desenhar a ideia do que é que seriam estas povoações. Portanto, seriam povoações que iriam ser governadas por conselhos com a aprovação do rei, mas que se comprometem a respeitar os direitos dos ingleses, por exemplo, o juramento por júri.
0: Isso para quê? Os tribunais.
3: Exatamente. Uhum. Porquê? Para atrair os colonos, quer dizer, portanto, a dizer aos eventuais... às pessoas eventualmente interessadas em ir para as Américas. Na Inglaterra, se forem para as Américas, vão ter o mesmo tipo de sociedade que têm aqui.
0: Okay. Portanto, foi importante.
3: Isso é muito importante para atrair, reparem, para atrair ingleses é importante. Quer dizer, vocês aqui vivem, enfim, de uma maneira que consideram com direitos e lá não. E se forem para as Américas, não vão perder esses direitos. Uhum. Portanto, estas companhias comerciais garantem-vos os mesmos direitos que a coroa britânica vos garante a Inglaterra. Isto é, com a coroa inglesa vos garante a Inglaterra. Qual é a zona escolhida por eles? A zona escolhida por eles é, muito obviamente, aquela que está entre os centros de ocupação espanhóis e os centros de ocupação franceses.
0: Certo.
3: Portanto, os franceses estão no Canadá, os franceses estão no Canadá, os espanhóis estão na Flórida e os ingleses escolhem a costa leste. Exatamente, escolhem a costa leste. Portanto, também a leste das montanhas dos Appalachian e do rio Mississippi, porque aí também há controle francês, portanto, é essa costa. E é em 1607 que uma expedição funda a povoação de Jamestown naquilo que eles chamam a colónia da Virgínia. E que é o atual estado da Virgínia nos Estados Unidos. É incrivelmente difícil, quer dizer, as coisas são terríveis.
0: É difícil?
3: É muito difícil
0: viver
3: a
0: ali?
3: Ocupação. Não, chegar lá e viver lá.
0: Okay.
3: Chegar lá, por exemplo, só para vos dar ideia, eles conseguem arranjar 144 colonos.
0: Uhum.
3: 1607.
0: Portanto, gente disponível para ficar lá.
3: Para lá ficar. Dos 144 colonos, só 105 é que chegam vivos.
0: Bolas.
3: Portanto, mais 30 morreram durante os 2 meses de viagem. São 2 meses de viagem, quer dizer. E eles não têm exatamente os meios necessários para saber exatamente onde estão e, portanto, a possibilidade de errarem na costa é muito grande. e, portanto, terem de navegar ainda mais e depois andarem... Reparem, não têm referências na costa, quer dizer, aquilo é uma, é uma selva, quer dizer, uma floresta, e, portanto, não há ali referências para, para encontrarem coisas. Em terra, quando chegam os índios, como eles lhes chamavam, porque é assim que desde Cristóvão Colombo os primeiros habitantes das Américas são conhecidos, os índios não parecem necessariamente sempre muito acolhedores, e portanto eles têm de construir um forte para se defenderem de eventuais ataques de índios. As florestas são muito densas, há malária, não é fácil encontrar comida, ao contrário do que se pode pensar, e 7 meses depois eles já tinham esgotado os abastecimentos que tinham trazido da Europa, portanto já estão numa situação de fome, quer dizer, de começo de fome, e ao fim de 2 anos, dos 105 colonos que tinham chegado, só 38 é que estavam vivos.
0: Bolas.
3: Portanto, isto é uma mortandade enorme. Portanto, saíram 144, todos convencidos que iam para um novo mundo, cheio de... E ao fim de 2 anos estão 38 vivos, vivos, e vivem da caça, vivem de trocar com os índios, mas entretanto vão chegando mais colonos, quer dizer, a companhia é aparentemente consegue convencer-lhes não só financiadores, mas também, enfim, gente em Inglaterra que vale a pena ir para as Américas. Estes colonos vão começar a criar alianças com os índios. Em 1614 é o famoso casamento de John Rolfe com a Pocahontas. Quer dizer,
0: lá está, como todos nós vimos no filme da Disney.
3: Não exatamente como no filme da Disney.
0: Como não?
3: Mas
0: não,
3: a Pocahontas
0: há,
3: é,
0: uma,
3: ela, é curioso, ela casa com o John Rolfe e depois é trazida para a Inglaterra, precisamente como um chamariz para mais investimentos e mais colonos. Já estão a ver aqui, os índios já estão a civilizar-se, bem, e depois acaba por morrer em Inglaterra. Está-se em Inglaterra. Mas, entretanto, há uma coisa mais importante do que a... Enfim, a Pocahontas é importante, como é óbvio. Mas há uma coisa tão importante, vamos
0: como
3: dizer assim, que é a descoberta de que se pode cultivar tabaco. Aliás, o tabaco já existe lá naturalmente, e eles percebem que podem cultivar, e os espanhóis tinham criado o hábito do tabaco na Europa Ocidental. Portanto, e os ingleses tinham aderido a esse cultivo. Aliás, já falámos aqui uma vez disso. Os ingleses tinham aderido ao tabaco, compravam aos espanhóis, e de repente há a ideia: bem, nós na Virgínia, nesta nova colónia na América do Norte, podemos produzir tabaco e substituir os espanhóis como abastecedores de tabaco, pelo menos do mercado inglês, britânico. Sim. E as plantações começam a expandir-se, aproveitando uma coisa que esta parte da América do Norte. De que nesta parte da América do Norte é uma grande vantagem para os europeus, que há imensos rios. E, portanto, é possível entrar em terra, e os rios permitem depois transporte dos produtos que se possam lá cultivar para a costa. E, portanto, o que acontece na Virgínia é que as plantações de tabaco vão se expandindo e a sua produção vai sendo escoada para a costa. Além do tabaco, eles também produzem anil, uma planta corante, produz o azul, o cor azul, que é muito importante para a indústria têxtil, quer dizer, é uma coisa muito importante mesmo, quer dizer, uma produção muito importante. Como é que esta colónia da Virgínia funciona? Portanto, ela tem um governador que é nomeado pela Companhia de Londres, com a autorização do rei, o rei autoriza, mas o governador é uma espécie de presidente, porque o governo pertence a uma espécie de assembleia de cidadãos, que aliás se reúne pela primeira vez em 1619, e que se propõe seguir, isso é o que eles dizem, as leis e os costumes da Inglaterra.
0: Okay.
3: Portanto, eles ali vão viver como ingleses.
0: Portanto, já havia uma cultura democrática.
3: Sim, quer dizer, ou representativa, ou de um governo representativo. Sim. Portanto, aquilo funciona como um bocadinho como um parlamento, é que eles estão habituados em Inglaterra, ou o rei governa através do parlamento, ali também este governador governa através deste parlamento, e os membros do parlamento são eleitos, deste parlamento, deste conceito, são eleitos por todos os homens adultos da colónia. E, portanto, há na Inglaterra, quer dizer, quando começa o tabaco lá na Inglaterra, quem começa a ver as Américas como um sítio interessante para ir, quer dizer, a ideia da oportunidade de enriquecer, porque os colonos são-lhes atribuídos terras quando chegam, portanto, a possibilidade de se tornarem donos de plantação. Agora, muitos deles não têm dinheiro para a passagem, para pagar a passagem. E, portanto, o caminho para a liberdade americana é a servidão. O que é que eles fazem? Eles, portanto, há a companhia ou senhores de plantações nas Américas que se propõem em Londres, lá em Plymouth, pagar as viagens para as Américas em troca de um contrato de trabalho de 7 anos que as pessoas ficam obrigadas a trabalhar para aquele senhor. Portanto, e, portanto, eles vão como escravos, quer dizer, basicamente para a América, mas ao fim de 7 anos pagam a passagem e depois têm terra para eles e, portanto, podem se tornar senhores de terra. No fim do século XVII, esse sistema de trabalho servil, é um sistema de trabalho servil, de facto, começa a ser ultrapassado na colónia da Virgínia pela importação de escravos africanos. Agora, a escravidão só se vai tornar significativa como força de trabalho nestas plantações no século XVIII e depois adquirir grandes dimensões. Em meados do século XVIII já há 260 mil escravos nas colónias da Virgínia e das Carolinas, no sul. Não é em todas as... É só onde há este regime de plantações. Porquê? Porque a América do Norte não é toda igual. As colónias inglesas na América do Norte não são todas iguais. Portanto, na Virgínia temos este regime de plantações. Estes donos das plantações de tabaco começam a comportar-se como fidalgos ingleses, isto é, a fingir que são fidalgos ingleses, é o mesmo tipo de vida. Mas a norte da Virgínia há um outro tipo de colónias que começam em 1620, quando a Companhia de Londres, a mesma companhia, portanto, que tem a tutela da Virgínia, autoriza um grupo de dissidentes a estabelecer nas Américas. Quem é que são estes dissidentes? Estes dissidentes são basicamente protestantes, calvinistas, para quem a Igreja Anglicana não está suficientemente reformada. Ou isto seja, ainda parece muito católica. Uma Igreja Católica. Portanto, eles não concordam, eles são dissidentes da Igreja Anglicana, portanto não gostam da Igreja Anglicana, não se sentem à vontade para viver em Inglaterra, portanto muitos deles tinham ido para a Holanda onde há um governo calvinista, portanto onde há a Igreja Reformada, mas também não se sentem bem na Holanda porque são ingleses e apesar de tudo estão na Holanda e de repente aparece esta possibilidade da América. Na América a companhia o que lhes diz é: nós não vamos dizer que vocês têm liberdade religiosa, portanto, não está garantida a liberdade religiosa, mas não vão ser perseguidos se adotarem os vossos costumes diferentes. E é assim que, em 1620, o navio Mayflower parte de Southampton com 149 pessoas também e com uma carga de provisões, cabras, galinhas, para a tal viagem de 65 dias até, até às Américas.
0: Certo. Bom, nós não temos mais 65 minutos, mas temos mais alguma coisa para contar acerca deste assunto, mas vai ter mesmo que ficar para o podcast. Para quem está a ouvir em direto, eu despeço-me até para a semana com o segundo episódio desta Independência dos Estados Unidos da América. Até lá. 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

0: Não.
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2: No E o Resto é História, esta semana com o primeiro de 4 episódios dedicados à independência dos Estados Unidos. Estamos a 5 minutos da 1 da tarde.
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2: Vamos atualizar as notícias que estão a marcar esta quinta-feira, daqui a instantes, com o Vasco Maldonado Correia. Depois das notícias da 1 da tarde, atribuímos notas aos protagonistas do mundo do desporto em mais uma edição de E o Campeão É. Para já conferimos as temperaturas. A esta hora, Lisboa está com 26 graus, o Porto com 21, Braga com 24, Viseu com 30 e Aveiro com 23 graus. Espreitando já aqui o tempo previsto para amanhã. Tempo quente nos distritos de Bragança e Guarda, vão estar sob aviso meteorológico amarelo e há a possibilidade também de trovoada. Máximas para amanhã de 27 graus para Lisboa, 21 para o Porto, 27 para Braga, 23 para Aveiro e 29 para a cidade de Santarém.
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0: Meio-dia e 58, esta é a Rádio Observador. Estamos em contagem decrescente para o Jornal da Uma, que tem edição do Vasco Maldonado Correia. Vasco, boa tarde.
1: Boa tarde.
0: Que notícias vamos desenvolver já daqui a instantes?
1: O Tribunal da Relação de Lisboa confirma a prisão preventiva dos 7 polícias suspeitos de tortura na esquadra do Rato, em Lisboa. O líder parlamentar do PSD garante que o governo não tem qualquer responsabilidade pelas falhas na distribuição de água no município de Almada.
0: Títulos do Jornal da Uma. Vamos desenvolver estas e outras notícias já de seguida e depois há...

0: antigos ministros socialistas sobre a imigração. Ora, houve um recuo. Será que foi uma gafe de Sebastião Bugalho ou um recuo social-democrata? A resposta na história do dia. E até ao final da hora ainda há tratar da saúde. Será que um chá quente refresca mais? Vamos ouvir bem perto das 2 da tarde. Está a começar o Jornal da Uma com a edição do Vasco Maldonado Correia. Vasco, o Tribunal da Relação de Lisboa confirma a prisão preventiva dos 7 polícias suspeitos de tortura na Esquadra do Rato, em Lisboa.
1: Em comunicado, o Tribunal justifica a decisão com o perigo de os arguidos continuarem a cometer estes mesmos crimes de que são acusados. Assinala o desrespeito dos agentes pela ética da função atribuída. O facto destes atos terem sido praticados em grupo foi também decisiva, diz o Tribunal, para a aplicação da prisão preventiva. Os 7 agentes, recordo, foram detidos em março por crimes cometidos na Esquadra do Rato. Estão acusados de tortura, violação, abuso de poder e ofensas à integridade física.
0: E o líder parlamentar do PSD garante que o governo não tem responsabilidades pela distribuição de água no município de Almada.
1: Em conferência de imprensa no Parlamento, Hugo Soares contraria assim o que disse a autarca Inês de Medeiros e também o secretário-geral do PS, assegura que a Câmara de Almada não se candidatou a qualquer apoio para melhorar a rede de distribuição de água.
2: Eu não tenho dúvidas de que a senhora Presidente da Câmara faltou à verdade. Teve anos para se candidatar ao PRR e para fazer os investimentos que a Almada precisava em matéria de distribuição e captação de água e não o fez. Ponto. Quanto a isso, não há dúvida. É lamentável que a senhora Presidente da Câmara não tenha assumido a responsabilidade por inteiro, mas já estamos habituados a que o Partido Socialista tenha muita dificuldade em assumir as suas responsabilidades.
1: O Soares, líder parlamentar do PSD, numa conferência de imprensa no Parlamento, ele prevê para hoje uma visita da Ministra do Ambiente ao município de Almada, sendo que esta manhã José Luís Carneiro acusou Maria da Graça de Carvalho de ter faltado com a verdade em relação aos esforços feitos pela autarquia para garantir o abastecimento de água.
3: Este é um assunto de natureza local e que está a ser acompanhado pelo Ministério do Ambiente. Sei que a Ministra do Ambiente ontem fez declarações que são afirmações que não correspondem à realidade, nomeadamente dizer que a Câmara Municipal de Almada não se candidatou ao PTRR para fins de investimento na rede de água. Mas é um assunto de natureza local, eu não quero substituir as autoridades locais. E aquilo que se pede aqui é que o Ministério do Ambiente mobilize todas as suas forças para responder a estas necessidades.
1: Troca de acusações entre PSD e PS numa altura em que a situação da falta de água em Almada continua por resolver.
0: E os comerciantes da Costa de Caparica alertam para prejuízos elevados por causa do problema da falta de água. Avisam que se nada for feito, a situação pode piorar nas próximas semanas e por isso exigem mais respostas da parte da comunicação
1: da Câmara Municipal de Almada. Sentem-se abandonados e alertam para uma situação dramática, sendo que o problema não é novo. Este ano está a sentir-se com mais intensidade. O Rui Casanova, repórter do Observador, passou amanhã na Costa de Caparica, ouviu moradores e comerciantes que pedem respostas e soluções para o imediato de forma a salvar estas próximas semanas.
4: Pode abrir aqui a torneira do café?
5: Sim, por enquanto tem.
4: Esta manhã tem, a questão é que este problema é muito imprevisível.
5: Exatamente.
4: Esta incerteza é realidade para milhares de pessoas em Almada há várias semanas. Pedro Monteiro, dono de um restaurante-bar no Pardão da Costa da Caparica, teme prejuízos avultados.
5: Tem sido horrível, tem sido muito complicado.
4: Isabel Coimbra também vive e trabalha na Costa da Caparica. O restaurante, do qual é proprietária, também não está a conseguir faturar.
6: Nós estamos sendo prejudicados com isso. Pronto, a gente chega lá, abre a água, tem, por exemplo, uma hora e pouco. Na hora dos almoços tem que fechar as casas de banho. Como ficamos?
4: Ali perto fica uma lavandaria. A dona, que prefere não ser identificada, alerta que não consegue abrir portas.
7: Tenho sido 100% afetada porque eles não avisam quando é que vão fazer os cortes de água.
4: E por isso mesmo pede consequências políticas.
7: É vergonhoso, é só o que eu tenho a dizer, é que isto é uma vergonha enorme. Eu acho que a senhora Inês de Medeiros e o senhor Luís Palma do SEMAS deviam se demitir.
4: As queixas de quem vive e trabalha na Costa da Caparica lembram que o problema não é novo e por isso pedem soluções imediatas.
1: Reportagem do Rui Casanova na Costa de Caparica, uma das freguesias mais afetadas pelas falhas no abastecimento de água no município de Almada.
0: E no Parlamento, a Lei das Burcas foi aprovada na especialidade com votos a favor de AD, do Chega e da Iniciativa Liberal. Toda a esquerda votou contra.
1: Em causa, o projeto de lei que se destina à proibição da ocultação do rosto em

0: em espaços públicos. O diploma foi aprovado na Generalidade em outubro do ano passado. Ora, nas últimas semanas houve várias alterações para a especialidade propostas pelo PSD. Queriam, por exemplo, que o documento fosse focado mais em questões de segurança inerentes à proibição da ocultação do rosto, de forma a tornar mais secundária essa questão religiosa. Ora, o partido acabou por recuar, retirou esse texto de substituição e votou a favor do projeto de lei apresentado pelo Chega, que, entretanto, também apresentou um outro texto de modo a evitar eventuais inconstitucionalidades em matéria de liberdade religiosa.
1: E a Câmara Municipal do Porto entregou as medalhas de mérito a figuras de destaque em diferentes áreas, desde os antigos autarcas Rui Moreira e Nuno Cardoso e até ao antigo jogador de futebol Jorge Costa.
0: Morreu o ano passado. Personalidades de relevo na área da saúde, cultura, desporto, política e também solidariedade social. Uma cerimónia foi acompanhada pelo Miguel Pinheiro Correia, que contou, Miguel, com presenças a destacar, mas também uma ausência de peso.
2: Assim é, Vasco. A cerimónia acabou por ficar marcada pela ausência de André Villas-Boas. O presidente do Futebol Clube do Porto não conseguiu marcar presença, tal como ele também, Carlos Oliveira, aqui também ligado ao clube, onde é atleta de Bócia. Seriam os dois homenageados, agora receberão a medalha numa homenagem que será, entretanto, agendada. Não era, como referíamos, não era a única personalidade ligada ao clube, ou não eram as únicas personalidades ligadas ao clube a receber este prémio. Esta manhã, Jorge Costa, o antigo central que morreu há quase um ano, recebeu a medalha municipal de mérito, a título póstumo, sendo representada aqui nesta cerimónia por Estela Rito, a viúva do antigo jogador. Esta cerimónia terminou com o discurso do Presidente da Câmara do Porto, que antes de deixar palavras muito especiais a Rui Moreira, o seu antecessor, elogiou o percurso de todos os homenageados.
3: Ao distinguir estes percursos, o Porto reconhece, mais do que mérito individual ou institucional, reconhece formas concretas de viver a cidade, de servir a comunidade e de renovar a identidade portuense. Na verdade, o mais belo estilo de ser português, como Eugénio de Andrade chamou aos portuenses, está bem representado nesta lista.
0: Perdemos o contacto com o repórter Miguel Pinheiro Correia, mas fica o essencial dessa cerimónia na Câmara Municipal do Porto.
1: E Vasco morreu aos 75 anos no Algarve, a cantora Bonnie Tyler.
0: Anúncio feito pela família em comunicado, a artista tinha casa no Algarve, estava internada no Hospital de Faro desde maio, na sequência de uma cirurgia de emergência. A vida de Bonnie Tyler é aqui recordada pela jornalista Maria Miguel Marques.
4: Após 50 anos de carreira, o mundo do pop despede-se de Bonnie Tyler, autora de êxitos, nomeadamente Total Eclipse of the Heart, lançado em 1983. Gaynor Sullivan é o nome com o qual nasceu em 1951 no país de Gales. Conhecida por uma voz rouca e inconfundível, Bonnie Tyler alcançou o destaque com o lançamento do álbum The World Starts Tonight em 1977, ano em que se apaixonou pela primeira vez pela região do Algarve. Nos anos 80, Total Eclipse of the Heart rendeu 13 milhões de cópias em todo o mundo e foi lançado como o primeiro single do álbum Faster Than the Speed of Night. A cantora foi nomeada a 3 Grammys, 3 Brit Awards e foi condecorada com a Ordem do Império Britânico por serviços prestados à música. Bonnie Tyler estava há 2 meses internada no Hospital de Faro, vítima de uma perfuração do intestino, e acabou por falecer ontem à noite, no país favorito da cantora, aos 74 anos.
0: Maria Miguel Marques, aqui a recordar a vida de Bonnie Tyler.
1: 1:09, Vasco, que outras notícias estão a marcar esta quinta-feira?
0: Vai regressar amanhã da Venezuela a Força Operacional Conjunta Portuguesa. Depois de cerca de duas semanas no terreno, esteve a ajudar nas operações de busca e resgate das vítimas dos sismos registados no país. Vai regressar a bordo de um voo da Força Aérea Portuguesa à terra perto das 11 da manhã em Beja. A PSP deteve hoje 10 pessoas ligadas ao grupo No Name Boys por suspeita de agressões antes de um jogo de futsal entre o Benfica e o Sporting. Em fevereiro deste ano, o anúncio foi feito pela Força Policial. A Operação Kickoff arrancou às 7 da manhã de hoje.
1: Vasco Maldonado Correia e o Jornal da Uma.
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1: E daqui a dois minutos, e o campeão é...
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1: Vai começar a edição de hoje de E o Campeão É.
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13: Dez anos depois da conquista do Euro, Portugal vai ter um novo selecionador. Jorge Jesus vai ser apresentado amanhã, vai liderar a equipa das esquinas até 2030, é o que estão a confirmar os jornais desportivos. Uma apresentação que deverá então acontecer esta sexta-feira, precisamente o dia em que passam 10 anos dessa conquista do Euro. Hoje temos França-Marrocos, às 9 da noite, quartos de final do Mundial 2026, e também já temos Yuldmand, de malas feitas para o Atlético de Madrid. Está confirmado o negócio com o Sporting, que recebe 40 milhões de euros, mais 5 por objetivos. A atualidade desportiva em análise hoje com Augusto Inácio, Gabriel Alves, João Pinto e Pedro Henriques. Muito bem-vindos, Gabriel Alves. O que dizer deste Jorge Jesus, apresentado então 10 anos depois do Euro, vai mesmo ser o próximo selecionador português?
14: E é de aplaudir, boa tarde. Jorge Jesus é um treinador competente, é um técnico... Não é, é a questão do currículo, pois o currículo conta a história, não é? Portanto, é um treinador que abraça agora uma nova função, que é uma função bem diversa daquela que treina a clubes. Aliás, tenho tido a oportunidade de escutar alguns ex-jogadores que trabalharam com ele e que, obviamente, o respeitam e o prezam, e bem. Ficarem só neste ato, como é que é Jesus, não treinar todos os dias, não é? Não chegar lá todos os dias às 8 da manhã para. Mas Jorge Jesus é uma pessoa inteligente e, obviamente, que se vai adaptar a todo esse tipo de circunstâncias. Ele tem muito trabalho para fazer e, tal qual como havíamos previsto aqui há uns dias atrás, para a sua assinatura de contrato, ele fez um, não só a questão do dinheiro, do que vai ganhar, tudo certo, isso faz parte de um contrato, mas as exigências que ele fez. Ele fez exigências de alto calibre, exatamente para ter mão e ser ele a ter mão naquilo que é o processo de seleção. E é assim, se é para o bem, altamente galardoado, se é para o mal, assume a responsabilidade total. Portanto, Jorge Jesus, na minha opinião, é uma boa escolha, os jogadores respeitam-no, os jogadores têm nele, portanto, aspectos de seguir aquilo que ele quer sobre o futebol, porque Jorge Jesus pode-se dizer tudo dele, mas de futebol, ai, sabe, sabe, e temos visto ao longo dos anos por onde tem estado, em Portugal e fora do país.
13: Pedro Henriques, já te ouvi também aqui aludir ao que pode ter corrido menos bem neste Mundial para a seleção portuguesa. Jorge Jesus traz uma história também de ser alguém que é disciplinador, é uma pessoa que consegue, tem o grupo consigo e consegue facilmente também unir um grupo e não que ele se divida em pequenos grupos. A seleção pode beneficiar desta personalidade mais autoritária que reconhecemos a Jorge Jesus?
15: Muito bom dia. Sim, há várias formas de olhar para esta alteração de paradigma que vai ser, porque quando mudas um treinador, neste caso selecionador, obviamente que mudas a pessoa, mudas a personalidade e mudarás tudo o resto. Não quer dizer que depois as mudanças sejam melhores ou piores, mas tudo o resto. Eu acho que vai haver mais realismo em tudo aquilo que vai acontecer. Desde logo, não pode acontecer que a seleção, jogando bem e tivemos bons jogos, ou jogando mal, esteja sempre tudo bem e que, portanto, o discurso no pós-jogo seja como nós vimos sistematicamente, então neste Mundial ainda foi pior, do Sr. Roberto Martins, sempre haver coisas boas e positivas. Não é que isso não seja bom como filosofia de vida, que é olhar para as coisas que correm menos bem e tirarmos partido delas no sentido de melhorarmos. Agora, sistematicamente a dizer, mesmo com os jogos que fizemos, que foram muito à tangente, nas vitórias tivemos preparação, com os empates, dizer que passar em primeiro ou segundo era a mesma coisa, eu acho que aí foi o paradigma, vou tentar ser simpático, da idiotice, porque percebemos claramente que passar onde passou a Colômbia significava que tínhamos disputado, por exemplo, com a Suíça, um lugar nos quartos de final e não com a Espanha, portanto, estava na cara. E é esse tipo de coisas que o selecionador antigo sistematicamente transmitia para fora e deduzo que tinha a ver com a sua comportamento e filosofia também para dentro. E daí, alguns jogadores, sem se esticarem muito na conversação, disseram que nós não tínhamos, por outras palavras, mas disseram isto, nós não tínhamos identidade, olhávamos para outras seleções e percebiam que tinham identidade, nós não tínhamos. Aquilo que nós vimos sistematicamente, nós vimos a Argentina acabar o jogo, com jogadores também super milionários e com tudo que têm na vida, a chorar pelo símbolo, pelo aquilo que tinha acabado de acontecer, da maneira como aconteceu. Nós não vimos em nenhum dos jogos de Portugal essa garra. Nós vimos aqui seleções, Cabo Verde foi um bom exemplo, entre outras, que deram o litro, que deram a tudo até ao fim, o próprio Egipto. E nós, Portugal, parece que da maneira como saímos foi da maneira que entrámos. Está tudo ok, está tudo tranquilo, estamos todos satisfeitos. E, portanto, e é este tipo de comportamento e atitude que tem que mudar. E depois isso estás a dizer, portanto, não, eu nem vou aqui pôr a questão de Cristiano Ronaldo, Gonçalo Ramos, etc. Não, não vou dizer por aí. Nós sabemos que o Jorge Jesus, se ele tiver que dizer que, ai ai, vais-te com um pau, ele diz, na sua maneira de ser, na sua maneira de estar. Vamos ver como ele também se vai adaptar a uma realidade diferente, que é, ele está habituado a ser treinador de todos os dias, e agora isso vai mudar. O selecionador tem características diferentes. Mas estou convicto que a ideia de jogo, a filosofia, o mexer no jogo quando é preciso, que é outra coisa que eu sempre critiquei em relação ao Sr. Roberto Martins, eu acho que isso pelo menos vai mudar e isso alimenta-nos a esperança de tentar ainda aproveitar. Nós temos muito talento, agora são estes, mas já vem aí mais uma fornada de jogadores com muito talento, mas sejam estes que lá estão, sejam aqueles que estão para chegar, eu acho que nós temos demasiado talento, não é porque temos de ser campeões do mundo ou da Europa sempre, não, mas pelo menos sairmos quando saímos de maneiras diferentes. E nós saímos com Marrocos de uma maneira estranha, saímos com França há dois anos também, há quatro anos com Marrocos, há dois anos com França, e não pode ser só aquela razão, ganhámos uma taça da Liga das Nações, é pouco, é insuficiente, e sobretudo ganhámos, mesmo com recordes que batemos, foi tudo muito insuficiente, muito pouquinho e sobretudo com pouca qualidade. E eu espero que nesse aspecto, tenha certeza que vai mudar, mesmo que depois a gente não obtenha títulos.
13: João Pinto, a Liga das Nações começa a jogar-se já em setembro. Jorge Jesus poderá ter aí o seu primeiro compromisso como novo treinador de Portugal. Portugal começa a defender o título, creio que a 24 de setembro em Alvalade, num jogo frente a País de Gales, creio, mas já vou confirmar essa informação.
16: Contra Gales, sim.
13: Contra Gales.
16: Não sei a data, mas é contra Gales.
13: Achas que, João, que Jorge Jesus vai convocar Ronaldo para o próximo jogo, ou Ronaldo é que vai decidir se Jesus o pode convocar?
16: E essa é aqui a grande questão. Essa é a mesma grande questão, é perceber se nós continuamos no roadmap do Ronaldo para fazer os 1000 golos, ou se esse planeamento só passa pela Liga Saudita. Jorge Jesus foi contratado por Ronaldo para ir fazer de Ronaldo campeão na Arábia Saudita, foi feliz, conseguiu fazê-lo, mas já se percebeu que aquilo que nós temos como o Jorge Jesus, um homem muitas vezes intransigente, teimoso, que também é um homem que, perante este convite, também não vacilou e foi, e portanto é difícil perceber até sair a primeira convocatória ou ver a primeira conferência de imprensa, porque essa vai ser a primeira pergunta que lhe vão fazer, com ou sem Ronaldo, como é que prefere a sua seleção. E Jorge Jesus vai ter que optar, ou vai voltar a chamar Ronaldo e continuar a protelar os mesmos problemas que há e que me parece que continuam a desmotivar o resto da malta, ou vai mesmo virar a página, vai ser ele a tomar a decisão. O Ronaldo fica fora da seleção e acho bem que se façam um jogo de despedida com F-16 e sei lá, e a fazer sacrifícios de cabras ou uma coisa assim qualquer, mas uma coisa é depois a competição, contar ou não contar com Cristiano Ronaldo.
13: Augusto Inácio, deixo também espaço para um pequeno comentário a esta questão de Jorge Jesus. Parece já certo que vai ser então apresentado amanhã, mas queria também a tua opinião sobre Yuldmann definitivamente no Atlético, o valor deste negócio e que Sporting, que meio campo terá o Sporting agora de construir, saindo esta que era a figura maior da equipa já há algum tempo.
17: Ora, boa tarde a todos. Deixa-me dizer em primeiro lugar que eu estou de acordo que os presidentes da Federação, neste caso Fernando Gomes, antes de Pedro Proença, que façam contratos com os treinadores até ao fim do seu mandato e não para além do seu mandato. O que coloca sempre a possibilidade de Pedro Proença, neste caso, ter recebido já uma herança do passado, porque ele não pode escolher o seu treinador. E agora tem essa possibilidade, de uma maneira que eu acho que foi através de um Mundial mal conseguido, mas que se notava que não era o homem da confiança do Pedro Proença enquanto nomeado presidente. Em relação ao Jorge Jesus, eu acho que sim, acho que é um treinador muito competente, tem aqui um desafio importantíssimo, que é olhar para o presente e olhar para o futuro. Há muitos jogadores nesta seleção que em 2030 não vão estar presentes, por isso ele tem que olhar para esses momentos e depois dizer que o Jorge Jesus não vai ter o seu dia-a-dia preenchido da maneira como gosta e como quer, que é treinar todos os dias. Ele é um apaixonado do treino, ele gosta do treino, ele gosta de falar com os jogadores, e agora não vai ter isso, porque vai ter só 3 ou 4 dias para treinar os jogadores da seleção e depois tem jogo, não vai ser como ele quer, mas por outro lado é um desafio importante para ele, até porque ele, de certeza absoluta, que vai falar com os jogadores, não diretamente, mas por telefone, e vai, de certeza absoluta, tentar perceber como é que eles estão, como é que eles não estão, vai estar integrado nesse dia-a-dia, que é completamente diferente daquilo que ele está habituado, mas com a experiência que ele tem, de certeza absoluta que se vai adaptar, e eu acho que Portugal vai melhorar muito com ele. Em relação ao Yuldmann, prontos, era aquilo, é até a minha nota de campeão é essa, era aquilo que se esperava, não saiu o ano passado, porque saiu o Gyökeres com a promessa que sairia este ano. Em janeiro, o Atlético de Madrid já tinha, enfim, colocado a hipótese de eu ir contratar ao Sporting. O Sporting não deixou em janeiro e agora confirma-se que realmente a saída é mesmo para o Atlético de Madrid. E o Sporting perde um grande capitão, perde um grande jogador. O Sporting já sabia, já antevia, por isso contratou muitos jogadores para o meio-campo. Perdeu o Yuldmann, perdeu o Morita. Vamos ver se Daniel Bragança também sai, se Trincão também sai, se Pote também sai.
13: Trincão poderá ser o próximo.
17: Exato.
13: Segundo o artigo do Bruno Roseiro aqui no Observador.
17: É um Sporting que está a ser renovado. Vamos ver até que ponto as aquisições que o Sporting fez batem certo ou não, porque uma coisa é a expectativa, outra coisa depois é provar dentro do campo que é assim mesmo.
18: Enfim, não sei que dinâmicas é que o Sporting vai ter agora, mas concretizou-se aquilo que se esperava. O Ilman vai realmente para onde queria ir, e o Sporting faz um encaixe de 40 milhões mais 5 por objetivos, dentro daquilo que era a cláusula de gestão de 80 milhões, mas com aquilo apalavrado desde o ano passado, que poderia sair pelos 40 milhões, 45, 50, dentro desses valores, e vai sair mesmo, e o Sporting perde realmente um grande capitão acima de tudo, e alguém que dentro do balneário era bastante importante.
13: É a tua nota de campeão hoje, Augusto?
18: É, nota 20 para o Yuma.
13: Só tens essa?
18: Pelo Sporting. Não, tenho também para o jogo mais logo, França-Marrocos, grande expectativa para tentar perceber até que ponto é que a França consegue dobrar este Marrocos, tem uma alma e um coração gigante. Mas também queria dar nota 20 para o João Matos, do futsal. Acabou a carreira com a camisola do Sporting, foi alguém muito importante no futsal do Sporting e do futsal português, merece este destaque, nota 20 para o João Matos.
13: Gabriel Alves, as tuas expectativas para esse França-Marrocos e também a tua nota de campeão desta quinta-feira?
14: A minha expectativa é para um excelente jogo de futebol. Assim eu espero, vou vê-lo com muita atenção e espero divertir-me, entreter-me, sentir-me bem com um futebol de alta qualidade. E depois aquela questão de observar grandes jogadores que se conhecem muito bem até dos clubes e até alguns já jogaram juntos. Olha, por exemplo, Mbappé com o seu...
13: Falam todos bem francês também.
14: Exatamente, todos. Vai ser um jogo interessante, acho que sim. Vai ser um belo... É a minha convicção e espero amanhã poder-lo dizer e sentir o prazer de o dizer. A minha nota para já vai para Jorge Jesus e eu vou dar-lhe 16. E vou dar aqui com um detalhe. É que Jorge Jesus vai ligar a Luís Freire, que é muito importante, o homem do Sub-21. Porque Jorge Jesus vai ter uma missão, para além daquilo que é o futebol, as competições, é renovar a seleção. Portanto, fazer a reinserção, portanto, de uma nova geração, a inserção, melhor dizendo, de uma nova geração, mantendo a antiga geração naquilo que é a medida das situações em termos de alta competição. Portanto, eu acho que esta ligação Jorge Jesus-Luís Freire é extremamente importante.
13: O
14: resto da minha nota final é rápida, uma nota que não tem nada a ver com futebol, é uma nota de pêsames para o falecimento dessa grande senhora do musical, Bonnie Tyler, que desapareceu hoje. É a minha tristeza, a minha nota de pêsames.
13: E é alguém com uma ligação muito forte também ao nosso país.
14: Exatamente,
13: Pedro Henriques, vamos à tua nota de campeão.
15: Sim, também muito parecido com o que já foi aqui dito, porque por um lado este jogo de hoje, porque marca também o reinício destes quartos de final, com todos, quatro jogos, todos eles muito interessantes. Vamos tentar perceber porque é que a Suíça aparece aqui e o porquê, entre aspas, esta Noruega que parece estar tudo debilitada ali com uma virose, vamos ver se conseguem manter um nível e sobretudo um bom teste ou um grande teste à França, porque eu acho que esta seleção de Marrocos hoje é melhor do que a seleção de Marrocos de há 4 anos, que ficou em quarto lugar, portanto foi às meias finais, ou foi derrotada nas meias finais e depois perdeu com a Croácia no terceiro e quarto lugar, e por isso vai ser um grande teste. E por outro lado, para este momento também da seleção nacional, vamos dizer assim, o que está para trás está para trás, obviamente tem que se agradecer. Eu acho que o grande mérito do Sr. Roberto Martins tem muito a ver com a postura, o respeito, a educação. Nesse aspecto foi sempre uma pessoa muito polida e muito educada em relação a tudo e a todos, inclusivamente portugueses, mas pouco sim em relação àquilo que é o que se espera, que é selecionador / treinador. E por isso a mudança de paradigma, partimos do princípio que as notícias já são muito reais, que é o Jorge Jesus, começa um novo dia e começa uma nova preparação. Claro que a Liga das Nações é importante, mas aquilo que nós temos sempre como foco são estas duas grandes competições, que é a Liga de, que é o Campeonato Europeu e depois o Campeonato do Mundo. E portanto eu dou ao jogo e ao recomeço dos quartos de final nota 15 e dou um 17 para já esta mudança de paradigma. Acho que vamos para melhor no que diz respeito àquilo que nos interessa, que é ter um selecionador diferente, que eu acho que vai ser melhor.
13: E agora vamos para melhor, porque vamos para a nota do João Pinto. João, a tua nota de campeão de hoje.
16: Obrigado, eu também acho que a minha nota é sempre melhor que a do Pedro Henriques.
13: A minha nota vai,
16: é um 8 para Pedro Proença. Acho que este tipo de coisas pode-se pensar, mas não se dizem. Isto se vir dizer depois do homem perder o Mundial que ele não era a minha escolha, fica mal, especialmente depois de ter tido a oportunidade de o mandar embora depois de ganhar uma Liga das Nações, quando se opta por não o fazer porque o homem ganhou e depois quando ele perde manda-se abaixo, acho que não fica bem e é a continuação de uma, de uma má governação de Pedro Proença.
13: João Pinto, Pedro Henriques, Gabriel Alves e Augusto Inácio. Esta foi a edição de quinta-feira de E o Campeão é Amanhã, nova edição depois do Jornal da Uma.

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1: Vamos ter síntese de notícias daqui a um minuto.
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1: 1:30, há a síntese de notícias com a edição do Vasco Maldonado Correia. Boa tarde, Vasco.
11: Boa tarde, João Miguel. O Tribunal da Relação de Lisboa confirma a prisão preventiva dos 7 polícias suspeitos de tortura na esquadra do Rato em Lisboa. Em comunicado, o Tribunal justifica a decisão com o perigo de os arguídos continuarem a cometer os crimes de que são acusados. Assinala também o desrespeito dos agentes pela ética da função atribuída. O facto de os atos terem sido praticados em grupo foi também decisiva para a aplicação da prisão preventiva. O líder parlamentar do PSD garante que o Governo não tem responsabilidades pela distribuição de água no município de Almada. Contradiz assim a autarca Inês de Medeiros e também o secretário-geral do PS. Ora, José Luís Carneiro também deixou críticas à ministra do Ambiente e garante também que Maria da Graça Carvalho faltou com a verdade em relação aos esforços feitos pela autarquia de Almada para garantir o abastecimento de água. No Parlamento, a lei das burcas foi aprovada na especialidade com votos a favor da AD, do Chega e da Iniciativa Liberal. Falamos do projeto de lei que se destina à proibição da ocultação do rosto em espaços públicos. O diploma foi aprovado na Generalidade em outubro do ano passado, ficou depois cerca de 8 meses parado a aguardar a discussão na especialidade. O PSD acabou por recuar nas alterações que tinha proposto e acabou por votar a favor do projeto de lei apresentado pelo Chega, que sofreu também algumas alterações de modo a evitar eventuais inconstitucionalidades em matéria de liberdade religiosa. Morreu aos 75 anos, no Algarve, a cantora Bonnie Tyler. Anúncio feito pela família em comunicado. A artista tinha casa no Algarve, estava internada no Hospital de Faro desde maio, na sequência de uma cirurgia de emergência.
1: Vasco Maldonado Correia e as notícias que estão a marcar esta tarde de quinta-feira. Quinta-feira de sol em todo o território do continente, 26 graus esta hora em Lisboa, 22 no Porto, 25 em Braga, 31 em Viseu, estão 24 graus em Aveiro.
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1: Estamos a 24 minutos das 2 da tarde, já de seguida a história do dia, sobre um episódio da nossa política. Ontem estivemos perante uma gafe de Sebastião Bugalho ou um recuo do PSD.
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18: Esta é a história do dia da Rádio Observador. Uma gafe de Sebastião Bugalho ou um recuo do PSD.
19: Parece-me que faz sentido e que é proporcional que o PSD chame à Assembleia da República, em sede comissão parlamentar, os governantes que tiveram responsabilidades relacionadas com este processo e a ausência de informação sobre a população do país estrangeira nacional durante estes anos.
18: Nos finais de junho, o novo vice-presidente do PSD e novo porta-voz do partido dava uma conferência de imprensa sobre os números da população divulgados pelo Instituto Nacional de Estatística e sobre o que isso revelaria do aumento descontrolado da imigração durante os governos do Partido Socialista. Sebastião Bugalho leu a declaração que tinha para ler e, quando começou a responder às perguntas dos jornalistas, deu a notícia que foi divulgada em vários órgãos de comunicação social. O PSD prometia ouvir na Assembleia da República ex-ministros do PS.
19: O impacto do aumento populacional é absolutamente transversal do ponto de vista das áreas setoriais da governação. Portanto, certamente não só saberemos um ex-governante.
18: Incluindo o ex-ministro da Administração Interna e atual líder do Partido Socialista.
19: O atual secretário-geral do Partido Socialista tem, evidentemente, responsabilidades, não só na extinção do SEF, como pelo facto de ter sido titular da pasta da Administração Interna. Portanto, parece-me natural que José Luís Carneiro seja chamado a esse esclarecimento.
18: Mas 10 dias depois, a história parece ter sido mal contada. Hoje eu vou falar com o editor de política do Observador, o Rui Pedro Antunes, porque afinal não há ex-ministros nem secretários de Estado na lista de audições apresentada pelo PSD e pelo CDS. E das duas, uma: ou o PSD recuou, ou o porta-voz do partido falou mais do que devia. Vamos tentar perceber qual das duas hipóteses é mais provável. Eu sou o Pedro Benevides e esta é a história do dia de quinta-feira, 9 de julho. Olá, Rui Pedro.
20: Olá, Pedro.
18: Leva-nos aqui ao dia 29 de junho de 2026. Houve uma conferência de imprensa. O que é que foi anunciado nessa conferência de imprensa?
20: Olha, o porta-voz do PSD, Sebastião Bugalho, que é também vice-presidente, falava pela primeira vez nessa qualidade. E anunciou que o Partido Social Democrata ia chamar ao Parlamento vários responsáveis por aquilo que teria sido um apagão ou uma não atualização dos números da população imigrante em Portugal, o que novos dados do INE tinham vindo a demonstrar que durante alguns anos isso não estava atualizado.
18: Ou seja, estamos a falar da divulgação dos dados do Instituto Nacional de Estatística, que nos deram a surpresa a todos de que Portugal tinha passado de cerca de 10 milhões de habitantes para 11 milhões e cerca de 400 mil, por aí.
20: Sim, e mais do que isso, a população imigrante ser muito superior ao que era esperado. Mas, acima de tudo, porque isso alterava por completo aquilo que era a dimensão e também os dados económicos que depois advêm, por exemplo, o PIB per capita, etc., e responsabilizava o Partido Socialista por isso.
18: Portanto, basicamente, o Instituto Nacional de Estatística revê os dados da população portuguesa e o PSD responsabiliza o Partido Socialista, que estava no governo antes,
2: pela entrada de um excesso de imigrantes que não estaria, enfim, contabilizada, não estava a aparecer nas estatísticas, é isso?
20: Exatamente, é exatamente isso que sintetizaste. E então, Sebastião Bugalho critica o Partido Socialista por ter feito e depois diz que vão chamar uma série de pessoas ao Parlamento para serem ouvidas em sede de comissão parlamentar para responder a essas questões e diz ele que, por exemplo, quer perceber o que é que, se o então governo em funções agiu em conhecimento ou sem conhecimento deste aumento populacional que era tornado público agora, que políticas públicas desse governo é que foram projetadas ou condicionadas por esse aumento, o que é que fizeram ou não fizeram, se sabiam ou se não sabiam. Sem se, nessa primeira declaração que faz do púlpito, ele tinha o busto de Sá Carneiro atrás, a bandeira da Europa, a bandeira de Portugal, uma pose bastante institucional na sede do PSD na São Caetano, na Lapa, não avançou logo que tipo de pessoas é que ia chamar. O que é que aconteceu? Naturalmente, nas primeiras perguntas dos jornalistas, essas questões foram colocadas logo a seguir. E aí é a segunda parte, porque quando lhe perguntam quem é que vai chamar, Sebastião Bugalho diz logo que vão ser os governantes que tiveram responsabilidades relacionadas com este processo. Portanto, diz logo que são ex-ministros do PS que vão ser chamados ao Parlamento.
2: Ou seja, não há dúvidas de que ele fala de ex-governantes, portanto, pessoas que tinham responsabilidades políticas, e fala do anterior governo. Portanto, a lógica de que seriam ministros, ele não fala de ministros especificamente, ele fala de ex-governantes, não é?
20: Exatamente, poderiam ser secretários de Estado. O que é que aí podia ter essa latitude?
2: Isso é uma interpretação jornalística um bocadinho.
20: Exatamente, mas acontece que o próprio. Já pedimos lá ir, mas eu vou já lá, que é o próprio PSD publicou no seu site um título que não difere muito da agência Lusa sobre essa intervenção, a dizer PSD quer ouvir ex-ministros do PS sobre dados demográficos revelados pelo INE, ou seja, é a própria comunicação do PSD a assumir que aquela era a mensagem que o PSD queria passar naquele dia.
2: Ou seja, no dia 29 de junho, através dessa conferência de imprensa, ficava claro, até pelo órgão oficial do Partido Social Democrata online, que o PSD queria chamar ex-ministros do PS para falar sobre o aumento da imigração, sobre estes números que tinham sido revelados pelo Instituto Nacional de Estatística.
20: Com uma nuance, Pedro, ainda por cima, que é, Sebastião Bugalho dizia, não será só um, porque como são áreas transversais, vai ser mais do que um. E depois perguntaram-lhe diretamente, então José Luís Carneiro? E Sebastião Bugalho disse, é natural, tendo ele tido responsabilidades na extinção do CEF, a pasta que teve, até como secretário de Estado das Comunidades, que indiretamente a rede consular, Sebastião Bugalho fez essa ligação, José Luís Carneiro seria chamado de forma natural. Claro que depois ele colocava o ónus da calendarização e também do anúncio mais para a frente dessas pessoas propriamente ditas ao grupo parlamentar do PSD, neste caso ele até disse ao Dr. Hugo Soares, que é o líder parlamentar, mas deixava logo em aberto esta possibilidade. Ainda lhe perguntaram de António Costa, ao que ele disse, não, foi mais cauteloso, disse que não era uma porta que estivesse aberta, mas também não estava fechada, não ia trancar já, isso a seu tempo. Mas não havia dúvidas sobre essa questão principal, que era o PSD ia chamar ao Parlamento responsáveis do PS, inclusive o seu líder, para os que se prestassem contas sobre isto que tinha acontecido. E era esta a ideia e foi durante
2: Ficou
20: 9 dias.
2: Ficou no dia 29 de junho.
20: Precisamente.
2: Entretanto, estamos hoje a dia 9 de julho. Porquê é que nós estamos a falar disto?
20: Olha, porque de facto nós andámos a perguntar em várias ocasiões quem é que seriam as pessoas que de facto iam ser chamadas. E pelo meio cruzámo-nos com a ideia que existia no grupo parlamentar de que não iam ser chamados ex-ministros. Ou seja, que a ideia nunca foi chamar propriamente os tutelares das pastas, mas direções intermédias, instituições que tinham responsabilidade nestes números, se quisermos, uma responsabilidade já mais técnica.
2: Não eram ministros propriamente, nem secretários de Estado, eram dirigentes de instituições que lidam diretamente com estas matérias.
20: Sim, e que estariam responsáveis por fazer esse levantamento e essa atualização de dados. Claro que havia sempre a tutela, a responsabilidade da tutela, mas o que essa fonte do grupo parlamentar do PSD nos diz é, mas a responsabilidade política nós já sabemos quem é dos ministros, portanto não vale a pena chamá-los para dizer o que nós já sabemos. Aí já os condenámos. São os responsáveis políticos por isto. Agora é preciso ir ver se houve aí uma maior negligência, alguma falha técnica a nível das estruturas intermédias. Claro que essa mesma fonte, para não contraditar totalmente o que tinha dito Sebastião Bugalho, porque isto também é política, portanto vive muito de retórica, diz que, bem, no limite, se quisermos, podemos chamar os ministros. Ou seja, não diz, eles não vão ser chamados nunca. Mas não era todo esse o plano inicial. Não está previsto. De certeza que no primeiro requerimento que vai ser entregue no
2: que
20: Parlamento,
2: há de ser agora nos próximos dias.
20: Nos próximos dias, não vai estar nenhum nome de ex-ministro ou ex-secretário de Estado, a menos que seja um ex-ministro ou secretário de Estado que tutela uma dessas instituições que no passado tenha sido governante. Isso poderia acontecer no limite, mas também não me parece que seja o caso. E, portanto, fica absolutamente claro que nunca foi esta a intenção. E isso parece ficar mais claro agora do que propriamente um recuo, que era uma outra possibilidade, que era ter sido uma coisa há 9 dias e agora o grupo parlamentar, por qualquer razão, ter recuado.
2: Então, fiquei na dúvida, porque é que no dia 29 de junho, nessa conferência de imprensa, Sebastião Bugalho entrou com essa garantia de que iam ser chamados ex-governantes e que depois foi interpretado amplamente por ex-ministros.
20: Sim, eu acho que nem dá. Só o facto de aparecer no site do PSD dá para perceber que não é uma interpretação abusiva dos jornalistas. Mas mais do que isso, nós não precisamos que o PSD nos diga que estamos a ler mal a notícia. Portanto, olhando...
2: Não, e já agora não é uma questão de validação jornalística, claro. Não é o PSD, obviamente, que vai fazer validação jornalística, mas nós sabemos muitas vezes que determinados responsáveis políticos, perante determinados factos, e não só políticos, e não só, muitas vezes responsabilizam os jornalistas pela interpretação que fizeram das coisas. Neste caso, o próprio PSD fez a mesma interpretação, é só por uma questão.
20: Precisamente,
2: de...
20: e a comunicação do PSD, ou seja, foi o que eles quiseram comunicar nos canais próprios. E, portanto, é muito estranho que nessa altura não tenha sido logo feita uma correção do tiro. Onde é que isto ganha mais relevância? É porque, de facto, a introdução de uma figura nova, creio que desde os tempos de Marco António Costa, que o PSD não tinha um porta-voz, foi tudo sempre feito com o pressuposto de um alinhamento total e coordenação total, quer entre o governo, o grupo parlamentar do PSD, em particular o seu líder Hugo Soares, e o porta-voz Sebastião Bugalho, e aqui naturalmente que se identifica uma falha na cadeia que, pela forma como cada uma das partes foi assumindo esta questão, sendo que Sebastião Bugalho não se pronunciou sobre isto, fica, neste caso, o ónus da falha do lado do Sebastião Bugalho, porque as fontes do grupo parlamentar garantem que a ideia nunca foi aquela que o porta-voz acabou por vender, se me permites a expressão, quando fez aquela conferência de imprensa ao país no tal dia 29 de junho.
2: Rui, tu, não revelando obviamente as tuas fontes, nem conteúdo de conversas que estão em off e portanto não podem ser reveladas, eu imagino que tu tenhas passado pelo menos as últimas horas antes desta conversa a falar com muita gente, sobretudo do Partido Social Democrata, muita gente envolvida nesta história, direto ou indiretamente. Com que ideia é que tu ficaste? Houve aqui um excesso de intervenção de quem tinha um microfone e estava num púlpito? Houve um certo recuo por parte do PSD? Houve... O que é que se passou?
20: Olha, desde logo, aqui sem dúvida nenhuma que a falha direta tem que ser imputada a Sebastião Bugalho, tendo em conta a versão dos factos que temos neste momento. Porquê? Ele disse aquilo e agora vai ser contraditado pelos factos. Ou seja, ele anunciou uma coisa que não vai acontecer. Claro que poderia haver aqui algum sinal de recuo e que o ONU não tivesse nenhum. Onde é que esse sinal podia acontecer? É o facto de não terem logo corrido a emendar o tiro.
2: A desmentir ou a desmentir. Corrigir
20: isso,
2: ou a fazer uma
20: segunda... Isso abona a favor de Sebastião Bugalho. Porque quem tem responsabilidade disto no grupo parlamentar, só ao fim de 9 dias é que vem dizer que afinal os ministros não vêm.
2: E não vem dizer em ON, não vai dar uma conferência de imprensa a dizer. Ou seja, só para as pessoas terem esta noção, Sebastião Bugalho faz um anúncio, o PSD replica esse anúncio, 9 dias depois estamos a falar disto com fontes da bancada a dizer não, mas isso nunca esteve previsto.
20: E portanto, a única hipótese que existe aqui é alguém dentro daquilo que é a estrutura de poder e de controle da informação do PSD, controle no sentido de agilizar a maneira como a informação sai, ter validado a Sebastião Bugalho ter dito aquilo. Mas aí, se o próprio não o disser, o que está válido é que aquilo que ele disse não correspondia ao que na verdade vai acontecer, porque os ex-ministros não vão ser chamados. Assim, no limite, Pedro, vamos ver, porque é que o grupo parlamentar não exclui totalmente vir a chamar? Vamos imaginar que um antigo diretor do SEF aponta ao dedo a um ex-ministro do PS.
2: Claro, claro.
20: Provavelmente vão ter que chamá-lo a seguir. A questão é que o sentido.
2: Por um momento,
20: é...
2: responsabilidades direto não está nos ministros ou nos ex-ministros, está noutras frentes, e isso pode implicar depois, no decorrer do processo, que venham a ser chamadas outras personalidades, mas não é esse o objetivo inicial, aparentemente.
20: Precisamente, e tu falavas das fontes, Pedro, e também falavas disto aqui antes de começarmos a conversa, que há uma fonte que diz: se Sebastião Bugalho tivesse parado no momento em que acaba a declaração, não tinha, na verdade, ido para fora de pé sobre quem seria chamado ou não. É na fase das perguntas, e nós somos jornalistas, temos que até, de alguma forma, elogiar os políticos que respondem às questões, mas foi nessa fase que ele acabou por falar de José Luís Carneiro, dos ex-ministros, e, portanto, foi aí que acabou por ir mais à frente, porque se tivesse dito, olha, eu agora não vou dizer nenhum nome, porque quem vai anunciá-lo é o grupo parlamentar.
2: Portanto, foi aí que ele deu a notícia que, entretanto, agora não se confirma.
20: Exatamente, os ex-ministros.
2: Rui, obrigado.
20: Obrigado, Pedro.
2: Eu conversei com o editor de política do Observador sobre esta história de um anúncio público que não se concretizou. Ao final do dia de ontem, já depois de instalada a confusão, os partidos do governo entravam com o requerimento para as audições, onde se confirmam duas coisas. Um, não há ministros nem secretários de Estado na lista, ou seja, não há ex-governantes. Mas há um parágrafo que protege as declarações de Sebastião Bugalho quando se admite, numa fase posterior, ouvir responsáveis políticos governativos, ou seja, uma versão diluída de ex-governantes. Esta foi a história do dia, a sonoplastia do Tomás Ferreira, a música do genérico do João Ribeiro. Eu sou o Pedro Benevides. Até amanhã.
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1: Daqui a pouco o Jornal das Duas na Rádio Observador, com a edição do Vasco Maldonado Correia. Depois das notícias, há a Pop-Up, é o programa de cultura da Rádio Observador. Para já, o tratar da saúde. Será que um chá quente refresca mais em dias de calor?
21: Parece uma contradição. Está um calor imenso e há quem diga que o melhor é beber um chá quente. Mas será que isso faz mesmo sentido? Será que faz algum sentido? Doutora Vanessa Mendes, bom dia.
22: Bom dia.
21: Afinal, uma bebida quente pode mesmo refrescar mais do que uma bebida gelada?
22: Então aqui, surpreendentemente, pode. Mas depende naturalmente das circunstâncias.
21: Claro.
22: Quando ingerimos uma bebida quente, a temperatura do organismo aumenta um pouco. E isso estimula a nossa transpiração. E é precisamente a evaporação do suor que constitui o principal mecanismo de arrefecimento do nosso corpo. Se esse suor evaporar eficazmente, o organismo consegue dissipar mais calor e podemos até sentir uma maior sensação de frescura.
21: É incrível. Mas então o segredo não está na bebida, está no suor?
22: É isso mesmo. Então, não é o suor em si que arrefece o corpo, é a evaporação desse mesmo suor na superfície da nossa pele. É por isso que esse efeito funciona melhor em ambientes secos ou bem ventilados, onde o suor evapora facilmente. Pelo contrário, quando a umidade é muito elevada, por exemplo, o suor evapora com dificuldade e continuamos a transpirar, mas o organismo perde eficácia de libertar calor. É precisamente por isso que muitas vezes 32 graus, por exemplo, com muita umidade, por exemplo, quando vamos de férias para países tropicais, não é? Podem ser muito mais difíceis de suportar do que, por exemplo, 38 graus num clima mais seco.
21: Eu vivi em São Tomé e Príncipe e sinto bastante essa diferença. Ela é muito úmido, sim. Portanto, isto quer dizer que uma bebida bem gelada não é o melhor.
22: As bebidas frias proporcionam uma sensação imediata de frescura, isso é inegável, não é? Porque arrefecem temporariamente a boca, a própria garganta e parte do tubo digestivo. Essa sensação é real e ajuda-nos a sentir mais confortáveis, mas o efeito sobre a temperatura corporal é relativamente pequeno e de alguma forma transitório. O mais importante continua a ser manter uma boa hidratação, portanto, mais importante do que a temperatura da bebida que estamos aqui a ingerir, é garantir que bebemos água suficiente ao longo de todo o dia.
21: Mas na prática, o que é que devemos fazer nos dias de maior calor?
22: A prioridade deve ser sempre manter uma boa hidratação.
21: Sim, como dizia.
22: Exatamente. Sim. A água continua aqui a ser a melhor escolha de todas. As bebidas podem ser frescas, à temperatura ambiente, ou até quentes, consoante a preferência de cada um.
21: Sim, eu não deixo de beber chá no verão, por exemplo.
22: É?
21: Sim,
22: okay.
21: Chá quente.
22: Portanto, as bebidas quentes podem favorecer aqui a transpiração em determinadas condições, mas não são uma estratégia obrigatória, nem substituem outras medidas fundamentais, como evitar a exposição solar nas horas de maior calor, usar roupa leve e também procurar, por exemplo, ambientes frescos.
21: E doutora Vanessa, há pessoas em quem este mecanismo funciona pior?
22: Sim, por exemplo, os idosos têm aqui uma menor capacidade de transpirar e uma sensação de sede também, digamos, menos eficaz. Também algumas doenças e medicamentos podem reduzir a capacidade do organismo regular a temperatura corporal e, nestes casos, o risco de desidratação e de golpe de calor é maior, pelo que é fundamental uma hidratação regular, que aqui se considera, então, muito importante.
21: Portanto, afinal, o chá quente não é apenas uma tradição de alguns países, como, por exemplo, Marrocos.
22: Exato, exatamente. Não, não é de todo. Aqui existe, efetivamente, uma explicação fisiológica para a sua ingestão, mesmo durante o verão, mas importa perceber que o benefício depende da capacidade de o suor se evaporar, não é? Na prática, não existe uma bebida mágica para combater o calor, e que nem a cervejinha, não é?
21: como já falamos
22: aqui. Que o que realmente protege o organismo é manter uma boa hidratação, evitar a exposição excessiva ao calor, respeitar os sinais que o nosso corpo nos vai dando, porque mesmo no verão o nosso melhor sistema de arrefecimento, digamos assim, continua a ser o que a própria natureza nos deu, que é a transpiração. E, portanto, para concluir, dizer que o mais importante do que escolher uma bebida quente ou fria é mesmo garantir que o organismo nunca fique sem aquilo que mais precisa, que é efetivamente a água.
21: Tratar da saúde, @observador.pt, para onde pode enviar as suas dúvidas ou sugestões. Se preferir, também pode enviar áudio por WhatsApp para o 910024185. Doutora Vanessa Mendes, obrigada.
22: Obrigada, até amanhã.
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1: Foi o Tratar da Saúde desta quinta-feira. Tem aí o Jornal das Duas.
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0: 1h59, esta é a Rádio Observador. E esta é a emissão de quinta-feira, 9 de julho. Vamos ter o Jornal das Duas, já de seguida com a edição do Vasco Maldonado Correia. Boa tarde, Vasco, uma vez mais.
1: Boa tarde.
0: Que notícias vamos desenvolver já de seguida?
1: Está confirmado já acordo entre Jorge Jesus e a Federação Portuguesa de Futebol. A apresentação do novo técnico da Seleção Nacional vai ser amanhã, dia em que se assinala os 10 anos da conquista do Campeonato Europeu de 2016. O Tribunal da Relação de Lisboa confirma a prisão preventiva dos 7 polícias suspeitos de tortura na Esquadra do Rato, em Lisboa.
0: Vamos desenvolver estas e outras notícias já de seguida e depois das notícias das 2 da tarde. O programa de cultura da Rádio Observador é o Pop-Up, com a moderação do editor de cultura, o Tiago Pereira, com a participação do Pedro Buxeri Mendes, do Bruno Vieira Amaral e também da Joana Stichini Vilela. São agora 2 da tarde.

0: acontecer amanhã.
1: Informação que é avançada pelo Jornal da Bola. O Observador, entretanto, já confirmou que o acordo entre Jorge Jesus e a Federação Portuguesa de Futebol foi mesmo fechado hoje, depois de uma reunião para acertar detalhes de um acordo que já tinha sido alcançado há alguns dias. De resto, a ida de Jesus para a seleção já era certa. O Observador sabe também que, na viagem de regresso para Lisboa, vinda do Mundial, já se sabia na comitiva que o novo selecionador iria ser apresentado amanhã. Recordo que é o dia em que se completam 10 anos da conquista do Campeonato Europeu de 2016. Jorge Jesus vai assinar um contrato de 4 anos até ao Mundial de 2030. Apanha, por isso, um ciclo mundial completo. Além do Campeonato do Mundo, vai também competir na Liga das Nações e no Europeu de 2028. Vai receber, Jorge Jesus, um ordenado a rondar os 4 milhões de euros anuais brutos, um valor abaixo do que era recebido por Roberto Martínez.
0: E o Tribunal da Relação de Lisboa confirma a prisão preventiva dos 7 polícias suspeitos de tortura na Esquadra do Rato, em Lisboa.
1: Um comunicado do Tribunal justifica a decisão com o perigo de os arguidos continuarem a cometer os crimes de que são acusados. Assinala também o desrespeito dos agentes pela ética da função atribuída. O facto destes atos terem sido praticados em grupo foi também decisiva para a aplicação da prisão preventiva. Estes 7 agentes, recordo, foram detidos em março por crimes cometidos na Esquadra do Rato. Estão acusados de tortura, violação, abuso de poder e ofensas à integridade física.
0: E o líder parlamentar do PSD garante que o governo não tem responsabilidades na distribuição de água no município de Almada.
1: Foi o que disse em conferência de imprensa no Parlamento. Hugo Soares contraria, por isso, o que disse a autarca Inês de Medeiros. Assegura que o município não se candidatou a qualquer apoio para melhorar a rede de distribuição de água.
2: Eu não tenho dúvidas de que a senhora Presidente da Câmara faltou à verdade. Teve anos para se candidatar ao PRR e para fazer os investimentos que a Almada precisava em matéria de distribuição e captação de água e não o fez. Ponto. Quanto a isso, não há dúvida. É lamentável que a senhora Presidente da Câmara não tenha assumido a responsabilidade por inteiro, mas já estamos habituados a que o Partido Socialista tenha muita dificuldade em assumir as suas responsabilidades.
1: Soares, líder parlamentar do PSD, que prevê para hoje uma visita da Ministra do Ambiente ao município de Almada, sendo que esta manhã, e aqui há uma troca de culpas, José Luís Carneiro acusou Maria da Graça Carvalho de ter faltado com a verdade em relação aos esforços que foram feitos pela autarquia para garantir que não faltava água no município.
3: Este é um assunto de natureza local e que está a ser acompanhado pelo Ministério do Ambiente. Sei que a Ministra do Ambiente ontem fez declarações que são afirmações que não correspondem à realidade, nomeadamente dizer que a Câmara Municipal de Almada não se candidatou ao PTRR para fins de investimento na rede de água. Mas é um assunto de natureza local, não quero substituir as autoridades locais. E aquilo que se pede aqui é que o Ministério do Ambiente mobilize todas as suas forças para responder a estas necessidades.
1: O que diz o líder do Partido Socialista numa altura em que a situação da falta de água em Almada continua por resolver.
0: E os comerciantes da Costa da Caparica alertam para prejuízos elevados por causa do problema da falta de água. Avisam que, se nada for feito, a situação pode piorar nas próximas semanas e, por isso, exigem mais respostas à autarquia almadense.
1: Sentem-se abandonados e alertam para uma situação potencialmente dramática, sendo que o problema não é novo, este ano está apenas a sentir-se com mais intensidade. O Rui Casanova, repórter da Rádio Observador, passou amanhã na Costa da Caparica a ouvir moradores e comerciantes pedirem respostas e soluções para o imediato.
4: Pode abrir aqui a torneira do café?
5: Sim, por enquanto tem.
4: Esta manhã tem, a questão é que este problema é muito imprevisível.
5: Exatamente.
4: Esta incerteza é realidade para milhares de pessoas em Almada há várias semanas. Pedro Monteiro, dono de um restaurante-bar no Pardão da Costa da Caparica, teme prejuízos avultados.
5: Tem sido horrível, tem sido muito complicado.
4: Isabel Coimbra também vive e trabalha na Costa da Caparica. O restaurante, do qual é proprietária, também não está a conseguir faturar.
6: Nós estamos sendo prejudicados com isso. Pronto, a gente chega lá, abre a água, tem, por exemplo, uma hora e pouco, na hora dos almoços tem que fechar as casas de banho, como ficamos?
4: Ali perto fica uma lavandaria, a dona, que prefere não ser identificada, alerta que não consegue abrir portas.
7: Tenho sido 100% afetada porque eles não avisam quando é que vão fazer os cortes de água.
4: E por isso mesmo pede consequências políticas.
7: É vergonhoso, é só o que eu tenho a dizer, é que isto é uma vergonha enorme. Eu acho que a senhora Inês de Medeiros e o senhor Luís Palma do Semach deviam se demitir.
4: As queixas de quem vive e trabalha na Costa da Caparica lembram que o problema não é novo e por isso pedem soluções imediatas.
1: Reportagem do Rui Casanova na Costa da Caparica, uma das freguesias mais afetadas pelas falhas no abastecimento de água em Almada.
0: E no Parlamento, a lei das burcas foi

0: Aprovada na especialidade, com votos a favor da AD, do Chega e da Iniciativa Liberal, toda a esquerda votou contra.
1: Falamos do projeto de lei destinado à proibição da ocultação do rosto em espaços públicos. O diploma foi aprovado na Generalidade em outubro do ano passado. Ficou depois cerca de 8 meses parado a aguardar a discussão na especialidade. Ora, nas últimas semanas, o PSD apresentou algumas alterações a este projeto de lei. Os sociais-democratas preferiam focar o documento em questões de segurança inerentes à proibição da ocultação do rosto, isto de forma a secundarizar a questão religiosa. Ora, o partido acabou por recuar, retirou esse texto de substituição e acabou por votar a favor do projeto de lei apresentado pelo Chega.
0: E Vasco morreu aos 75 anos no Algarve, a cantora Bonnie Tyler.
1: O anúncio foi feito pela família através de um comunicado. A artista tinha casa no Algarve, estava de resto internada no Hospital de Faro já desde maio, na sequência de uma cirurgia de emergência. A vida de Bonnie Tyler é aqui recordada pela Maria Miguel Marques.
2: Após 50 anos de carreira, o mundo do pop despede-se de Bonnie Tyler, autora de êxitos, nomeadamente Total Eclipse of the Heart, lançado em 1983. Gaynor Sullivan é o nome com o qual nasceu em 1951 no país de Gales. Conhecida por uma voz rouca e inconfundível, Bonnie Tyler alcançou o destaque com o lançamento do álbum The World Starts Tonight em 1977, ano em que se apaixonou pela primeira vez pela região do Algarve. Nos anos 80, Total Eclipse of the Heart rendeu 13 milhões de cópias em todo o mundo e foi lançado como o primeiro single do álbum Faster Than the Speed of Night. A cantora foi nomeada a 3 Grammys, 3 Brit Awards e foi condecorada com a Ordem do Império Britânico por serviços prestados à música. Bonnie Tyler estava há 2 meses internada no Hospital de Faro, vítima de uma perfuração do intestino, e acabou por falecer ontem à noite, no país favorito da cantora, aos 74 anos.
1: A repórter Maria Miguel Marques aqui a recordar a vida de Bonnie Tyler, que morreu hoje aos 75 anos.
0: 2:08, acho que outras notícias estão a marcar a atualidade a esta hora.
1: E começamos com a detenção de 10 pessoas ligadas ao grupo Nonem Boys pela PSP, anúncio feito pela Força Policial, por suspeita de agressões antes de um jogo de futsal entre o Benfica e o Sporting em fevereiro deste ano. Chama-se Operação Kickoff, arrancou às 7 da manhã. Além destas 10 detenções, foram também cumpridos 11 mandados de busca domiciliária. Voltamos ao futebol, porque Morten Newman está mesmo a caminho do Atlético de Madrid, de acordo com informações já obtidas pelo Observador. O capitão do Sporting vai rumar ao clube de Madrid por uma verba de 40 milhões de euros, mais 5 mediante objetivos. O acordo dita também que o médio vá viajar imediatamente para a capital espanhola.
0: Vasco Maldonado Correia e o Jornal das Duas.
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0: Cultura daqui a 2 minutos na Rádio Observador.
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0: 2:10, já de seguida a primeira parte do pop-up desta semana. É o programa de cultura da Rádio Observador.
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0: Sejam muito bem-vindos a mais um Pop-Up, o melhor escritório da telefonia portuguesa dedicado à cultura popular. Bruno Vera Amaral, Pedro Buxeri Mendes e esta semana também com a Joana Stichini Vilela, já que a Maria Ramos Silva está ausente por razões de descanso, que são ótimas razões. Joana, muito bem-vinda.
1: Obrigada.
0: Mais uma vez. Esta semana é nosso. Não, sou autora, é nosso. Esta semana vamos aproveitar um aniversário redondo para falarmos de séries que mudaram a televisão, por uma razão ou por outra. A culpa desta conversa é de The Office, a série de Ricky Gervais e Stephen Merchant, que se estreou a 9 de julho de 2001, precisamente há 25 anos. Parabéns.
2: Na BBC 2, não é?
0: Na BBC. Foi na 2?
2: Acho que sim, foi.
0: Bom, na 1 não há de ter sido certeza.
2: E sem sucesso nenhum.
3: E outra boa desculpa para este tema é que vamos ter aqui um reboot ou um remake de Uma Casa na Pradaria.
0: Pois é. Estreava esta semana, não é? Não sei se já estreou
3: na Netflix. Acho que é mesmo hoje, dia 9 de julho.
0: Está muito radiofónico tudo isto. Ora bem. The Office é... O Pedro já nos vais ajudar. Mas The Office, digo eu, que é um mockumentary, não é? Ou seja, é um documentário a fingir sobre o dia-a-dia numa empresa de venda de papel, se não estou enganado. Se bem que isso era secundário. Tornou-se um sucesso eventualmente, não de imediato. Foi adaptado em vários países. A adaptação americana, que também é muito popular, e fez do formato uma referência e de Gervais uma estrela. Vai daí a pergunta esta semana: é que outras séries, além desta, fizeram história por terem sido inovadoras e terem deixado legado, seja ele qual for? Pedro Buxeri Mendes, vamos começar contigo, mas vamos começar primeiro por The Office. Vamos lá tentar aqui recordar qual é a importância desta série que
2: sim,
0: faz agora 25
2: sim,
0: anos.
2: Sim, Tiago Palmeirinho.
0: Viste isto?
2: Né? Tiago Palmeirinho.
0: Ah, então, não diga isso. Sim. Não diga isso.
2: Um dia em que morre Bonnie Tyler, que foi uma musa em Portugal, não é?
0: Foi no Platô.
2: Não, a Bonnie Tyler morreu hoje.
1: Platô, discoteca.
0: Isso, sim, claro.
1: Em Lisboa.
0: Isso, morreu hoje.
1: Só para. Só
0: claro,
1: para...
0: claro. Tem toda a razão. Joana, por isso é que está aqui.
2: Morreu hoje no Algarve. Morreu hoje no Algarve.
0: No Hospital de Faro.
2: Exatamente, onde estava internado.
0: Hoje não, já foi na noite de quarta-feira.
2: Ou isso, sim. Foi?
0: Pelo menos dizem os representantes dela.
3: Mais um daqueles estranhos motivos de orgulho.
2: E nós gostávamos muito da Bonnie Tyler, porque a Bonnie Tyler era das poucas artistas internacionais que vinha a Portugal, tocava em Portugal, atuava em Portugal. Isto nos anos 80, pronto. Deu-se o Total Eclipse do seu Heart hoje.
0: Ora, cá está. Muito bem, sim, senhora.
2: Pronto. Tinha uma voz roufanha, não é?
0: Vais a dizer que a seguir ela precisava de um herói, etc.
2: Não vou. Tinha uma voz roufanha. Enfim,
3: mas nós precisamos de heróis.
0: Mas ainda bem que tinha, porque essa foi essencialmente a marca dela, não é? A voz.
2: Foi.
1: Não se chamava. Era que ela tinha?
0: 75. Era bastante nova.
2: Sim, 3 quartos de século.
0: Ela chamava-se Gaynard.
2: Ninguém é perfeito, não é? Pronto.
0: É isso. Mas
2: bom,
0: então.
2: The Office, o que é que há para dizer? Tanta coisa, meu Deus. Estreou há 25 anos, revelou Ricky Gervais, é uma ideia de Stephen Merchant, que é aquele alto fininho.
0: Exato.
2: Que era o sócio de Ricky Gervais. Até acho que é uma ideia dele e do pai, uma coisa assim. Pronto. É uma típica, tipicíssima. Existe tipicíssimo?
0: Claro.
2: Existe. Série de jornalistas. É a série de jornalistas por definição. Não acho, sei. Eu todo contente. Há uns anos comprei isto para a SIC Radical e emiti e... Sei lá, só me faltou sentar de frente ao televisor com uma garrafa de champanhe e aquelas coisas que espirram.
0: E as audiências, Pedro?
2: Foram um desastre. Então, é uma daquelas séries que.
0: Espera, mas é boa a série.
2: Não, é fabulosa. Mas é uma daquelas séries que eu. Que me parece que o grande público. Público dito normal, não viu, não sabe bem o que é e quando falas do The Office, falam do The Office americano. Não sei se concordam, mas também
0: em parte sim, percebo o que dizes.
2: Não é o primeiro mockumentary da história, vá.
0: Não inventaram o formato.
2: Por
0: não.
2: Mockumentary entenda-se mock é fingir, é fingimento. Mockumentary é documentário, portanto é um documentário a fingir que é um documentário, a fingir que é verdade. Não é o primeiro, nem será o último. Aliás, nós recentemente tivemos uma ótima comédia, Modern Family, que também segue o mesmo preceito.
0: Certo.
2: Eles estão a responder.
0: Menos óbvio, talvez, não é?
2: Não, porque eles, nas primeiras temporadas, eles estão constantemente no sofá a responder a
0: Estão a ser questionados.
2: Sim, pronto. Estão a fazer um comentário sobre a vida deles. Os Monty Python também têm um bocadinho disso, não é? Há algumas reportagens dentro dos Monty Python, dos episódios de Monty Python, que é muito precedente.
0: Mas sem ter inventado o formato, foi marcante, não é?
2: Mas mais uma vez insisto, é muito uma série de jornalistas, ou seja, eu não tenho a certeza. eu não tenho a certeza. Claro, expurgou o Ricky Gervais e revelou o Ricky Gervais, que é um absoluto, para mim, gênio, que nos deu depois Extras, que eu talvez prefira...
0: Que também é com o Stephen Merchant.
2: Sim, que é mesmo francamente boa. Eu acho que está numa das plataformas. Que eu talvez prefira a The Office. Eu revi The Office não há muito tempo e fiquei um bocadinho... enfim, o tempo não terá sido completamente justo para... Mas foi... A primeira série do UK inglesa a ser nomeada para um Golden Globe, de alguma forma faz entrar de vez o humor britânico, o humor inglês, como nós dizíamos, o humor da BBC, como dizíamos quando eu era miúdo, no mainstream americano, tanto que depois temos o The Office americano, que é considerado uma das grandes comédias, e do qual eu vi 3 minutos. Porque nunca consegui entrar no Stephen
1: Porque
2: Carroll.
1: Porque és um jornalista.
2: Talvez, talvez. Eu nunca consegui entrar naquele registro mais sitcomesco. The Office também é comédia de desconforto. Aquilo que hoje nós dizemos com muita frequência cringe, não é? Ao não ter aquelas gargalhadas enlatadas, não é? É uma série... Temos que estar atentos e eu ter alguma cultura de televisão e até de jogos de câmara para perceber
0: onde é que está a piada.
2: Sim, onde é que está a piada e qual é a piada além da piada, os vários layers da piada. Teve bastantes poucos episódios, né? Teve 2 temporadas e um especial de Natal. O especial de Natal é ótimo. Ele é o David Brent, o Ricky Gervais. É um loser, um desgraçado, um... mas com bom coração, como qualquer loser e qualquer desgraçado, diria eu. E pronto, eu aconselho todas as pessoas a verem, se ainda não viram. E é isto.
0: E muito bem. Joana Stikini Vilela, nesta onda de séries que... Isto, reforço, é a nossa opinião, que é a mais importante, no fundo. séries que fizeram a diferença, que foram revolucionárias por alguma razão ou que deixaram lugar... Uma das tuas escolhas é All in the Family, que em Portugal foi Uma Família às Direitas. Explica-nos porquê.
1: Que era uma expressão muito usada nos anos 80 e 90. Queria só deixar aqui uma nota em relação aos mockumentaries para um formato português, que não será a mesma coisa, mas tem qualquer coisa disso, que é o último a sair do Bruno Nogueira. Isto porque, ao fazer estas escolhas, apercebi-me que tudo isto era inglês ou americano, tudo o que eu escolhi, e imagino que, salvo raras exceções, será assim, e portanto fica aqui uma referência a um formato português.
0: E bem.
1: Uma Família às Direitas. Bom, por onde começar? Lá está. Posso começar pelas noites em família, a ver Uma Família às Direitas, já não sei em que anos, talvez no final dos anos 80, passava no segundo canal, não sei na altura como é que se chamava, se era RTP2, se era Canal 2, qual era a designação.
0: Ou TV2, também foi TV2.
1: É uma série que foi... totalmente inovadora na época e que ainda hoje é considerada um marco na comédia, na comédia, vamos dizer, americana, mas diria não só, nas sitcoms, ou seja, a comédia de situação. Porquê? Porque o que eles fazem é, temos uma família com uma personagem inesquecível, que é o Archie Bunker. Aliás, lá em casa nós dizíamos, já começou o Archie Bunker.
0: Claro.
1: E não éramos os únicos, que era casado com a Edith, que tinha uma voz também ali inesquecível, e tinha um genro, quem ele chamava carinhosamente Meathead. E também depois a filha, mas era mais deste do conflito entre o Archie e o genro que surgiam os temas. E a inovação na série. A série o que faz é, estamos a falar de uma comédia que, por 5 anos, é a série mais vista, de acordo com a Nielsen, nos Estados Unidos. E que traz para o horário nobre os temas da atualidade política e social. Uhum. Eles falam de racismo, falam de impostos, falam do governo,
0: falam da guerra.
1: Falam da guerra. A série é dos anos 70, uhum. E portanto, durante a Guerra Fria. E apanha ali uma coisa com a qual todos nos identificamos, imagino eu, que é o choque de gerações em família, que é um patriarca muito conservador, da classe trabalhadora, branco, que faz comentários sem qualquer freio, racistas, uhum. antissemitas, machistas, tem um cadeirão que é o seu cadeirão, a mulher que é Edith, que é um super bom coração.
2: Está no Smithsonian, o cadeirão.
1: Os dois, o cadeirão dele e a cadeira dela, uhum. porque ela sentava-se ao lado, mas era numa cadeira.
0: Claro, obviamente.
1: Uma cadeira de braços.
0: Ele, e começa nos anos 60, ainda no início, ainda apanha Nixon, Vietnã.
1: O Nixon era fã, uhum. e isso tem, e a dizer mais tarde, não digo agora, o que é muito interessante nesta série é que, portanto, tínhamos um sogro ou um pai conservador, classe trabalhadora, um tipo que diz: eu odeio a mudança. Uhum. E diz isto mesmo, isto é uma frase dele. E um genro que é estudante, ainda está a estudar, vive com eles. Ele acha que ele é um inútil, o genro acha que ele é um preconceituoso, e de facto ele é todas estas coisas, mas ao mesmo tempo este genro é arrogante muitas vezes na sua forma de falar. E este conflito que existe entre eles é um conflito que, se vir a série hoje, é totalmente atual. Uhum. E depois isto vive das representações, do texto, das representações, porque isto é um cenário. É a primeira série gravada com o público ao vivo, portanto, isto também é uma inovação. Não há enlatados, não há aquelas gargalhadas. Aliás, há uma cena em que eles têm de cortar as gargalhadas porque o episódio estava demasiado longo, e eles ainda precisavam de pôr ali
0: um pedaço
1: de uma fala. E o Archie Bunker tem uma frase, a dada altura em que o genro está a queixar-se, do estado do mundo e do papel da Casa Branca nisto, e ele diz: mas a Casa Branca não tem nada a ver com o que se passa neste país.
0: Ora bem.
1: Ponto.
0: Muito bem.
1: Enfim, em resumo, o Nixon era fã. Era fã do Archie e o país, a série dividia o país, ou o país identificava-se declarada e clara com qualquer uma das fações. E há dois meses puseram no YouTube um best-of de All in the Family, de uma família às diretas. Dois meses. E há uma série de comentários a dizer: estão a ver como o Archie tinha razão. E o contrário, portanto, isto está completamente atual.
2: Posso só dizer duas coisas?
0: Rapidamente.
2: A série é inspirada num original britânico, sim. E, mais interessante, a ideia, a cena do Norman Lear, e a ideia era fazer uma série em que era tão óbvio que o tipo era racista e anti-direitos das mulheres.
0: Sim, e conservador e etc.
2: Sim, que o público iria perceber a ironia. Pois bem, nas primeiras temporadas os maiores fãs eram precisamente as pessoas iguais a Clark.
1: Era o Blue Collar.
0: Identificaram-se.
2: Estourou na cara dos criadores da série.
1: E há só mais uma curiosidade que é gira, que é: toda a gente se lembra do genérico.
0: Sim. Eles a cantarem.
1: Exato. A cantar, ela é desafinada, ele com aquela voz, depois do charuto, e só a partir da segunda temporada. Esse cenário que é assim por falta de orçamento. Eles estouraram o orçamento a fazer o piloto e não tinham dinheiro nenhum.
0: E tiveram que fazer adaptar.
1: E de repente aquilo torna-se um dos elementos mais emblemáticos da série. A canção chamava-se Those Were the Days, portanto, aquela ideia da nostalgia. É totalmente
0: hoje. E do passado.
1: É totalmente hoje.
0: Bruno Vieira Amaral, Twin Peaks.
3: Pois é.
0: Está dito.
3: Em 1990 aterrou este OVNI na televisão, diferente de tudo o que tinha sido feito até então em televisão. Não há nada que fosse um sucesso, que fosse remotamente parecido com isto. E o David Lynch, que já era um realizador conceituado, pôde fazer as suas experiências, as suas brincadeiras com Mark Frost nesta série, que mistura aqui algumas influências das soap operas, uhum. que vai buscar com aquele universo meio onírico, macabro do próprio David Lynch. Há aqui um olhar sobre a América normal, um lugar perfeitamente normal da América, mas sempre com aquele com esse olhar lynchiano sobre a realidade, a dizer, espera aí, que isto, as coisas não são bem o que parecem. E é por isso que a série é tão fascinante, é porque tu tens, de facto, aquilo que a televisão e que as séries te costumam mostrar, essa realidade costumeira, mas indo à procura, depois, do outro lado, de um lado perturbador, em que aquele entra depois num universo...
0: Sobretudo na segunda temporada, não é? Porque há uma grande diferença entre a primeira e a segunda.
3: A segunda temporada, aquilo já está em...
0: Sim, está perdido.
3: Em roda livre já não interessa.
0: Exato.
3: Eu lembro-me de ver, na altura, eu vivi a febre do Twin Peaks. Eu era leitor da TV Guia, e a TV Guia, quando estreou a
0: já
3: série...
0: Já foi há muito tempo.
1: Eu também era leitora da TV Guia.
3: Em 1991...
1: Mas não me deixava ver o Twin Peaks.
3: Quando estreou cá em Portugal, é a melhor série de sempre. Vinha, e eu, bora lá, vamos lá ver isto. Quem matou Laura Palmer? E criou-se, claro, havia cá em Portugal, mas não só, logo nos Estados Unidos houve logo essa...
0: Teorias e etc.
3: Claro, e um grande... Foi logo um fenómeno à partida. E quando chegou cá a Portugal, então, o fenómeno já era global, com esse grande impacto nos Estados Unidos. Mas... Eu, quando estava a ver, sofri essa desilusão de chegarmos ali à segunda temporada e aquilo entrar assim, num desvario total, mas isso não interessa. Tal como não interessa quem matou Laura Palmer.
0: Sim, sim.
3: Porque eles próprios, os criadores da série, o David Lynch e o Mark Frost, reconheceram que era uma MacGuffin. É um mistério, mas eu acho que ele estava mais interessado em filmar o cadáver da Laura Palmer do que propriamente em arranjar ali um mistério que levasse o espectador a acompanhar. Tanto que eles despacham o mistério ali a meio da segunda temporada, e aquilo já não interessa, como já não interessava antes, e depois deixa de interessar aos espectadores. A primeira temporada tem um grande sucesso de audiências, apesar de estar ali no mesmo horário do Cheers, só para termos uma ideia dos universos contrastantes que estavam ali representados. Temos uma sitcom que é uma das sitcoms mais populares e mais amadas e mais transversais, e depois tens aquele objeto que é apelativo e ao mesmo tempo
0: é muito estranho.
3: É estranho, é assustador. E essa estranheza em televisão nunca se tinha visto. Eu não sei se podemos dizer que se os X-Files não poderão ser um tipo de televisão que só é feito porque houve o Twin Peaks. Sim. Apesar de serem coisas muito diferentes.
0: Mas apesar de tu ter um formato mais tradicional, se calhar, não é?
3: Tem
2: episódios fechados.
3: Mas
1: não tem aquela estranheza. O David Lynch deixa-nos sempre muito...
0: É o ambiente.
3: Não, o David Lynch é mergulhar mesmo quase no subconsciente.
2: Ele admitiu depois que muita coisa foi feita com os pés, não é?
3: Sim.
2: Aquela pedaço de madeira com
3: de madeira, do tronco.
2: Não tem purpose.
3: Não tem. E há inúmeras coisas. E eu aqui há uns tempos estava a rever, e de facto aquilo é ele a brincar, ele a divertir-se com aquilo. Vamos estar aqui com os fantasmas do David Lynch. A certa altura era ele a explorar ali, quase no tom jocoso, as próprias possibilidades e os próprios...
2: Aliás, ele é convidado a fazer a série graças ao seu sucesso no cinema.
3: No cinema.
2: Replica aí a fórmula.
3: E depois, claro, ele não queria fazer 10 temporadas da série. O que ele queria era experimentar um bocadinho, brincar. Foi isso que fez, criando um fenómeno cultural que eu não sei, era isso que queria dizer. Não sei se acabou por ser muito influente logo, ou apareceram ali algumas séries naquela altura também assim um pouco estranhas, mas não sei se foi muito influente depois no que se fez em televisão, porque depois tivemos muitas coisas feitas mais tradicionais, mas marcou claramente a história da televisão.
0: Muito bem, amigos.
2: E a música do Badalamenti, não é?
0: Do Badalamenti, exatamente. Final da primeira parte do Pop-Up, voltamos depois de um curto intervalo. Até já.
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16: Vamos à síntese das 14h30 com a edição do Vasco Maldonado Correia. Boa tarde, Vasco.
17: Boa tarde, João Miguel. Está marcado para esta hora uma reunião entre a autarca de Almada, Inês de Medeiros, e a ministra do Ambiente e da Energia, Maria da Graça Carvalho. Uma reunião que vamos seguir ao longo dos próximos passos noticiosos, sendo que o líder parlamentar do PSD veio hoje garantir que o governo não tem responsabilidades pela distribuição de água no município de Almada, contrariando assim a versão da autarca Inês de Medeiros e também o secretário-geral do PS. Do outro lado, José Luís Carneiro acusa Maria da Graça Carvalho de ter faltado com a verdade em relação aos esforços feitos pela autarquia para garantir o abastecimento de água. No futebol, já há acordo entre Jorge Jesus e a Federação Portuguesa de Futebol. A apresentação está marcada para amanhã. Informação já confirmada pelo Observador, que sabe também que este acordo foi fechado hoje, depois de uma reunião para acertar detalhes de um acordo que, como eu dizia, já tinha sido alcançado. De resto, esta ida de Jesus para a seleção já era certa há dias. O Observador sabe também que na viagem de regresso para Lisboa do Mundial, já se sabia que na comitiva que o novo selecionador iria ser apresentado amanhã. Jesus vai assinar um contrato de 4 anos até o Mundial de 2030. Pepe foi convidado para a equipa técnica. O Tribunal da Relação de Lisboa confirma a prisão preventiva dos 7 polícias suspeitos de tortura na esquadra do Rato, em Lisboa. Em comunicado, o Tribunal justifica a decisão com o perigo de os arguídos continuarem a cometer os crimes de que são acusados, assinala um eventual desrespeito dos agentes pela ética da função atribuída. Na Venezuela, subiu para 104 o número de portugueses e lusodescendentes mortos, vítimas dos sismos que assolaram o país. Hoje ficamos também a saber que a Força de Operação Conjunta Portuguesa vai regressar amanhã, depois de quase 2 semanas no terreno.
16: Vasco Maldonado Correia, síntese das 14h30.

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7: E até ao final da hora, a segunda parte do Pop-Up.
8: Estamos de regresso ao Pop-Up com Bruno Vera Amaral, o Pedro Buxeri Mendes e esta semana também com a Joana Stichini Vilela, a propósito dos 25 anos de The Office. Estamos a refletir sobre uma questão essencial à espécie humana: que séries foram inovadoras e, por isso, ficaram na história. Pedro Buxeri Mendes, vamos retomar a conversa com um clássico absoluto chamado Dallas. Porquê é que a série Dallas ficou na história?
9: Tal como Quem Matou Laura Palmer era uma pergunta repetida ali no final dos anos 80, princípios e anos 90, a frase Who Shot J.R.?
8: É verdade.
9: Quem disparou contra J.R.? Quem alvejou J.R.? Para dar uma tradução mais rigorosa e que fica muito bem, uma frase.
8: E bem na rádio, claro.
9: Foi uma frase ali no princípio dos anos 80. Dallas é a primeira produção da Lorimar em prime time, a primeira soap opera. Sim, sim.
8: Esse é o nome, sim, lembro muito de ver esse nome.
9: Começou por ser uma minissérie onde a ideia era enfim, mostrar ricos, afluentes, pessoas com comportamentos extravagantes, tinham grandes carros. Eu acho que era o J.R. ou era o irmão que tinha um Mercedes descapotável lindíssimo. Acho que era o irmão. E o J.R. era um personagem quase secundário, o J.R. Larry Hagman, quase secundário. Mas o seu impacto foi tal que depois, quando a série passou a ser uma série normal, semanal, passa a ser o protagonista, é talvez o grande vilão da televisão ainda hoje, J.R. John Ross, para quem está a pensar o que quer dizer.
10: Petróleo não é todo J.R.
9: Exato.
10: Já cantava.
11: Olha,
10: Rui Reininho.
11: Não sabia.
8: Pois é.
11: Obrigada, Pedro.
9: You're welcome. E esta coisa do Who Shot J.R., no final, eu acho que era a primeira ou a segunda, não era, no final de uma das temporadas iniciais, para ser completamente rigoroso, uma das temporadas, disparam sobre J.R. e depois a série não retoma logo. Porquê? Porque J.R. queria um aumento, estavam a negociar, etc. Foram filmadas várias possibilidades. Eu acho que foi a cunhada. Pronto, é como Laura Palmer, ninguém se lembra quem matou.
8: Não importa, não é?
9: Sim, mas acho
8: não
9: que foi. Coisas interessantes para dizer. Era em Austin, no Texas, que era ali o centro do petróleo. Os produtores da série, para fazer aquelas stock shots, portanto, aqueles planos cá de cima dos prédios, para as ruas e não sei o quê, andaram a distribuir chapéus de cowboy aos homens que passavam.
8: Para as pessoas serem, claro, andarem de cowboys, não?
9: Portanto, essa coisa das pessoas, dos texanos andarem de chapéu de cowboy e não sei o quê, não era uma coisa assim tão evidente.
8: Não acreditem.
9: Exatamente. Quer dizer, agora acreditem, porque teve 14 temporadas, teve várias iterações.
8: 14?
9: Sim, o original teve várias iterações. Os donos do rancho original tiveram que vender a propriedade, porque eram tantas pessoas a correr lá para ver.
8: Não aguentaram.
9: Pronto, e hoje é um museu ou qualquer coisa parecida, onde está a pistola que
8: matou
9: J.R., que alvejou J.R. Tem uma coisa interessantíssima para quem é um tipo que se interessa pelas curiosidades da vida, que é uma das temporadas. acaba com a morte do irmão do J.R., o homem da Atlântida, sabes quem é?
10: Patrick Duffy.
8: Sim.
9: Pronto, que foi recrutado no platô do Homem da Atlântida. E a temporada seguinte acorda com o tipo a tomar duche. Porquê? Tinha sido tudo um sonho. Houve uma temporada que não é do canon da história, porque foi tudo um sonho.
8: Muito bem.
9: Eu acho isso incrível. Nós víamos Dallas religiosamente, eu creio que era o domingo à noite. Aquela música do genérico, que ainda é uma das mais impactantes e mais reconhecidas da história da televisão, teve sempre arranjos e orquestrações diferentes em cada temporada, portanto não foi sempre a mesma que ouvimos.
11: Isso é como extremamente desagradável.
9: Exato. E ouvir aqueles acordes, aquilo era, quer dizer, as pessoas literalmente paravam o que estavam a fazer, incluindo se tivessem a dar banho a um bebê, paravam. Portanto, morreram muitos bebés afogados porque os pais correram para ver.
8: Sim, essa parte, senhor. É falsa. Muito bem, um bom pedaço de humor. Falar em humor, Joana Siquini Vilela, uma referência mais recente, mas que apesar...
11: 1992.
8: Eu por acaso ia à outra, mas vamos aí.
11: Querias ir para onde?
8: Não, eu estava aqui, sabes porquê? Porque eu de repente já não estava a seguir o plano.
11: Não gostas desta?
8: Não, já não estava. Estavas em Absolutely Fabulous ou estavas em Fleabag?
11: Estava em Absolutely.
8: Então vai por aí, claro. Já voltamos a Fleabag.
9: É 92, não é?
8: Pois não.
11: Eu estava a seguir uma ordem cronológica.
8: E fazes bem.
11: Porque eu gosto de ordem.
8: E, ora,
11: embora
8: bem.
11: Não. Embora
10: e progresso.
11: Nem sempre
10: e progresso.
11: Pareça.
8: Não digas isso. Não digas
11: nem
8: isso.
11: Sempre pareça. Absolutely Fabulous.
9: Gostava.
11: Ele não gostava de mudança. Mas eu, por acaso, isso até gosto. Mais conhecido por Ab Fab, é uma série britânica criada pela Jennifer Saunders, era French and Saunders, que eram a French. Agora não lembro do primeiro nome, Pedro Boucheria.
8: Eu vou ajudar aqui, não te preocupes.
10: Dawn French?
11: Uma humorista, ela é conhecida, era a vigária de Dibley. Ela escreve.
8: Dawn French, muito bem.
11: É Dawn French? Peço desculpa, Dawn Pedro. French. Bruno.
10: Obrigado.
8: É isto.
11: Tem a ver com
8: estas pessoas têm imensa
11: nomes.
8: Informação na cabeça.
11: Têm, muito mais do que eu.
8: Extraordinário.
11: Muito mais do que eu. Bom. Na minha não
10: era o Don Johnson.
11: É
10: não.
11: Que eu vi escrito D-O-N em vez de D-A-W-N. Peço desculpa.
8: Não faz mal.
9: Don Johnson, Don Friend.
11: Bom, elas escreveram um sketch a dada altura sobre uma mãe narcísica e desorganizada e alcoólica e tudo isso, e uma filha hiperconservadora. E a partir daí resolvem criar uma série. A série chama-se Absolutely Fabulous e é sobre duas amigas, duas grandes amigas, assim, na meia-idade, que viveram aquela era da Twiggy dos primeiros hippies chiques. Ao máximo, e que continuam a tentar ser super jovens e bebem, tomam drogas, uma que é Jennifer Saunders, é tal mais hippie, segue todas as tendências e todas as ela chama-se, o nome dela na série é Dina Monsoon, e chama a filha Saffron, é Safrão.
8: Muito bem.
9: Nunca.
8: É como a canção do Donovan. Do Saffron, enfim. Estavas a falar dos hippies britânicos.
11: Nós somos pessoas com muitos parentes na cabeça. Às vezes é difícil deixá-los de fora. E é relações públicas de uma revista. E a sua melhor amiga, ou a melhor amiga dela, que é
9: Joanna Lumley, não é?
11: Joanna Lumley, que na série é Patsy Stone, é o ex-modelo. Acho que a Joanna Lumley é mesmo o mesmo modelo. É o mesmo modelo, toxicodependente, alcólica, provavelmente.
9: A personagem.
11: Que está sempre com um cigarro na mão. É a diretora de moda da revista. Mas ninguém percebe muito bem o que elas fazem. E tem o humor mais sarcástico e a maior insensibilidade ao mundo e a tudo que se possa imaginar. Aliás, elas são as duas totalmente narcísicas. E esta série... torna-se marcante. É uma série mais de culto, embora depois tenha tido uma série, várias. Há uma versão francesa em filme, elas depois fazem uns filmes que eu nem vi, não quis ver. Tenta-se fazer várias coisas para continuar o franchise, mas o que tem piada é a série e a falta total de limites de moral. É uma série totalmente amoral, totalmente exagerada. Elas, os procedimentos estéticos, elas fazem tudo. E isto nos anos 90. E depois tem essa tal filha, que é o contraponto moral, às vezes muito irritante também. E a Edina, que é a principal, interpretada pela que é interpretada pela Jennifer Saunders, tem uma mãe que é assim muito sarcástica e cleptomaníaca, e aparece de vez em quando lá em casa, leva umas coisas.
8: Portanto, tudo pessoas de referência.
11: Tudo pessoas de referência. E o que isto para mim tem de extraordinário é que, e que acho que as diferencia, e por isso é que é apelativo, é que costuma dizer-se que a comédia é um espelho de feira, é uma coisa que deforma. Isto deforma totalmente, e elas divertem-se imenso com aquilo, e aquilo é tão absurdo que de repente olhas para aquilo e pensas, eu conheço aquelas pessoas todas. E em termos de não há tabus, elas tratam mal os filhos, elas têm uma crueza radical, são completamente únicas, e tudo isto é muito refrescante, embora elas estejam quase sempre de ressaca. Isto era uma piada.
8: Muito bem, sim senhor. Vamos todos ver referências humanas. Bruno Vera Amaral, tu, uma das tuas escolhas é uma novela.
10: É uma novela.
8: Chama-se Vale Tudo.
10: Vale Tudo.
8: A minha grande pergunta é: porquê esta novela e não
10: porquê
8: outra?
10: Porquê esta novela? Porquê? Não foi o maior sucesso de público, de audiências, nem no Brasil, e acredito que em Portugal também não tenha sido, em comparação com, por exemplo, o Roque Santeiro, até talvez a Tieta do Agreste cá tenha tido mais sucesso, e mesmo também no Brasil, mas foi uma telenovela que veio trazer coisas novas para a teledramaturgia brasileira.
8: É uma novela da Globo.
10: É uma novela da Globo, é uma novela que se passa na época em que foi produzida, que foi feita no final dos anos 80, em que fala sobre ali um sentimento de degradação económica e moral, de corrupção no Brasil naquela altura. É uma novela em que os verdadeiros heróis, há heróis, claro, mas os grandes protagonistas que ficaram mais marcados no imaginário são os vilões, foram os vilões, em particular a Odete Reutemann, um papel desempenhado pela Beatriz Segal, que, e eu agora estava aqui a pensar nestas coisas,
8: Odete
10: Reutemann, quem matou a Odete Reutemann era a grande pergunta que se fazia na altura. Não, e a ligação com o Dalí. E agora estava a lembrar-me que outra das grandes personagens da telenovela, um dos melhores papéis, ainda que a Renata Sorrá depois tenha feito a Nazaré, a Nazaranha, uns anos mais tarde, era precisamente a filha da Odete Reutemann, que era a Heleninha, que era uma alcoólica, e aquilo que me ficou na memória dos episódios que eu via, não com
8: e que era a Renata Sorrá.
10: Que era a Renata Sorrá, precisamente. É. A Renata Sorrá aí não era uma das vítimas, não era a vilã, mas eu era alcoólica, e até esse tema do alcoolismo trazido para o universo das novelas na altura foi muito marcante, e teve outros temas que foram lançados também, porque aquilo a novela tinha essa preocupação de lançar esses temas mais polémicos, temas mais fraturantes, e que algumas novelas abordavam de uma outra forma. Por exemplo, o Roque Santeiro era uma novela politicamente muito consciente.
8: Sim.
10: Dias Gomes, claro, era um homem ligado ao Partido Comunista. A primeira versão do Roque Santeiro tinha sido ainda feita durante a ditadura, mas aqui era de uma forma mais explícita, era abordando o Brasil contemporâneo. E o tema do alcoolismo era trazido por essa personagem, a Heleninha, lembrando outra grande alcoólica das séries, que é a Sue Ellen do Dallas. Curiosamente tem o mesmo nome, não é? Ellen.
8: Pois é.
10: E eu acho. Eu
8: curiosamente
10: acho,
8: ou não. Oh,
10: curiosamente ou não. Eu acho que há aqui paralelismos que não podemos ignorar. Aqui há uns anos, creio que em 2017, a Avenida Brasil e o Vale Tudo, curiosamente duas telenovelas têm essa proximidade temática de olhar para o Brasil contemporâneo, não fazer aqui uma imagem mitificada do Brasil ou empurrando quase para o lado do realismo mágico, foram eleitas pelo público as duas melhores novelas da história da Globo. Na altura não foi de facto um sucesso comparável ao Roque Santeiro, mas teve uma força que deriva desse olhar direto para a sociedade da época e, claro, aqui com alguns estratagemas ficcionais, como este quem matou, não é? quem matou, depois foi usado também de forma mais ou menos parecida com a próxima vítima, que também foi uma novela de grande sucesso, mas trouxe temas novos, ou tratados de uma forma mais crua até, para as telenovelas brasileiras. É produzida em 1988, cá em Portugal estreia no final de 1989, para vos dar uma ideia, a novela em Portugal substitui o Sassaricando, que era uma novela das seis no Brasil. Só para dar aqui uma ideia da diferença, Sassaricando era uma comédia.
12: Sim.
10: Ali com alguns.
12: Era uma galhofa.
10: Era. E aqui de repente tens ali uma coisa.
12: Densidade.
10: Que parece...
11: É o Brasil real, não é?
10: É o Brasil real. O que é aquilo que fez depois com o Avenida Brasil?
11: Como a canção do Cazuza.
10: Como a canção que tem essa grande canção do Cazuza, interpretada pela Gal Costa. O Brasil. Quer dizer, por todos esses motivos, é uma das novelas fundamentais da história da Globo.
12: Pedro Buxim Mendes, uma espécie de novela à sua maneira, Love Boat, ou também conhecida como O Barco do Amor, porquê que é uma série importante?
11: Também é uma bela canção.
12: É verdade.
9: Love Boat, que teve duas, eu diria, duas vidas em Portugal, pelo menos. Teve a vida quando foi estreada, é uma série do final dos anos 70 e depois dava na RTP, e depois teve uma outra vida porque era uma das First Picks no Agora Escolha, não é? O programa da Vera Roquete, que escolheu em 86. E, portanto, há como que duas gerações de jovens portugueses, pessoas que assistiram ao Barco do Amor. O Barco do Amor é uma das primeiras séries e uma das únicas séries de uma hora a ter gargalhadas enlatadas. Portanto, ao contrário das sitcoms que tinha
10: isso
9: gargalhadas enlatadas.
10: Isso causava uma grande estranheza, de facto.
9: Pronto, aquilo revolucionou a indústria dos cruzeiros a nível mundial. Pessoalmente eu passaria bem sem isso, já que não me estou a ver a fazer cruzeiros, mas pronto, nunca fiz nenhum e até agora não.
12: Não negues uma ciência que desconheces.
9: É isso. E nós, apesar de não termos essa gramática ou essa literacia, percebemos-lo, tinha essa originalidade de ter pelo menos três plots, não é? Nós percebíamos pelas pessoas que subiam a bordo que eram quase sempre ótimas guest stars, eram atores que nós reconhecíamos de outros lados, o casal não sei quantas e não sei o quê, e nós sabíamos que os próximos 45 minutos haveriam de girar em torno deste casal e deste mãe e filho, ou o que for. E isso também é uma originalidade que Love Boat trouxe, essa coisa de ter multi-argumentos num mesmo episódio, em vez de ser apenas princípio, meio e fim, não é? Uma coisa que acontece,
12: sim.
9: Um desenvolvimento e há um fechamento, um encerramento da coisa. Além disso, Love Boat tinha um elenco fixo, não é? Que era a tripulação, o barman, o médico, o capitão, depois a sobrinha do capitão,
10: a Vicky,
9: que se percebeu que era uma altíssima toxicodependentíssima, né, na vida real.
10: Como todas as crianças prodígio.
9: Era assim meio completamente avariada da tola. E é isto. Eu gostava imenso de ver o Barco do Amor, gostava imenso da música.
12: Ótimo.
9: É um tempo em que a televisão...
10: Havia um dos tipos que parecia o Mário Crespo, não era?
9: Sim, acho que era o Mário. É um tempo em que a televisão investe a sério nas tunes, não é? Na música. E essa música e a música no início das séries, que demorava talvez um minuto e tal, às vezes mais, destinava-se precisamente a convocar os elementos do agregado para se sentarem a ver...
12: Como se fosse um apito. Venham.
9: Era um acidente, como os bombeiros tocam ao meio-dia, não é?
12: Acho que
9: é o meio-dia ainda que toca, mas pronto.
12: Onde há?
9: Teve cerca de 250 episódios.
12: Nada mal,
9: Love Boat, sim. Eu acho que houve um reboot recentemente, mas foi um flop.
12: É pá, claro.
9: Com certeza.
12: Joana, agora sim, Fleabag.
11: 2016.
12: Pois é. Já foi há uma eternidade.
11: 10 anos.
10: É, foi quase. Está tão, muito perto de 1992.
12: Pois é.
11: É a série que lança a Phoebe Waller-Bridge, embora ela já tivesse escrito outras coisas, mas que se torna. Mas que é de facto um fenómeno, sobretudo a segunda temporada. Embora eu apanhei na primeira e achei logo aquilo uma coisa genial e muito nova, no sentido em que ela conta a história de uma jovem muito perdida. Aquilo é uma. Depois percebe-se que ela está ali num pós-trauma e está a tentar sair dali, mas completamente sozinha, com uma família disfuncional, com amigos disfuncionais, a refugiar-se em relações que não são relações, em one night stands, em muito álcool. É uma coisa. É tudo aquilo muito inglês e parece-me que é muito. É capaz de ser uma das primeiras grandes séries sobre os millennials. Ela tem um humor extremamente inteligente, é muito, muito bem escrito, é muito aguçado, muito sarcástico. Tudo aquilo tem um fundo super negro e nós estamos ali a rir. É muito, como os ingleses dizem, é witty, é espirituoso, ao mesmo tempo é assim muito maroto. E
12: depois tem aquele lado do dispositivo em que ela fala connosco.
11: Era,
12: né?
11: Isso, sim, já ia lá. Eu ia só dizer que isto é um bocado aquele. É o rir para não chorar dos brasileiros, mas à inglesa, que é assim aquele humor.
12: Que também são muito
11: seco,
12: peritos em fazer isso.
11: Mas de outra maneira, é assim muito seco e depois com muitos copos sempre.
12: Claro.
11: Aquilo, e depois ela faz aquela coisa de quebrar a quarta parede, quase como se estivesse tão sozinha que as únicas pessoas com quem ela pode falar são os
12: espectadores. Nós é que sabemos os segredos dela.
11: Nós sabemos, ela fala connosco. Não é novo na comédia, por exemplo, Modelo Detetive.
12: Sim, sim,
11: outra grande série.
12: Sim.
11: Também faziam isso, mas noutro tom. Aqui, tudo aquilo tem, joga nessas camadas. Há um lado muito negro que é suportado pela comédia. Tem só duas temporadas. A Phoebe Waller-Bridge depois partiu para outras coisas, escreveu inclusivamente um filme do James Bond. E é a primeira série britânica a ganhar o Emmy de melhor comédia. E é isso.
12: E é isso. Deixa-me só dar aqui uma nota.
9: É o célebre padre na segunda temporada.
11: Exato, era isso que eu ia dizer. O Hot Priest.
12: Hot Priest,
11: claro.
12: Sim.
11: Aliás, e vai tão longe.
12: O Adam Scott.
11: Eu queria dizer isso: é que isto é alguém que.
10: Adam ou Andrew? Não?
12: Andrew, sim. Desculpa.
11: É uma coisa que ela está. Isto é tão. É tão
12: também conhecido como Yves Canelas em inglês.
11: É verdade. Ele é tão, aquilo é tão torcido tão, que de repente ela é a única pessoa por quem ela se consegue apaixonar, é um padre.
12: Exato.
11: Não é?
12: Deixa-me só fazer.
11: Tem uma grande energia e só uma nota final que é. O Obama, o
12: Barack?
11: Presidente, o Barack, antigo presidente dos Estados Unidos,
9: Deus na Terra.
11: Pôs a segunda temporada na lista das suas séries preferidas. E para quem viu e para quem não viu, veja o primeiro episódio da primeira temporada e lembre-se disto.
12: Deixa-me só dar uma nota. Vou dar aqui uma de. E o resto da história. Que são altos profissionais desta casa, não é?
10: Estás a pôr a fasquia.
12: Não, porque dizem assim: quem nos está a ouvir em FM vai acabar agora, e quem quiser ouvir o resto tem que ouvir em podcast, porque nós temos mais coisas para dizer e vamos continuar.
9: Agora mesmo que fazemos isto.
12: Mas é para aí a segunda ou a terceira. E portanto, quem desligar agora ou passar por um noticiário, um bem-aja e continuação. Estamos em podcast.
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0: 3:01, vamos às notícias. Jornal das Três, na Rádio Observador, com Vasco Maldonado Correia. Vasco, a presidente da Câmara Municipal de Almada, reúne-se esta hora com a Ministra do Ambiente. Vão discutir os problemas com o abastecimento de água no município.
1: O encontro onde marca também presença o presidente do Conselho de Administração dos Serviços Municipalizados de Água e Saneamento de Almada. À entrada para a reunião, a autarca Inês de Medeiros disse que vai repor a verdade neste encontro. Acrescenta que, antes de responder às acusações do líder parlamentar do PSD, já lá vamos, vai explicar à Ministra Maria da Graça Carvalho os investimentos que a autarquia tem feito no saneamento.
2: Vou explicar, vou também repor a verdade sobre algumas declarações e por isso venho justamente dar a conhecer a situação à Senhora Ministra e a explicar tudo o que temos feito, porque está na altura de falarmos a verdade, e depois também irei, a seu tempo, responder a declarações do líder parlamentar.
1: Declarações da autarca de Almada antes da reunião com a Ministra do Ambiente, que já decorre sobre os problemas no abastecimento de água no concelho.
0: Inês de Medeiros não quis falar das críticas de Hugo Soares, mas a Câmara Municipal de Almada garante que não se podia candidatar ao PRR para resolver problemas como o do abastecimento de água.
1: Essa hipótese foi levantada esta manhã pelo líder parlamentar social-democrata, com reparos de Hugo Soares à maneira como Inês de Medeiros tem gerido a situação.
3: Eu não tenho dúvidas de que a senhora Presidente da Câmara faltou à verdade. Teve anos para se candidatar ao PRR e para fazer os investimentos que a Almada precisava em matéria de distribuição e captação de água e não o fez. Ponto. Quanto a isso, não há dúvida. É lamentável que a senhora Presidente da Câmara não tenha assumido a responsabilidade por inteiro, mas já estamos habituados a que o Partido Socialista tenha muita dificuldade em assumir as suas responsabilidades.
1: É o que diz Hugo Soares, o líder parlamentar social-democrata. Ora, fonte da autarquia garante à Rádio Observador que Hugo Soares não está a dizer a verdade, isto porque o que está previsto, na verdade, no Programa de Recuperação e Resiliência é, isso sim, pedir apoios para mitigar a escassez de água e, assim, garantir a resiliência das regiões com maiores problemas de seca e que necessitam de uma intervenção eficaz para garantir o abastecimento. Ora, no PRR, essa questão, e daí o problema, só se aplica à região do Algarve e da Madeira.
0: Vamos ao desporto. Já há acordo entre Jorge Jesus e a Federação Portuguesa de Futebol. A apresentação vai ser amanhã.
1: O acordo foi fechado hoje, depois de uma reunião para acertar detalhes de um acordo que já tinha sido alcançado. Aliás, o Observador sabe que na viagem de regresso para Lisboa do Mundial, depois da eliminação, já se sabia na comitiva que o novo selecionador iria ser Jorge Jesus e iria ser apresentado precisamente amanhã, dia em que se completam 10 anos da conquista do Campeonato Europeu de 2016. Temos connosco a jornalista de desporto do Observador, Mariana Fernandes. Mariana, bem-vinda. Isto é um segredo mal guardado já, mas eu pergunto se é o perfil certo para a Seleção Nacional e se neste preciso momento faz falta alguém mais próximo do perfil escolar e a nível motivacional, ou seja, para aproximar a seleção dos portugueses.
4: Eu percebo a junção dos dois perfis, acho que são dois perfis que sim agregam, mas de formas muito diferentes. Ou seja, Scolari trouxe algo que nós não estávamos habituados, ou seja, trouxe um sentimento patriótico e de pertença que ele obviamente trazia do Brasil e também do facto de ter sido campeão mundial, a que nós não estávamos de todo habituados em Portugal. Esse sentimento patriótico e de pertença, muito por causa de Scolari, já existe um bocadinho em Portugal também, tendo em conta o Campeonato da Europa conquistado entretanto, as duas Ligas das Nações. Eu acho que o que Jorge Jesus traz é um corte absoluto com o passado. E aqui o passado muito recente, que é Roberto Martínez. Ou seja, é um perfil completamente diferente, isso nós sabemos, é um caráter completamente diferente, é um estilo de treinador, até em termos de comunicação, completamente diferente, que está, acredito eu, muito preparado para aquilo que aí vem a nível de escrutínio. Ou seja, é alguém que já treinou Benfica, Sporting, Flamengo, ou seja, alguém que está muito habituado a ter muitos olhos em cima de si. Eu acho que isso faltou um bocadinho a Roberto Martínez também, esse jogo de cintura, essa margem de manobra para gerir as críticas e para tentar perceber que muitas das vezes as críticas têm razão e não são simplesmente críticas cegas.
1: E saber gerar entusiasmo.

0: Entusiasmo também.
1: Sim, porque nesta altura existe um clima de desilusão absoluta à volta da Seleção
0: geral,
1: Nacional,
0: sim.
1: Apatia, o que é obviamente extraordinário, porque significa que estamos à espera ou estamos a contar com muito mais, e se nós fôssemos, se calhar, a 1986 ou 1990 a dizer que chegámos aos oitavos de final do Campeonato do Mundo,
0: já era uma vitória.
1: Eu acho que muita gente ficava muito contente. Hoje em dia não chega, a verdade é essa, e tendo em conta os jogadores, o coletivo, a seleção que temos, obviamente não chega e é exigido mais. E eu acho que essa exigência de mais que norteou sempre a carreira de Jorge Jesus, ou seja, nunca ficou satisfeito com aquilo que fez, acaba por trazer aqui o balefada de ar fresco para a Seleção Nacional. Mais do que isso, eu acho que Jorge Jesus é um perfeccionista, ou seja, acredito que Jorge Jesus, ao longo dos anos, tenha olhado para o trabalho de Carlos Queiroz, Paulo Bento, Fernando Santos, Roberto Martínez, só para citar os últimos selecionadores nacionais, e tenha dito: eu fazia diferente, eu convocava diferente, eu fazia melhor. Muito provavelmente. E agora tem a chance de fazer, de facto, melhor, com aquela que é considerada, se calhar, a melhor geração de sempre do futebol português, que está a entrar num ciclo em que alguns jogadores estão a aproximar-se cada vez mais do final das carreiras, e outros, obviamente, estão a aparecer e têm ainda 10, 15 anos pela frente. Portanto, entra aqui com muita mão de obra, digamos assim, para fazer algo de especial com a Seleção Nacional. É preciso perceber de que forma também é que se adapta a deixar de ser um treinador de dia-a-dia, de ter sempre os jogadores à sua disposição, para passar a ser um selecionador, com um trabalho obviamente muito mais isolado e muito mais autónomo.
0: Não temos muito tempo, mas queria-te fazer uma última pergunta, e temos que falar nesse elefante na sala. Um dos problemas mais apontados nos últimos anos na Seleção Nacional tem sido a gestão de Cristiano Ronaldo. Jorge Jesus vem do Al-Nassr, até chegou a dizer que foi para o Al-Nassr para dar o título de campeão a Cristiano Ronaldo. Que garantias é que Jorge Jesus dá de que essa gestão vai ser diferente?
1: Não dá nenhumas, ou seja, é uma incógnita. Eu acho que a questão do Cristiano Ronaldo é uma incógnita. Acho que seria muito mais fácil antecipar aquilo que aconteceria, por exemplo, com José Mourinho, e no cenário em que José Mourinho seria selecionador nacional, não se dão propriamente bem, tiveram problemas no Real Madrid. Com Jorge Jesus é muito mais difícil fazer essa antevisão, ou seja, foi um treinador que acabou de treinar Cristiano Ronaldo, acabou de ser campeão da Arábia Saudita com Cristiano Ronaldo, foi o homem a quem Cristiano Ronaldo ligou para o tornar campeão na Arábia Saudita. Portanto, é muito difícil antecipar que Jorge Jesus faça aqui um corte completo com Cristiano Ronaldo. Agora, também há outra coisa. Se gostamos de dizer, ou dizemos muitas vezes, que Cristiano Ronaldo tem um ego do tamanho do mundo, então Jorge Jesus tem um ego do tamanho de muitos continentes também. Eu não acredito que Jorge Jesus chegue a um ponto em que o seu próprio nome e o seu próprio trabalho é arrastado para a lama por causa de Cristiano Ronaldo. Se alguma vez essa situação se puser, eu acho que Jorge Jesus põe o JJ à frente do CR7.
0: Pode acabar por descartar o capitão da Seleção Nacional. Obrigado, Mariana. Obrigado. Fernandes esteve connosco aqui a analisar a contratação de Jorge Jesus para a Seleção Nacional. Ele que vai assinar um contrato de 4 anos até ao Mundial de 2030, vai receber um ordenado a rondar os 4 milhões de euros anuais brutos.
2: Vamos às notícias de âmbito local.
0: Começamos por Leiria. Uma explosão química no Bom Barral fez 12 feridos. O incidente ocorreu pelas 9 da manhã na empresa de produção de fruta O Melro. Cerca de 80 pessoas foram assistidas devido a problemas respiratórios. 12, como dizia, tiveram de ser transportadas para o Hospital das Caldas da Rainha. Ovar insiste na reparação urgente dos semáforos da Estrada Nacional 109, uma das principais vias do concelho e da região. Os semáforos têm estado desligados ou intermitentes durante várias semanas em algumas localidades. A autarquia solicitou formalmente à IP, à Infraestruturas de Portugal, uma intervenção urgente de modo a garantir a segurança rodoviária. Rio Maior vai investir quase 13 milhões na eficácia energética do Parque de Negócios e da Zona Industrial. O projeto é financiado pelo PRR. O objetivo é melhorar as condições das empresas instaladas, aumentar a eficiência energética, assim como todas as infraestruturas. Matosinhos vai reforçar os bombeiros e a Proteção Civil com um investimento histórico de mais de 7 milhões de euros. A Câmara Municipal aprovou, aliás, ontem um investimento para reforçar a formação, capacidade operacional e apoio às 4 corporações de bombeiros, também às unidades locais de proteção civil do concelho. Em Sesimbra, a Câmara Municipal vai voltar a entregar compostores domésticos gratuitos este fim de semana no Parque Augusto Pólvora. A iniciativa é destinada a maiores de 18 anos que tenham hortas, jardins ou terrenos no concelho. A atleta Kátia Kovács, da Associação Desportiva Núcleo Oeiras, conquistou o 3º lugar nos 1.500 metros do Meeting Maia, Cidade do Desporto. Jovem de 19 anos ficou perto do recorde pessoal. Já garantiu o apuramento para o Campeonato do Mundo Sub-20, que decorre em agosto nos Estados Unidos.
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2: Continuamos à procura da próxima descoberta que poderá ser bem feita em Portugal neste podcast da Rádio Observador com o apoio da Ovion.
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2: Seja bem-vindo à A Próxima Descoberta. É uma parceria entre a Rádio Observador e a Ovion, uma série de 6 episódios onde abrimos as portas do desenvolvimento farmacêutico global feito a partir do nosso país. Eu sou o Nelson Ferreira e hoje vamos conhecer esta tecnologia que está a transformar a forma como os medicamentos são produzidos e a acelerar o acesso dos pacientes a novos tratamentos. Para nos guiar nesta viagem, recebemos hoje João Ventura, diretor sénior da área de produto farmacêutico na Ovion. Olá, João. Muito bem-vindo. Durante décadas, a indústria funcionou através da chamada produção em lote. Como é que funcionava este método tradicional e porquê é que a produção contínua representa, de facto, uma mudança tão significativa para a indústria farmacêutica?
10: Obrigado, Nelson, pelo convite e também por esta pergunta para começarmos a falar desta inovação. Com efeito, como o Nelson referiu, durante muitas décadas, a indústria realizou a produção de medicamentos em forma de comprimidos através do método tradicional, que é a produção em lote. Este método consiste na produção de uma quantidade muito bem definida, o lote de produto, de cada vez, e a execução de cada passo unitário do processo produtivo de forma discreta. Isto quer dizer que cada passo unitário seguinte só começa tipicamente quando todo o lote de material do passo anterior já terminou de ser fabricado, processado, recolhido e amostrado para verificação de qualidade. No caso da produção de comprimidos, o processo produtivo inclui passos de pesagem, de mistura, granulação, compressão do próprio comprimido e, finalmente, de revestimento do exterior do comprimido. Embora esteja bem compreendido, amadurecido e implementado do ponto de vista industrial e regulatório, este método, na verdade, Nelson, pode tornar-se ineficiente, uma vez que o material pode passar uma grande quantidade de tempo entre cada passo unitário do processo simplesmente à espera da verificação de qualidade ou simplesmente à espera de disponibilidade do equipamento do passo seguinte. Ao contrário, a produção em contínuo de comprimidos permite mover todo o material de forma contínua, automatizada entre cada passo unitário deste processo, assim como averiguar a qualidade de cada comprimido produzido. Isto permite à produção em contínuo alcançar benefícios inalcançáveis pelos métodos tradicionais da produção em lote.
2: Mas, João, esta ideia de produzir de forma contínua parece, de facto, mais lógica, mas na indústria farmacêutica, pelo que percebi, é uma tecnologia recente. Quando é que o mercado começou a aceitar esta mudança?
10: Com efeito, Nelson, como sabe, a indústria farmacêutica, por boas razões, tem que ser uma indústria conservadora, que dá passos de inovação com muitos cuidados. Com efeito, foi apenas a partir do início dos anos 2000 que a própria FDA, a Agência Regulatória dos Estados Unidos da América, iniciou a promoção, junto da indústria, do desenvolvimento destas tecnologias alternativas, mais ágeis e simultaneamente mais robustas do ponto de vista da qualidade, baseadas, como eu referi, nesta integração e automatização de todo o processo em contínuo dos passos unitários utilizados na produção dos comprimidos. Isto necessitou, de facto, do desenvolvimento de um novo tipo de equipamento produtivo, de nova maquinaria, que realizasse todo o processo mecânico, em contínuo, de forma automática, assim como o desenvolvimento dos componentes de eletrónica e do software, que fizesse o controle e inspeção da qualidade do produto, tanto nos passos intermédios como no próprio comprimido final. Depois deste desenvolvimento tecnológico inicial, foi apenas depois, durante a década de 2010, que a FDA aprovou os primeiros produtos desenvolvidos em contínuo por grandes farmacêuticas, como a Vertex ou a Janssen, e isto marcou um ponto decisivo de inflexão na aceleração da curva de adoção desta tecnologia de produção em contínuo de comprimidos.
11: E que problemas práticos é que este novo sistema vem resolver no dia-a-dia desta indústria? Imagino que há também aqui ganhos em termos de controle de qualidade. Ainda agora falava que este processo permite essa avaliação da qualidade no meio e no final, não é? Do comprimido final, neste caso.
10: Sim, é verdade. A comercialização desta primeira onda de medicamentos produzidos em contínuo por estas empresas que eu referi, a Vertex e a Janssen, de facto foi muito importante, pois mostrou à indústria como um todo que esta nova tecnologia de produção em contínuo era capaz de criar grandes benefícios. Tanto para os pacientes como para a indústria em geral. Em primeiro lugar, por conseguir encurtar os tempos de desenvolvimento e de produção dos novos medicamentos, o que permite avançar as inovações terapêuticas, isto é, os novos fármacos em si, que são importantes para melhorar a saúde dos pacientes muito mais rápido do que antes.
11: Chegam mais rápido ao mercado, se calhar, também, não é?
10: Exatamente. E, adicionalmente, como o Nelson referiu, esta tecnologia permite, de facto, verificar a qualidade de cada comprimido produzido, e não apenas uma pequena amostra, como na tecnologia em lote, o que garante por si só maior robustez em termos de controle de qualidade do produto final, o que é benéfico para a sociedade como um todo.
11: Claro. E essa, já que essa vantagem da velocidade, digamos, é verdade que em casos de emergência médica ou de saúde pública este sistema também é mais favorável porque responde mais rapidamente ao mercado. Isto já aconteceu com...
10: Sim, essa é uma das grandes vantagens potenciais desta tecnologia. O facto de conseguirmos produzir em apenas minutos, em processo contínuo, que tradicionalmente na produção em lote duraria várias semanas, pelo facto de existirem estes tempos de paragem no processo tradicional, para além do benefício económico, tem essa vantagem adicional de que, em caso de emergências médicas ou de saúde pública, em que é preciso escalar a produção de novos medicamentos para responder a situações de emergência, isto permite fazê-lo muito mais rápido do que anteriormente.
11: A Covid-19 é um exemplo disso?
10: É um exemplo perfeito.
11: Beneficiou já desta rapidez?
10: Ainda não, mas antecipamos que no futuro, em próximas situações de emergências pandémicas, esta tecnologia desempenhará um papel fundamental nesse processo de, tal como vimos no caso das vacinas, ter que escalar a produção industrial muito mais rapidamente.
11: João, a Ovion posicionou-se como pioneira global nesta tecnologia, muito através de uma parceria estratégica com a Vertex, de que já falou aqui. Isto aconteceu em 2016. Como é que uma empresa portuguesa se tornou a primeira do seu género a adotar um avanço tão importante à escala industrial e nos Estados Unidos?
10: Desde a sua fundação, Nelson, a história da Ovion tem estado, de facto, muito ligada à adoção e à utilização de novas tecnologias de produção de produtos farmacêuticos, com o potencial de fornecerem grandes vantagens de desempenho económicas à escala industrial. Este tem sido um dos segredos de sucesso da Ovion. E, de facto, durante a década dos anos de 2010, como falámos há pouco, a Ovion reconheceu cedo o potencial e as vantagens da tecnologia de produção de comprimidos em contínuo. E como o Nelson referiu, em 2016 a Ovion avançou para fechar esta parceria estratégica com a empresa Vertex para estabelecer capacidade de produção de comprimidos em contínuo à escala industrial nos Estados Unidos. A Ovion foi provavelmente a primeira empresa da sua tipologia a adotar esta nova tecnologia. Este avanço foi importante não só para suportar a adoção da tecnologia na indústria, mas em particular, neste caso, na parceria com a Vertex, contribuiu também de uma forma fundamental para o desenvolvimento de um novo fármaco, comercializado pela Vertex, mais eficaz para o tratamento da fibrose quística, que é uma doença absolutamente terrível e afeta principalmente as crianças e é ainda incurável.
11: Sem dúvida. Há pouco o João falava que, do ponto de vista industrial, isto criou, claro, desafios. Foi preciso, imagino, que desenhar, instalar máquinas mais complexas para que tudo isto funcione?
10: Sim, é verdade, Nelson. Os desafios foram enormes nessa primeira instalação à escala industrial desta tecnologia de produção em contínuo de comprimidos. A equipa da Ovion
12: levou o projeto desde a fase de concepção e desenho da instalação e do novo equipamento, como o Nelson referiu, até à própria construção do edifício, a instalação desse novo equipamento e depois a execução operacional de toda a produção desse novo medicamento para a Vertex, que teve essa grande importância também para o tratamento de uma doença incurável, muito complicada para os pacientes que infelizmente dela sofrem.
11: Creio que depois dessa primeira unidade nos Estados Unidos, esta é uma tecnologia que já trouxeram para Portugal, para Loures, onde tem uma segunda linha já há alguns anos. Isto de alguma forma fecha o ciclo para a Ovion, já conseguem trabalhar da molécula ao comprimido final?
12: Sim, é isso mesmo. Após essa primeira instalação industrial e a experiência adquirida, em virtude também da observação de uma maior procura e interesse do mercado por esta tecnologia, a Ovion expandiu e investiu, no início dos anos 2020, a sua capacidade de produção através da construção e instalação de uma segunda unidade de produção de comprimidos em contínuo na fábrica de Loures, aqui em Portugal. Como referiu, a fábrica da Ovion de Loures é, de facto, capaz de realizar o ciclo completo de desenvolvimento, desde a produção química da nova molécula, a entidade inovadora, até depois à sua formulação e ao fabrico do comprimido final.
11: João, nós estamos aqui em alturas de Mundial de Futebol, em que se apela muito também ao orgulho nacional. Imagino que quando um doente toma um comprimido inovador, e pode estar a fazê-lo em qualquer parte do mundo, há um orgulho nacional também em saber que a engenharia e a tecnologia que o tornaram possível passaram por equipas portuguesas.
12: Sem dúvida, Nelson. É através, de facto, desta combinação da nossa capacidade aqui em Portugal de estar atentos à adoção de novas tecnologias inovadoras, investir na capacidade de produção baseada nestas tecnologias de vanguarda, que conseguimos afirmar-nos nos nossos respectivos setores, nas nossas indústrias, como parceiros de confiança dos nossos clientes. Tem sido esse o caso da Ovion e, de facto, temos conseguido contribuir para, como o Nelson referiu, produzir medicamentos inovadores que tratam e melhoram a qualidade de vida de milhões de pessoas pelo mundo fora. Isto deve ser um motivo de orgulho para todos nós aqui em Portugal, à semelhança da nossa grande seleção.
11: João, muito obrigado por nos explicar como é que esta tecnologia está de facto a desafiar a tradição, a acelerar também a produção de medicamentos que salvam vidas. João Ventura é diretor sénior da área de produto farmacêutico na Ovion. Fica por aqui o quarto episódio da próxima descoberta. Nas próximas semanas vamos mudar de rotas, vamos perceber, por exemplo, como é que o nosso sistema respiratório e a nasal podem também ser utilizados para levar medicamentos de forma mais eficaz, quer aos pulmões e em alguns casos funcionar também como uma autêntica autoestrada para o cérebro. Não perca os próximos episódios em observador.pt e também nas habituais plataformas de podcast. Até à próxima descoberta.

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4: São 3h30. Síntese de notícias com o Vasco Maldonado Correia. Boa tarde, Vasco.
5: Boa tarde, Nelson. A Presidente da Câmara Municipal de Almada continua reunida a esta hora com o Ministro do Ambiente para discutir os problemas com o abastecimento de água no município. Encontrou onde marca também presença o Presidente do Conselho de Administração dos Serviços Municipalizados de Água e Saneamento de Almada. À entrada para a reunião, a autarca Inês Medeiros garantiu que chegava para repor a verdade e para explicar à Ministra Maria da Graça Carvalho os investimentos que a Câmara Municipal tem feito para garantir o saneamento da água no município. Ora, a Câmara Municipal de Almada garante que não se podia candidatar ao PRR para resolver os problemas com o abastecimento de água no município. Essa hipótese foi levantada esta manhã pelo líder parlamentar social-democrata, com reparos à maneira como Inês de Medeiros tem gerido a situação. Em resposta, fonte da autarquia garante à Rádio Observador que Hugo Soares não está a dizer a verdade, isto porque o que está previsto no programa de recuperação e resiliência é sim pedir apoios para mitigar a escassez de água e garantir a resiliência das regiões com maiores problemas de seca, mas no PRR essa questão só se aplica à região do Algarve e à região da Madeira. No desporto, já há acordo entre Jorge Jesus e a Federação Portuguesa de Futebol para o treinador português suceder a Roberto Martínez no comando técnico da seleção. A apresentação vai ser já amanhã às 3 da tarde. O acordo foi fechado hoje, depois de uma reunião para acertar detalhes de um entendimento que já tinha sido alcançado. O Observador sabe que na viagem de regresso para Lisboa já sabia dentro da comitiva que o novo selecionador iria ser apresentado amanhã. Jesus vai assinar um contrato de 4 anos até o Mundial 2030, apanha um ciclo mundial completo, ou seja, apanha também a Liga das Nações e o Europeu de 2028. Vai receber um ordenado a rondar os 4 milhões de euros anuais brutos, abaixo do que era recebido por Roberto Martínez. Nota também para Pepe, foi convidado para integrar a equipa técnica de Jorge Jesus. Fechamos com o Tribunal de Relação de Lisboa, que confirma a prisão preventiva dos 7 polícias suspeitos de tortura na Esquadra do Rato em Lisboa. Em comunicado, o Tribunal justifica a decisão com o perigo de os arguídos continuarem a cometer os crimes de que são acusados. Assinala o desrespeito dos agentes pela ética da função atribuída. O facto de destes atos terem sido praticados em grupo foi também decisiva para a aplicação da prisão preventiva. Os 7 agentes foram detidos em março por crimes cometidos na Esquadra do Rato. Estão acusados de tortura, violação, abuso de poder e ofensas à integridade física.

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4: Às 4 em ponto, há mais notícias na Rádio Observador. Até lá, continuamos a descobrir o lado B da Terra.
5: Hoje em dia, olhamos para os rótulos, procuramos as palavras bio, natural, sem aditivos e nunca a nossa geração se preocupou tanto com o impacto daquilo que ingere. Mas no meio de tantos mitos de internet, alarmismos e teorias, qual é a verdade científica? Estaremos mais em risco hoje do que no tempo dos nossos avós? A resposta pode surpreendê-lo, mas nós europeus temos acesso ao sistema alimentar mais seguro de toda a humanidade. Eu sou João Costa e Silva e para percebermos como funciona este escudo invisível que nos protege todos os dias, recebemos hoje Felisbela Torres de Campos, é presidente da CropLife Portugal, a associação que representa o setor da ciência para a proteção das plantas. Felisbela, muito bem-vinda.
6: Muito obrigada. Muito entusiasmada com o vosso convite.
5: Aqui no Lado B da Terra, com o apoio da Birrural, pergunto-lhe, para início desta conversa, se é mesmo uma verdade científica. Ou seja, nós podemos realmente comer sem medos na Europa? Não precisamos ter tanto alarmismo nesta questão?
6: Não. Eu gosto de fazer a analogia à parte da medicina. Portanto, eu, hoje em dia... Tudo começa com os alimentos e a forma como os produzimos deve ser, na Europa, deve ser a forma mais segura, porque há um processo muito grande até os alimentos serem postos nos supermercados, uhum, para que nós possamos comprar e consumir. Portanto, há toda a parte que diz respeito à parte da proteção das plantas, que é a parte que me diz mais respeito. Segue um rigor científico, desde que as empresas desenvolvem as moléculas no mercado, até que elas vão poder ser utilizadas pelo agricultor. Portanto, há um processo a nível europeu de avaliação, por entidades científicas completamente inócuas e bastante, bastante conhecidas, que passa por um processo de avaliação muito grande e depois tem outra vez um processo de avaliação a nível nacional, com as nossas condições de clima, de ambiente, portanto, uma série de parâmetros que são considerados nessa avaliação também a nível nacional. E só, uhum, quando passam esses dois processos, o processo europeu e o processo depois a nível nacional dos produtos, é que os agricultores podem utilizar esses produtos mediante um rótulo, como a chamada bula dos medicamentos, não é? Em que eles têm que seguir uma série de recomendações para uma melhor utilização desse produto quando se faz a proteção das culturas a nível do terreno.
5: Uhum. Então, essa bula é muito criteriosa, no sentido em que podemos ficar realmente descansados porque tudo é cumprido nesse sentido?
6: É, porque depois deles fazerem a aplicação dos produtos, depois há uma série de controlos no pós, na pós-utilização, são controlados. E depois também a nível dos supermercados, nós sabemos que a nível dos supermercados hoje em dia há uma série de certificações, portanto, até que o produto chega às montras. Portanto, há muito controle no antes e no pós. Portanto, é seguríssimo. Nós, recentemente, quando foi agora o Congresso Internacional das Sementes, foi apresentado um estudo da Economist, em que, por exemplo, Portugal, que nos deixa muito, muito orgulhosos, dentro de 60 países fomos considerados o sistema alimentar e agrícola mais resiliente do mundo. Portanto, foi feito um estudo de impacto em que foram determinados parâmetros medidos e Portugal foi considerado o sistema mais resiliente a nível alimentar e agrícola, especificamente na área da qualidade dos alimentos e na parte da segurança alimentar, porque isso para nós é um orgulho muito grande.
2: São boas notícias, não é?
6: Sim, dentro de 60 países nós temos sido considerados assim e avaliados nesse sentido. Para mim, eu que sou agrónoma, tenho muito orgulho na minha profissão, amo a minha profissão, gosto muito do setor agrícola. Sair em montes de jornais a nível mundial esta classificação, para mim é um motivo de orgulho. Dizer que os nossos agricultores têm feito as coisas e têm progressado de uma forma correta.
2: E percebe-se esse entusiasmo também da forma como fala disso. Há aqui uma questão que é, as pessoas acham muitas vezes que se deitam químicos para a terra, muitas vezes sem critério. E eu queria que a Felisbela nos explicasse de uma forma simples o que é que acontece nos bastidores, ou seja, como é que um agricultor pode usar um produto para proteger as suas culturas contra uma praga, ou seja, que filtro é este que se usa e como é que se aplica em determinadas situações?
6: Lá está, a tal bula que nós também devemos seguir nos medicamentos. Portanto, existe, quando o produto é autorizado, precisamente como nos medicamentos, como o Infarmed faz, não é? Quando autoriza um medicamento a nível nacional, há uma bula, há aquilo que nós chamamos de etiqueta, que tem todas as condições de utilização, as boas práticas que o agricultor deve seguir, portanto, que recomenda tudo e o agricultor tem que seguir todas essas recomendações. E além disso, também há toda uma indústria, a nossa indústria, a indústria da ciência para a proteção das plantas, que desenvolve determinadas tecnologias que ajudam os agricultores a utilizar esses produtos ainda de uma forma mais eficiente, portanto, e que, de alguma forma, minimiza o impacto que possa ter a nível do ambiente, a nível do utilizador, a nível dos animais, a nível da biodiversidade, porque isso é uma questão que também é avaliada quando as substâncias ativas são avaliadas, e mesmo a nível do produto também. Portanto, todos esses parâmetros são considerados e, portanto, a indústria da proteção das culturas tem essa preocupação de criar ferramentas de forma a facilitar o agricultor e torná-lo mais eficiente na utilização desses produtos, de forma a ter o menor impacto possível, quer seja na saúde humana, na saúde dos animais, no ambiente e tudo o que à sua volta.
2: Vamos falar agora dos jovens. Há uma grande franja de jovens consumidores que desconfia do setor agrícola convencional, mas a verdade é que sem a ciência das plantas, metade da população mundial não teria o que comer. Como é que a CropLife Portugal comunica com o jovem que quer esta parte da sustentabilidade, que falamos muito hoje no nosso dia-a-dia, mas que por vezes mete a ciência um bocadinho de lado?
6: Eu nisso tenho uma opinião muito própria. Eu acho que, por exemplo, na minha geração, na geração da minha mãe ou do meu pai, dos meus pais, a base científica era muito forte. Nós tínhamos uma base científica a nível da escola muito forte. Portanto, para nós, a ciência era quase como uma bíblia. Portanto, era a base da nossa educação.
2: E tínhamos de seguir.
6: E tínhamos que seguir e acreditávamos fiamente, não é? Aquilo para nós era uma máxima. Hoje em dia eu acho que o ensino científico não é assim tão forte como era, portanto é mais difícil para as crianças às vezes, e é um bocado tendencioso. Nós falamos muitas vezes da forma que os manuais escolares falam da agricultura, que não é, para nós não é a real, é uma, eles
2: não é adaptada a estes novos tempos,
6: não é adaptada a uma agricultura moderna, portanto, não, e é um bocado tendenciosa e isso preocupa-me. E por exemplo, o projeto Birrural foi criado mesmo nesse sentido, é o setor falar uma só voz, informar dar a conhecer a agricultura que hoje em dia existe e aproximar, no fundo, mais estas pessoas que já não têm contacto nenhum com o mundo rural, não é? Uhum. Não têm. Eu ainda ia para a casa dos meus avós, que eram lavradores.
2: Eu próprio também tinha avós dedicados a isso mesmo.
6: Portanto, os meus avós paternos, os meus avós maternos, ambos se dedicavam à agricultura, portanto, eu tive esse contacto. A maior parte das crianças hoje em dia não têm esse contacto, uhum. não fazem a mínima ideia como é que os alimentos são produzidos. Portanto, há um grande distanciamento. E, no fundo, projetos como o Bi-Rural é o que se pretende, é informar, no fundo, que as pessoas depois possam fazer as suas próprias ideias e não por algumas mensagens que às vezes são menos positivas relativamente à agricultura e que não transcreve a realidade agrícola de hoje em dia.
2: Uhum. Uma questão também muito importante. Eu creio que já falámos sobre isto, mas ouvimos muitas vezes falar de pesticidas no prato. Eu queria lhe perguntar, Feliz Bela, o que é que nos dizem as análises oficiais em Portugal e na Europa sobre isto? No fundo, precisar e querer saber se corremos realmente riscos.
6: Não, todos os anos, isto já é uma coisa recorrente, a EFSA, que é a Autoridade Europeia para a Segurança Alimentar, todos os anos publica um relatório com base nesses controles que são feitos a nível de todos os países europeus. E eu falo dos países europeus porque é a realidade que é mais próxima, mas a nível dos outros continentes é feita a mesma coisa. Essa coisa de nós dizermos muitas vezes que o que vem de fora também não é seguro, é um bocadinho também, às vezes, por desconhecermos e não termos
2: noção da realidade, às vezes.
6: Noção da realidade, porque as mesmas entidades que avaliam os produtos a nível europeu, também há outras que avaliam a nível fora da Europa. Portanto, não, as coisas não são libertadas no ambiente assim, sem critérios. Mas pronto, na Europa, a EFSA todos os anos faz um relatório com base nesses controles que são feitos a nível de todos os países, de 150 mil amostras que eles recolhem dos mais diversos países, e todos os anos os resultados andam à volta dos 98%, 99%, quase 100%, não é? Que está tudo abaixo dos limites máximos de resíduos que é permitido por lei, também está regulamentado, portanto, e além disso, esses limites são feitos a um nível seguríssimo, porque não é, é o máximo, é considerando o mínimo risco possível, mesmo tem-se em consideração o impacto que possa ter, por exemplo, num bebê. Uhum. Portanto, são limites muito rigorosos e que estão instituídos a nível mundial, através do Codex e a nível europeu. E são seguríssimos, portanto, está tudo abaixo desse limiar, quer dizer que aquilo que nós comemos é mais que seguro, nós estamos com uma margem de segurança muito grande. E eu acho impressionante, porque uma pessoa aceita perfeitamente os testes que se fazem a nível de um acidente num automóvel, não é?
2: Uhum.
6: E tem dificuldade de perceber que isto é a mesma coisa, portanto, isto faz também, tendo em consideração que possa ter o mínimo risco possível para a pessoa. Se nós aceitamos num carro, também temos que aceitar, claro, que a nível daquilo que nós fazemos para os nossos alimentos é a mesma coisa. Portanto, tem a mesma segurança, tem uma base científica muito forte e custa mais vezes que as pessoas não façam esta relação. Porque
2: este episódio vai ajudar nesse sentido. Acho que enfatizar desta forma ajuda.
6: Não, é verdade. São muito crédulos às vezes com umas coisas e... Uhum. E pouco crédulas com tudo o que diz respeito aos alimentos. É muito difícil. Mas se calhar também é um pouco a nossa responsabilidade, porque se calhar durante muitos anos não,
2: claro,
6: comunicámos.
2: Uhum.
6: Fomos muito,
2: e agora se calhar estamos a pagar a fatura, sim, entre aspas, não é?
6: Comunicámos muito para dentro, muito pouco para fora, nunca transmitimos bem as nossas mensagens. São umas mensagens às vezes muito técnicas, muito científicas, muito difíceis de compreender. Eu acho que, pronto, com o projeto Bi-Rural é isso que nós estamos a tentar, é aceder à sociedade em geral com umas mensagens mais fáceis de compreender e que, de facto, consigam ter uma proximidade muito mais real à agricultura dos dias de hoje.
2: Uhum. Feliz Bela Torres de Campos, queria aproveitar para falar também sobre isto, até porque o nome da vossa associação mudou para CropLife Portugal, alinhando-se com a rede internacional que foca muito na inovação digital e biológica. Qual é o futuro da proteção das plantas? Já não estamos a falar só de química tradicional ou de conceitos mais ligados a isto, pois não?
6: Não, não. Hoje em dia há um grande investimento das empresas na procura de outras soluções.
2: Uhum.
6: mais na perspectiva de tornar a planta, desde que se põe a semente à terra, muito mais resiliente, e que depois todo o programa de tratamentos que são necessários fazer possa ser feito de uma forma mais eficiente. Portanto, e também integra outro tipo de soluções, como os biopesticidas, como os bioestimulantes. Portanto, tudo pode ajudar no processo e tornar todo o processo da produção muito mais resiliente. Portanto, começa-se a trabalhar logo a nível do solo, a nível da saúde do solo. Portanto, há uma série de coisas que podem ajudar, e não só a química pura. E depois também toda a parte desta transformação que está a acontecer na agricultura, que é a digitalização. Portanto, nós, foi um setor que começou mais tarde, mas que agora está a fazê-lo de uma forma muito acelerada, porque isso também permite ao agricultor a fazer as coisas de uma forma muito mais... fazer previsões, monitorizar as doenças de uma forma muito mais eficiente, e portanto torná-lo também mais eficiente e mais sustentável na sua atividade. Esse é o grande objetivo. Portanto, toda esta tecnologia nova que se tem introduzido, os drones, os sensores, tudo isto faz parte integrante desta proteção das culturas, porque tudo ajuda e torna todo o sistema muito mais sustentável e mais eficiente.
2: Claro. Uhum. Para terminar, se um jovem cientista nos estiver a ouvir, quem sabe um agrónomo ou até um biólogo, e quiser hoje mudar o mundo, o vosso setor é um terreno fértil para a inovação? Eu acho que já me deu a resposta, mas gostava muito de saber.
6: Muito fértil. Desde a parte da investigação, porque hoje, por exemplo, a inteligência artificial é uma das coisas que nos ajuda muito a acelerar tudo o que é a investigação. Portanto, hoje em dia desenvolvemos moléculas de uma forma muito mais rápida do que desenvolvíamos há duas décadas. Portanto, é tudo muito mais acelerado, permite-nos trabalhar de uma forma mais rápida. Não estamos ainda ao nível da avaliação das substâncias, mas lá chegaremos também. Isso, há aqui muita burocracia que tem que ser simplificada, mas também acredito que chegaremos lá. E depois toda a parte tecnológica que há à volta disto. Agora, mesmo a nível de maquinaria, não é? Que é tudo auto, está-se a pensar em ser as máquinas serem autónomas, tudo o que é à volta dos drones, dos sensores, é tudo muito tecnológico. Normalmente que é isso que os jovens gostam, não é? Pegar numa enxada, isso já não se usa há muitos anos na agricultura. Portanto, o que eles gostam é pegar num monitor e trabalhar e programar tudo o que é fertilização, tratamentos, tudo numa máquina e conseguir fazer. E é isso que os atrai, não é? Tudo o que é tecnologia é super atrativo para os jovens, e realmente a agricultura hoje em dia tem essa vantagem, que se pode trabalhar na natureza, pode-se produzir alimentos, que é uma coisa que é muito, muito sexy, eu acho, porque...
2: Essa expressão é ótima.
6: É muito sexy, porque nós vamos a uma cozinha, não é? Quando está um cozinheiro a preparar algo, uma refeição, é super, super criativo. E é bom os olhos verem tanta cor, tanta coisa, tantos legumes diferentes. Eu acho, por exemplo, é a parte a seguir à produção dos alimentos que para mim é mais atrativa. E depois também tudo o que diz respeito à alimentação também liga de alguma forma à família, porque os alimentos reúnem as famílias, ou reúnem os amigos, ou é giríssimo organizar um jantar e fazermos o jantar em conjunto. Portanto, eu acho que isto atrai os jovens, não é? É uma coisa que, e hoje em dia vê-se mais os jovens a gostarem também, a se interessarem pela cozinha,
2: claro.
6: e pelos alimentos e da forma como eles são produzidos. E,
2: são só mais-valias, não é?
6: Sim, portanto, acho que é um setor muito interessante para os jovens que saem hoje da universidade. Cada vez há mais procura, isso também é uma realidade. Temos que aumentar a oferta de jovens formados nesta área. Que há muita procura e às vezes é difícil encontrar. Portanto, tem que se formar mais gente jovem, e eu acho que é um setor que vai ser muito interessante em termos de futuro para os jovens que hoje em dia se estão a formar.
2: É preciso formar mais jovens, e de certeza que depois de ouvirmos este episódio vamos ficar assim mais descansados na hora de ir à cozinha. Neste episódio com a Felisbela Torres de Campos, que é presidente da CropLife Portugal, muito obrigado por ter vindo ao Lado B da Terra com apoio da Birrural. Pode acompanhar-nos na Rádio Observador ou na sua plataforma de podcast favorita. Nós regressamos num próximo episódio.
6: Muito obrigada.

Muito boa tarde, está com a Rádio Observador. Estamos a 7 minutos das notícias das 4, logo depois das notícias às 4 com o Vasco Maldonado Correia. Recebo a Filomena Martins. No quente e frio de hoje, vamos saber que tempo vai fazer amanhã no continente e não só. Sempre com a Filomena Martins aqui depois das 4 para já, até à hora certa. Lucival, com Mal Maria. Bem,

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0: 13h57. O Jornal das 4 é com o Vasco Maldonado Correia, já de seguida. Vasco, muito boa tarde. Quais são as notícias que estão em destaque a esta hora?
1: Boa tarde, Nelson. Jorge Jesus é o novo selecionador nacional. Já há acordo entre o treinador português e a Federação Portuguesa de Futebol. A apresentação vai ser feita amanhã. Pepe foi convidado para integrar a equipa técnica do treinador português, que vai a suceder a Roberto Martínez. Álvaro Santos Pereira diz que a polémica com a compra de ações enquanto governador do Banco de Portugal não passou de um mal-entendido, um registro para ouvir neste jornal. Ouvimos também a reação do Imã de Lisboa à aprovação da chamada Lei das Burcas. Foi aprovada hoje na especialidade no Parlamento, com votos a favor da AD, do Chega e da Iniciativa Liberal.
0: São os destaques do Jornal das 4 com a edição do Vasco Maldonado Correia. Olhamos para as temperaturas. 27 graus a esta hora em Lisboa, 22 na cidade do Porto. Mantém-se um aviso laranja no distrito de Bragança e também da Guarda, ainda devido a tempo quente. Ainda assim, entre Viana do Castelo e Setúbal, já sem qualquer aviso meteorológico, mesmo alguns distritos um pouco mais no interior, Viseu e Santarém, não têm já qualquer aviso meteorológico. Há aviso amarelo para Vila Real, Castelo Branco, Guarda, Porto Alegre, Beja e Faro. Estas zonas do continente ainda bem acima dos 30 graus nesta quinta-feira. O dia de amanhã traz de novo uma descida nos termómetros e vai manter-se apenas um aviso amarelo para o distrito de Bragança e da Guarda. O resto do território sem qualquer aviso meteorológico. Há um aumento da nebulosidade mais significativo no litoral norte e centro. Mas é um assunto que vamos abordar também já depois deste Jornal das 4, na edição de hoje de Quente e Frio, com a Filomena Martins. Agora são 4 horas. As notícias às 4 com o Vasco Maldonado Correia. Vasco, a Ministra do Ambiente continua reunida a esta hora com o Presidente da Câmara Municipal de Almada. Estão a debater os problemas com o abastecimento de água neste município.
1: Encontro em que marca presença também o Presidente do Conselho de Administração dos Serviços Municipalizados de Água e Saneamento de Almada. À entrada para a reunião, a autarca Inês de Medeiros explicou que o objetivo é repor a verdade sobre a gestão que tem sido levada a cabo pelo município.
2: Vou explicar, vou também repor a verdade sobre algumas declarações e por isso venho justamente dar a conhecer a situação à senhora ministra e a explicar tudo o que temos feito, porque está na altura de falarmos a verdade e depois também irei, a seu tempo, responder a declarações do líder parlamentar.
1: Autarca de Almada, Inês de Medeiros, antes da reunião com a Ministra do Ambiente sobre os problemas no abastecimento de água no Conselho.
0: A autarquia de Almada garante que era impossível candidatar-se ao PRR para resolver esta situação.
1: Isso mesmo foi dito esta manhã, em jeito de crítica, pelo líder parlamentar do PSD, Hugo Soares, a quem Inês de Medeiros fazia a referência.

0: São que envie todos os documentos relativos à implementação da classificação digital dos exames nacionais.
1: Uma nota enviada às redações, o partido pede a Fernando Alexandre o envio de elementos relativos às diversas fases do processo, o que tem gerado muita polémica, quer por exemplo, toda a documentação sobre o planeamento e implementação da classificação digital dos exames, incluindo a utilização de verbas do PRR, também os documentos do projeto piloto do ano passado, que inclui a justificação para alargar o sistema a todos os exames durante este ano, a identificação de todas as entidades envolvidas, bem como contratos estabelecidos ao longo do projeto, e por fim a IEL quer também que sejam identificados responsáveis políticos e técnicos que coordenaram o projeto e articularam as diferentes entidades.
0: O imã de Lisboa acredita que a chamada Lei das Burcas, aprovada hoje na especialidade no Parlamento, não vai ter impacto na comunidade islâmica.
1: O projeto de lei foi aprovado com votos a favor da AD, do Chega e da Iniciativa Liberal, ainda que com os votos contra de toda a esquerda. À Rádio Observador, o sheik da comunidade islâmica de Lisboa, David Munir, explica que a burca não é obrigatória no Islão. Não entendo, por isso, a associação do nome deste utensílio a este projeto de lei.
2: Não é obrigatório cobrir o rosto no Islão. Agora, o que pode aqui levar alguma deturpação é porque usar o nome da burca. Porque imaginemos uma pessoa, um não-muçulmano ou uma não-muçulmana, se cobrir o rosto, por exemplo, com um lenço, é a burca? Deixará de ser a burca? É permitido?
1: O imã de Lisboa, David Munir, aqui em declarações à Rádio Observador, acredita que a vida dos muçulmanos em Portugal e a chamada islamofobia vai ficar na mesma com a aprovação desta nova lei.
0: Álvaro Santos Pereira diz que a polémica com a compra de ações enquanto governador do Banco de Portugal não passou de um mal-entendido.
1: Álvaro Santos Pereira esteve no Parlamento a prestar esclarecimentos sobre essa compra de ações de várias empresas que aconteceu já durante o exercício de funções. O governador do Banco de Portugal refere que ninguém ficou mais incomodado com o caso do que ele próprio.
3: Eu declarei, como disse, foi proativamente que eu declarei praticamente no mesmo dia ou nos dias a seguir que era a entidade da transparência, onde vem, foi público, não é? Tudo que foi feito, nos dias que foi feito, e a mesma coisa do BCE, e foi o BCE depois que me informou, então, como eu expliquei, que obviamente tinha ocorrido um erro, uma imprevidência, sem dúvida nenhuma, e ninguém mais lamenta essa imprevidência do que eu. Eu sempre pautei a minha vida por regras de ética e de conduta muito fortes, e ninguém ficou mais incomodado quando eu soube o que tinha acontecido.
1: Álvaro Santos Pereira, governador do Banco de Portugal, em audição na Assembleia da República, em causa estão a compra de ações, por exemplo, da Galp, da Jerónimo Martins ou da Nestlé, quando Álvaro Santos Pereira já tinha assumido funções, mas garante que o processo está agora totalmente encerrado e que já informou tanto o BCE como a entidade de transparência.
0: No futebol, Jorge Jesus vai ser o próximo selecionador nacional. Já há acordo entre o treinador e a Federação Portuguesa de Futebol. A apresentação está marcada para amanhã.
1: O acordo foi fechado esta manhã, depois de uma reunião para acertar apenas alguns detalhes finais. O Observador sabe que na viagem de regresso da comitiva portuguesa para Lisboa, depois da eliminação no Mundial, a comitiva já sabia quem era o novo selecionador e também como e quando seria apresentado. Jorge Jesus assina um contrato de 4 anos, até 2030. O treinador de 71 anos sucede assim a Roberto Martínez, que deixou o cargo imediatamente após a eliminação de Portugal no Campeonato do Mundo. Na análise, jornalista de Esporto Observador, Mariana Fernandes, diz que Jesus vem trazer uma lufada de ar fresco à seleção nacional.
4: Essa exigência de mais que norteou sempre a carreira de Jorge Jesus, ou seja, nunca ficou satisfeito com aquilo que fez, acaba por trazer aqui uma lufada de ar fresco para a seleção nacional. Mais do que isso, eu acho que Jorge Jesus é um perfeccionista, ou seja, acredito que Jorge Jesus, ao longo dos anos, tenha olhado para o trabalho de Carlos Queiroz, Paulo Bento, Fernando Santos, Roberto Martínez, só para citar os últimos selecionadores nacionais, e tenha dito: eu fazia diferente, eu convocava diferente, eu fazia melhor.
1: Mariana Fernandes, que aqui na análise também não acredita, ou diz que não acredita neste momento se consiga perceber ao certo qual vai ser a postura de Jorge Jesus em relação à utilização de Cristiano Ronaldo?
4: Eu acho que a questão do Cristiano Ronaldo é uma incógnita. Acho que seria muito mais fácil antecipar aquilo que aconteceria, por exemplo, com José Mourinho, e no cenário em que José Mourinho seria selecionador nacional, não se dão propriamente bem, tiveram problemas no Real Madrid. Com Jorge Jesus é muito mais difícil fazer essa antevisão, ou seja, foi um treinador que acabou de treinar Cristiano Ronaldo, acabou de ser campeão da Arábia Saudita com Cristiano Ronaldo, foi o homem a quem Cristiano

0: Ronaldo ligou para o tornar campeão na Arábia Saudita. Portanto, é muito difícil antecipar que Jorge Jesus faça aqui um corte completo com Cristiano Ronaldo. Agora, também há outra coisa. Se gostamos de dizer, ou dizemos muitas vezes, que Cristiano Ronaldo tem um ego do tamanho do mundo, então Jorge Jesus tem um ego do tamanho de muitos continentes também.
1: É o que diz Mariana Fernandes aqui na análise à contratação de Jorge Jesus, que não treinava uma equipa desde maio, a altura em que deixou o Al Nassr, onde trabalhou precisamente com Cristiano Ronaldo. Dar apenas a informação de que Pepe foi também convidado para integrar a equipa técnica. Ainda não é certo que vá aceitar esse convite.
2: Está marcada amanhã para as 3 da tarde essa apresentação. Vamos acompanhá-la em direto aqui na Rádio Observador. Vasco Maldonado Correia agora com outras notícias também. Destaque a esta hora.
1: A sentença do deputado do Chega, Pedro Frazão, foi adiada para o dia 15 de julho. Está acusado de ter difamado em 2021 o atual coordenador do Bloco de Esquerda, José Manuel Pureza, numa publicação nas redes sociais. Ora, nessa publicação referia-se a um homem de 62 anos e por isso o juiz pediu agora que fossem adicionados documentos ao processo que comprovassem a idade do coordenador do Bloco de Esquerda na altura em que essa publicação foi feita. A sessão de leitura da sentença estava marcada para hoje, foi então adiada para 15 de julho. Subiu para 104 o número de portugueses e lusodescendentes mortos vítimas dos sismos que atingiram a Venezuela. O mais recente balanço feito pelo Ministério dos Negócios Estrangeiros, que contabilizou então mais 2 mortes desde a última atualização. Entre os 104 cidadãos confirmados mortos, 18 são crianças. O PSD entregou hoje um projeto de lei para acabar com a paridade de género no Conselho para a Ação Climática. Os social-democratas alegam que não foram encontradas mulheres qualificadas para o cargo e que por isso o organismo continua inoperacional. O Conselho para a Ação Climática é composto, ou deve ser composto, por 8 homens e 8 mulheres. A fundadora do movimento cívico Women in Portugal estranha a dificuldade e denuncia que, em vez de 8 nomes, foram apresentados apenas 5, apesar de o movimento contar atualmente com mais de 660 currículos de mulheres qualificadas na área da sustentabilidade.
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2: Já de seguida ficamos a saber que tempo faz amanhã com a Filomena Martins. Quente e Frio, edição de quinta-feira, 9 de julho, com a Filomena Martins. Olá, Filomena, muito boa tarde.
19: Olá, Nelson.
2: Então parece que o tempo muda mesmo a partir de amanhã, é isto?
19: É, começa a mudar esta sexta e depois muda mesmo no fim de semana. Esta sexta já tens a possibilidade de aguaceiros e trovoadas no interior norte e centro, sobretudo em Trás-os-Montes, que curiosamente é onde estão um dos dois distritos do interior que continuam sob aviso amarelo também devido ao calor, que é Bragança, o outro é Guarda. Ou seja, durante alguns dias vamos ter calor e trovoadas ao mesmo tempo, que é um contraste muito típico do verão, portanto não é nada de inesperado. Também nesta sexta-feira, quer o litoral norte, quer o litoral centro, vão acordar com o céu já bastante nublado e alguns chuviscos. Depois, durante a tarde, o calor acumulado junto ao solo e o ar mais fresco em altitude vão dar origem a mais aguaceiros e às tais trovoadas que já estão. E no sábado a instabilidade vai repetir-se, sobretudo no extremo norte, enquanto o calor continua a fazer sentir-se um bocadinho ainda no interior. E depois só no domingo e na segunda-feira é que o ar atlântico, que já está aberto à porta, ali pela tal Dana que falámos ontem, vai ganhar mais espaço, vai trazer mais nuvens, vai trazer alguma chuva fraca ao litoral norte e ao centro e uma descida muito evidente já das temperaturas.
2: E se querem saber o que é a Dana, ouçam o episódio de ontem de Quente e Frio, que está em observador.pt. Mesmo assim, como já vimos, o interior ainda continua aqui quase sempre bem acima dos 30 graus.
19: Sim, o resto não, mas Bragança vai voltar a ser a cidade mais quente do país, com cerca de 37 graus, depois Castelo Branco e as cidades do Alentejo como acima de 30. No outro extremo, Viana do Castelo e o Porto vão ficar pelos 22 graus. Durante as noites, as mínimas também ficam muito, muito mais baixas, com 14 graus em Beja e Porto Alegre, se tu te lembras, já tiveram nos 27, 28, é e Faro continua a registrar assim a noite mais quente do continente, mas só com 18 graus, já esteve acima de 30. O vento vai mudar só para do oeste e noroeste, vai trazer o frio do Atlântico e para quem vai de férias ou está na praia, a água do mar está fresquinha, está a 18, 21 graus na costa ocidental e lá embaixo no Algarve um pouco mais morna, 22, 24.
2: Enquanto por cá, Filomena, regressam estas tais trovoadas de verão, do outro lado do mundo, a China vê aproximar-se um super tufão e enfrenta também tornados. Quando pensamos em tornados, eu penso sempre nos Estados Unidos. Não sabia que existiam também com frequência na China, não é?
19: Com frequência não existem, mas existem. E alguns podem ser muito violentos, mas sim, são muito mais raros do que nos Estados Unidos. Só que esta semana um tornado atingiu a província chinesa de Hubei e fez já 11 mortos, mais de 330 feridos e deixou milhares de edifícios danificados. E sim, o super tufão Bavi, já falámos dele aqui várias vezes, vai fazer landfall em princípio na madrugada de domingo e não vai ficar nada bonito onde ele aterrar.
2: Mas afinal o que é um tornado, Filomena?
19: Isto também não é difícil de explicar. É uma coluna de ar que roda a enorme velocidade e liga uma nuvem de trovoada ou de tempestade ao solo. Então simplesmente isto. Só que é preciso que junto ao solo exista ar muito quente e muito úmido e que a alguns quilómetros acima haja ventos também muito fortes e muitas vezes a soprar noutra direção. Esses ventos, de um lado e do outro, que é em baixo e lá em cima, fazem com que a tempestade comece a rodar. É como imaginares uma bailarina a rodopiar. Quando ela junta os braços ao corpo, rodopia mais depressa, cada vez mais depressa. Com um tornado é exatamente semelhante, é parecido. A rotação começa por ocupar uma área muito grande dentro da tempestade e depois vai sendo comprimida e estreitada e quanto mais estreita fica, mais depressa roda até formar aquele funil que vemos a tocar no solo. É assim que nasce um tornado.
2: Ontem também falamos do olho do furacão, que é uma expressão mal usada a maior parte das vezes. Eu ouço um episódio de ontem. Porquê que há tantos nos Estados Unidos?
19: Porque nos Estados Unidos eles têm uma combinação quase perfeita. Vem o ar muito quente e úmido do Golfo do México e têm aquele ar frio e seco que vem das montanhas rochosas e do Canadá. E depois têm ventos fortes em altitude. Esse encontro de massas de ar é muito diferente e faz dos Estados Unidos o país com mais tornados do mundo. Cerca de 1.200 por ano, a maioria naquela zona que eles chamam o Tornado Valley, ou o Corredor dos Tornados, que é Texas, Oklahoma, Kansas, Nebraska e Dakota do Sul.
2: Já percebemos que na China não são tão frequentes. Em Portugal também existem, mas também são raros.
19: São, mas existem. E o IPMA tem identificado vários e trombas d'água que são tornados no mar, sobretudo no litoral e durante o outono e o inverno. O mais intenso, já conhecido, ocorreu em Castelo Branco em 1954 e foi classificado como F3. A escala Fujita, que é a que mede os tornados, vai de F0 a F5. Um F3 é já muito significativo, são ventos entre 250 e 330 km por hora, capazes de arrancar telhados, destruir casas mal construídas e levantar automóveis. Este da China foi um F2, portanto inferior, com ventos entre 169 e 218 km por hora. Um F5 passa dos 420 km por hora e é a destruição quase total.
2: Total, não é? Vamos terminar com uma curiosidade que aconteceu precisamente ontem.
19: Ontem. Passou-nos aqui ao lado um bocadinho, mas foi ao meio-dia e um quarto, hora de Portugal continental, e é o momento do ano em que praticamente toda a humanidade estava ao mesmo tempo debaixo da luz do sol. Segundo EUMETSAT, cerca de 99% da população mundial estava no lado iluminado da Terra. Como toda a gente sabe, uma parte do dia em que uma parte da Terra está iluminada, uhum, é de dia, do outro é de noite. Neste dia, devido à inclinação, e nesta hora, devido à inclinação do planeta, e porque quase toda a população está concentrada na Europa, na Ásia e na África, nesta altura do ano, porque é verão, estão simultaneamente voltados para o Sol. Portanto, é um daqueles raros momentos, quase único, em que quase toda a humanidade partilha a luz do dia.
2: Oh, uma bela curiosidade. No fecho do quente e frio desta quinta-feira, amanhã vamos ter nova edição com a Filomena Martins. Filomena, até amanhã.
19: Até amanhã, Nelson.
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1: Gabinete de Guerra na Rádio Observador, programa em que fazemos um ponto de situação nos conflitos na Ucrânia e no Médio Oriente. Hoje contamos com a ajuda do João Albuquerque, especialista em relações internacionais. João Albuquerque, bem-vindo.
20: Olá, Vasco. Boa tarde.
1: Vamos começar, e claro, com este reacender do conflito no Médio Oriente que chegou esta semana. Esta quebra no cessar-fogo faz com que um novo entendimento de paz, mesmo que seja temporário e que surja mais para a frente, claro, possa perder credibilidade?
20: Torna certamente a situação bastante mais difícil. Nós vínhamos a assistir a um arrastar destas negociações, depois de alguns anúncios de que poderia haver alguma aproximação entre as duas partes, mas a verdade é que não tinha havido ainda, até o momento, nenhuma concretização, ou pelo menos o passo seguinte depois da divulgação do memorando de entendimento. E, portanto, havia alguma expectativa sobre que passos é que poderiam ser dados para a concretização das exigências que cada um dos lados tinha colocado em cima da mesa, que agora, no meu entender, caem obviamente por terra, neste caso até mais por mar, perante estes ataques de parte a parte. De facto, determinam, pelo menos nesta fase, apesar de nenhuma das partes ainda o assumir de uma forma aberta e manter a ideia de que continuam as negociações, no meu entender, isto faz, obviamente, ou coloca claramente em causa a possibilidade de um entendimento mais claro entre os Estados Unidos e o Irão e a possibilidade de acabar com o conflito de uma forma mais permanente. Eu não vejo forma, enfim, pode haver obviamente nos próximos dias uma diminuição da tensão entre os dois lados, mas as relações que se quebram agora neste momento, dificultarão obviamente o entendimento mais prolongado de negociação de paz mais duradoura, como se desejaria.
1: Os Estados Unidos, como sabemos, realizaram ontem uma nova vaga de ataques aéreos contra o Irão. Já sabemos que isto é uma retaliação aos ataques iranianos a navios comerciais no Estreito de Hormuz. João Albuquerque, eu perguntava-lhe se encontra algum objetivo nesta nova ofensiva norte-americana que vá além desta retaliação, ou seja, se se tratar apenas de uma retaliação, acabando essa resposta, também voltaria o cessar-fogo, não é? Ou seja, haverá aqui algum outro objetivo que obrigue os Estados Unidos a voltar para o campo de batalha?
20: É difícil de dizer com certeza. Eu acho que há aqui dois fatores determinantes. O primeiro deles, de natureza mais geopolítica, que é o fator de grande irritação, ou de pelo menos de grande entrave às negociações entre as partes, não está resolvido, e esse entrave é claramente a relação com Israel. Israel tinha ficado manifestamente desagradado com o entendimento com o Irão, com algumas das concessões que tinham sido anunciadas por parte dos Estados Unidos, porque obviamente Israel considera o Irão como o principal adversário e como a principal ameaça à sua paz e segurança, e portanto qualquer movimento, qualquer movimentação, até mesmo o próprio cessar-fogo que permitiu ao Irão recuperar, ganhar fogo do ponto de vista económico e militar, é obviamente péssimo e negativo para Israel, e portanto este é um primeiro fator e que obviamente não tenho muitas dúvidas que tenha levado a que haja, que tenha havido pressão por parte do governo israelita sobre os Estados Unidos para repensarem os moldes da negociação, e que obviamente também provoca uma resposta da parte do Irão, porque obviamente considera Israel também da sua parte o seu principal adversário e inimigo na região. E o segundo ponto é uma característica mais do ponto de vista pessoal, quase psicológico, dos envolvidos nesta negociação, em particular do presidente americano, que é a sua volatilidade e a imprevisibilidade daquilo que é o seu comportamento, e que sujeita a que haja estas oscilações durante momentos em que se previa ou antevia que pudesse ser de maior acalmia para garantir o sucesso das negociações. E, portanto, a pressão que os Estados Unidos também sentiam por falta de resposta da parte do Irão, e o Irão tem muito mais a ganhar com o arrastar deste processo no tempo e com o adiar da conclusão das negociações, terá levado que os Estados Unidos tenham perdido, de certa maneira, a paciência com o Irão e agido em conformidade, em retaliação àquilo que foram as ações iniciais do Irão.
1: Entretanto, continuam as longas cerimónias fúnebres do enterro do Ayatollah Ali Khamenei. É coincidência que este reacender da guerra tenha chegado precisamente nesta altura e sabendo que o Irão também teve um papel nesse reacendimento?
20: Sim, eu acho que não podemos ser ingênuos ou indecentes na forma como olhamos para a celebração das, enfim, as exéquias fúnebres de Ali Khamenei. Acontecem, obviamente, num momento que é simbólico para o Irão e que o Irão já há muito que pretendia conferir a esse momento de grande solenidade, mas que, obviamente, a presença no Iraque, o prolongar das cerimónias no tempo, até um pouco para além daquilo que é habitual, não deixam de se constituir uma provocação, ainda que indireta ou pelo menos não intencional da parte do Irão, mas que obviamente terá que ter leituras da parte dos agentes externos, em particular dos Estados Unidos. E depois, obviamente que perante as ações militares do Irão, os Estados Unidos não podiam ficar impávidos e serenos e deixar passar em branco aquilo que foram ataques aos seus ativos militares, e portanto é uma pescadinha de rabo na boca, uma coisa leva à outra e voltamos a estar não na estaca zero ainda, mas próximos de um grande retrocesso naquilo que tínhamos conseguido alcançar com o cessar-fogo.
1: Desde a assinatura do acordo, os Estados Unidos tinham se esforçado para também tentar conter Israel, especialmente nos ataques ao Líbano. Entretanto, já vimos o ministro da Defesa israelita vir afirmar que as tropas do país vão continuar no sul do Líbano até que o Hezbollah seja desarmado. Eu pergunto-lhe se este reacender do cessar-fogo no Médio Oriente também dá, enfim, mais legitimidade a Israel para continuar a atacar, ou seja, já que os Estados Unidos continuam em guerra, Israel também o fará.
20: Desse ponto de vista, obviamente, que Israel não desperdiçará esta oportunidade.
1: Isto do ponto de vista de Netanyahu, claro.
20: Absolutamente. Eu quando falo, também é preciso clarificar, quando falo em Israel, estou-me sempre a referir ao governo de Netanyahu e aos agentes políticos que neste momento lideram o país. Há obviamente um interesse em manter a pressão no sul do Líbano, temos falado disso várias vezes aqui no Gabinete de Guerra. Israel estendeu a sua linha vermelha para o sul do Líbano, ocupando uma parte do território do país, como forma de garantir a sua segurança, ou como forma de sinalizar que é aquele território que garante um tampão para a sua segurança. E perante aquilo que é o retomar das hostilidades por parte do Irão, Israel, obviamente, sente-se legitimado a avançar com estas operações que vê, isto obviamente do ponto de vista de Netanyahu, vê como sendo defensivas e, portanto, acaba por avançar legitimado pelo aumentar da ameaça que o Irão acaba por representar.
1: Temos aqui mais dois minutinhos e em que faz sentido também abordarmos a questão sobre a guerra na Ucrânia. Isto porque ontem Donald Trump veio anunciar que Volodymyr Zelensky vai receber mais mísseis Patriot. Que resposta é que podemos esperar por parte da Rússia de Vladimir Putin? É inevitável também aqui na Ucrânia, e sendo certo que aqui não houve cessar-fogo, mas que a guerra volte com mais força ao território ucraniano?
20: Se concretizar essa notícia, ou pelo menos as declarações do presidente americano, porque, enfim, há sempre uma grande distância entre os anúncios e depois aquilo que efetivamente chega ao terreno, mas se isso se concretizar, será uma boa notícia, certamente, para a Ucrânia e, acima de tudo, para um potencial desfecho da guerra. A Ucrânia tem conseguido, e aliás vimos um Zelensky muito confiante na cimeira da NATO, até de uma forma um pouco jocosa, dando nota dos drones ucranianos que estavam em Moscovo, quando Trump aventou a possibilidade de que o presidente ucraniano fosse até Moscovo, e ele disse que não era seguro porque havia imensos drones ucranianos na capital russa. Portanto, vimos um Zelensky muito confiante, porque de facto a Ucrânia tem sido capaz de desferir golpes muito profundos em alguns ativos essenciais económicos da Rússia e tem conseguido levar para o lado russo um aumento da pressão do ponto de vista militar. E isso, obviamente, perante uma economia russa que está cada vez mais fragilizada e que tem finalmente sentido, de facto, os efeitos desta pressão económica, é uma boa notícia que a Ucrânia consiga ter ainda mais capacidade militar à sua disposição, porque, como eu tenho dito desde o início, só através dessa pressão militar é que a Rússia eventualmente poderá aceitar sentar-se à mesa das negociações e colocar um ponto final na invasão bárbara que leva a cabo há quase 5 anos na Ucrânia.
1: João Albuquerque, muito obrigado por ter estado connosco no Gabinete de Guerra. Este episódio, como sempre, fica disponível já daqui a pouco em podcast.
20: O gosto foi todo meu. Muito obrigado.
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0: 4:30, síntese de notícias na Rádio Observador com o Vasco Maldonado Correia. Boa tarde, Vasco.
1: Boa tarde. A Ministra do Ambiente continua a reunir esta hora com a Presidente da Câmara Municipal de Almada para debater os problemas com o abastecimento de água no município. O encontro em que marca a presença também o Presidente do Conselho de Administração dos Serviços Municipalizados de Água e Saneamento de Almada. À entrada para a reunião, a autarca Inês de Medeiros explicou aos jornalistas que o objetivo desta reunião é repor a verdade sobre a gestão que tem sido levada a cabo pelo município. A autarquia de Almada garante que era impossível candidatar-se ao PRR para resolver esta situação. Isso mesmo tinha sido dito esta manhã em jeito de crítica pelo líder parlamentar do PSD, Hugo Soares. Ora, a Rádio Observador, fonte da Câmara Municipal de Almada, garante que era impossível seguir este caminho, uma vez que o que está previsto no PRR são medidas de apoio para mitigar a escassez de água, mas apenas aplicáveis às regiões do Algarve e da Madeira. A Iniciativa Liberal pede ao Ministério da Educação que envie todos os documentos relativos à implementação da classificação digital dos exames nacionais. Uma nota enviada às redações, o partido pede a Fernando Alexandre o envio de elementos relativos às diversas fases do processo, por exemplo, toda a documentação sobre o planeamento e implementação da classificação digital dos exames, incluindo a utilização das verbas do PRR, mas também os documentos do projeto piloto do ano passado, que incluem a justificação para alargar o sistema a todos os exames durante este ano, e também, por fim, a IEL quer que sejam identificados os responsáveis políticos e técnicos que coordenaram o projeto e articularam as diferentes entidades. O imã de Lisboa acredita que a chamada Lei das Burcas, aprovada hoje no Parlamento, com votos a favor da AD, do Chega e da Iniciativa Liberal, não vai ter grande impacto na comunidade islâmica a viver em Portugal. À Rádio Observador, o Sheikh da Comunidade Islâmica de Lisboa, David Munir, explica que a burca não é obrigatória no Islão e não entende por isso também a associação do nome da burca a este projeto de lei. Ele que acredita que tanto a vida dos muçulmanos em Portugal como a própria islamofobia vai ficar na mesma. Álvaro Santos Pereira diz que a polémica com a compra de ações enquanto governador do Banco de Portugal não passou de um mal entendido. Ele que esteve hoje no Parlamento a prestar esclarecimento sobre a compra de ações, por exemplo, da Nestlé, da Jerónimo Martins ou, por exemplo, da Galp, já quando exercia funções de Governador do Banco de Portugal, esteve a ser questionado pelos deputados no Parlamento sobre isso mesmo e garante que ninguém ficou mais incomodado do que ele próprio e que tudo não passou, como dizia, de um mal-entendido. Garante também que o processo está totalmente encerrado e que já foi informado o BCE e a Entidade para a Transparência. Jorge Jesus vai ser o novo selecionador nacional. Já há acordo entre o treinador e a Federação Portuguesa de Futebol. A apresentação está marcada para amanhã, sendo que o Observador sabe que já na viagem de regresso da comitiva portuguesa para Lisboa, depois da eliminação do Mundial, já era sabido que esta apresentação iria ocorrer amanhã e que o escolhido era Jorge Jesus, que vai assinar um contrato de 4 anos até 2030. Vai receber menos do que recebia Roberto Martínez, vai receber 4 milhões brutos ao ano. Foi convidado o antigo internacional Pep para integrar a equipa técnica. Ainda não é certo que o jogador que se reformou há 2 anos no Futebol Clube do Porto vá aceitar o convite.

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7: 4 horas e 35 minutos, porque senão é a resposta com o Eduardo Sá daqui a pouco. Amanhã, sexta-feira, Luís Severo é convidado do Ao Vivo, depois das 4, quem passou pelo Ao Vivo há alguns meses, diria, foi a Rita Red Shoes, deixou-nos esta bela interpretação do clássico de Nina Simone.
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Carry On, música dos Jungle, 20 minutos para as 5 e para o início de mais uma edição da Tarde Política. Daqui a pouco, Judith França com o Eduardo Sá, no Porque Se Não É a Resposta. Para já na Rádio Observador, Forget Me Not. Patrice Russian, vão reconhecer este sample de uma outra música, de Will Smith para o filme Man in Black, mas esta é a original. Boa quinta-feira.

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5: À Vichy Suaze, mais logo para ouvir depois das 7, a atualidade política da semana em análise e também com o convidado da segunda parte, que é Bruno Ventura, do PSD, vai estar na Vichy Suaze desta semana.
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5: Depois da Vichy Suaze às 7, há convidado extra, o João Paulo Sacadura vai estar logo à conversa com a Graça Fonseca, socióloga, ex-ministra da Cultura, convidado extra depois do Jornal das 8. 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
5: Já de seguida na Rádio Observador, porque se não é a resposta, eu regresso amanhã depois das 2.

0: Bem-vindos ao Porque Sim Não é Resposta com o psicólogo Eduardo Sá. Hoje vamos falar de recomeçar depois de uma separação. Olá, Eduardo. Uma separação, mesmo quando é a decisão dita certa, é sempre uma perda. O que é que se perde para além da relação em si?
1: Olá, Judith. Perde-se a segurança que se tinha. Perde-se, às vezes perde-se a convicção de podermos encontrar alguém com quem nos consigamos sintonizar de uma forma sólida e que nos faça crescer. De repente ganha-se uma mão cheia de dúvidas e aquilo que nós observamos, aquelas expressões do género, enquanto eu me lembrar desta situação, eu não me meto noutra, nem de perto, nem de longe, semelhante. E, portanto, ganha-se uma instabilidade muito grande, porque se por um lado é muito importante termos a noção que vamos voltar a mandar na nossa vida, como se calhar não mandávamos até aí, por outro lado, temos sempre alguns arrepios, porque há muito espaço, muitas exigências, se calhar muitas expectativas e se calhar muitas faturas que nós temos noção que vamos apresentar a uma ou outra, qualquer pessoa que venha a aparecer na nossa vida e que manifestamente não tem nada a ver com elas.
0: Há quem entre imediatamente numa nova relação e quem demore anos. Isso tem a ver com o facto de se perder essa confiança, esse projeto em comum?
1: Não, Judite, às vezes entra-se numa nova relação porque, em boa verdade, ela já existia, ou pelo menos já se vislumbrava, antes de se dar uma separação. A verdade é que há pessoas que sentem que um processo desse é um processo tão difícil, e é muito difícil, é duro, é um processo mais solitário do que pode parecer, é um processo em relação ao qual às vezes temos que chocar de frente com algumas pessoas da nossa família e isso dói, dói, dói. Depois há os filhos, que tornam isto tudo muito mais difícil. E, portanto, às vezes sim, às vezes precisa-se de uma relação para conseguir dar um passo que sem ela se tornaria difícil, por uma razão simples, porque quando estamos e não estamos, ou quando aparece alguém na nossa vida que nos vira do avesso, temos a ali por momentos a noção de que podemos estar a trair duas pessoas ao mesmo tempo, isso é muito duro e não é tão suportável assim. Às vezes porque há pessoas que têm muito medo de estar sozinhas e, portanto, precisam ir a correr encontrar alguém, não porque seja uma pessoa que passe numa avaliação que é mais experimentada e, portanto, mais minuciosa. E às vezes essas escolhas são um bocadinho impulsivas demais com tudo o que isso traz a seguir. Às vezes uma pessoa sai tão maltratada que precisa de um longo caminho para se certificar que volta a acreditar no amor, e de alguma forma deixa de ter os dois pés atrás, como às vezes acontece. E timidamente depois vai aceitar os sinais que outras pessoas, mais tarde ou mais cedo, entendam trazer-lhe. O que é importante é que fique claríssimo, e acho que todos nós temos um bocadinho essa experiência, de que não há uma altura, um ritmo, um formato que seja adequado nisto tudo. Depende de tantos fatores, tantos, tantos, tantos, nossos e muitos outros que não são de facto nossos, que depois, entre páginas em branco e zonas opacas, no meio de tudo isto, nós precisamos às vezes de muito tempo para perceber como é que uma relação se estragou, onde é que nós colaboramos nisso tudo e com que aprendizagem saímos dela para que a seguir possa haver um novo recomeçar.
0: Como é que se sabe que se está pronto para esse recomeçar?
1: Recomeçando, dito, nunca, Eu acho que quando nós temos experiência de vida, estamos todos a sair de uma relação, não é? Portanto, não vale a pena termos a ideia de que ficam os dossiês todos esclarecidos, porque as coisas não são de facto assim. E quando é que nós temos a ideia de que aquela pessoa que aparece, entretanto, na nossa vida pode ser uma pessoa muito importante? Quando começamos com muito medo. Quando começamos com muito medo noutra relação, é bom sinal. É sinal que aquela pessoa nos vai dando sinais de que pode ser muito importante e aí não estamos preparados por termos resolvido todos os dossiês. Estamos preparados porque, de repente, os sinais que nos chegam são tão arrebatadores que um lado de nós diz tem cautela e outro diz por que não? É mais assim.
0: E com essa pergunta ficamos por aqui hoje. Amanhã trazemos mais um tema. Até lá, já sabem, escrevam-nos para eduardosa@observador.pt. Todos os episódios ficam disponíveis nas plataformas digitais habituais. Eduardo, um grande abraço, obrigada e até amanhã.
1: Um abraço e obrigado e até amanhã.

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0: Rádio Observador, são 4h57 em Portugal Continental e na Madeira, menos uma hora nos Açores. Esta é a tarde política da Rádio Observador, é quarta-feira, é quinta-feira, 9 de julho, assim é que é. Boa tarde, Judite França. De que vamos falar nesta hora das 5?
1: Boa tarde, Ricardo. Vamos falar do Chat Control, nome informal dado a uma proposta legislativa da União Europeia para combater o abuso sexual infantil online. O Chat Control permite escanear sem mandado mensagens privadas no Instagram, no Discord, Snapchat, Skype, Xbox e o correio eletrónico do Gmail e do iCloud. Passou hoje no Parlamento Europeu porque não conseguiu uma recusa por maioria absoluta. Já vamos explicar o que é que isto quer dizer e vamos falar sobre este tema com o eurodeputado João Coutrinho Figueiredo.
0: Antes vamos ter o Jornal das 5. Boa tarde, Miguel Videira. Quais são as notícias em destaque às 5?
2: Olha, desde logo o desfecho da reunião que juntou esta tarde a Presidente da Câmara Municipal de Almada, Inês de Medeiros, e a Ministra do Ambiente, Graça Carvalho, a pretexto das falhas de abastecimento de água no município de Almada. Há para já uma decisão anunciada, o primeiro de dois furos prometidos para reforçar a captação de água. Deve estar operacional já este fim de semana. A Ministra do Ambiente espera que o problema seja resolvido em 2 a 3 semanas. Também em destaque a esta hora, as preocupações manifestadas pelo Ministro das Finanças com os impactos económicos que decorrem do fim do cessar-fogo no Médio Oriente. E vamos ainda escutar Álvaro Santos Pereira, o Governador do Banco de Portugal, que está a ser ouvido a esta hora no Parlamento e que lamentou a polémica em torno da compra de ações pelo atual Governador, depois de Álvaro Santos Pereira ter assumido funções no Banco de Portugal.
0: E depois das 7 da tarde temos Vichy Soares, o programa da equipa de política do Observador, o convidado da segunda parte é Bruno Ventura, presidente da Distrital do PSD de Lisboa. No Mundial de Futebol, depois de um dia de pausa, arrancam hoje os quartos de final. Há um França-Marrocos às 9 da noite. Quanto ao estado do tempo para amanhã, o calor excessivo foi embora, mas ainda há um alerta amarelo para os distritos da Guarda e Bragança. Bragança, onde amanhã poderá chover e até trovejar. Quanto a máximas para amanhã, sexta-feira, Porto 21, Braga 27, Viseu 30, Aveiro 23, Coimbra 26, Leiria 24, Santarém 29, Lisboa 27, Setúbal 29 e Faro 28. Eu sou o Ricardo Conceição e esta é a Tarde Política da Rádio Observador. Jornal das 5, com o jornalista Miguel Videira, terminou há pouco a reunião que juntou esta tarde a Presidente da Câmara Municipal de Almada e a Ministra do Ambiente. E o que é que deu essa reunião, Miguel?
2: Olha, do encontro resulta um anúncio feito há instantes pela Ministra do Ambiente, Graça Carvalho. Este fim de semana já vai ser possível extrair água de um de dois furos que vão ser abertos. O anúncio já tinha sido feito para resolver este problema dos cortes de abastecimento, um problema que se arrasta há várias semanas. Ontem mesmo houve uma manifestação ao final da tarde de munícipes deste concelho de Almada. Pedem soluções imediatas, acusam a Câmara Municipal de Almada de inação. Ora, a Ministra Graça Carvalho anunciou, como disse, há instantes que o primeiro passo para resolver o problema vai ser dado até este fim de semana.
3: A Câmara já tem um furo que vai entrar até ao fim de semana em funções, que já vai aumentar cerca de 20% as fontes de água e já foi identificado um outro furo, esse sim muito grande, que vai praticamente suprir as quantidades de água necessária, continuando a poupar. O Governo vai fazer tudo e a Agência Portuguesa do Ambiente para licenciar de imediato. Entrou esta manhã o pedido de autorização, situação completamente reposta, estamos a falar de 2 ou 3 semanas,

0: água na rede de abastecimento. Inês de Medeiros reafirma que o aumento ao consumo registado nas últimas semanas era imprevisível e que por isso a Câmara nada podia fazer. Reafirma o argumento de que este aumento do consumo exponencial se deve à maior procura por este concelho de Almada nesta época de maior calor. As declarações que haveremos de retomar ao longo da tarde, recuperar ao longo da tarde, declaração de Inês de Medeiros, a Presidenta da Câmara Municipal de Almada.
1: E marcar esta tarde também as declarações do Ministro das Finanças, que se mostra preocupado com os possíveis impactos económicos que decorrem do fim do cessar-fogo no Médio Oriente.
0: Pelo segundo dia consecutivo, as forças norte-americanas atacaram vários alvos em território iraniano. Teherão repostou. Joaquim Miranda Sarmento salienta que não são boas notícias.
2: Este regressar da tensão no Estreito de Hormuz e no conflito do Médio Oriente, naturalmente, preocupa-nos. Todos tínhamos a expectativa há umas semanas, quando foi firmado um acordo, que o conflito terminaria, que a passagem pelo Estreito de Hormuz tomaria a sua normalidade e que, com isso, o preço do petróleo pudesse baixar para níveis pré-conflito e ter o mesmo efeito na gasolina e no gasóleo.
0: Tudo mudou nos últimos dias. O barril de Brent já voltou a subir. A cotação do barril de Brent e o futuro imediato, sublinha o Ministro das Finanças, é imprevisível.
2: A situação é bastante incerta, sempre muito volátil. Naturalmente que, se voltarmos a ter uma situação de conflito e um agravamento do preço do petróleo, isso tem naturalmente consequências negativas na economia, como fomos discutindo aqui ao longo dos três meses que o conflito durou. Esperemos que tudo possa ser sanado rapidamente.
0: A duração do conflito vai determinar a resposta do governo e eventuais apoios que possam vir a ser decididos. Vale para já o desempenho orçamental o ano passado.
2: A situação orçamental de 2025, ao ter sido melhor do que aquilo que antecipava-nos, deu-nos um pouco de margem, mas temos que atuar em função daquilo que sejam a evolução das circunstâncias.
0: Foi o que disse há pouco o Ministro Joaquim Miranda Sarmento à entrada para a reunião do Eurogrupo.
1: E o Ministro das Finanças também está preocupado com o aumento do preço dos combustíveis. O Governador do Banco de Portugal também falou esta tarde, esteve no Parlamento a ser ouvido. Álvaro Santos Pereira alerta para sinais em torno do crédito à habitação.
0: Preocupação manifestada durante uma audição na Assembleia da República. Álvaro Santos Pereira chama a atenção para alguns indicadores dos primeiros meses do ano.
3: Há mais crédito por valores mais altos e com maior risco, num ambiente de forte valorização dos preços dos imóveis e de maior endividamento das famílias. Quero deixar claro, não estamos obviamente perante um cenário alarmante. Os níveis de incumprimento, respondendo ao Sr. Deputado, continuam baixos, mas existem vários sinais de alerta que não podemos ignorar.
0: O Governador esteve a ser ouvido a pretexto da compra de ações que Álvaro Santos Pereira adquiriu já na qualidade de Governador. Teve de vender as participações por indicação do Banco Central Europeu. Ora, diz Álvaro Santos Pereira que ninguém ficou mais incomodado do que o próprio Governador.
3: Eu declarei, como disse, foi proativamente que eu declarei praticamente no mesmo dia ou nos dias a seguir, que era a entidade da transparência, onde vem, foi público, não é? Tudo que foi feito, nos dias que foi feito, e a mesma coisa do BCE, e foi o BCE depois que me informou, então, como eu expliquei, que obviamente tinha ocorrido um erro, uma imprevidência, sem dúvida nenhuma, e ninguém mais lamenta essa imprevidência do que eu. Eu sempre pautei a minha vida por regras de ética e de conduta muito fortes, e ninguém ficou mais incomodado quando eu soube o que tinha acontecido.
0: Álvaro Santos Pereira, declaração feita há pouco na Assembleia da República, onde está a ser ouvido e onde anunciou também uma alteração ao projeto inicial do anterior governador, Mário Centeno, de construção da nova sede do Banco de Portugal. A nova sede vai ser construída, tal como estava definida anteriormente, em Entrecampos, mas vão ser construídos não dois, mas um edifício, uma alteração que vai custar menos 35 a 40 milhões de euros, foi o que disse há pouco Álvaro Santos Pereira.
1: O imã de Lisboa acredita que a chamada Lei das Burcas, aprovada hoje na especialidade no Parlamento, não terá impacto na comunidade islâmica.
0: O projeto de lei foi aprovado com os votos a favor da AD, do Chega, da Iniciativa Liberal. A esquerda votou contra. Ora, a Rádio Observador, o Sheikh da Comunidade Islâmica de Lisboa, David Munir, explica que a burca não é obrigatória no Islão e não entende a associação do nome burca a este projeto de lei agora aprovado.
4: Não é obrigatório cobrir o rosto.

0: Luís Longo. Agora, o que pode aqui levar alguma deturpação é porque usar o nome da burca. Porque imaginemos uma pessoa, um não-muçulmano ou uma não-muçulmana, se cobrir o rosto, por exemplo, com um lenço, é a burca? Deixará de ser a burca? É permitido?
1: O imã de Lisboa sugere que o diploma hoje aprovado não vai ter grande impacto na vida da comunidade islâmica que vive em Portugal.
2: No futebol, Jorge Jesus vai ser o novo selecionador nacional. Já há acordo entre Jesus e a Federação Portuguesa de Futebol. E até já está marcada a apresentação, vai ser amanhã à tarde.
1: E o acordo foi fechado esta manhã, depois de uma reunião para acertar alguns detalhes. O observador sabe que na viagem de regresso da comitiva portuguesa para Lisboa, depois da eliminação do Mundial, já sabia, já havia indicação de quem era o novo selecionador, bem como de que forma seria apresentado. Jorge Jesus assina contrato de 4 anos, até 2030. O treinador de 71 anos sucede a Roberto Martínez, que deixou o cargo na sequência do desempenho de Portugal no Campeonato do Mundo. Ora, Mariana Fernandes, jornalista da Editoria de Desporto do Observador, considera que Jorge Jesus traz uma lufada de ar fresco à Seleção Nacional.
3: Essa exigência demais que norteou sempre a carreira de Jorge Jesus, ou seja, nunca ficou satisfeito com aquilo que fez, acaba por trazer aqui uma lufada de ar fresco para a Seleção Nacional. Mais do que isso, eu acho que Jorge Jesus é um perfeccionista, ou seja, acredito que Jorge Jesus, ao longo dos anos, tenha olhado para o trabalho de Carlos Queiroz, Paulo Bento, Fernando Santos, Roberto Martínez, só para citar os últimos selecionadores nacionais, e tenha dito: eu fazia diferente, eu convocava diferente, eu fazia melhor.
1: Mariana Fernandes, sobre a escolha de Jorge Jesus para suceder a Roberto Martínez. Jorge Jesus convidou Pep para integrar a equipa técnica. Ainda não é certo que o ex-internacional tenha aceitado o convite.
2: E há outras notícias a marcar a tarde desta quinta-feira, 9 de julho.
1: Continua a ser um mistério. Ainda não sabe o que está na origem da intoxicação que afetou até agora mais de uma centena de pessoas nas Caldas da Rainha. Os primeiros casos foram detectados na terça-feira. Correram às unidades de saúde de pessoas com vómitos, náuseas, diarreia, dores abdominais e de cabeça. Perto de 80 doentes têm em comum o facto de terem participado no evento desportivo da Cariz Internacional, o Footmania. A ASAI fiscalizou duas empresas que forneceram alimentação. Não foi detectado qualquer problema. Já foi também descartada qualquer anomalia na rede de abastecimento público de água. A fechar, Ricardo, há pouco tivemos aqui um stress com o lançamento para uma notícia. Sabias que abraçar árvores pode ajudar a reduzir o stress e os níveis de cortisol?
2: É sempre bom abraçar árvores. Eu gosto de abraçar árvores, sim.
1: Olha, faço esta pergunta...
2: pratico.
1: Faço esta pergunta porque a Mata Nacional do Bussaco, na Mialhada, está prestes a tornar-se a primeira floresta terapêutica da Península Ibérica. A certificação vai ser atribuída na próxima sexta-feira. É o resultado de um processo de candidatura desenvolvido em cooperação entre a Fundação Mata do Bussaco e a Destinature, a Agência para o Desenvolvimento, o Turismo e Natureza.
2: Portanto, é ir até ao Bussaco em busca de terapia, nomeadamente abraçando árvores, porque não, não faz mal nenhum, não é, abraçar árvores. Mal não faz, como dizia o outro. O Miguel Videira vai regressar às 5h30.
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2: Já daqui a pouco temos Onde Para o Caso. Nesta semana que enfrentámos temperaturas muito elevadas e apesar de várias promessas, fazemos as contas e podemos dizer que cerca de metade dos centros de saúde em Portugal não têm climatização. É o tema em destaque no Onde Para o Caso desta semana.
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2: Boa tarde, bom regresso a casa. Agora, onde para o caso?

0: Ponto para o Caso, na Rádio Observador, nesta semana em que enfrentamos um calor elevado em todo o país, vamos olhar para as condições, ou falta delas, de climatização nos centros de saúde. Em julho do ano passado, a Rádio Observador noticiou que, em Almada, os sistemas de ar condicionado nos centros de saúde daquela região estavam avariados, inoperacionais. Um ano depois, regressámos lá, precisamente nesta semana em que o calor se fez sentir com maior intensidade, com uma pergunta simples. Um ano depois, a situação resolveu-se ou não? O Onde Para o Caso, desta semana, tem a edição da jornalista Teresa Freire.
1: Há praticamente um ano, o Observador noticiou que no município de Almada os ares condicionados dos centros de saúde estavam avariados. Uma situação que motiva queixas por parte dos profissionais de saúde e dos utentes. A competência de manutenção dos edifícios e dos equipamentos passou do Ministério da Saúde para as autarquias no início de 2024. Perante esta situação em Almada, há um ano, a Rádio Observador contactou a vice-presidente da Câmara, Maria Teolinda Silveira, para tentar um esclarecimento sobre os problemas de climatização nos centros de saúde do concelho. A autarca, que detinha na altura as responsabilidades da área da saúde, anunciou que a Câmara ia lançar um concurso para resolver o problema.
2: Temos neste momento um concurso lançado para a substituição de todos os AVACs. Se correr bem, terá um fim razoavelmente curto. Se tiver uma reclamação, um protesto, outra coisa qualquer, é mais demorado. Agora, iniciamos esse caminho, está o concurso a ser lançado, há procedimentos relativamente a cada um dos centros nesse campo da climatização.
1: Maria Teolinda Silveira, que em julho do ano passado não se comprometeu com prazos, mas avançou que todas as 14 unidades de saúde do município seriam incluídas neste concurso público.
0: E Teresa, no fundo, já passaram 2 anos e meio desde a passagem de competências ou responsabilidades para as autarquias e agora 1 ano desde o anúncio que iria ser lançado o concurso para resolver este problema dos ares condicionados em Almada. Um ano depois, o que é que sabemos?
1: Em resposta à Rádio Observador, a Câmara de Almada garante que a maior parte dos centros de saúde já foram requalificados. Das 14 unidades, só estão apenas 2 em execução e 3 não foram ainda a concurso. As restantes têm a requalificação concluída.
3: E Teresa, falaste com a Comissão de Utentes de Almada, que confirma que a situação ainda não foi resolvida.
1: Sim, a porta-voz Luísa Ramos diz que o ar-condicionado destas unidades de saúde familiares continua por reparar e fala em falta de informação e planeamento.
4: Do ano passado para este, a maioria dos problemas estão por resolver. Continua a haver situações em que não há ar-condicionados, continua a haver queixas dos profissionais e dos utentes, portanto, é um assunto que se arrasta. Atualmente, nós temos exigido que o município faça uma calendarização, faça um programa de intervenção, porque a situação tem que ser resolvida de uma vez por todas. E, de facto, o que temos neste momento é a informação concreta de que não há ainda resposta a todas as necessidades da climatização dos centros de saúde.
1: Luísa Ramos, que revela ainda que para colmatar o problema do calor, muitas vezes os próprios profissionais de saúde levam ar-condicionados portáteis para os consultórios.
4: Muitos dos ar-condicionados portáteis até eram os próprios médicos que levavam para os seus gabinetes. Sabemos que, efetivamente, a Câmara, nessa altura, com esta senhora vice-presidente, resolveu pontualmente, digamos, num piso ou noutro, a colocação de ares condicionados portáteis. Mas nós queremos é a intervenção de fundo. Uhum. Isso são medidas que se tomam numa emergência, mas não para ser a solução do problema, que não é.
1: Luísa Ramos, a porta-voz da Comissão de Utentes de Almada, a denunciar a falta de condições nos centros de saúde daquele concelho.
0: E seguimos agora para a entrevista neste episódio de Onde Para o Caso. É nosso convidado André Biscaia, presidente da Associação Nacional das Unidades de Saúde Familiar.
3: Bem-vindo a este Onde Para o Caso. Esta situação de problemas no sistema de ar-condicionado é uma questão que se reflete a nível nacional ou é uma questão local que neste momento só afeta a comunidade da Almada?
5: Antes de mais, boa tarde a todos. Obrigado pelo convite. É uma situação generalizada, infelizmente. É uma situação generalizada a nível do país e que se após ano, apesar de a minha associação, a Associação Nacional do SF, fazer este levantamento todos os anos e disso avisar a tutela.
0: O que é certo é que o levantamento aponta para quantas situações destas? É possível quantificar?
5: 49% das USFs, das unidades de saúde familiar ao nível do país, não têm uma climatização que considerem adequada.
0: 49%.
5: Portanto, é cerca de metade. E portanto, isto tudo dentro também num quadro em que se considera que também a maior, mais de cerca de metade das USFs consideram que não têm instalações adequadas a nível dos gabinetes, a nível das salas de espera. E portanto, tudo isto acaba por se agravar quando há realmente temperaturas mais extremas, quer de calor, quer de frio.
1: E queríamos também perguntar-lhe, portanto, tendo em conta a transferência de competências na área da saúde para os municípios, passou das ULS para os municípios no início de 2024, não há nada que estas unidades local de saúde possam fazer em relação a isto? Ou seja, quando há este tipo de problemas, estão de facto dependentes da ação da autarquia?
5: Sim, nós fizemos um comunicado sobre esta questão há dias atrás e o que é certo é que houve várias unidades locais de saúde que fizeram o levantamento das condições térmicas das instalações ao nível dos cuidados de saúde primários. É claro que esta, como eu disse, é uma situação que nós vamos avisando ano após ano. Uma grande fatia das unidades de saúde já passaram para as competências nesta parte das instalações, das amenidades, dos equipamentos, já passaram para o nível de quais competências dos municípios. Ainda não todas, mas uma grande parte. E isto é da responsabilidade dos municípios. Mas há outras que ainda são do Ministério da Saúde. E, portanto, há aqui uma responsabilidade que é partilhada entre as unidades locais de saúde, o Ministério de Saúde, os organismos mais centrais e os municípios, o pelo local. E isto tem que ser rapidamente clarificado.
0: Mas
5: qual é a responsabilidade que tem? Uhum. Houve muitas unidades que foram requalificadas e feito algumas melhorias agora com o PRR. Agora o PRR vai terminar e tem que saber se realmente essas qualificações, essas melhorias vão continuar. Aquilo que nós temos informação é que a grande parte destas obras não estão terminadas e que se vão ultrapassar um pouco o prazo. Em algumas situações o Estado Central vai continuar a assegurar essas obras, noutras, mas é uma situação que ainda não está completamente clarificada, até de acordo com uma notícia que hoje está a correr, realmente há cerca de 90 centros de saúde que estão em obras, mas que não vão cumprir possivelmente o prazo para o seu término e tem que se clarificar como é que vai ser feito depois o investimento para a finalização destas obras. E dentro dessas obras está toda a parte da climatização, quer a parte das janelas, quer a parte de arranjar o edifício e também dar os condicionados.
1: Mas André Biscaia, ou seja, se estas ULS perceberem que têm de fazer alguma coisa, tendo a responsabilidade com o município, não podem de facto fazer nada, portanto estão totalmente dependentes do município.
5: Houve a transferência da maior parte a nível dos municípios, esta transferência das competências. O que é certo é que a responsabilidade continua lá, também continua nas unidades locais de saúde e no Ministério da Saúde, que tem que garantir, ou seja, as condições mínimas para o exercício. A DGS não pode estar a fazer recomendações sobre a climatização e aquilo que realmente as pessoas devem fazer em termos destas temperaturas mais extremas para se proteger e depois dentro da própria casa do Ministério da Saúde essas condições não são asseguradas. E, portanto, isto é algo que precisa de clarificação. E, portanto, aquilo que nós temos estado a dizer que é preciso fazer é preciso classificar essas responsabilidades entre governo, autarquias, OLS e proteção civil. Depois tem que se envolver formalmente as autarquias. As OLS até podem ter essa responsabilidade, mas tem a responsabilidade de dialogar com os municípios e identificar as situações em que tem que ser feita alguma coisa nesta climatização. Depois tem que haver um levantamento nacional das condições térmicas, ou seja, não pode ser, depois nós fazemos o comunicado, que algumas OLS se lembram de perguntar quais são as condições térmicas de exercício nos seus centros de saúde. Depois tem que haver um plano de intervenção, claro, também. Ou seja, tem que haver este plano de intervenção, porque tudo isto custa dinheiro, tudo isto requer investimentos e também manutenção.
3: Ou seja, isto vai levar anos.
5: Assim, eu penso que há muitas instituições que vão ser muito melhoradas agora com esta intervenção por causa do PRR. Mas tudo isto, ou seja, nós estamos a avisar esta situação de metade das USRs sem climatização adequada, é uma situação que nós já estamos a reportar há cerca de 10 anos. Está bem? E sem melhoria.
0: E só por aí já podemos ter uma ideia do tempo que tudo isto vai demorar, André Biscaia.
5: Mas não é necessário, um tempo que não pode ser, é algo que tem que realmente saber esta decisão. Claro. Ou seja, essas situações de temperaturas extremas vão ficar cada vez mais frequentes, não é? E assim, eu não posso estar a ver
0: um recém-nascido também, não é? Claro.
5: Sim, eu não posso estar a ver um recém-nascido no meu gabinete e ele tem frio. É algo que não se pode fazer, também não é eu trazer o meu aquecimento de casa que vai resolver.
0: E isso acontece muitas vezes, não é? São os próprios profissionais de saúde que trazem de casa um aquecedor ou...
1: Sim, neste caso em Almada disseram-nos que os próprios profissionais de saúde às vezes levavam ar-condicionados portáteis para os próprios gabinetes.
5: Sim, isso é uma situação, como eu disse, cerca de metade das unidades de familiares deste país. E isto não é aceitável, está bem? E, portanto, é algo que realmente tem que ser visto. Mas tem que ser visto com este preventivo, claro. com o planeamento, com o diálogo, com uma ação proativa para realmente estas situações não se falar delas quando elas já estão a acontecer. Não?
0: Muito obrigado, André Biscaia. Obrigado pela sua participação neste Onde Para o Caso, presidente da Associação Nacional das Unidades de Saúde Familiar. Para a semana, um outro caso no Onde Para o Caso.

E hoje tivemos a notícia da morte de Bonnie Tyler aos 75 anos. Estava internada no Hospital de Faro desde março. A cantora galesa vivia no Algarve desde 1988. Teve grande sucesso nos anos 80 e continuou a cantar e a dar concertos um pouco pelo mundo fora, sobretudo na Europa. E de Bonnie Tyler ficam vários êxitos de uma voz rouca, inconfundível, como este. It's a heartache.

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4: Está na hora de atualizar as notícias com o Miguel Videira.
5: Celeridade é o que promete a Ministra do Ambiente para tentar resolver o problema do abastecimento de água, dos cortes do abastecimento de água no concelho de Almada. A Ministra Graça Carvalho esteve esta tarde reunida com a Presidente da Câmara Municipal de Almada, Inês de Medeiros. À saída, a Ministra anunciou que este fim de semana já vai ser possível extrair água de 1 de 2 furos, que vão ser abertos para resolver o problema que se arrasta há semanas. Quanto ao segundo furo, o pedido da Câmara de Almada deu hoje entrada nos serviços da Agência Portuguesa do Ambiente e a Ministra promete celeridade no deferimento deste pedido. A autarca de Almada afirma que o problema de abastecimento não resulta de perdas de água na rede de abastecimento e neste Medeiros reafirma também que o aumento do consumo registado nas últimas semanas era imprevisível e que por isso a Câmara Municipal nada podia fazer para evitar os constrangimentos no abastecimento de água. O Ministro das Finanças está preocupado com os impactos económicos que decorrem do fim do cessar-fogo no Médio Oriente. Pelo segundo dia consecutivo, as forças norte-americanas atacaram vários alvos em território iraniano. Teherão ripostou. Há pouco a notícia de que terá ocorrido um ataque do regime iraniano a bases militares dos Estados Unidos na Jordânia. Ora, Joaquim Miranda Sarmento salienta que não são boas notícias. Não esperava esta inversão na trajetória de descida do preço do barril de Brent e, consequentemente, dos combustíveis. Sublinha Miranda Sarmento que o futuro é imprevisível. Foi a entrada para a reunião do Eurogrupo que decorre esta tarde em Bruxelas. O governador do Banco de Portugal também está preocupado, desta feita, com sinais de alerta em torno do crédito à habitação. Uma preocupação manifestada durante uma audição na Assembleia da República. Álvaro Santos Pereira chama a atenção para alguns indicadores dos primeiros meses do ano. O crédito está a subir, o valor do crédito também está a subir. Factos para os quais Álvaro Santos Pereira procurou chamar a atenção nesta audição, em que falou também sobre a polémica em torno da compra de ações, que Álvaro Santos Pereira adquiriu já na qualidade de governador, teve de vender as participações por indicação do Banco Central Europeu. Reconhece Álvaro Santos Pereira que foi uma imprudência, diz também que ninguém está mais incomodado ou ficou mais incomodado do que o próprio governador do Banco de Portugal, antigo ministro da Economia.
4: Miguel Videira vai regressar às 6 para atualizar as notícias. Já daqui a pouco o explicador sobre o chat control. A Europa deu luz verde às gigantes norte-americanas para ler, analisar e denunciar mensagens privadas trocadas em algumas redes sociais. O nosso convidado é o eurodeputado João Cotrim Figueiredo.

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8: Já a seguir vamos ter o explicador, são 5:36.
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8: Explicador da Rádio Observador, o Parlamento Europeu deixou hoje passar o chamado chat control. Na prática, as grandes empresas tecnológicas ficam autorizadas a analisar mensagens privadas, sem mandado e sem qualquer suspeita prévia, isto numa medida de proteção de menores, combate à pedofilia, pornografia infantil e até contra a partilha não autorizada de imagens íntimas. As plataformas, no fundo, podem criar mecanismos para varrer as mensagens. Isto abrange mensagens diretas no Instagram, Discord, Snapchat, Skype, Xbox, correio eletrónico do Gmail e de iCloud. Esta autorização tácita vai vigorar até 2028. Passou no Parlamento Europeu porque, apesar da maioria dos deputados no hemiciclo terem votado contra, não foi conseguida uma maioria absoluta. Fica assim em vigor esta chamada derrogação. Esta foi a última sessão antes das férias, com muitos eurodeputados já ausentes. As mensagens encriptadas ponto a ponto, por exemplo no WhatsApp e no Signal, escapam este varrimento autorizado das mensagens. É sobre isto que vamos falar. Eu sou o Ricardo Conceição e comigo está a Judite França, quem é o nosso convidado, Judite?
9: João Coutrinho Figueiredo, eurodeputado da Iniciativa Liberal, bem-vindo, obrigada pela disponibilidade.
10: Obrigado, Judite. Olá, Ricardo, também.
9: O João Coutrinho Figueiredo está do lado do não, está contra este chat control. Começamos por lhe pedir os argumentos do sim antes de ir aos do não.
10: Bom, se os argumentos do sim, era melhor perguntar às pessoas que
8: sim.
10: Basicamente,
8: já agora é para explicar tudo isto.
10: Uhum. Bom, e vocês explicaram muito bem, acho que a introdução está toda feita, é dada uma autorização, aliás, é prolongada uma autorização que já existia.
8: Exato, uma derrogação.
10: Portanto, um bocadinho de história que não sei se vocês fizeram ao longo da tarde. Existe desde 2002 uma legislação europeia bastante apertada de proteção de privacidade das comunicações eletrónicas. Portanto, nesse domínio, pelo menos o cidadão europeu pode estar descansado, que quem vasculhar comunicações eletrónicas, a probabilidade de estar a cometer uma ilegalidade era grande. Acontece que, por vários motivos, incluindo o da exploração sexual de menores online e algumas facetas de crime organizado, em 2021, o Conselho pediu que fosse suspensa algumas dessas salvaguardas para se poder proceder a esses varrimentos que falou. 2021, para aqueles que não são forte aritmética, foi há 5 anos. Já depois disso, em 2024, voltaram a pedir nova extensão, porque, entretanto, tinha caducado, e este ano, pela segunda vez, enfim, na verdade para a terceira, porque já houve um ameaço antes, voltam a pedir a suspensão. O que é que o Parlamento Europeu está a fazer, e é isto que me preocupa subejamente, porque estão a tentar, dobrando inclusive as regras mais elementares, não é só terem posto isto na última sessão de agosto, em que nossas associações já fizeram as contas, faltaram cerca de 120 ou 130 deputados ao plenário. E não é tudo por calinice, digamos assim. É mesmo por uma atividade logística de muitos deles, que têm ligações complicadas para fazer naquele dia. Portanto, com esses deputados presentes, não sabia como é que teria resultado. Mas a facilidade que, dobrando as regras, o Parlamento e as instituições também, o Conselho Europeu fez uma insistência muito grande para que este texto não fosse mexido numa vírgula, e os próprios partidos, digamos, democráticos tradicionais, uma enorme facilidade, trocaram a privacidade e a liberdade das pessoas online por uma suposta, um aumento de segurança, que seria, com certeza, também atingido pelo texto que já estava em negociação para ser a solução definitiva, portanto, a regulação definitiva, a adaptação definitiva da tal diretiva da liberdade eletrónica que eu falei, e que teria sido essa sim uma solução permanente. Eu não quero agoirar nada, mas estes 2 anos de extensão que hoje foram concedidos, eu suspeito bem que não sejam os únicos, porque vejo muito pouco interesse do lado do Conselho, e gostava de perceber melhor porquê, em ter uma solução definitiva e devidamente estruturada legalmente para este assunto. Uhum. Portanto, estou muito preocupado. O Benjamin Franklin dizia, quando se cede um bocadinho de liberdade em troco de alguma segurança, não se merece ter nenhuma, não é? Então, este vai ser um caso desses.
8: Então vamos tentar perceber bem, portanto, no fundo, é dada a possibilidade às empresas de varrer as mensagens, à procura de mensagens suspeitas, aqui com a intenção de proteger os menores, proteger as crianças, combater a pornografia infantil. É essa a ideia, mas todas as mensagens têm que ser varridas, não é? As de Instagram, Facebook, Gmail...
10: Todas as grandes discussões políticas têm de alguma forma um dilema de direitos. Às vezes mais de dois até. Portanto, é tudo uma questão de proporcionalidade.
8: Exato.
10: E a forma demagógica, populista e até rasteira, como alguns tentam qualificar os que defendem ou não esta suspensão e esta devassa, os defendem ou não como sendo defensores de abuso de menores, quer dizer, é vergonhoso, vergonhoso. Portanto, o que estamos aqui a falar é da proporcionalidade. Há um problema, de facto, com alguns comportamentos online. Esses problemas podem ser atacados e resolvidos com outras ferramentas dentro da lei, nomeadamente com a intervenção judicial, nomeadamente recorrendo àquilo que se chamam os known materials, portanto, conhecimento dos materiais que se está a fazer a busca, porque com as tecnologias atuais eu não preciso conhecer exatamente quais são as pessoas que estão a fazer a partilha para detectar o conteúdo dessa partilha e poder, portanto, depois trabalhar para trás e ir só realmente às pessoas que foram culpadas da partilha desses materiais.
8: Tudo o que não está relacionado com isto, vamos imaginar que trocamos os dois uma mensagem para ir jantar logo em Lisboa, não vai acontecer, mas...
10: É devassável.
8: Essa informação fica onde? Obrigado, João. Onde é que fica essa mensagem?
10: Essa mensagem está nos servidores das plataformas que, como podem ser chamadas a colaborar com as autoridades em determinadas circunstâncias, vão eles dizem voluntariamente, mas na prática vai ser uma ação regular, fazer tal varrimento e detectar aquilo. E com uma taxa de falsos positivos, que imagino e espero que tenha melhorado já, mas alguma vez que se olharam para estas matérias, tinha uma taxa de altos positivos se aproximava dos 10%.
8: Mas isso, por exemplo, nos sistemas como o WhatsApp ou o Signal, que estão encriptados de chamado de ponta a ponta, aí não entra.
10: Essa é boa notícia. Ainda bem que eu estava tão indignado, me esqueci aqui da parte rósea do dia de hoje, é que, ainda por cima, por iniciativa do meu grupo parlamentar e da delegação portuguesa do meu grupo parlamentar em particular, que insistiu muito nestas emendas, que foi aprovada uma única emenda, na verdade duas, mas sobre o mesmo assunto, que é exatamente sobre a criptação ponto a ponto, que fica excluída desta suspensão, portanto, para evitar aqui a dupla negativa, não pode... As comunicações encriptadas ponto a ponto não podem ser objeto desta monitorização massiva.
9: Estava-nos a explicar que isto será temporário até 2028, portanto pode vir uma versão do chat control 2.0 e essa ser muito mais invasiva.
10: Bom, é sempre possível que algumas coisas que estão mal fiquem piores, dito, mas o que eu acho é que a única coisa boa desta cavalgada tecnológica que estamos a assistir é que aquilo que nos parece hoje difícil acaba por ser depois relativamente óbvio e fácil de fazer quando as tecnologias se desenvolvem. Portanto, esse é um dos argumentos que aliás foi usado numas das reuniões, e poucas que houve agora, desde março. Esta recusa do Parlamento em fazer isto vem de março, não é uma coisa de há anos, vem de março. Em março o Parlamento decidiu não aprovar esta suspensão. E o Conselho, e com a conivência da Presidente do Parlamento Europeu, tem que se dizer, não se percebe porquê, quebrou as regras para votar isto na terceira vez esta sessão.
8: Ou seja, para travar era necessária uma maioria absoluta agora?
10: Era, e não teve longe. E não teve longe. Numa das emendas passou, esta teve 364 votos a favor, a maioria necessária 361, portanto esta de encriptação passou, e teve bastante perto em duas outras que também propusemos. Que já que é uma extensão que não fosse de 2 anos, fosse apenas de 1 ano, e que a possibilidade de varrimento se cingisse ao chamado material conhecido, que é um material que permite pegar em amostras desse material, se forem fotográficos são pixels, se forem vídeo são outros tipos de dados, e pegando em porções desses conteúdos, identificá-los onde quer que eles apareçam nas redes. E isso parece-me bastante mais lícito e, obviamente, ter um envolvimento muito maior das autoridades policiais e tudo isto.
9: Aproveitando a oportunidade de o termos connosco e mudando de tema, o Ministro da Educação, Fernando Alexandre, na sua opinião, tem condições para continuar?
10: Eu nunca fui muito pedir cabeças de ministros para a primeira dificuldade. E tenho neste caso particular pena porque o Fernando Alexandre, para mim, e o seu Ministério, os seus secretários de Estado e os técnicos que estão no seu gabinete, são das exceções, uma espécie de oásis num governo relativamente pouco metido nas suas áreas de responsabilidade. Portanto, não quero ir por aí. Mas este caso dos exames do palhaço, do fiasco, da digitalização da avaliação dos exames, pode não parecer, mas revela 3 coisas típicas em Portugal. A primeira, hoje, esta semana, juntar ao tema da água em Almada, que também é outro escândalo, é que quanto mais impostos pagamos, piores serviços públicos temos. E não conseguimos fazer com que nada fique tempo. O segundo, também um bocadinho triste, é que as reformas em Portugal, as poucas tentativas tímidas de reformas que em Portugal se tentou fazer, são, quando se vai ver, sempre porque há dinheiro do estrangeiro dependente disso. Esta medida de digitalização fazia parte do programa Escola Digital, que era um dos pontos do PRR que valia 550 milhões de euros. Eu não sei em concreto esta medida se estava separada das outras e permite, e obviamente não terá provavelmente esta dimensão, mas havia dinheiro associado. E isso também deve justificar a pressa com que se passou por cima das objeções que o teste que hoje foi feito ano passado nos exames de filosofia deu a conhecer e que, pelos vistos, não estavam totalmente resolvidos. E a terceira coisa, já agora, que isto também exemplifica, é que há uma tendência, continua a haver uma tendência absolutamente fatal para a culpa morrer solteira em Portugal. Portanto, o ministro demorou algum tempo a vir falar e a tentar esclarecer, depois quando se perguntou quem eram as empresas envolvidas, também demoramos dias a saber, depois a empresa privada que está envolvida, e que nem vou comentar o facto de ter sido criado num cabeleireiro, que isso é mais um fé de ver do que outra coisa, mas também ilustra algum amadorismo destas coisas, Depois, afinal, já era o próprio Educa, o ex-IAV, que, uhum. que tinha posto os pés pelas mãos. No fim, eu estou mesmo a ver que não há ninguém, nem o presidente do Educa, que até agora, o Luís Pereira dos Santos, até agora, até que eu saiba, não veio a público dar qualquer espécie de tentação, não consegue dizer porque é que um teste que foi testado há um ano não foi suficientemente robusto para funcionar.
8: Se no dia 17 os problemas não estiverem resolvidos e tudo isto estiver fechado, acha que Fernando Alexandre...
10: Informo outra vez.
8: Está bem. Informo
10: outra vez. Eu acho que nessa altura talvez não possa dar uma resposta tão...
8: Fica tão combinado. Não vamos jantar, mas não. Fica combinado um telefonema no dia 17. Já agora, João Coutinho Figueiredo, também queria perguntar-lhe sobre a Associação Portugal em Frente, já membros para a direção da Associação?
10: Já estão convites feitos e tenho intenção de formalizar isso tão rapidamente quanto possível.
8: E podemos saber quem foi convidado?
10: Ah, pois. Estou convidado a gente do mais alto gabarito, porque isto não é um movimento só para divertir as pessoas que lá para um parque. Faz parte de uma... Se quiserem, um compromisso, que não é só meu, que é de muita gente, que na sequência das presidenciais percebeu, já há muito tempo não sou só eu, há muita gente a dizer que Portugal precisa das tais reformas à séria e parece que nenhum dos partidos maiores tem grande vontade ou capacidade de as fazer. Portanto, isso acho que não merece muita discussão, por muito spin que o Dr. Hugo Soares queira, quem queira pôr nestas coisas, não parece haver grande reformismo. Agora, a capacidade dos partidos de fazer essas reformas e assumir os riscos inerentes a essas reformas, eu não consigo mudar. Cada partido escolhe os seus responsáveis e organiza as suas equipas.
8: Mas quem é que vai estar consigo?
10: A vontade. Vão estar pessoas que tenham credibilidade suficiente a cada uma das suas áreas para poder fazer uma de duas coisas, e desejavelmente as duas. Influenciar a agenda mediática e influenciar a agenda política. No sentido de fazer ver às pessoas, aos eleitores comuns, no número maior possível, todas as idades em todas as regiões, que se ficar parado e não mudar é 10 vezes mais difícil.
8: Deixe-me citar Manuel Serrão, diga-me um nome.
10: Ah, mas vocês têm que esperar pelos outros, porque isto é o segredo de algum negócio. Em setembro, saberão o quê?
8: Em setembro.
9: Já agora, se há possibilidade de haver dirigentes da IEL nos órgãos do movimento.
10: Faz bem lembrar isso, porque este movimento não é um movimento derivado em sentido liberal, mas não exclui claramente em sentido liberal, porque a ideia que existe destas pessoas que em janeiro votaram na minha candidatura é que querem mudar, mas não estão necessariamente acantonados num único partido. E, portanto, para não reduzir o espaço de intervenção de que quem queira contribuir para essas mudanças, o movimento está totalmente aberto a pessoas de todos os quadrantes políticos e sem partido também.
8: Incluindo o Chega?
10: Incluindo o Chega, em determinadas circunstâncias, sim.
8: Em que circunstâncias?
10: Da pessoa ser capaz, ter caráter. Não vou ter pessoas a roubar malas no movimento, isso posso-me garantir.
9: Deixa-me perguntar-lhe se conseguiu atrair políticos que não estão no ativo.
10: Sim.
9: Ok.
10: Resposta.
8: Nós estamos sempre a queixar que os políticos falam muito. O João Coutinho Figueiredo aqui fala pouco.
10: Não. E eu é que já fui acusado de responder às perguntas todas e não saber fugir às perguntas. Fazemos as perguntas. Agora, neste caso, penso que faz mais sentido anunciar as coisas todas então, uma vez e com determinado objetivo. Porque como é que se faz a mudança da vontade dos partidos quererem mudar? A alteração desse estado de espírito, se quiser, tem que ser feita através da única coisa que os políticos normalmente ligam, que é a opinião pública, e os votos que a opinião pública pode representar. Portanto, tem que saber influenciar a opinião pública, portanto, este movimento, ao contrário de outros think tanks ou outras coisas parecidas que possam estar a querer fazer paralelos, tem uma componente de para já, espabel de uma certa inteligência na comunicação, de insistência na comunicação, de reverência, de novidade, é para, de facto, mudar a perspectiva das pessoas sobre a necessidade das reformas. Pois a reforma é mais parecida com o que um partido defende ou outro. Para mim, confesso que neste momento estamos tão longe de ter as reformas que precisamos. E do seu final, eu só estou interessado em começar.
8: O nome da associação, Portugal em Frente, é muito parecido com Portugal à Frente, de Passos Coelho. Enviou uma mensagem a Pedro Passos Coelho para convidar para o movimento ou não?
10: Não, tem partido que são pessoas não fazia sentido, acho que vocês percebem que não fazia sentido.
8: Já agora, das 18 mil pessoas que estão inscritas, consegue, já percebemos que não nos vai dizer o nome, mas consegue dizer-nos se há muitos jovens, se não há muitos jovens, se há alguma, essas contas estão feitas?
10: Estão, temos uma noção da sua divisão etária, geográfica e por ocupação. E, portanto, temos um conjunto de pessoas em que há um peso da juventude um pouco superior à média nacional, mas não é um movimento juvenil, digamos. Mas, obviamente, é conhecida que esta postura mais proativa, mais desempoeirada, mais virada para a frente, mais com vontade de correr riscos em nome do futuro do país, atrai pessoas, pelo menos com o espírito mais jovem, espero que o corpo também.
9: A rentrée está bastante associada aos partidos políticos. Há um objetivo para a formalização nesta altura do ano? Ou, enfim, é só porque tudo recomeça depois de agosto?
10: Sim, porque não houve oportunidade de fazer antes e fazendo as férias não faz sentido. Portanto, sempre não quero também roubar palco às rentrées dos partidos. Isto não é um partido.
8: João Coutinho Figueiredo, obrigado. Ficamos apalavrados para dia 17, depois de sabermos se os exames correram bem ou não. Muito obrigado por ter estado aqui.
10: Vou correr para apanhar o avião. Muito obrigado, Ricardo.
9: Obrigado.
8: Boa viagem. Obrigado, João Coutinho
10: Figueiredo. Muito obrigado. Um abraço grande. Obrigado.
8: O eurodeputado da Iniciativa Liberal.

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0: Rádio Observador, são 5h57 em Portugal Continental e na Madeira, menos uma hora nos Açores. Esta é a Tarde Política da Rádio Observador. Nesta hora das 6, depois do jornal, temos como é hábito e o vencedor é. Hoje com a Judite França, o Nuno Gonçalo Poças e o Anselmo Crespo. E Judite, de que vamos falar hoje?
1: Vamos falar da falta de água em Almada, da polémica nos exames por falta de organização, ainda da notícia do Observador, que deu conta de que o PSD, afinal, não vai chamar ex-ministros do PS ao Parlamento, a propósito dos dados da INE sobre a imigração, e também da nova lei do arrendamento, que foi hoje a Conselho de Ministros.
0: E o vencedor é chega depois do Jornal das 6, que nos é trazido pelo Miguel Videira. Miguel, quais são os destaques agora?
2: As decisões do Conselho de Ministros desta quinta-feira. Foi aprovado o novo regime de arrendamento urbano, prevê, por exemplo, prazos mais curtos para os despejos. Vamos também escutar a Ministra do Ambiente e a Presidente da Câmara Municipal de Almada. Estiveram reunidas esta tarde a pretexto das falhas no abastecimento de água neste município da margem sul do Tejo. Há a promessa de que o primeiro de dois furos que vão ajudar a resolver o problema do abastecimento. O primeiro furo deve estar operacional já este fim de semana. Já vai ser possível extrair água deste furo este fim de semana. A Ministra do Ambiente espera que o problema seja totalmente resolvido no espaço de 2 a 3 semanas. Neste jornal, vamos também escutar a preocupação do Ministro das Finanças com as consequências económicas da guerra no Médio Oriente e os sinais de alerta relacionados com o crédito à habitação, posto em evidência pelo Governador do Banco de Portugal, Álvaro Santos Pereira, ouvido esta tarde na Assembleia da República.
0: E depois do Jornal das 7, mais logo, temos Vichy Soares, o programa da equipa de política do Observador. O convidado da segunda parte é Bruno Ventura, o presidente da Distrital do PSD de Lisboa. No Mundial de Futebol, depois de um dia de paragem, arrancam hoje os quartos de final. Há um França-Marrocos às 9 da noite, que vamos obviamente acompanhar aqui na Rádio Observador. Quanto ao estado do tempo para amanhã, o calor excessivo foi embora, mas ainda há alerta amarelo para a Guarda e Bragança. Bragança, onde pode chover amanhã e até trovejar. Vamos olhar para as máximas previstas pelo IPMA para esta sexta-feira, bem mais frescas. Porto, 21, Braga, 27, Viseu, 30, Aveiro, 23, Coimbra, 26, Leiria, 24, Santarém, 29, Lisboa, 27, Setúbal, 29 e Faro, 28. Eu sou o Ricardo Conceição e esta é a Tarde Política da Rádio Observador. Jornal das 6, com o jornalista Miguel Videira. Miguel, o Governo aprovou hoje em Conselho de Ministros um novo regime de arrendamento urbano. Foi fixado um novo prazo para os despejos. Qual é?
2: Passa de 3 para 2 meses. O Ministro da Presidência, António Leitão Amaro, diz que esta é uma reforma que vai permitir que mais casas estejam disponíveis no mercado e também vai permitir dar mais confiança tanto a proprietários como a inquilinos.
3: Hoje fazemos uma reforma muito importante que procura fazer isso mesmo. Mais casas no mercado, dando mais confiança, mais dinamismo, mais liberdade e autonomia e mais proteção a proprietários, mas também a inquilinos, em particular os mais vulneráveis. Essa é uma mensagem muito importante. Inquilinos vulneráveis, em particular os mais velhos, são protegidos.
2: É o que diz o Ministro da Presidência, António Leitão Amaro. Miguel Pinto Luz, o titular da pasta das infraestruturas, avança que o Governo decidiu também antecipar em 3 anos o fim do controlo de rendas dos novos contratos.
4: Equilíbrio é a palavra de ordem daquilo que estamos a propor hoje. E, portanto, controlo de rendas dos novos contratos, nós antecipamos o fim deste controlo em 3 anos. Eu relembro que o controle de rendas, os 2% de controle de rendas para rendas entre 2018 e 2023, tinha uma vigência até 2029. Isto é importante dizermos, é importante que os portugueses saibam, para depois, no espaço público, não haver discussões estéreis, sem significado.
2: A outra decisão, a outra importante decisão, a saída desta reunião de Conselho de Ministros, como já aqui demos conta, os novos prazos para os despachos.
4: Queremos simplificar mais o caso da desocupação e, portanto, sei que este é um tema quente, mas é um tema que nós enfrentamos de frente, sem qualquer tipo de preconceito. E, portanto, eliminação de passos burocráticos, simplificação de todo o processo.
2: Miguel Pinto Luz, no final desta reunião de Conselho de Ministros, de resto, a conferência.

0: que nós podíamos fazer, estamos de facto perante um aumento muitíssimo substancial e imprevisível.
1: Aumenta o consumo associado ao período de férias, apesar de reconhecer a gravidade do problema, Inês de Medeiros afasta cenários mais catastrofistas.
0: Não há nenhuma zona do concelho que tenha estado sem água mais de 24 horas, até menos. Portanto,
2: 30 horas sem
0: não
2: água,
0: é verdade. Não é verdade.
1: Antes da Presidente da Câmara de Almada, a Ministra do Ambiente, Graça Carvalho, deu conta que o problema deve ficar resolvido em 2 a 3 semanas. A primeira parte da solução já está em marcha.
3: A Câmara já tem um furo que vai entrar até ao fim de semana em funções e foi identificado um outro furo, esse sim muito grande, que vai praticamente suprir as quantidades de água necessária, continuando a poupar. O governo vai fazer tudo e a Agência Portuguesa do Ambiente para licenciar de imediato. Entrou esta manhã a pedido de autorização, situação completamente reposta, estamos a falar de 2 ou 3 semanas, mas as medidas que estão a ser feitas para estabilizar o sistema, progressivamente, todos os dias vai melhorar.
1: Até à resolução do problema, como ouvimos, daqui a 2 ou 3 semanas.
4: E é motivo de preocupação para o Ministro das Finanças, Miranda Sarmento, teme os impactos económicos que decorrem do fim do cessar-fogo no Médio Oriente.
1: Pelo segundo dia consecutivo, as forças norte-americanas atacaram vários alvos em território iraniano. Teherão respondeu. Joaquim Miranda Sarmento, isto não são boas notícias.
5: Este regressar da tensão no Estreito Hormuz e no conflito do Médio Oriente, naturalmente, preocupa-nos. Todos tínhamos a expectativa há umas semanas, quando foi firmado um acordo que o conflito terminaria, que a passagem pelo Estreito Hormuz retomaria a sua normalidade e que com isso o preço do petróleo pudesse baixar para níveis pré-conflito e ter o mesmo efeito na gasolina e no gasóleo.
1: Tudo mudou nos últimos dias, o barril de Brent já voltou a subir, a cotação do barril de Brent e o futuro imediato, sublinha o Ministro das Finanças, é imprevisível.
5: A situação é bastante incerta, sempre muito volátil. Naturalmente que se voltarmos a ter uma situação de conflito e um agravamento do preço do petróleo, isso tem naturalmente consequências negativas na economia, como fomos discutindo aqui ao longo dos 3 meses que o conflito durou. Esperemos que tudo possa ser sanado rapidamente.
1: A duração do conflito vai determinar a resposta do governo. Vale, sublinha Miranda Sarmento, o desempenho orçamental do ano passado.
5: A situação orçamental de 2025, ao ter sido melhor do que aquilo que antecipava, nos deu-nos um pouco de margem, mas temos que atuar em função daquilo que sejam a evolução das circunstâncias.
1: Declaração de Joaquim Miranda Sarmento à entrada para a reunião do Eurogrupo. Declaração captada pela RTP.
4: É marcar esta quinta-feira também as declarações do governador do Banco de Portugal com sinais de alerta sobre o crédito à habitação.
1: É uma preocupação manifestada durante uma audição na Assembleia da República. Álvaro Santos Pereira chama a atenção para alguns indicadores dos primeiros meses do ano.
6: Há mais crédito, por valores mais altos e com maior risco, num ambiente de forte valorização dos preços dos imóveis e de maior endividamento das famílias. Quero deixar claro, não estamos obviamente perante um cenário alarmante, os níveis de incumprimento, respondendo ao Sr. Deputado, continuam baixos, mas existem vários sinais de alerta que não podemos ignorar.
1: O Governador esteve a ser ouvido a pretexto da compra das ações. Álvaro Santos Pereira adquiriu já na qualidade de governador, teve de vender as participações por indicação do BCE. Ora, reconhece Álvaro Santos Pereira, foi imprudente?
6: Eu declarei, como disse, foi proativamente que eu declarei praticamente no mesmo dia ou nos dias a seguir, que era a entidade da transparência, onde vem, foi público, não é? Tudo que foi feito, nos dias que foi feito, e a mesma coisa do BCE. E foi o BCE depois que me informou, então, como eu expliquei, que obviamente tinha ocorrido um erro, uma imprevidência, sem dúvida nenhuma, e ninguém mais lamenta essa imprevidência do que eu. Eu sempre pautei a minha vida por regras de ética e de conduta muito fortes e ninguém ficou mais incomodado quando eu soube o que tinha acontecido.
1: Ao incómodo, Álvaro Santos Pereira juntou um anúncio a um novo projeto para a construção da nova sede do Banco de Portugal. Continua a ser entre campos, mas em vez de 2 edifícios, vai ser construído apenas um. Permite uma poupança de 35 a 40 milhões de euros. Sobre este mesmo tema está a ser ouvido a esta hora o antecessor de Álvaro Santos Pereira, Mário Centeno.
4: E há uma outra notícia em destaque. Hoje, Jorge Jesus vai ser oficializado como novo selecionador na

0: Nacional, já se sabe, amanhã é assinado o contrato, mas Miguel Videira, acho que sempre te quis fazer esta pergunta, quem é Jesus?
1: E eu vou devolver essa pergunta ao Martim Madeira.
2: Há desafios que não batem à porta todos os dias e para Jorge Jesus, treinar a seleção portuguesa apenas tem uma resposta.
3: Não, quem é que pode dizer que não à seleção? Já disse que não é uma das melhores seleções do mundo, não posso dizer à segunda, é a outra.
2: Filho de Virgulino de Jesus, Jorge Fernando Pinheiro de Jesus nasceu a 24 de julho de 1954 e iniciou a carreira nos bancos do Amora na época de 89. Depois de passagens por Estrela da Amadora, União da Madeira, Vitória Sport Clube e Belenenses, foi apenas em 2008 que conquistou o primeiro troféu, a Taça Intertoto, ao serviço do Sporting Clube de Braga. Em 2009 assina contrato pelo Benfica, onde venceu 3 campeonatos, uma taça, uma supertaça e 5 taças da Liga. Perdeu 2 finais da Liga Europa em 2 anos consecutivos. Em 2015, Jesus protagonizou uma das mudanças mais polémicas do futebol nacional, trocou o Benfica pelo Sporting e no Reino do Leão, em 3 anos, conquistou uma supertaça e uma taça da Liga. Em 2018, Jorge Jesus assume uma primeira aventura no estrangeiro com a equipa saudita do Al Hilal.
4: Eu já apanhei fãs, homens, da roda de mim, a dizerem-me I love you Jesus, I love you Jesus. Eu nunca tinha visto um homem dizer I love you para outro homem.
2: Mas foi uma época depois, no Brasil, em que ganhou mais notoriedade. Em 2 anos, ganhou uma Taça Libertadores, um Campeonato Carioca e uma Recopa Sud-Americana com o Flamengo e abriu as portas a vários treinadores portugueses no futebol brasileiro. JJ conta ainda com passagens pelo Fenerbahçe, onde conquistou uma Taça da Turquia antes de regressar à Arábia Saudita, onde no final de maio, ao lado de João Félix e Cristiano Ronaldo, conquistou o último título em clubes. Com 71 anos, Jorge Jesus embarca agora numa das missões mais difíceis da carreira. O desejo do país é simples, ter uma seleção a jogar com nota artística.
5: E não vamos jogar o dobro, vamos jogar o triplo.
1: Martim Madeira, com alguns marcos da longa e bem-sucedida carreira de Jorge Jesus, é o senhor que se segue, é apresentado amanhã como novo selecionador nacional.
0: E há outras notícias a marcar a tarde desta quinta-feira.
1: Na Ucrânia, junho foi o mês com mais vítimas civis desde o início da guerra, é o que revelam dados preliminares das Nações Unidas, divulgados hoje, depois de maio ter sido o mês mais violento para a população desde o início do conflito. Pelo menos 265 pessoas morreram, mais de 1.800 ficaram feridas na Ucrânia o mês passado. Ricardo, sabias que os cães e os gatos também podem ser dadores de sangue?
0: Por acaso sabia, Miguel. Eu sei muitas coisas, uma delas é essa. Mas porquê que vais agora com essa história?
1: Olha, há um apelo nacional de um projeto português de medicina veterinária, a One Blood Science Care. As reservas de sangue para animais estão em níveis críticos e o objetivo da organização é sensibilizar os tutores para esta possibilidade de aumentar o número de cães e gatos dadores em todo o país.
0: E é, obviamente, seguro para os animais doar sangue? O processo será muito complicado?
1: Sim, segundo a One Blood, sim. Esse desconhecimento dos tutores continua a ser um dos maiores problemas e um dos maiores entraves a que as reservas de sangue tenham níveis superiores às atuais.
0: Quem estiver disponível, o que é que pode fazer?
1: É consultar o site da One Blood Science Care. Estão disponíveis todas as informações, incluindo os requisitos como a idade e peso mínimos.
0: E o Miguel Videira vai regressar às 6:30.
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0: Já daqui a pouco temos E o Vencedor É, com o Judito França, o Nuno Gonçalo Poças e o Anselmo Crespo.
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0: 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Olhamos rapidamente para a previsão do tempo para amanhã. O calor excessivo já foi embora, mas ainda há alerta amarelo para os distritos da Guarda e Bragança. Em Bragança poderá até chover amanhã e trovejar, mas para quem está de férias, continua bom para a praia. O tempo quente continua, mas não naquele excesso que registámos nos últimos dias. Agora vamos ao Iuvens Toré. E o vencedor é na Rádio Observador e também em vídeo no YouTube e nas redes sociais do Observador, hoje com a Judite França, o Nuno Gonçalo Poças e o Anselmo Crespo. Vamos falar da falta de água em Almada, dos exames, do PSD, que afinal não vai chamar os ex-ministros do PS à Assembleia da República. Ainda temos tempo para ir à nova lei do arrendamento, que hoje foi a Conselho de Ministros. Mas começamos por Almada. Anselmo, há agora dois furos para tentar resolver o problema.
21: Tu não sabias que no verão vai muita gente ali para a margem sul?
0: Eu já tinha ouvido, eu tinha ouvido falar, na hipótese, que acho que há ali umas praias.
21: Há umas praias, é? E as pessoas tendem a ir para a praia quando está calor.
0: Eu já tinha, e até vai para lá muita gente.
21: Mas eu tenho uma notícia para dar a quem nos está a ouvir. É que o problema da água em Almada não é um problema do verão. É um problema que se repete mesmo quando não é verão. Eu, por acaso, a semana passada, por motivos profissionais, estive em Almada, e num daqueles dias de muito calor, e houve um corte de água. E a primeira coisa, estava na Faculdade de Egas Muniz, a primeira coisa que os professores da Faculdade de Egas Muniz me disseram é: isto é uma constante. Isto é uma constante. Portanto, esta desculpa de mau pagador, de que o problema da água em Almada se resulta de um súbito consumo excessivo, não passa disso mesmo. É uma desculpa de mau pagador. E ainda por cima é uma má desculpa, porque podia ser uma boa desculpa, mas é uma má desculpa. Porque é tão certo o consumo de água aumentar nos meses mais quentes, seja em Almada ou noutro sítio qualquer, como é certo que no inverno faz frio e em princípio é preciso mais aquecimento. E portanto, eu fico perplexo com estas coisas, apesar disto ser recorrente em Portugal. Isto é uma coisa muito típica de acontecer neste país. E fico perplexo em várias dimensões. Por um lado, pela forma como a própria autarquia, neste caso a Presidente da Câmara Inês Medeiros, tem estado a lidar com esta situação de crise. Eu tenho um conselho, que é: qualquer pessoa que tenha que gerir crises, seja em cargos públicos ou não, olhe para aquilo, para a forma como Inês Medeiros está a gerir esta crise, e aprenda como não fazer. Isto é exatamente o que não se deve fazer, que é: primeiro ficou em silêncio durante dias. Depois decidiu gravar uma mensagem a todos os títulos, surreal, mal gravada, para as redes sociais. E agora a terceira etapa parece ser culpar o governo em vez de assumir as suas próprias responsabilidades enquanto líder da autarquia. É bom lembrar, Inês Medeiros está no terceiro mandato. Não chegou à autarquia no final do ano passado, nas autárquicas do ano passado. Não, está no terceiro mandato. E se os problemas de abastecimento de água em Almada são, afinal, muito recorrentes, então a pergunta que eu acho que qualquer pessoa deve fazer, sobretudo as que moram em Almada, é o que é que o município tem feito, anda a fazer nos últimos anos? Essa é a primeira pergunta, porque os dois furos que tu estás a falar, que vão ser aparentemente abertos agora, primeiro, é duvidoso que eles vão resolver o problema. E em segundo lugar, a pergunta é porquê é que vão ser feitos agora e não foram feitos antes? E porquê? Porque a primeira coisa que eu ouvi os responsáveis, já não sei se da autarquia, se dos serviços municipalizados, dizer, foi que estavam à espera de aprovação para dois furos. Para a APA vir imediatamente a seguir dizer nós não temos aqui nenhum pedido de aprovação de nada. Foi a primeira impacto foi logo este. E porquê que eu acho que isto é o espelho do país? Porque, em princípio, a única coisa que nós temos certa, para quem vive em Portugal, naturalmente, são duas coisas. Uma é a morte. A outra é que os impostos vão chegar a tempo e horas para pagar.
0: Uhum.
21: São as duas únicas coisas que nós temos certas. Se nós tivermos um problema, mesmo com os impostos, se nós tivermos uma divergência com o fisco, não é certo que tenhamos resposta a tempo e horas. Mas o prazo para pagar é certo que está lá e é para pagar. E a partir dali começamos a pagar coimas. E, portanto, se isto não é mais um exemplo da falência do Estado, e neste caso, poder local, e a somar a muitos outros com que nós somos confrontados todos os dias, hoje ainda vamos falar aqui de um outro exemplo, eu não sei o que é preciso explicar mais. Termino com isto. Eu acho que Maria Lúcia Amaral, usou a expressão perfeita na altura por causa do controle de passaportes, que se aplica a quase tudo no Estado português, o sistema pifou.
0: Nuno, como é que tu estás? Qual é a tua posição em relação aos furos artesianos?
3: Aos furos quê?
0: Artesianos?
3: Sim.
0: É assim que se chama.
3: É, não tens razão.
0: Nós aqui somos rigorosos.
16: É um bom, como é que se diz?
0: O furo é um bom furo.
16: É uma
0: furo.
16: Boa posição, não é?
3: Sim, não tinha percebido que estavas a ser exibicionista, desculpa.
0: Acho que eu domino todo.
3: Não, claro, eu sei, mas eu devia ter pensado nisso antes. No fundo é o que o Anselmo diz, quer dizer, isto é um problema que tem, não são um, nem dois, nem três, nem quatro, há muitos anos que se fala sobre isso. O problema das condutas, do estado de degradação das coisas, etc. Isto diz muito, em primeiro lugar, diz muito sobre, bem, se calhar também destrói aqui um bocadinho o mito do grande exemplo de boa gestão autárquica do PCP. Depois, se calhar também destrói um bocadinho a ideia, de facto, que o Gonçalo estava a dizer, da boa comunicação que vem ainda por cima de uma atriz e de um antigo presidente do Instituto de Cinema que também geriu os SMAs, não o atual, mas no mandato de 2001-2025, que também é outro fenómeno. Sempre encantador, nós chega sempre uma altura em que nós percebemos que, espera lá, mas porquê é que naquele organismo estava aquela pessoa? Se calhar é capaz de ter alguma coisa a ver com
21: conotações políticas
3: disto não ter funcionado muito bem.
16: Se calhar não são as pessoas mais indicadas, não é?
3: E depois também diz muito da forma como o poder político local ou central de alguma maneira nos vai representando, que é o facto de aquela ser uma obra necessária por todo lado, mas que não se vê, diz muito do nosso próprio grau de exigência. Portanto, a Câmara Municipal de Almada construiu o Museu da Água. Construiu um museu da água, que é para o quê? Para as pessoas irem lá ver como é que é. É pá, com isto realmente houve uma altura
21: quando
3: que
21: havia água.
3: Tinha água.
0: Tempo é que pá, havia
3: incrível,
0: água, assim.
3: Incrível. E, portanto, há dinheiro para essas coisas. E nós é que escrutinamos isto. Uhum. Nós é que depois optamos, fazemos escolhas políticas em função daquilo que nos dão.
16: Eu só queria dizer uma coisa, para não me estar a repetir em relação aos últimos dias. É preciso fazer investimento ao longo de muitos anos. E de facto está enterrado, não se vê.
3: Não se vê.
16: E como não se vê, não dá votos.
3: Não.
16: E depois chega-se a esta que eu acho isto, acho isto calamitoso, sinceramente. E acho que é uma boa altura para os outros municípios que começam a achar que também podem ter problemas começar a tratar da vida, porque
2: isto, é terceiro mundo.
16: Isto não é um problema só da Almada.
2: Isto é terceiro mundo.
0: Já esta semana aqui percebemos que não é só um problema de Almada. É?
21: Deixa-me só acrescentar um ponto a esta questão do investimento. O país tem beneficiado em várias áreas de dinheiro que vem de Bruxelas para fazer um conjunto de investimentos estruturais. Estava-vos a ouvir e estava-me a lembrar do saneamento básico, por exemplo. Claro. O saneamento básico, que hoje em dia é uma coisa evidente para toda a gente, não é uma coisa assim tão antiga
0: não,
21: generalizada no país. Não é uma coisa ali da década de 70. Não, é uma coisa para aí de há 20 anos.
2: Dos anos 80 em diante.
21: 30 anos.
0: 80,
21: em algumas zonas do país chegou mais tarde. Sim. E aqui, esta discussão em torno de candidatou-se ao PTRR, não se candidatou ao PTRR, agora o PS já veio dizer que afinal se candidatou ao PTRR. Alguém está a mentir. Se candidatou ou não, alguém está a mentir. O ponto é, havia dinheiro. Se há coisa que os municípios... Houve uma fase que os municípios portugueses estavam de facto numa situação de aperto, muitos deles. Aliás, depois veio a Troika e esse era um dos grandes problemas das contas públicas. Tinha exatamente a ver com as contas dos municípios. Se há coisa que os municípios portugueses não têm nos últimos anos, é um problema de dinheiro. Não é um problema de dinheiro. Portanto, se não é um problema de dinheiro, sobra a opção que a Judita acabou de apontar. Não se vê. Não se vê. Para ganhar eleições, em princípio as pessoas não votam em ninguém só porque abrem a torneira e sai água. Mas há uma coisa que as pessoas podem deixar de votar. É se abrirem a torneira e não sair água.
0: Quer dar alguma nota ao furo?
2: Ao furo?
0: Ah, o que tu quiseres. Só deixas.
2: Ao furo de um notão.
0: Um notão?
2: Sim. Mas há a Câmara de Almada, assim, põe um 5.
0: 5, Anselmo.
21: Eu deixo um 4.
0: É, já, a Judite já deu várias notas neste
21: já esgotou a escala.
0: Nestes furos, Judite, ainda vamos ao arrendamento? À nova lei de arrendamento?
16: Vamos à nova lei de arrendamento que saiu enquanto estávamos aqui dentro, portanto. Há uma série de medidas que é preciso ainda olhar com outra atenção, mas basicamente eu acho que as novidades principais do diploma são facilitar despejos e descongelar rendas. Acho que basicamente as duas grandes novidades são estas. E nos despejos o objetivo é agilizar os processos em caso de inquilinos que deixam de pagar a renda de forma repetida. Aparentemente vai passar de 3 meses para 2.
0: Para 2, sim.
16: E isto só tem uma razão, os senhorios precisam ter confiança quando põem as casas no mercado e, portanto, os despejos não podem ser um calvário que demora imenso tempo a ser resolvido. No descongelamento das rendas, quem não tiver condições económicas para pagar um novo valor tem acesso a um subsídio social de renda. Vamos ver como é que isto funciona. Se funcionar bem, é um sinal de que o mercado pode começar a funcionar sem estar nesta especulação absolutamente impossível para um jovem arrendar uma casa.
0: Queres deixar uma nota?
16: Este novo regime de arrendamento urbano, isto que aí vem, eu vou dar um 12 à espera de saber mais pormenores. Nuno.
2: Sim, eu ia acompanhar o 12 também porque... Enfim, parece-me um avanço positivo, mas é um 12 com algumas reservas, por uma razão. Tal como em quase tudo, o ordenamento relativamente a tudo o que é arrendamento é uma embrulhada de todo tamanho. É muito difícil para alguém perceber o que é que se aplica em concreto a cada contrato.
16: Eu lembro-me do primeiro Nerral, no tempo de José Sócrates.
2: Não, primeiro? Pois, é porque houve um Rau.
16: Houve um Nerral.
2: Depois houve um Nerral.
16: Havia...
21: Vocês sabem que as pessoas no carro neste momento...
2: É o regime de arrendamento urbano e depois o novo regime de arrendamento urbano. Sim.
16: Havia...
0: Eles não estão a imitar gatos.
21: Parecia. Parecia que estava um arronronar.
16: Havia anúncios nos jornais que dizia advogado... que percebe do novo sistema de arrendamento urbano, certo. Como quem diz. Nem todos conseguiam lidar com aquilo.
2: É porque é preciso perceber do novo, do antigo, do antes do antigo e depois de todas as sucessivas alterações que vão sendo feitas ao novo.
0: Há doutoramentos.
2: Imenso.
0: Em house.
2: Sim, e é sempre incompreensível. Em 2012, a reforma que foi feita, enfim, uniformizou uma série de coisas. E depois, desde lá para cá, vão sendo feitas, e agora eu acho que segue um bocadinho essa técnica legislativa, que é de ir alterando uma coisinha ali, uma coisinha aqui, não sei o quê, mas às tantas permanece tudo assim meio nebuloso. Eu acho que o avanço é ótimo, enfim, relativamente às questões do incumprimento e do, e de, enfim, do descongelamento, que são quase evidências que deviam ser indiscutíveis, mas não são. Há aqui outro problema a seguir, que é... Tudo bem, passamos 3 meses para 2. Depois há sempre... Havia uma regra que eu não sei se também é alterada ou não.
16: Que é a questão do interpelado, não é?
2: Não, pagas isso uma renda diferente, não é diferente. Porque há sempre exceções e há sempre... isto é insuportável. E, portanto, alguém pode não pagar a renda durante 3 meses ou durante, como é que era, 4 meses interpelados.
16: Pois.
2: Se alguém não pagasse 3 meses seguidos, tinha que ser interpelado. Pagando... já não havia lugar a despejo. Portanto, não podia era depois voltar a repetir os 3 meses ou os 4 meses interpelados.
21: Portanto, no fundo não se podia despejar ninguém.
2: É insuportável. E depois, portanto, reduzindo para 2 meses, ok, podemos dar um avanço nisso. A questão é, então e o que é que acontece depois? Podemos chamar a polícia ou um agente de execução e tirar de lá o senhor?
16: Esse é um bom
2: E, portanto,
16: bom
2: depois
16: tema.
2: Barramos noutro problema ali ao lado, que é... são os tribunais e o Balcão Nacional de Arrendamento, que era uma coisa que entre 2012 e 18, 19 funcionava bastante bem. E que hoje em dia é assim uma coisa mais ou menos parecida com o resto dos tribunais.
0: E vamos cheios de otimismo para a segunda parte de E o Vencedor É.
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0: São 6:30, Miguel Videira. Vamos às notícias que estão a marcar esta tarde de quinta-feira, 9 de julho.
1: A informação acaba de ser conhecida. O árbitro João Pinheiro foi nomeado para apitar o jogo dos quartos de final do Campeonato do Mundo de Futebol entre a Argentina e a Suíça. É o terceiro jogo desta prova que vai ser apitado pelo árbitro português. Ao novo balanço, o ministro da Presidência acaba de revelar que 73% dos exames nacionais distribuídos aos docentes já estão corrigidos, um número que compara com os 65% avançado ontem pelo Ministro da Educação, Fernando Alexandre. O prazo para a divulgação dos resultados dos exames nacionais de 10º e 11º ano é daqui a uma semana, dia 17. O Governo acredita que vai ser possível cumprir o prazo. Governo que aprovou hoje em Conselho de Ministros o novo regime de arrendamento urbano. Foi fixado um novo prazo para os despejos. Em caso de incumprimento no pagamento de rendas, passa de 3 para 2 meses. O Governo antecipou também em 3 anos o fim do controle de rendas dos novos contratos, tema que detalhamos daqui a pouco na edição das 7 da tarde. A Presidente da Câmara de Almada rejeita responsabilidades pelas dificuldades de abastecimento de água no Conselho e neste Medeiros diz que não era possível antecipar o problema. Foi isso que disse a autarca no final de uma reunião esta tarde com a Ministra do Ambiente, apesar de reconhecer a gravidade do problema. Inês de Medeiros afasta cenários mais catastrofistas, por exemplo, diz Inês de Medeiros que nenhuma família ficou mais de 24 horas sem acesso à água. A ministra do Ambiente, Graça Carvalho, antecipa que o problema deve ficar resolvido entre 2 a 3 semanas. A solução passa por 2 furos para captação de água. O primeiro deve estar operacional já este fim de semana. É motivo de preocupação para o Ministro das Finanças, Joaquim Miranda Sarmento. Teme os impactos económicos que decorrem do fim do cessar-fogo no Médio Oriente. Foi isso que disse à entrada para a reunião do Eurogrupo. Outro tipo de preocupações tem o Governador do Banco de Portugal. Diz que há sinais de alerta em torno do crédito à habitação. Em particular, o aumento do volume de crédito, também do valor do crédito à habitação. O Governador do Banco de Portugal diz que é preciso estar atento à declaração feita na Assembleia da República. Esteve a ser ouvido Álvaro Santos Pereira a pretexto da compra das ações, adquiridas já na qualidade de Governador. Teve de vender as participações por indicação do Banco Central Europeu. Diz Álvaro Santos Pereira que foi uma imprevidência e que ninguém ficou mais incomodado que o próprio governador. Jorge Jesus vai mesmo suceder a Roberto Martínez no comando da Seleção Nacional Portuguesa. O anúncio foi feito hoje. A apresentação está agendada para amanhã. Daqui a pouco, na edição das 7, haveremos de recordar alguns dos momentos mais importantes da longa e bem-sucedida carreira de Jorge Jesus.
0: Miguel Vidara vai regressar às 7, já daqui a pouco, a segunda parte de E o Vencedor É.
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0: Esta é a tarde política da Rádio Observador. Boa viagem, bom regresso à casa. O calor excessivo já foi embora. Vai continuar calor, mas longe daquilo que tivemos nos últimos dias. Vai continuar bom para a praia. São 6h35.
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0: Vamos à segunda parte de E o Vencedor É. E o Vencedor É na Rádio Observador, com a Judite França, Anselmo Crespo e o Nuno Gonçalo Poças, e temos de falar dos exames nacionais. Anselmo, o ministro vai acabar por chumbar nisto tudo?
21: Olha, eu espero que não, porque eu sou daqueles que acha que Fernando Alexandre é um dos ministros mais competentes deste governo. Ainda que eu acho que ele não esteja isento de responsabilidades nisto, desde logo a mais óbvia, que é a responsabilidade política, isso é uma coisa bastante evidente. Houve uma decisão política tomada por Fernando Alexandre que se revelou um erro. Mas eu gostava de começar pelo princípio, e o princípio é este. Eu acho também, da mesma forma que eu na primeira parte dizia que só havia duas coisas certas para um português, que era a morte e o pagamento de impostos, eu acho que há uma terceira coisa certa para um português. Quando o Estado nos promete que uma coisa vai acontecer de uma determinada maneira, nós em princípio sabemos que não vai acontecer da maneira como o Estado prometeu que ia acontecer. E os exames nacionais estão aí para comprovar. É um bocadinho ainda mais, a situação é um bocadinho ainda mais esdrúxula ou mais ridícula que a situação da Câmara da Almada e da Água, porque eu não me parece que seja ciência espacial digitalizar exames e disponibilizá-los para os professores os corrigirem. Quer dizer, não estamos a falar de tecnologia muito avançada. Na era da inteligência artificial, da robotização, dos humanoides, quer dizer, o mundo está numa etapa tão avançada da tecnologia que o Estado português não conseguir digitalizar exames e disponibilizá-los a professores para os corrigirem parece-me uma coisa relativamente grave. Sobretudo quando nós andamos há 20, 30 anos a falar de vacas voadoras, de reformar o Estado, de digitalizar o Estado, de revolucionar, e chegamos a 2026 e uma coisa que em princípio qualquer um de nós consegue fazer em casa com alguma facilidade, ainda que neste caso com uma complexidade maior, são 300 e tal mil exames, há muitas questões de segurança envolvidas, mas quer dizer... Eu não consigo perceber como é que nós chegámos aqui, honestamente, e consigo perceber ainda menos quando o ano passado é feito um teste piloto. Eu já ouvi dizer, pessoas a dizerem que correu mal o ano passado, mas ainda não ouvi ninguém explicar exatamente o que é que correu mal o ano passado. Foi a mesma coisa que está a correr mal agora, foram coisas diferentes. E depois chegamos a 26 e há um titular de um ministério, de um cargo político, que tem confiança suficiente para dizer: estamos prontos, vamos avançar, e depois acontece isto. Toda a forma como o ministro foi, enfim, comunicando com os alunos, em primeiro lugar, com os pais e com os próprios professores, enfim, podia ter sido mais feliz, sobretudo eu acho que Fernando Alexandre padece ali de um mal, que ele fala publicamente com uma descontração, com excesso de descontração, e depois as coisas não lhe saem propriamente como deviam. Mas mais uma vez, eu acho que isto tem subjacente o problema mais grave para mim, que é a da desconfiança permanente em relação ao Estado. Ou seja, nós não conseguimos confiar em nada, e isto é particularmente problemático porque... Claro, todos os processos podem ter erros, podem ter falhas, e os erros têm que ser corrigidos, e eu acho que, obviamente, a prioridade agora tem que ser corrigir o que há para corrigir e tentar minimizar os impactos disto, mas era igualmente importante que no final de um processo como este fosse explicado exatamente o que é que correu mal, onde é que o processo falhou, e sobretudo fossem apuradas responsabilidades, que é uma coisa que neste país também raramente acontece. Numa empresa privada, eu sei que esta comparação é feita muito frequentemente, numa empresa privada, uma coisa desta dimensão que corra mal dificilmente não tem um apuramento de responsabilidades no final. No Estado, eu suspeito que no fim, daqui a uma semana, a notícia será outra e já ninguém está a falar disto.
2: Eu acho que a comparação com a Almada é boa. E vou pôr as coisas, se calhar, desta forma. Se nós estivéssemos a falar de cortes no fornecimento de água em Almada, porque a Câmara estava a fazer, estava a mudar a estrutura e estava a adaptar a coisa para que funcionasse bem, e no meio daquele processo havia algumas rupturas, algumas falhas, etc. Nesta fase do ano, nós podíamos pôr em causa, se calhar não foi a melhor altura, mas havia no limite alguma espécie de condenação pelo transtorno, mas por alguém que estava a tentar fazer alguma coisa e que, no fundo, isso ia dar resultados no futuro. Não é o caso da Almada, eu diria que é o caso do Ministério da Educação. De facto, as coisas não estão a correr bem, quer dizer, é uma evidência, não é? O próprio ministro reconhece isso, não é um tema. Mas acho que já toda a gente no país sabe que o Ministério da Educação, enfim, desde que o antigo ministro Nuno de Crato dizia que a 5 de Outubro devia ser implodido ou qualquer coisa assim, que já toda a gente sabe que o Ministério da Educação é, como quase tudo aquilo que se mexe no Estado, uma coisa inamovível que, no fundo, é composta por gente que é paga para não decidir e não correr riscos e manter tudo exatamente como está. E, portanto, eu não me sinto, ou seja, independente das falhas, do processo não estar a correr bem, de algumas eventuais falhas de comunicação que tenha tido, eu não me sinto muito confortável em estar a crucificar alguém que está a tentar fazer. Que está, e se calhar corremos o risco daqui a 2-3 anos, se este processo, entretanto, for ganhado alguma consistência, estarmos agora, no fundo, a cortar a cabeça do ministro e a correr com ele, e estar a perder essa oportunidade. E se calhar daqui a 2 ou 3 anos podemos dizer, pá, realmente isto hoje em dia funciona muito bem, teve ali uns percalços no início, mas foi uma coisa que veio agilizar isto muito, não é? Que facilitou a imensa vida aos professores, que lhes permite ter mais dias de descanso, qualquer coisa, que, uhum, que para os alunos é muito mais rápido. É normal que haja aqui algumas dores de crescimento, mas se calhar um bocadinho contracorrente, mas eu queria dar uma nota positiva ao ministro, porque acho que, pá, quem tenta de facto fazer alguma coisa merece nota positiva.
0: Uhum. Judite?
3: Só quero acrescentar, para não me repetir também, só quero acrescentar que ontem na entrevista à SIC Notícias ouvi o ministro falar da forma como há setores que estão contra a digitalização, dando a entender que há setores que atrapalharam o processo ou que estão a atrapalhar o processo. Eu não digo que não haja resistência. Deve haver.
2: Há resistência em tudo.
3: Em tudo. E temos muita aversão à mudança, genericamente, sobretudo no setor público. Isso já sabemos. Eu acho que não convém que entrem aqui algumas teorias sobre quem está a perseguir a digitalização, porque para isso não vale a pena. Não vale a pena entrar por aí. E acho que foi isso que deu a entender ontem na entrevista. E a única coisa que eu espero é que no dia 17 apareçam as pautas com os exames corrigidos e que isso resolva o problema de uma vez por todas.
0: Quantas anotas, Nuno?
2: Eu já dei positivo. Vou usar um 3 ao ministro.
0: Anselmo?
21: Eu dou um 8, na esperança de que dia 17 de facto as pautas apareçam e esta nota possa subir e seja só uma dor.
3: Eu dou um 7,5 porque o ministro diz que há 75% de provas já corrigidas, então vai um 7,5.
0: Nuno, ainda queres ir a uma notícia do Observador desta semana, de ontem, já estou um pouco... De ontem, não é? Okay. Já estou um pouco perdido nos dias, de que o PSD afinal não vai chamar os ex-ministros do PS à Assembleia da República, ao contrário do que foi dito pelo novo porta-voz do PSD.
2: Sim, finalmente um fediver e coisas que não interessam. isto não interessa nada, mas como toda a gente gosta da sua calhandrice, toda a gente tem o seu petit Marcelo Rebelo de Sousa interior, eu gosto muito sempre destas histórias.
0: Então o que é que tu vês aqui de especial nesta história?
2: Parece-me, eu acho que agora o Hugo Soares deu uma entrevista num canal de televisão em que dizia que eu e o Sebastião até nos rimos desta coisa de nos andarem a dizer que nós estamos aqui em divergência e tal. Uhum. Eu acho que a divergência é evidente, quer dizer, sei nomeado porta-voz, vem dizer uma coisa, passado uma semana, afinal o grupo parlamentar, disse, não é nada disso, desculpa lá, ao fedelho. E eu gosto sempre dessas coisas. E quando estava a ler a notícia e lembrei-me daquele dixote do Miguel Albuquerque no congresso do PSD. Oh, rapaz, aqui não há estrelas. Eu fiz aqui um elogio grande.
0: Fizeste?
2: Ao Sebastião, pai, há uma semana.
0: E eu assinalei a hora.
2: Exatamente. E mantenho.
0: E a data.
2: E mantenho. Eu acho que ele saberá disso muito mais, se calhar, do que eu hoje em dia, mas o PSD não gosta muito destas coisas.
0: Destas coisas o quê?
2: Sim, pessoas que aparecem com protagonismo e a dizer coisas e a roubar algum espaço e coisas assim.
21: Se calhar foi daí que veio o off.
2: Pois, isto nunca se sabe, mas é sempre este. Eu adoro estes fediverros.
3: Nota-se que vibras com isso.
2: Adoro.
0: Tens que enquadrar um bocadinho, porque.
2: O quê?
0: Enquadrar um bocadinho, vá. Porque se calhar as pessoas não estão a perceber bem o que é que tu estás a dizer.
2: Enquadra lá tu então. Que tu...
0: Não, eu quadro.
2: Estás-me sempre a pedir para enquadrar.
0: Estou, porque sabes que eu tenho uma grande preocupação com os enquadramentos. Por isso é que estamos também em vídeo no YouTube.
3: Enquadrado.
0: O Sebastião Bugalho, novo porta-voz do PSD, disse que na história do INE
2: ia chamar
0: os ministros.
2: Os antigos ministros do PS.
0: Nomeadamente Carneiro.
2: Sim, João Luís Carneiro.
0: Aquilo correu. Agora passado mais de uma semana.
2: Uhum.
0: O grupo parlamentar vem dizer não.
21: Espera aí, o grupo parlamentar, entenda-se, há uma fonte em off do grupo parlamentar
2: que diz
21: ao observador.
0: E vocês têm uma desconfiança.
21: Que afinal não é.
2: Eu não sei quem é a fonte.
21: Mas é só para dizer que há o grupo parlamentar e há membros do grupo parlamentar que falam.
0: Portanto,
21: em off.
0: O Nuno acha que no PSD não gostam de protagonismos. É isso.
2: Dos outros, sobretudo aqueles que normalmente fazem sombra.
0: Uhum.
2: E portanto...
0: Portanto, Sebastião Bugalho foi apanhado na curva.
2: Não sei se foi ou não. Ainda há aqui muita estrada para andar. Mas...
21: Achas que lhe estão a tentar acertar o passo?
2: Acho.
21: Não o passos.
2: Acho.
0: Ou a tirar o tapete, Anselmo.
21: Só muito rapidamente, é porque, entretanto, o requerimento do PSD deu entrada.
0: Exato.
21: E o que é que diz o requerimento? Seguidamente, e após recolhidos os respectivos esclarecimentos, deverão ser promovidas as audições dos responsáveis políticos governativos pela definição, coordenação e execução das políticas de imigração e setoriais que conduziram a esta situação.
0: Ou seja,
21: ex-ministro.
2: Então a fonte serviu...
21: Portanto, isto é, estou a ler o requerimento do PSD, que deu entrada, da bancada parlamentar, que deu entrada no Parlamento.
0: Uhum.
21: Portanto... Acho que isto,
2: afinal,
21: mais ou menos, pode esclarecer.
2: Nenhuma, não há contradição
21: pode esclarecer
2: nenhuma, mas há uma necessidade, de sinalização.
0: Uhum.
21: Pronto. Do mais, acho que o PSD se está a meter por um caminho perigoso. Portanto, há o tema da contradição. Depois
2: sim,
21: há
2: sim,
21: a
2: sim.
21: substância desta ideia maravilhosa que o PSD teve.
0: Mas isso...
21: Que é, acho que o PSD está a semear o que um dia provavelmente vai colher.
2: Não acho mal.
0: Queres acrescentar alguma frase?
3: Já falei sobre isto ontem, não quero repetir.
2: Já?
21: Não podes vir todos os dias. Tens que deixar de vir todos os dias. Que esta atualidade não é assim tão rica.
0: Pois. Mas para quem não ouviu, está disponível em podcast.
3: Exatamente.
2: Eu aviso agora para casa.
0: Vai ouvir porque vale muito a pena.
21: Vou começar segunda-feira e vamos ouvir todos.
0: Não estou a dizer que o de ontem foi melhor do que o de hoje,
21: não.
0: Mas foi bem bom. Foi bem bom. Falámos do Código de Licenciamento, não
3: é
0: foi?
3: Verdade, é verdade, falámos do Código de Licenciamento.
2: Isso não foi ontem, foi terça.
0: Falámos ontem também.
2: Ah, ontem também falaram do Código de Licenciamento.
0: Tudo o que é bom, suminho, não gostamos. Até amanhã. Amanhã há mais e o Vencedor. Agora, ideias feitas.

0: Ideias Feitas na Rádio Observador com Alberto Gonçalves. Olá, Alberto, bem-vindo.
1: Olá, Ricardo, boa tarde e obrigado.
0: E hoje queres falar sobre a chamada Lei da Burca.
1: É, a chamada Lei da Burca foi agora aprovada na especialidade pelos partidos da alegada direita, ou ditos de direita, o PSD, o Chega, a Iniciativa Liberal, CDS, e teve o voto contra de toda a esquerda, do PS para lá, ou para a esquerda. O Chega acabou por, houve ali uns avanços e uns recusos, o Chega acabou por ceder às exigências do PSD para evitar inconstitucionalidades, o diploma deixou de ter algum peso religioso e passou a focar-se na segurança nacional e na ordem pública. O texto final proíbe a ocultação integral do rosto em espaços públicos e prevê um regime de coimas mais ligeiro do que estava previsto na proposta original. E entre parênteses, a nova lei também devia incluir uma referência à necessidade de se evitar o ridículo para que não se repetisse algumas situações que aconteceram durante a Covid, mas esse obviamente não é o ponto é o facto de toda a esquerda, ou pelo menos o ponto que eu quero trazer aqui, é o facto de toda a esquerda ter votado contra a referida lei e sobretudo o facto de ter votado contra a lei porque acha que a lei pretende estigmatizar os islâmicos que residem em Portugal. Uma deputada do PCP, Paula Santos, acha que a líder da bancada parlamentar, aliás, exígua do PCP, a deputada Paula Santos, acha que a lei vai contribuir para a estigmatização, para a exclusão e para a ostracização e, se calhar, para mais coisas terríveis terminadas em ão. E para esta senhora, ela vai ainda mais longe, ela acha que o objetivo da lei é continuar a alimentar o discurso de ódio e de violência com quem é diferente. Ora, vamos por partes. Desde logo é engraçado ver a esquerda, aquela exata esquerda que passa a vida a protestar ou a fingir que protesta contra o heteropatriarcado, a misoginia, a masculinidade tóxica, a violência doméstica, essas coisas todas, ver essa esquerda unida na defesa de um dos símbolos mais inequívocos da subalternização da mulher. É com certeza aquela esquerda cuja inabalável coerência a faz fingir que defende os direitos dos homossexuais, enquanto em simultâneo apoia regimes que perseguem, torturam e matam os mesmos homossexuais. Depois, outra linha, não se percebe como é que uma lei que obriga as muçulmanas a cumprirem regras básicas de convivência social, para nós, para quem está aqui, para a sociedade em que chegam, como é que isso vai fomentar o ódio e a violência contra quem é diferente? Em princípio, os processos de assimilação são desejáveis e servem justamente para atenuar essas diferenças e facilitarem a vida em comum e evitarem justamente a propagação desse tal ódio e no limite da própria violência, não é? Por fim, é sempre curioso constatar o caráter quase encantado que a esquerda, ou uma boa parte da esquerda, a esquerda talvez mais primária, dedica às alegadas diferenças na retórica dessa gente, que a diferença é uma bênção, logo que o padrão de referência para essa diferença seja o modo de vida ocidental. Tudo o que é diferente de nós é, pelos vistos, maravilhoso, incluindo cobrir o rosto das mulheres, ou a mulher estar subjugada à tutela do homem, ou as desigualdades que a mulher sofre no direito familiar e nas heranças. Estão tudo características de algum islão, claro. E, no limite, a mutilação genital feminina. Dirão alguns, e com razão, que a mutilação genital feminina não é uma prática comum da vasta maioria do islão, pois não será, e o uso da burca também não é. Ambos os costumes são manifestações desumanas, uma talvez mais extrema do que outra, mas são manifestações das tais diferenças que não temos e que principalmente não devemos respeitar. Claro que uma lei não vai acabar com a opressão sofrida, infelizmente, não, a lei não vai acabar com a opressão sofrida por inúmeras mulheres muçulmanas, mas pelo menos torna ilegal um dos principais sintomas dessa opressão. Impede-nos de formalmente sermos, enquanto sociedade, sermos cúmplices. A criminalização do homicídio também não impede que ocasionalmente alguém mate alguém, mas há um consenso, acho que mais ou menos geral, e um certo descanso em sabermos que o homicídio é punido pelo Código Penal. E isto, até à esquerda parlamentar, claro, se lembrar de legalizar determinados homicídios em nome das diferenças, mas esse dia ainda não chegou, não me admirava que um dia chegasse.
0: Até amanhã, Alberto. Um abraço.
1: Até amanhã, Ricardo. Um abraço.

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0: Rádio Observador, são 6h57 em Portugal Continental e na Madeira, menos uma hora nos Açores. Boa viagem, bom regresso a casa. Esta é a tarde política da Rádio Observador. Daqui a instantes vamos ter o Jornal das 7, Miguel Videira. Quais são as notícias em destaque?
1: Olha, um acidente que ocorreu esta tarde na zona de Bucelas, com um autocarro de transporte de crianças. Há 3 feridos ligeiros. É para já o balanço provisório deste acidente. Informações avançadas ao Observador há instantes pela Proteção Civil. Há também um novo balanço do número de exames já corrigidos, dos exames distribuídos aos professores, exames nacionais de 10º e 11º ano. Ontem, Fernando Alexandre dava conta deste número, 65% há instantes. O Ministro da Presidência, António Leitão Amaro, deu conta que há uma nova atualização, 73% dos exames já foram corrigidos. A informação revelada no final da reunião de Conselho de Ministros desta quinta-feira, o Governo aprovou o novo regime de arrendamento urbano e há novos prazos para os despejos por incumprimento no pagamento de rendas.
0: E já a seguir este Jornal das 7, vamos ter novo episódio da Vichy Suase, o programa da equipa de política do Observador. O convidado da segunda parte é Bruno Ventura, o presidente da Distrital do PSD de Lisboa. No Mundial de Futebol arrancam os quartos de final. Hoje há um França-Marrocos com início às 9 da noite. Vamos, obviamente, acompanhar com informações e no minuto 90 aqui na Rádio Observador. Este jogo vai determinar quem passa à meia-final do Mundial. Quanto ao estado do tempo para amanhã, o calor excessivo foi embora, mas ainda há alerta amarelo para 2 distritos, Guarda e Bragança, onde pode chover e trovejar amanhã em Bragança. Vamos ver as máximas previstas pelo IPMA para esta sexta-feira. Porto 21, Braga 27, Viseu 30, Aveiro 23, Coimbra 26, Leiria 24, Santarém 29, Lisboa 27, Setúbal 29 e Faro 28. O tempo durante o fim de semana também não deverá variar muito disto. Algum calor, mas nada do que tivemos no fim de semana passado. Eu sou o Ricardo Conceição e esta é a Tarde Política da Rádio Observador. Jornal das 7 com o Miguel Videira. Miguel, começamos com essa notícia de um acidente na zona de Bucelas que envolve um autocarro em que seguiam crianças.
1: Acidente que fez 3 feridos ligeiros, crianças e adultos. O autocarro com 53 passageiros a bordo colidiu com uma viatura ligeira na saída da A10 para a Crel, a A9. É uma informação avançada pela CNN Portugal e confirmada pelo Observador junto da Proteção Civil. A mesma fonte indica que uma via está cortada no sentido Bucelas-Loures.
0: Entretanto, na polémica dos exames, o número foi avançado esta tarde pelo Ministro da Presidência. 73% dos exames nacionais distribuídos aos professores estão corrigidos.
1: O número que compara com os 65% avançado ontem pelo Ministro da Educação, Fernando Alexandre. Uma evolução sublinhada por António Leitão Amaro, que garante todo o empenhamento para que seja possível cumprir o prazo de 17 de julho, é a data limite para a divulgação das notas.
2: Foco total dos responsáveis do Ministério da Educação, um crescimento significativo nas últimas horas das classificações concluídas. Vamos neste momento com 73% face a 65% ao final da tarde de ontem, à noite de ontem. Há por isso a nossa demonstração de preocupação, de sensibilidade total para este tema e para a preocupação que os alunos, as suas famílias e os professores têm.
1: António Leitão Amaro, Ministro da Presidência, com este dado, 73% dos exames, os que foram distribuídos aos professores, já estão corrigidos.
0: E o antigo líder da Iniciativa Liberal e eurodeputado, João Coutinho Figueiredo, considera que o Ministro da Educação demorou a esclarecer os problemas registados no arranque deste processo dos exames nacionais.
1: Uma posição assumida há pouco foi convidado João Coutinho Figueiredo, o explicador da Tarde Política, apontou o dedo ao Ministro por não revelar de forma atempada quais as empresas envolvidas no processo. A empresa responsável pela plataforma que serve para a correção digital dos exames nacionais, João Contra Figueiredo, lembra que o processo foi testado há um ano e até agora ainda ninguém conseguiu explicar o que falhou.
3: O ministro demorou algum tempo a vir falar e a tentar esclarecer. Depois, quando se perguntou quem eram as empresas envolvidas, também demoramos dias a saber. Depois da empresa que, privada que está envolvida, e que nem vou comentar o facto de ter sido criado num cabeleireiro, que isso é mais um fé de ver do que outra coisa, mas também ilustra algum amadurismo destas coisas. Depois, afinal, já era o próprio Educa, o ex-IAV, que tinha posto os pés pelas mãos. No fim, eu estou mesmo a ver que não há ninguém não consegue dizer porque é que um processo que foi testado há um ano não foi suficientemente robustecido para funcionar.
1: Apesar das críticas à forma como a Fernanda Alexandre tem gerido este processo de digitalização dos exames, João Contreira Figueiredo considera que o ministro, sim,

0: não quer ir para aí.
1: É isso que diz João Coutinho Figueiredo, que abordou também o tema Portugal em Frente, o movimento cívico-político que anunciou na sequência das eleições presidenciais. O eurodeputado diz que já tem 18 mil inscritos e promete revelar alguns nomes dos membros da direção depois do verão.
2: Entretanto, o Governo aprovou um novo prazo para os despejos por incumprimento no pagamento de rendas.
1: Anunciado no final da reunião do Conselho de Ministros pelo Ministro das Infraestruturas, Miguel Pinto Luz.
3: Nós aqui queremos ser mais rigorosos, queremos incentivar cumpridores, queremos penalizar aqueles que não cumprem, tendo mecanismos de salvaguarda social, que vos falei, mas queremos, de alguma forma, tornar o mercado mais rigoroso. E, portanto, o tempo que nós permitimos demora igual ou superior a 3 meses que mais habitação existia, nós agora passamos para 2 meses e, portanto, tornamos a malha mais apertada, se quiserem, desse ponto de vista, do ponto de vista da resolução por incumprimento.
1: Miguel Pinto Luz, com este novo prazo, passa de 3 para 2 meses a possibilidade de despejo por incumprimento do pagamento das rendas. O titular da pasta das infraestruturas e habitação avança também que o Governo decidiu antecipar em 3 anos o fim do controle de rendas dos novos contratos.
3: Equilíbrio é a palavra de ordem daquilo que estamos a propor hoje. E, portanto, controle de rendas dos novos contratos, nós antecipamos o fim deste controle em 3 anos. Eu relembro que o controle de rendas, os 2% de controle de rendas para rendas entre 2018 e 2023, tinha uma vigência até 2029. Isto é importante dizermos, é importante que os portugueses saibam, para depois, no espaço público, não haver discussões estéreis, sem significado.
1: O Ministro das Infraestruturas e Habitação, Miguel Pinto Luz, no briefing do Conselho de Ministros desta tarde, que aprovou o novo regime de arrendamento urbano.
2: E noutro tema que tem prendido as atenções nos últimos dias, a falta de água em Almada, a Presidente da Câmara Municipal rejeita responsabilidades pelas dificuldades no abastecimento. Inês Medeiros diz que não era possível antecipar o problema.
1: Sim, foi exatamente isso que disse Inês de Medeiros no final de uma reunião esta tarde com a Ministra do Ambiente.
4: Independentemente das projeções que nós podíamos fazer, estamos de facto perante um aumento muitíssimo substancial e imprevisível.
1: Aumenta o consumo associado ao período de férias, com mais pessoas a correrem ao concelho, particularmente à costa de Caparica. Apesar de reconhecer a gravidade do problema, Inês de Medeiros afasta cenários mais catastrofistas.
4: Não há nenhuma zona do concelho que tenha estado sem água mais de 24 horas, até menos. Portanto, não é verdade. Não é verdade.
1: Antes da Presidente da Câmara de Almada, a Ministra do Ambiente, Graça Carvalho, deu conta que o problema deve ficar resolvido em 2 a 3 semanas. A primeira parte da solução está em marcha.
5: A Câmara já tem um furo que vai entrar até ao fim de semana em funções e foi identificado um outro furo, esse sim muito grande, que vai praticamente suprir as quantidades de água necessária, continuando a poupar. O Governo vai fazer tudo e a Agência Portuguesa do Ambiente para licenciar de imediato. Entrou esta manhã a pedido de autorização. Situação completamente reposta, estamos a falar de 2 ou 3 semanas, mas as medidas que estão a ser feitas para estabilizar o sistema, progressivamente, todos os dias vai melhorar.
1: Até à solução do problema, como ouvíamos, daqui a 2 ou 3 semanas, é essa a expectativa da Ministra do Ambiente, Graça Carvalho.
2: Luís Montenegro entregou à PSP uma arma que lhe foi oferecida, um revólver robusto, que lhe foi oferecido pelo Presidente da Turquia na Cimeira da NATO.
1: Um revólver Magnum com o nome do Primeiro-Ministro inscrito no revólver, uma pistola rara produzida nos anos 90, que vai agora ser alvo de perícias no Departamento de Armas e Explosivos da PSP. Juntamente, numa caixa, vinham também 6 munições e um kit de limpeza.
2: A Magnum é aquela pistola que usava o Dirty Harry, o Clint Eastwood, só para termos ideia do que é que estamos a falar.
1: Precisamente, quando Luís Montenegro percebeu qual era a prenda que Erdogan tinha oferecido aos chefes de Estado e de Governo que participaram na Cimeira da NATO, o Primeiro-Ministro entregou a arma de imediato ao Corpo de Segurança Pessoal da PSP, que a transportou para Portugal. É essa a explicação avançada por São Bento numa nota enviada às redações.
2: E há outras notícias a marcar a tarde desta quinta-feira, 9 de julho.
1: A informação foi conhecida há pouco. O árbitro João Pinheiro foi nomeado para apitar o jogo dos quartos de final do Campeonato do Mundo de Futebol entre a Argentina e a Suíça. Para hoje está agendado.

0: do primeiro jogo desta fase da competição. A partir das 9 da noite, França e Marrocos procuram garantir a presença nas meias finais do Campeonato do Mundo, que decorre nos Estados Unidos, no México e também no Canadá. O Ministro das Finanças, Joaquim Miranda Sarmento, teme os impactos económicos que decorrem do fim do cessar-fogo no Médio Oriente. À entrada para a reunião do Eurogrupo esta tarde, deu conta de alguma preocupação, numa altura em que se pensava que o desagravamento, a baixa do preço do barril de petróleo era para continuar. Ora, nos últimos dois dias, Estados Unidos e Irão voltaram a atacar-se. Os Estados Unidos atacou alvos em território iraniano, o Irão atacou bases norte-americanas, interesses norte-americanos nos países do Golfo. Consequência, o barril de Brent está a aumentar. O Ministro das Finanças diz que está preocupado, pese embora também sublinhe a ideia que Portugal chega este ano com uma boa almofada decorrente do exercício orçamental do ano passado. Jorge Jesus, sim, é o novo selecionador nacional. A apresentação está agendada para amanhã. Jorge Jesus, que treinou na última época o Al Nassr, chega à seleção nacional com 71 anos.
1: O Miguel Videira vai regressar às 7:30 para atualizar as notícias aqui na Rádio Observador.
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1: Boa viagem, bom regresso a casa. Já a seguir vamos ter Vichy Suase.
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1: Eu sou o Ricardo Conceição, estou de saída. Amanhã há mais Tarde Política aqui na Rádio Observador. Agora, e porque é quinta-feira, está na hora da Vichy Suase, o programa mais saboroso da política nacional.

0: Olá, bem-vindos à Vichy Suaze. O meu nome é Miguel Santos Carrapatoso, sou jornalista e editor adjunto de política do Observador. Tenho ao meu lado o examinador mais implacável da telefonia portuguesa, o Vasco Maldonado de Correia, e os igualmente exigentes Miguel Pereira Santos e Inês André Figueiredo. São estes três temíveis jurados que me vão ajudar a explicar uma semana marcada pela introspeção social-democrata, pela rebelião discreta, mas em curso, no Chega, e, claro, pelo ataque dos agrafadores que atingiu gravemente o Ministério da Educação.
1: Houve muitas pessoas que me aconselharam: Fernando, não faças reformas tão profundas. E eu, porquê? Porque és capaz de ter problemas. Quem é pai sabe que esta fase não sabemos os resultados e marcar férias nesse período é imprudente.
2: Os pais naturalmente programam as férias contando que o governo cumpra o seu dever, cumpra as suas obrigações. Isto é de uma grande gravidade e eu exijo ao Primeiro-Ministro que peça desculpa às famílias.
3: E o Sr. Ministro da Educação fez aqui o que o governo faz sempre. A culpa é dos funcionários, a culpa é das famílias, a culpa é daqueles que ajudaram a montar este programa, nunca é do próprio governo e do próprio ministro.
1: E a decisão que foi minha, política, com um custo que eu assumo, foi de garantir que os professores tinham os mesmos dias, ou pelo menos não eram pressionados, para conseguir corrigir as provas a tempo, porque nós sabemos que isso pode ter impacto precisamente na qualidade da avaliação.
0: Para discutir tudo isto e muito mais, venha daí a refeição mais deliciosa da política portuguesa. Vasco Maldonado de Correia, tenho para ti uma sopa de letras para falar de tudo o que está a acontecer com os exames nacionais. Fernando Alexandre, pelas minhas contas, já vai na segunda grande entrevista, creio que é assim. Vamos ver se até ao final da semana não dá uma terceira. Por tudo aquilo que o Ministro da Educação já disse ao longo destes últimos dias, já estás relativamente tranquilizado em relação aos exames nacionais? Achas que a coisa vai correr bem?
4: Não estou tranquilizado porque tenho primas a fazer exames e que estão muito preocupadas.
0: E vocês, famílias...
4: Temos vários primos.
0: Tem vários primos, né?
4: Queres esclarecer que eu não tenho nenhum D no meu nome? É uma opção tua, não vou comentar. Mas eu creio que, primeiro, esta fase mostra que os problemas do governo vão para lá das dificuldades negociais, do impasse à esquerda ou à direita, e os próximos meses creio que vão mostrar isso. Estes problemas agora com os exames, também a pressão no sistema de saúde, a questão dos incêndios, tudo isso vai representar um grande desafio para o governo nos próximos meses. Mas e esta semana nós falámos no sofá do Parlamento com o Alexandre Poço, que nos falava em dores de transição de um governo que quer fazer a transição digital. E isto...
0: Quer fazer tanta transição que as tantas aleja, não é?
4: Exatamente. E mostra, acima de tudo, que quer fazer rápido demais. E eu creio que esta plataforma, eu não sou especialista em educação, nem perto disso, mas... tem os seus méritos, enfim, bem implementada faria acelerar bastante esse processo de correção dos exames, mas eu acho que o Ministro da Educação até podia ouvir um conselho do próprio Primeiro-Ministro. Luís Montenegro esteve há umas semanas no lançamento do Amália, o nosso ChatGPT português, para simplificar demasiado, e dizia que, e na altura tinha o Ministro da Educação na plateia, na primeira fila, e também o Ministro da Reforma do Estado, e dizia: não digitalize rápido demais, simplifique, e só quando estiver simplificado é que podemos digitalizar. Olhando agora para trás, talvez estivesse já a antever este tipo de problemas, mas
5: creio que é isso. Se tentou o ano passado só com um exame e mesmo assim não correu bem.
4: Sim.
5: Agora levar todos os exames da mesma forma
4: mostra que não foram levadas as cautelas necessárias, e por isso creio que, no fundo, escreveste um artigo esta semana em que falavas no ministro Estrela, Fernando Alexandre, mostra que se calhar é preciso um bocadinho mais cautela para as estrelas do governo.
0: O Vasco não é especialista em educação, mas tens um bigode que faria seguramente muita inveja a Mário Nogueira. Inês André Figueiredo, tem uma sopa da pedra para te servir, para falar da vida interna do Chega e porque anda tudo, tambores, à pedrada, aparentemente, no partido liderado por André Ventura. Desculpa.
4: Fabuloso. Continua.
0: Obrigado, Vasco. O que é que se passa, afinal, no Chega? Temos uma rebelião interna em curso? Isto ameaça, de alguma forma, um partido que até aqui era liderado quase de forma unipessoal?
5: Para já dizer que, não sei se é pelos partidos que cubro, mas eu já tive direito a muitas sopas da pedra, portanto não sei o que é que se passa.
0: É verdade.
5: Eu acho que há duas ideias fundamentais, e respondendo àquilo que perguntaste, que saem destas eleições internas. A primeira é que a figura de André Ventura, ou André Ventura como líder do partido, é algo unânime e não é colocada em causa por nenhuma das candidaturas, nem nas que ganharam, nem naquelas que perderam. A outra ideia é que há pessoas que estão a tentar controlar as bases do partido. Com que intuito, ou para fazer o que é no futuro, já é um bocadinho mais difícil de prever, até porque André Ventura, pelo menos aparentemente, não está para pôr os papéis para a reforma, e porque há aqui um alerta interno muito, muito forte, e aí das várias facções do partido, que é no dia em que André Ventura sair, há uma grande probabilidade de tudo aquilo que foi construído ir por água abaixo e do partido ficar muito abaixo daquilo que tem conseguido. Mas a verdade é que isto já tinha acontecido nas últimas distritais e também nessas eleições o líder do Chega tinha pedido para os deputados não se meterem nas internas. Não é propriamente uma novidade, mas há uma agravante desta vez, que Ventura fez uma diretiva interna onde proibia essa participação, e fica claro, por muito que se negue, por muito que as pessoas venham dizer eu não participei, que isso não aconteceu. A somar a isso, eu destacaria aqui o facto de haver no Chega um crescimento flagrante de jovens com um discurso mais extremista e ligados a movimentos de extrema-direita, como é o caso da Reconquista. É um fenómeno que foi um bocadinho mais claro no Porto, onde há pelo menos dois novos dirigentes ligados a esse grupo, e um dos vice-presidentes da lista já chegou a discursar em eventos onde defendeu a remigração. É conselheiro nacional do Chega e na verdade, há uns tempos até assumiu nas redes sociais que havia o objetivo de colocar o tema no centro do discurso político do partido. Estamos a falar de Pedro Pinto Faria. E essa pessoa, na noite eleitoral, partilhou uma foto com Cristina Rodrigues, que, como sabemos, tem vindo a ganhar muito peso no partido, é muito próxima de André Ventura, e agradeceu o apoio da madrinha. Estou aqui a citar aquilo que ele disse. Mas, na verdade, numa leitura muito geral, digamos assim, houve uma grande mudança nas distritais a nível nacional, deputados que falharam reeleições, estruturas que mudaram de mãos em termos de facções internas, e isso tem a sua relevância. A maior questão agora vai ser o Congresso, que está previsto para os últimos meses do ano, porque, como eu dizia no início, André Ventura não é colocado em causa, mas pode ter alguma dificuldade em aprovar uma lista da direção que tem pessoas que têm vindo a criar muitos anticorpos dentro do Chega e que ficaram muito claros nestas eleições internas.
0: Falaste de uma questão que é interessante e que pode no futuro merecer análises mais aprofundadas, que é esta ligação entre o movimento Reconquista e o Chega, e a forma como paulatinamente está a conseguir ganhar alguma influência, quer no discurso que o partido vai tendo, quer também nos próprios órgãos internos do Chega. Há aqui o risco de o partido liderado por André Ventura começar a ser tomado por esses movimentos até aqui mais marginais?
5: Eu diria que o primeiro risco é a juventude do Chega ser tomada por esses movimentos, porque começou começou a haver uma inserção nas concelhias, na juventude, por exemplo, do Porto, mas também na juventude de Lisboa, de outros sítios, e estas pessoas têm entrado por aí. Há aqui uma nuance relevante, que é Os militantes jovens do Chega não pagam cotas. Isso foi aprovado e facilita muito a entrada de muitos militantes jovens, e isso também marcou as eleições, porque houve sítios em que os jovens tiveram um grande peso na eleição das novas estruturas. E claro que a longo prazo, se houver um crescimento sustentado, estas pessoas podem perfeitamente chegar a órgãos como a direção, até porque estamos a falar, neste caso, do vice-presidente do Porto, já é conselheiro nacional, portanto são pessoas que já começam a ter presença em alguns órgãos. Há aqui uma questão interessante e que podemos... É uma leitura, estou a tirar para o futuro, não sei se vai acontecer ou não, que é a questão da juventude, porque aconteceu já num congresso e pode voltar a acontecer, uma tentativa destas pessoas de colocarem uma moção para que a juventude do Chega seja, deixe de ser nomeada pela direção, seja que é o que acontece agora, e seja, exatamente, e que possa ir a votos. E aí, provavelmente, estas pessoas complicariam a vida, neste caso a Rita Matias, que é a pessoa escolhida por André Ventura para liderar essa estrutura.
0: E, como acontece a todos, já não é assim tão jovem. Miguel Pereira Santos, tenho uma sopa de tripas para te servir. Estiveste nos dois dias das jornadas parlamentares da AD, do PSD, vamos simplificar, e ouviste o Hugo Soares dizer que este governo estava a fazer das tripas coração para levar este país para a frente. Não te pergunto se concordas ou não, nem te pergunto se gostas particularmente de tripas, mas com que impressões é que ficaste deste PSD em reflexão num período que, como o Vasco dizia no início, já parece marcado por alguma descrença crescente dos eleitores no governo em funções?
6: Se há essa descrença, por outro lado, o que Soares disse, que o país está num momento de viragem e que a partir de agora é que vai ser, não é? Os próximos 3 anos da legislatura, a AD ainda vai levar a cabo mais reformas, isto aqui é só o início, mas também afastou qualquer cenário de antecipação de eleições, mais uma vez, não é?
0: Portanto, ao contrário de Nuno Melo, que também estava nessas jornadas parlamentares, já começa a ser um hábito Nuno Melo dizer coisas que depois...
6: Já foram duas jornadas paralelas, sim, não é? As sim. Do CDS e as do PSD. Mas parece que as duas coisas não condizem bem, não é? Como é que nós vamos ter mais de 3 anos de um governo minoritário sem assumir um parceiro preferencial e acreditamos que vamos conseguir transformar o país e levar a cabo as grandes reformas que são possíveis? E pareceu-me, da reflexão que foi feita nas jornadas parlamentares, de que o voto contra do Chega à proposta da reforma laboral marcou efetivamente um ponto de... esse sim foi um momento de viragem desta legislatura, porque se no início o governo estava a encostar-se ao Chega para passar os diplomas mais polémicos, que taticamente até fazia sentido, não é? Porque vínhamos de 8 anos de governação socialista, portanto faria sentido procurar esse contraponto. Agora sim, eu penso que o governo do PSD-CDS percebeu que vai ter que jogar com os dois lados e finalmente a teoria dos três blocos de Rui Tavares está em prática no nosso Parlamento.
7: É o grande vencedor dos últimos dias.
0: Não sei o que é que me choca mais, se tu mencionares o CDS como parte do governo ou se tu citares Rui Tavares. Mas enfim, é o que é, a opinião é livre e tu também tens direito a ela. Vasco, uma última nota para ti. António José Seguro tem estado relativamente discreto, como é seu hábito.
7: Apanágio, sim.
0: Como é seu apanágio. Esta semana, com o caos nos exames nacionais, lá fez...
7: Vou dizer que está atento.
0: Lá fez fazer prova de vida, não fosse, não fosse o país achar que tinha ficado sem Presidente da República. O que é que perspectivas do que será a relação entre António José Seguro e o Governo nesta fase que tanto tu como o Miguel foram notando de ser de maior imprevisibilidade e instabilidade?
7: Eu creio que será, e não querendo estar a dizer mais do mesmo, mas creio que será mais do mesmo, não é? Vai continuar nessa senda de de estar atento, de estar a acompanhar, de anotar os assuntos e levá-los ao Primeiro-Ministro, mas em termos de a pressão pública, eu creio que será uma das últimas preocupações de Luís Montenegro nesta altura, até porque o poder do Presidente da República nestes próximos meses, acima de tudo, é o da palavra, e António José Seguro também não tem feito por usar da palavra assim tanto, e por isso creio que a ser uma preocupação será mais para o fim do ano, quando entrar a conversa do Orçamento do Estado.
0: Depois de um Presidente imperativo, temos um Presidente mudo.
7: Mais tímido.
0: A primeira parte da Vichy Soares tem a terminar por aqui. Voltamos dentro de momentos com a entrevista a Bruno Ventura, líder da distrital do PSD de Lisboa.
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12: São agora 7h30, está com a Rádio Observador. Está na hora de atualizarmos a informação com o jornalista Miguel Videira. Boa tarde.
13: Boa tarde, Rita. Começamos com a notícia de um acidente na zona de Bucelas que envolveu um autocarro de transporte de crianças. Um acidente que fez 3 feridos ligeiros. O autocarro com 53 passageiros a bordo colidiu com uma viatura ligeira na saída da A10 para a Crel. Uma informação confirmada ao Observador pela Proteção Civil. A mesma fonte indica que há pouco, há cerca de meia hora, estava cortada uma via no sentido Bucelas-Loures. O número foi avançado esta tarde pelo Ministro da Presidência. 73% dos exames nacionais distribuídos aos professores já foram corrigidos. Um número que compara com os 65% avançado ontem pelo Ministro de Educação, Fernando Alexandre. Uma evolução sublinhada por António Leitão Amar, que garante todo o empenhamento do Governo para que seja possível cumprir o prazo de 17 de julho, esta a data limite para a divulgação das notas. O eurodeputado João Coutinho Figueiredo considera que o Ministro de Educação demorou a esclarecer os problemas registados no arranque da correção digital dos exames nacionais. Foi o que disse o antigo Presidente da Iniciativa Liberal e eurodeputado, a convidada esta tarde do Explicador de Coração, que haveremos de escutar daqui a pouco na edição das 8h. O Governo aprovou um novo prazo para os despejos por incumprimento do pagamento de rendas de 3 para 2 meses. Foi hoje aprovado em Conselho de Ministros o novo regime de arrendamento urbano. O Governo decidiu também antecipar em 3 anos o fim do controle de rendas dos novos contratos. A Presidente da Câmara de Almada rejeita responsabilidades pelas dificuldades de abastecimento de água no concelho. Inês de Medeiros diz que não era possível antecipar o problema. Uma declaração feita no final de uma reunião com a Ministra do Ambiente, a Ministra Graça Carvalho, deu conta que o problema deve ficar resolvido em 2 a 3 semanas, com a captação de 2 furos. O primeiro furo deve estar operacional já este fim de semana. Também notícia, o árbitro João Pinheiro foi nomeado para apitar apitar o jogo dos quartos de final do Campeonato do Mundo de Futebol entre a Argentina e a Suíça. Fase de competição que começa daqui a mais um pouco, às 9 da noite. O primeiro jogo destes quartos de final vai opor França a Marrocos.
12: E voltamos com mais notícias no Jornal das 8, também com Miguel Videira, já a seguir a segunda parte de Vichy Soise.

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5: Muito boa tarde, bom regresso a casa. 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
5: São agora 7h35, está com a Rádio Observador. Vamos ficar com a segunda parte de Vichy Soaz. O convidado é Nuno Ventura. Ele é deputado e líder da distrital do PSD de Lisboa. Fique com a segunda parte de Vichy Soaz.
7: Olá, bem-vindos à segunda parte da Vichy Soaz. Temos connosco Bruno Ventura, deputado e líder da distrital do PSD de Lisboa. Bem-vindo, é uma estreia aqui na Vichy Soaz. É inevitável começarmos pela questão dos exames nacionais, acabou por marcar esta e a outra semana. Ao longo de todo o processo, Fernando Alexandre disse várias coisas, algumas delas contraditórias, que os problemas com os exames eram fake news, que a culpa era dos agrafadores, dos diretores da escola, da imprensa informática, dos pais que tinham imprudentemente marcado férias. Não temos tempo, naturalmente, para dissecar tudo o que aconteceu, mas do ponto de vista político, e pergunto-lhe, a comunicação de Fernando Alexandre foi a mais acertada ou revelou desnorte?
8: Muito, muito bom dia a todos, bom dia aos Migueis, à Inês. Bom, antes de mais, quanto a mim, mais importante que avaliar a qualidade de comunicação contextual de um ministro é avaliar as decisões políticas do ministro neste contexto. Portanto, vamos primeiro situar, não vou fazer aqui uma conversa de partidarito sobre o assunto, não é o meu género. Eu julgo que este é o momento que gera consternação. Devemos assumir isso como políticos. É um momento definidor para famílias, é um momento definidor para os alunos, e esta incerteza que existiu nos últimos dias gera consternação e preocupação, e devemos assumir esse erro que tem uma origem operacional. O ministro tinha aqui algumas decisões para tomar. A primeira decisão é se abdicava do financiamento de PRR para a digitalização das avaliações dos exames. E optou por não abdicar desse financiamento porque entendeu o seguinte: esta digitalização das avaliações traz mais valias no rigor da avaliação, traz mais valias na transparência da avaliação. Após o erro que é, repito, operacional, o ministro tinha uma de duas decisões a tomar. Ou mantinha os prazos, ou adiava os prazos. E eu julgo...
7: E tomou as duas, porque disse que mantinha e depois decidiu adiar.
8: Não, peço desculpa. Quando se verificou, de facto, esta consternação que vos falei, ele tomou a decisão de adiar os prazos.
7: Depois de ter dado garantia de que não iam ser adiados. Oh, questão é essa.
8: Deixe-me só responder. Quando chegou ao momento em que, de facto, se tinha que decidir se se comprimia o prazo. Repare, no momento em que os técnicos, as instituições do Estado, estão a dar indicações ao Ministro que tudo é cumprido dentro dos prazos e que isso não compromete o rigor, é normal que, nesse momento, o Ministro informe o país que os prazos serão mantidos. Após a verificação e a informação técnica que têm que ser comprimidos prazos de avaliação, que são professores que o fazem, eu aí, o Ministro ou insistia em manter os prazos, que estavam comprimidos, ou dizia: eu prefiro comprometer os prazos em 3, 4 dias por média, mas garantir que os alunos são avaliados com justiça e com rigor, sem sobrecarregar professores. Dir-me-á assim, há um custo político nisto? Claro que há um custo político. Mas ele tomou uma opção política. Nós, às vezes, como políticos, não lidamos sempre com cenários perfeitos, que gostamos todos. Às vezes, no mau cenário, temos que tomar uma decisão, por mais impopular que ela seja. E ele deu prioridade, este ministro, quanto a mim, deu prioridade ao que é mais importante para a vida dos alunos e das famílias, que é o rigor na avaliação neste momento que é definidor.
7: O ministro não fica, portanto, fragilizado depois de todo este processo?
8: Não, não tenho mesmo essa opinião, repare.
7: Mas não falta um pedido de desculpas?
8: Não, mas ele fez-o ontem na entrevista e disse que lamentava, o líder parlamentar do PS também o disse. Eu estou aqui a dizer que também é lamentável, quer dizer, não há dúvidas nenhuma sobre isto. Nós sabemos que isto, nós todos somos pais, quase todos, isto tem impacto. Também todos já fomos alunos. Isto tem impacto, é um momento definidor, é um momento de ansiedade. Esse não é o ponto. Agora, repare. Há um custo de transição, de mudança de modelo de avaliação. O ministro apostou num modelo, como sabem, que traz mais qualidade na avaliação, porque padroniza, não é um professor a avaliar 1000 testes e os testes todos. Portanto, aí temos por avaliação, reduz e garante padronização nessa avaliação. Houve aqui um custo de transição. E a consequência desse custo de transição é um adiamento dos prazos da avaliação do ensino superior em média 3, 4 dias. É um quadro ideal? Não é. É um quadro que gerou consternação? Sim. Mas o ministro deu prioridade ao rigor e à segurança da avaliação.
7: Uma última questão, antes de mudarmos de tema. Se a segunda fase de exames nacionais enfrentar os mesmos problemas, a vida de Fernando Alexandre fica mais difícil? A vida política, naturalmente.
8: Miguel, eu não consigo... Eu sou político, eu não estou aqui para antecipar esses cenários e dizer, olha, se acontecer isto, aquilo, o ministro fica fragilizado.
7: Mas tem a obrigação política de garantir que nada aconteça?
8: Não. Eu julgo que os problemas foram identificados e, portanto, hoje, com serenidade, podemos ter muito mais garantias de que os problemas têm sido identificados e corrigidos, onde é que aconteceram, que isso não ocorrerá. Agora, estar aqui a perguntar, a fazer adivinhação, esse exercício eu não consigo.
9: É líder da distrital do PS de Lisboa, tivemos há umas semanas o congresso do partido com muito governo, quase todos os ministros discursaram em horário nobre. E ao mesmo tempo, nesse congresso, Sebastião Bugalho foi escolhido para vice-presidente e para porta-voz do partido, quando tem apenas 2 anos de militância. Isso é um bom sinal para as estruturas do PSD ou estão a ser atiradas para um plano secundário?
8: Eu julgo que é um ótimo sinal. Quero dizer, e o que isso significa é que o meu partido tanto consegue atrair quadros de qualidade, que têm muitos anos de militância, como consegue atrair quadros políticos que não eram militantes do partido e projetá-los ao serviço da visão que o meu partido tem de sociedade. Eu acho que isso é uma mais-valia, isso não nos diminui. Olha, e tenho muito gosto em ter ministros a falar no Congresso, significa que estamos a governar.
9: Mas essas pessoas, com muitos anos de militância, não tiveram um espaço tão relevante como outras figuras e parece que, no fundo, Luís Montenegro teve de ir buscar essa tal figura com apenas 2 anos de militância para representar o partido. Chamou-o a porta-voz, não é um cargo de sumenos. Não é um sinal de esvaziamento, pelo menos, das estruturas locais do partido?
8: Não há de esvaziado. Eu estou muito contente com o papel que a Distrital de Lisboa representou nesse congresso, com a missão que apresentámos, com a reflexão pública que lançámos. Não nos sentimos de todo diminuídos. Pelo contrário, para nós foi um bom congresso. Congresso para afirmar no partido aquilo que defendemos e aquilo que defendemos onde é que o governo deve aprofundar futuro. Mas eu julgo que e vocês têm uma responsabilidade sobre isso, nesse debate, nós às vezes parece aqui um bocadinho de esquizofrenia. Nós ou criticamos muito os partidos, porque eles não vão buscar gente nova, porque não atraem para além das suas fileiras, ou estamos aqui a fazer um quadro dramático porque há alguém que há dois anos não era militante e hoje é vice-presidente do partido. A Comissão Política Nacional tem quadros do PSD confirmadíssimos. E eu estou muito contente que tenha um quadro novo, como o Sebastião Bugalho a dar a cara pelo futuro do PSD.
9: E a ideia de ter Sebastião Bugalho como um futuro líder do PSD agrada-lhe?
8: Esse já é deixa-me ir direto ao assunto. O PSD tem um líder que é primeiro-ministro e eu julgo que as pessoas esperam tudo de mim como presidente de Estado de Lisboa, de estar a fazer esse exercício, de estar aqui a dizer qual é o melhor ou deixa de ser o melhor ou o futuro. O que as pessoas julgo que esperam de mim é, perante o quadro que o país enfrenta, o quadro do governo, o quadro parlamentar, o que é que a Distrital de Lisboa pensa sobre mudanças que são essenciais? Isso eu estou disponível para responder. Estou muito mais disponível para responder sobre políticas de futuro, que têm a ver com a visão que o PSD tem de sociedade, do que sobre políticos, porque o futuro do PSD nesta fase
9: chama-se Luís Montenegro. A questão é se há um conforto generalizado com esta ideia de que Sebastião Bugalho pode, de facto, ser líder a longo prazo, não é?
8: Inês, eu volto a responder. Eu peço desculpa, eu possivelmente não vou vos dar o título da entrevista que vocês desejavam. Não vos vou dar. Não vou mesmo, sabe? Porque eu acho que as pessoas estão neste tintas para isso. O PSD tem um líder partidário que é primeiro-ministro em funções. É um líder que tem a oportunidade de fazer o que este partido não fez desde 1990. E o PSD não tem uma oportunidade de um ciclo longo de transformação portuguesa, merecedora da confiança dos portugueses desde 1991. É nisso que a Distrital de Lisboa está concentrada. Não é estar aqui a discutir nomes, não é, quer dizer, não é uma questão. Eu peço desculpa, o meu pensamento não está aí, mesmo.
10: Esta semana o PSD teve as suas jornadas parlamentares, que foram marcadas por novas críticas, tanto ao Chega como ao PS. Depois de tudo a que temos assistido, não é de assumir que o governo está bloqueado no Parlamento?
8: Eu julgo que as melhores pessoas para lhe darem essa resposta não é o Luís Montenegro, não sou eu, nem o membro do governo. É mesmo o Estado-Geral do Partido Socialista e o líder do Partido Chega. A intenção deles é bloquear ou não o governo. Repare, estamos a falar de partidos que não inviabilizaram o programa do governo. O PSD olha para essa questão de uma forma muito simples, que é o que é que há cerca de um ano os portugueses disseram. E não houve dúvidas quem os portugueses escolheram para liderar o governo.
10: Uhum.
8: Não houve dúvida. Deixa-me terminar, peço desculpa, fez a pergunta, eu gostaria de dar a resposta. Houve, se quiser, dúvidas de quem liderava a oposição. Houve um partido que teve mais votos e houve outro partido que com menos votos teve mais deputados. Portanto, essa era a dúvida. Mas não houve dúvidas de quem os portugueses tinham para governar. Se o PS e o Chega entendem que a melhor forma de estar na oposição é bloquear, é serem o governo da Assembleia, têm que assumir perante os portugueses. Não podem fazer de conta para segurar o seu eleitorado. Uns que são muito contra o socialismo, que diziam que iam tirar o socialismo da vida política do país, varrer o socialismo, e outros que disseram que havia um pânico, que era preciso linhas vermelhas, que não se podia conversar, que ninguém nos chega, e agora em matérias nacionais, a última foi em defesa nacional, votam juntos. Isto é uma reflexão democrática que devemos fazer. Em democracia não se responsabilizam só governos. Uhum. O papel da oposição também é responsabilizado. Nós não pedimos adesão. Nós não passamos a vida a pedir adesão. O que nós dizemos é o seguinte: respeitem-nos. Nós respeitem a vontade. Não é respeitem-nos, peço desculpa. Respeitem a vontade do povo português. Nós temos um programa de governo para executar. Vocês não têm que votar a favor. Permitam-nos é ser responsáveis.
10: Esse apelo será certamente feito agora, quando se aproxima o Orçamento de Estado. O Chega já sinalizou que estará fora nessa viabilização. Acredita que será José Luís Carneiro a salvar mais uma vez um orçamento do Governo?
8: Não faço a mínima ideia. Eu julgo que o papel do Governo é apresentar um Governo que garanta rigor nas contas públicas, mantenha a orientação transformadora do país, e depois caberá ao Governo dialogar com os parceiros e tentar a aprovação do Orçamento de Estado.
10: E nesse
8: Miguel,
10: sentido,
8: deixa-me dizer-lhe só o quadro em que vamos enfrentar o Orçamento de Estado. Isto também é muito importante. Nós vamos enfrentar um Orçamento de Estado. Os últimos reembolsos do PRR serão pagos em 2027. O ano do restauro das consequências do tal comboio de tempestade do PTRR será em 2027. Vivemos num quadro internacional de insegurança. Tivemos esta semana, acabámos de ter, aliás, a conferência da NATO, que reforçou no pilar europeu, reforçou significativamente o investimento em defesa para aumentar as nossas capacidades, parando muito em que as democracias estão mais pressionadas. Acham que é a altura certa para andar a chumbar orçamentos para garantir o seu próprio eleitorado? Será que estes partidos não conseguem olhar um bocadinho para fora da sua fronteira partidária e perceber que o país precisa ter um orçamento? Julgo que esta é a principal questão que deve ser colocada.
10: Portanto, neste contexto, governar em duodécimos seria um drama?
8: Governar em duodécimos nunca é bom para o país. Eu julgo que o Presidente da República o que quis garantir foi que não fazia do orçamento uma questão de uma relação automática com uma crise política que levaria a eleições, precisamente porque o país teve muitas eleições. Agora, não vamos mentir, num quadro internacional e nacional destes, por motivos partidários, chumbar um orçamento de um governo que foi a votos há um ano e meio, isto é explicável para algum português? Eu julgo que não. Eu julgo que há muitas perguntas que daqui para a frente terão que ser feitas, mas também terão que ser feitas às lideranças da oposição.
7: E acredita convictamente que a legislatura vai chegar até ao fim?
8: Claro que acredito.
7: Com o quadro que descreveu dos bloqueios da oposição, de um risco, eventual risco do duodécimo.
8: Não, deixe-me dizer-lhe, eu acredito porque foi nisso que os portugueses votaram. É uma questão de respeitar a vontade dos portugueses. Os portugueses estão fartos de eleições. O facto de não nos terem dado uma maioria absoluta não significa que a mensagem política não tenha sido evidente. Luís Montenegro é primeiro-ministro de Portugal, deve formar governo, deve governar e ser responsável pelos nossos resultados. E o que nós estamos a dizer é que esse é o caminho que iremos seguir.
7: Se houver eleições antecipadas, o PSD deve pedir maioria absoluta?
8: Se houver eleições antecipadas, o PSD... Repara, o PSD fez história na democracia portuguesa pelo seguinte, nós, com toda a humildade, acho que isto é um facto inegável, nós deixámos sempre um país melhor do que aquilo que o recebemos. Mas também o fizemos, não deixa de ser também verdade, também o fizemos porque somos um partido de vocação maioritária. Conquistámos maiorias de confiança para fazer essa transformação. E esse é, de facto, o desafio central do partido onde tem responsabilidades e deste governo, da entrega de resultados por este governo. Mas nós só poderemos ter responsabilidades se conseguirmos entregar políticas e resultados.
7: Logo, este sim, é que é o ponto. Deve pedir maioria.
8: Claro, não tenho dúvida nenhuma. Eu sei de que partido faço parte. Nós somos um partido de vocação maioritária e não vamos abdicar disso.
7: Percebemos que não queira antecipar cenários, mas é importante perceber a sua posição numa questão que se pode vir a colocar no futuro. Se o PS, se o Partido Socialista vencer as eleições legislativas, mas existir uma maioria de direita, vamos simplificar, o PS deveria governar com o Chega?
8: Miguel, eu peço-lhe que me respeite um bocadinho, eu não sou analista, eu sou político, eu nem quero equacionar do que tenho visto do Partido Socialista.
7: Está à frente das sondagens.
8: Não, não, tudo bem, mas as sondagens são um barómetro importante e não vou aqui estar a fazer a avaliação desta.
7: Mas estamos a pedir uma posição de princípio, que é uma discussão que existe no Partido Social-Democrata.
8: Não, essa discussão não existe. Essa discussão não existe porque no Partido Social-Democrata estamos confiantes que as eleições são em 2029 e eu não sei que Partido Social-Democrata está a falar. Eu sou dirigente de uma estrutura distrital, quer dizer, e portanto, e uma importante. E essa discussão não existe, quer dizer, nós queremos cumprir a legislatura, queremos cumprir o mandato que o povo nos deu, queremos entregar resultados, agora está-me a pedir para fazer de analista. Eu não sou analista, Miguel.
7: Por isso é que eu insisti que era uma posição de princípio. Imaginemos que as eleições são só em 2029, porque é o calendário natural. Qual é a sua posição de princípio em relação a acordos com Chega?
8: A minha posição de princípio é esta, deve governar quem ganha.
7: Muito bem, já é uma posição de princípio que responde em parte à segunda questão que tínhamos para si, que é se o Chega ficar em primeiro lugar em futuras eleições, PS e PSD não devem juntar-se para impedir que o Chega governe, é isso?
8: Miguel, eu julgo que já lhe respondi, mas esse não é um cenário. Repare, você está eu sou dirigente do PSD e o Miguel está a perguntar-me a sua única equação é e se o PSD perder eleições? Eu não tenho outra equação, mas não tenho mesmo outra equação que não seja o PSD ganhar eleições. Eu não sou analista.
7: Mas já disse, repare, que governa quem
8: esta
7: ganha.
8: Esta é uma condição, é uma convicção de princípio minha, que eu acho que deve governar quem ganha. Agora, as circunstâncias em que tudo isso acontece, etc. Por amor de Deus.
9: Mudando aqui de assunto, na primeira grande entrevista como líder do PSD, de Lisboa, não escondeu uma profunda admiração por Pedro Passos Coelho e defendeu que o partido deve ouvir e valorizar as intervenções do antigo primeiro-ministro. Se Luís Montenegro falhar, o futuro do partido deve passar por, pelas mãos de Pedro Passos Coelho. É mais um cenário.
8: Não, eu sei. Pronto, quer dizer, não. Epá, deixem-me, um dia contratem-me, eu venho aqui fazer de analista. Mas tenho que pagar, eu sou político. Eu vou voltar a repetir. Eu não tenho outra equação. O Luís Montenegro, não sei a confiança dos portugueses, é não conhecer o PSD. Um líder do partido que merece a confiança dos portugueses. O meu partido dá-lhe o direito a governar e a recandidatar-se e a lutar por essa maioria de confiança e merece esse apoio. Não cá agora essa equação. O que eu sou contra é esse automatismo de uma figura com a estrutura política do Pedro Passos Coelho, que eu julgo que acrescenta valor à democracia, por emitir uma opinião, tem que ser imediatamente candidato a alguma coisa. Epá, eu só acho que isso revela, se querem que vos diga, alguma imaturidade democrática, porque não é assim.
9: O próprio Pedro Passos Coelho disse que voltaria se isto que existe neste momento corresse mal. A pergunta que lhe estamos a fazer é se considera ou não que esse regresso é um assunto fechado.
8: Eu não tenho a ousadia nem a arrogância de falar em nome do Pedro Passos Coelho. Vejo aí muita gente que, opa, parece que tiram licenciaturas em mestrados em comunicação do Pedro Passos Coelho. Eu não tenho essa ousadia. Do que identifico com a personalidade política dele, ele é o primeiro interessado em que isto corra bem para o país. E é por isso que eu o admiro. Está muito menos, é um homem muito menos preocupado com essas análises e quadros partidários e muito mais preocupado com o futuro do país, com o futuro que deixamos. Portanto, isso não se coloca, Inês, eu peço desculpa.
9: Essa confessa admiração que tem por Pedro Passos Coelho não ficou afetada quando o antigo primeiro-ministro falou em prostitutos sem caráter?
8: Não ficou, e acho que esse é um exercício desagradável. Pedro Passos Coelho estaria a falar numa conferência, podem de certeza que lhe fizeram uma pergunta em abstrato sobre um determinado
7: tema. Não foi uma
8: pergunta,
7: foi uma intervenção do próprio.
8: Não, mas ele
7: de fundo.
8: Certo, Miguel, mas pode estar a responder a uma questão que lhe tenham colocado no ambiente de conferência. Eu não estive lá, não é? E no meio, tira uma citação. E porquê que isso tem imediatamente que ver com o PSD? Possivelmente estava a abordar como é que na Europa estava a reagir ao populismo, possivelmente era uma coisa dessas. Epá, por amor de Deus. Acho que isso é um exercício.
7: Muito bem, Bruno Ventura, vamos avançar para o segundo segmento do nosso programa, o bloco Carne ou Peixe. Só pode escolher uma de duas opções. Vai perceber rapidamente as regras do jogo. Venha daí a trilha. É de Vila Franca de Xira, terra de toureiros e de touradas. Quem preferia ter...
8: Desculpa, e de touros também.
7: E de touros, obviamente. Quem preferia ter como parceiro numa pega? Paulo Núncio, que já tem um currículo nessa matéria, ou António Leitão Amaro?
8: Não, de longe Paulo Núncio, porque ele já está experimentado. Não é que não confio no António, confio imenso no António, ele não me iria deixar mal em frente a um touro, mas o Paulo Núncio já está experimentado na dor. Portanto...
7: Vou fazer uma batota aqui. Paulo Núncio ou Pedro Pinto, que também gosta muito de touro?
8: Paulo Núncio, sim. Porque sei que esse aguenta a dor. Não muda de posição porque fica mais difícil.
10: Com quem gostaria de assistir a um jogo do seu Benfica? André Ventura ou José Luís Carneiro?
8: André Ventura.
9: E quem levava para umas férias em Cabo Verde? Sebastião Bugalho ou Alexandre Poço?
8: Alexandre Poço.
7: Por fim, quem preferia ter como guia turístico num passeio pela capital? Ricardo Mexia ou Carlos Moreira?
8: Turístico?
7: Chame-lhe o que quiser. Pode ser um passeio pelo Rio Tejo.
8: Eu não consigo escolher. Acho que seriam os dois companheiros agradáveis. Aí eu peço desculpa, não consigo.
7: Muito bem, Bruno Ventura, como é hábito do nosso programa, o convidado serve a sobremesa, no caso, uma música. Que música é que nos traz e porquê?
8: Olha, eu sei que isto vai parecer comercial e popularucho, mas é uma música que diz muito às pessoas, que são as pessoas mais importantes da minha vida, e então eu escolhi uma música chamada Beautiful Things, do Benson Boone.
7: Muito bem, Bruno Ventura, muito obrigado por ter vindo a esta Vichy Suaze. Os nossos ouvintes já sabem, podem ouvir esta entrevista nas plataformas habituais ou lê-la na íntegra no site do Observador. Até à próxima.

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0: Muito boa tarde, se está com a Rádio Observador, são agora 7h59. Boa noite, aliás, de quinta-feira. Daqui a pouco temos o Jornal das 8 com Miguel Videira. Logo a seguir há episódio novo de Convidado Extra. Desta vez, João Paulo Sacadura vai conversar com Graça Fonseca. Ela é socióloga e ex-ministra da Cultura, que nos vem falar da Futura Foundation. É para ouvir daqui a pouco, depois do jornal. Por agora, vamos então aos títulos em destaque, Miguel Videira.
1: O CDS quer uma investigação ao negócio da construção da nova sede do Banco de Portugal nos terrenos de Entrecampos. Isso mesmo disse o líder parlamentar dos centristas, Paulo Núncio, durante uma audição do antigo governador do Banco de Portugal, que lançou o projeto, Mário Centeno.
0: E são agora 8 horas em ponto. Vamos às notícias na Rádio Observador. Começa agora o Jornal das 8, edição do jornalista Miguel Videira. E Miguel, o CDS pede uma investigação do Ministério Público ao negócio da nova sede do Banco de Portugal.
1: O líder parlamentar do partido, Paulo Núncio, acusa Mário Centeno de coluio com o grupo Fidelidade. Diz que o excedente de 2019 era Mário Centeno, ministro das Finanças. Só foi conseguido com a venda dos terrenos da antiga Feira Popular Entrecampos ao grupo Fidelidade. Uma parcela desses terrenos foi comprada por Mário Centeno, governador de Banco de Portugal, mais tarde para construir a nova sede. Ora, Paulo Núncio considera que há questões que têm de ser esclarecidas.
2: O valor pago pela Fidelidade, 274 milhões de euros, foi decisivo para que o ministro Mário Centeno tenha celebrado o primeiro excedente orçamental. Isto para dizer que sem Fidelidade não teria havido excedente orçamental. 6 anos depois, em 2025, Mário Centeno, agora governador do Banco de Portugal, decide comprar à mesma Fidelidade uma pequena parcela do mesmíssimo terreno. Esta sucessão de negócios é suscetível de levantar gravíssimas suspeitas de conluio que têm que ser investigadas até às últimas consequências.
1: Ora, Mário Centeno, que esteve esta tarde a ser ouvido na Assembleia da República, rejeita a tese do líder parlamentar do CDS, fala em alucinações e inverdades. Centeno defende que foi um excelente negócio para o regulador do setor bancário.
3: A conjugação do edifício A2 com o edifício A3 era aquela que mais se aproximava das condições de trabalho do Banco de Portugal, em que hoje todos têm uma secretária. Podemos achar que isto é desperdício, porque há pessoas que estão fora, vão em viagens, estão em férias, estão doentes, fazem teletrabalho, e querer reduzir tudo isto. Mas esse é outro conceito, não é o mesmo conceito. Se temos menos espaço, e o espaço por metro quadrado é mais caro, eu já vos disse, nas minhas contas aqui rápidas, o que comprámos há um ano, hoje já vale mais 10 milhões de euros, quase 10 milhões de euros. É um excelente negócio.
1: É isso que diz o antigo governador do Banco de Portugal. Já sobre a poupança de até 40 milhões de euros, anunciada hoje pelo atual governador Álvaro Santos Pereira, fruto da reformulação do projeto, Mário Centeno critica a decisão, diz que a poupança é feita à custa da diminuição de recursos.
3: Um T2 na Avenida da República custa muito menos do que aquele espaço. Quando poupamos, mas temos menos recursos, não é bem uma poupança, é outra coisa.
1: É a crítica do antigo governador do Banco de Portugal. Mário Centeno critica ainda o atual governador por ter revelado detalhes do projeto. Diz que Álvaro Santos Pereira perdeu poder de negociação junto ao mercado.
0: E antes do anterior governador do Banco de Portugal, foi ouvido na Comissão de Orçamento e Finanças o atual líder do regulador do setor bancário, Álvaro Santos Pereira, anunciou e explicou as alterações ao projeto inicial de construção da nova sede.
1: A localização é a mesma, os terrenos de Entrecampos, onde se situava a Feira Popular, mas em vez de 2 edifícios, o novo projeto prevê a construção de apenas 1. Álvaro Santos Pereira prevê uma poupança no mínimo de 35 milhões de euros, parte do investimento no projeto vai ser recuperada. Esta é a receita.
4: É igualmente

0: ter imóveis que não sejam necessários para a sua atividade e, por isso, iremos aliená-los assim que seja possível. Estimamos que a concentração das equipas num só edifício permitirá poupar anualmente 11 milhões de euros. Ao fim de 20 anos, serão, portanto, 220 milhões de euros de poupanças só em custos operacionais.
1: As contas reveladas por Álvaro Santos Pereira, ouvido esta tarde na Assembleia da República.
2: O número foi avançado esta tarde pelo Ministro da Presidência. 73% dos exames nacionais distribuídos aos professores já estão corrigidos.
1: O número que compara com os 65% avançado ontem pelo Ministro da Educação, Fernando Alexandre. Uma evolução sublinhada por António Leitão Amar, que garante todo o empenhamento para que seja possível cumprir o prazo de 17 de julho e a data limite para a divulgação das notas.
3: Foco total dos responsáveis do Ministério da Educação, um crescimento significativo nas últimas horas das classificações concluídas. Vamos neste momento com 73% face a 65% ao final da tarde de ontem, à noite de ontem. Há por isso a nossa demonstração de preocupação, de sensibilidade total para este tema e para a preocupação que os alunos, as suas famílias e os professores têm.
1: O Ministro da Presidência, com este dado, 73% dos exames já estão corrigidos.
2: E o eurodeputado João Cotrim de Figueiredo considera que o Ministro da Educação demorou a esclarecer os problemas registados no arranque da correção digital dos exames nacionais.
1: Uma posição assumida esta tarde, João Cotrim Figueiredo, o atual eurodeputado, antigo presidente da Iniciativa Liberal, foi convidado do Explicador da Tarde Política.
4: O Ministro demorou algum tempo a vir falar e a tentar esclarecer. Depois, quando se perguntou quem eram as empresas envolvidas, também demoramos dias a saber. Depois da empresa privada que está envolvida, e que nem vou comentar o facto de ter sido criado num cabeleireiro, que isso é mais um feio de ver do que outra coisa, mas também ilustra algum amadorismo destas coisas. Depois, afinal, já era o próprio Educa, o ex-IAV, que tinha posto os pés pelas mãos. No fim, eu estou mesmo a ver que não há ninguém não consegue dizer porque é que um teste que foi testado há um ano não foi suficientemente robusto para funcionar.
1: João Cotrim Figueiredo, sobre a forma como o atual Ministro da Educação, Fernando Alexandre, tem gerido esta questão da correção digital dos exames nacionais.
2: E sobre a falta de água, a Presidente da Câmara de Almada rejeita responsabilidades pelas dificuldades de abastecimento de água no concelho. Inês de Medeiros diz que não era possível antecipar este problema.
1: Isso mesmo, disse a autarca no final de uma reunião esta tarde com o Ministro do Ambiente.
5: Independentemente das projeções que nós podíamos fazer, estamos de facto perante um aumento muitíssimo substancial e imprevisível.
1: Aumenta o consumo associado ao período de férias, com mais pessoas a correrem ao município. Apesar de reconhecer a gravidade do problema, Inês de Medeiros afasta cenários mais catastrofistas.
5: Não há nenhuma zona do concelho que tenha estado sem água mais de 24 horas, até menos. Portanto,
6: 30 horas sem
5: não
6: água,
5: é verdade. Não é verdade.
1: Inês de Medeiros, a Presidenta da Câmara Municipal de Almada, acompanhada pela Ministra do Ambiente, Graça Carvalho, que deu conta que o problema deve ficar resolvido em 2 a 3 semanas. Este fim de semana já deve ser possível captar água através de um furo, entretanto, feito. Há um outro que vai resolver, em definitivo, este problema de abastecimento de água no município de Almada.
2: E Miguel Videira, vamos agora muito rapidamente ao Mundial. E arrancam daqui a uma hora os quartos de final da competição.
1: Sim, num jogo que vai opor a seleção francesa a Marrocos. Partida que vai ser acompanhada aqui na antena do Observador pelo Diogo Varela. Diogo, presumo que já sejam conhecidas a esta hora as duas formações que vão subir ao relvado deste encontro.
7: Afirmativo, Miguel. Duas equipas que vão reeditar essa meia-final da última edição do Campeonato do Mundo em 2022 no Qatar. Na altura, a França bateu por 2-0 Marrocos, perdendo depois na final contra a atual campeã do mundo, a Argentina. Quanto a este jogo, começando pela equipa teoricamente mais favorita pela França, a saída de Bradley Barcola para a entrada de Désiré Doué. É muito luxo do lado de Deschamps. Quanto a Marrocos, a saída de Ismaël Sebarri, que se lesionou e é uma grande baixa contra a equipa marroquina. Já agora, e por falar em arbitragem, toda ela é argentina.
1: E por falar em árbitro, é notícia de fecho desta edição das 8 da noite aqui na Antena do Observador. O árbitro português, João Pinheiro, foi escalado para apitar a partida também desta fase da competição, os quartos de final. A partida

0: Vai opor a Argentina à Suíça.
1: É isso mesmo, e Miguel Videira está escalado já só para amanhã. O Jornal das 8 termina por aqui, está de regresso às 8h30 com a síntese informativa de Laura Figueiredo, já a seguir convidado extra.
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1: São agora 8h11. Fique com um convidado extra, com Graça Fonseca.
15: Como será o Porto em 2050? Isso mesmo é o que se vai refletir e debater já sexta e sábado na primeira Futura Time Machine, no Círculo Universitário do Porto, com um programa que cruza arte, ciência, cidade, natureza e imaginação pública. Amanhã e depois, 150 participantes, entre cientistas, artistas, futuristas, estudantes e moradores, vão imaginar em conjunto o Porto verde-azul de 2050. Para nos contar tudo, convidei Graça Fonseca, Chief Imagination Officer e cofundadora da Futura Foundation, que se tornou conhecida como Ministra da Cultura e por ter sido pioneira no primeiro orçamento participativo de âmbito nacional do mundo. Com mais de 25 anos de experiência em políticas públicas, governação e sociedade civil, é uma das vozes mais interessantes para falar sobre participação, democracia e o papel das cidades na construção do futuro. Prepare-se para uma conversa que junta a experiência do governo, opções de vida, o aquecimento, ou melhor, a ebulição global e até uma elefanta. Olá, Graça Fonseca, bem-ajas por ter aceitado este meu convite. Bem-vinda de volta. Obrigada. À Rádio Observador. Eu sei que já ouvi uma entrevista tua aqui, que já há uns anos valentes.
7: Já há bastantes anos.
15: É bom poder voltar.
7: Também tinha imaginação, só não tinha elefantes.
15: Exato. Muito bem, tu é engraçado porque o que é que tu te imaginavas? Eu estava a pensar nisto porque foste ministro, foste muita coisa, serviste sempre a causa pública. Que é que quando tu eras mais novinha, o que é que te imaginavas a fazer, Graça? Porque és jurista, és socióloga, mas és pequena que não sonhavas isso.
7: Sim, eu acho que desde pequena. Bem, já obrigado pelo convite, deixa-me começar por aí.
15: Claro, obrigado.
7: Eu acho que desde pequena tenho algo que para mim é bastante forte, que é a ideia do coletivo. Eu lembro-me que sempre gostei muito de imaginar o grupo, de imaginar o coletivo. Acho que é aquilo que me diz mais, cara. Por isso é que tive, de facto, quase 25 anos em políticas públicas.
15: Sim, desde a faculdade, que ficaste sempre em projetos de público.
7: Fui,
15: de governação.
7: Fui, escolhi para Direito. Antes de ir para Direito, fiz muito voluntariado. Fui voluntária da
15: Casa, por exemplo.
7: Da Ministério Nacional. A Casa sou hoje em dia.
15: Ah, ok.
7: Na altura, quando era mais nova.
15: Sempre de apoio ao sem-abrigo.
7: Exato. Hoje em dia, sim, faço voluntariado no Casa. Mas fui voluntária na Ministério Nacional. Fiz muitos anos voluntariado na APAV, na Associação de Apoio às Vítimas. E julgo que aquilo, não sei se pode dizer que sonha, mas aquilo que sempre me atraiu e me puxou para algum lugar, teve sempre a ver com o coletivo, com o grupo, menos com o que é o individual. Talvez isso que me tenha trazido agora também um pouco para este mundo das fundações.
15: Tu és sim, tens várias, a Joana Vasconcelos, António Pragana. Tu não tens redes sociais?
7: Tenho.
15: Tens, mas tens uma ligada à fotografia, por exemplo?
7: Não, eu tenho.
15: Mas aqueles normais, Instagram. Facebook. Ah,
7: não,
15: Instagram.
7: Facebook já não tenho anos. Mas tenho Instagram e tenho LinkedIn, sim. Não estou sempre nas redes sociais, mas tenho.
15: Quando estavas no governo, tinhas
7: as
15: mais?
7: Sociais.
15: Ah, as oficiais, pronto. É porque deve ter sido, não disse, é fácil lidar com o que tu lidaste durante aqueles anos, 3 anos e meio, como se pronto, aí como Ministro da Cultura, mas antes disso também, como na administração e na modernização.
7: Sim, as redes sociais têm as redes sociais têm
15: um cariz anónimo e de julgamento em tempo real, que é complicado às vezes. Também há coisas boas, obviamente, como todas as ferramentas, não é? Mas
7: sim, as redes sociais deram-nos muitos. Se quisermos, energias contraditórias.
15: Sim.
7: Eu costumo dizer, porque por um lado aproxima-nos, por um lado põe-nos em contacto, que se calhar com pessoas de outra maneira não estaríamos em contacto, mas por outro lado também nos isola bastante. Por outro lado também eu tento sempre não estar demasiado tempo no ecrã, nas redes sociais, tento sempre, sei lá, dou-te exemplo, às vezes estás à espera de um transporte público e a vez está no telemóvel, estou a observar as pessoas.
15: Sim.
7: Porque as redes sociais têm esta, quase que nos desumanizam.
15: Exatamente. Focaram-nos no ecrã e esquecemos o ambiente à volta, que é tão importante.
7: E por outro lado, como dizes, são uma dimensão do anónimo, que é algo que é difícil de lidar. Eu costumava dizer que as redes sociais e alguns caixas de comentários online de meios de comunicação social.
15: Sim.
7: Era uma espécie de sarjeta do mundo.
15: Sim.
7: Para utilizar uma expressão relativamente
15: simpática.
7: Sente. Exato. Porque de facto é fácil.
15: De facto, tudo.
7: É fácil dizer algo desumanizando o outro.
15: Exatamente. Claro.
7: E é algo
15: facilitou
7: que,
15: isso,
7: que
15: não
7: me
15: é?
7: Preocupa bastante do ponto de vista da contemporaneidade.
15: Como socióloga e também foste ministra nessa altura, não posso deixar de perguntar isto, interessada na causa pública muito, a pandemia, que já passou há uns anos, eu sei, ainda bem, como é que mudou o mundo, Graça?
7: Eu tive esperança, talvez com muitas pessoas, que tivesse mudado mais do que aquilo que mudou.
15: Okay.
7: Na altura nós pensámos todos que nada seria igual antes. E na verdade isso não aconteceu.
15: Está tudo aqui outra vez nas mesmas rotinas, nos mesmos erros, mesmas coisas boas e más.
7: Até em alguns retrocessos, diria.
15: Exatamente.
7: Talvez. Mas não mudou assim tanto. E acho que, enfim, foi um tempo muito particular. Já parece que foi há muitos anos, não foi assim há tanto quanto isso. Mas podíamos ter mudado mais como humanidade do que aquilo que mudámos.
15: De facto, este serviço público, esta motivação de ir para a política, move-te um bocadinho esta, o que é que vamos deixar para os próximos 50 anos aos outros, às novas gerações?
7: Houve algo que sempre me atraiu muito, que foi esta ideia de pensar o futuro.
15: Estamos aqui a falar disso exatamente, não é?
7: Sim, mas eu lembro-me que em 2015, antes de, aliás, entrar para o governo, eu defendia publicamente que o governo devia ter um Ministério do Futuro. E continuo a defender esta ideia, não é uma invenção minha, alguns países têm aquilo que hoje chama as áreas de governo das gerações futuras, ou seja, das gerações que ainda não nasceram, porque esta ideia de nós termos tempo ou termos alguém que nos ajuda a pensar o que é que vai ser daqui a 20 anos ou daqui a 25 anos, e isto não é ficção científica, existem instrumentos que nos permitem fazer isto, é algo que é muito importante para sabermos se vamos mais para um lado ou para o outro, ou seja, porquê? Porque os ciclos
15: do
7: governo, mesmo os ciclos das empresas, os ciclos das lideranças, se quisermos, são relativamente curtos.
15: Sim.
7: E, portanto, todo o nosso esforço e todo o nosso cérebro e toda a nossa energia está focada no curto prazo. É assim, a nossa vida é no curto prazo, mesmo temos redes sociais, é no curto prazo. Pensarmos aquilo que hoje pode movimentar um país, daqui a uma semana já ninguém se lembra. E, portanto, esta possibilidade de termos alguém na nossa equipa que se dedica apenas a pensar o longo prazo e a nos ajudar a perceber uma decisão que tomamos hoje, qual é que é o impacto que pode ter daqui a 20 anos, é algo que eu considero muito relevante. Mas desde sempre algo que me acompanha há muitos anos.
15: Apaixona isto,
7: e por isso apaixona-me esta ideia de pensar o que é que nós, por exemplo, como é que nós devemos estar a comunicar? Estamos a passar por uma onda de calor. como é que nós devemos estar a comunicar com as pessoas? Como é que o governo deve estar a comunicar? Como é que os jornais devem estar a comunicar? O que é que isto significa para nós? O que é, qual é que é o desenho ou a imagem de um país num cenário de aquecimento global de mais 2 graus acima da...
15: Já passámos algum tempo as metas do Acordo de Paris, não é?
7: Já passámos a meta
15: do grau e meio.
7: Isso significa coisas, claro, às vezes de estratégia, mas muitas vezes nós próprios. Alguém quer construir a sua próxima casa. Onde é que deve construir?
15: Exatamente.
7: O que é que vai acontecer naquela zona onde vai estar? É uma zona que aquece mais
15: costeira,
7: ou que aquece menos?
15: Exatamente.
7: É uma zona costeira? Qual é que é a erosão da costa? Todas estas...
15: 80% da nossa população, por exemplo, como sabes, vive na orla costeira. Será que não é a altura de começar a pensar um bocadinho que tornar atrativo o interior para poder, por exemplo, equilibrar mais as coisas?
7: E temos um país que tem um nível de eficiência energética relativamente baixo. Temos um país que é relativamente pouco coberto, por exemplo, por esta possibilidade do ar-condicionado em que estamos. Se calhar isso significa que temos que preparar locais de refúgios climáticos, por exemplo, equipamentos públicos onde possa estar. Ou seja, há um conjunto de decisões que podiam facilmente ser tomadas hoje que permitem, no fundo, que daqui a 20 anos possamos viver todos melhor.
15: Exatamente.
7: E esta dimensão que me apaixona.
15: É interessante, foste deputada, chefe de gabinete do Ministro de Estado de Administração Interna e do Estado de Justiça, militante do PS, foste também. Quando estavas na Secretaria de Estado da Modernização Administrativa, foste pioneira deste primeiro orçamento participativo de âmbito nacional do mundo. Antes já tinhas feito este, na Câmara, por exemplo, com António Costa, já tinhas feito este orçamento participativo de Lisboa. Mas aqui foi a nível mundial, com o orçamento do Estado, havia 5 milhões.
7: Exato.
15: Vocês perguntaste à população, onde é que vocês gostavam de... Isso é uma coisa extraordinária. Os cidadãos puderam escolher projetos onde de facto convinha apoiar e aplicar aquele dinheiro. Isso foi extraordinário, uma ideia única. Tinhas noção que era, nunca tinha sido feito em mais lado nenhum, em nenhum governo?
7: Não, eu sabia que não tinha muitos casos onde ir buscar inspiração quando começámos a desenhar no governo.
15: É uma ideia extraordinária.
7: Porém, tinha 6 anos de experiência na Câmara de Lisboa.
15: Sim.
7: De gestão de práticas participativas e de orçamento participativo.
15: Estavas na economia, inovação, educação,
7: economia, inovação,
15: forma da cidade, modernização administrativa, tinhas isto tudo.
7: Precisamente. E quando cheguei ao governo, essa era uma das minhas áreas que eu quis, e de facto tentámos encontrar exemplos no mundo e não existiam. Por uma razão, porque é difícil e dá bastante trabalho fazê-lo a nível nacional. Mas foi uma experiência que eu gostei muito de fazer.
15: Incrível.
7: É curioso que é muito valorizada internacionalmente e hoje... Internacionalmente,
15: falar,
7: há muitas pessoas que me chamam para falar
15: exatamente,
7: sobre as coisas. Em Portugal, nem por isso. Nem por isso, por uma razão, porque Portugal acho que tem um tema de sociedade civil e, enfim, podemos falar sobre isso. Mas foi uma experiência incrível, porque nós decidimos fizemos 2 anos, depois, enfim, eu passei para a cultura e depois teve mais 1 ano e não continuou. Mas foi incrível a reação das pessoas, porque nós, no primeiro ano, para as pessoas perceberem, significa que em cada orçamento de Estado há um valor de 5 milhões de euros em que aqueles 5 milhões de euros o que é investido é decidido pelas pessoas. Ou seja, eu podia não gostar e muitas vezes não gostei das propostas que eles faziam, mas se fosse a proposta mais votada era aquela que seria implementada pelo governo.
15: Democraticamente, é assim que funciona.
7: É assim que funciona a democracia.
15: Exato,
7: e nós nem sempre gostamos dos resultados da democracia.
15: Como tu dizes, a democracia tem que haver conflito e tem que haver consenso. É uma coisa, são palavras tuas.
7: E nem sempre gostamos do resultado. Faz
15: mas
7: parte.
15: Aconteceu às vezes, pode ser. Não, isto não, não, não
7: aconteceu. Quer dizer, vamos ver.
15: Nessa questão.
7: Tive, algumas vezes tive. Mas, por exemplo, no primeiro ano, a proposta mais votada foi a atribuição, ou seja, não é atribuição, foi o acesso gratuito a todos os equipamentos culturais no ano em que cada jovem fizesse 18 anos. Ou seja, durante 12 meses, um conjunto de equipamentos culturais que depois foram alargando a rede dariam acesso gratuito a cinemas, teatros, museus, etc. Naquele ano fizessem 18 anos. E foi uma medida muito interessante.
15: Muito
7: depois o que aconteceu foi eu depois, entretanto, fui nomeada Ministra da Cultura. Não, e continuou. Ou seja, depois quando tomei posse como Ministra da Cultura, nós tornámos essa medida uma medida institucional, estrutural do Ministério.
15: Digamos,
7: e, portanto, a cada vez bastava apresentar o cartão de cidadão e entrava no museu e tinha entrada gratuita. E, portanto, a verdade é que eu sou testemunha de que os portugueses, as pessoas, quando são desafiadas de uma forma próxima em que conseguem confiar daquilo que está a ser dito, em que tem uma palavra mesmo a dizer, ou seja, não é aquela, não é só consultar e depois
15: exato,
7: não acontece nada.
15: O que é que a gente decide, exato.
7: As pessoas participam e mais. Boa. E é muito incrível a forma como veem o país e as comunidades de forma muito lúcida. Quer dizer, porque aquilo no fundo eram sempre propostas que era para melhorar o bem coletivo, digamos. Exatamente. Assim. E por isso foi profundo. Uma experiência. Percorremos o país, muito fizemos muitas assembleias participativas e aprendi imenso. Acho que foi das experiências em que eu aprendi mais. Sim. Com as pessoas.
15: Foste, de facto, Ministro da Cultura em dois governos, durante 3 anos e meio, no total, em plena pandemia, que nem quer pensar o esforço que isto foi, tiveram que ajudar a mudar programas, inventar programas. Mesmo assim, coisas extraordinárias que tu fizeste, a questão a criação dos estatutos profissionais de cultura, por exemplo, a loteria do património, este projeto de garantir cultura, o modelo de financiamento da DG Artes, Plano Nacional das Artes, a Rede Portuguesa de Arte Contemporânea, a Rede Portuguesa de Teatro e Cineteatros, o Arquivo Nacional do Som, Portugal Film Commission, muita coisa. Uma delas, como lembro, ter sido o Museu de Évora, o primeiro Museu Nacional da Saúde do Sado, nunca me esqueci disto.
7: Mas isso, sim, enfim. Tive também direito a muitas polémicas, essa foi uma delas. Mas e também aprendi com cada uma delas.
15: Claro.
7: Mas há coisas muito importantes que eu gosto muito de recordar que foi feito, e acho que a propósito do futuro, essa é uma das questões. Porque a preocupação durante aqueles anos do Covid, na minha perspectiva e naquilo que me dizia a respeito, era: eu sabia que um dia a crise ia acabar. Nós estávamos a ver uma crise muito difícil, com um impacto fortíssimo na cultura, de supressão da atividade, mas algo que nós sabíamos, naquele momento não sentíamos, mas a minha responsabilidade era saber que um dia vai acabar.
15: Sim.
7: E a preocupação era responder o agora, mas preparar o depois.
15: Sim, mas também nunca sabias se era daqui um mês, uma semana,
7: fosse
15: um ano.
7: Quando fosse, iria acabar.
15: Pois.
7: Iria acabar.
15: É fácil guardar assim.
7: Iria acabar. E, portanto, quando nós estruturámos a Rede de Teatros e Cineteatros, que se falava há 20 anos, quando nós estruturámos a Rede de Arte Contemporânea, quando nós pusemos em ordem a Coleção do Estado, que agora o Governo acabou de inaugurar, enfim, a sede onde fica, quando nós fizemos o Estatuto Profissional das Artes, e essa foi mais importante, na altura a questão era: nós aprendemos com a crise que o nível de cobertura social do setor era muito baixa. E, portanto, era preciso preparar o futuro. Porque se algum dia existisse uma nova crise pandémica ou outra, era muito importante, na minha perspectiva, que o setor tivesse preparado de uma forma diferente do que estava encontrado aquela crise.
15: Exatamente.
7: E, portanto, isso significa exatamente isso, preparar o futuro.
15: Médio prazo, longo prazo.
7: Exatamente. Nem sempre no momento se consegue perceber.
15: Isso não é popular, normalmente não são medidas populares.
7: Não é popular.
15: Não é fácil
7: decidir com
15: isso, são coisas estruturais.
7: Confesso que não governei para ser popular.
15: Exato.
7: Governei para fazer aquilo que entendia que era o correto na altura, com erros, como toda a gente comete, como é óbvio.
15: Porque a cultura, graça, é sempre este parente pobre dos orçamentos, dos programas dos governos, dos programas dos partidos? Porque é que é sempre, nós temos 1%, às vezes nem isso, para a cultura?
7: Quando
15: é que se descobre que é uma necessidade e não um luxo?
7: Eu diria que é um tema, se quisermos, social, económico e político. Não é só devido à política. Eu acho que tem muito a ver também com a forma.
15: A Catarina Valença também dizia: não é só dinheiro, não é vir muito dinheiro, isso às vezes não resolve nada. Não é só ser preciso muito dinheiro. E ela tem razão nisso.
7: Não, quer dizer,
15: é gestão, as metas.
7: O dinheiro conta e como é evidente, é importante. Né? E, portanto, e aliás, todos os anos se subia aquilo que era o orçamento. Mas mais do que isso, ou tanto importante quanto isso, é como é que cada um dos cidadãos valoriza a cultura. Como é que as pessoas valorizam a cultura? Porque muitas vezes dependemos de alguma forma de arte, mas nem o percebemos ou valorizamos. Eu dava muitas vezes esse exemplo, que é, se calhar, a maior parte de nós, desde que acorda até se deita, tem contacto com várias formas artísticas, porque lemos, porque ouvimos música, porque se calhar vamos ao cinema, ou porque vemos uma série. Ou seja, o nosso contacto com aquilo que são as diversas formas de arte é permanente ao longo do nosso dia. Temos é que ter consciência sobre isso e valorizar de uma forma diferente precisamente a importância que isso tem na nossa vida. E isso é um trabalho que é preciso ser feito, desde as escolas. Eu acho que talvez dos programas que eu mais enfim, considerei importante criar foi o Plano Nacional das Artes, não referiste aí, mas o Plano Nacional das Artes, que ainda hoje decorre com um grande impacto nas escolas.
15: A aproximar a cultura das escolas.
7: Os miúdos, a importância de nas escolas.
15: Centenas de estabelecimentos e ensino.
7: Eu dava um exemplo, olha, neste estúdio, estamos rodeados de paredes brancas. Pode ser aqui um quadro pendurado, pode ser aqui arte, mesmo nas escolas. Porque é que as paredes das escolas... Hoje em dia algumas escolas já o fazem.
15: Sim, normalmente é com os trabalhos dos alunos, acontece
7: sim,
15: muito.
7: Sim, fazem residências artísticas e já um trabalho, e o Plano Nacional das Artes foi muito importante para isso. Mas é um exemplo. O mesmo se pode dizer nos muito hospitais. Importante. Hoje em dia, cada vez mais, tu tens evidências científicas que aquilo que é a exposição e o contacto com a arte, por isso é que aliás existem alguns programas de,
15: é
7: de receita
15: até,
7: cultural.
15: É verdade, é terapêutico.
7: Tu podes, tu,
15: há hoje médicos dia, que já receitam... Ler um livro
7: em Portugal,
15: ou ler um filme.
7: Acho que ainda não, mas não, existe. Não, mas existe, e portanto é. Às vezes são coisas muito simples, coisas muito simples que mudam a vida das pessoas. E eu acho que há um tema de valorização social, há um tema de valorização económica, que é o impacto económico da cultura é muito significativo. Se pensarmos naquilo que é.
15: Pode ser rentável,
7: do cinema, por exemplo. Mas não só, e dava este exemplo também, que é quando fecha o Monumento Nacional, toda a atividade económica à volta fecha.
15: Sim.
7: Porque o café depende do Monumento Nacional.
15: Exatamente.
7: Porque a loja que vende jornais depende. Porque...
15: Exato.
7: E portanto o impacto económico da cultura é muito relevante.
15: É,
7: e portanto, isto, enfim, são vários pilares que têm que ser melhorados.
15: Muito bem, Graça Fonseca, temos que fazer aqui um brevíssimo intervalo e já voltamos à conversa, até já.
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1: Muito boa noite. Está com a Rádio Observador. Vamos atualizar as notícias com Laura Figueiredo.
22: Boa noite. O CDS pede uma investigação do Ministério Público ao negócio da nova sede do Banco de Portugal. O líder parlamentar do partido, Paulo Núncio, acusa Mário Centeno de conluio com o grupo Fidelidade. Diz que o excedente de 2019, à altura em que Mário Centeno era ministro das Finanças, só foi conseguido com a venda dos terrenos da antiga Feira Popular em Entre Campos ao grupo Fidelidade. Ora, Paulo Núncio considera que há questões que têm de ser esclarecidas. Já o antigo governador do Banco de Portugal rejeita por completo a tese do líder parlamentar do CDS e fala em alucinações e inverdades. Mário Centeno defende que foi um excelente negócio para o regulador. Já sobre a poupança de 40 milhões anunciada hoje pelo atual governador Álvaro Santos Pereira com a reformulação do projeto, Centeno critica a decisão, diz que a poupança é feita à custa da diminuição de recursos. 73% dos exames nacionais distribuídos aos professores já estão corrigidos. O número foi avançado esta tarde pelo Ministro da Presidência. Ontem, o Ministro da Educação tinha revelado que 65% das provas já estavam corrigidas. O Ministro Leitão Amaro sublinha que esta evolução em poucas horas garante que todo o empenhamento desenvolvido está a ser feito para que seja possível cumprir o prazo limite para a divulgação das notas no dia 17 de julho. O Governo aprovou um novo prazo para os despejos por incumprimento do pagamento de renda. 2 meses de atraso agora podem significar despejo. O novo prazo foi anunciado pelo Ministro das Infraestruturas. Miguel Pinto Luz diz que o Governo quer incentivar cumpridores e penalizar quem não cumpre. O Ministro avança ainda que o Governo vai antecipar em 3 anos o fim do controle de rendas dos novos contratos.
1: Estas e outras notícias em desenvolvimento no... desenvolvidas, aliás, vão ser desenvolvidas no Jornal das 9, também com Laura Figueiredo. Até já.
0: Até já.

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6: São agora 8h35, temos a segunda parte de Convidado Extra.
7: Estamos a conversar com Graça Fonseca, socióloga e ex-ministra da Cultura, que ela nos vai falar da Futura Foundation, onde é CIO, Chief Imagination Officer, entidade que amanhã e sábado organiza o Futura Time Machine Porto, um evento que se propõe a imaginar em conjunto o Porto Verde Azul de 2050. Ainda antes de ir ao Porto, falámos da tua relação com a cultura e quando passaste pelo Ministério da Cultura. Também é muito curiosa esta tua aproximação das escolas, falámos disso agora mesmo. Tu és trustee da Smart School Councils, uma organização que promove esta aproximação, participação democrática dos alunos das escolas. A propósito, estive cá esta Angela Malheiro da All for Integrity, também é uma coisa extraordinária, foi nossa convidada extra também. És membro de uma série de fundações. Gosto muito desta parte tua da por exemplo, tu tens fama de gostar de cruzar cultura com inovação, com políticas públicas. Nós ainda em Portugal pensamos nessas áreas muito separadas.
8: Pensamos.
7: O que é pena?
8: Eu acredito...
7: Este evento que aí vem, por exemplo, junta um bocadinho isto.
8: Acredito firmemente que as artes são muito importantes na forma como nós nos relacionamos com os grandes desafios da humanidade. A forma como a arte abre a nossa imaginação, como nos permite viajar, é algo muito importante. E por isso, para mim, sempre foi muito importante, e de facto tudo o que eu faço hoje em dia cruza a arte, a democracia, o futuro, e a forma como nós nos relacionamos com... No fundo, com o planeta, como é que nós tratamos o outro, como é que nós tratamos...
7: Este festival Boyle, este Climate Festival, por exemplo, é um bom... Isto da tua Because Impact é uma boa ideia.
8: Sim,
7: desta...
8: foi o primeiro.
7: Este
8: e
7: parque
8: agora...
7: de Ralves, não é? Ciência, sim, arte e humor, como é que podem lidar com as alterações climáticas, com tudo.
8: Sim.
7: É extraordinário, é uma ideia incrível.
8: Hoje em dia estou muito focada neste tema do futuro e como é que nós conseguimos, através da arte, da ciência, de explotar a imaginação... E a imaginação é muito importante porque eu também acredito que só conseguimos construir algo diferente no futuro se conseguimos imaginar o inimaginável. Isto significa que é óbvio que ninguém tem uma bola de cristal, portanto nós não sabemos o que é que vai acontecer amanhã, quanto mais daqui a 20 anos, mas nós temos instrumentos que nos permitem identificar tendências, identificar caminhos que estão a desenhar. E precisamos de perceber se tivermos imaginação para queremos que o caminho seja melhor do que aquele que nos está, digamos assim, a ser colocado como o mais provável.
7: Sim.
8: Podemos fazer algo para mudar essa probabilidade. E portanto este cruzamento entre o que é que a ciência nos diz, de que maneira que a arte, através da forma como nos expõe àquilo que a ciência nos diz, e se conseguimos imaginar um futuro diferente... Eu, pelo menos, como sou uma otimista e continuo a ser, tenho esperança de que consigamos construir um futuro diferente que aquele que neste momento nos aparece, digamos assim, todos os dias.
7: A propósito, ainda antes de ir num minuto, queria falar da tua ligação à Pangea Trust. Esta Pangea Trust, portanto, através do Conselho de Desenvolvimento, onde teve esta grande conquista. A semana passada entrou esta Julie, esta a última elefanta de circo em Portugal, estreou este primeiro grande santuário de elefantes da Europa, que é no Alentejo, este Pangea Elephant Sanctuary, ali entre Alcáçovas e
8: Vila Viçosa e
7: Alandroal, isso mesmo. Que é muito curioso, desde que a nossa lei proibiu a utilização de animais selvagens nos circos, já foi aprovada há 8 anos.
8: 2019.
7: E depois tinha um período de transição de 6 anos, e então veio este primeiro elefanta para o Alentejo. Acho que fizeram uma pesquisa brutal em dezenas e dezenas de herdades pela Europa toda e, de facto, escolheram este sítio como ideal para acolher este santo extraordinário, santuário de elefantes. Não, vai ter capacidade para 30 animais. Vem já agora aí uma do Zimbábue, que está na Bélgica também, num circo, a Cariba, vai-se juntar. Está um bocadinho aberto não ao público, mas às escolas e projetos de investigação. Isto é preciso também dizer isto às pessoas. São 400 hectares planeados para isso. Isto foi uma grande conquista da Pangea. E há uma pergunta que se impõe: e os golfinhos? Não é o último animal que falta? 20 minutos de diversão para nós, como eles dizem, uma vida inteira na prisão. Há 34 golfinhos que são ainda presos em delfinários. Será que um dia a Pangea pensa nisso?
8: A Pangea, existe Pangea para os elefantes. É muito
7: foi criada com essa na mira.
8: Sim, okay. A Pangea é um
7: pensava que era
8: fundo inglês.
7: Em geral,
8: não.
7: Ah, ok.
8: Não, a Pangea é um fundo inglês, é um trust inglês.
7: Uhum.
8: Tudo doadores e investidores estrangeiros. Okay. Não há um único português, infelizmente.
7: Sim.
8: E foi criado exclusivamente pelo seguinte: na Europa não existe um santuário de elefantes. Existem na América, na Ásia, na África, existem vários, mas não existe na Europa. No entanto, na Europa ainda existem cerca de 600 elefantes em cativeiro, entre zoos e circos. E em alguns casos, como é o caso de Portugal, os circos baniram os animais selvagens nos circos.
7: Uhum.
8: E noutros casos também, os próprios zoológicos, alguns já não têm solução para os elefantes quando chegam a uma certa idade.
7: Sim.
8: E, portanto, no fundo, é uma resposta a um problema concreto. Portanto, a Pangea não vai para resolver todos os problemas que existem.
7: Sim, claro.
8: Na relação entre a humanidade e os animais, ou entre os homens e os animais, mas vai com algo muito, muito interessante, que é precisamente esta ideia de que animais que viveram toda a vida ao serviço de nós, seres humanos,
7: exatamente,
8: neste caso os elefantes, têm direito, no final da sua vida, a viver em liberdade e não em contacto com os humanos. Portanto, a Pangea não é um parque, é um santuário, é dedicado aos elefantes, não aos seres humanos, mas quer construir uma relação diferente entre nós e os animais, neste caso os elefantes. E, portanto, é um projeto que me entusiasma imenso. É um projeto que ainda por cima toca uma área da cultura que eu, enfim, também tive o gosto de ter muito diálogo durante o meu tempo no Ministério da Cultura com o circo, e portanto no fundo existiam dois animais selvagens em circo, um tigre e um elefante.
7: Okay.
8: E o elefante, de facto, Julie, chegou a semana passada, ao santuário. Uhum. E é muito extraordinário duas coisas. Uma é
7: já vi imagens dela,
8: generosidade,
7: os banhos de lama, finalmente.
8: A generosidade dos doadores e dos fundadores,
7: os filantropos, que são...
8: é muito, exato, impressionante. Eu sou muito grata a estas pessoas, estas fundações.
7: Uhum.
8: É muito extraordinário a postura de não conflito, mas de construção de pontos. Desde o início nunca foi apontar dedos ao circo ou quem quer que seja, foi começar a construir uma história
7: soluções
8: nova em conjunto.
7: E batalhar
8: para que isto fique como algo para o futuro, para outras espécies, como
7: exatamente
8: referiste, mas outras. E por isso, de facto, para mim foi muito bom ver a Julie a tomar o seu banho de lama,
7: toda contente.
8: E sentir que estava feliz e que foi um processo de diálogo e não de confronto. Eu acho que isto é muito importante.
7: Futura Foundation, então, esta fundação filantrópica criada no ano passado, sediada em Lisboa, que promove o pensamento sobre o futuro, a capacitação das mulheres, a imaginação, a responsabilidade entre gerações. Isto é muito, muito importante. Todos estes pontos são importantes. Uma casa de pensamento e ação. Muito gira esta ideia do nome ser feminino. Futura é feminino.
8: Termina com A.
7: Exatamente. Cuidar das pessoas é o que se procura saber, não tanto o projeto. Isto é fundado por ti, és uma das fundadoras, Ruth Schaber, portanto, que é, ela que era médica, era ginecologista, obstetra, e depois que é muito apostada neste trabalho e que tem um grande afeto por Portugal também. E convicta, porque as mulheres são agentes de mudança para os grandes desafios do mundo, como vocês estão. Glenn D. Barnes, este poeta e jurista, Eleanor Rhodes, portanto, enfim, tirando este podcast, vocês têm um podcast chamado este Future Tense, muito giro. Já teve, se não me engano, dois episódios, eu vi um muito giro sobre a longevidade. E o primeiro, pronto, tu e o Schaber a falar do que é que era a futura. Muito giro também esta ideia deste podcast. E agora, entre os eventos, a Time Machine, portanto, este evento vai acontecer no Porto já amanhã e depois. Depois há de vir a Coimbra, a Évora e finalmente em Lisboa. Isto, a ideia, no fundo, é o quê? Há umas mulheres escolhidas para estas fellows, que são este Future Lab, não é? Que vão imaginar coisas exatamente sobre o futuro.
8: Sim.
7: Tu deves estar a frente disto, porque és a parte de Chief Imagination Officer, adorei isto, CIO.
8: Com I.
7: Com I, exato. Há depois um fórum de imaginação aberto ao público. Há uma viagem pela cidade, este Walk and Talk, muito curioso. Arts for Future, também há aqui arte, vai até haver um concertozinho. E há uma cimeira de entrega em que se devolve à cidade um conjunto de recomendações co-criadas, portanto, com uma espécie de mapa do futuro para o que se espera para o Porto, uma cidade mais verde, mais feliz. O que é que se pretende? O que é que se pretende que saia deste encontro? Deste encontro de cabeças, de imaginação?
8: Talvez começar só dois minutos para o que é a Fundação. Porque eu gosto sempre de contar a história, porque acho que a história interessa. Eu conheci a Ruth há 2 anos e qualquer coisa. E a Ruth fez uma pergunta que foi: queria fazer um give back ao país, porque ela veio para cá como cidadã americana, apaixonou-se pelo país, aqui ficou, aqui decidiu ficar a viver, e queria fazer um give back porque o passado dela é de filantropia. E perguntou-me qual é que era para mim o problema mais complexo que a cidade e o país tinham. Queria investir nesse problema. A minha resposta foi a crise da habitação.
7: Habitação, claro.
8: E o que eu respondi foi: nós estamos a perder muito economicamente, socialmente, acho que nem estamos a perceber o que é que estamos a perder como cidades e como país, porque não temos sequer capacidade para estudantes que vêm para Lisboa não podem ficar, porque entram nas universidades e têm que ir embora.
7: Exato.
8: E a partir daí nasceu esta ideia de criarmos uma residência, portanto, a futura, comprámos um prédio no Chiado. E esse prédio, enfim, a Ruth comprou um prédio no Chiado, e esse prédio será uma residência para um fellowship, que é algo que não existe muito em Portugal, porque no fundo não é uma bolsa, no fundo é um programa em que mulheres até aos 35 anos, que estejam muito alinhadas com grandes desafios que o país tenha, o Portugal, onde podem estar até um ano, uma residência, sem pagar, em que, para além da residência, vão ter acesso a mentores, a ferramentas sobre como imaginar o futuro. Por isso é que chama Futura, porque é sobre o futuro, mas também é como é que nós aprendemos a imaginar o futuro. Existem ferramentas para isso. Boa. Portanto, no fundo, vão ter um currículo, se quisermos, vamos ter uma oferta, para que poder, ao longo desse ano, poder trabalhar em desafios do país e poder também, depois, no final, de fazer um give back, ou seja, dar à cidade e dar ao país aquilo que resulta deste, se quisermos, um ano
7: de
8: residência em Lisboa.
7: Muito
8: Portanto,
7: bem.
8: Começa por ser uma resposta a um tema de habitação, mas, na verdade, hoje já é mais um projeto para, enfim, quase para salvar o mundo. Enfim, dado descontado o excesso. Mas, no fundo, é isto. Portanto, é um fellowship residencial em Lisboa, com acesso a recursos e a redes para poder desenvolver respostas para desafios globais. A Futura Time Machine é um evento, no fundo, eu não gosto de dizer que é um evento, porque, na verdade, nós imaginamos como uma viagem ao futuro. Voltamos um pouco àquilo
7: que não é a coisa dizia. Típica do Congresso, como.
8: Não é. Então, aliás, é importante.
7: Foge de lugar disso e com razão. É, não é aquela coisa do Portugal sentado.
8: É importante.
7: Está a ter ideias, mais nada, ficam por ali e acabou.
8: É importante as pessoas perceberem isto, exatamente o que é que vai acontecer nos próximos 2 dias, porque aquilo que nós queremos é exatamente que as pessoas imaginem o que é que o Porto pode ser em 2050 e trabalhar com as pessoas e as pessoas serem não espectadores, mas criadores desse mapa do Porto 2050. E como é que nós procuramos fazer isto? Portanto, como disseste, durante a manhã, a Fundação, no fundo, oferece a 12 fellows.
7: Future Lab.
8: O Future Lab, portanto, são para 12 fellows que já fechámos as candidaturas, portanto até já temos 13, que vão durante as duas manhãs trabalhar com uma equipa que trabalha connosco, precisamente a mapear futuro, a partir do mapa do Porto, mapear futuro nas diferentes áreas. Vamos imaginar que eu sou um rio. Se eu fosse o Rio Douro, o que é que eu diria? E o que é que o Rio Douro precisaria? Como é que nós podemos criar mais refúgios climáticos na cidade? Isso é importante, sim,
9: parques,
8: ou não?
9: Isso
8: é importante, como é que podemos fazer? E o que é que já está a ser feito noutros países do mundo? Nós sabemos o que é que noutras cidades está a acontecer. E portanto, no fundo, durante as manhãs, é fechado para aquelas fellows, e que vão trabalhar em equipa. Depois, a parte da tarde, de facto, é aberto ao público, por registro. As pessoas estão-se a registar.
9: Uhum.
8: Esta semana estamos quase a atingir aquele limite que tínhamos definido, e aí temos dois momentos. O primeiro momento é o momento em que a ciência e a arte abrem, se quisermos, os portões da viagem ao futuro, através da imaginação. No primeiro dia será a Joana Vasconcelos e o José Miguel Ameiras.
9: Uma coisa incrível.
8: Arte da vida. E o José Miguel Ameiras, que é professor da Universidade do Porto,
9: e tem um
8: projeto maravilhoso que é imaginar a VCI como uma infraestrutura verde. Acho que isto é bem suficiente para nós imaginarmos o futuro.
9: Uhum.
8: E depois destes dois momentos, quem estiver nesta viagem connosco vai trabalhar em diferentes salas com uma equipa de facilitadores, uhum, precisamente para começar a desenhar o Porto. Cada sala terá uma região do Porto, uma zona do Porto, e cada uma destas zonas vão, no fundo, ser guiados, ser guiados a imaginar o que é que aqui nesta zona pode acontecer, naquela zona o que é que vai acontecer. Isto repete-se no sábado, no sábado é exatamente igual, portanto, amanhã também é o Mini Fellowship, temos, como referiste, o Walk and Talk, que também é com o José Miguel Ameiras.
9: É um passeio...
8: precisamente para imaginar o Porto, o Porto já é. E depois, da parte da tarde, também teremos ciência e cultura, teremos o João Kopp, que é um surfista,
9: artista,
8: contador de histórias. É extraordinário.
9: Embaixador da curiosidade, como ele se chama, não é?
8: Sim, e temos a Teresa Vicente, que é uma mulher extraordinária, professora da Universidade de Múrcia.
9: E ativista, sim.
8: E que foi a pessoa que conseguiu movimentar um amplo movimento de mais de 600 assinaturas em Espanha para que fosse na Europa atribuído personalidade jurídica
9: também
8: ao primeiro ecossistema, que é o Mar Menor.
9: Exatamente.
8: O Mar Menor é a maior lagoa salgada da Europa, e que teve vários desastres climáticos em 2019 e 2021, e a Teresa Vicente liderou um movimento extraordinário de pessoas que conseguiram personalidade jurídica. E, portanto, hoje
9: ganhou o Nobel do Ambiente,
8: ganhou o Nobel do Ambiente.
9: O famoso,
8: portanto,
9: prémio
8: a Teresa vai estar connosco.
9: Sim,
8: e depois a seguir, da parte da tarde, também no sábado, as pessoas vão continuar a viagem do dia anterior, portanto vão continuar a olhar para o mapa do Porto, e no final este mapa...
9: Constrói-se mesmo um mapa, uma coisa
8: difícil. Constrói-se o mapa do Porto, entre o trabalho das fellows de manhã e o trabalho das pessoas da parte da tarde, constrói-se um mapa conjunto. Ana Bacalhau recebe-nos à chegada ao presente, com um pequeno concerto. E depois entregaremos o mapa do Porto 2050 à Câmara Municipal do Porto e à Universidade. A Universidade do Porto é nosso parceiro nesta viagem.
9: Aliás, passa-se no Círculo Universitário do Porto.
8: Exatamente. E, portanto, a seguir faremos o mesmo, como referiste, em Coimbra, para o Ana Évora em Lisboa. Portanto, no fundo, isto é uma forma de a Fundação sair de Lisboa, ir pelo país, mas acima de tudo é algo fundamental, que é a ideia de que imaginar o futuro não é ficção científica. Embora a ficção científica, ao contrário daquilo que as pessoas possam achar, influencia muito o nosso presente.
9: Claro.
8: Eu dou um exemplo, que se calhar as pessoas não... Mas é um exemplo que é interessante.
9: Sim.
8: Que é as primeiras portas que abrem automaticamente.
9: Sim.
8: Foram desenhadas e criadas a partir de uma série de ficção científica que muito nós vimos.
9: Não sabia.
8: Que é quando tu entras numa...
9: 1999, não.
8: Exato. Quando tu entras numa nave espacial,
9: sim, imaginei,
8: as portas abrem-se automaticamente. Não saberiam, porque havia alguém atrás que estava a abrir as portas, não é?
9: Então, normalmente.
8: Mas a verdade é que só imaginar o futuro não é ficção científica, como a ficção científica ajuda-nos a construir o futuro.
9: Exatamente.
8: E esta relação que existe
9: é muito curioso
8: sobre a cultura, outra vez, que as pessoas nem sequer, se calhar, pensam conscientemente. Portanto, aquilo que nós queremos é que o tema da imaginação e de nós percebermos que é muito importante nas escolas, nas empresas, no Estado, que o tema de conseguirmos ter tempo para imaginar é muito importante. E isso ajuda-nos a construir uma realidade diferente.
9: A ideia que nós temos, nós temos mesmo a terminar, temos um minuto,
7: O Porto tem conseguido reinventar-se sem perder identidade? Ou já começamos a correr o risco das cidades ficarem todas iguais? As pessoas pensam em cidade do futuro, as pessoas pensam em arranha-céus e em tecnologia, mas o maior desafio não é o humano?
8: Eu diria assim, eu acho que as cidades estão todas, no mundo, não é só em Portugal, estão todas a... Há uma dinâmica global de homogeneização. Não necessariamente só nas coisas boas, também algumas menos boas. E precisamente aquilo que nós queremos aqui, só para terminar numa nota positiva, é que nós sabemos hoje aquilo que está a acontecer em várias cidades. Dou-te um exemplo. Em muitas cidades, por exemplo, Barcelona tem hoje em dia uma rede de 500 refúgios climáticos. A Holanda transformou o despavimentar como um desporto nacional. Porquê? Porque cada vez que tu despavimentas, estás a permitir que o solo
7: respire,
8: que venha terra, que nasce novamente biodiversidade e baixa a temperatura até 5 graus e novamente tu tens, por exemplo, água a correr. Paris está a fazer exatamente isso em todos os recreios infantis. Porquê? Porque os recreios infantis, como têm cimento ou empedrado, quando está muito calor, os miúdos não conseguem brincar.
7: Mas...
8: se tu fizeres a substituição por terra e conseguires deixar respirar, os miúdos conseguem brincar e a temperatura na escola baixa. E,
7: portanto, no fundo... Só me lembro do Carlos Neto que dizia isso, as escolas estão a ficar em cimento, tiraram as árvores das escolas, os miúdos já não sobem às árvores.
8: Precisamente.
7: É péssimo.
8: E, portanto, no fundo, esta ideia de que...
7: É verdade, tem vantagens para todos os lados, socialmente,
8: está a acontecer,
7: ambientalmente, tudo.
8: E repara, que bom seria... se aquilo que está a acontecer nestas cidades, na Holanda, em Espanha, em França, em Medellín, aconteceu algo fundamental, em Seul, esta homogeneização, se houver essa homogeneização destas práticas que estão a acontecer,
7: das boas ideias,
8: significará que tu tens cidades muito mais preparadas para um 2050, onde é quase inevitável tu tens um aquecimento global de mais 2.
7: A agenda da Europa neste momento é o calor, as ondas de calor.
8: Como sendo que aqui na Ibéria, os 2% significam 3.
7: Ainda por cima.
8: Porque nós aquecemos bastante mais depressa que o resto da Europa.
7: Muito bem. Graças a você que o nosso tempo acabou.
8: Muito bem.
7: Uma última, 10 segundos. Como é que tu vais avaliar, como é que vocês vão avaliar na Futura Foundation o sucesso deste evento? E antes disso... chegam às conclusões e têm meios para fazer, para não ficar tudo ali, o Presidente da Câmara vai ligar, há algum canal aberto?
8: Nós temos, vamos ter a representação institucional da Câmara, aliás confirmei hoje, aqui a ideia é sempre a mesma, que é, nós queremos que isto depois seja algo que possa servir para políticas públicas ou pelo menos para sensibilizar alguém. Pronto. Claro. Para mim o sucesso aqui é, primeiro, as pessoas entrarem na viagem e terem uma experiência boa, que querem repetir. Passar a palavra de que imaginar o futuro é algo que é uma experiência que todos devemos ter, que as fellows possam ajudar-nos a desenhar o melhor possível o nosso próprio programa no futuro. Estamos também um bocadinho aqui a testar e a prototipar ideias, também é importante para nós. Para mim aqui, se quiseres, o medir o impacto é mais perceber de que maneira que organizarmos isto é importante para as pessoas e para nós, Fundação, que felizmente temos recursos para implementar as ideias que temos, é muito importante que aquilo que venha a ser feito quando o prédio abrir, que há de ser daqui a 2 anos, que esteja, todos os programas estejam desenhados e pensados a partir da pessoa, das pessoas, o que é importante para as pessoas.
7: Exatamente.
8: Isso para nós é que neste caso é o sucesso.
7: Muito bem, não temos tempo para mais, mas quero agradecer muito. Para já fica aqui esta dica, para quem nos ouve, futurafoundation.org, é o site onde vai estar tudo, vocês podem ver o programa e tudo, e também nos próximos eventos também. Mas não queria terminar sem dar os parabéns, Graça, pela tua coragem, sempre, ao longo da tua vida, por teres este foco na participação pública, que é extraordinário e é importante e é pioneiro no nível mundial em certas áreas, já vimos, pelo bem comum que te preocupa sempre, pelo futuro, que também é um foco teu, e pelo diálogo intergeracional, que eu também sei que é uma coisa que te afeta muito, e pela natureza, claro. Portanto, parabéns por todas estas áreas onde tu te moves e que, de facto, fazem a diferença, e precisamos de mais Graças Fonsecas para este país, para este governo, para pensar a longo, médio e longo prazo. É uma coisa que não se faz e, portanto, que grande exemplo. Corra tudo bem amanhã e depois. É o que
8: obrigada.
7: Bem-ajas.
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0: Muito boa noite, está com a Rádio Observador, são agora 9 em ponto, vamos às notícias. Começa agora o Jornal das 9, edição da jornalista Laura Figueiredo. E Laura, o CDS pede uma investigação do Ministério Público ao negócio da nova sede do Banco de Portugal.
1: Líder parlamentar do partido, Paulo Núncio, acusa Mário Centeno de conluio com o grupo Fidelidade. Diz que o excedente de 2019, na altura em que Mário Centeno era ministro das Finanças, só foi conseguido com a venda dos terrenos da antiga Feira Popular em Entrecampos ao grupo Fidelidade. Uma parcela desses terrenos que foi comprada por Mário Centeno, governador do Banco Central, para construir a nova sede. Ora, Paulo Núncio considera que há questões que têm de ser esclarecidas.
2: O valor pago pela Fidelidade, 274 milhões de euros, foi decisivo para que o ministro Mário Centeno tenha celebrado o primeiro excedente orçamental. Isto para dizer que sem Fidelidade não teria havido excedente orçamental. 6 anos depois, em 2025, Mário Centeno, agora governador do Banco de Portugal, decide comprar à mesma Fidelidade uma pequena parcela do mesmíssimo terreno. Esta sucessão de negócios é suscetível de levantar gravíssimas suspeitas de conluio que têm que ser investigadas até às últimas consequências.
1: As acusações de Paulo Núncio a Mário Centeno, o antigo governador do Banco de Portugal, que rejeita por completo a tese do líder parlamentar do CDS e fala em alucinações e inverdades. Centeno defende que foi um excelente negócio para o regulador.
3: A conjugação do edifício A2 com o edifício A3 era aquela que mais se aproximava das condições de trabalho do Banco de Portugal, em que hoje todos têm uma secretária. Podemos achar que isto é desperdício, porque há pessoas que estão fora, vão em viagens, estão em férias, estão doentes, fazem teletrabalho, e querer reduzir tudo isto. Mas esse é outro conceito, não é o mesmo conceito. Se temos menos espaço, e o espaço por metro quadrado é mais caro, eu já vos disse, nas minhas contas aqui rápidas, o que comprámos há um ano, hoje já vale mais 10 milhões de euros, quase 10 milhões de euros. É um excelente negócio.
1: A posição do antigo governador sobre o negócio com a Fidelidade, já sobre a poupança de 40 milhões, anunciada hoje pelo atual governador, Álvaro Santos Pereira, com a reformulação do projeto, Mário Centeno critica a decisão, diz que a poupança é feita à custa da diminuição de recursos.
3: Um T2 na Avenida da República custa muito menos do que aquele espaço. Quando poupamos, mas temos menos recursos, não é bem uma poupança, é outra coisa.
1: A crítica do antigo governador do Banco de Portugal à decisão de Álvaro Santos Pereira de reformular o projeto da sede do Banco de Portugal. Mário Centeno critica ainda o atual governador por ter revelado detalhes do projeto. Diz que Santos Pereira perdeu o poder de negociação junto ao mercado.
0: E antes de Mário Centeno, foi ouvido na Comissão de Orçamento e Finanças o atual governador do Banco de Portugal, Álvaro Santos Pereira, anunciou e explicou as alterações ao projeto inicial de construção da nova sede.
1: A localização é a mesma, os terrenos de Entrecampos, mas em vez de 2 edifícios, o novo projeto prevê a construção de apenas 1. Álvaro Santos Pereira prevê uma poupança no mínimo de 35 milhões de euros. Parte do investimento no projeto vai ser recuperada.
4: É igualmente importante referir que o investimento no novo edifício será, em larga medida, coberto pela venda das propriedades que o Banco de Portugal vai libertar, como o imóvel do Altos Moinhos e o edifício de Almirante Reis. Um Banco Central não pode manter imóveis que não sejam necessários para a sua atividade e, por isso, iremos aliená-los assim que seja possível. Estimamos que a concentração das equipas num só edifício permitirá poupar anualmente 11 milhões de euros. Ao fim de 20 anos, serão, portanto, 220 milhões de euros de poupanças.

0: 65% dos exames já estavam corrigidos. O ministro Leitão Amar sublinha esta evolução em poucas horas e garante todo o empenho desenvolvido para que seja possível cumprir o prazo limite para a divulgação das notas no dia 17 de julho.
1: Foco total dos responsáveis do Ministério da Educação, um crescimento significativo nas últimas horas das classificações concluídas. Vamos neste momento com 73% face a 65% ao final da tarde de ontem, à noite de ontem. Há por isso a nossa demonstração de preocupação, de sensibilidade total para este tema e para a preocupação que os alunos e as suas famílias e os professores têm.
0: O ministro da Presidência, com este dado, 73% dos exames nacionais do ensino secundário que foram distribuídos já estão corrigidos.
2: E Laura, o governo aprovou um novo prazo para os despejos por incumprimento do pagamento de rendas.
0: 2 meses de atraso podem passar a significar despejo. O novo prazo foi anunciado esta tarde pelo ministro das Infraestruturas, Miguel Píntelos.
3: Nós aqui queremos ser mais rigorosos, queremos incentivar cumpridores. Queremos penalizar aqueles que não cumprem, tendo mecanismos de salvaguarda social, que vos falei, mas queremos, de alguma forma, tornar o mercado mais rigoroso. E, portanto, o tempo que nós permitimos demora igual ou superior a 3 meses que mais habitação existia, nós agora passamos para 2 meses e, portanto, tornamos a malha mais apertada, se quiserem, desse ponto de vista, do ponto de vista da resolução por incumprimento.
0: Miguel Píntelos adianta ainda que o Governo vai antecipar em 3 anos o fim do controle de rendas dos novos contratos.
3: Equilíbrio é a palavra de ordem daquilo que estamos a propor hoje. E, portanto, controle de rendas dos novos contratos, nós antecipamos o fim deste controle em 3 anos. Eu relembro que o controle de rendas, os 2% de controle de rendas, para rendas entre 2018 e 2023, tinha uma vigência até 2029. Isto é importante dizermos, é importante que os portugueses saibam, para depois, no espaço público, não haver discussões estéreis, sem significado.
0: O ministro das Infraestruturas e da Habitação, Miguel Píntelos, no briefing do Conselho de Ministros, esta tarde.
2: A presidente da Câmara de Almada rejeita responsabilidades pelas dificuldades de abastecimento de água no concelho.
0: Inês de Medeiros esteve esta tarde reunida com a ministra do Ambiente. No final, em declarações aos jornalistas, disse que não era possível antecipar o problema.
4: Independentemente das projeções que nós podíamos fazer, estamos de facto perante um aumento muitíssimo substancial e imprevisível.
0: Aumento do consumo associado ao período de férias. Apesar de reconhecer a gravidade do problema, a autarca Inês de Medeiros afasta cenários mais catastróficos.
4: Não há nenhuma zona do concelho que tenha estado sem água mais de 24 horas, até menos. Portanto, não é verdade. Não é verdade.
0: Antes da Presidente da Câmara de Almada, a Ministra do Ambiente, Maria da Graça Carvalho, deu conta de que o problema deve ficar resolvido dentro de 2 a 3 semanas. A primeira parte da solução já está em marcha.
5: A Câmara já tem um furo que vai entrar até ao fim de semana em funções e foi identificado um outro furo, esse sim muito grande, que vai praticamente suprir as quantidades de água necessária, continuando a poupar. O Governo vai fazer tudo e a Agência para a Portuguesa do Ambiente para licenciar de imediato. Entrou esta manhã a pedido de autorização. Situação completamente reposta, estamos a falar de 2 ou 3 semanas, mas as medidas que estão a ser feitas para estabilizar o sistema, progressivamente, todos os dias vai melhorar.
0: A ministra do Ambiente a dar conta do que já está a ser feito para resolver o problema do abastecimento de água em Almada.
2: E na atualidade internacional estão a ser ouvidas explosões no Irão, mas os Estados Unidos garantem que não estão a realizar ataques.
0: Nas últimas horas registaram-se explosões em várias cidades do sul do Irão. No entanto, uma fonte do exército norte-americano, citada pela CNN, assegura que Washington não é responsável pelos ataques. As autoridades iranianas já estão a investigar a origem das explosões.
2: E olhamos agora para o Mundial de Futebol. Já começaram os quartos de final do Campeonato do Mundo. A ronda abre com o jogo entre França e Marrocos.
0: É a reedição da meia-final do último Mundial, em 2022, no Qatar. Nessa edição, França derrotou Marrocos por 2-0, perdendo depois a final para a campeã do mundo, a Argentina. Hoje, os marroquinos tentam vingar.

0: Vingar-se. Connosco aqui em estúdio está o Diogo Varela a acompanhar este jogo. Diogo, boa noite. Como é que estão a decorrer estes primeiros minutos?
1: Boa noite, Laura. Com mais França, já duas oportunidades para os gauleses. Primeiro nos pés de Kylian Mbappé, depois na cabeça do central Upamecano, mas nas duas ocasiões apareceu Yacine Bono, o guarda-redes marroquino, que tem estado em grande destaque neste campeonato do mundo. Marrocos que vem desse triunfo por 3-0 sobre o Canadá, ou seja, não sofreu qualquer golo na ronda anterior. Agora, naturalmente, o favoritismo está do lado francês, como tu disseste, Laura, a vice-campeã mundial de 2022 e que nessa mesma edição bateu por 2-0 a seleção marroquina, na altura golos de Théo Hernandes e também Kolo Muani. Ora, o lateral Théo Hernandes está no banco, Kolo Muani não foi convocado para esta edição 2026. O jogo segue com 0-0, já estamos com 10 minutos de jogo no estádio de Boston, no estado de Massachusetts. É aqui que decorre este jogo, como vocês disseram, a abertura dos quartos de final do Campeonato do Mundo com uma equipa inteiramente argentina, algo que é inédito, até agora nunca tinha havido uma equipa de arbitragem totalmente da mesma nacionalidade. E já agora, Laura, que falamos também em árbitros, o árbitro português João Pinheiro foi nomeado hoje para outro jogo desta ronda, os quartos de final, o jogo entre a Argentina e a Suíça.
0: Jornalista Diogo Varela com as informações do jogo entre França e Marrocos. É o embate inaugural dos quartos de final do Campeonato do Mundo de Futebol.
2: E agora vamos atualizar a informação local. Laura?
0: Em Santa Maria da Feira está em curso uma petição que exige o fim da concessão da rede de água à Indaqua. Já leva mais de 1.800 assinaturas que pedem também a remunicipalização do serviço ainda neste mandato. De acordo com o JN, a petição reúne cidadãos profundamente descontentes com a gestão privada e lembra que os habitantes de Santa Maria da Feira pagam uma das águas mais caras do país e a mais cara do distrito. No Porto, as obras do Metrobus vão implicar o corte das ruas Jorge Reinel e também Rua das Campinas até ao final do mês. É o que avança a agência Lusa, que cita o Metro do Porto. Apesar do corte, o acesso está garantido a moradores, a comerciantes e a cargas e descargas. A partir de amanhã, a Câmara Municipal de Sintra vai começar os trabalhos de reparação do pavimento rodoviário em várias estradas da freguesia de Belas. As obras têm uma duração prevista de 3 semanas, vão ser feitas de forma faseada para minimizar os constrangimentos. As intervenções acontecem entre as 8 da manhã e as 6 da tarde na Estrada Nacional 251, na Avenida Doutor António Nabais, na Rua da Liberdade, na Rua Sociedade 22 de Maio e na Rua Veiga da Cunha. Em Rio Maior, a R-Redes doou uma viatura ligeira de passageiros à Associação Portuguesa dos Bombeiros Voluntários, um contributo que reforça os meios disponíveis da instituição que fica no Centro de Negócios e Inovação de Rio Maior. Segundo a associação citada pelo Notícias do Sorraia, este apoio representa uma mais-valia, contribui para melhorar as condições de trabalho e de resposta dos bombeiros voluntários. O Barreiro vai receber o Festival de Artes de Rua durante o próximo fim de semana. A partir de amanhã, o Parque da Cidade vai ser palco de espetáculos e animações para todas as idades. De acordo com o Diário do Distrito, o festival pretende levar a cultura para o espaço público e proporcionar momentos de convívio para famílias e grupos de amigos. Porto de Mós recebeu a medalha de bronze da Junta Regional do Corpo Nacional de Escutas. É uma condecoração de agradecimento que surge depois das celebrações do centenário do escutismo na região de Leiria Fátima, era o ano passado. O chefe desta junta regional, Pedro Nogueira, agradece ao município a forma como tem ajudado a educar crianças e jovens.
2: E é o ponto final no Jornal das 9, edição de Laura Figueiredo. Depois das notícias temos a guerra traduzida. Deixe-se ficar connosco.
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2: 9:14, está com a Rádio Observador. Vamos espreitar o tempo para amanhã, sexta-feira, 10 de julho. Continua o calor, mas não tanto. 27 graus de máxima em Braga, 21 no Porto, 23 em Aveiro, 30 para Viseu, 25 é a máxima em Coimbra, já a Leiria chega aos 24, 29 para Santarém, o mesmo para Setúbal, Lisboa chega aos 27, Faro 28, a cidade mais quente é Évora e Castelo Branco, com 34 graus de máxima.
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2: 9 e 16, temos Guerra Traduzida. Guerra Traduzida na Rádio Observador, espaço em que trazemos os destaques da imprensa ucraniana e da imprensa russa, hoje com a Laura Figueiredo. Boa noite, Laura. Começamos pela imprensa ucraniana. Vladimir Zelensky anunciou um acordo político com os Estados Unidos para a produção de mísseis Patriot.
0: O presidente ucraniano adianta que a Ucrânia e os Estados Unidos chegaram a um acordo a nível político para o licenciamento da produção destes mísseis. Segundo o chefe de Estado ucraniano, seguem-se agora as negociações sobre os detalhes técnicos para concretizar o projeto. Zelensky revelou ainda que a Ucrânia deverá receber nos próximos dias um novo lote de mísseis interceptores PAC-3, considerados essenciais para reforçar a defesa aérea do país face aos ataques russos. Citado pelo Pravda, o presidente ucraniano sublinha que Donald Trump elogiou o facto da Ucrânia estar pronta para produzir os mísseis Patriot, algo apenas feito em 2 ou 3 países do mundo.
2: E Laura, junho foi o mês com mais vítimas civis desde o início da guerra na Ucrânia.
0: Dados preliminares da ONU mostram um aumento do número de vítimas civis em junho na Ucrânia, depois de maio ter sido o mês mais violento para a população civil desde o início da guerra. Pelo menos 265 pessoas foram mortas e mais de 1.800 ficaram feridas em junho. A subsecretária-geral da ONU para Assuntos Políticos e de Consolidação da Paz alerta que a tendência preocupante parece manter-se também em julho. Desde o início da invasão da Ucrânia pela Federação Russa em fevereiro de 2022, a ONU contabiliza a pelo menos 16 mil civis mortos.
2: A Human Rights Watch denuncia que os habitantes da região de Kherson vivem em condições infernais.
0: A organização alerta que os civis que permanecem em zonas da região ucraniana de Kherson, ocupadas pela Rússia, vivem então em condições infernais e não têm uma forma segura de sair da área. A diretora ucraniana da Human Rights Watch explica que os residentes da cidade de Oleski também enfrentam o colapso quase total dos serviços públicos. Há carências de alimentos, de cuidados médicos e serviços básicos, além de correrem o risco de morrer ou ficarem feridos devido aos ataques com drones e à presença de minas terrestres. Os testemunhos recolhidos descrevem uma cidade sem eletricidade nem gás, onde a população depende de fogões a lenha e enfrenta escassez de água, combustível e alimentos. O hospital local funciona apenas com geradores e com capacidade muito limitada. No documento divulgado pela organização, lê-se que a Rússia, na qualidade de potência ocupante, tem a obrigação de garantir que os civis no território ocupado têm acesso a alimentos, cuidados médicos e outros bens e serviços essenciais à sobrevivência.
2: E ataques russos mataram pelo menos 12 civis na Ucrânia, numa altura em que os aliados da NATO prometem 70 mil milhões em ajuda.
0: Uma nova vaga de bombardeamentos russos sobre a Ucrânia matou pelo menos 12 pessoas, feriu outras 100 em várias regiões do país durante a última madrugada. De acordo com o The Kyiv Independent, a Rússia disparou 2 mísseis balísticos Iskander-M e 94 drones de ataque. A defesa aérea ucraniana abateu 72 drones, mas detritos e mísseis atingiram 13 locais em Kharkiv, Kherson, Donetsk, Zaporizhia e Dnipropetrovsk. O ataque aconteceu pouco depois do encerramento da cimeira da NATO na Turquia, onde a Ucrânia obteve um forte apoio diplomático e militar.
2: E foram as principais notícias dos jornais ucranianos com Laura Figueiredo. Voltamos já a seguir com a imprensa russa. Guerra traduzida na Rádio Observador. Passamos em revista os destaques dos jornais russos com Laura Figueiredo. E Laura, a Rússia critica aquilo que considera como decisões irresponsáveis da NATO.
0: É assim que a Rússia classifica os compromissos assumidos pela NATO em favor da Ucrânia na última cimeira na Turquia. O Kremlin acusa também os Estados Europeus de se prepararem para um conflito armado com Moscovo. Em comunicado, o Ministério dos Negócios Estrangeiros russo critica os países membros da Aliança Atlântica por tomarem decisões irresponsáveis, suscetíveis de conduzir a uma catástrofe e por se concentrarem na militarização do continente europeu. Chefes de Estado e de Governo da NATO reiteraram na cimeira na Turquia o apoio inabalável à Ucrânia e anunciaram também um financiamento de 70 mil milhões de euros este ano, comprometendo-se a manter níveis pelo menos equivalentes no próximo ano.
2: O Kremlin diz que a posição dos Estados Unidos sobre a Ucrânia é contraditória.
0: Sim, na conferência de imprensa diária, o porta-voz do Kremlin sublinhou que os Estados Unidos continuam a fornecer armas à Ucrânia, admitindo que Moscovo não olha para a situação com otimismo. Dmitry Peskov diz que existe uma certa contradição na posição norte-americana, já que, por um lado, fornecem armamento a Kiev e, por outro, tentam impulsionar as negociações de paz. O porta-voz do Kremlin diz também que espera que Washington volte a concentrar esforços na questão ucraniana depois de lidar com a situação do Irão. Acrescenta que Moscovo vê uma complicação significativa em relação ao Médio Oriente. A Rússia considera ainda inédita a referência de Donald Trump a um possível encerramento do espaço aéreo ucraniano, sublinha que essa hipótese nunca tinha sido discutida anteriormente.
2: E Laura, o Kremlin acredita que os ataques de Kiev só prolongam a guerra. Por outro lado, Zelensky diz que são respostas.
0: Moscovo acusou esta quinta-feira a Ucrânia de prolongar a guerra com ofensivas à Rússia, enquanto o presidente ucraniano afirma que os ataques de longo alcance contra o país inimigo são uma resposta à escolha do Kremlin de manter a situação. Dmitry Peskov avisa que quanto mais o regime de Kiev atacar as infraestruturas russas, mais o Kremlin expandirá a zona de segurança na frente de batalha. Em reação a declarações do presidente norte-americano, que dizia que a atual escalada de ataques com drones ucranianos contra o território russo pode levar ao fim da guerra, Peskov considera que este cenário provoca precisamente a reação contrária. Porta-voz russo diz, e passo a citar, vemos que existe uma certa confusão na Casa Branca sobre como a escalada, através da pressão militar, pode levar a uma solução pacífica. Esta é uma conclusão errada.
2: E Putin deverá intensificar ataques contra a Ucrânia nos próximos meses.
0: De acordo com fontes próximas do Kremlin, o presidente russo estará a rejeitar os apelos para negociar a paz com Kiev. Segundo as mesmas fontes, os recentes ataques com drones da Ucrânia contra refinarias de petróleo e portos russos reforçaram a determinação do líder do Kremlin em continuar a lutar. Uma das fontes citadas, que se reúne regularmente com o presidente russo, prevê uma elevada probabilidade de escalada nos próximos meses.
2: E fica por aqui a edição de hoje da Guerra Traduzida, com Laura Figueiredo. Está de regresso amanhã. São agora 9h23, a Guerra Traduzida ficará disponível dentro de instantes em observador.pt e também em podcast. Seguimos agora com música a caminho das 9h30, New Order com Regret.

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5: São agora 9:30. Vamos às notícias com Laura Figueiredo.
6: Boa noite, já começaram os quartos de final do Campeonato do Mundo. A ronda abre com o jogo entre França e Marrocos. É a reedição da meia-final do último Mundial em 2022 no Qatar. Nessa edição, a França derrotou Marrocos por 2-0, perdendo depois a final para a campeã do mundo, a Argentina. Connosco em estúdio está o Diogo Varela a acompanhar este jogo entre França e Marrocos. Diogo, boa noite. Com meia hora, há já um penalti falhado.
7: Desperdiçado por Kylian Mbappé, ele próprio conquistou esse pontapé de penalti, Laura, mas depois, perante Yacine Bono, o guarda-redes marroquino voltou a mostrar-se ao mais alto nível entre postes e conseguiu travar o remate de Mbappé, ele que também vai estando nessa luta frente a Lionel Messi, a corrida pelos melhores marcadores deste campeonato do mundo. Neste momento o argentino lidera com 8 golos marcados. Mbappé tem 7, curiosamente, Laura, foi ao contrário na edição de 2022. No Qatar, Mbappé foi o melhor marcador do Campeonato do Mundo com 8 golos. Messi terminou com 7. Aqui os papéis estão invertidos, mas ainda faltam muitos jogos até essa grande final que marcou precisamente o França-Argentina. Quanto a este França-Marrocos, Laura, a nível estatístico não há muito a dizer. É um amasso autêntico por parte de França. Os gauleses já com 7 remates para 0 da equipa marroquina. A seleção africana não tem qualquer tentativa à baliza de Mike Maignan e a França só não está na frente porque Bono vai evitando tudo, seja em bola corrida, seja também de penalti falhado por Mbappé.
6: Jornalista Diogo Varela com as informações desta primeira meia hora de jogo entre França e Marrocos. É o embate inaugural dos quartos de final do Campeonato do Mundo de Futebol. Na política, o CDS pede uma investigação do Ministério Público ao negócio da nova sede do Banco de Portugal. O líder parlamentar do partido, Paulo Núncio, acusa Mário Centeno de conluio com o grupo Fidelidade. Diz que o excedente de 2019, à altura em que Mário Centeno era ministro das Finanças, só foi conseguido com a venda dos terrenos da antiga Feira Popular em Entre Campos ao grupo Fidelidade. Ora, Paulo Núncio considera que há questões que têm de ser esclarecidas. Já o antigo governador do Banco de Portugal rejeita a completo a tese do líder parlamentar do CDS e fala em alucinações e inverdades. Mário Centeno defende que foi um excelente negócio para o regulador. Já sobre a poupança de 40 milhões, anunciada hoje pelo atual governador Álvaro Santos Pereira com a reformulação do projeto, Centeno critica a decisão, diz que a poupança é feita à custa da diminuição de recursos. 73% dos exames nacionais distribuídos aos professores já estão corrigidos. O número foi avançado esta tarde pelo Ministro da Presidência. Ontem o Ministro da Educação tinha revelado que 65% das provas já estavam corrigidas. Ora, o Ministro Leitão Amaro sublinha esta evolução em poucas horas. Garante-se todo o empenho desenvolvido para que seja possível cumprir o prazo limite para a divulgação das notas no dia 17 de julho. O Governo aprovou um novo prazo para os despejos por incumprimento de pagamento de rendas. 2 meses de atraso na renda podem passar a significar despejo. O novo prazo foi anunciado pelo Ministro das Infraestruturas. Miguel Pinto Luz diz que o Governo quer incentivar cumpridores e penalizar quem não cumpre. O Ministro avança ainda que o Governo vai antecipar em 3 anos o fim do controle de rendas dos novos contratos. Na atualidade internacional, estão a ser ouvidas explosões no Irão, mas os Estados Unidos garantem que não estão a realizar ataques. Nas últimas horas registaram-se explosões em várias cidades do sul do Irão. No entanto, fonte do exército norte-americano assegura que Washington não é responsável. As autoridades iranianas já estão a investigar a origem das explosões.
5: E é o ponto final na síntese informativa com a jornalista Laura Figueiredo. Está de regresso no Jornal das 10. Até já.
6: Até já.

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2: São agora 9h35, temos nova edição de Gabinete de Guerra.
3: Gabinete de Guerra na Rádio Observador, espaço onde analisamos as principais questões geopolíticas mundiais. Hoje contamos com a análise de Orlando Samões, especialista em relações internacionais. Boa noite, muito obrigada por ter aceitado o nosso convite. E começamos pelo Médio Oriente. Pela segunda noite consecutiva, os Estados Unidos atacaram alvos militares do Irão. Como resposta, a Guarda Revolucionária Iraniana diz ter atacado bases militares norte-americanas no Kuwait, no Bahrein. Hoje há também relatos de novos ataques iranianos a bases militares dos Estados Unidos. Como é que olha para estes ataques? Voltamos à estaca zero ou, pelo contrário, não comprometem definitivamente um cessar-fogo?
4: Bom, boa noite, muito obrigado pelo convite. Não comprometem o cessar-fogo, mas que também sabíamos desde o início que, quer dizer, criticámos precisamente ser frágil e de, no caso, parecia ser Trump a ceder bastante, porque na palavra que ficou escrita dava aso a múltiplas interpretações, ou pelo menos a possibilidade de o Irão parecer sair como vencedor, porque alguns dos pontos falavam no desbloqueamento dos ativos que estão congelados, levantamento de sanções. É certo que começaria, portanto, o bloqueio naval seria levantado e que, portanto, havia possibilidade de liberdade no Estreito de Hormuz, mas quase todos os pontos pareciam dar aso a essa possibilidade. Agora, na realidade, ao longo destes dias, foi desde o dia 17, a dia que começámos a contar os 60 do memorando, em que no fundo submetemos a teste a possibilidade de ser mais ou menos possível, pelo menos, acalmar algumas das hostilidades. A verdade é que houve sempre algumas situações de ataques mútuos, nunca foi totalmente pacífica a situação, nem houve esforços para que se aprofundassem para que se aprofundasse o diálogo, para permitir, no fundo, gizar alguns dos pontos que, no fundo, requeriam que houvesse conversas subsequentes. Apenas houve aquele conjunto de encontros que até se chamaram de reuniões técnicas e soaram muito a um passo atrás. Parecia que, por técnico, entendiam apenas a forma de manter a conversação para obter futuras conversações, para se encontrar uma maneira de, no fundo, formalizar conversações futuras. Ora, desta feita, e sabendo nós que o Trump também é muito impulsivo, direto, muitas vezes também disparatado na maneira como fala, ele, ao dizer que, no fundo, acabou, e que o memorando de entendimento acabou, no fundo pode-lhe dar alguma força, porque na realidade estas ações parecem querer apontar mais no sentido de se vincar e obrigar o ponto 5 do memorando, que era a liberdade de navegação no Estreito de Hormuz. E, portanto, é uma forma de o recuperar. Aquilo que o memorando, enfim, consistia, e nesse ponto tão essencial, era na efetiva possibilidade de voltarmos a uma situação de mais liberdade de navegação nesse ponto, que uma vez tendo sido infringida, Trump achou que devia retaliar. Mas se virmos este conjunto de ataques, mesmo que sejam 80 mais 90, quem fala mais ou menos, em dois dias em mais de 150, podem ser interpretados como retaliação. Há uma componente punitiva, claro que há, mas eu até gostaria de destacar que os ataques são nas cidades portuárias mais a sul e, em alguns casos, nas torres de controle de tráfico marítimo, ou seja, estão a tentar retirar a possibilidade do Irão controlar o estreito, isto é, uma aposta na maior liberdade de navegação. E por isso é que, no fundo, enfim, o memorando de entendimento pressupunha, e agora estas ações militares, já sabe também que Trump mistura esta dimensão de querer falar, de dizer muita coisa e o seu contrário, mas ao dizer acabou ou it's over, pode ser apenas um novo início, porque ele também está com expectativas muito guradas em relação aos próprios interlocutores. Ele pode ter falado com a dimensão mais política, líder do Parlamento, com interlocutores que provavelmente estiveram em contacto com os próprios enviados dele, mas a Guarda Revolucionária e estes comandantes, que agora cujos nomes têm aparecido mais recentemente, que no fundo lideram a Guarda Revolucionária, podem de forma mais ou menos autónoma ter infligido estes ataques sobre os navios mercantes quando eles se desviaram da rota permitida pelo Irão. E aqui o permitido, entre aspas, não cabe ao Irão permitir o uso de rotas num estreito natural, que é o Estreito de Hormuz, e por isso eram consideradas águas internacionais. Ou seja, voltamos ao mesmo, mas com mais conhecimento sobre aquilo que se está a passar. Há informação revelada de parte a parte e faz com que, se calhar, o Trump esteja mais de passo atrás, mais racional perante um conjunto de pessoas que ele agora, enfim, apelida com os piores adjetivos, mas que, em bom rigor, estamos a falar de um regime que, de facto, também não se está aqui a tentar acomodar ou a tentar entrar numa zona de compromisso para com os Estados Unidos. Pelo contrário, há muita posição também maximalista da parte do Irão. E, portanto, também responde, e como disse bem, responde sobre quem não tem culpa. As bases militares, por muito apoio que possam dar em termos de logística, e nem isso é assim tão claro. Agora temos mísseis a serem interceptados na Jordânia, de acordo com alguma imprensa internacional. E, portanto, é o Irão a criar instabilidade na região, mais do que a estender a mão para um acordo. E isto em dia em que deveriam estar portanto, em alguma reclusão, em algum recato, até por serem ainda, estamos ainda a viver parte dos momentos das exéquias fúnebres, agora com lugar no Iraque, o que também não deixa de ser um bocadinho curioso, aqui por parte do Irão, que atua regionalmente e que até tem esta forma de olhar para este simbolismo do funeral como sendo maior do que o próprio Irão e, no fundo, tentando atuar simbolicamente sobre todas as comunidades xiitas da zona.
3: Entretanto, Israel já veio dizer que está preparado também para retomar a ofensiva contra o Irão, ao mesmo tempo que o primeiro-ministro Benjamin Netanyahu avisa que não vai sair do Líbano enquanto não houver segurança no norte de Israel. É expectável que Israel volte a juntar-se ativamente ao conflito, levando mesmo a cabo estes ataques para os quais diz que está preparado. E quanto à questão do Líbano, perguntava-lhe também se poderá ser um dos motivos que reacendeu o conflito agora.
4: O Líbano é o ponto 1 do entendimento e do memorando. Os Estados Unidos pareciam estar a querer pressionar Israel em cumprir a sua parte. E até se falou em deslocarem as suas tropas das margens, portanto, do sul do rio Litani até à fronteira e proporcionalmente ou gradualmente essas zonas serem ocupadas pelo exército do Líbano. Portanto, até havia uma estratégia de exigência de uma desocupação de Israel. Ora, mais uma vez, perante os recentes acontecimentos, o que me parece é que Israel vai seguir, enfim, a sua ideia, com um pouco mais de legitimidade, porque de facto as negociações com o Irão sempre foram vistas com muito suspeita por parte de Israel, e aqui, no fundo, tem um pouco a prova da dificuldade de manter uma conversação ativa, porque pode não haver uma total boa-fé. Agora, também não quero com isto dizer que acho que Israel vai vincar ainda mais as suas posições. Parece-me até que a forma que têm de ocupar e de fazer guerra, portanto, a tentar desmobilizar estas forças que, no fundo, atuam a mando do Irão ao longo de toda a fronteira de Israel, alguns ainda em Gaza, onde a situação ainda não é totalmente esclarecida, mesmo na Cisjordânia, onde criticamos tanto Israel por ter os colonados e pela ocupação, e, portanto, até sob essa perspectiva, desejarmos muito mais contenção, moderação e, como vai contra o direito internacional, até há uma exigência maior a fazer sobre Israel, mas em questão do Líbano, o Irão também nunca conseguiu travar o Hezbollah e parece-me que Israel vai continuar um pouco em linha reta, ou seja, um pouco independentemente daquilo que se está a passar, parece que o seu plano, e isto é caso para dizer para o bem e para o mal, muitas vezes para o mal, não ouvem os apelos, não só da comunidade internacional, mas muitas vezes dos próprios Estados Unidos. Tantas vezes que Trump tentou dar a entender que era um exagero a maneira como derrubavam prédios até no sul de Beirute, quando tinham a suspeita de haver algum membro do Hezbollah. Portanto, Trump criticou, apelou à contenção, mas parece que Israel faz na mesma, não, até não está preocupado com a sua, com a maneira como toda esta falta de cuidado e esta, muitas vezes, exagero no uso da força é percepcionada e continua a sua linha. Mas, neste momento, podem provavelmente dizer que tem um bocadinho mais de legitimidade, porque afinal o memorando de entendimento também não foi levado a sério pelo Irão, por muito que até tenha sido favorável ao Irão, pelo menos na letra daquilo que fica escrito, porque na realidade, como vemos, os Estados Unidos mantém a pressão, continua de facto a ter um conjunto de ações militares cuja resposta, enfim, é proporcional, porque se calhar o Irão também não está investido em tentar irritar ainda mais, mas que há alguma falta de paciência. O estreito tem que abrir, é um acidente natural, portanto não há ali um conjunto de infraestruturas que tenha sido necessárias construir por parte do Irão e portanto não cabe ao Irão decidir como é que passam os navios e portanto se houver algum tipo de serviços que possam fazer de salvamento, de busca, como acontece por exemplo no Bósforo, é diferente, mas de um modo geral não há razão nenhuma, isto para além de um regime político altamente criticável, sanguinário, que atua contra a sua população permanentemente. Para além disso, há de facto esta questão, este uso do Estreito de Hormuz como arma de arremesso, e os Estados Unidos agora juntaram a voz à própria NATO, porque se virmos o comunicado de ontem, a declaração conjunta e para todos os efeitos unânime, torna claro que a NATO, apesar de ser uma aliança política de defesa e do Atlântico, e portanto não ter uma pretensão sobre qualquer tipo de paz noutro sítio que não seja à volta do Atlântico e perante os seus membros, deixa claro, no ponto 5 da declaração, de que a abertura do Estreito e um Irão não nuclear passam a fazer parte e são declaração unânime em aliança da Aliança Atlântica, o que significa que são 32 países neste momento de acordo com esta investida dos Estados Unidos. Sabemos que muito criticável, até por desarticulado ao início, no dia 28 de fevereiro, mas muitas vezes, não é, nós temos a tendência a interligar o fecho do estreito com a guerra, mas uma coisa podia ter acontecido independente da outra, e neste momento devia estar a Europa muito mais investida na abertura do estreito para defender a liberdade dos mares, do comércio internacional e a prosperidade de todos.
3: Vamos ainda olhar rapidamente para a Ucrânia. Fontes próximas do Kremlin dizem que Vladimir Putin continua a rejeitar as negociações de paz e que se prepara para intensificar a ofensiva. Ora, isto coincide com o fornecimento contínuo de armamento pela NATO à Ucrânia. Se de facto vier a concretizar-se esta escalada, é uma maneira de a Rússia mostrar que, mesmo estando praticamente sozinha, continua com força, mesmo que na realidade não seja bem assim?
4: Sim. Não, nós estamos a viver aqui em vários palcos e tabuleiros uma situação muito importante neste momento. Temos, de facto, a figura de Zelensky um pouco mais apoiada pela NATO e um dos pontos da declaração conjunta de ontem foi o 4, a maneira como fala da Ucrânia e o apoio que dá não só este ano mas para o próximo. Não sabemos se estes valores incluem alguns valores já anunciados anteriormente ou não, mas permitem de facto dar aqui algum conforto à Ucrânia no que diz respeito até à aspiração de poder vir a produzir os tais interceptores e as antiaéreas Patriot. Não sabemos qual será o modelo exato. Eu não tenho a certeza, mas creio que os Estados Unidos são mesmo muito relutantes em dar as licenças de fabrico. Creio que a licença de fabrico do modelo que seria mais avançado, creio que nem a Polónia nem a Alemanha têm exatamente esse contrato, mas, enfim, há ali uma questão técnica em que podem fazer algum tipo de manutenção, mas a produção efetiva deste tipo de míssil, de antimíssil, seria um avanço importante. Não é um total, não é uma mudança total do jogo, mas daria um apoio gigantesco à Ucrânia, porque neste momento, e como a sua pergunta dizia bem, na realidade a Rússia, por muito que pareça parada na linha da frente, a verdade é que tem tido uma ofensiva sobre várias cidades da Ucrânia com muita força, mesmo da capital e em Kharkiv, em várias cidades importantes, tem deixado de facto as pessoas a passar noites muito difíceis e, portanto, a investida russa continua com muita força. É uma economia mobilizada para a guerra. E por isso, mesmo a produção dos Patriot na Ucrânia, vir-se a verificar, não sabemos nunca em que quantidade, são difíceis de produzir porque são muito caros e utilizam materiais muito sofisticados, e também não sabemos qual é que é, nem a quantidade, nem o timeline, nem o grau de tecnologia que será, portanto, concedido à Ucrânia. Ainda assim, Trump, ao dizer muita coisa, também dá a entender que está disponível a isso no dia de ontem. É uma notícia, de facto, que devemos acolher com satisfação, mas, enfim, toda a estratégia, isolamento da zona da Crimeia, conter a linha da frente e tentar atacar em profundidade para, no fundo, limitar as capacidades de refinação dos combustíveis na Rússia, para criar também este efeito sobre a opinião pública, esta pressão que está a começar a ser mais visível, e tivemos recentemente, não é mesmo, publicamente uma nota dada a Putin, precisamente sobre um dos membros do governo, em que ele dava a entender que essa situação era mesmo real, da dificuldade de obter combustível na Rússia neste momento, e portanto é as pessoas a começarem a sentir os efeitos, pode criar uma dinâmica um bocadinho mais equilibrada, mas que está longe de trazer a Rússia para já para as mesas para as conversações. Por muito que por vezes mesmo o Kuleba tenha dito que pode haver possibilidades a breve trecho, e o breve trecho é sempre ao longo do ano, da Rússia pressionada como está, e perante mesmo uma NATO que inclui os Estados Unidos, que deixam trespassar a ideia de que estão dispostos a mediar mais a situação e, portanto, a dar um apoio um bocadinho mais vigoroso à Ucrânia. Apesar de tudo, creio que os pratos estão mais equilibrados, mas não quer dizer que não possa, enfim, nos próximos tempos ainda de cair para o outro lado. Zelensky está disponível, mas agora a última vez que respondeu a Trump, também na cimeira da NATO, até foi com alguma piada, porque Trump, quando questionou se estava disposto a ir a Moscovo, ele disse que estavam muitos drones ucranianos em Moscovo, portanto seria perigoso. É um retorno de Zelensky, chefe agora do país, presidente e, portanto, chefe das Forças Armadas, a regressar um pouco à sua dimensão de comediante. Quem sabe se ele não poderá mesmo regressar a comediante em breve, em alguns anos, com o fim, e, portanto, teremos se calhar aquele momento daquela conferência de imprensa como um dos pontos de viragem em que ele já consegue fazer piadas sobre a guerra, o que significa que as conversações, mesmo na parte em que não estava aberta a comunicação social, não devem ter sido muito contrárias às suas intenções, e ele mantém a sua resistência. Mas creio que a Rússia também ainda está para durar e continua a manter muita força nos seus ataques, e portanto vamos ver como é que a coisa corre.
3: Nosso tempo chegou ao fim. Obrigada pela sua análise, Orlando Samões, especialista em relações internacionais.
4: Muito obrigado. Muito obrigado.
3: Obrigada. O Gabinete de Guerra está de regresso amanhã.
2: E está agora disponível em podcast no site do Observador e também nas plataformas digitais. Agora com 6 minutos para as 10 da noite, ouvimos Omar com Can We Go Out?

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0: 9h59, está com a Rádio Observadores. Muito boa noite de quinta-feira, eu sou a Rita Camarneira, ao meu lado Laura Figueiredo nas notícias. Nesta hora vamos ter minuto 90 para acompanhar este França-Marrocos, o primeiro jogo dos quartos de final do Mundial. É para ouvir com Diogo Varela nesta hora. Por agora vamos conhecer os títulos em destaque.
1: A partir desta hora, 6 localidades do Conselho de Almada estão sem abastecimento de água. O Governo aprovou um novo prazo para os despejos por incumprimento do pagamento de rendas. 2 meses de atraso podem passar a significar despejo. Vamos ainda olhar para o Mundial do Futebol e para o primeiro jogo dos quartos de final do Campeonato do Mundo entre França e Marrocos.
0: E são agora 10 horas em ponto. Vamos às notícias. Jornal das 10, edição da jornalista Laura Figueiredo. E Laura, a partir desta hora, 6 localidades do Conselho de Almada estão sem abastecimento de água.
1: As zonas afetadas pelo corte são Trafaria, Raposeira, Corvina, Fonte Santa, Banática e Porto Brandão. Tal como aconteceu ontem, a interrupção deverá prolongar-se até às 6 da manhã. O restabelecimento do abastecimento será feito de forma gradual e faseada. Este é já o segundo corte noturno programado no espaço de 2 dias em Almada, numa altura em que foi decretada a situação de alerta no Conselho devido às falhas no abastecimento de água.
0: E a Presidente da Câmara de Almada rejeita responsabilidades pelas dificuldades de abastecimento de água do Conselho.
1: Inês de Medeiros esteve esta tarde reunida com a Ministra do Ambiente. No final, em declarações aos jornalistas, disse que não era possível antecipar o problema.
2: Independentemente das projeções que nós podíamos fazer, estamos de facto perante um aumento muitíssimo substancial e imprevisível.
1: Aumento de consumo associado ao período de férias. Apesar de reconhecer a gravidade do problema, Inês de Medeiros afasta cenários mais catastróficos.
2: Não há nenhuma zona do concelho que tenha estado sem água mais de 24 horas, até menos.
3: A Quinta da Corvina,
2: portanto,
3: 30 horas sem
2: não
3: água.
2: É verdade. Não é verdade.
1: Antes da Presidente da Câmara de Almada, a Ministra do Ambiente, Maria da Graça Carvalho, deu conta de que o problema deve ficar resolvido dentro de 2 a 3 semanas. A primeira parte da solução já está em marcha.
4: A Câmara já tem um furo que vai entrar até ao fim de semana em funções e foi identificado um outro furo, esse sim muito grande, que vai praticamente suprir as quantidades de água necessária, continuando a poupar. O Governo vai fazer tudo e a Agência Portuguesa do Ambiente para licenciar de imediato. Entrou esta manhã a pedido de autorização. Situação completamente reposta, estamos a falar de 2 ou 3 semanas, mas as medidas que estão a ser feitas para estabilizar o sistema, progressivamente, todos os dias vai melhorar.
1: A Ministra do Ambiente a dar conta do que já está a ser feito para resolver o problema do abastecimento de água em Almada.
0: E o CDS pede uma investigação do Ministério Público ao negócio da nova sede do Banco de Portugal.
1: O líder parlamentar do partido, Paulo Núncio, acusa Mário Centeno de conluio com o grupo Fidelidade. Diz que o excedente de 2019, na altura em que Mário Centeno era ministro das Finanças, só foi conseguido com a venda dos terrenos da antiga Feira Popular em Entrecampos ao grupo Fidelidade. Uma parcela desses terrenos que foi comprada por Mário Centeno, governador do Banco Central, para construir a nova sede. Ora, Paulo Núncio considera que há questões que têm de ser esclarecidas.
5: O valor pago pela Fidelidade, 274 milhões de euros, foi decisivo para que o ministro Mário Centeno tenha celebrado o primeiro excedente orçamental. Isto para dizer que sem Fidelidade não teria havido excedente orçamental. 6 anos depois, em 2025, Mário Centeno, agora governador do Banco de Portugal, decide comprar à mesma Fidelidade uma pequena parcela do mesmíssimo terreno. Esta sucessão de negócios é suscetível de levantar gravíssimas suspeitas de conluio que têm que ser investigadas até às últimas consequências.
1: As acusações de Paulo Núncio a Mário Centeno, antigo governador do Banco de Portugal, que rejeita por completo a tese do líder parlamentar do CDS e fala em alucinações e inverdades. Centeno defende que foi um excelente negócio para o regulador.
6: A conjugação do edifício A2 com o edifício A3 era aquela que mais se aproximava
3: das condições de trabalho do Banco de Portugal em que hoje todos têm uma secretária. Podemos achar que isto é desperdício, porque há pessoas que estão fora, vão em viagens, estão em férias, estão doentes, fazem teletrabalho, e querer reduzir tudo isto. Mas esse é outro conceito, não é o mesmo conceito. Se temos menos espaço, e o espaço por metro quadrado é mais caro, eu já vos disse, nas minhas contas aqui rápidas, o que comprámos há um ano,

0: é feita à custa da diminuição de recursos.
1: Um T2 na Avenida da República custa muito menos do que aquele espaço. Quando poupamos, mas temos menos recursos, não é bem uma poupança, é outra coisa.
0: A crítica do antigo governador do Banco de Portugal à decisão de Álvaro Santos Pereira de reformular o projeto da sede do Banco de Portugal. Mário Centeno critica ainda o atual governador por ter revelado detalhes do projeto, desde que Álvaro Santos Pereira perdeu o poder de negociação junto do mercado.
2: E antes de Mário Centeno, foi ouvido na Comissão de Orçamento e Finanças o atual governador do Banco de Portugal, Álvaro Santos Pereira, anunciou e explicou as alterações ao projeto inicial de construção da nova sede.
0: A localização é a mesma, nos terrenos de Entre Campos, mas em vez de dois edifícios, o novo projeto prevê a construção de apenas um. Álvaro Santos Pereira prevê uma poupança no mínimo de 35 milhões de euros. Parte do investimento no projeto vai ser recuperada.
3: É igualmente importante referir que o investimento no novo edifício será, em larga medida, coberto pela venda das propriedades que o Banco de Portugal vai libertar, como o imóvel do Alto dos Moinhos e o edifício do Almirante Reis. Um banco central não pode manter imóveis que não sejam necessários para a sua atividade e, por isso, iremos aliená-los assim que seja possível. Estimamos que a concentração das equipas num só edifício permitirá poupar anualmente 11 milhões de euros. Ao fim de 20 anos, serão, portanto, 220 milhões de euros de poupanças só em custos operacionais.
0: Álvaro Santos Pereira, ouvido esta tarde na Assembleia da República.
2: Seguimos com as notícias. Falamos agora dos exames nacionais. 73% das provas já foram corrigidas.
0: O número foi avançado esta tarde pelo ministro da Presidência, António Leitão Amaro. Ontem, o ministro da Educação, Fernando Alexandre, tinha revelado que 65% dos exames já estavam corrigidos. Ora, o ministro Leitão Amaro sublinha esta evolução em poucas horas e garante todo o empenho dos envolvidos para que seja possível cumprir o prazo limite para a divulgação das notas no dia 17.
4: Foco total dos responsáveis do Ministério da Educação, um crescimento significativo nas últimas horas das classificações concluídas, vamos neste momento com 73% face a 65% ao final da tarde de ontem, noite de ontem. Há por isso a nossa demonstração de preocupação, de sensibilidade total para este tema e para a preocupação que os alunos, as suas famílias e os professores têm.
0: Ministro da Presidência, com este dado, 73% dos exames nacionais que foram distribuídos já estão corrigidos.
2: E Laura, o Governo aprovou um novo prazo para os despejos por incumprimento do pagamento de rendas.
0: 2 meses de atraso podem passar a significar despejo. O novo prazo foi anunciado pelo Ministro das Infraestruturas, Miguel Pinto Luz.
5: Nós aqui queremos ser mais rigorosos, queremos incentivar cumpridores, queremos penalizar aqueles que não cumprem, tendo mecanismos de salvaguarda social, que vos falei, mas queremos, de alguma forma, tornar o mercado mais rigoroso. E, portanto, o tempo que nós permitimos demora igual ou superior a 3 meses que mais habitação existia, nós agora passamos para 2 meses e, portanto, tornamos a malha mais apertada, se quiserem, desse ponto de vista, do ponto de vista da resolução por incumprimento.
0: Ministro Miguel Pinto Luz adianta ainda que o Governo vai antecipar em 3 anos o fim do controle de rendas dos novos contratos.
5: Equilíbrio é a palavra de ordem daquilo que estamos a propor hoje. E, portanto, controle de rendas dos novos contratos, nós antecipamos o fim deste controle em 3 anos. Eu relembro que o controle de rendas, os 2% de controle de rendas, para rendas entre 2018 e 2023, tinha uma vigência até 2029. Isto é importante dizermos, é importante que os portugueses saibam, para depois, no espaço público, não haver discussões estéreis, sem significado.
0: O Ministro das Infraestruturas e da Habitação, Miguel Pinto Luz, no briefing do Conselho de Ministros desta tarde.
2: E na atualidade internacional estão a ser ouvidas explosões no Irão, mas os Estados Unidos garantem que não estão a realizar ataques.
0: Nas últimas horas registaram-se explosões em várias cidades do sul do Irão. No entanto, uma fonte do exército norte-americano assegura que Washington não é responsável pelos ataques. As autoridades iranianas já estão a investigar a origem das explosões.
2: E olhamos agora para o Mundial de Futebol. E acabou de voltar a recomeçar a segunda parte que estava no intervalo, o jogo entre a França e Marrocos.
0: A abertura dos quartos de final do Campeonato do Mundo é também a reedição.

0: Segunda meia-final do último Mundial em 2022 no Qatar. Connosco aqui em estúdio está o Diogo Varela a acompanhar este jogo. Diogo, boa noite. Depois de 45 minutos, a seleção francesa ainda não conseguiu derrubar a muralha de Marrocos.
1: Boa noite, Laura. Sim, é uma muralha que está bastante forte, bastante consolidada e que tem esse nome maior, o guarda-redes Yacine Bono, ele que aos 28 minutos da primeira parte defendeu um penalti apontado por Kylian Mbappé, o avançado francês que tinha conquistado essa penalidade, mas depois desperdiçou, permitida defesa a Bono. Quanto à primeira parte, foi de sentido único. França terminou os primeiros 45 minutos com total domínio a nível de remates, 13 para os gauleses, apenas um para a equipa marroquina, nem sequer foi enquadrado à baliza de Mike Manhã, essa única tentativa marroquina. França também com mais posse de bola, já a rondar os 55% para apenas 45% da turma marroquina. Começou, como vocês disseram há pouco, a segunda parte, este jogo dos quartos de final que cruza com o Espanha-Bélgica, mas que para já vai ficando ainda em 0-0 devido a essa figura na baliza, Yacine Bono. Até a Laura, em jeito de fecho, aqui na pequena homenagem, hoje o mundo ficou a saber que perdemos Bonnie Tyler. Um dos grandes hits era Holding Out for a Hero, pedia um grande herói. O herói hoje está a ser Yacine Bono, na baliza marroquina, para já travar tudo.
0: Jornalista Diogo Varela, que está a acompanhar estes jogos do Mundial.
2: E agora, Laura, que outras notícias estão a marcar a atualidade?
0: Três feridos ligeiros do acidente com um autocarro escolar foram transportados para o Hospital de Loures. De acordo com o INEM, as crianças entre os 4 e os 6 anos apresentavam escoriações. O acidente aconteceu esta tarde na saída da A10 para a A9, no sentido de Loures. Envolveu um veículo ligeiro e um autocarro escolar que transportava 53 passageiros. O Ministro da Educação diz que o investimento feito no âmbito do Plano Nacional de Alojamento para o Ensino Superior vai aumentar em 11 mil o número de camas disponíveis a nível nacional. Com este reforço, a capacidade vai passar de 15 mil para 26 mil camas. O investimento financiado pelo PRE ronda os 500 milhões de euros. O Governo espera que, com a entrada em vigor do novo modelo de ação social no próximo ano letivo, este reforço da oferta de alojamento estudantil dê início a uma nova fase no acesso ao ensino superior. O Benfica foi sancionado com um jogo à porta fechada por utilização de pirotecnia. Em causa está o uso deste tipo de artefactos por parte dos adeptos encarnados em 5 jogos na época de 2022-2023. O Benfica foi também multado em 150 mil euros. O jogo de suspensão deverá ser cumprido na recepção ao promovido Académico de Viseu na jornada inaugural do campeonato no fim de semana de 8 e 9 de agosto.
2: E assim terminamos o Jornal das 10, edição da jornalista Laura Figueiredo.
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2: 15 minutos para lá das 10, está com a Rádio Observador. E temos música nesta hora, temos música até o minuto 90. Ainda atualizamos toda a informação às 10h30. França-Marrocos continua 0-0 este jogo. E seguimos agora com o Femme Falafel e Eletrocardiodrama.

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5: E agora, saudosa Rita Lee com Baila Comigo, antes das notícias Parcels.

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5: São agora 10h30 da noite. Está com a Rádio Observador, vamos às notícias com Laura Figueiredo.
6: Boa noite. Desde as 10 horas, 6 localidades do Conselho de Almada estão sem abastecimento de água. As zonas afetadas pelo corte são a Trafaria, Raposeira, Corvina, Fonte Santa, Banática e Porto Brandão. Tal como aconteceu ontem, a interrupção deverá prolongar-se até às 6 da manhã. Este é o segundo corte noturno programado no espaço de 2 dias em Almada, numa altura em que foi decretada a situação de alerta no Conselho devido às falhas no abastecimento de água. A Presidente da Câmara rejeita responsabilidades, diz que não era possível antecipar-se ao problema. Inês de Medeiros, que esteve esta tarde reunida com a Ministra do Ambiente, Maria da Graça Carvalho, adianta que o problema deve ficar resolvido dentro de 2 a 3 semanas. O CDS pede uma investigação do Ministério Público ao negócio da nova sede do Banco de Portugal. O líder parlamentar do partido, Paulo Núncio, acusa Mário Centeno de conluio com o grupo Fidelidade. Diz que o excedente de 2019, à altura em que Mário Centeno era Ministro das Finanças, só foi conseguido com a venda dos terrenos da antiga Feira Popular em Entrecampos ao grupo Fidelidade. Paulo Núncio considera que há questões que têm de ser esclarecidas. Já o antigo governador do Banco de Portugal rejeita por completo a tese líder parlamentar do CDS e fala em alucinações e inverdades. Mário Centeno defende que foi um excelente negócio para o regulador. Já sobre a poupança de 40 milhões anunciada hoje pelo atual governador Álvaro Santos Pereira com a reformulação do projeto, Centeno critica a decisão, diz que a poupança é feita à custa da diminuição de recursos. O Governo aprovou um novo prazo para os despejos por incumprimento do pagamento de rendas. 2 meses de atraso na renda podem passar a significar despejo. O novo prazo foi anunciado pelo Ministro das Infraestruturas. Miguel Pinto Luz diz que o Governo quer incentivar cumpridores e penalizar quem não cumpre. Avança ainda que o Governo vai antecipar em 3 anos o fim do controle de rendas dos novos contratos. Olhamos agora para o Mundial de Futebol, segunda parte do jogo entre França e Marrocos. É a abertura dos quartos de final do Campeonato do Mundo. Connosco em estúdio está o Diogo Varela a acompanhar este jogo. Diogo, boa noite. Está finalmente desbloqueado o marcador.
7: Boa noite, Laura. E em 6 minutos tudo mudou. Apareceu a estrela da companhia para a França. Kylian Mbappé marcou e assistiu para golo. O primeiro à hora de jogo, 60 minutos, Mbappé num remate de belo efeito a bater Yacine Bono, não deu qualquer hipótese ao guarda-redes marroquino, a bola junto ao canto superior da baliza de Marrocos, e aos 66, 6 minutos depois do gol de Mbappé, assistiu para Ousmane Dembélé, uma bela condução por parte do jogador do Paris Saint-Germain. O atual Bola de Ouro atirou a contar para o 2-0. É um resultado que traz fantasmas a Marrocos. Foi também por 2-0 que a seleção africana foi eliminada no último Campeonato do Mundo em 2022, no Qatar, precisamente frente à França. Tudo bem encaminhado para a seleção de Didier Deschamps avançar para as meias finais desta competição e aguardar, Laura, pelo embate de amanhã entre a Espanha e a Bélgica.
6: Diogo Varela com os detalhes do jogo entre França e Marrocos. É o embate inaugural dos quartos de final do Campeonato do Mundo de Futebol.
5: E é o ponto final na síntese informativa das 10h30. As notícias regressam às 11h, também com Laura Figueiredo.

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1: São agora 10h35, está com a Rádio Observador. Temos música até ao minuto 90. França-Marrocos. França está a ganhar por 2-0. Ouvimos UFOs com UFO.

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E agora Salvador Sobral com Pedra Quente. Ainda antes do Minuto 90 temos Gorillaz e Márcia.

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0: São agora 10h51, 9 minutos para as 11, temos Minuto 90. Minuto 90 com Diogo Varela para acompanhar aqui os últimos minutos deste primeiro jogo dos quartos de final, França-Marrocos, França a ganhar por 2-0. Conta-nos tudo, Diogo, como é que se têm saído as duas equipas?
1: A França está praticamente apurada e vamos lá ver se ainda não chega ao terceiro 2-0 para a França e grande defesa de Yacine Bonneau a evitar aquele que seria o 3-0 para a França, o remate de Barcola e uma bela intervenção de Yacine Bonneau. Na marcha deste jogo, Rita, há que olhar primeiro para a primeira parte, passa a redundância, até porque ao minuto 28... um penalti conquistado por Kylian Mbappé, só que o próprio Mbappé falhou esse penalti e permitiu a defesa a Yacine Bonneau. E é curioso porque a realização agora, Rita, mostra, a realização televisiva mostra o Kylian Mbappé já substituído e a colocar gelo na perna, no pé. Ele
0: e parecia
1: saiu
0: bem relaxado, não é? Nota-se que a França está com aqueles... está relaxada.
1: Sim, está.
0: no banco.
1: Está tranquilíssima. Na primeira parte tivemos esse momento, 28 minutos, a defesa de Yacine Bonneau ao penalti de Mbappé. Depois, na segunda parte, as coisas mudaram. Minuto 60, apareceu desta vez Mbappé a finalizar o passe de Désiré Doué. Depois, Mbappé, uma finalização soberba por parte do avançado do Real Madrid. Não tinha muito ângulo, Rita, mas conseguiu dar uma curva à bola e encostá-la junto ao poste.
0: Com o efeito, não é?
1: Com o tal efeito, junto ao poste da baliza de Yacine Bonneau, sem qualquer hipótese para o guarda-redes marroquino. 6 minutos depois, apareceu o atual Bola de Ouro, o considerado o melhor jogador do mundo, Ousmane Dembélé, ele que atua no Paris Saint-Germain, a equipa bicampeã da Europa, a passe de Mbappé e depois também Dembélé a não desperdiçar e a fazer o 2-0 numa bela condução até à baliza de Bonneau. Minuto 77, a tal substituição, a saída do Mbappé, ele que ficou deitado no relvado, soaram alguns alarmes, ainda que, como há pouco víamos e tu própria agora dizias, Rita, o Mbappé está a fazer gelo, mas aparentemente parece descontraído.
0: Sim, a fazer gelo, mas descontraído. Eu ia-te perguntar se há algum recorde aqui a ser batido, que em todos os jogos há assim qualquer coisa. Isto é a primeira vez.
1: Imagina,
0: um
1: a nível
0: de
1: recordes, o Mbappé igualou o número de golos da última edição do Campeonato do Mundo no Qatar. Ele foi o melhor marcador dessa edição com 8 golos à frente do Lionel Messi, que teve 7. Ora, nesta edição, ele está novamente na corrida com o Messi, ambos com 8 golos cada. Portanto, já igualaram
0: o
1: melhor registro da última edição e ainda faltam jogos. Naturalmente, só estamos a avançar para as meias finais da competição. Quanto à seleção marroquina, volta aqui a ter Rita fantasmas com França, porque precisamente nessa edição do Qatar perdeu nas meias finais frente à França por 2-0, o resultado que agora se verifica.
0: Isso é caso para ter quase stress pós-traumático.
1: Sim.
0: E Marrocos, que bom, estava com muita pujança, não é? Assim, uma seleção que... Como é que tem sido a evolução da seleção marroquina?
1: Ah, está a ser uma evolução fantástica. Lá está. Na última edição do Campeonato do Mundo, caíram nas meias finais, pelo caminho... Uhum. Não só eliminaram Portugal, ficaram como nossos carrascos, mas
0: ficaram
1: também
0: com o nosso equipamento também, pois
1: também,
0: visto,
1: também
0: né?
1: Utilizam assim umas cores
0: sim,
1: muito semelhantes a...
0: sim. Se pensarmos, quase parece que Portugal está a jogar ainda.
1: Sim, seleção
0: e a perder.
1: Dos anos 90, até o equipamento que Portugal utilizava nos anos 90.
0: Verdade.
1: Mas nessa campanha de 2022, não só nos eliminaram, como também deixaram pelo caminho Espanha, que também agora foi a nossa carrasca, como sabemos. E perdeu apenas nas meias finais para a seleção francesa. Nesta edição vai voltar a ser eliminada pela seleção francesa, mas volta a chegar até bastante longe na competição. Chegou aos quartos de final e pelo caminho uma bela campanha. Tinha já deixado a anfitriã Canadá Pelo caminho, 3-0 antes. Nos penaltis, bateu a seleção dos Países Baixos. Ou seja, Rita, temos aqui Marrocos claramente na alta roda mundial. Uhum. É uma seleção que é sempre tida como underdog, não favorita, mas que pela segunda edição consecutiva chega muito longe. Há que dar mérito à seleção marroquina. É aqui claramente um belo underdog, dá gosto de ver jogar.
0: É, sim senhor, e nós que vaticinámos a chacina da Europa aqui no Mundial 2026 e Diogo Varela, afinal a Europa até está a dar provas, não é? Boas cartas.
1: Sim, é verdade, isso é um belo dado, Rita.
0: As seleções da Europa, a Europa está,
1: acordaram.
0: Está,
1: sim.
0: Que acordou, sim.
1: Acordaram. França já vai ser uma das semifinalistas. Espanha-Bélgica, haverá
0: Bélgica,
1: sempre uma
0: exatamente.
1: Da Europa. Aqui vamos ter uma meia-final 100% europeia. A Noruega também está em prova com a Inglaterra, mais duas da Europa. E depois sim temos o único jogo não europeu. Aliás, metade europeu, a Suíça contra a Argentina, uma sul-americana e uma europeia, portanto.
0: Por isso é que quando uma pessoa ganha um euro, é quase como ganhar um campeonato mundial.
1: Assim.
0: Mas bem, as coisas, isto é só para.
1: Ah, verdade seja dita, as seleções da Europa são sempre muito favoritas, Rita. Claro que depois, olhando aos outros continentes, da América do Sul, tens a Argentina, que é a atual campeã do mundo, e o Brasil, que voltou a defraudar expectativas. E eu há pouco esqueci-me, obrigado ao nosso Nuno Santos, Marrocos, que na próxima edição do Campeonato do Mundo 2030 é um dos organizadores, juntamente com Portugal e com a Espanha.
0: Ah, pois é, se calhar aí vamos ser os favoritos.
1: Sim, já éramos nesta
0: para
1: edição.
0: Para mim, favorito depende sempre do ponto de vista.
1: Portugal e agora, já está qualificado já, para essa edição. Já não precisa de se preocupar. O JJ já tem a missão facilitada.
0: Ah, estou muito ansiosa para ouvir essas conferências. Estou agora com 3 minutos e meio.
1: Olha, boa defesa de Bono. Ia ser de mais um gol de França, neste caso de Jean-Philippe Mateta. Ele que entrou para o lugar de Mbappé.
0: 6 minutos de compensação nem é assim tanto para o que costuma ser.
1: Sim, e podemos ir às nossas notas
0: vamos
1: já
0: a
1: porque
0: isso, acho que já dá.
1: O jogo está praticamente sentenciado.
0: Vamos
1: Rita.
0: A isso então, vamos à pérola, Diogo, conta-nos.
1: Naturalmente,
0: quem é esta, a pérola deste jogo.
1: Tem que ser outra vez Mbappé, não só porque marca e continua a colocar registros impressionantes, 8 golos só. Nesta edição do Campeonato do Mundo, igualou também o registo da edição anterior. Em 2 campeonatos do mundo, Mbappé marca 16 golos e, além do golo, também tem a assistência para Dembélé. É mais uma exibição de gala por parte da tartaruga ninja, Mbappé.
0: E agora vamos ao Joker.
1: Imagina, o herói improvável foi durante muito tempo o Yacine Bono, porque aguentou 60 minutos o resultado em 0-0. E se olharmos à estatística, só neste jogo a França já vai com 19 remates no total, dos quais enquadrou 7. Na altura, quando faz o golo, ao minuto 60, se não estou em erro, já estava com qualquer coisa como 12, 13 remates. E o Bono foi claramente aqui o herói. Eu até fiz aquela brincadeira com a Bonnie Tyler.
0: Gostei muito, queres
1: que hoje
0: repetir?
1: Sim, que hoje parte, infelizmente. Perdemos a Bonnie Tyler. Um dos grandes hits da cantora era precisamente o Holding Out for a Hero. Ela pedia um herói. Hoje podia ter sido o Bono, mas não vai ser, porque a França acabou por marcar 2.
0: Pois é. E agora vamos então à sentença.
1: França nas meias finais do Campeonato do Mundo e o adeus a Marrocos, mas é um
0: e
1: adeus.
0: Não é novidade nenhuma, quer dizer, não é?
1: Sim, a França
0: é mesmo uma sentença. A França estará provavelmente na final.
1: É a grande favorita. Está a corresponder a esse favoritismo, ao contrário de Portugal.
0: Sim.
1: Infelizmente.
0: E agora, sim, vamos ao último, ao vilão, à mentira.
1: Sim, a mentira. Tendo em conta que Marrocos, na última eliminatória, passou por 3-0 frente ao Canadá, não sofreu golos. Agora, não era expectável que conseguisse manter o mesmo registo, mas a minha mentira vai para os 60 minutos em que França manteve esse 0-0, porque foi claramente mentira. França teve uma avalanche autêntica para resolver a partida. Demorou uma hora de futebol, foram 60 minutos de mentira.
0: Pois é, a França está então nas meias finais, é a primeira seleção a qualificar-se agora para as meias finais.
1: E oficialmente confirmada, acabou o jogo.
0: Acabou exatamente agora e foi o minuto 90 com Diogo Varela.

0: E começa agora o Jornal das 11, são 11:01. As notícias da Rádio Observador com Laura Figueiredo. E Laura, a Presidente da Câmara de Almada, diz que as declarações da Ministra do Ambiente são infelizes e acusa o líder parlamentar do PSD de faltar à verdade.
1: A Ministra do Ambiente, Maria da Graça Carvalho, tinha afirmado que a Câmara Municipal de Almada devia ter-se candidatado a fundos europeus para combater os problemas com o abastecimento de água no concelho. Ora, em entrevista à SIC Notícias, a autarca de Almada, Inês Medeiros, garante que se candidatou a vários fundos, mas sem sucesso.
2: Sempre nos candidatámos aos fundos do 2020, que quando foi o PRR, aqui, aí também é uma declaração muito infeliz e a senhora ministra acho que percebeu.
3: Mas porque recuou,
2: o PRR. O PRR não tinha fundos para esta a questão da água, a não ser para o Algarve e parte do Alentejo. Não tinha. E isso foi, hoje mesmo, voltámos a comprovar.
1: Quanto às acusações de Diogo Soares, líder da bancada parlamentar do PSD, que acusou a Câmara de Almada de falta de investimento na rede de abastecimento de água, Inês de Medeiros lembra as coligações com os social-democratas e reparte as culpas.
2: Os meus dois primeiros mandatos foram em coligação com o PSD e que no primeiro mandato a direção executiva dos SMAS estava com o PSD e no segundo mandato o vogal da administração era do PSD. E, portanto, se houve erros de gestão ou de falta de previsibilidade, eu lamento, mas, obviamente, as culpas são repartidas. Portanto, isso é falicioso, eu lamento dizer, mas as declarações do senhor líder parlamentar que diz é absolutamente verdade, eu posso garantir que é absolutamente mentira.
1: A Presidente da Câmara de Almada, Inês de Medeiros, em entrevista à SIC Notícias, onde esclareceu ainda que vão ser construídos 4 novos furos de água. Desde as 10 da noite, 6 localidades do concelho de Almada estão sem abastecimento de água. As zonas afetadas pelo corte são Trafaria, Raposeira, Corvina, Fonte Santa, Banática e Porto Brandão. Tal como aconteceu ontem, a interrupção deverá prolongar-se até às 6 da manhã.
0: E o CDS pede uma investigação do Ministério Público ao negócio da nova sede do Banco de Portugal.
1: O líder parlamentar do partido, Paulo Núncio, acusa Mário Centeno de conluio com o grupo Fidelidade. Diz que o excedente de 2019, na altura em que Mário Centeno era ministro das Finanças, só foi conseguido com a venda dos terrenos da antiga Feira Popular em Entre Campos ao grupo Fidelidade. Ora, Paulo Núncio considera que há questões que têm de ser esclarecidas. Já o antigo governador do Banco de Portugal rejeita por completo esta tese e fala em alucinações e inverdades. Centeno defende que foi um excelente negócio para o regulador. Já sobre a poupança de 40 milhões, anunciada hoje pelo atual governador Álvaro Santos Pereira, com a reformulação do projeto, Mário Centeno critica a decisão, diz que a poupança é feita à custa da diminuição de recursos.
0: E o governo aprovou um novo prazo para os despejos por incumprimento do pagamento de rendas.
1: 2 meses de atraso podem passar a significar despejo. O novo prazo foi anunciado pelo Ministro das Infraestruturas, Miguel Pinto Luz.
4: Nós aqui queremos ser mais rigorosos, queremos incentivar cumpridores, queremos penalizar aqueles que não cumprem, tendo mecanismos de salvaguarda social, que vos falei, mas queremos, de alguma forma, tornar o mercado mais rigoroso. E, portanto, o tempo que nós permitimos demora igual ou superior a 3 meses que mais habitação existia, nós agora passamos para 2 meses e, portanto, tornamos a malha mais apertada, se quiserem, desse ponto de vista, do ponto de vista da resolução por incumprimento.
1: Miguel Pinto Luz adianta ainda que o Governo vai antecipar em 3 anos o fim do controlo de rendas dos novos contratos.
0: E no desporto, França é a primeira seleção qualificada para as meias-finais do Mundial.
1: A seleção francesa derrotou o Marrocos no jogo inaugural dos quartos de final. Golos de Mbappé e Dembélé aos 60 e aos 66 minutos. França fica agora a aguardar pelo duelo.

0: têm na petição reúne cidadãos profundamente descontentes com a gestão privada. Lembra que os habitantes de Santa Maria da Feira pagam uma das águas mais caras do país. No Porto, as obras do Metrobus vão implicar o corte das ruas Jorge Reinel e também das Campinas até ao final do mês. É o que avança a agência Lusa, que cita o Metro do Porto. Apesar do corte, o acesso está garantido a moradores, comerciantes e cargas e descargas. A partir de amanhã, a Câmara Municipal de Sintra vai começar os trabalhos de reparação do pavimento rodoviário em várias estradas da freguesia de Belas. As obras têm uma duração prevista de 3 semanas, vão ser feitas de forma faseada. As intervenções acontecem entre as 8 da manhã e as 6 da tarde. Em Rio Maior, a E-Redes doou uma viatura ligeira de passageiros à Associação Portuguesa dos Bombeiros Voluntários, um contributo que reforça os meios disponíveis da instituição que fica no Centro de Negócios e Inovação. De acordo com a associação, este apoio representa uma mais-valia, contribui para melhorar as condições de trabalho. O Barreiro vai receber o Festival de Artes de Rua durante o próximo fim de semana. A partir de amanhã, o Parque da Cidade vai ser palco de espetáculos e animação para todas as idades. O festival pretende levar a cultura para o espaço público. Porto Mós recebeu a medalha de bronze da Junta Regional do Corpo Nacional de Escutas. É uma condecoração de agradecimento que surge depois das celebrações do centenário do escutismo. O chefe desta Junta Regional, Pedro Nogueira, agradece ao município a forma como tem ajudado a educar crianças e jovens.
1: E terminamos por aqui o Jornal das 11, edição da jornalista Laura Figueiredo. Daqui a pouco temos pop-up.
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1: São agora 11:09, fique com o pop-up.
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0: Sejam muito bem-vindos a mais um Pop-Up, o melhor escritório da telefonia portuguesa dedicado à cultura popular. Bruno Vera Amaral, Pedro Buxeri Mendes e esta semana também com a Joana Stichini Vilela, já que a Maria Ramos Silva está ausente por razões de descanso, que são ótimas razões. Joana, muito bem-vinda.
1: Obrigada.
0: Mais uma vez. Esta semana é nosso. Não, sou autora, é nosso. Esta semana vamos aproveitar um aniversário redondo para falarmos de séries que mudaram a televisão, por uma razão ou por outra. A culpa desta conversa é de The Office, a série de Ricky Gervais e Stephen Merchant, que se estreou a 9 de julho de 2001, precisamente há 25 anos. Parabéns.
2: Na BBC 2, não é?
0: Na BBC. Foi na 2?
2: Acho que sim, foi.
0: Bom, na 1 não há de ter sido certeza.
2: Sem sucesso nenhum.
3: E outra boa desculpa para este tema é que vamos ter aqui um reboot ou um remake de Uma Casa na Pradaria.
0: Estreava esta semana, não é? Não sei se já estreou
3: na Netflix. Netflix, acho Netflix. Que é mesmo hoje, dia 9 de julho.
0: Está muito radiofónico.

0: isto. Ora bem, The Office é. O Pedro já nos vais ajudar, mas The Office, digo eu, que é um mockumentary, não é? Ou seja, é um documentário a fingir sobre o dia a dia numa empresa de venda de papel, se não estou enganado. Se bem que isso era secundário. Tornou-se um sucesso eventualmente, não de imediato. Foi adaptado em vários países, à adaptação americana, que também é muito popular, e fez do formato uma referência e de Gervais uma estrela. Vai daí a pergunta esta semana: é que outras séries, além desta, fizeram história por terem sido inovadoras e terem deixado legado, seja ele qual for? Pedro Buxerim Mendes, vamos começar contigo, mas vamos começar primeiro por The Office. Vamos lá tentar aqui recordar qual é a importância desta série que faz agora 25 anos.
1: Sim, Tiago Palmeirinho.
0: Viste isto?
1: Tiago Palmeirinho.
0: Ah, então, não diga isso. Não diga isso.
1: Um dia em que morre Bonnie Tyler, que foi uma musa em Portugal, não é?
0: Foi no Platô.
1: Não, a Bonnie Tyler morreu hoje.
2: Platô, discoteca.
0: Isso, sim, claro.
2: Morreu. Em Lisboa.
0: Morreu hoje.
2: Só para
0: claro, claro. Tem toda a razão. Joana, por isso é que está aqui.
1: Morreu hoje no Algarve. Morreu hoje no Algarve.
0: No Hospital de Faro.
1: Exatamente, onde estava internada.
0: Hoje não, já foi na noite de quarta-feira.
1: Ou isso, sim. Foi?
0: Pelo menos dizem os representantes dela.
3: Mais um daqueles estranhos motivos de orgulho.
1: E nós gostávamos muito da Bonnie Tyler, porque a Bonnie Tyler era das poucas artistas internacionais que vinha a Portugal, tocava em Portugal, atuava em Portugal. Isto nos anos 80, portanto. Deu-se o Total Eclipse do seu Heart hoje.
0: Ora, cá está. Muito bem, sim, senhora. Pronto.
1: Tinha uma voz roufanha, não é?
0: Vais a dizer que a seguir ela precisava de um herói, etc.
1: Não, não vou. Tinha uma voz roufanha. Enfim,
3: mas nós precisamos de heróis.
0: Mas ainda bem que tinha, porque essa foi essencialmente a marca dela, não é? A voz.
1: Foi. Não se chamava.
2: Que ela tinha?
0: 75. Era bastante nova.
1: Sim, 3 quartos de século.
0: Ela chamava-se Gaynard.
1: Ninguém é perfeito, não é? Pronto.
0: É isso. Mas
1: bom,
0: então.
1: The Office, o que é que há para dizer? Tanta coisa, meu Deus. Estreou há 25 anos, revelou Ricky Gervais. É uma ideia de Stephen Merchant, que é aquele alto fininho.
0: Exato.
1: Que era o sócio de Ricky Gervais. Até acho que é uma ideia dele e do pai, uma coisa assim. Pronto. É uma típica, tipicíssima. Existe tipicíssimo?
0: Claro.
1: Existe. Série de jornalistas. É a série de jornalistas por definição. Não acho, sei. Eu todo contente. Há uns anos comprei este para a SIC Radical e emiti. Sei lá, só me faltou sentado de frente ao televisor com uma garrafa de champanhe e aquelas coisas que espirram.
0: E as audiências, Pedro?
1: Foram um desastre. Então, é uma daquelas séries que.
0: Peraí, mas é boa a série.
1: Não, é fabulosa. Mas é uma daquelas séries que eu. Que me parece que o grande público, público dito normal, não viu, não sabe bem o que é, e quando falas do The Office, falam do The Office americano. Não sei se concordam, mas também.
0: Em parte, sim, percebo o que dizes.
1: Não é o primeiro mockumentary da história, vá.
0: Não inventaram um formato.
1: Por
0: não.
1: Mockumentary, entenda-se mock. Mock é a fingir, é fingimento. Documentary é documentário, portanto é um documentário a fingir que é um documentário, a fingir que é verdade. Não é o primeiro, nem será o último. Aliás, nós recentemente tivemos uma ótima comédia, Modern Family, que também segue o mesmo preceito.
0: Certo.
1: Eles estão a responder.
0: Menos óbvio, talvez, não é?
1: Não, porque eles, nas primeiras temporadas, eles estão constantemente no sofá a responder a
0: Estão a ser questionados.
1: Sim, pronto. Estão a fazer um documentário sobre a vida deles. Os Monty Python também têm um bocadinho disso, não é? Há algumas reportagens dentro dos Monty Python, dos episódios de Monty Python, que é muito precedente.
0: Mas sem ter inventado o formato, foi marcante, não é?
1: Mas mais uma vez insisto, é muito uma série de jornalistas, ou seja, eu não tenho a certeza. eu não tenho a certeza. Claro, expurgou o Ricky Gervais e revelou o Ricky Gervais, que é um absoluto, para mim, gênio, que nos deu depois extras que eu talvez prefira.
0: Que também é com o Stephen Merchant.
1: Sim, que é mesmo francamente boa. Eu acho que está numa das plataformas. Que eu talvez prefira a The Office. Eu revi The Office não há muito tempo e fiquei um bocadinho. Enfim, o tempo não terá sido completamente justo para o. Mas foi a primeira série do UK inglesa a ser nomeada para um Golden Globe. De alguma forma faz entrar de vez o humor britânico, o humor inglês, como nós dizíamos, o humor da BBC, como dizíamos quando eu era miúdo, no mainstream americano, tanto que depois temos o The Office americano, que é considerado uma das grandes comédias, e do qual eu vi 3 minutos. Porque nunca consegui entrar no Stephen
2: Porque
1: Carroll.
2: Porque és um jornalista.
1: Talvez, talvez. Eu nunca consegui entrar naquele registro mais sitcomesco. The Office também é comédia de desconforto. Aquilo que hoje nós dizemos com muita frequência cringe, não é? Ao não ter aquelas gargalhadas enlatadas, não é? É uma série. Temos que estar atentos e eu ter alguma cultura de televisão e de, até de jogos de câmara para perceber
4: onde é que está a piada.
1: Sim, onde é que está a piada e qual é a piada além da piada, os vários layers da piada. Teve bastantes poucos episódios, né? Teve 2 temporadas e um especial de Natal. O especial de Natal é ótimo. Ele é o David Brent, o Ricky Gervais. É um loser, um desgraçado, mas com bom coração, como qualquer loser e qualquer desgraçado, diria eu. E pronto, eu aconselho todas as pessoas a verem, se ainda não viram. E é isto.
0: E muito bem. Joana Siquini Vilela, nesta onda de séries que... Isto, reforço, é a nossa opinião, que é a mais importante, no fundo. Séries que fizeram a diferença, que foram revolucionárias por alguma razão ou que deixaram lugar... Uma das tuas escolhas é All in the Family, que em Portugal foi Uma Família às Direitas. Explica-nos porquê.
2: Que era uma expressão muito usada nos anos 80 e 90. Queria só deixar aqui uma nota em relação aos mockumentaries para um formato português, que não será a mesma coisa, mas tem qualquer coisa. Isso que é o último a sair do Bruno Nogueira. Isto porque, ao fazer estas escolhas, apercebi-me que tudo isto era inglês ou americano, tudo o que eu escolhi, e imagino que, salvo raras exceções, será assim, e portanto fica aqui uma referência a um formato português.
0: E bem.
2: Uma Família às Direitas. Bom, pronto, começar, lá está. Posso começar pelas noites em família, a ver Uma Família às Direitas, já não sei em que anos, talvez no final dos anos 80, passava no segundo canal, não sei na altura como é que se chamava, se era RTP2, era Canal 2, qual era a designação.
4: Ou TV2, também foi TV2.
2: É uma série que foi totalmente inovadora na época e que ainda hoje é considerada um marco na comédia, na comédia, vamos dizer, americana, mas diria não só, nas sitcoms, ou seja, a comédia de situação. Porquê? Porque o que eles fazem é, temos uma família com uma personagem inesquecível, que é o Archie Bunker. Aliás, lá em casa nós dizíamos, já começou o Archie Bunker.
4: Claro.
2: E não éramos os únicos, que era casado com a Edith, que tinha uma voz também ali inesquecível, e tinha um genro, quem ele chamava carinhosamente Meathead. E também depois a filha, mas era mais deste do conflito entre o Archie e o genro que surgiam os temas. E a inovação na série. A série o que faz é, estamos a falar de uma comédia que, por 5 anos, é a série mais vista, de acordo com a Nielsen, nos Estados Unidos, e que traz para o horário nobre os temas da atualidade, política e social. Eles falam de racismo, falam de impostos, falam do governo,
4: falam da guerra.
2: A série é dos anos 70, e isto, portanto, durante a Guerra Fria, e apanha ali uma coisa com a qual todos nos identificamos, imagino eu, que é o choque de gerações, em família, que é um patriarca muito conservador, da classe trabalhadora, branco, que faz comentários sem qualquer freio, racistas, antissemitas, machistas, tem um cadeirão que é o seu cadeirão, a mulher que é Edith, que é um super bom coração.
1: Está no Smithsonian, o cadeirão.
2: O cadeirão dele e a cadeira dela, porque ela sentava-se ao lado, mas era numa cadeira.
4: Claro, obviamente.
2: Uma cadeira de braços.
4: E começa nos anos 60, ainda no início, ainda apanha Nixon, Vietnã.
2: O Nixon era fã, e isso tem, e a dizer mais tarde, não digo agora, o que é muito interessante nesta série é que, portanto, tínhamos um sogro ou um pai conservador, classe trabalhadora, um tipo que diz: eu odeio a mudança. E diz isto mesmo, isto é uma frase dele. E um genro que está, é estudante, ainda está a estudar, vive com eles. Ele acha que ele é um inútil, o genro acha que ele é um preconceituoso, e de facto ele é todas estas coisas, mas ao mesmo tempo este genro é arrogante muitas vezes na sua forma de falar. E este conflito que existe entre eles é um conflito que, se vir a série hoje, é totalmente atual.
0: Uhum.
2: E depois isto vive das representações, do texto, das representações, porque isto é um cenário. É a primeira série gravada com o público ao vivo, portanto, isto também é uma inovação. Não há enlatados, não há aquelas gargalhadas. Aliás, há uma cena em que eles têm de cortar as gargalhadas porque o episódio estava demasiado longo, e eles ainda precisavam de pôr ali
0: um pedaço
2: de uma fala. E o Archie Bunker tem uma frase, a dada altura em que o genro está a queixar-se, está a dizer, a queixar-se do estado do mundo e do papel da Casa Branca nisto, e ele diz: mas a Casa Branca não tem nada a ver com o que se passa neste país.
0: Ora bem.
2: Ponto.
0: Muito bem.
2: Enfim, em resumo, o Nixon era fã do Archie, e o país, a série dividia o país, ou o país identificava-se declarada e clara com qualquer uma das fações. E há dois meses puseram no YouTube um best-of de All in the Family, de uma família às diretas, dois meses, e há uma série de comentários a dizer: estão a ver como o Archie tinha razão, e o contrário. Portanto, isto está completamente atual.
1: Posso só dizer duas coisas?
0: Rapidamente.
1: A série é inspirada num original britânico.
2: Sim.
1: E, mais interessante, a ideia, a cena do Norman Lear, e a ideia era fazer uma série em que era tão óbvio que o tipo era racista e anti-direitos das mulheres.
0: Sim, e conservador e etc.
1: Sim, que o público iria perceber a ironia. Pois bem, nas primeiras temporadas, os maiores fãs eram precisamente as pessoas iguais a Clark.
2: Era o Blue Collar.
0: Identificaram-se.
1: Estourou na cara dos criadores da série.
2: E há só mais uma curiosidade que é gira, que é: toda a gente se lembra do genérico.
0: Sim. Eles a cantarem.
2: Exato. A cantar, ela é desafinada, ele com aquela voz, depois do charuto, e só a partir da segunda temporada. Esse cenário que é assim por falta de orçamento. Eles estouraram o orçamento a fazer o piloto e não tinham dinheiro nenhum.
0: E tiveram que fazer adaptar.
2: Aquilo, e de repente aquilo torna-se num dos elementos mais emblemáticos da série. A canção chamava-se Those Were the Days, portanto, aquela ideia da nostalgia. É totalmente hoje.
0: E do passado.
2: É totalmente hoje.
0: Bruno Vieira Amaral, Twin Peaks.
3: Pois é.
0: Está dito.
3: Em 1990 aterrou este OVNI na televisão, diferente de tudo o que tinha sido feito até então em televisão. Não há nada que fosse um sucesso, que fosse remotamente parecido com isto. E o David Lynch, que já era um realizador conceituado, pôde fazer as suas experiências, as suas brincadeiras com o Mark Frost nesta série, que mistura aqui algumas influências das soap operas, que vai buscar, com aquele universo meio onírico, macabro do próprio David Lynch. Há aqui um olhar sobre a América normal, um lugar perfeitamente normal da América, mas sempre com aquele com esse olhar lynchiano sobre a realidade, a dizer: espera aí, que isto, as coisas não são bem o que parecem. E é por isso que a série é tão fascinante, é porque tu tens de facto aquilo que a televisão e que as séries te costumam mostrar, essa realidade costumeira, mas indo à procura depois do outro lado, de um lado perturbador, em que aquele entra depois num universo.
0: Sobretudo na segunda temporada, não é? Porque há uma grande diferença entre a primeira e a segunda.
3: A segunda temporada, aquilo já está em...
0: Sim, está perdido.
3: Em roda livre já não interessa.
0: Exato.
3: Eu lembro-me de ver na altura, eu vivi a febre do Twin Peaks. Eu era leitor da TV Guia, e a TV Guia, quando estreou a
0: já
3: série,
0: foi já foi há muito tempo.
2: Eu também era leitora da TV Guia.
3: Em 1991, quando estreou cá em Portugal, é a melhor série de sempre. Vinha, e eu Bora lá, vamos lá ver isto. Quem matou Laura Palmer? E criou-se, claro, havia cá em Portugal, mas não só, logo nos Estados Unidos houve logo essa...
4: Teorias e etc.
3: Claro, e um grande... Foi logo um fenómeno à partida. E quando chegou cá a Portugal, então, o fenómeno já era global, com esse grande impacto nos Estados Unidos. Mas eu, quando estava a ver, sofri essa desilusão de chegarmos ali à segunda temporada e aquilo entrar assim, num desvario total, mas isso não interessa. Tal como não interessa quem matou Laura Palmer. Sim, sim. Porque eles próprios, os criadores da série, o David Lynch e o Mark Frost, reconheceram que era uma MacGuffin. É um mistério, mas eu acho que ele estava mais interessado em filmar o cadáver da Laura Palmer do que propriamente em arranjar ali um mistério que levasse o espectador a acompanhar. Tanto que eles despacham o mistério ali a meio da segunda temporada, e aquilo já não interessa, como já não interessava antes, e depois deixa de interessar aos espectadores. A primeira temporada tem um grande sucesso de audiências, apesar de estar ali no mesmo horário do Cheers, só para termos uma ideia dos universos contrastantes que estavam ali representados. Temos uma sitcom que é uma das sitcoms mais populares e mais amadas e mais transversais, e depois tens aquele objeto que é apelativo e ao mesmo tempo
4: é muito estranho.
3: É estranho, é assustador. E essa estranheza em televisão nunca se tinha visto. Eu não sei se podemos dizer que se os X-Files não poderão ser um tipo de televisão que só é feito porque houve o Twin Peaks. Sim. Apesar de serem coisas muito diferentes.
4: Mas apesar de tudo, tem um formato mais tradicional, se calhar, não é?
3: Tem
1: episódios fechados.
3: Mas
2: não tem aquela estranheza. O David Lynch deixa-nos sempre muito...
4: É o ambiente.
3: Não, o David Lynch é mergulhar mesmo quase no subconsciente.
1: Ele admitiu depois que muita coisa foi feita com os pés, não é?
3: Sim.
1: Aquela pedaço de madeira com o
3: outro. De madeira, do tronco. Não tem. E há inúmeras coisas. E eu aqui há uns tempos estava a rever e de facto aquilo é ele a brincar, ele a divertir-se com aquilo. Vamos estar aqui com os fantasmas do David Lynch. A certa altura era ele a explorar ali, quase no tom jocoso, as próprias possibilidades e os próprios...
1: Aliás, ele é convidado a fazer a série graças ao seu sucesso no cinema.
3: No cinema.
1: Replica aí a fórmula.
3: E depois, claro, ele não queria fazer 10 temporadas da série. O que ele queria era experimentar um bocadinho, brincar. Foi isso que fez, criando um fenómeno cultural que eu não sei, era isso que queria dizer. Não sei se acabou por ser muito influente logo, ou apareceram ali algumas séries naquela altura também assim um pouco estranhas, mas não sei se foi muito influente depois no que se fez em televisão, porque depois tivemos muitas coisas feitas mais tradicionais, mas marcou claramente a história da televisão.
4: Muito bem, amigos.
1: E a música do Badalamenti, não?
4: Do Badalamenti, exatamente. Final da primeira parte do Pop-Up, voltamos depois de um curto intervalo. Até já.
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10: São agora 11h30. Está na hora de atualizarmos toda a informação com Laura Figueiredo. Boa noite. A Presidente da Câmara de Almada diz que as declarações da Ministra do Ambiente são infelizes e acusa o líder parlamentar do PSD de faltar à verdade. A Ministra do Ambiente, Maria da Graça Carvalho, afirmou que a Câmara Municipal de Almada devia ter-se candidatado a fundos europeus para combater os problemas com o abastecimento de água no concelho. Ora, em entrevista à SIC Notícias, a autarca de Almada, Inês Medeiros, garante que se candidatou a vários fundos, mas sem sucesso. Quanto às acusações de Hugo Soares, líder da bancada parlamentar do PSD, que disse que a Câmara de Almada, que acusou a Câmara de Almada de falta de investimento, Inês de Medeiros lembra as coligações com os social-democratas e reparte as culpas. Desde as 10 da noite, 6 localidades do concelho de Almada estão sem abastecimento de água. As zonas afetadas pelo corte são Trafaria, Raposeira, Corvina, Fonte Santa, Banática e Porto Brandão. Tal como aconteceu ontem, a interrupção deverá prolongar-se até às 6 da manhã. O secretário-geral do PS considera que as novas regras do novo regime de arrendamento urbano aprovadas hoje em Conselho de Ministros visam facilitar os despejos. José Luís Carneiro diz que entende que deve haver segurança e previsibilidade para quem arrenda imóveis, mas afirma que é preciso cuidar particularmente das populações mais idosas e frágeis, que não podem e não devem ser confrontadas com alterações estruturais. São declarações do líder socialista, depois de o governo ter anunciado esta tarde um novo prazo para os despejos por incumprimento do pagamento de rendas. 2 meses de atraso na renda podem passar a significar despejo. O ministro das Infraestruturas afirma que o governo quer incentivar cumpridores e penalizar quem não cumpre. Atualidade internacional. Os Estados Unidos garantem estar comprometidos com a paz no Irão e asseguram que as negociações técnicas vão continuar. É o que confirma uma fonte norte-americana à CNN. A mesma fonte considera que os ataques a navios atribuídos ao Irão e a não reabertura completa do Estreito de Hormuz são inaceitáveis. No desporto, França é a primeira seleção qualificada para as meias-finais do Mundial. A seleção francesa derrotou Marrocos no jogo inaugural dos quartos de final. Golos de Mbappé e Dembélé aos 60 e aos 66 minutos. França fica agora a aguardar pelo duelo entre Espanha e Bélgica. Acontece amanhã às 8 da noite.
11: E voltamos com mais notícias atualizadas no Jornal da Meia-Noite, também com Laura Figueiredo. E já a seguir, segunda parte de Pop-Up.

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3: Estamos de regresso ao Pop-Up com Bruno Vera Amaral, o Pedro Buxeri Mendes e esta semana também com a Joana Stichini Vilela, a propósito dos 25 anos de The Office. Estamos a refletir sobre uma questão essencial à espécie humana. Que séries foram inovadoras e, por isso, ficaram na história? Pedro Buxeri Mendes, vamos retomar a conversa com um clássico absoluto chamado Dallas. Porquê é que a série Dallas ficou na história?
4: Tal como quem matou Lara Palmer era uma pergunta repetida ali no final dos anos 80 e princípios dos anos 90, a frase Who shot J.R.?
3: É verdade.
4: Quem disparou contra J.R.? Quem alvejou J.R.? Para dar uma tradução mais rigorosa e que fica muito bem, uma frase.
3: E bem, na rádio, claro.
4: Foi uma frase ali no princípio dos anos 80. Dallas. É a primeira produção da Lorimar em prime time, a primeira soap opera. Sim, sim.
3: Esse é o nome, sim, sim, lembro-me muito de ver esse nome.
4: Começou por ser uma minissérie onde a ideia era enfim, mostrar ricos, afluentes, pessoas com comportamentos extravagantes, tinham grandes carros. Eu acho que era o J.R. ou era o irmão que tinha um Mercedes descapotável lindíssimo. Acho que era o irmão. E o J.R. era um personagem quase secundário, o J.R. Larry Hagman, quase secundário, mas o seu impacto foi tal que depois, quando a série passou a ser uma série normal, semanal, passa a ser o protagonista, é talvez o grande vilão da televisão ainda hoje, J.R. John Ross, para quem está a pensar o que é que quer dizer...

0: Petróleo não é todo de JR.
1: Exato.
0: Já cantava Rui Reininho.
2: Não sabia.
3: Pois é.
2: Obrigada, Pedro.
1: You're welcome. E esta coisa do Who Shot JR, no final, eu acho que era a primeira ou da segunda, não era, no final de uma das temporadas iniciais, para ser completamente rigoroso, uma das temporadas, disparam sobre JR e depois a série não retoma logo. Porquê? Porque JR queria um aumento, estavam a negociar, etc. Foram filmadas várias possibilidades. Eu acho que foi a cunhada. Pronto, é como Laura Palmer, ninguém se lembra quem matou.
3: Não importa, não é?
1: Sim, mas acho
3: não
1: que foi. Coisas interessantes para dizer. Era em Austin, no Texas, que era ali o centro do petróleo. Os produtores da série, para fazer aquelas stock shots, portanto, aqueles planos cá de cima dos prédios, para as ruas e não sei o quê, andaram a distribuir chapéus de cowboy aos homens que passavam.
3: Para as pessoas tirem, claro, andarem de cowboys, não?
1: Portanto, essa coisa das pessoas, dos texanos andarem de chapéu de cowboy e não sei o quê, não era uma coisa assim tão evidente.
3: Não acreditem.
1: Exatamente. Quer dizer, agora acreditem, porque exato. Teve 14 temporadas, teve várias iterações.
3: 14?
1: Sim, o original teve várias iterações. Os donos do rancho original tiveram que vender a propriedade, porque eram tantas pessoas a correr lá para ver.
3: Não aguentaram.
1: Pronto, e hoje é um museu ou qualquer coisa parecida, onde está a pistola que
3: matou
1: JR, que alvejou JR. Tem uma coisa interessantíssima para quem é um tipo que se interessa pelas curiosidades da vida, que é uma das temporadas acaba com a morte do irmão do JR, o homem da Atlântida, sabes quem é?
0: Patrick Duffy.
3: Sim.
1: Pronto, que foi recrutado no platô do Homem da Atlântida. E a temporada seguinte acorda com o tipo a tomar duche. Porquê? Tinha sido tudo um sonho. Houve uma temporada. Há uma temporada que não é do canon da história, porque foi tudo um sonho.
3: Muito bem.
1: Eu acho isso incrível. Nós víamos Dallas religiosamente, eu creio que era o domingo à noite. Aquela música do genérico ainda é uma das mais impactantes e mais reconhecidas da história da televisão. Teve sempre arranjos e orquestrações diferentes em cada temporada, portanto não foi sempre a mesma que ouvimos.
2: Isso é como extremamente desagradável.
3: Exato.
1: E ouvir aqueles acordes, aquilo era, quer dizer, as pessoas literalmente paravam o que estavam a fazer, incluindo se tivessem a dar banho a um bebê, paravam. Portanto, morreram muitos bebés afogados porque os pais correram para ver.
3: Sim,
1: essa parte,
3: senhor.
1: É falsa.
3: Muito bem, um bom pedaço de humor. Falar em humor, Joana Siquini Vilela, uma referência mais recente, mas que apesar...
2: 1992.
3: Eu por acaso ia à outra, mas vamos aí.
2: Querias ir para onde?
3: Não, eu estava aqui, sabes porquê? Porque eu de repente já não estava a seguir o plano.
2: Não gostas desta?
3: Não, já não estava... estavas em Absolutely Fabulous ou estavas em Fleabag?
2: Estava em Absolutely.
3: Então vai por aí, já voltamos a Fleabag.
1: Não é de 92, não é?
3: Pois não.
2: Eu estava a seguir uma ordem cronológica.
3: E fazes bem.
2: Porque eu gosto de ordem.
3: Embora e progresso.
2: Nem sempre pareça.
3: Não digas isso. Não digas
2: nem
3: isso.
2: Sempre pareça. Absolutely Fabulous.
1: Gostava.
2: Ele não gostava de mudança. Mas eu, por acaso, isso até gosto. Mais conhecido por Ab Fab, é uma série britânica criada pela Jennifer Saunders, era French and Saunders, que eram a French. Agora não lembro do primeiro nome, Pedro Boucheria.
3: Eu vou ajudar aqui, não me preocupes.
0: Don French?
2: É uma humorista. Ela é conhecida, era a vigária de Dibley. Ela escreve.
3: Don French, muito bem.
2: Don French? Peço desculpa,
3: Don
2: Pedro.
3: French. Bruno.
0: Obrigado.
3: É isto.
2: Tem a ver com.
3: Estas pessoas têm imensa informação na cabeça.
2: Têm, muito mais do que eu. Extraordinário. Muito mais do que eu. Bom.
0: Não era o Don Johnson.
2: Que eu vi escrito D-O-N em vez de D-A-W-N. Peço desculpa.
3: Não faz mal.
1: Don Johnson, Don French.
2: Bom, elas escreveram um sketch a dada altura sobre uma mãe narcísica e desorganizada e alcoólica e tudo isso, e uma filha hiperconservadora. E a partir daí resolvem criar uma série. A série chama-se Absolutely Fabulous e é sobre duas amigas, duas grandes amigas, assim, na meia-idade, que viveram aquela era da Twig dos primeiros hippies chiques. Ao máximo, E que continuam a tentar ser super jovens e bebem, tomam drogas, uma que é Jennifer Saunders, é a tal mais hippie, segue todas as tendências e todas as ela chama-se, o nome dela na série é Dina Monsoon, e chama a filha Saffron, é Safrão.
3: Muito bem. É como há a canção do Donovan. Do Saffron, enfim. Estavas a falar dos hippies britânicos.
2: Nós somos pessoas com muitos parentes na cabeça e às vezes é difícil deixá-los de fora. E é relações públicas de uma revista. E a sua melhor amiga, ou a melhor amiga dela, que é
1: Joanna Lumley, não é?
2: Joanna Lumley, que na série é Patsy Stone, é o ex-modelo. Acho que a Joanna Lumley é mesmo o mesmo modelo. É o mesmo modelo, toxicodependente, alcoólica, provavelmente. Está sempre com um cigarro na mão. É a diretora de moda da revista. Mas ninguém percebe muito bem o que elas fazem. E tem o humor mais sarcástico e a maior insensibilidade ao mundo e a tudo que se possa imaginar. Aliás, elas são as duas totalmente narcísicas. E esta série... torna-se marcante. É uma série mais de culto, embora depois tenha tido uma série, várias. Há uma versão francesa em filme, elas depois fazem uns filmes que eu nem vi, não quis ver. Tenta-se fazer várias coisas para continuar o franchise, mas o que tem piada é a série e a falta total de limites de moral. É uma série totalmente amoral, totalmente exagerada. Os procedimentos estéticos, elas fazem tudo. E isto nos anos 90. E depois tem essa tal filha, que é o contraponto moral, às vezes muito irritante também. A Edina, que é a principal, interpretada pela que é interpretada pela Jennifer Saunders, tem uma mãe que é assim muito sarcástica e cleptomaníaca, e aparece de vez em quando lá em casa, leva umas coisas.
3: Portanto, tudo pessoas de referência.
2: Tudo pessoas de referência. E o que isto para mim tem de extraordinário é que, e que acho que as diferencia, e por isso é que é apelativo, é que costuma dizer-se que a comédia é um espelho de feira, é uma coisa que deforma. Isto deforma totalmente, e elas divertem-se imenso com aquilo, e aquilo é tão absurdo que de repente olhas para aquilo e pensas, eu conheço aquelas pessoas todas. E em termos de não há tabus, elas tratam mal os filhos, elas têm uma crueza radical, são completamente únicas, e tudo isto é muito refrescante, embora elas estejam quase sempre de ressaca. Isto era uma piada.
3: Muito bem, sim senhor. Vamos todos ver referências humanas. Bruno Vera Amaral, uma das tuas escolhas é uma novela.
0: É uma novela.
3: Chama-se Vale Tudo.
0: Vale Tudo.
3: A minha grande pergunta é, porquê esta novela e não
0: porquê
3: outra?
0: Porquê esta novela? Porquê? Não foi o maior sucesso de público, de audiências, nem no Brasil, e acredito que cá em Portugal também não tenha sido, em comparação com, por exemplo, o Roque Santeiro, até talvez a Tieta do Agreste cá tenha tido mais sucesso, e mesmo também no Brasil, mas foi uma telenovela que veio trazer coisas novas para a teledramaturgia brasileira.
3: É uma novela da Globo.
0: É uma novela da Globo, é uma novela que se passa na época em que foi produzida, que foi feita no final dos anos 80, em que fala sobre ali um sentimento de degradação económica e moral, de corrupção no Brasil naquela altura. É uma novela em que os verdadeiros heróis... Há heróis, claro, mas os grandes protagonistas que ficaram mais marcados no imaginário são os vilões, foram os vilões, em particular a Odete Reutemann, um papel desempenhado pela Beatriz Segal, que, e eu agora estava aqui a pensar nestas coisas...
3: Odete
0: Reutemann, quem matou... A Odete Reutemann era a grande pergunta que se fazia na altura. Não, e a ligação com o Dalí. E agora estava a lembrar-me que outra das grandes personagens da telenovela, um dos melhores papéis, ainda que a Renata Sorrá depois tenha feito a Nazaré, a Nazaranha, uns anos mais tarde, era precisamente a filha da Odete Reutemann, que era a Heleninha, que era uma alcoólica, e aquilo que me ficou na memória dos episódios que eu via, não com
3: e que era a Renata Sorrá.
0: Que era a Renata Sorrá, precisamente. A Renata Sorrá aí não era uma das vítimas, não era a vilã, mas era alcoólica, e até esse tema do alcoolismo trazido para o universo das novelas na altura foi muito marcante, e teve outros temas que foram lançados também, porque aquilo tinha essa, a novela tinha essa preocupação de lançar esses temas mais polémicos, temas mais fraturantes, e que algumas novelas abordavam de uma outra forma. Por exemplo, o Roque Santeiro era uma novela politicamente muito consciente.
3: Sim.
0: O Dias Gomes, é, claro, era um homem ligado ao Partido Comunista. A primeira versão do Roque Santeiro tinha sido ainda feita durante a ditadura, mas aqui era de uma forma mais explícita, era abordando o Brasil contemporâneo. E o tema do alcoolismo era trazido por essa personagem, a Heleninha, lembrando outra grande alcoólica das séries, que é a Sue Ellen do Dallas. Curiosamente tem o mesmo nome, não é? Ellen.
3: Pois é.
0: E eu acho. Eu
3: curiosamente
0: acho,
3: ou não.
0: Curiosamente pois ou não. É. Eu acho que há aqui paralelismos que não
3: ligação.
0: Podemos ignorar. Aqui há uns anos, creio que em 2017, a Avenida Brasil e o Vale Tudo, curiosamente duas telenovelas têm essa proximidade temática de olhar para o Brasil contemporâneo, não fazer aqui uma imagem mitificada do Brasil ou empurrando quase para o lado do realismo mágico, foram eleitas pelo público as duas melhores novelas da história da Globo. Na altura não foi de facto um sucesso comparável ao Roque Santeiro, mas teve uma força que deriva desse olhar direto para a sociedade da época, e claro, aqui com alguns estratagemas ficcionais, como este quem matou, não é? quem matou, depois foi usado também de forma mais ou menos parecida com A Próxima Vítima, que também foi uma novela de grande sucesso, mas trouxe temas novos, ou tratados de uma forma mais crua até, para as telenovelas brasileiras. É produzida em 1988, cá em Portugal estreia no final de 1989,
1: Na RTP, claro.
0: Para vos dar uma ideia, a novela em Portugal substitui o Sassaricando, que era uma novela das seis no Brasil. Só para dar aqui uma ideia da diferença, Sassaricando era uma comédia.
3: Sim.
0: Ali com alguns.
3: Era uma galhofa.
0: Era. E aqui de repente tens ali uma coisa.
3: Densidade.
0: Que parece...
2: É o Brasil real, não é?
0: É o Brasil real. O que é aquilo que fez depois como o Avenida Brasil?
2: Como a canção do Cazuza.
0: Como a canção que tem essa grande canção do Cazuza, interpretada pela Gal Costa. O Brasil. Quer dizer, por todos esses motivos, é uma das novelas fundamentais da história da Globo.
3: Pedro Buxim Mendes, uma espécie de novela à sua maneira, Love Boat, ou também conhecida como O Barco do Amor, porque é que é uma série importante?
2: Também é uma bela canção de
3: história. É verdade.
1: Love Boat, que teve duas, eu diria, duas vidas em Portugal, pelo menos. Teve a vida quando foi estreada, é uma série do final dos anos 70, e depois dava na RTP, e depois teve uma outra vida, porque era uma das First Picks no Agora Escolha, não é? O programa da Vera Roqueta, que
3: estreou
1: em 86. E, portanto, há como que duas gerações de jovens portugueses, pessoas que assistiram ao Barco do Amor. O Barco do Amor é uma das primeiras séries e uma das únicas séries de uma hora a ter gargalhadas enlatadas, portanto, ao contrário das sitcoms. Que tinha
0: isso causava uma grande estranheza, de facto.
1: Pronto, aquilo era, revolucionou a indústria dos cruzeiros a nível mundial. Pessoalmente eu passaria bem sem isso, já que não me estou a ver a fazer cruzeiros, mas pronto, nunca fiz nenhum e até agora não.
3: Não negues uma ciência que desconheces.
1: É isso. Nós, apesar de não termos essa gramática ou essa literacia, percebemos-lo, tinha essa originalidade de ter pelo menos três plots, não é? Nós percebíamos pelas pessoas que subiam a bordo que eram quase sempre ótimas guest stars, eram atores que nós reconhecíamos de outros lados. o casal não sei quantas e não sei o quê, e nós sabíamos que os próximos 45 minutos haveriam de girar em torno deste casal e, deste, uhum. e desta mãe e filho, ou o que for. E isso também é uma originalidade do Love, que Love Boat trouxe, essa coisa de ser multi, ter multi-argumentos num mesmo episódio, em vez de ser apenas princípio, meio e fim, não é? Uhum. Uma coisa que acontece,
3: sim, sim,
1: há
3: sim.
1: um desenvolvimento e há um fechamento, um encerramento da coisa. E além disso, Love Boat tinha um elenco fixo, não é? Que era a tripulação, o barman, o médico, o capitão, depois a sobrinha do capitão,
0: a Vicky,
1: que se percebeu que era uma altíssima toxicodependentíssima, não é? Na vida real.
0: Toxicodependentíssima. Como todas as crianças prodígio.
1: Era assim meio completamente avariada da tola. E é isto. Eu gostava imenso de ver o Barco do Amor, gostava imenso da música.
3: Uhum. Ótimo.
1: É um tempo em que a televisão...
0: Havia um dos tipos que parecia o Mário Crespo, não era?
1: Sim, acho que era o Mário. É um tempo em que a televisão investe a sério nas tunes, não é? Na música. Uhum. E a música no início das séries, que demorava talvez um minuto e tal, às vezes mais, destinava-se precisamente a convocar os elementos do agregado para se sentarem a ver...
3: Como se fosse um apito. Venham.
1: Era um acidente, como os bombeiros tocam ao meio-dia, não é?
3: Acho ora bem.
1: Só ao meio-dia ainda que toca, mas pronto.
3: Onde há?
1: Teve cerca de 250 episódios.
3: Nada mal,
1: Love Boat, sim. Eu acho que houve um reboot recentemente, mas foi um flop.
3: É pá, claro.
1: Sim. Com certeza.
3: Joana, agora sim, Fleabag.
2: 2016.
3: Pois é. Já foi há uma eternidade.
2: 10 anos.
0: Foi quase, está muito perto de 1992.
3: Pois é.
2: É a série que lança a Phoebe Waller-Bridge, embora uhum. ela já tivesse escrito outras coisas, mas que se torna mas que é de facto um fenómeno, sobretudo a segunda temporada, embora eu apanhei na primeira e achei logo aquilo uma coisa genial e muito nova, no sentido em que ela conta a história de uma jovem muito perdida, aquilo é uma, depois percebe-se que ela está ali num pós-trauma e está a tentar sair dali, mas completamente sozinha, com uma família disfuncional, com amigos disfuncionais, a refugiar-se em relações, que não são relações, em one night stands, em muito álcool, é uma coisa, é tudo aquilo muito inglês e parece-me que é muito... É capaz de ser uma das primeiras grandes séries sobre os millennials. Ela tem um humor extremamente inteligente, é muito, muito bem escrito, é muito aguçado, muito sarcástico. Tudo aquilo tem um fundo super negro e nós estamos ali a rir. É muito, como os ingleses dizem, é witty, é espirituoso, ao mesmo tempo é assim muito maroto. E
3: depois tem aquele lado
2: do
3: dispositivo em que ela fala connosco.
2: Era isso, sim, já ia lá. Eu ia só dizer que isto é um bocado aquele, é o rir para não chorar dos brasileiros, uhum. mas à inglesa, uhum. que é assim aquele
3: mas
2: humor.
3: Que também muito são muito seco. Peritos em fazer isso.
2: Mas de outra maneira, é assim muito claro. Seco e depois com muitos copos sempre.
3: Claro.
2: Aquilo, e depois ela faz aquela coisa de quebrar a quarta parede,
3: uhum.
2: Quase como se estivesse tão sozinha que as únicas pessoas com quem ela pode falar são os
3: espectadores. Nós é que sabemos os segredos dela.
2: Nós
3: não?
2: sabemos, ela fala connosco. Não é novo na comédia, por exemplo, Modelo Detetive.
3: Sim, sim,
2: outra,
3: sim.
2: Outra grande série.
3: Sim.
2: Também faziam isso, mas noutro tom. Aqui, tudo aquilo tem, joga nessas camadas. Há um lado muito negro que é suportado pela comédia. Tem só duas temporadas. A Phoebe Waller-Bridge depois partiu para outras coisas, escreveu inclusivamente um filme do James Bond. E é a primeira série britânica a ganhar o Emmy de melhor comédia. E é isso.
3: Deixa-me só dar aqui uma nota.
1: É o Célebre Padre na segunda temporada.
2: Ah, exato, era isso que eu ia dizer. O Hot Priest, claro.
3: Sim.
2: Aliás, e vai tão longe.
3: O Adam Scott.
2: Eu queria dizer isso: é que é alguém que.
0: Adam ou Andrew?
3: Andrew, sim.
2: É uma coisa que ela está. Isto é tão.
3: Também conhecido como Yves Canelas em inglês.
2: É verdade. Ele é tão, aquilo é tão torcido. É tão, que de repente ela é a única pessoa por quem ela se consegue apaixonar. É um padre,
3: exato.
2: Não é?
3: Deixa-me só fazer.
2: Tem uma grande energia. E só uma nota final, uhum. Que é. O Obama, o antigo presidente Barack, antigo presidente dos Estados Unidos,
1: Deus na Terra.
2: Pôs a segunda temporada na lista das suas séries preferidas. E para quem viu e para quem não viu, veja o primeiro episódio da primeira temporada e lembre-se disto.
3: Uhum. Deixa-me só dar uma nota. Vou dar aqui uma de. E o resto da história. Que são altos profissionais desta casa, não é?
0: Estás a pôr a fasquil.
3: Não, porque dizem assim: quem nos está a ouvir em FM vai acabar agora, e quem quiser ouvir o resto tem que ouvir em podcast, porque nós temos mais coisas para dizer e vamos continuar.
1: Agora vez que fazemos isto.
3: Não, já fizemos. Mas é para aí a segunda ou a terceira. E portanto, quem desligar agora ou passar por um noticiário, um bem-aja e continuação. Estamos em podcast.
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0: Muito boa noite, está com a Rádio Observador, são agora 11h59. Boa noite de quinta-feira, eu sou a Rita Camarneiro, ao meu lado Laura Figueiredo nas notícias. Depois do jornal há também episódio de hoje de Porque Sim Não É Resposta sobre recomeçar depois de uma separação. É um episódio a não perder depois das notícias. Por agora vamos conhecer os títulos em destaque com Laura Figueiredo.
1: Perante as falhas no abastecimento de água em Almada, a Presidente da Câmara anuncia novos furos de captação. O Secretário-Geral do Partido Socialista defende que as regras do novo regime de arrendamento urbano aprovadas pelo Governo visam facilitar os despejos. França é a primeira seleção qualificada para as meias-finais do Mundial de Futebol.
0: E quanto ao tempo para amanhã, temos algum nevoeiro no norte, acima de tudo no norte e no litoral oeste. 27 graus de máxima em Braga, 22 no Porto, 22 em Aveiro, 30 é máxima em Viseu, 27 graus para Coimbra, 24 em Leiria, Setúbal chega aos 30 graus, Santarém aos 29, há pouco estavam com a mesma temperatura, agora já não. 27 graus de máxima para Lisboa, 27 é também a máxima em Faro, a cidade mais quente é Évora, chega aos 35, juntamente com Castelo Branco, também com 35 graus. E agora, meia-noite, vamos às notícias. Começa agora o Jornal da Meia-Noite, edição da jornalista Laura Figueiredo. E Laura, perante as falhas no abastecimento de água em Almada, a Presidente da Câmara anuncia novos furos de captação.
1: Inês de Medeiros garante que a resposta à grave crise de abastecimento de água no concelho não começou a ser dada esta semana. Em entrevista à SIC Notícias, a autarca revela que o município já tem um novo furo de captação de água em funcionamento e outros prestes a funcionar.
2: Nós vamos acabar este período, sim, muito difícil, uhum, isso eu depois também quero falar sobre isso, com 4 novos furos, sendo que um já está em funcionamento, o outro vai entrar em funcionamento agora e os 2 novos, em função daquilo que tem sido o aumento das necessidades, uhum, foram já pensados e que também vão entrar agora para a licenciamento.
1: Quanto às acusações de Hugo Soares, líder da bancada parlamentar do PSD, que acusou a Câmara de Almada de falta de investimento na rede de abastecimento de água, a autarca Inês de Medeiros lembra as coligações com os social-democratas e reparte as culpas.
2: Os meus 2 primeiros mandatos foram em coligação com o PSD e que no primeiro mandato a direção executiva dos SEMAS estava com o PSD e no segundo mandato o vogal da administração era do PSD. E, portanto, se houve erros de gestão ou de falta de previsibilidade, eu lamento, mas, obviamente, as culpas são repartidas. Portanto, isso é falicioso, eu lamento dizer, mas as declarações do senhor líder parlamentar que diz é absolutamente verdade, eu posso garantir que é absolutamente mentira.
1: A Presidente da Câmara de Almada, Inês de Medeiros, em entrevista à SIC Notícias, desde as 10 da noite, 6 localidades do concelho de Almada estão sem abastecimento de água. As zonas afetadas são a Trafaria, Raposeira, Corvina, Fonte Santa, Banática e Porto Brandão. Tal como aconteceu ontem, a interrupção deverá prolongar-se até às 6 da manhã.
0: E o CDS pede uma investigação do Ministério Público ao negócio da nova sede do Banco de Portugal.
1: O líder parlamentar do partido, Paulo Núncio, acusa Mário Centeno de conluio com o grupo Fidelidade. Diz que o excedente de 2019, na altura em que Mário Centeno era ministro das Finanças, só foi conseguido com a venda dos terrenos da antiga Feira Popular em Entre Campos ao grupo Fidelidade. Uma parcela desses terrenos que foi comprada por Mário Centeno, governador do Banco Central, para construir a nova sede. Ora, Paulo Núncio considera que há questões que têm de ser esclarecidas.
3: O valor pago pela Fidelidade, 274 milhões de euros, foi decisivo para que o ministro Mário Centeno tenha celebrado o primeiro excedente orçamental. Isto para dizer que sem Fidelidade não teria havido excedente orçamental. 6 anos depois, em 2025, Mário Centeno, agora governador do Banco de Portugal, decide comprar à mesma Fidelidade uma pequena parcela do mesmíssimo terreno. Esta sucessão de negócios é suscetível de levantar gravíssimas suspeitas de conluio que têm que ser investigadas até às últimas consequências.
1: Declarações de Paulo Núncio a Mário Centeno, o antigo governador do Banco de Portugal, que rejeita por completo a tese do líder parlamentar do CDS e fala em alucinações e inverdades. Centeno defende que foi um excelente negócio para o regulador.
4: A conjugação do edifício A2 com o edifício A3 era aquela que mais se aproximava das condições de trabalho do Banco de Portugal, em que hoje todos têm uma secretária. Podemos achar que isto é desperdício, porque há pessoas que estão fora, vão em viagens, estão em férias, estão doentes, fazem teletrabalho, e querer reduzir tudo isto. Mas esse é outro conceito, não é o mesmo conceito. Se temos menos espaço, e o espaço por metro quadrado é mais caro, eu já vos disse, nas minhas contas aqui rápidas, o que comprámos há um ano, hoje já vale mais 10 milhões de euros, quase 10 milhões de euros. É um excelente negócio.
1: A posição do antigo governador sobre o negócio com a Fidelidade, já sobre a poupança de 40 milhões anunciada hoje pelo atual governador Álvaro Santos Pereira com a reformulação do projeto, Mário Centeno critica a decisão, diz que a poupança é feita à custa da diminuição de recursos.
4: Um T2 na Avenida da República custa muito menos do que aquele espaço. Quando poupamos, mas temos menos recursos, não é bem uma poupança, é outra coisa.
1: A crítica do antigo governador do Banco de Portugal à decisão de Álvaro Santos Pereira de reformular o projeto da sede do Banco de Portugal. Mário Centeno critica ainda o atual governador por ter revelado detalhes do projeto. Diz que Álvaro Santos Pereira perdeu o poder de negociação junto do mercado.
0: E o secretário-geral do PS defende que as regras do novo regime de arrendamento urbano aprovadas pelo governo visam facilitar os despejos.
1: Medidas aprovadas hoje em Conselho de Ministros, as novas regras permitem os despejos por rendas em atraso ao fim de 2 meses de incumprimento, em vez dos 3 meses exigidos atualmente. O líder socialista diz que é necessário cuidar das populações mais idosas e frágeis. José Luís Carneiro defende que estas pessoas não podem e não devem ser confrontadas com alterações estruturais que coloquem em causa o mínimo de dignidade com que as pessoas devem viver.

0: cumpridores. Queremos penalizar aqueles que não cumprem, tendo mecanismos de salvaguarda social, que vos falei, mas queremos, de alguma forma, tornar o mercado mais rigoroso. E, portanto, o tempo de que nós permitimos demora igual ou superior a 3 meses que mais habitação existia, nós agora passamos para 2 meses e, portanto, tornamos a malha mais apertada, se quiserem, desse ponto de vista, do ponto de vista da resolução por incumprimento.
1: Miguel Pinto Luz adianta ainda que o Governo vai antecipar em 3 anos o fim do controlo de rendas dos novos contratos.
0: Equilíbrio é a palavra de ordem daquilo que estamos a propor hoje. E, portanto, controlo de rendas dos novos contratos, nós antecipamos o fim deste controlo em 3 anos. Eu relembro que o controlo de rendas, os 2% de controlo de rendas para rendas entre 2018 e 2023, tinha uma vigência até 2029. Isto é importante dizermos, é importante que os portugueses saibam, para depois, no espaço público, não haver discussões estéreis, sem significado.
1: O Ministro das Infraestruturas e da Habitação, Miguel Pinto Luz, no briefing do Conselho de Ministros esta tarde.
2: E no desporto, França é a primeira seleção qualificada para as meias-finais do Mundial.
1: A seleção francesa derrotou Marrocos no jogo inaugural dos quartos de final. Golos de Mbappé e Dembélé aos 60 e aos 66 minutos. França fica agora a aguardar pelo duelo entre Espanha e Bélgica. Duelo que acontece esta sexta-feira às 8 da noite.
2: E agora, Laura, que outras notícias marcam a atualidade?
1: Os Estados Unidos garantem estar comprometidos com a paz no Irão e asseguram que as negociações técnicas vão continuar. É o que confirma uma fonte norte-americana à CNN, dias depois de Donald Trump ter dito que o cessar-fogo tinha chegado ao fim. A mesma fonte considera que os ataques a navios atribuídos ao Irão e a não reabertura completa do Estreito de Hormuz são inaceitáveis. Uma estação militar iraniana perto da central nuclear de Bushehr foi atacada. Washington já negou a autoria deste ataque. Em declarações à agência estatal IRNA, o vice-governador da província diz que a instalação militar foi atacada e atingida por um projétil israelita. O Benfica foi sancionado com um jogo à porta fechada por utilização de pirotecnia. Em causa está o uso deste tipo de artefactos por parte dos adeptos encarnados em 5 jogos na época de 2022-2023. O Benfica foi também multado em 150 mil euros. O jogo de suspensão deverá ser cumprido na recepção ao promovido Académico de Viseu na jornada inaugural do campeonato, no fim de semana de 8 e 9 de agosto.
2: E é o ponto final no Jornal da Meia-Noite, edição da jornalista Laura Figueiredo, que está de saída. Eu também, Laura. Até amanhã.
1: Até amanhã.
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2: 9 minutos para lá da meia-noite. Tenha uma boa noite de quinta-feira agora com Porque Sim Não É Resposta. Edição de hoje sobre como recuperar de uma separação. Até amanhã.

0: Bem-vindos ao Porque Sim Não é Resposta com o psicólogo Eduardo Sá. Hoje vamos falar de recomeçar depois de uma separação. Olá, Eduardo. Uma separação, mesmo quando é a decisão dita certa, é sempre uma perda. O que é que se perde para além da relação em si?
1: Olá, Judith. Perde-se a segurança que se tinha. Perde-se, às vezes perde-se a convicção de podermos encontrar alguém com quem nos consigamos sintonizar de uma forma sólida e que nos faça crescer. De repente ganha-se uma mão cheia de dúvidas e aquilo que nós observamos, aquelas expressões do género, enquanto eu me lembrar desta situação, eu não me meto noutra, nem de perto, nem de longe, semelhante. E, portanto, ganha-se uma instabilidade muito grande, porque se por um lado é muito importante termos a noção que vamos voltar a mandar na nossa vida, como se calhar não mandávamos até aí, por outro lado, temos sempre alguns arrepios, porque há muito espaço, muitas

0: exigências, se calhar muitas expectativas e se calhar muitas faturas que nós temos noção que vamos apresentar a uma outra qualquer pessoa que venha a aparecer na nossa vida e que manifestamente não tem nada a ver com elas.
1: Há quem entre imediatamente numa nova relação e quem demore anos. Isso tem a ver com o facto de se perder essa confiança, esse projeto em
0: Não,
1: comum?
0: Judite, às vezes entra-se numa nova relação porque, em boa verdade, ela já existia, ou pelo menos já se vislumbrava, antes de se dar uma separação. A verdade é que há pessoas que sentem que um processo desse é um processo tão difícil, e é muito difícil, é duro, é um processo mais solitário do que pode parecer, é um processo em relação ao qual às vezes temos que chocar de frente com algumas pessoas da nossa família e isso dói, dói, dói. Depois há os filhos que tornam isto tudo muito mais difícil. E portanto, às vezes sim, às vezes precisa-se de uma relação para conseguir dar um passo que sem ela se tornaria difícil, por uma razão simples, porque quando estamos e não estamos, ou quando aparece alguém na nossa vida que nos vira de uma vez, temos a. Ali, por momentos, a noção de que podemos estar a trair duas pessoas ao mesmo tempo, isso é muito duro e não é tão suportável assim. Às vezes, porque há pessoas que têm muito medo de estar sozinhas e, portanto, precisam ir a correr, encontrar alguém, não porque seja uma pessoa que passe numa avaliação que é mais experimentada e, portanto, mais minuciosa. E às vezes essas escolhas são um bocadinho impulsivas demais com tudo o que isso traz a seguir. Às vezes uma pessoa sai tão maltratada que precisa de um longo caminho para se certificar que volta a acreditar no amor, e de alguma forma deixa de ter os dois pés atrás, como às vezes acontece. E timidamente depois vai aceitar os sinais que outras pessoas, mais tarde ou mais cedo, entendam trazer-lhe. O que é importante é que fique claríssimo, e acho que todos nós temos um bocadinho essa experiência, de que não há uma altura, um ritmo, um formato que seja adequado nisto tudo. Depende de tantos fatores, tantos, tantos, tantos nossos. E muitos outros que não são de facto nossos, que depois, entre páginas em branco e zonas opacas, no meio de tudo isto, nós precisamos às vezes de muito tempo para perceber como é que uma relação se estragou, onde é que nós colaboramos nisso tudo e com que aprendizagem saímos dela para que a seguir possa haver um novo recomeçar.
1: Como é que se sabe que se está pronto para esse recomeçar?
0: Recomeçando. Recomeçando, dito. Nunca. Eu acho que quando nós temos experiência de vida, estamos todos a sair de uma relação, não é? Portanto, não vale a pena termos a ideia de que ficam os dossiers todos esclarecidos, porque as coisas não são de facto assim. E quando é que nós temos a ideia de que aquela pessoa que aparece, entretanto, na nossa vida. Pode ser uma pessoa muito importante quando começamos com muito medo. Quando começamos com muito medo noutra relação, é bom sinal. É sinal que aquela pessoa nos vai dando sinais de que pode ser muito importante e aí não estamos preparados por termos resolvido todos os dossiers. Estamos preparados porque, de repente, os sinais que nos chegam são tão arrebatadores que um lado de nós diz. Tem cautela e outros diz, por que não? É mais assim.
1: E com essa pergunta ficamos por aqui hoje. Amanhã trazemos mais um tema. Até lá, já sabem, escrevam-nos para eduardosa@observador.pt. Todos os episódios ficam disponíveis nas plataformas digitais habituais. E Eduardo, um grande abraço, obrigada e até amanhã.
0: Um abraço e obrigado. E até amanhã.

Muito boa noite, está com a Rádio Observador. Eu sou a Marta Caramelo Nobre, é 12:30, vamos ao essencial da informação. Começamos com a situação em Almada. Perante as falhas no abastecimento de água no concelho, a Presidente da Câmara anuncia novos furos de captação. Em entrevista à SIC Notícias, Inês de Medeiros garante que a resposta à grave crise de abastecimento de água não começou a ser dada esta semana e a autarca revela ainda que o município já tem um novo furo de captação de água em funcionamento e outro prestes a funcionar. Sobre as declarações da Ministra do Ambiente, que afirmou que a Câmara Municipal de Almada devia ter-se candidatado a fundos europeus para combater os problemas com o abastecimento de água. Inês de Medeiros afirma que são declarações infelizes e garantiu ainda que se candidatou a vários fundos, mas sem sucesso. Já quanto às acusações de Hugo Soares, líder da bancada parlamentar do PSD, que acusou a Câmara de Almada de falta de investimento na rede de abastecimento de água, Inês de Medeiros lembra as coligações com os sociais-democratas e reparte as culpas. 6 localidades do concelho de Almada estão, neste momento, sem abastecimento de água. As zonas afetadas pelo corte são Trafaria, Raposeira, Corvina, Fonte Santa, Banática e Porto Brandão. E, tal como aconteceu ontem, a interrupção deverá prolongar-se até às 6 da manhã. O secretário-geral do PS considera que as regras do novo regime de arrendamento urbano, aprovadas em Conselho de Ministros, visam facilitar os despejos. José Luís Carneiro diz que entende que deve haver segurança e previsibilidade para quem arrenda imóveis, mas afirma que é preciso cuidar, particularmente das populações mais idosas e mais frágeis, que vivem nos grandes centros urbanos e que não podem e não devem ser confrontadas com alterações que coloquem em causa o mínimo de dignidade com que as pessoas devem viver. São declarações do líder socialista, depois do Governo ter anunciado esta tarde um novo prazo para os despejos por incumprimento do pagamento de rendas. 2 meses de atraso na renda podem agora significar despejo. O Ministro das Infraestruturas disse que o Executivo quer incentivar cumpridores e penalizar quem não os cumpre. Na atualidade internacional, estão a ser ouvidas explosões em várias zonas do sul do Irão. É o que adiantam os meios estatais iranianos citados pela Al Jazeera. Os Estados Unidos já negaram os ataques e fonte norte-americana citada pela CNN garante que o país está comprometido com a paz no Irão e assegura que as negociações técnicas vão continuar. A mesma fonte considera que os ataques a navios atribuídos ao Irão e à não reabertura completa do Estreito de Hormuz são inaceitáveis. No Campeonato do Mundo, França é a primeira seleção qualificada para as meias finais do Mundial. A seleção francesa derrotou Marrocos no jogo inaugural dos quartos de final. Gols de Mbappé e Dembélé aos 60 e aos 66 minutos. A seleção francesa fica agora a aguardar pelo duelo entre Espanha e Bélgica, que acontece amanhã às 8 da noite. Ponto final nesta síntese informativa. A informação está de regresso à hora certa.

0: Este é o som da Comissão de Inquérito das Manhãs 360. Hoje é a nossa convidada Isaura Moraes, vice-presidente do Grupo Parlamentar do PSD. Bom dia, bem-vinda.
1: Bom dia. Olá, bom dia.
0: Sabe ao que vem?
1: Eu não sei bem ao que vem.
0: Ótimo, até assim.
1: Enviaram-me alguns links, programas, sim, links, claro. E eu não vi. Portanto,
0: vem
1: como estou. Sei que há aí uns pontos para distribuir, mas
0: são 25 para dar.
1: Pronto, mas posso sair como entrei.
0: Não vai acontecer.
2: Nós
0: somos muito generosos. Na verdade, são 5 perguntas. Cada resposta certa vale 5 pontos. Se pedir a nossa ajuda, damos-lhe 3 hipóteses. Se acertar, recebe 2.
1: Ok.
3: Vamos lá. Regras claríssimas.
0: Sim. A primeira é muito simples. Só para aquecer, para descontrair. Em Portugal, quando falamos em presidente da Liga, em uns 90% dos portugueses pensa logo em futebol. Mas há mais ligas e importantes, como a dos bombeiros portugueses. Como se chama o atual presidente?
1: António.
2: Sim.
1: António.
2: Só falta a outra metade.
1: António, eu sei que eu tenho uma relação muito direta com os bombeiros. Eu até estou presente numa Assembleia Geral de uma Associação Humanitária de Bombeiros Voluntários.
0: É o António?
1: António.
3: Foi presente à ASAI em tempos.
2: Exatamente.
1: Foi
2: é verdade. Azai, do que tu te lembraste,
3: é verdade.
1: António. E agora?
4: Acho que muitos portugueses se lembram.
2: Exato.
4: Do António.
2: António.
4: NASA.
0: Não é Fernandes, não.
1: Não é Fernandes, não é Rodrigues, não é.
0: Não. Mas
2: acabem-se. Acabem-se.
3: Anda lá perto.
1: Não é Fernandes.
3: Não, é horrível quando temos. Não é?
1: Estou a ver aquela cara dele.
3: Exato.
1: Estou.
0: Se quiser ajuda.
1: Ah, pá, eu queria ver se não. Nesta primeira,
0: pois
1: se é, era mais fácil.
0: Pois eu creio que sim, mas. Mas às vezes aqui sou pressão.
3: António,
0: se
3: esta língua.
0: Se nós pesquemos o olho, mas com os olhos é difícil.
3: Acabem as com Fernandes.
4: António? Rodrigues.
1: Vou passar aqui muito tempo.
0: Assim que eu disser, vai logo acertar.
1: Pois vou. António.
4: Então diga. Rodrigues.
0: António Proença, António Martínez ou António Nunes?
1: António Nunes.
3: Claro. Agora é óbvio, não é?
0: Tipo, como?
3: Não, é aquela.
0: Esta hora já tem uma mensagem dele.
1: Se lembra o meu nome.
0: Agora, a partir de hoje, vai chamar-me Nunes.
1: Não,
0: Nunes.
1: Nunes.
0: Isaura Moraes, como é que se explica que os bombeiros espanhóis tenham tido tanta importância na resolução do fogo de Vozela? Continuamos a navegar à vista quando o tempo aquece?
1: Está a falar com alguém que, noutras funções que tive, que era a responsável máxima pela proteção civil, tanto no meu território como no meu concelho. Os meios tanto são
0: escassos.
1: São escassos. Eu admito e sei que foi feita boa programação, um bom planeamento, mas quando os incêndios acontecem em determinados territórios, o ataque tem que ser logo na primeira fase, portanto tem que ser logo imediato para não haver uma maior propagação, e eu admito que essa tenha sido a decisão para que, tendo em consideração até a geografia do terreno onde aconteceu, que tivesse sido tomada essa decisão para atacar o mais cedo possível e o melhor possível e para dar resposta à situação em causa.
2: Mas os bombeiros espanhóis estão mais bem capacitados do que os nossos para dar resposta a estas ocorrências? Têm mais meios, estão mais profissionais, profissionalizados do que os nossos?
1: Não, eu não acredito. Portanto, eu admito que os nossos bombeiros estão muito, muito bem capacitados, muito, muito bem preparados, mas vejo como reforço numa primeira fase para que pudesse ser atacado o mais cedo possível.
2: Muito bem, 2 pontos para já, Isaura. Vamos para a segunda pergunta. Qual é o único exame nacional obrigatório para todos os alunos poderem concluir o ensino secundário? De que disciplina? O único obrigatório para todos os alunos, o único exame que todos têm que fazer para concluir o secundário?
1: No meu tempo...
0: É capaz de ter mudado um bocadinho. E daí não sei.
4: Talvez não.
2: Talvez não.
3: Há coisas que se mantêm. Qual é a disciplina?
2: É aquela que é assim mais comum a todos.
3: todos
1: agora
3: têm.
1: Agora é que sim.
3: Que todos têm a obrigação
2: Exato,
3: de dominar.
2: Exatamente.
3: É?
2: Todos nós temos...
1: A língua.
3: Pois, qual delas?
2: Qual delas?
1: A língua portuguesa?
2: Exatamente, claro, nem mais, precisamente. Precisamente.
1: Claro. É tão óbvio. Na altura não me lembro, para quem ia para a área da economia.
3: Das ciências.
1: E ciências. É. Eu acho que não tinha que fazer.
2: É, mas nesta altura todos os alunos têm que fazer o exame de português.
1: Na altura fazíamos matemática, fazíamos biologia ou geografia, podíamos fazer geometria descritiva, salvo erro, já foi há muito tempo.
2: Ora bem, e agora há esta polémica toda em torno da correção dos exames nacionais. O ministro Fernando Alexandre está aqui a perder algum capital político ou está a conseguir dar resposta a toda esta polémica?
1: Eu tenho acompanhado, embora tanto não seja uma área que eu, tanto que eu, que esteja tanto mais, tanto na minha área de ação, estou mais com a área do trabalho, isso, social, inclusão, deficiência, mas eu acho que tem havido um alarido enorme à volta de uma matéria que o que o governo pretende e o ministro, e tenho imenso apreço e confio imenso no ministro da Educação, eu acho que tem havido um alarido exagerado. Nós estamos a falar de 3 dias de diferença dos resultados dos exames. O que o governo pretendeu fazer foi dar continuidade a um processo, a uma reforma. Uhum. Mais uma reforma na área de educação e na questão da digitalização dos exames, portanto, dos exames, e houve efetivamente aqui algumas falhas mais operacionais e mais técnicas, mas claro que o ministro assume sobre a questão política essa responsabilidade, e manifestando também a minha solidariedade também com os alunos, principalmente com a expectativa que têm dos resultados dos exames no final de um ciclo e com as famílias também, mas esta vontade de reformar e esta vontade de poder tornar o processo mais fácil para todos e mais justo até, levantou aqui algumas questões que se devem a 3 dias.
2: Pode ter havido alguma precipitação em implementar este novo sistema?
1: Não, porque portanto, o ano passado tanto já se aplicou. É verdade que houve algumas situações que... O que nós estamos aqui a discutir são 3 dias. Estamos a falar de 3 dias face à previsão que era o dia 14, agora passa para o dia 17.
2: O problema é se chegarmos ao fim desses 3 dias e continuar a haver problemas.
1: Vamos acreditar que as coisas estão acauteladas e que estão seguras no dia 17 e que estão resolvido. Agora, nós quando queremos fazer melhorar aquilo que se encontra e quando não queremos deixar tudo na mesma, corremos estes riscos. Mas a verdade, e repito, são 3 dias que estamos a falar.
3: Mas o processo também, não, independentemente do prazo, o processo não está a correr com a normalidade, se quisermos, os professores a receberem os testes para correção em devido tempo e por aí fora,
1: sim.
3: Que era habitual, não é?
1: Eu sei que a situação está a ser devidamente acautelada pelo Ministério e pelo Ministro. É verdade que houve atraso na entrega dos processos, mas o processo também vai ser muito mais ágil. E é verdade, quando nós queremos fazer, quando queremos renovar, quando queremos agilizar e melhorar os procedimentos, corremos este risco. Mas eu tenho a bem da escola e da confiança na classificação dos resultados, porque no final isto vai facilitar e vai tornar muito mais justo o processo da revisão e da avaliação.
4: Mas, entretanto, exames. Pode também levantar aqui muitas questões acerca da fiabilidade do próprio processo este ano e também levantar aqui alguma desconfiança por parte das famílias e dos alunos em relação a estas avaliações.
1: Claro, nós estamos numa condição em que tudo o que seja fazer diferente, manifestamos alguma resistência. Eu acho que é um bocadinho tanto da nossa condição humana, de alguns.
4: Sobretudo quando corre pior do que estava.
1: Está bem, mas vamos acreditar e vamos crer tanto que as coisas vão correr bem, facilitando assim também a vida dos professores que vão fazer as revisões e que já foi assumido, tanto que o ministro, inclusive, até vai permitir que os alunos, portanto, o governo vai permitir que os alunos depois possam ter acesso à sua prova sem encargos, tanto para os alunos e para as famílias. Estou realista. Eu otimista, mas sou muito otimista. Sou mais realista, habituei-me a ter de o ser. E, portanto, eu quero crer que isto no final vai correr bem e que no final vamos dizer que valeu a pena.
4: Muito bem. Isso é otimismo. Muito bem, vamos aqui então passar à terceira pergunta.
2: A terceira pergunta, exatamente.
4: Isaura Moraes está com 7 pontos. Vamos fazer aqui um apelo à sua memória política. Quem foi o porta-voz do segundo governo de maioria absoluta de Cavaco Silva?
0: Do segundo,
4: em 1991. Era mais nova do que é agora. Éramos todos,
2: pois, exatamente.
1: Sim, ainda...
4: Já estava na política?
1: Não. Já trabalhava, portanto, em 91, estava no privado, no ramo de artes gráficas, portanto, na indústria gráfica e transformadora de papel, é de onde eu venho.
3: Já se interessava pela política nessa altura?
1: Acompanhava, mas na altura, se calhar, portanto, ainda não ligava muito.
4: Não assistia aos comunicados?
1: Eu fiz militante do PS em 2002.
3: Portanto, 2002. Anos, mais ou menos 10 anos depois, desta altura que estamos.
4: Então não acompanhava as declarações do porta-voz? Então vamos dar-lhe aqui uma ajuda.
3: Mas havia um secretário de Estado na altura, penso que era secretário de Estado.
4: Eu acho que depois foi ministro.
3: Da presidência.
4: Sim.
3: E depois fez uma carreira bancária.
1: Epá, eu era capaz quase de lá chegar.
3: Quer pensar alto sem se vincular a uma resposta? Em quem é que está a pensar?
4: Também no mundo da edição?
3: É verdade. Depois também fez um trajeto pela edição e depois pela banca. Não sei qual foi primeiro.
4: Eu acho que foi banca.
3: E depois de edição.
4: Sim.
3: Entretanto, retirado.
1: A banca agora
3: é que... Na banca? Isso é verdade. Teve um papel muito importante num banco.
0: Quer uma ajuda?
2: Então, se calhar é melhor.
4: Então vamos lá dar aqui uma ajuda. Fernando Nogueira, Marcos Mendes ou Paulo Teixeira Pinto?
3: Qual é que aposta?
1: Paulo Teixeira Pinto.
4: Paulo Teixeira Pinto. Está certo.
1: Pois foi.
4: Agora
1: não, não ia lá. Não ia lá, não era a personagem que, portanto, que eu estava.
4: Eu creio que no primeiro governo, ou no primeiro governo de maioria absoluta, era Marcos Mendes que assumia o papel de porta-voz do governo e depois Paulo Teixeira Pinto neste segundo
1: correto.
4: Governo. Agora,
3: chegou a liderar o BCP já agora.
1: Tal e qual.
4: Neste momento, o porta-voz do PSD é Sebastião Bugalho e ele disse há 9 dias que fazia sentido chamar ex-governantes à Assembleia da República e que seria natural ouvir José Luís Carneiro, até a propósito da questão da imigração. Afinal, o grupo parlamentar não prevê chamar ex-ministros do PS para já?
1: Sim, para já.
4: Nem António Costa? Não há aqui uma falta de sintonia entre o porta-voz e o grupo parlamentar?
1: Não. Nós, portanto, definimos o porta-voz, Sebastião Bugalho, o eurodeputado, portanto, manifestou uma posição que efetivamente que é preciso apurar aqui responsabilidades e não basta dizer que, como ainda ontem ouvia num órgão de comunicação, a dizer, portanto, que o que houve foi falta de comunicação. Portanto, não houve falta de comunicação. Portanto, existe uma realidade em que é importante apurar também, até para clarificar a situação que temos atualmente no nosso país, porque se é verdade que existe ruptura em alguns serviços públicos, é porque também tivemos um aumento exponencial de população e que é preciso clarificar isso, é o que se pretende.
4: E
1: agora,
4: na sua opinião, deveriam ser mesmo chamados os ex-governantes do PS a responder no Parlamento?
1: E vamos por prioridades, vamos chamar nesta altura, portanto, as entidades que tutelam, portanto, e que têm na sua competência, nomeadamente a AIMA, sei lá, um conjunto de outras entidades, e depois eu admito que no decorrer tanto dessas audições que se possa depois perceber qual é o caminho que se pretende seguir.
3: Muito bem, vamos seguir para a quarta questão.
0: Já não sei como entrou, porque está com 9 pontos.
3: Com 9 já, exatamente.
4: E agora vai para os 14.
3: Vai. Isaura Moraes, esta tem a ver com a sua função da autarca. E a pergunta é: em que década foi Rio Maior elevado à cidade?
1: A cidade.
3: A cidade.
1: Então eu vou-lhe dizer.
3: Diga-me. Diga-nos.
1: Fez ontem.
3: Ah.
1: Hoje são
3: 9 de julho.
1: 9 de julho.
3: O dia não sei. Não
1: fez foi. Ontem 41 anos.
3: Então, menos 41. Tantos, será 85 o ano?
1: Ah, pois é.
3: É?
1: Foi 85. É. Foi 85.
0: Eu nasci em 75.
1: Foi 85. Foi 85. Foi 85.
3: Também. Década de 80. Só estou no dia, no ano,
4: de tudo.
0: Tudo. É. Só lhe dá 5 pontos. Só venham cá com exatamente.
4: Não alterem as regras da Maria João.
3: Rio Maior fica a uma hora de Lisboa?
1: Sim, 85 quilómetros.
3: Já se sofre lá com o centralismo ou não? Apesar da proximidade relativa a Lisboa.
1: Não.
3: Não.
1: Em algumas áreas nós costumamos dizer que o facto de estarmos muito próximos da capital, da, onde tudo se decide, muitas vezes éramos prejudicados por isso mesmo. Eu tive sempre uma luta grande nos 10 anos que estive presidente de Câmara, mas antes disso também estive presidente de Junta, que era tentar um investimento para Rio Maior na área da hotelaria, na área tanto de uma grande unidade que pudesse criar residência, portanto, que pudesse criar um hotel.
3: Sim, sim.
1: Porque nós tínhamos vários eventos na área do desporto,
3: que
1: principalmente.
3: É auto-intitulada a Cidade do Desporto.
1: Muito bem, sim. Temos o centro de Estágio e Formação Desportiva e temos o Centro de Alto Rendimento de Natação.
3: Uhum.
1: E muitas vezes tínhamos essa dificuldade de onde alojar...
3: De fixar as pessoas que vão lá para essa...
1: Sim,
3: com essa
1: independentemente do centro de estágio, nós temos uma capacidade de 100 e tal camas, mas mais para atletas. E na busca que sempre fiz de algum investidor que pudesse investir nessa área em Rio Maior, a questão que me era dita era isso mesmo, é que a proximidade a Lisboa que não tornava viável.
3: Nem são perto, nem são longe, não é?
1: É isso. Sim, sim.
3: E da experiência que tem como autarca, fez esse trajeto todo, junto à Freguesia, Câmara e agora a Assembleia da República, a regionalização, sim ou não? Qual é a sua ideia? É uma matéria em que o próprio partido se divide, como sabemos, o PSD.
1: Verdade, sim, sim. Eu fui evoluindo nessa questão.
3: De onde para onde?
1: Eu fui evoluindo do sim...
3: Sim à regionalização, vamos
1: a isso. Sim, para
3: um...
1: Não sei se é o que nós precisamos de mais uma estrutura intermédia entre as autarquias. Eu sou uma municipalista, mais do que isso, sou uma defensora do poder local e da autonomia do poder local e da transferência, da descentralização de competências para as autarquias, com aquela máxima sempre de quem está mais próximo faz melhor, faz mais rápido e mais barato. E quem gera os dinheiros públicos tem que ter essa preocupação de fazer, de resolver os problemas das pessoas com rapidez, com mais rapidez. E neste momento acho que mais uma estrutura intermédia poderia criar aqui mais entropias e poderia criar aqui mais dificuldades. Eu acho sim. É que a aposta na descentralização de competências para as autarquias e na transferência também de mais autonomia e de mais meios, meu foco, é a minha posição.
3: Com a experiência que tem, onde é que acha que a sua ação enquanto política tem mais impacto nas populações? Nas funções que teve como autarca ou na função que tem hoje como deputada?
1: Como autarca.
3: Ok.
1: Como autarca.
3: Eu acho que é unânime para quem já
1: as duas. Nós conseguimos, conseguimos resolver os problemas das pessoas no imediato.
3: Claro. O buraco na rua.
1: É verdade. É verdade. E o cachorro do lixo. Sim. E as pessoas que sabem onde moro, porque morei sempre no mesmo sítio, e que me esperavam à porta...
3: Isso é que é escrutínio direto, não é?
1: É. é claro. Que tem tanto de exigente como de gratificante.
2: Isara Moraes, 14 pontos, falta uma pergunta, pode chegar aos 19.
0: Já passou, já passou.
2: Portanto, e esta acho que também não é difícil. Como se chama o museu tutelado pela Força Aérea Portuguesa, que é responsável por conservar peças únicas e contar também a história da aviação em Portugal?
1: Museu da...
2: Museu? Do?
0: Não, Isaura ia dizer do...
3: Da Força Aérea, não é?
1: É do?
2: Do? Museu do...
1: Museu do Ar,
2: hein? Do Ar, exatamente. Precisamente.
3: É tão óbvio, não é? E tão pequeno.
2: Precisamente fica ali em Sintra.
1: Pois é.
3: Sim.
2: Têm sido algumas críticas, Isauro Moraes, às viagens do Primeiro-Ministro para ver os Jogos de Portugal no Mundial. Depois do último jogo, viajou para a Turquia, obrigou mesmo a Força Aérea a fazer duas viagens extra para o transportar. É mesmo necessário que um Primeiro-Ministro marque presença em três jogos da seleção de futebol?
1: Eu acho, não sei se é necessário, mas sei que é importante. É importante. O nosso Primeiro-Ministro representa uma nação, representa aquilo que os nossos, que a nossa seleção esteve a fazer também. Infelizmente, os nossos irmãos afastaram-nos, mas eu acho que é muito importante. E que os portugueses, embora nas redes sociais, tanto exista toda uma crítica, mas isto é normal, tanto quem está na vida pública está mais que sujeito e habituado a isto. Mas eu acho que é importante, sinceramente.
2: Mas não pode... Força, Bruno.
4: É importante para quem?
1: Para Portugal. Para Portugal e para os portugueses.
4: Qual é a diferença que faz o Primeiro-Ministro estar lá? Em vez de estar em Portugal ou estar noutros lugares a cumprir as suas funções?
1: As funções, portanto, foi levantado algumas questões. Falta água em Almada e o Primeiro-Ministro foi ver o jogo. Os incêndios, não, mas é por isso que nós que o Governo tem responsáveis máximos em cada uma dessas áreas. Eu acho que os portugueses se reveem no Primeiro-Ministro que acompanha a sua seleção num momento importante da nossa vida coletiva.
3: Mas isso não é um político a ir à boleia de futebol e da popularidade que o futebol lhe dá?
1: Não, pode ser, depende da perspectiva que queiramos analisar. Eu acredito que muitos portugueses que se reveem nesta decisão de querer acompanhar a seleção.
0: E assim chegamos ao fim, com 19 pontos, uns honrosos, 19 pontos. Sofreu.
2: Isaura Moraes, foi sofrido.
3: Foi.
0: Isaura Moraes,
3: o que foi mais difícil? Foram as perguntas para pontos ou as outras a seguir?
0: Os repiques. As duas.
3: As outras.
0: Isaura Moraes, obrigada por ter aceitado a nossa
1: pergunta. Obrigada. Boa continuação.
0: Bom
1: trabalho. Obrigada.
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0: Muito boa noite. A caminho da 1 da manhã, vamos aos títulos em destaque a esta hora. Perante as falhas no abastecimento de água em Almada, a Presidente da Câmara anuncia novos furos de captação. O Secretário-Geral do PS defende que as regras do novo regime de arrendamento urbano aprovadas pelo Governo visam facilitar os despejos. O treinador português Jorge Jesus vai ser esta sexta-feira oficializado como novo selecionador nacional.
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0: Boa noite. Perante as falhas no abastecimento de água em Almada, a Presidente da Câmara anuncia novos furos de captação. Inês de Medeiros garante que a resposta à grave crise de abastecimento de água no concelho não começou a ser dada esta semana. Em entrevista à SIC Notícias, a autarca revela que o município já tem um novo furo de captação de água em funcionamento.
2: Nós vamos acabar este período, sim, muito difícil, isso eu depois também quero falar sobre isso,
3: vamos,
2: com 4 novos furos, sendo que um já está em funcionamento, o outro vai entrar em funcionamento agora e os 2 novos, em função daquilo que tem sido o aumento das necessidades, foram já pensados e que também vão entrar agora para a licenciamento.
0: Quanto às acusações de Hugo Soares, líder da bancada parlamentar do PSD, que acusou a Câmara de Almada de falta de investimento na rede de abastecimento de água, a autarca Inês de Medeiros lembra as coligações com os sociais-democratas.
2: Os meus 2 primeiros mandatos foram em coligação com o PSD e que no primeiro mandato a direção executiva, a dos SMAS, estava com o PSD. E no segundo mandato...